0: é boa para o sistema educativo, para os alunos. É mais justa, mais equitativa e é melhor para os professores, como de resto, repito, os professores consideram.
1: Sobre o Ministro da Educação ter afirmado que o método devia ter sido introduzido de forma gradual, Hugo Soares admite as dificuldades, mas reforça que é uma transformação para melhor.
0: Quando se faz uma transformação desta monta, deste tamanho, há sempre dificuldades. Sim, nem tudo correu bem. Sim, estamos a mudar para melhor. Eu tenho dito, quero aqui repetir. Ouça, se fosse para deixar tudo na mesma, deixem governar o Partido Socialista, são ótimos nisso. Nós viemos mesmo para mudar. As mudanças têm resistências, como disse o Sr. Primeiro-Ministro. Claro que têm. Trazem dificuldades, trazem. Eu ainda não vi ninguém dizer no espaço público que esta mudança é para pior.
1: Hugo Soares, em entrevista à SIC Notícias sobre os problemas na classificação digital dos exames nacionais, o Ministério da Educação garante que as notas dos exames vão ser publicadas na sexta-feira, dia em que está marcado um debate de urgência sobre este assunto no Parlamento. O antigo líder do PSD, Rui Rio, acusou o atual governo de não ter coragem nem vontade para fazer reformas que considera urgentes, desde logo no sistema político e na justiça. O antigo presidente dos sociais-democratas esteve numa conferência em Bragança sobre reformar o regime e o retrato da crise do regime democrático. Aos jornalistas, Rui Rio afirma que a classe política não faz reformas porque tem medo de ir contra os interesses instalados.
2: Muito difícil fazer reformas e os próprios classe política, chamemos-lhe assim, não gosto muito de dizer desta maneira, mas enfim, não tem tido a vontade e a coragem de as fazer. Não tem tido coragem porque tem medo também de fazer essas reformas e de mexer com interesses instalados. Porque quando se mexe com interesses instalados, obviamente que há tumultos e há problemas, porque os benefícios de uma reforma aparecem uns anos depois, mas a contestação aparece logo no momento. A verdade é que as coisas se vão desatualizando.
1: E é por isso que, pelas coisas se irem desatualizando, o que defende Rui Rio, e é por isso que o antigo presidente do PSD defende reformas urgentes no sistema político, na justiça e também no próprio Estado.
2: É fundamental uma reforma do sistema político, é absolutamente vital uma reforma da justiça, é fundamental uma reforma do Estado, seja na vertente da forma como gerimos o Estado e os organismos públicos, que cada vez funcionam pior, seja na forma como governamos o Estado, ou seja, muito centralizado, precisando nós de descentralizar, de desconcentrar, quiçá até de regionalizar, mas pelo menos descentralizar, desconcentrar.
1: Rui Rio que diz que o medo de fazer reformas não é apenas deste governo, também será dos próximos, e acusou o Ministério Público e a Polícia Judiciária de não estarem a fazer o suficiente para combater a corrupção. O governador do Banco de Portugal recusa que o crescimento económico do país tenha sido um milagre. Na entrevista ao Observador, Álvaro Santos Pereira lembra que o crescimento da economia portuguesa foi alcançado depois de um período complicado e que antes da crise financeira o país teve quase 20 anos, quase sem crescer, para manter a tendência. Álvaro Santos Pereira diz que são necessárias reformas e coragem para as pôr em prática. O governador do Banco de Portugal diz que um crescimento de cerca de 2% deve ser considerado como moderado e que é sinal de melhoria. Ainda assim, contém os entusiasmos e recusa falar de milagres.
3: Antes da crise financeira, nós tínhamos quase 20 anos, quase sem crescer. Crescer bem abaixo de 1%. E isso levou-nos onde nos levou. Nós, neste momento, com crescimentos de cerca de 2%, crescimentos totais, estamos a falar de uma economia que claramente está bem melhor do que estava nos anos após termos aderido ao euro, não é? Portanto, e esses anos até à crise financeira e um pouco depois. Quer isso dizer que somos um milagre económico? Não, não somos. Nós estamos com uma economia a crescer de uma forma moderada. Nós precisamos crescer mais. Para crescermos mais, precisamos de reformas.
1: Nesta entrevista ao Observador, Álvaro Santos Pereira diz ainda que o novo debate sobre a reforma laboral não seria negativo e assegura que não é o único a pedir flexibilidade.
3: Eu já há muitos anos que defendo isso e, aliás, a OCDE faz a mesma coisa e vários bancos centrais falam sobre esta matéria. Eu defendo um modelo de flexi-segurança, ou seja, eu defendo que tem que haver maior flexibilidade, mas protegendo mais o trabalhador, ou seja, dá-se mais flexibilidade no posto de trabalho, mas protege mais o trabalhador. É isto que foi feito há uns anos atrás, há mais de 20 anos, na Suécia, na Dinamarca e outros países.
1: Álvaro Santos Pereira, o governador de Portugal, em entrevista ao Sob Escuta da Rádio Observador, é a manchete a esta hora no site do Observador. André Ventura quer que o primeiro-ministro se pronuncie sobre a conduta do ministro da Administração Interna. O líder do Chega diz que Luís Montenegro tem medo do ministro da Administração Interna. Em causa estão as alegadas ameaças proferidas por Luís Neves no Parlamento. O líder do Chega vai reunir-se com os órgãos nacionais do Chega para decidir o que fazer em relação ao caso. André Ventura quer ouvir Luís Montenegro sobre a conduta de Luís Neves, que considera ser inaceitável, mas para já resiste a pedir a demissão do ministro.
4: Também não percebo o incómodo do primeiro-ministro em falar disto, porque parece que o primeiro-ministro tem medo de falar do ministro da Administração Interna. E isso é inaceitável para o país. O que temos hoje diante de nós é um primeiro-ministro e um líder do PS que têm medo de falar de uma determinada personalidade, mesmo quando essa personalidade ou essa tutela exige escrutínio. Se depois disto, e com isto, o ministro está em condições de continuar ou não? Acho que primeiro o seu primeiro-ministro tem que fazer essa avaliação, mas tem que começar por querer fazê-la.
1: André Ventura pretende ter um encontro com o primeiro-ministro para abordar o caso e depois disso vai levar a questão aos órgãos nacionais do partido. Declarações de André Ventura à saída da audiência ao presidente da República no Palácio de Belém. No Médio Oriente, os Estados Unidos lançaram uma segunda vaga de bombardeamentos contra o Irão, naquele que é o quinto dia de ataques que visam as capacidades militares iranianas, que, segundo Washington, estão a ser utilizadas para ameaçar os navios que transitam pelo Estreito de Hormuz. O Comando Central dos Estados Unidos adiantou que a ofensiva começou às 8 da noite desta quarta-feira, hora de Lisboa. Os bombardeamentos visam degradar a capacidade de Teherã de comprometer a navegação no Estreito. Os ataques norte-americanos fazem parte de uma ofensiva retomada no passado fim de semana, depois do presidente norte-americano Donald Trump ter terminado o cessar-fogo com Teherão. Ainda tempo para o Mundial de Futebol, a Argentina está de novo na final, venceu a Inglaterra por 2-1. Neste jogo da meia-final, a Inglaterra marcou primeiro por Gordon, mas aos 85 e aos 92 minutos, Enzo Fernandes e Lautaro Martínez fizeram a reviravolta no marcador, ambos assistidos por Lionel Messi. A final do Campeonato do Mundo está marcada para domingo, às 8 da noite. É o ponto final nesta edição da 1 da manhã. Estou de volta para atualizar a informação à 1:30. Até já.
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6: Será que o absurdo que nos acontece todos os dias chegou a um tal nível que já faz parte da normalidade dos portugueses? É com isso mesmo que brinca a nova série digital de humor Vai-se Andando, que acaba de chegar e cujo sucesso tem explodido nas plataformas digitais. Está aí a segunda temporada, após o sucesso da primeira, com mais de 6 milhões de visualizações e 1 milhão de interações nas redes sociais. No dia em que estreia, daqui a pouco, às 9, mais um episódio, converso com o seu criador, Rui Malvarez, guionista e realizador que integra o núcleo de intérpretes do Vai-se Andando. Vamos conhecer melhor as razões deste sucesso, contadas por um consultor criativo e contador de histórias, que depois de uma carreira de sucesso no marketing e publicidade, decidiu mudar de vida, empurrado por mortes e operações ao coração, mas também por sonhos e por filhos. Olá, Rui, e bem-ajas por ter aceitado este meu convite. Bem-vindo à Rádio Observador.
7: Olá, João, o prazer é todo meu. Muito
6: gosto
7: obrigado.
6: Gosto muito de estar aqui a falar contigo e gosto muito e sinto sempre que este estúdio é pequeno quando tanto talento aqui entra, porque de facto tudo o que tu fazes, a versatilidade da tua vida e dos teus dons e dos teus sonhos é incrível.
7: Obrigado.
6: Tu, é verdade que nasceste prematuro?
7: Nasci de 36 semanas.
6: Tu és mais velho, o teu irmão.
7: Sou mais velho,
6: o teu irmão é mais novo.
7: O meu irmão é 3 anos mais novo. Fui direto para a incubadora, sim, com a ictrícia, portanto comecei logo com aquele início para perceber o que é o mundo.
6: Exato. Tu cresceste num grande ambiente de curiosidade, de disciplina, tens a tua mãe é médica, o teu pai é engenheiro.
7: Sim.
6: Sempre tiveste esta paixão pelas histórias, por contar histórias, muitos anos contaste histórias de outros, depois passaste a contar as tuas, aí num momento de viragem da tua vida. As histórias, porque isto vem de onde? De família? Vem das leituras? Vem do quê?
7: Olha, sinceramente, João, não tenho uma noção clara de onde é que vem, porque parece que foi surgindo ao longo do tempo. Eu acho que sempre fui uma criança muito sensível, acho que há ali um episódio que tu falaste, não sei se vou agora chegar à frente a alguma questão que poderias vir a ter. Mas basicamente eu aos 3 anos descobri que tinha um sopro cardíaco e desde cedo que tenho a minha vida de 6 em 6 meses a ir a um hospital, sabes?
6: Ias a Santa Marta a fazer testes.
7: Exatamente.
6: Até o dia em que tinham operado, tu tinhas esse receio, não é?
7: Isso. Um dia
6: o médico vai-me dizer, olha, com base em resultados tem que ser operado. Isso foi depois há pouco tempo.
7: Exatamente. Isso para uma criança é complicado.
6: É uma espada pendurada na tua vida toda?
7: É porque tu repara, tu entras numa sala depois de fazer um ecocardiograma e vais ao veredito, não é?
6: Exatamente.
7: E é para operar ou não é para operar? E é uma operação ao coração, não é propriamente tirar o apêndice, não é?
6: Exatamente. Sim.
7: Sei qualquer desprimor para quem já sofreu com apendicite, claro, mas claro, na realidade é para te dizer que de facto fiquei muito sensível, algo ansioso, e acabava por, desde muito cedo, e eu não te consigo especificar quando, nem os meus próprios pais, mas parece que com 7, 8 anos, quando já tinha uma noção gramatical mínima, passava a vida a sentar-me a escrever poesia, sabes?
6: Poesia incrível.
7: E não tinha propriamente nenhum autor que andasse a ler já, ou que me andassem a ler, porque os meus pais tinham a vida deles. Os meus pais sempre tiveram uma vida muito ocupada, a minha mãe claro, com urgências constantes, o meu pai e a empresa, a sede era em Barcelona, passava a vida em Barcelona, e eu fui por aí, não sei porquê, João, sinceramente.
6: Incrível. Mas, de facto, tu escrevias para o jornal da tua escola, em pequenino, lidavas com as ansiedades que te acompanhavam. Aos 10, 11 anos, o teu pai até arranjou um livrinho, compilou as tuas... Então, isso ainda existe, as coisas que tu escrevias. E dava aos amigos e à família.
7: Verdade.
6: Eu adoro isto.
7: Fico encantado com o nível de informação que tu trazes aqui para a entrevista. Mas, de facto, esse livro surgiu e posso dizer que lembro-me perfeitamente como é que era a capa. A capa eram... as minhas mãos, não é? Com tinta, uma tinta qualquer, portanto, o marco da mão, da palma da mão na capa, e não tinha nome mais nenhum, portanto, a minha identidade era só de facto a mão.
6: Mas também escrevias coisas muito melancólicas, a morte do avô, Timor-Leste ocupada, este tipo de coisas, mas ainda novinho aqui, estas vidas, este hábito moldou-te de facto também a tua sensibilidade, já vinha atrás?
7: É muito engraçado. É muito engraçado isso, porque de facto o que me fazia escrever era o sofrimento. A perda do meu avô foi a primeira grande perda, portanto é aquele choque de perderes alguém que te é muito próximo. Eu tinha uma ligação com o meu avô muito, muito, muito próxima. Eu era aquela criança que não dormia em casa de ninguém, sabes? Não me sentia bem.
6: Sim.
7: Só conseguia dormir em casa dos meus avós.
6: Sim.
7: Portanto tinha uma ligação muito afetiva, muito grande. E Timor, imagina, Timor era aquilo que de facto me aparecia em casa ao jantar nas notícias. E eu saber que havia uma invasão da Indonésia na altura e tudo aquilo mexia comigo sem perceber nada de geopolítica e do que é que estava a acontecer.
6: Exato. Portanto, mas foi dramático na altura, foi o país todo juntou-se contra aquilo.
7: Verdade.
6: E de facto há aquelas imagens do cemitério de Santa Cruz, tudo aquilo foi,
7: verdade,
6: impactou muito.
7: Verdade.
6: Apesar de quanto mais longe não interessa, nós identificávamos-nos com aquilo, é impressionante.
7: Sem dúvida.
6: Também tinhas esta paixão pelo palco, embora nunca tivesses tido a coragem de assumir como primeira escolha artificial, profissional. O teu irmão diz que sim. Dizes que tens essa querideza de dizer do teu irmão, sim, o Carlos assumiu e pronto. Mas tu com ele, e também foi para a engenharia contigo também à mesma, como naquela coisa, uma profissão a sério tem que ser uma coisa ligada às ciências e ligada, isto é que é. E portanto, mas ele sim, vocês fizeram aqui este curso de teatro aos 17 anos, aqui entra o Panto Ferro e a Luísa Ortigoso e tudo o que tu aprendeste,
7: Sara
6: fizeste,
7: Gonçalves,
6: escreveste.
7: Sem dúvida.
6: Esta oficina de expressão dramática ali em Benfica, fizeram isto, em 1984 fizeram isto, a adaptação do Orwell, George Orwell, por exemplo.
7: Fizemos, imagina, eu já tinha lido o livro na altura, foi um dos livros que mais me marcaram nessa fase da adolescência.
6: Incrível.
7: O que aconteceu na altura foi, imagina, eu e o Carlos éramos aqueles miúdos tão... Porque o meu pai já tem essa veia. É uma pessoa bastante extrovertida, gosta muito de brincar, tem ali um lado impulsivo muito engraçado. E eu e o Carlos sempre tivemos isso em crianças, sabes? E então nós éramos os selecionados para as peças de teatro da escola, para os papéis principais. Então ficávamos muito contentes, né? Eu vou fazer ricos, eu fui, sei lá, fui o camelo truca-truca, fui, enfim, uma série de histórias engraçadas e alguns contos. E então essa paixão estava, e sabes que depois tu, quando criança, quando gostas desta exposição, parece que fica ali um bichinho.
6: Sim.
7: Parece que em criança, de facto, há uma forma de olhar para as palmas como uma criação de identidade, não é? De eu sou capaz de fazer, eu tenho um lado artístico.
6: Exatamente.
7: E nós ganhamos isso, eu lembro-me perfeitamente, João, para teres a ideia, que eu faço na quarta classe uma peça que eram dois palhaços, e era muito engraçada, porque era muito cómica, obviamente, era um palhaços. E na altura havia alguém na plateia que era pai de um miúdo que estava também no colégio, que trabalhava na produção do Natal dos Hospitais. Sim. E convidou-nos para irmos fazer o Natal dos Hospitais em direto na televisão. Infelizmente tinha um exame ao coração em Barcelona, porque um dos médicos tinha dito aquilo que eu nunca queria ouvir, que foi: eu acho que ele tem que ser operado. E aqui estamos a falar
6: de uma segunda opinião em Barcelona?
7: Fomos ouvir uma segunda opinião em Barcelona, o médico nos indicaram. Aliás, ouvimos duas em Portugal e fomos a uma terceira.
6: Tinhas quantos? 9 anos?
7: 9 anos.
6: Mas só foste operado muito mais tarde.
7: Muito mais tarde. Pronto, passado, então, operado 20 anos depois, sim, com 29.
6: Com 29.
7: E isto para te dizer que...
6: Portanto, não acabaram por não ir aos Natal dos Hospitais?
7: Não. Por causa dessa... Imagina, é uma desilusão para mim, não é? Na altura estava a gostar daquilo. E depois, de facto, nesta busca incessante por uma atividade que nos completasse, encontramos este curso. E fazer este curso foi game changer para o meu irmão e para mim.
6: O pano de ferro.
7: Eu lembro-me da Luísa Ortigosa me dizer, olhos nos olhos, tu vais para a engenharia.
6: Pois foi.
7: Porque eu estava mesmo no limiar de escolher o curso.
6: Não vai, não vai,
7: tu, que estás a fazer isto? Que até tem jeito. Veste para a engenharia? Eu não acredito nisso. E ela tinha razão. Sim. Porque eu, de facto, estive lá 2 anos no técnico.
6: Acertar. Exatamente. E informática, depois civil, o meu curso também não acabei, mas também entrei, antecipo a comunicação, que era óbvio que eu devia ter seguido. Pronto.
7: Sem dúvida.
6: Mas pronto. Muito engraçado. Esta publicidade. Fizeste então uma vida, esta década de vida na publicidade, brand and content, publicidade e entretenimento. Tiraste então o curso na Escola Superior de Comunicação Social. Isto porque estavas no técnico e vais ter com aquela tua amiga a dizer: não, mas eu não quero ir para isto, na Alameda, no metro. Entraste no metro, foste visitar uma amiga que estava lá.
7: Exatamente.
6: A tirar este curso, este. É pá, isto mesmo, eu gosto de
7: repente. Exatamente.
6: As voltas que a vida nos dá.
7: Podes crer.
6: E tu tiveste várias na tua vida, de repente.
7: Eu tive muitas voltas.
6: Desviaste do que devias.
7: Sim, eu acho que só agora aos 42 é que eu encontrei o lugar onde eu me sinto. Eu estava a dizer, ando a fazer audições para um espetáculo que falávamos há pouco.
6: Este musical.
7: Musical. E eu estava ali a falar com o coreógrafo, com o diretor musical, com o encenador, e eu dizia assim: eu não posso estar mais feliz profissionalmente do que isto. Estas pessoas estão a trabalhar um texto meu. Eu não estou a acreditar em tal coisa. Ana Rangel, que é da Plano 6, a produzir um espetáculo meu, acreditou. Então está a ser uma fase, porque até lá, imagina, João, eu estava sempre numa insatisfação constante. Sim. E eu sei que eu dava o máximo que podia e sei que quando me despedi de alguns sítios as pessoas queriam que eu ficasse e nunca foi por causa da empresa, nunca foi por causa do tipo de trabalho.
6: Chegaste a ter esta produtora, esta fim, Forever in Movies.
7: Sim.
6: Tinhas 32, 33 anos, fundaste isto, fizeram 300 filmes e projetos na área das... Trabalhaste com multinacionais e tudo, até depois a venderes à Deloitte, mas estavas, no fundo, já, a tua parte criativa estava um bocadinho já em stand-by, porque tu estavas a gerir aquelas 15 pessoas e aqueles clientes e aquilo tudo, e é um mundo que não para, não é? E que é muito absorvente.
7: Exatamente. A produtora é a primeira...
6: Mas eras infeliz nisso, no fundo. Quer dizer, corria-te bem, mas não estavas no pleno da tua felicidade.
7: Esta necessidade tão intrínseca de pôr cá fora os teus projetos autorais, não é?
6: Sim.
7: Ela acaba por tentar ser comatada com a abertura da produtora. Eu, quando abro a produtora, é um primeiro grito do Ipiranga. Sim. Em que eu digo: olha, eu vou abrir uma produtora para contar histórias.
6: Neste caso, dos outros, das empresas.
7: Dos outros. Na altura, até queria caminhar para o entretenimento para também ter alguma palavra a dizer e não ser só, obviamente, uma navegação ao sabor do briefing. Mas, na realidade, nós acabamos por perceber que o mercado, para já, do mercado do entretenimento não é fácil, não é?
6: Sim.
7: E depois eu vinha sem experiência nesta área, portanto, eu gostava de escrever, mas não tinha um curso de realizador, não tinha um curso... Portanto, fui estudar a filmar, fui estudar edição, fui estudar realização, e a produtora permitiu-me, nos primeiros 2-3 anos, estar muito feliz porque conseguia... Eu acho que era... Nós ganhávamos muitas vezes os projetos não por sermos tecnicamente bons, mas porque éramos bons contadores de histórias.
6: Sim.
7: Então, como tu estás a entregar aquilo de coração, de alma e coração, epá, eu lembro-me de sentar numa mesa e eu vinha do lado do marketing e da publicidade, portanto eu tinha muita facilidade em compreender o outro lado.
6: Sim, tu...
7: E nós conseguimos viajar automaticamente numa narrativa, numa reunião.
6: Mas és muito talentoso e tens uma grande inteligência nisso. Porque tu sentavas-te numa reunião de briefing e ainda não tinha acabado e já tinhas já sei a história. Já sei a história, pessoal. Para fazer assim, entra uma mulher numa sala e essas coisas que as pessoas vão para casa pensar e ter as ideias do seu, não é? E é complicado às vezes, publicidade pode vir num segundo nas das da rua, ou pode ter que pensar 3 dias de uma ideia, mas tu muitas vezes na própria reunião já sabias como é que aquilo ia acontecer.
7: Eu acho que lá está.
6: Eras rápido.
7: Se me pedisses para analisar um gráfico de vendas
6: é
7: e a capacidade de perceber como é que vamos fazer um financiamento qualquer, eu era zero, porque
6: tá
7: eu
6: bem,
7: sou
6: pronto.
7: E nisso, e de facto o meu lado...
6: Mas a parte da ficção e da criação...
7: É o meu lado, esse, e penso que seja talvez o meu ponto forte, que é... Eu tenho uma forma rápida de ver uma de criar uma história.
6: Exatamente. Com base no que tu vês, no que eu vejo,
7: e
6: no que coisa, e tu...
7: Eu digo muitas vezes que eu não tenho muitos vícios E o meu maior vício é a realidade. Eu costumo dizer isto, porque eu sou viciado na realidade, eu sou viciado em ver o comportamento humano, em perceber as decisões, em perceber às vezes a comunicação, a expressão corporal. Portanto,
6: eu... Aliás, esta vai-se andando é um bocadinho prova disso.
7: Sim.
6: Podes pegar em coisas que podem acontecer, com ir às finanças, a ida não sei o quê, e que pode acontecer, as obras em casa, o que for. E olha, agora estou a falar disso nestes dias. E de facto, essas coisas todas acontecem e tu consegues ver o lado, vamos brincar com isto. Vamos...
7: Sim. Gosto de olhar para aquilo.
6: Enquanto dizem coisas sérias, o que é muito bom. O humor é uma ferramenta. Sim.
7: Sabes que eu queria muito tentar.
6: Também tens humor, que é importante. Podias contar isso tudo muito bem e não ser sempre divertido. Tu consegues fazer um trabalho consistente, já vais na segunda temporada, daqui a bocado estreia o outro, com o humor e a gozar com coisas que nós identificamos todos os dias, o que é extraordinário.
7: Sim.
6: És rápido nisso.
7: Tem sido, sim. Eu tenho escrito os guiões, muita gente diz, mas escreves os guiões sozinho. Por enquanto, sim, ainda consigo.
6: Mas tens feedback do teu irmão e das tuas...
7: Eu quando lhes apresento...
6: Da Ana?
7: Da Ana, da Joana e do Carlos, tenho sempre uma primeira leitura antes de irmos filmar, que nem é bem ensaio, nós lemos.
6: Ok.
7: Regra geral, acrescentamos pouca coisa. E o que eles dão depois muito é...
6: No acting.
7: Momentos no acting, sabes? E então tem sido muito engraçado, porque eles... Nós na primeira season, para teres uma noção, na primeira temporada, nós não tínhamos quase bloopers, porque nós estávamos tão concentrados em
6: pois,
7: fazer
6: aquilo. Pois, levam aquilo
7: à série.
6: Pois, e eu vi uma entrevista delas a dizer isso.
7: Exatamente.
6: Nós vamos dizer à série, nós não brincamos com... É tudo a gozar, mas é feito à série.
7: Quando eu disse ao editor, faz lá aí um vídeo de bloopers, e ele começa a dizer, pá, temos 20 segundos. 30 segundos, e eu, não, estás a brincar comigo. É para arranjar aí qualquer coisa. Agora, na segunda season, eu disse, malta, vamos mais descontraídos. Isto agora, porque repara, João, em linha até com a cronologia que estávamos a falar, eu começo por gostar muito mais de escrever sobre drama do que propriamente comédia. É muito engraçado que quando eu dou este salto de me tornar uma pessoa mais autor e saio do mercado, eu começo com a comédia. E faço um primeiro espetáculo que foi o Passei à História,
6: que
7: corre mais ou menos. Eu vejo o espetáculo de fora e não adoro. Claro que as pessoas dizem sempre que corre bem, mas eu sei que lá no fundo não foi o espetáculo.
6: A Buma da Fofinha, tua querida amiga, que disse 40%.
7: Pronto, aí está.
6: Eu adorei essa.
7: Que é a opinião de quem interessa, de facto, que está na área.
6: Mas fica assim, fiquei um bocado ressentido. Mas pensei, não, esse cara tem razão.
7: Tinha toda a razão. Porque ela já levava mais de uma década à minha frente, não é?
6: Sim, exato.
7: E depois no segundo já foi um espetáculo muito
6: fora
7: melhor,
6: de tom,
7: fora de tom. E agora eu sinto que o meu sweet spot é este. Eu não tenho que ser ator nos meus sketches, foi quase um teste a mim próprio. Mas eu gosto é de escrever, que eu gosto é de pôr o guião no.
6: Mas também fazes tudo, realizas também e
7: fazes. Sim, realizas.
6: É guionista, contas a história, inventas a história.
7: Sim, também por necessidade, não é? Nós estamos...
6: Estás naquele núcleo duro dos que.
7: Sim, sim.
6: Que...
7: Tudo isto foi muito importante também ter-me numa lógica quase que multitasking, porque isto é um investimento meu, não é? Esta série não tem financiamento e nós queríamos provar que o conceito funcionava.
6: É tão bom. Como é que tu consegues combater as grandes plataformas e as grandes televisões? Vocês são independentes, meu. Tem mesmo. Saem nas plataformas, saem no Instagram e no Facebook.
7: Mas não duramos muito mais tempo se continuarmos assim.
6: Sim, mas de qualquer modo já é uma terceira temporada anunciada.
7: Sim, imagina. O que é engraçado é que.
6: Tu esperas é que sejam comprados?
7: Eu não sei.
6: Ou isso ia estragar alguma coisa?
7: Eu acho que tudo depende da forma como negocias a coisa, não é? Eu acho que há uma grande vantagem em ter começado independente.
6: Sim.
7: É que tu já provaste que funciona.
6: Exatamente.
7: Portanto, deste à parte, a série está a funcionar.
6: Milhões de visualizações.
7: Nós temos, de facto, muitas visualizações. E esta segunda season, ao contrário do que acontece muitas vezes, é que uma primeira bate muito e a segunda não, na segunda está a ser superior à primeira.
6: Incrível.
7: E,
6: sim, mas já vão tendo notoriedade, as pessoas vão passando.
7: Claro, também
6: boca.
7: Temos mais seguidores,
6: exatamente,
7: etc. Sem dúvida alguma.
6: Tiveste de render um bocadinho às redes sociais, tu não eras muito, ou eras?
7: Epá, houve uma altura que comecei a fazer vídeos todos os dias e eu pensei, isto não é para mim. Que é aquela coisa, as pessoas diziam, Rui, não fizeste hoje um vídeo,
6: com
7: eu até gostava
6: bom,
7: de
6: tudo
7: te ouvir
6: tem,
7: e não sei o quê. E eu pensava, o produto que eu quero entregar não é um vídeo amador meu a olhar para a câmara.
6: Sim.
7: Percebes? Por isso é que quando tu olhas para o Vai-se Andando, tu vês linguagem cinematográfica, nós estamos a filmar com um bom material,
6: sim,
7: nós estamos preocupados com luz,
6: com qualidade.
7: Porque eu acho que às tantas, o conteúdo nas redes digitais está tão amador que eu queria-me destacar de alguma forma.
6: Exatamente.
7: Não só pelo conteúdo em si,
6: parece
7: mas também
6: tens
7: pela
6: uma
7: forma.
6: Grande produtora por trás, mas tu és uma grande produtora. Todo o teu percurso é engraçado, que vais mudando de repente de agulha. Mas tudo o que tu vens de trás serviu-te para o que és hoje.
7: Sem dúvida alguma.
6: O que é muito chique. As pessoas
7: alguma.
6: Que te cruzaram contigo hoje.
7: Claro, claro.
6: O teu topo de carreira que vir aqui. Estou a brincar. Mas esta coisa importante do marketing, da publicidade, das coisas que foste fazendo, se calhar passar pelo técnico foi importante, se calhar.
7: Claro, tudo foi. Tudo foi.
6: As pessoas, a amiga com quem foste ter, quando voltaste ao metro na Alameda É, é extraordinário. Mas tu mesmo com a tua produtora do fim deste Forever in Movies, querias escrever, era ficção. Isto só vai acontecer depois com o teu livro, com o teu livro que escreveste depois já para os teus filhos, no fundo, sim, sobre a inclusão.
7: Sim, o livro é o primeiro a par do Passeio à História, são dois projetos que eu faço ao mesmo tempo, um espetáculo de humor e mensagem, eu não lhe chamo stand-up porque ele tinha um formato um pouco diferente, lembro-me até inclusive, quem deu este nome foi o Edson Ataíde, que na altura foi ver o espetáculo e disse assim, tu não chamas stand-up a isto porque tu não és stand-up comedian, e eu não sou stand-up, aquela malta que está lá todos os dias...
6: Dizes, custa-me ser humorista ou ser o autor ainda...
7: Não, eu não faço aquilo bem como eles, eles são... Bem, enfim, eu dou-lhes os parabéns por aguentarem um palco durante uma hora sozinhos.
6: Tu admiras imenso, vídeos que admiras na boa?
7: Completamente, completamente.
6: Bruno Nogueira e este género com as pessoas estão ali à vontade a fazer o que querem. Não?
7: São incríveis.
6: Mas este Passeio à História, pronto, era um bocadinho a tua seleção de histórias mais hilariantes da tua vida. Este, no fundo, era um stand-up, não digo comedy, autobiográfico, de humor, com histórias cómicas.
7: Exatamente.
6: Gostei muito desta ideia, esgotaste das quatro vezes, e inclusive ia para a Liga Portuguesa contra o Cancro, foi simpático. Foi
7: sim.
6: Mas de facto, com um grupo de atores profissionais, entrava também o teu irmão Carlos, nessa altura já.
7: Eu fiz um. Vê lá tu, que já aí havia um bichinho dos sketches, porque eu começo o espetáculo com sketches. Onde convidei o Miguel Raposo, o Ricardo Raposo, o meu irmão, o Pedro. Pá, e de repente é assim. E esta malta que anda no nosso círculo, porque o Miguel é colega de curso do meu irmão, na Escola Superior de Teatro e Cinema, e o Ricardo, pá, que são atores fantásticos, que disseram: ah, sim, vamos fazer. E depois fazem-me uma entrada de sketches que eu só pensava: porra, isto está muito melhor que o resto do espetáculo.
6: Só isso.
7: Os sketches já estão melhores. E pronto.
6: Rui Malvarez, temos de fazer aqui um brevíssimo intervalo e já voltamos à conversa. Até já.
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Boa noite, eu sou Miguel Pina Andrade, é uma da manhã, uma e meia da manhã, aliás, tempo de atualizar a informação na Rádio Observador. O secretário-geral do PS diz que se até sexta-feira os alunos não tiverem as notas dos exames nacionais, o partido avança para uma comissão parlamentar de inquérito. Uma garantia deixada por José Luís Carneiro, que insiste nas críticas ao governo na polémica da correção dos exames nacionais. O secretário-geral do PS diz que o futuro de milhares de jovens está em risco e que está exposta à incapacidade do governo em gerir o processo da correção dos exames. José Luís Carneiro diz também que Luís Neves deve explicações aos portugueses, em causa à polémica em torno do Monte do Ministro em São Teotónio, em Odmira. O Ministro da Administração Interna divulgou as faturas das obras, mas continua sem mostrar os comprovativos de pagamento. Ora, a situação leva José Luís Carneiro a pedir mais explicações. Apesar dos problemas com a correção dos exames nacionais, Hugo Soares defende que o método de classificação digital é uma mudança positiva tanto para professores como para os alunos. Hugo Soares está em defesa do Ministério da Educação. O líder parlamentar do PSD afirma que grande maioria dos professores está a favor desta mudança. Sobre o Ministro da Educação ter afirmado que o método devia ter sido introduzido de forma gradual, Hugo Soares admite as dificuldades, mas reforça que é uma transformação para melhor. O governador do Banco de Portugal recusa que o crescimento económico do país tenha sido um milagre. Em entrevista ao Observador, Álvaro Santos Pereira lembra que o crescimento da economia portuguesa foi alcançado depois de um período complicado e que antes da crise financeira o país esteve quase 20 anos sem crescer. Para manter a tendência, Álvaro Santos Pereira diz que são necessárias reformas e coragem para as pôr em prática. O governador do Banco de Portugal diz que um crescimento de cerca de 2% deve ser considerado como moderado e que é sinal de melhoria, ainda assim contém os entusiasmos e recusa falar de milagres. No Médio Oriente, os Estados Unidos lançaram uma segunda vaga de ataques com o Irão naquele que é o quinto dia de bombardeamentos que visam as capacidades militares iranianas que, segundo Washington, estão a ser utilizadas para ameaçar os navios que transitam pelo Estreito de Hormuz. O Comando Central dos Estados Unidos adiantou que a ofensiva começou às 8 da noite desta quarta-feira, hora de Lisboa. Os bombardeamentos visam degradar a capacidade de Teherão de comprometer a navegação no Estreito. Os ataques norte-americanos fazem parte de uma ofensiva retomada no passado fim de semana, depois de o presidente norte-americano Donald Trump ter terminado o cessar-fogo com Teherão. No Mundial de Futebol, a Argentina está de novo na final, venceu a Inglaterra por 2-1, uma reviravolta nos minutos finais, coloca assim os campeões atuais do mundo na final contra a Espanha. No jogo da meia-final, a Inglaterra marcou primeiro por Gordon, mas aos 85 e aos 92 minutos, Enzo Fernandes e Lautaro Martínez fizeram a reviravolta no marcador, ambos assistidos por Lionel Messi. A final do Campeonato do Mundo está marcada para domingo, às 8 da noite. É o ponto final nesta síntese informativa da 1h30. A informação está de regresso à Rádio Observador às 2h. Até já!

0: estamos a conversar com o Rui Malvarez. Ele é criativo, é publicitário, guionista, realizador, consultor criativo e contador de histórias. Ele fala-nos do seu mais recente projeto, este Vai-se Andando, uma série digital de humor que acaba de chegar, que está a crescer muito rapidamente nas plataformas digitais, com milhões de visualizações, e que em dezenas de sketches retrata como absurdo. Já faz parte, de facto, da nossa realidade, da normalidade dos portugueses. Toda a gente precisa de histórias, Rui, a sério, achas isso?
1: Acho. Acho que é muito difícil tu dissociares o ser humano da história. Porque, repara, a primeira coisa com que tu brincas é com a história que os teus pais te contam.
0: Sim.
1: Portanto, não há nada que te seja impingido na vida sem ser as necessidades básicas, não é? Teres comer, etc. Sim. Tomar banho, etc. Tão cedo como as histórias. Portanto, eu acho que aquilo acaba por entrar quase na nossa genética e de facto, há o engagement de quando tu és extremamente objetivo versus quando tu contas algo com um arco narrativo é completamente diferente. E eu testemunhei isso com os alunos, quando dei aulas, testemunho isso com os meus filhos, testemunho isso agora que vou às escolas apresentar o Ser Diferente é Normal. Pá, tem sido, e não tenho a menor dúvida que a história funciona. Pá, e tu vês quantos de nós lemos, quantos de nós seguimos séries, quantos de nós vamos ao cinema, do ponto de vista da arte, não é?
0: É importante.
1: Gostamos tanto disso. E a música também é uma história.
0: Este é engraçado porque o desporto também foste uma pessoa sempre muito desportiva e gostavas muito da natação, o judo, o ténis, teu desporto de eleição. No entanto, não podias competir, exatamente por causa do teu sopro no coração, tinhas que sempre ter alguns cuidados. Aos 29 anos chegou então esta notícia, tinhas mesmo que fazer esta cirurgia cardíaca complexa. E aproveitaste este tempo de recuperação para pensar muito, muito, muito o que é que eu quero fazer da minha vida. E foi aqui que mudaste de shift, nessa altura?
1: Foi. Foi nessa altura que eu percebi que tinha que trabalhar para mim. Estava a trabalhar numa pós-produtora, também gostava muito, eram pessoas incríveis, mas na realidade não tinha a minha voz e quis ter. E esses dois meses de enfiada em casa, porque foi difícil... A operação nem tinha assim um risco muito elevado porque eu era novo e de facto temos equipas de cirurgiões cardiotoráxicos em Portugal incríveis e não só. E portanto eu estava algo seguro, mas eu nunca tive a mínima noção no pré-operatório do que era a recuperação. Eu achava que era muito mais simples. Eu sou muito positivo por natureza, acho que tudo é fácil, consigo tudo, vivo muito no presente, mesmo muito no presente. Eu não consigo pensar a futuro. O meu melhor amigo é o contrário, nós estamos sempre a discutir isto, que ele já sabe onde é que vai investir o dinheiro, que casa é que vai ter, que sítio é que vai ter, eu nem sei onde é que vou estar amanhã. Mas eu não estava preparado. Depois, quando de facto percebo que tipo de debilidade física é que, com que tipo de debilidade física é que uma pessoa fica depois de uma cirurgia de 5 horas e meia, 6 horas, de peito aberto, e em que tudo em ti tem que ser reprogramado, em que o teu próprio coração, quando tu te levantas e dás 2 ou 3 passos, bate uma frequência de 120, 130 por minuto, faz alguma confusão, porque parece que o teu coração fez um reset, sabes? E deixou de saber trabalhar ao ritmo que o teu corpo funciona.
0: Velocidade de cruzeiro.
1: E pronto, e depois tive um ou dois episódios chatos, estava a sair e não conseguia dormir no hospital, estava muito cansado. E depois, quando vou para casa, de facto, é quando eu começo a recuperar mesmo a sério. Mas depois é aquela coisa de ambiente controlado, não podes espirrar, porque se espirras é uma dor fortíssima. Tens que viver num ambiente quente. Era fevereiro, estava frio, os meus amigos iam lá a casa, nem me reconheciam, porque eu tive uma anemia também muito grande. Isto tudo, quando se soma, faz-te refletir. E digam-me o que disserem, não há maior reflexão possível do que a reflexão na adversidade.
0: Claro, é verdade.
1: E eu pensei muito, o que é que na minha vida não está lá? E de facto era esta busca incessante que eu te dizia, não é? E a primeira ideia da produtora começa a nascer aí.
0: É também bom porque tu aprendes com vais aprendendo e tiras as lições certas disso e não, as coisas não te passam ao lado. Tiveste também bandas de música, por exemplo, tiveste uma empresa imobiliária que foi um falhanço que nem querias que se falasse. Mas pronto, mas as coisas acontecem. Mas tu vais aprendendo e vais avançando e vais mudando. Filmaste um documentário em Nova Iorque, isto é o quê? Contava que tinhas ainda a fim.
1: Quando tinha a fim, tivemos um desafio incrível de uma empresa que se chamava Sky Hour, que tinha funding da JetBlue. Era uma empresa que estava como uma das empresas mais promissoras de startups nos Estados Unidos. Basicamente o que eles faziam era vender voos à hora, o que era muito engraçado. Que é, tu, João, fazes anos e eu dou-te 2 horas, um amigo teu dá-te 3 e com essas 5 tu escolhes onde vais. E eles tinham, pronto, foi muito engraçado. E eles queriam, eu propus na altura fazerem uma série documental para divulgar o produto. E na altura fomos buscar uma ideia muito gira, que era pessoas que cumpriam os sonhos através do voo. Então, neste caso, era uma Alicia, que era uma cantora de gospel, que vinha aprender fado.
0: Ah, que giro.
1: E Portanto, nós fomos filmá-la no seu ambiente, no Harlem, a ter os seus ensaios, a sua vida, o seu dia a dia. Incrível, exatamente. Cada vez que tu carregas no rec em Nova Iorque, pá, é inexplicável. Estás em cinema. E depois viemos tê-la aqui a aprender fado com o guitarrista da Namora, o Ricardo.
0: Incrível.
1: Foi incrível, porque para ela foi uma experiência incrível e para nós deu-nos um conteúdo muito, muito giro.
0: De repente mudaram de shift, tu e o teu irmão. Como é que os seus pais, a médica, o engenheiro, reagiram a ver dois minutos que nós educámos? O que é que falhámos para eles dois de repente virem para a arte e não sei o que mais? Foi uma confusão lá em casa. Acharam incompreensível.
1: É muito engraçado.
0: Pensem bem.
1: Tu já sabes a minha história, resumidamente, não é? Eu entrei em informática, vou aos meus pais, não quero ficar neste curso, os meus pais, tudo bem, podes mudar. Entro em civil, vou aos meus pais e já não tenho coragem para lhes dizer, deixo-lhes uma carta no pequeno almoço e vou-me embora de casa. E eles leem a carta e não dizem nada durante o dia todo. Ao fim do dia, quando eu chego a casa, tinha os meus pais sentados à mesa.
0: Lindo, sentei.
1: E o meu pai com a célebre expressão que era... tu podes mudar as vezes que quiseres, desde que esta seja a última.
0: Ai,
1: e foi qualquer coisa do género. E dizer que deixar uma carta era um ato de cobardia.
0: Mas, sim, mas que a carta, não encarar,
1: mas é que a carta até estava bem escrita. Portanto, eu podia ir para o lado de mais
0: mal.
1: De letras.
0: Exato.
1: O Carlos, passar 3 anos entrando no técnico para engenharia mecânica, pá, zero a ver com o Carlos também. Os meus pais nunca foram aqueles pais que impuseram o curso e têm que ir paciências. Não, nós fomos um bocado arrastados por aquilo que achávamos.
0: O meio, o contexto, tudo.
1: Exatamente.
0: Claro.
1: E passado um tempo, Carlos, 2 ou 3 meses de curso, liga-me, mano, podes vir almoçar comigo? Ok, vou almoçar com ele. E ele diz, olha, quero mudar de curso. E eu, poças, mas queres ir para o quê? Ele quer ser ator. E eu, epá, falas tu com os pais, que eu já gastei os créditos.
0: Não te vou ajudar, exatamente.
1: E pronto, e ele fez esse movimento. Incrível. E pá, foi incrível, porque acho que o Carlos foi ponto tinha que ir.
0: Exato, não, e é a cara dele, vejo, ele é ótimo, ótimo, ótimo. Em 2020 houve aqui a história do Tiago, um amigo teu, com 36 anos, que também tinha mudado de vida há pouco tempo e tinha trabalhado para o turismo e também era consultor, mudou de vida completamente e depois, de repente, morre e falha-vos e, neste aspecto e, de facto, a vida é um sopro. E pode, tudo pode mudar. Isso impactou de uma maneira... Até fizeste psicoterapia por conta disso.
1: Sim, sim, eu comecei a psicoterapia logo quando tive para me divorciar. E cheguei a divorciar. E o Tiago, obviamente, passou a ser o tema da psicoterapia.
0: É um abre-olhos, não é? Obviamente.
1: Um abre-olhos completo. Foi o momento mais infeliz da minha vida inteira. Tu veres um amigo a partir aos poucos. E pronto, eu não consigo tirar mais nenhuma ilação a não ser essa que tu acabaste de dizer, que é, isto é mesmo um sopro. Portanto, eu, a partir do Tiago, se já tinha algumas dúvidas ainda sobre arriscar, ir de cabeça e ter receio da insegurança, deixei de ter completamente.
0: Exatamente.
1: E tenho feito a minha vida desde então assim. E eu acho que até é uma homenagem que faço ao próprio Tiago, porque ele dizia, ainda quando cá estava no hospital, dizia, mesmo quando nós falávamos disto, tu tens que ir para isso, tu gostas disso, faz isso. E tivemos muitas conversas, porque foram alguns meses que eu o acompanhei ainda e pronto, e vivemos um
0: obviamente
1: grande grupo de amigos em plena saudade.
0: Tu ainda dás estes workshops de criatividade? De vezes em quando, ou
1: dou
0: a empresas,
1: empresas, sim. Vou dar agora ao Banco Inter, tenho
0: isso
1: de dar.
0: É muito giro.
1: Dou muitas vezes a um grupo hoteleiro muito grande, que é o Highgate, que tem os Marriott e outros. E tem sido muito giro, funciona mais hoje em dia, mais do que um projeto é mais um projeto de team building do que propriamente um projeto de formação. Porque eles gostam de me chamar para ir dar este workshop de desbloqueio criativo, storytelling, copywriting, narrativa, a pessoas que nem estão nessa área.
0: Pois, mas isso é bom.
1: É muito bom.
0: Às vezes
1: as pessoas adoram.
0: Tu também deste aulas uma série de anos, e portanto também de publicidade, de marketing, storytelling, não sei o quê. E outra coisa que eu invejo muito em ti, há muitas, uma é Zelândia, Nova Zelândia e Austrália, e Polinésia. Tiveste a Polinésia francesa este ano de viagem, fizeste.
1: Sim.
0: Isto porquê? Por lazer?
1: Polinésia foi na Lua de Mel, na altura.
0: Ah, incrível. Tahiti.
1: Foi muito giro, fizemos...
0: 80 horas de voo. Para o meio do Pacífico.
1: Foi Los Angeles, Las Vegas e Polinésia. Mas, de facto, esta viagem a solo à Austrália...

0: Bay, sim.
1: Incrível.
0: Mas a Nova Zelândia, como só tive 11 dias, fiquei com o bichinho pelo menos mais 10 dias.
1: Sabe? Adoraste a Nova Zelândia?
0: Ilha do Sul.
1: Melhor do que a Austrália? É muito diferente, não é?
0: É muito diferente, também porque o meu...
1: Mais natureza, mais selvagem.
0: Sim, a Austrália também tem isso, só que a questão, sim, é que na Austrália acabas de ir por... Tens que ir às capitais, não é? Sim. Tens que ir... A capital não, Canberra não fui, mas fui a Sydney, sim, claro, e fui a Melbourne, e o mais campo que estive foi a Cairns, quando fui visitar a floresta tropical e fui a mergulhar na Grande Barreira de Corais. Mas a Nova Zelândia, a Ilha do Sul, desde o Lake Te Kapo, cá em baixo Queenstown... O Milford Sound, que são os glaciares, pá, eu digo-te uma coisa, é overwhelming.
1: É extraordinário, marcou-te profundamente.
0: Completamente. Eu já olhava por mim a parar o carro num caminho, porque toda a Nova Zelândia é um quadro.
1: Sim.
0: Toda.
1: É um Senhor dos Anéis.
0: Mais a Ilha do Sul, atenção.
1: É o Senhor dos Anéis.
0: Sim, Senhor dos Anéis. E eu dei por mim, quando estava a caminho, penso eu que foi de Milford Sound, para ir apanhar o barco. Não consigo
1: carro,
0: precisar, não interessa,
1: chorar
0: o carro e ficar
1: choras.
0: Duas horas a chorar, em catarse, a não acreditar que eu estou sozinho, não é? Não há ninguém, não há um familiar, um amigo, estavam todos a dormir, não é?
1: Sim.
0: Que naquele momento me possa dar um ombro ao
1: momento.
0: És tu e a paisagem.
1: Incrível.
0: E foi incrível.
1: Eu sou teu amigo, por isso não vou falar de dating apps e de isto tem tudo para dar merda e para impositivos sexuais.
0: Bem, tu sabes tudo, é incrível.
1: Autorreikis e coisas do género, não vou falar. Mas humor, sim, humor que ajuda muito o estado de espírito e vai-se andando, é uma coisa extraordinária. Esta ideia é muito inspirada na Porta dos Fundos, o Vilim, a coisa da Porta dos Fundos, é óbvio, que é uma coisa, uma fórmula de sucesso,
0: claro,
1: e que está há anos e sempre com ideias novas. Eu acho que não se esgota. Amigos teus já disseram, qualquer dia vais acabar, não vais, posso ir sempre, se vês bom e tu és.
0: Desculpa, João, tenho que dizer isto, eu estou surpreendidíssimo com o teu nível de informação.
1: Ah.
0: Pá, e nunca vi ninguém entrevistar-me que saiba tanto detalhe sobre a minha vida, estou surpreendido.
1: Mas tu tens muita coisa na net também, tu és uma pessoa muito famosa.
0: Tudo bem, mas tu tens a capacidade para ter isso tudo e ter tentado a ganhar ou perder tempo a ver.
1: É
0: incrível, estou surpreendido.
1: Vai-se andando, adoro este título porque mostra muito este conformismo. Vai-se andando, eu adoro isso porque depois vais ver os sketches e é, vai-se andando à custa de quê? Com tudo o que nos vai acontecer e tu exageras aquele bocadinho do exagerado humor, muito, muito bem feito. Esta sátira que tu criaste. Tens esta equipa extraordinária, Ana, como é que tu dizes? Chloe. Ana Chloe, o teu irmão Carlos, que chegou a trabalhar com o Herman, se não me engano, também.
0: Sim, o Carlos é o Zelensky nas rábulas do Herman.
1: O Carlos não está, Carlos Malvarez, ele não está contigo porque a tua mãe mandou para não?
0: Não.
1: Epá, dá emprego, apoia o teu irmãozinho, por favor, da rua.
0: Não houve disso.
1: É que ele de facto é talentoso e faz aquilo muito bem. Ele é muito bom, todos os papéis que ele assume.
0: O Carlos tem tempos de comédia incríveis, é um ator incrível, é super versátil.
1: É muito diferente de ti também, fisicamente, que é muito engraçado.
0: Muito diferente, ele sai ao lado do meu pai, eu saio ao lado da minha mãe. Okay. Ele é de certeza filho do meu pai, eu não tenho a certeza, mas posso-te dizer que...
1: Ele é muito bom.
0: Posso dizer que é incrível trabalhar com o meu irmão na perspectiva em que consegues testemunhar tudo aquilo que sempre disseram, que ele é... muito profissional, sabes? Às vezes é um bocadinho mais. Às vezes tenho que lhe dizer, Carlos, agora descontrai. Pá, mas o gajo do tripé está a mexer a câmera, podemos ensaiar quando ele parar. E eu, pá, mas agora não temos tempo. Mas de resto, o Carlos, de facto, e eu percebo porque é que encenadores tão metódicos como o João Lourenço, a Cristina Carvalhal e outras gostavam de trabalhar com ele.
1: Exatamente.
0: De facto, o Carlos é um.
1: Ele trabalhou com
0: o
1: Nuno Cardoso, com o Diogo
0: Cardoso,
1: Infante,
0: fator de segurança.
1: Com o Marinho, Cristina Carvalhal.
0: Diogo Infante vai trabalhar com ele também para o ano outra vez.
1: Ah, boa.
0: No Trindade. Estou muito contente com a carreira do meu irmão e gosto muito do meu irmão.
1: Muito bom, teatro, cinema e televisão.
0: Mas
1: não
0: fui coagido a trazê-lo para a série.
1: E a Joana Castro também, extraordinária, atriz, locutora, performer, ela é muito boa também na dobragem, tudo o que ela faz.
0: Incrível.
1: Aliás,
0: incrível.
1: Foi prémio Zita Duarte, aliás, na melhor aluna do curso, no teatro, no, na Escola Profissional de Teatro de Cascais. Muito boa. Imagino a diversão dos vossos ensaios, nem quer pensar. Mas são divertidos, mas fazem aquilo à séria, como tu dizes.
0: Sim.
1: Estes sketches que estão, portanto, pode-se ver na internet, estes imigrantes, as finanças, a imobiliária, a mãe, o casamento, o ginásio, tem uma série de sketches muito, muito, muito curiosos. Uhum. Esta inspiração, recebes feedback, as pessoas dizem, olha como aconteceu, e tu aproveitas essas coisas também? Ou sentas-te a pensar em situações?
0: Sim, 80% das situações, digamos assim, se é que podemos pôr um número nisto, estão situações que eu vivi. ou sobre as quais eu já tive que refletir.
1: Sim.
0: 20% vem-me parar algumas, não é? E depois parte da observação e tentas construir a subversão cómica, eu acho que é. Sim. A subversão crítica, eu acho que é o que me dá gosto. É como é que eu vou transformar uma coisa normal numa coisa que de repente tem um beat que vai para outro caminho.
1: Coisas desesperantes, das finanças, o ir das finanças é uma coisa.

0: desesperante, sim, mas tu consegues, a gente identifica-se imenso e depois tu consegues dar a volta e vocês são, têm muito cuidado e são muito talentosos, Rui, e a começar por ti, como autor, no pormenor vocês encontram, juntam ali imensas histórias na mesma história, juntam imensos casos e situações e depois vão ao pormenor da t-shirt não sei o quê e da urna não sei o que mais, e o que é muito curioso, pensam nos pormenores e eu vejo e penso, isto está pensado segundo a segundo, e isso é, parece não, parece tudo ali descontraído, mas está pensado ao pormenor, eu noto isso.
1: É engraçado que as pessoas que têm assim mais, mais mundo nestas áreas, como é o teu caso e outras, dizem muitas vezes isso, que vêm ali no detalhe, e eu sempre disse isso aos meus alunos, foi, a diferença está nos detalhes, estava o brio, ser só mais um. O lema da minha faculdade era, se formos mais uma escola, seremos uma escola a mais.
0: Ah,
1: e eu gosto muito desse slogan, digamos assim, porque de facto, e é aqui que eu tentei, obviamente, nós temos uma inspiração clara no Porta dos Fundos, o formato, obviamente que eu amava Gato Fedorento, obviamente que eu adorava...
0: Herman Enciclopédia?
1: Eu e o meu irmão batíamos textos da Herman Enciclopédia como se tivéssemos, sei lá... As brincadeiras eram aquilo.
0: Tem as melhores fontes, não é? E o Herman, por sua vez, há o Monty Python e...
1: Sem dúvida
0: óbvio,
1: alguma.
0: Óbvio, que são...
1: Eu adoro o Bruno Nogueira, adoro o Ricardo Aruz Pereira, são as minhas duas referências do humor em Portugal. E pronto, e acho que vou beber um bocadinho, acho que obviamente que há muita coisa que ainda estamos também verdes, temos que ser humildes nisso, porque há um ou outro sketch que eu sinto que é muito difícil também tu conseguires numa season de 12 ou 14 estar sempre ao mesmo nível, isso não é fácil, nós tentamos e tentamos diversificar nos temas também para isso, mas posso dizer que o mais importante de tudo, João, é não perder nunca esta capacidade de fazer comédia sem individualizar. Para mim não é uma coisa que eu quero fazer, portanto eu quero ir ao estereótipo, eu quero ir àquilo que de facto, ao pequeno poder, eu quero ir aos traumas, às relações afetivas, eu gosto
0: esta
1: muito desse mundo.
0: Está muito,
1: mais nisso.
0: A relação entre marido e mulher, pais, filhos.
1: Mas dizer também que os detalhes e os pormenores vêm muito da própria equipa também. Ou seja... Tens uma produtora como a Patrícia Ibon.
0: É isso que eu ia dizer. E,
1: que é uma
0: e, o, João, e o João Bernardo.
1: E o João Bernardo de Sousa, que realiza comigo. Ele realiza comigo. Eu não sou só o realizador, ele também devia ter o seu nome na ficha técnica.
0: Exato.
1: Como realizador. Mas para te dizer que depois a Ana Cloy, a Joana Castro e o meu irmão, pá, dão sempre qualquer coisa. Ainda agora nós, este sketch da urna que estavas a falar, a Ana Cloy que se lembrou no final de dizer... E por falar em tempo, ligue já, 760. E o que ela conseguiu ali foi passarmos do momento do daytime triste,
0: sim,
1: macabro,
0: exatamente,
1: em que perdeu a pessoa e não sei o quê,
0: exatamente,
1: para de repente quase que a mudança radical, paradoxal de sentimentos. E isso foi a Ana que trouxe, percebes?
0: Sim, sim,
1: tal como
0: sim.
1: O meu irmão.
0: Os contributos são importantes. O teu irmão o quê? Fez o quê?
1: O meu irmão, naquele sketch das finanças, quando ela me diz: trago o nadador Salvador da Praia Grande. E o meu irmão vem e é o nadador Salvador da Praia. Há uma parte em que eu estou em silêncio à procura de um papel e o meu irmão mete a mão por cima da testa, como se estivesse a proteger do sol, a olhar o horizonte, não é?
0: Então,
1: olhar o mar.
0: A ver os banhistas.
1: E ver os banhistas e diz: meninos! E faz o gesto de venham para cá.
0: Exatamente, para a terra.
1: Para a terra. Epá, e esses pequenos detalhes, ou como a Joana, já agora para dar uma de cada, a Joana no sketch da mãe, quando vai vender a roupa à mãe, é 5€, 5€, a mãe não quer, ela diz: boa sorte com isso.
0: Exatamente,
1: e boa sorte com isso
0: assim,
1: é, epá, acaba
0: necessidade.
1: Lá e de fazer o teu, as tuas necessidades.
0: É extraordinário. Também, e ainda bem que eu vou dizer isto, também tens muitos golpes de sorte que vão acontecendo, as coisas vão encaixando. Isso acontece muito.
1: Muito.
0: Isso é sorte, não é mais nada, às vezes não é mais nada.
1: Epá,
0: tens
1: João,
0: os astros alinhados, tu,
1: João,
0: que
1: eu acho que é energia.
0: Auto-reiki. Tens os astros alinhados às vezes, meu.
1: Sim.
0: É incrível o que vos acontece, o alinhamento de facto que acontece na produção, as coisas resolvem-se de forma quase mágica quando vocês precisam de alguma coisa, isso é muito giro.
1: Eu vou-te dar um exemplo.
0: Dá um último, temos que ir embora.
1: Temos que ir? Ah, pronto.
0: Sim, mas diz.
1: Precisámos de uma igreja e arranjámos uma igreja para o dia a seguir. Precisámos de umas luvas.
0: Casamento.
1: A Joana foi a uma orivesaria.
0: Um velório, sim.
1: E a senhora da orivesaria disse: toma, pode levar as luvas.
0: Ah, não, e precisámos de
1: oferecer-lhe as luvas.
0: Ah, incrível.
1: Precisámos de uma muleta, a Joana, só uma, para fazer de
0: e o Palácio
1: cenário.
0: Do Governador, agradece, ao favor,
1: que te
0: deixaram
1: filmar
0: lá.
1: E o Lux, o espaço de Lux, de coworking, pá, têm sido incríveis.
0: Ofereceram-te mesmo e isso é giro, é simpático.
1: Gostam dos disquetes, gostam de ver o que está a acontecer e tem sido muito
0: giro. De facto, não tens meios de ofender. 10 segundos, não tens mails de ofendidos, de hate mails e coisas assim a dizer estão a gozar com isto e não deviam gozar?
1: Não, tenho comentários. Comentários,
0: como
1: sim.
0: Como dizia um convidado também, teve aqui, se eu não te recebesse nenhum, não estava a fazer bem o meu trabalho.
1: Não tenho a menor dúvida. E se fores muito consensual, não estás a fazer bem o teu trabalho.
0: É impossível, exatamente.
1: Há muito hater espalhado nas redes e claro que recebemos também.
0: Vocês já filmam também a vertical, já a pensar nas redes sociais, é muito simples isso.
1: Verdade.
0: Tem um grafismo muito bom e com muita qualidade, isso também é muito bom, e todos aqueles sketches todos alinhados com os títulos, é bestial abrir na net e ver aquilo. Okay. Ainda bem, boas notícias, vai haver uma terceira temporada. E também vai haver este musical, então, baseado no teu livro, um livro muito bonito sobre inclusão, a história dos animais que têm aqueles problemas todos, e portanto vai haver isto em musical que vamos poder ver no Tivoli,
1: exatamente.
0: Setembro, outubro,
1: vai estrear 10 de outubro no Tivoli.
0: Então isso é pronto.
1: Durante um mês vai ter escolas durante a semana, os dias úteis, e ao fim de semana é para famílias, e vai ser...
0: Ser diferente é normal, é o nome do livro. Muito bem. Sobre inclusão,
1: Inclusão, e vai ser o maior espetáculo sobre inclusão jamais feito para crianças.
0: Estou muito curioso.
1: Muito orgulhoso. A produção está a investir bastante, a Plano 6 tem sido incrível e estou muito expectante para ver.
0: Rui Malvarez, não pode ter sido mais divertido esta conversa, o melhor. Gostei imenso de falar contigo, os teus projetos, a tua vida, as voltas que deu e como isto tudo se vai encaixando, porque tu mereces, tu e a L'Oréal, porque mereces, e portanto tu e a tua família e o teu irmão também. Aqui um grande abraço à Ana também, à Joana e
1: obrigado.
0: Ao Carlos, que fica aqui personalizado em ti. Obrigado. E bem-ajas, e há de voltar com mais projetos. Muito obrigado por teres vindo.
1: Gostei muito, João. Obrigado.
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1: Boa noite, o prazo para a correção dos exames nacionais já terminou, mas há ainda professores que vão classificar exames esta quinta-feira. O secretário-geral do PS diz que se até sexta-feira os alunos não tiverem as notas dos exames nacionais, o partido avança para uma comissão parlamentar de inquérito. No Médio Oriente, os Estados Unidos lançaram uma segunda vaga de bombardeamentos contra o Irão, naquele que é o quinto dia de ataques. São estes os títulos em destaque do Jornal das Duas, que arranca agora.

0: 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São 2 horas. 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
1: O prazo para a correção dos exames nacionais já terminou, mas ainda há professores que vão classificar exames esta quinta-feira. A publicação das notas está prevista para o dia seguinte, na sexta-feira. De acordo com o movimento Escola Pública, em declarações à Lusa, há professores que receberam esta quarta-feira à noite itens para a correção. Cristina Mota, porta-voz do movimento, coloca a hipótese de as pautas divulgadas a sexta-feira não conterem todas as classificações. Apesar dos problemas com a correção dos exames, Hugo Soares defende que o método de classificação digital é uma mudança positiva para os professores e alunos. O líder parlamentar do PSD sai em defesa do Ministério da Educação e afirma que a grande maioria dos professores está a favor desta mudança.
2: A esmagadora maioria dos professores estão de acordo. Esta é uma mudança que eu não tenho dúvida. É boa para o sistema educativo, para os alunos. É mais justa, mais equitativa e é melhor para os professores, como de resto, repito, os professores consideram.
1: Sobre o Ministro da Educação ter afirmado que o método devia ter sido introduzido de uma forma gradual, Hugo Soares admite as dificuldades, mas reforça que é uma transformação para melhor.
2: Quando se faz uma transformação desta monta, deste tamanho, há sempre dificuldades. Sim, nem tudo correu bem. Sim, estamos a mudar para melhor. Eu tenho dito, quero aqui repetir. Ouça, se fosse para deixar tudo na mesma, deixem governar o Partido Socialista, são ótimos nisso. Nós viemos mesmo para mudar. As mudanças têm resistências, como disse o Sr. Primeiro-Ministro. Claro que têm. Trazem dificuldades, trazem. Eu ainda não vi ninguém dizer no espaço público que esta mudança é para pior.
1: Hugo Soares, há 5 notícias sobre os problemas na classificação digital dos exames nacionais. O Ministério da Educação garantiu que as notas dos exames vão ser publicadas na sexta-feira, dia em que está marcado um debate de urgência sobre este assunto no Parlamento. O secretário-geral do PS diz que se até sexta-feira os alunos não tiverem as notas dos exames nacionais, o partido vai avançar para uma comissão parlamentar de inquérito. Garantia deixada por José Luís Carneiro, que insiste nas críticas ao governo na polémica da correção dos exames nacionais. O secretário-geral do PS diz que o futuro de milhares de jovens está em risco e que está exposta à incapacidade do governo em gerir o processo da correção dos exames. Agora, José Luís Carneiro diz que essa é a data limite para evitar uma comissão de inquérito.
3: Se na sexta-feira houver falhas e se mantenham as falhas, é muito provável que a nossa decisão, ouvirei os órgãos do Partido Socialista, vou ouvi-los, aliás, no curso das próximas horas, quer o Secretariado Nacional, quer a Comissão Política Nacional, é provável que o PS venha a acompanhar a iniciativa de uma comissão de inquérito.
1: José Luís Carneiro, que diz que tem recebido muitas queixas de professores, acusa o Ministro da Educação de querer atirar a responsabilização para os docentes. Já sobre o Ministro da Administração Interna, o líder socialista diz que Luís Neves deve explicações aos portugueses. Em causa está a polémica em torno do monte do ministro em São Teutónio, em Odmira. Luís Neves divulgou as faturas das obras, mas continua sem mostrar os comprovativos de pagamento, situação que leva José Luís Carneiro a pedir mais explicações.
3: Ele, mais do que qualquer outra pessoa, sabe da importância do escrutínio democrático para quem desempenha funções de natureza política e da importância que tem esclarecer todas as questões que há a esclarecer. E é isso que eu espero que ele venha a fazer.
1: A exigência de José Luís Carneiro, Luís Neves, Ministro da Administração Interna, em entrevista à CNN Portugal. O líder do PS não deixou de fora do discurso as sondagens, cujos dados revelam que 2/3 do eleitorado que está desencantado com a AD de estar disponível para votar no PS, mas apenas para dizer que não tem pressa, apesar do país não poder perder tempo. O antigo líder do PSD, Rui Rio, acusou o atual governo de não ter coragem nem vontade para fazer reformas que considera urgentes, desde logo no sistema político e também na justiça. O antigo presidente dos sociais-democratas esteve numa conferência em Bragança sobre reformar o regime e o retrato da crise do regime democrático. Aos jornalistas, Rui Rio afirma que a classe política não faz reformas porque tem medo de ir contra os interesses instalados.
4: Muito difícil fazer reformas e os próprios classe política, chamemos-lhe assim, não gosto muito de dizer desta maneira, mas enfim, não tem tido a vontade e a coragem de as fazer. Não tem tido coragem porque tem medo também de fazer essas reformas e de mexer com interesses instalados. Porque quando se mexe com interesses instalados, obviamente que há tumultos e há problemas, porque os benefícios de uma reforma aparecem uns anos depois, mas a contestação aparece logo no momento. A verdade é que as coisas se vão desatualizando.
1: E é por isso que o antigo presidente do PSD, Rui Rio, defende reformas urgentes no sistema político, na justiça e no próprio Estado.
4: É fundamental uma reforma do sistema político, é absolutamente vital uma reforma da justiça, é fundamental uma reforma do Estado, seja na vertente da forma como gerimos o Estado e os organismos públicos, que cada vez funcionam pior, seja na forma como governamos o Estado, ou seja, muito centralizado, precisando nós de descentralizar, de desconcentrar, quiçá até de regionalizar, mas pelo menos descentralizar, desconcentrar.
1: Rui Rio diz que o medo de fazer reformas não é apenas deste governo, também será dos próximos, e acusa o Ministério Público e a Polícia Judiciária de não estarem a fazer o suficiente para combater a corrupção. O governador do Banco de Portugal recusa que o crescimento económico do país tenha sido um milagre. Em entrevista ao Observador, Álvaro Santos Pereira lembra que o crescimento da economia portuguesa foi alcançado depois de um período complicado e que antes da crise financeira o país teve quase 20 anos, quase sem crescer. Para manter a tendência, Álvaro Santos Pereira diz que são necessárias reformas e coragem também para as pôr em prática. O governador do Banco de Portugal diz que um crescimento de cerca de 2% deve ser considerado como moderado e que é sinal de melhoria. Ainda assim, contém os entusiasmos e recusa falar de milagres.
5: Antes da crise financeira, nós tínhamos quase 20 anos quase sem crescer, crescer bem abaixo de 1%, e isso levou-nos onde nos levou. Nós, neste momento, com crescimentos de cerca de 2%, crescimentos totais, estamos a falar de uma economia que claramente está bem melhor do que estava nos anos após termos aderido ao euro, não é? Portanto, esses anos até à crise financeira e um pouco depois. Quer isso dizer que somos um milagre económico? Não, não somos. Nós estamos com uma economia a crescer de uma forma moderada. Nós precisamos crescer mais. Para crescermos mais, precisamos de reformas.
1: Nesta entrevista, o Observador diz ainda que um novo debate sobre a reforma laboral não seria negativo. Álvaro Santos Pereira assegura que não é o único a pedir flexibilidade.
5: Eu já há muitos anos que defendo isso, e aliás a OCDE faz a mesma coisa, e vários bancos centrais falam sobre esta matéria. Eu defendo um modelo de flexissegurança, ou seja, eu defendo que tem que haver maior flexibilidade, mas protegendo mais o trabalhador, ou seja, dá-se mais flexibilidade no posto de trabalho, mas protege mais o trabalhador. É isto que foi feito há uns anos atrás, há mais de 20 anos, na Suécia, na Dinamarca e outros países.
1: Álvaro Santos Pereira, em entrevista no Sob Escuta da Rádio Observador, na manchete que a esta hora no site do Observador. No Médio Oriente, os Estados Unidos lançaram uma segunda vaga de bombardeamentos contra o Irão, naquele que é o quinto dia de ataques. Estes ataques visam as capacidades militares iranianas, que, segundo Washington, estão a ser utilizadas para ameaçar os navios que transitam pelo Estreito de Hormuz. O Comando Central dos Estados Unidos adianta que a ofensiva começou às 8 da noite desta quarta-feira, à hora de Lisboa. Os bombardeamentos visam degradar a capacidade de Teherão de comprometer a navegação no estreito. Os ataques norte-americanos fazem parte de uma ofensiva retomada no passado fim de semana, depois de o presidente norte-americano Donald Trump ter terminado o cessar-fogo com Teherão. No Mundial de Futebol, a Argentina está de novo na final, venceu a Inglaterra por 2-1. No jogo da meia-final, a Inglaterra até marcou primeiro por Anthony Gordon, mas aos 85 e aos 92 minutos, Enzo Fernandes e Lautaro Martínez fizeram a reviravolta no marcador, ambos assistidos por Lionel Messi. Na final do Campeonato do Mundo está marcada para domingo, às 8 da noite. É o ponto final neste Jornal das 2 da manhã. A informação está de regresso à Rádio Observador às 2h30. Até já.
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Boa noite, eu sou o Miguel Pina Andrade. São 2:30 da manhã, tempo de atualizar informação na Rádio Observador. O prazo para a correção dos exames nacionais já terminou, mas ainda há professores que vão classificar exames esta quinta-feira. A publicação das notas está prevista para o dia seguinte. De acordo com o movimento Escola Pública, em declarações à Lusa, há professores que receberam esta quarta-feira à noite itens para a correção. Cristina Mota, porta-voz do movimento, coloca a hipótese de as pautas divulgadas não conterem todas as classificações. Apesar dos problemas com a correção, Hugo Soares defende que o método de classificação digital dos exames é uma mudança positiva para professores e alunos. Hugo Soares sai em defesa do Ministério da Educação, afirma que grande maioria dos professores está a favor desta mudança. Sobre o Ministro da Educação ter afirmado que o método devia ter sido introduzido de uma forma gradual, o líder parlamentar do PSD admite as dificuldades, mas reforça que é uma transformação para melhor. O secretário-geral do PS diz que se até sexta-feira os alunos não tiverem as notas dos exames nacionais, o partido vai avançar para uma comissão parlamentar de inquérito. Garantia deixada por José Luís Carneiro, que insiste nas críticas ao governo. Nesta polémica da correção dos exames nacionais, o secretário-geral do PS diz que o futuro de milhares de jovens está em risco e que está exposta à incapacidade do governo em gerir o processo de correção dos exames. José Luís Carneiro, que diz também que Luís Neves deve explicações aos portugueses. Em causa à polémica em torno do monte do ministro em São Teutónio, em Odmira, o ministro da Administração Interna divulgou as faturas das obras, mas continua sem mostrar os comprovativos de pagamento, situação que leva José Luís Carneiro a pedir mais explicações. O governador do Banco de Portugal recusa que o crescimento económico do país tenha sido um milagre. Em entrevista ao Observador, Álvaro Santos Pereira lembra que o crescimento da economia portuguesa foi alcançado depois de um período complicado e que antes da crise financeira o país esteve quase 20 anos, quase sem crescer. Para manter a tendência, Álvaro Santos Pereira diz que são necessárias reformas e coragem para as pôr em prática. O governador do Banco de Portugal diz que um crescimento de cerca de 2% deve ser considerado como moderado e que é sinal de melhoria. Ainda assim, contém o entusiasmo e recusa falar de milagres. Estes são os destaques da entrevista do governador de Portugal no Sob Escuta da Rádio Observador. É o artigo que faz manchete a esta hora no site do Observador. No Médio Oriente, os Estados Unidos lançaram uma segunda vaga de ataques contra o Irão, naquele que é o quinto dia de ataques consecutivos. Estes ataques visam as capacidades militares iranianas, que, segundo Washington, estão a ser utilizadas para ameaçar os navios que transitam pelo Estreito de Hormuz. O Comando Central dos Estados Unidos adiantou que a ofensiva começou às 8 da noite desta quarta-feira, hora de Lisboa. Os bombardeamentos visam degradar a capacidade de Teherão de comprometer a navegação no Estreito. Os ataques norte-americanos fazem parte de uma ofensiva retomada no passado fim de semana, depois de o presidente norte-americano Donald Trump ter terminado o cessar-fogo com Teherão. É o ponto final nesta síntese informativa das 2:30. Estou de regresso para atualizar a informação à hora certa. Até já.

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1: Boa noite, vamos conhecer os títulos em destaque antes do Jornal das Três. O prazo para a correção dos exames nacionais já terminou, mas há ainda professores que vão classificar exames esta quinta-feira. O secretário-geral do PS diz que se até sexta-feira os alunos não tiverem as notas dos exames nacionais, o partido avança para uma comissão parlamentar de inquérito. No Médio Oriente, os Estados Unidos continuam os ataques contra o Irão pelo quinto dia consecutivo.

0: 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São 3 horas. 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
1: Há professores que ainda vão classificar exames nacionais esta quinta-feira, mesmo depois do prazo para a correção já ter terminado. As publicações das notas está prevista para o dia seguinte, na sexta-feira. De acordo com o movimento Escola Pública, em declarações à Lusa, há professores que receberam esta quarta-feira à noite itens para a correção. Cristina Mota, porta-voz do movimento, coloca a hipótese de as pautas divulgadas não conterem todas as classificações. O Ministro da Educação garantiu que sexta-feira as notas vão estar disponíveis. Se não estiverem, o secretário-geral do PS diz que o partido vai avançar para uma comissão parlamentar de inquérito. José Luís Carneiro insiste nas críticas ao governo nesta polémica da correção dos exames nacionais. O secretário-geral do PS diz que o futuro de milhares de jovens está em risco e que está exposta a incapacidade do governo em gerir o processo da correção dos exames. Agora, José Luís Carneiro diz que sexta-feira é a data limite para evitar uma comissão de inquérito.
2: Se na sexta-feira houver falhas e se mantenham as falhas, é muito provável que a nossa decisão, ouvirei os órgãos do Partido Socialista, vou ouvi-los, aliás, no curso das próximas horas, quer o Secretariado Nacional, quer a Comissão Política Nacional, é provável que o PS venha acompanhar a iniciativa de uma comissão de inquérito.
1: José Luís Carneiro diz também que tem recebido muitas queixas de professores, acusa o Ministro da Educação de querer responsabilizar os docentes. Já sobre o Ministro da Administração Interna, o líder socialista diz que Luís Neves deve explicações aos portugueses. Em causa está a polémica em torno do monte do ministro em São Teutónio, em Odmira. Luís Neves divulgou as faturas das obras, mas continua sem mostrar os comprovativos de pagamento, situação que leva José Luís Carneiro a pedir mais explicações.
2: Ele, mais do que qualquer outra pessoa, sabe da importância do escrutínio democrático para quem desempenha funções de natureza política e da importância que tem esclarecer todas as questões que há a esclarecer. E é isso que eu espero que ele venha a fazer.
1: A exigência de José Luís Carneiro ao Ministro da Administração Interna durante uma entrevista à CNN Portugal. Voltamos ao tema dos exames nacionais. Hugo Soares diz que, apesar dos problemas com a correção, o método de classificação digital é uma mudança positiva, tanto para os professores como para os alunos. O líder parlamentar do PSD sai em defesa do Ministro da Educação, afirma que a grande maioria dos professores está a favor desta mudança.
3: A esmagadora maioria dos professores estão de acordo. Esta é uma mudança que eu não tenho dúvida é boa para o sistema educativo, para os alunos. É mais justa, mais equitativa e é melhor para os professores, como de resto, repito, os professores consideram.
1: Sobre o Ministro da Educação ter afirmado que o método devia ter sido introduzido de uma forma gradual, Hugo Soares admite as dificuldades, mas reforça que é uma transformação para melhor.
3: Quando se faz uma transformação desta monta, deste tamanho, há sempre dificuldades. Sim, nem tudo correu bem. Sim, estamos a mudar para melhor. Eu tenho dito, quero aqui repetir, ouça, se fosse para deixar tudo na mesma, deixem governar o Partido Socialista, são ótimos nisso. Nós viemos mesmo para mudar. As mudanças têm resistências, como disse o Sr. Primeiro-Ministro. Claro que têm. Trazem dificuldades, trazem. Eu ainda não vi ninguém dizer no espaço público que esta mudança é para pior.
1: Hugo Soares, em entrevista à SIC Notícias sobre os problemas na classificação digital dos exames nacionais. O Ministério da Educação garante que as notas dos exames vão ser publicadas na sexta-feira, dia em que está marcado um debate de urgência sobre este assunto no Parlamento. O antigo líder do PSD, Rui Rio, acusou o atual governo de não ter coragem nem vontade para fazer reformas que considera urgentes, desde logo no sistema político e na justiça. O antigo presidente dos sociais-democratas esteve numa conferência em Bragança sobre reformas do regime e o retrato da crise do regime democrático. Ora, aos jornalistas, Rui Rio afirma que a classe política não faz reformas porque tem medo de ir contra os interesses instalados.
4: Muito difícil fazer reformas e os próprios classe política, chamemos-lhe assim, não gosto muito de dizer desta maneira, mas enfim, não tem tido a vontade e a coragem de as fazer. Não tem tido coragem porque tem medo também de fazer essas reformas e de mexer com interesses instalados. Porque quando se mexe com interesses instalados, obviamente que há tumultos e há problemas, porque os benefícios de uma reforma aparecem uns anos depois, mas a contestação aparece logo no momento. A verdade é que as coisas se vão desatualizando.
1: E é por isso, pelas coisas se irem desatualizando, que o antigo presidente do PSD defende reformas urgentes no sistema político, na justiça e no próprio Estado.
4: É fundamental uma reforma do sistema político, é absolutamente vital uma reforma da justiça, é fundamental. É fundamental uma reforma do Estado, seja na vertente da forma como gerimos o Estado e os organismos públicos, que cada vez funcionam pior, seja na forma como governamos o Estado, ou seja, muito centralizado, precisando nós de descentralizar, de desconcentrar, quiçá até de regionalizar, mas pelo menos descentralizar, desconcentrar.
1: Rui Rio diz que o medo de fazer reformas não é apenas deste governo, da AD, também será dos próximos, e acusa o Ministério Público e a Polícia Judiciária de não estarem a fazer o suficiente para combater a corrupção. O governador do Banco de Portugal recusa que o crescimento económico do país tenha sido um milagre. Em entrevista ao Observador, Álvaro Santos Pereira lembra que o crescimento da economia portuguesa foi alcançado depois de um período complicado. Para manter a tendência, Álvaro Santos Pereira diz que são necessárias reformas e coragem para as pôr em prática. O governador do Banco de Portugal diz que um crescimento de cerca de 2% deve ser considerado como moderado e que é sinal de melhoria. Ainda assim, contém os entusiasmos e recusa falar de milagres.
5: Antes da crise financeira, nós tínhamos quase 20 anos, quase sem crescer, crescer bem abaixo de 1%, e isso levou-nos onde nos levou. Nós, neste momento, com crescimentos de cerca de 2%, crescimentos totais, estamos a falar de uma economia que claramente está bem melhor do que estava nos anos após termos aderido ao euro, não é? Portanto, e esses anos até à crise financeira e um pouco depois. Quer isso dizer que somos um milagre económico? Não, não somos. Nós estamos com uma economia a crescer de uma forma moderada. Nós precisamos crescer mais. Para crescermos mais, precisamos de reformas.
1: Nesta entrevista ao Observador, Álvaro Santos Pereira diz ainda que um novo debate sobre a reforma laboral não seria negativo e assegura que não é o único a pedir flexibilidade.
5: Eu já há muitos anos que defendo isso, e aliás a OCDE faz a mesma coisa, e vários bancos centrais falam sobre esta matéria. Eu defendo um modelo de flexi-segurança, ou seja, eu defendo que tem que haver maior flexibilidade, mas protegendo mais o trabalhador, ou seja, dá-se mais flexibilidade no posto de trabalho, mas protege mais o trabalhador. É isto que foi feito há uns anos atrás, há mais de 20 anos, na Suécia, na Dinamarca e outros países.
1: O governador do Banco de Portugal, Álvaro Santos Pereira, em entrevista ao Sob Escuta da Rádio Observador, faz manchete esta hora também no site do Observador. No Médio Oriente, os Estados Unidos continuam os ataques contra o Irão pelo quinto dia consecutivo. De acordo com o Comando Central norte-americano, a última vaga de ataques atingiu centros de comando iranianos, instalações de defesa aérea e também capacidades de mísseis e drones. Os bombardeamentos visam degradar a capacidade de Teherão de comprometer a navegação no Estreito de Hormuz. De acordo com a Al Jazeera, o Ministério da Saúde do Irão divulgou os números mais recentes de vítimas desde o início desta recente onda de ataques. Pelo menos 35 pessoas morreram e mais de 300 ficaram feridas. Segundo a emissora árabe, que cita a agência MER, os sistemas de defesa aérea foram ativados na capital iraniana para fazer face às ameaças hostis. O vice-presidente dos Estados Unidos, J.D. Vance, diz que a prioridade estratégica dos Estados Unidos é manter o Estreito de Hormuz aberto e também garantir o livre fluxo do abastecimento de petróleo e gás. Em entrevista no podcast de Joe Rogan, o número 2 de Donald Trump, admitiu que destruir as instalações nucleares do Irão e a capacidade de as reconstruir era um objetivo a curto prazo. Defende que uma solução duradoura requer um acordo. J.D. Vance rejeita a ideia de enviar soldados para o terreno, diz que essa era terminou e que as Forças Armadas dos Estados Unidos não vão determinar o futuro político de outras nações. É o ponto final neste Jornal das 3 da manhã. A informação está de regresso aqui na Rádio Observador, às 3h30.
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1: Boa noite. Há professores que ainda vão classificar exames nacionais esta quinta-feira, mesmo depois do prazo para a correção já ter terminado. A publicação das notas está prevista para o dia seguinte, na sexta-feira. De acordo com o movimento Escola Pública, em declarações à Lusa, há professores que receberam esta quarta-feira à noite ainda itens para correção. Cristina Mota, porta-voz do movimento, coloca a hipótese de as pautas divulgadas não conterem todas as classificações. O ministro da Educação garantiu que sexta-feira as notas vão estar disponíveis. Se não estiverem, o secretário-geral do PS diz que o partido vai avançar para uma comissão parlamentar de inquérito. José Luís Carneiro insiste nas críticas ao governo na polémica da correção dos exames nacionais. O secretário-geral do PS diz que o futuro de milhares de jovens está em risco e que está exposta à incapacidade do governo em gerir o processo de correção dos exames. Apesar dos problemas com a correção, Hugo Soares defende que o método de classificação digital dos exames é uma mudança positiva, tanto para os professores como para os alunos. Hugo Soares está em defesa do Ministério da Educação e afirma que a grande maioria dos professores está a favor desta mudança. Sobre o Ministro da Educação ter afirmado que o método devia ter sido introduzido de uma forma gradual, o líder parlamentar do PSD admite as dificuldades, mas reforça que é uma transformação para melhor. O governador do Banco de Portugal recusa que o crescimento económico do país tenha sido um milagre. Na entrevista ao Observador, Álvaro Santos Pereira lembra que o crescimento da economia portuguesa foi alcançado depois de um período complicado. Para manter a tendência, o governador do Banco de Portugal diz que são necessárias reformas e coragem para as pôr em prática. Álvaro Santos Pereira diz que um crescimento de cerca de 2% deve ser considerado como moderado e que é sinal de melhoria. Ainda assim, contém entusiasmos e recusa falar de milagres. A entrevista no Subescuta da Rádio Observador é manchete a esta hora no site. No Médio Oriente, os Estados Unidos continuam os ataques contra o Irão pelo quinto dia consecutivo. De acordo com o Comando Central norte-americano, a última vaga de ataques atingiu centros de comando iranianos, instalações de defesa e capacidades de mísseis e drones. Os bombardeamentos visam degradar a capacidade de Teherão de comprometer a navegação no Estreito de Hormuz. De acordo com a Al Jazeera, o Ministério da Saúde do Irão divulgou os números mais recentes de vítimas desde o início desta recente onda de ataques. Pelo menos 35 pessoas morreram e mais de 300 ficaram feridas. Segundo a emissora árabe, que cita a agência MER, os sistemas de defesa aérea foram ativados na capital iraniana para fazer face a ameaças hostis.
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1: Boa noite. Antes do Jornal das 4 da manhã, vamos conhecer os títulos em destaque nesta edição. O Primeiro-Ministro abre esta quinta-feira o debate do Estado da Nação no Parlamento. O prazo para a correção dos exames nacionais já terminou, mas esta quinta-feira ainda há professores que vão classificar exames. No Médio Oriente, os Estados Unidos continuam os ataques contra o Irão pelo quinto dia consecutivo.

0: 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São 4 horas. 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
1: O Primeiro-Ministro abre esta quinta-feira o debate do Estado da Nação no Parlamento, um debate que deverá ser marcado pelos problemas relacionados com a correção dos exames nacionais, mas também pelas críticas ao Ministro da Administração Interna. O debate tem uma duração aproximada de 3 horas. Luís Montenegro tem até 30 minutos para abrir o debate sobre o Estado da Nação. O Governo também vai ter a última palavra. Depois do discurso do Primeiro-Ministro, seguem-se os pedidos de esclarecimento dos partidos, a começar pelo Chega. O prazo para a correção dos exames nacionais já terminou, mas esta quinta-feira ainda há professores que vão classificar exames. A publicação das notas está prevista para o dia seguinte, na sexta-feira. De acordo com o movimento Escola Pública, em declarações à Lusa, há professores que receberam esta quarta-feira à noite itens para correção. Cristina Mota, porta-voz do movimento, coloca a hipótese de as pautas divulgadas não conterem todas as classificações. O Ministro da Educação garantiu que esta sexta-feira as notas vão estar disponíveis. Se não estiverem, o secretário-geral do PS diz que o partido vai avançar para uma comissão parlamentar de inquérito. José Luís Carneiro insiste nas críticas ao governo na polémica da correção dos exames. O secretário-geral do PS diz que o futuro de milhares de jovens está em risco que está exposta à incapacidade do governo em gerir o processo da correção. Agora, José Luís Carneiro diz que esta é a data limite para evitar uma comissão de inquérito.
2: Se na sexta-feira houver falhas e se mantenham as falhas, é muito provável que a nossa decisão, ouvirei os órgãos do Partido Socialista, vou ouvi-los, aliás, no curso das próximas horas, quer o Secretariado Nacional, quer a Comissão Política Nacional, é provável que o PS venha a acompanhar a iniciativa de uma comissão de inquérito.
1: José Luís Carneiro, que diz que tem recebido muitas queixas de professores, acusa o Ministro da Educação de querer atirar e responsabilizar os docentes. Já sobre o Ministro da Administração Interna, o líder socialista diz que Luís Neves deve explicações aos portugueses em causa à polémica em torno do monte e das obras na casa do Ministro em São Teotónio, em Odmira. Luís Neves já divulgou as faturas das obras, mas continua sem mostrar os comprovativos de pagamento, situação que leva José Luís Carneiro a pedir mais explicações.
2: Ele, mais do que qualquer outra pessoa, sabe da importância do escrutínio democrático para quem desempenha funções de natureza política e da importância que tem esclarecer todas as questões que há a esclarecer. E é isso que eu espero que ele venha a fazer.
1: A exigência de José Luís Carneiro ao Ministro da Administração Interna durante a entrevista à CNN Portugal. Voltamos ao tema dos exames nacionais. Hugo Soares diz que, apesar dos problemas com a correção, o método de classificação digital é uma mudança positiva, tanto para os professores como para os alunos. O líder parlamentar do PSD sai em defesa do Ministro da Educação, afirma que a grande maioria dos professores está a favor desta mudança.
3: A esmagadora maioria das pessoas estão de acordo. Esta é uma mudança que eu não tenho dúvida é boa para o sistema educativo, para os alunos. É mais justa, mais equitativa e é melhor para os professores, como de resto, repito, os professores consideram.
1: Sobre o Ministro da Educação ter afirmado que o método devia ter sido introduzido de uma forma gradual, Hugo Soares admite as dificuldades, mas reforça que é uma transformação para melhor.
3: Quando se faz uma transformação desta monta, deste tamanho, há sempre dificuldades. Sim, nem tudo correu bem. Sim, estamos a mudar para melhor. Eu tenho dito, quero aqui repetir. Ouça, se fosse para deixar tudo na mesma, deixem governar o Partido Socialista, são ótimos nisso. Nós viemos mesmo para mudar. As mudanças têm resistências, como disse o Sr. Primeiro-Ministro. Claro que têm. Trazem dificuldades, trazem. Eu ainda não vi ninguém dizer no espaço público que esta mudança é para pior.
1: Hugo Soares, em entrevista à SIC Notícias, sobre os problemas na classificação digital dos exames nacionais. O antigo líder do PSD, Rui Rio, acusa o atual governo de não ter coragem nem vontade para fazer reformas que considera urgentes, desde logo reformas no sistema político e também na justiça. O antigo presidente dos sociais-democratas esteve numa conferência em Bragança sobre reformar o regime e o retrato da crise do regime democrático. Aos jornalistas, Rui Rio afirma que a classe política não faz reformas porque tem medo de ir contra os interesses instalados.
4: Muito difícil fazer reformas e os próprios classes políticas, chamemos-lhe assim, não gosto muito de dizer desta maneira, mas enfim, não tem tido a vontade e a coragem de as fazer. Não tem tido coragem porque tem medo também de fazer essas reformas e de mexer com interesses instalados. Porque quando se mexe com interesses instalados, obviamente que há tumultos e há problemas, porque os benefícios de uma reforma aparecem uns anos depois, mas a contestação aparece logo no momento. A verdade é que as coisas se vão desatualizando.
1: E é por isso que o antigo presidente do PSD, Rui Rio, defende reformas urgentes no sistema político, na justiça e no próprio Estado.
4: É fundamental uma reforma do sistema político, é absolutamente vital uma reforma da justiça, é fundamental, e é fundamental uma reforma do Estado, seja na vertente da forma como gerimos o Estado e os organismos públicos, que cada vez funcionam pior, seja na forma como governamos o Estado, ou seja, muito centralizado, precisando nós de descentralizar, de desconcentrar, quiçá até de regionalizar, mas pelo menos descentralizar, desconcentrar.
1: Rui Rio diz que o medo de fazer reformas não é apenas deste governo, também será dos próximos, e acusa o Ministério Público e a Polícia Judiciária de não estarem a fazer o suficiente para combater a corrupção. O governador do Banco de Portugal recusa que o crescimento económico do país tenha sido um milagre. Em entrevista ao Observador, Álvaro Santos Pereira lembra que o crescimento da economia portuguesa foi alcançado depois de um período complicado e que antes da crise financeira o país teve quase 20 anos quase sem crescer. Para manter a tendência, Álvaro Santos Pereira diz que são precisas reformas e coragem para as pôr em prática. O governador do Banco de Portugal diz que um crescimento de cerca de 2% deve ser considerado como moderado e que é sinal de melhoria. Ainda assim, contém o entusiasmo e recusa falar de milagres.
5: Antes da crise financeira, nós tínhamos quase 20 anos quase sem crescer, crescer bem abaixo de 1%. E isso levou-nos onde nos levou. Nós, neste momento, com crescimentos de cerca de 2%, crescimentos totais, estamos a falar de uma economia que claramente está bem melhor do que estava nos anos após termos aderido ao euro, não é? Portanto, e esses anos até à crise financeira e um pouco depois. Quer isso dizer que somos um milagre económico? Não, não somos. Nós estamos com uma economia a crescer de uma forma moderada. Nós precisamos crescer mais. Para crescermos mais, precisamos de reformas.
1: Nesta entrevista ao Observador, Álvaro Santos Pereira diz ainda que um novo debate sobre a reforma laboral não seria algo negativo e assegura que não é o único a pedir flexibilidade.
5: Eu já há muitos anos que defendo isso, e aliás a OCDE faz a mesma coisa, e vários bancos centrais falam sobre esta matéria. Eu defendo um modelo de flexi-segurança, ou seja, eu defendo que tem que haver maior flexibilidade, mas protegendo mais o trabalhador, ou seja, dá-se mais flexibilidade no posto de trabalho, mas protege mais o trabalhador. É isto que foi feito há uns anos atrás, há mais de 20 anos, na Suécia, na Dinamarca e outros países.
1: Álvaro Santos Pereira, o governador de Portugal, em entrevista no Sob Escuta da Rádio Observador, é o artigo que faz manchete a esta hora no site do Observador. No Médio Oriente, os Estados Unidos continuam com os ataques contra o Irão pelo quinto dia consecutivo. De acordo com o Comando Central norte-americano, a última vaga de ataques atingiu centros de comando iranianos, instalações de defesa aérea e capacidades de mísseis e drones. Os bombardeamentos visam degradar a capacidade de Teherão de comprometer a navegação no Estreito de Hormuz. Segundo a Al Jazeera, o Ministério da Saúde do Irão divulgou os números mais recentes de vítimas desde o início desta recente onda de ataques. Pelo menos 35 pessoas morreram e mais de 300 ficaram feridas. Segundo a emissora árabe, que cita a agência MER, os sistemas de defesa aérea foram ativados na capital iraniana para fazer face a ameaças hostis. O vice-presidente norte-americano J.D. Vance diz que a prioridade estratégica dos Estados Unidos é manter o Estreito de Hormuz aberto para garantir o livre fluxo do abastecimento de petróleo e de gás. Em entrevista a Joe Rogan, num podcast, o número 2 de Donald Trump admitiu que destruir as instalações nucleares do Irão e a capacidade de as reconstruir era um objetivo a curto prazo. Defende que uma solução duradoura requer um acordo. J.D. Vance rejeita a ideia de enviar soldados para o terreno, diz que essa era terminou e que as Forças Armadas dos Estados Unidos não vão determinar o futuro político de outras nações. É o ponto final nesta edição das 4 da manhã. A informação está de regresso às 5. Até lá.
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6: Começa agora mais um Contracorrente das Manhãs 360. Recomeçou a guerra no Irão e quase não demos por isso. Para participar, só tem de ligar para nós, 910024185, mas há outras formas de fazer parte. Pode deixar os seus comentários no nosso site, nas nossas redes sociais, ou então enviar a sua mensagem de voz por WhatsApp. O número é sempre o mesmo, não muda, 910024185. Carla.
7: Depois de uma semana de escaramuças com ataques iranianos a navios que navegavam no Estreito de Hormuz e bombardeamentos americanos a alvos no Irã, Trump anunciou o fim do cessar-fogo, o recomeço das operações militares e um novo bloqueio a toda a navegação dirigida a portos iranianos. Mas será que a guerra recomeçou mesmo? Ou estamos apenas perante um solavanco, mais um, num cessar-fogo que deveria permitir verdadeiras negociações de paz? É isso que vamos tentar perceber no Contracorrente de hoje. José Manuel, olhando para o que está a acontecer, não há dúvidas de que estamos mesmo perante uma guerra à séria?
8: Eu diria que sim, apesar de ser, há um período na Segunda Guerra Mundial, entre a invasão da Polónia e a invasão da França, que os franceses costumam chamar drôle de guerre, que era, foi declarada a guerra à Alemanha depois da invasão da Polónia, e não aconteceu nada na frente ocidental, até praticamente durante um ano, não é? Portanto, entre setembro de 39 e junho de 40, quando foi a Blitzkrieg,
7: sim.
8: Na invasão de... Enfim, os exércitos alemães chegaram rapidamente a Paris e expulsaram os ingleses por Dunkerque, essas coisas todas. Eu não sei se é isso que estamos a viver, um período de intervalo, de pausio, não creio que seja uma situação dessas. Vamos lá ver. Isto desde o princípio que se percebia, que se discutiu até que ponto é que o MOU, Memorandum of Understanding, Memorando de Entendimento, nós também tivemos um com o FMI.
7: Pois foi.
8: Portanto, até que ponto é que o memorando iria funcionar ou não iria funcionar, porque tinha muitos pontos difíceis de perceber até onde se poderia ir. E desde o início que havia claramente uma agenda muito contraditória e difícil de ultrapassar. Porquê que era contraditória? Porque a agenda dos Estados Unidos, e de alguma forma também de Israel, e eu diria que devia ser também a da comunidade internacional, é o Irão não pode ter a arma nuclear. E, portanto, qualquer coisa que saia de um acordo de definitivo e não de apenas de um cessar-fogo de longa duração, tem que passar por uma solução que elimine o risco de o Irão alcançar a arma nuclear. Com muitos pontos difíceis no entretanto, designadamente o que se iria fazer ou não com o urânio enriquecido, que está enterrado debaixo daquelas montanhas depois dos bombardeamentos do ano passado, e esses temas todos. Portanto, isso era a agenda dos Estados Unidos. A agenda do Irão era, de alguma forma, assegurar que mantinha algum controle sobre o Estreito de Hormuz. Descobriu que isso podia ser uma arma muito importante e que mantinha esse controle para o futuro. Estas duas coisas dificilmente são compagináveis. Dificilmente são compagináveis e também se percebeu desde o início que, por um lado, nunca a administração americana poderia aceitar um acordo definitivo pior do que o acordo assinado por Obama sobre a questão nuclear no final de 2013 ou 2014, esse acordo tinha sido abandonado por Donald Trump, e por outro lado, o Irão queria prolongar o seu domínio sobre, digamos, a única carta no baralho que ele tinha, que é o Estreito de Hormuz. Isto evoluiu um bocadinho desde essa altura para cá, porque, entre outras coisas, há uma coisa que nós percebemos com esta guerra e estamos a perceber com este cessar-fogo. É que o Estreito de Hormuz, em tempos de paz, passam por lá 20% do petróleo, digamos, dos hidrocarbonetos de que o mundo necessita, mas apenas 20%, apesar de tudo, é uma diferença importante. Quando foram as anteriores crises petrolíferas, a dependência do mundo do Golfo Pérsico era maior do que é hoje, quer dizer, o principal país onde essa diferença é significativa são os próprios Estados Unidos, mas na Europa também é diferente, e portanto a dependência ali é sobretudo para a Ásia, mas a Ásia neste momento é o motor económico do mundo, portanto via esse ponto. O que é que entretanto começou a acontecer neste período, e às vezes fala-se pouco disso, começou a acontecer que está a haver um enorme esforço que, em alguns casos, já com efeitos práticos, noutros casos levará tempo até se chegar lá, para evitar o Estreito de Hormuz. Através da capacidade de fazer sair os hidrocarbonetos do Golfo Pérsico, e não só, porque uma parte deles também vem do Iraque lá para cima, para a zona dos curdos. Aliás, o petróleo iraquiano do nosso Gulbenkian era dessa região, portanto, fazê-lo sair através de oleodutos ou gasodutos. Já existiam alguns, estão a ser duplicados rapidamente, e a perspectiva, tem-se falado pouco disto, a perspectiva é que num prazo que pode ser de pouco tempo, relativamente pouco tempo, porque o investimento é brutal e muito rápido, portanto, podemos falar de um ano apenas, por exemplo, um ano, um ano e meio, dois anos. Aquilo, portanto, os 20% que saíam por ali possam ficar reduzidos a 10% de dependência do que sai dali em, portanto, contentores. Não é contentores, é petroleiros.
6: Sim.
8: Petroleiros ou navios de transporte de gás liquefeito.
6: E esses 10% serão canalizados para o Ocidente? Sim.
8: São metade. Saíam por vários sítios. Saíam, por um lado, pelo Mar Vermelho, porque a Arábia Saudita liga ao Mar Vermelho, saíam, por outro lado, pelo Golfo de Omã. Portanto, e assim, a capacidade que o Irão teria de perturbar aquela linha ficaria reduzida à metade, e a dependência mundial relativamente àquele abastecimento ficaria reduzida à metade, sendo que, além disso, há outro fator que às vezes fala menos, é que há capacidade de produção de petróleo e de gás noutras regiões do mundo que pode aumentar.
9: E que tem estado
8: a aumentar.
9: Aliás, por vontade, há explorações nos Estados Unidos do shale gas que só se tornam rentáveis quando o preço atinge determinado patamar e aquilo põe-se a funcionar muito rapidamente. Não é?
8: Portanto, e há os Estados Unidos, mas há mais sítios, há a Venezuela que voltou ao circuito, se bem que o petróleo da Venezuela é muito, mas diferente do petróleo do Médio Oriente, é mais pesado.
6: Exige
8: uma refinação diferente. Há outras regiões, a Nigéria, a Angola, a Rússia, se bem que a Rússia neste momento, repara, toda a Rússia está um bocado tirada do circuito, e também são reservas gigantescas. Há uma parte das reservas também importantes que tinham sido, por assim dizer, um bocadinho descontinuadas, que é o Mar do Norte, portanto, descontinuadas no sentido em que a Europa não estava muito interessada naquilo. Há o Brasil também ganha com isto, portanto, há muitos interesses aqui contraditórios e conflituantes, e a dependência do... Quer dizer, repara, a alavancagem que o Irão tem sobre o Estreito de Hormuz é muito grande hoje, mas tende a ser menor no futuro. Portanto, e o tempo que o Irão tem para tirar partido dessa alavancagem é também é limitado. Por isso, há aqui um jogo de tempo. E eu acho que neste momento o que temos é um jogo de tempo e saber quem aguenta mais tempo.
9: Exato.
8: Sendo que a aposta do Irão é subir a parada, porque, como dizem os americanos, Trump chickens first, portanto, isto é, ele cede primeiro, portanto, como tem o horizonte das eleições de novembro, tem que fazer qualquer coisa até as eleições de novembro, senão o desastre pode ser tremendo. Portanto, a estratégia do Irão é fazer aumentar isso, a estratégia dos Estados Unidos é tentar aumentar a pressão até um ponto que o Irão também, olha, tem que fazer, tem que ceder, eles têm que, de alguma forma, aceitar uma solução diferente, e isso neste momento é muito por mais do que por pressão militar, é, claramente também há pressão militar, mas também por pressão económica. Sendo que, e aqui ainda há outro aspecto que também me parece importante referir, aquilo que aconteceu em termos de navegação nos últimos tempos é um bocadinho diferente daquilo que nós temos ideia, isto é, neste período de cessar-fogo houve algum retomar do tráfego no Estreito de Hormuz, mas não exatamente do tráfego que havia antes. Porquê? Então. Porque, como muitas companhias de navegação não queriam arriscar, apesar, portanto, apesar daquilo que estava em cima da mesa, e repara, o que os Estados Unidos fizeram foi tentar assegurar a desminagem e a limpeza do Canal Sul. O Canal Sul é o canal de Oman, portanto, uhum, o que fica na margem sul do Estreito de Hormuz. O Canal Norte é o canal de próximo do Irão e aquele que o Irão consegue controlar melhor, e por esse canal sul, que é aquele que o Irão não quer que seja usado, portanto uma parte desta guerra também tem a ver com isso, estavam a passar um tipo de petroleiros novos, que são petroleiros de transbordo. O que é que eu quero dizer com isto? Como são petroleiros que carregam dentro do Golfo e descarregam no Golfo de Oman para outros petroleiros das tais companhias que não querem correr o risco, uhum, do Estreito de Hormuz. E destes três petroleiros atingidos, dois são petroleiros desses. Portanto, o outro, há um terceiro, mas que já foi atingido numa zona tão longínqua do Estreito que nem sei bem que significado tem aquilo. Portanto, as pessoas também... Portanto, isto pode ser significativo. Bem, portanto, temos aqui... Tentar perceber como é que isto vai evoluir, sendo que aqui há também um enorme ponto de interrogação, pelo menos na minha perspectiva, que é: nós temos sido muito apocalípticos nas consequências económicas das crises do Golfo, muito por memória das crises anteriores, e a verdade é que, mesmo quando aquilo esteve completamente bloqueado, nunca o petróleo chegou aos valores que dizia que iam chegar, nem a economia tremeu como se ia tremer. É evidente que, e por exemplo, só para dar uma ideia, quer dizer, supostamente nesta altura não devíamos estar com aviões no ar porque o jet fuel estava a esgotar-se na Europa.
7: Sim, o verão ia ser muito difícil.
8: O verão ia ser muito difícil, não há sinais de já ser.
9: Mas o preço está...
8: Claro que o preço é mais elevado, claro que os preços são mais elevados. Isto não regressou nunca aos preços que estavam antes da crise, antes desta guerra, não regressou. Mas há também gente, há também países, há também interesses que gostariam que o preço ficasse um pouco mais elevado. Quer dizer, os Estados Unidos, paradoxalmente, países com interesses muito diferentes. A Rússia, que tem muito a ganhar, os Estados Unidos, como a Helena falou há pouco do shale gas, é um exemplo disso, mas mesmo, por exemplo, o próprio petróleo brasileiro é importante quando o preço está mais elevado. O mesmo se passa com uma parte do petróleo, o petróleo offshore de Angola, que são petróleos mais caros de extrair do que o petróleo do Golfo.
9: Embora nós neste momento, Emanuel, desculpa interromper, embora nós neste momento talvez devêssemos olhar mais para os refinados, os produtos refinados, do que propriamente para o petróleo.
8: Sim, porque, mas aí parece facto, que até as margens de refinação estão a aumentar e que é uma coisa que...
9: a margem de refinação é natural que esteja a aumentar, porque é isso que está a escassear. O que é que se passou? Nós, aliás, nestes programas, até houve uma outra vez que o Nuno Ribeiro da Silva, sim, chamou a atenção que os europeus não quiseram ter refinarias aqui. Há ali refinarias e o que se está a passar é que há refinarias do Golfo que foram afetadas foram atacadas, digamos assim, e isso tem feito com que o efeito no petróleo não seja tão significativo pelas razões que identificaste, mas em contrapartida os efeitos sobre os produtos refinados está a ser muito mais significativo, quer o gasóleo, aparentemente é o caso mais grave, mas depois também o jet fuel. E quando se olha, e esta semana a Agência Internacional de Energia fez um relatório sobre isso, e a Economist também tem um artigo muito interessante sobre esses efeitos, a redução da capacidade produtiva aqui tem um impacto que pode ser muito mais duradouro, até porque nem se percebe muito bem quais são os danos efetivos nas empresas, nas fábricas de refinação ali da zona do Golfo. A maior parte das pessoas não consegue perceber. Então, mas o petróleo não aumentou assim tanto, ou até desceu, e nós estamos a pagar a gasolina mais cara e o gasóleo mais caro. Não tem a ver com o preço do petróleo, tem a ver com uma questão de escassez e que está a levar às tais margens.
8: E provavelmente ainda deve haver outra questão, que é, com o petróleo de tipo diferente, nem todas as refinarias estão preparadas, não é?
9: É.
8: Portanto, porque isso há, se o petróleo, digamos, petróleo mais leve e petróleo mais pesado exige refinarias de tipo diferente.
9: Exatamente.
8: Portanto, há aqui um problema,
9: e tu tens,
8: também,
9: no caso,
8: acampamento industrial, no fundo.
9: E tu tens, podes juntar a isso ainda outra coisa, que é a Rússia, as refinarias russas também têm sido danificadas pela Ucrânia, que tem conseguido agravar e dar grandes impactos, mais impactos do que aquilo que nós imaginávamos que poderia ter na capacidade económica da produtiva da Rússia. Este é um lado. E depois há a China. A China também tem refinarias. Houve aqui uma altura que proibiu a exportação para garantir a satisfação da sua procura, não é? E esse, neste interregno, voltou aparentemente a exportar, mas se a guerra se agravar vai voltar a fazer a mesma coisa.
8: Pronto, coisa
9: nós
8: não,
9: podemos
8: não
9: ter
8: consegui.
9: Mais do tu, que um problema de petróleo e um problema de combustíveis.
8: E tu tens dados sobre as reservas? As reservas caíram um bocado, mas já estão a ser repostas? Não,
9: sobre as reservas não tenho, mas já os dados...
7: Há quem diga que não foram utilizadas. O Nuno Ribeiro da Silva, num contracorrente que tivemos aqui, dizia que não tinham sido muito utilizadas. Temos outras pessoas
9: mas
7: a dizer que foram.
9: Reservas de petróleo?
7: Sim.
8: Ou reservas
9: podem
8: refinados.
9: Não, pois, é que são reservas questão. Diferentes.
7: Pois.
9: É Sim. que nós estamos muito focados no petróleo, mas aquilo que está neste momento, esta crise, a diferença que é, se nós repararmos nas outras crises, que é nos outros choques petrolíferos, o preço aumentava ou por um conflito, em 73, coincidente com a formação do cartel da OPEP, mas era só petróleo. Não é? Compro o petróleo mais caro, mas tenho ali a refinaria.
7: Sim, era a matéria-prima.
9: Neste momento, exatamente, neste momento eu não tenho a refinaria. Ou, aliás, de forma mais rigorosa, a capacidade de refinação diminuiu, quer por impactos das duas guerras, da Ucrânia e do Médio Oriente, como porque a China, que é outra que tem capacidade de oferecer...
8: E ainda há um efeito colateral possível desta guerra, em que os interesses, mais uma vez, são diferentes, e são diferentes entre aquilo que supostamente são os aliados, que é o futuro da OPEP, não é?
9: Exato.
8: O OPEP é o cartel dos produtores. Os Estados Unidos gostariam de acabar com a OPEP, e eu acho que a Europa também tinha interesse em não ter cartel de produtores, não é? De acabar com a OPEP. Os Emirados entraram em choque, já estavam em choque, digamos assim, mas aproveitaram este momento para sair da OPEP contra a Arábia Saudita, que é o, digamos, historicamente o carta forte da OPEP.
7: Motor.
8: Portanto, há aqui muitos fatores em jogo, e portanto isto faz o tempo jogar de forma diferente para os diferentes atores. Quem tem mais pressão de tempo são sempre as democracias, neste caso concreto a democracia americana, até porque tem eleições à vista. E depois tem um Trump, que também é muito volúvel desse ponto de vista. Mas o tempo também pesa para os iranianos e, porventura, pesa para outros atores. Repara, eu não sei até que ponto é que Trump vai ou não cumprir aquilo que ameaçou, não é? Portanto, se começa ou não a atacar as infraestruturas energéticas do país. Nesta guerra, não se fez ainda de forma nenhuma aquilo que a Rússia tentou fazer à Ucrânia. De maneira nenhuma, não houve ataques a cidades, não houve ataques a infraestruturas civis, não foram destruídas pontes.
7: Houve o caso daquela escola que morreram muitas crianças.
8: Aquela escola ficava dentro de um complexo militar. Portanto, quando se vê as
9: fotografias aéreas,
8: e tinha sido um complexo militar,
9: claro.
8: Obviamente que
9: não
8: havia...
9: Não foi por vontade própria, foi um erro, não é?
8: Não foi tentar destruir a escola, foi a escola julgava-se que ainda era um complexo militar. Portanto, era uma coisa, foi um erro trágico. Exato. Mas não foi um erro, não foi uma coisa deliberada, digamos assim. Agora, o Trump diz agora que vai começar a destruir as centrais térmicas, que produz eletricidade, também outros, por exemplo, as refinarias iranianas. Isto é um jogo difícil, complexo, porque nem tudo foi destruído do lado da... Quer dizer... o Irão continua a conseguir enviar mísseis e drones. Talvez não na quantidade que enviaram no princípio, não se sabe se não está a enviá-los porque não os tem ou porque as suas capacidades foram completamente destruídas. Portanto, há aqui muitos pontos de interrogação sobre essa parte. Mas a parte militar, uhum, se calhar deixamos para daqui a bocadinho, não sei se nós já temos em linha.
7: Ainda não
8: temos, Ricardo, a parte mais económica. Bem, mas então vamos, portanto, temos aqui uma questão de tempo que faz com que isto seja muito difícil prever quanto tempo é que isto dura. Talvez o elemento mais seguro que temos é um elemento que decorre da Constituição Americana, por estranho que isso pareça, que é o tempo que o Presidente tem para poder fazer guerra sem pedir ao Congresso formalmente. Portanto, há aqui uma discussão que, aliás, quem lê os jornais americanos percebe que eles estão sempre a discutir isto, que é saber o que é declarar a guerra, o que é fazer a guerra. Porque desde o tempo da discussão da Constituição Americana, portanto, há 250 anos, que eles discutem se o poder do Presidente é o poder de fazer ou o poder de declarar. Declarar não há dúvidas, não pode. Fazer, e desse ponto de vista, há uma norma que vem de 73, por causa da Guerra do Vietnã, vem de 73, que dá autorização para fazer durante 60 dias, desde que informe o Congresso. Esses 60 dias esgotaram-se na altura em que a guerra parou, e agora, ontem, Trump voltou a informar o Congresso que vai fazer guerra. O que quer dizer que tem novamente 60 dias, é outro prazo. Está aqui muitos prazos a correr, vamos ver como
9: E há o prazo das eleições,
8: É o prazo mais importante.
9: É aquele que o Irão também pode estar a jogar.
8: Neste momento, há aqui coisas que mudaram, por exemplo. O principal advogado que ele tinha no Senado morreu. Morreu este fim de semana.
9: Sim.
8: Portanto, que é um senador republicano muito importante da Carolina do Sul, e que morreu de repente num ataque cardíaco, uhum, e tinha sido uma pessoa crucial, quer no apoio à Ucrânia, quer no apoio a esta guerra. Sem essa pessoa no Senado, apesar dos republicanos ainda manterem a maioria no Senado, podem ter mais dificuldade em aprovar qualquer coisa no sentido de continuar a guerra. Mas agora nós já temos.
7: Agora já temos o economista Ricardo Reis, que está connosco. Muito bem-vindo. E obrigada, Ricardo Reis, por se juntar a este contracorrente em que estamos a tentar perceber se em mais um conflito no Médio Oriente as consequências económicas podem estar a ser diferentes do que foram em outras crises energéticas, crises petrolíferas. Será que isso está a acontecer? Como é que está a olhar para este tipo de impacto na economia global?
10: Antes de mais, bom dia. E de notar que, na última meia hora, que eu tenho estado a ouvir a discussão, já focaram, no fundo, praticamente todos os pontos importantes e que estão em jogo hoje em dia, em termos do que vai acontecer ao preço do petróleo e ao impacto que vamos ter na economia, já por não falar das diferentes, digamos, coisas que podem acontecer nos próximos meses. Mas começando com a tua pergunta, já em março, com o início das hostilidades, tivemos um impacto no preço de petróleo expectável em termos do aumento que aconteceu, por causa de quão importante é essa fonte de abastecimento. E o impacto na economia já foi diferente do que tinha sido nos anos 70. E isso era imaginável. Ou seja, não era assim tão difícil de adivinhar. E porquê? Porque já em 2022, com o impacto que teve em razão da Ucrânia e da Rússia, que na altura não foi assim tão diferente em termos das matérias-primas a que perdemos acesso, já tínhamos aprendido que a economia tinha mudado em relação aos anos 70. E a grande mudança e a grande lição de 2022 foi que as economias modernas capitalistas de mercado têm uma flexibilidade e uma adaptabilidade hoje em dia que é muito maior do que tinham nos anos 70 e, para além disso, que o mix energético mudou de forma a que podemos hoje aguentar estes choques muito mais do que tínhamos na altura. Isto voltou-se a confirmar desde março. O preço do petróleo duplicou, ou se não duplicou, enfim, subiu cerca de 50% em média, tendo que, se olhamos de pico ou para o pico ou não. E o que vimos foi uma capacidade grande, quer dos consumidores finais, quer da indústria, para, do lado da procura, usar menos fontes energéticas que vinham do petróleo vis-à-vis outras fontes, como sendo a eletricidade e as fontes renováveis, assim como, do lado da oferta, um mercado de energia hoje mais flexível em termos de surgirem novos projetos, de renováveis e não só, assim como mesmo a produção de petróleo, como já notava aqui há pouco, penso que era a Helena Garrido, que notava que tens o lado da oferta do petróleo de xisto, que é bastante elástico e rapidamente se expande, tens imediatamente os anúncios de, mesmo no Mar do Norte, em Inglaterra, começares a pensar em reabrir alguns desses poços, tens O nuclear, que em 2022 foi muito difícil porque tínhamos imensas centrais de manutenção em França, estão neste momento a funcionar e a funcionar, e reagiram a esta crise a funcionar muito mais. Tens as explorações de petróleo na Guiana e no próprio Estados Unidos, ou seja, quer do lado da oferta, quer do lado da procura, temos esta lei económica das elasticidades, ou seja, que o mundo não é feito de combinar, se quiseres, inputs em proporções fixas, mas antes há uma capacidade de substituir os inputs que são usados para produzir os mesmos bens e serviços. E, portanto, tem sido esta confirmação nos últimos meses que, de facto, as nossas economias modernas estão bastante mais elásticas, mais resilientes e mais capazes de absorver estes choques, muito mais dos anos 70, e sobretudo neste campo da energia, onde tem havido muito mais progresso. Agora, claro que há, com certeza, limites a essa elasticidade, claro, e que estes choques são negativos. Os choques são claramente negativos. Mas são negativos ao ponto de a inflação estar mais alta hoje, e vai estar provavelmente do impacto desta guerra até agora, não contando com o que se vai a seguir, talvez 1 ou 2% mais de inflação. Há aqui um impacto na atividade económica, na riqueza e no desemprego, até agora relativamente modesto, mas que está lá e é positivo. E isto, portanto, não é negar com isto que qualitativamente seja um choque negativo, só que quantitativamente não é o impacto que tínhamos nos anos 70.
9: E Ricardo, olá, Helena Garrido, e obrigada por ter aceitado o nosso convite.
8: Obrigada, Ricardo, também, José Manuel Fernandes.
10: Obrigado.
9: A questão que eu lhe gostava de colocar é até que ponto é que é possível manter esta resistência. A Economist tem chamado, ou que se tem passado, a economia Teflon. O que é que, até que ponto é que é possível manter esta resistência com agora um aspecto que parece ser o crítico, não é bem o petróleo, é a ausência de capacidade de refinação que está a elevar significativamente os preços?
10: Eu penso que há três fatores decisivos em relação ao futuro e que interagem com aquilo que acabaste de apontar. Em primeiro, e o mais óbvio, se quiseres, é com certeza quanto tempo mais demora o conflito. Ainda há poucas semanas houve um grande otimismo com o assinado do cessar-fogo, houve novamente uma grande elasticidade ou reação em termos de começarmos já a mandar petróleo mesmo pelo próprio Estreito de Hormuz e usar algumas refinarias que tinham parado há poucas semanas, e agora com certeza com as margens dos últimos dias já nos estamos a reverter nesse lado. Mas vamos ver como serão os próximos meses, e vocês já discutiram um pouco isto neste programa. Há uma série de questões políticas, militares, que estão aqui em jogo, mais do que técnicas ou tecnológicas, e essa é, com certeza, em primeiro lugar, a grande fonte de incerteza, porque mesmo as soluções que referia, penso, José Manuel, e que falava de já alternativas mesmo de enviar petróleo do Meio Oriente, aliás, o próprio Dubai anunciava construir um novo porto do outro lado dos Emirados, de forma a não ter de atravessar o Estreito de Hormuz, tudo isso demora algum tempo, bastante tempo, mesmo algumas soluções, mas de qualquer forma nos próximos 6 meses, ou seja, se esta situação durar durante 1-2 anos, o seu efeito até acaba por ser mais pequeno. Mas se durar mais uns 6 meses, estás aqui naquele estado intermédio de te alcançar um impacto grande no final deste ano, sobretudo quando chegamos ao inverno, que é quando as necessidades são grandes. Mas é o primeiro fator. O segundo fator, que é um fator que vocês referiram brevemente, mas que eu quero expandir porque é mesmo muito importante, é o fator China. As reservas chinesas de petróleo, vocês juntavam que alguns especialistas tinham dito que elas estão intactas e outras foram mudadas.
9: Exato.
10: Deixem-me trazer alguma clareza a esse assunto.
9: Ótimo.
10: Ninguém sabe.
9: Neste momento,
10: os grandes especuladores das commodities e do preço de petróleo aqui em Londres e noutros sítios, é essa a variável-chave. Eles estão a fazer coisas extraordinárias, desde voar drones e satélites, tentar estimar quantas são essas reservas. Assim, a China esconde muitas suas reservas debaixo de solto, onde não podemos medir por satélites facilmente, e essa é uma variável-chave que está a determinar o que vai acontecer com o preço de petróleo. E, portanto, quem souber, se torna-se um milionário.
9: Se alguém vos disser que sabe, adivinhar não preço, sabe. Não é adivinhar
10: ninguém
9: preço.
10: Ninguém sabe bem. Muito bem. E ninguém sabe bem. E porquê isto é tão crucial? Porque o que foi extraordinário nos últimos 3 meses é a contração da procura da importação de petróleo para a China. É verdadeiramente extraordinário e isso ninguém de facto adivinhou. E é por isso que, aliás, a maior parte das pessoas tinham previsto o impacto nos preços foi bastante menor do que é que achavam, quando pensas que, no fundo, pelo Estreito de Hormuz, há uma redução ali da produção de petróleo refinado, mais 10% do mercado, e, no entanto, não tivemos um aumento de preço tão brutal como achávamos.
9: E do petróleo.
11: porque a China está a importar muito, mas muito menos petróleo num espaço de apenas alguns meses. Está a importá-lo porque está a usar as suas reservas a um ritmo aceleradíssimo, essa foi a primeira suposição. Não parece ser tanto verdade, até porque, quer dizer, esse ritmo que ficaria sem reservas em breve. Mas que está a fazê-lo, provavelmente está a fazê-lo. Quanto, ninguém sabe bem.
8: Mas alguém tem ideia de que pode haver mudanças, por exemplo, na produção, nas centrais, enfim, não sei se eles têm centrais térmicas a petróleo, os carros, não faço ideia.
11: Os mix dois pontos seguintes, Amarelo, exatamente, já está a desenhá-los. Segundo ponto, vemos que, de facto, a China confirma aquilo que eu dizia antes em relação às economias ocidentais, que é que começou a produzir de formas altamente poluentes, muita mais energia usando as suas centrais a carvões, térmicas e outras. Portanto, há alguma socialização aí. Mas, mesmo usando as reservas, que não sabemos estimar bem, mesmo com essa produção, que essa conseguimos medir, que novamente conseguimos medir, nem que ou seja pela poluição que produzem, o que acontece é mesmo assim uma grande diminuição no consumo, e há algumas medidas relativamente fiáveis que mostram uma enorme redução, por exemplo, no consumo de gasolina para os carros. A China tinha um estoque brutal de carros elétricos prontos a exportar para a União Europeia. Nós já falávamos disso há 2 anos. A China tinha investido numa capacidade massiva na sua indústria automóvel. Havia, e víamos, provavelmente, fotografias de milhares de carros em estacionamentos, todos baratinhos, para exportar para a Europa, o que tenha trazido parte do enorme pânico que nós tínhamos na Europa com os carros.
12: Uhum.
11: E parece que o consumidor chinês dos últimos meses, com mais ou menos, digamos, que incentivo das autoridades, mudou-se em massa para os carros elétricos chineses.
12: E, portanto, absorveu essa produção.
11: E com isso, absorveu não tanto a produção, o armazém mesmo, porque os carros já estavam feitos, por isso é que se foi tão rápido, os carros estavam lá no armazém, absorveu esses e, como tal, começou a consumir muito menos gasolina. Novamente, foi um fator muito maior do que nós estávamos à espera. Não era difícil de adivinhar em si, mas na extensão que foi, foi enorme. Porquê é que o segundo fator é tão importante? Porque agora, perguntávamos nos próximos 6 meses. Quantas reservas há? Não sei bem. Os carros elétricos já são todos... Há mais espaço para substituir carros a combustão por carros elétricos? Não sei bem. Mas, enfim, esse pelo menos podemos estimar um pouco mais. Quanto mais é que a China tem capacidade de ajustar a sua indústria para as renováveis, ou também estava a investir brutalmente,
12: pois está.
11: E para as poluentes, como o carvão? Não sabemos muito bem. Portanto, aí esses próximos 6 meses tornam-se... Enfim, é essa uma variável-chave, é o que acontece na China, porque neste momento quase mais de metade do petróleo perdido pelo Estreito de Hormuz simplesmente é um petróleo que a China deixou de importar, sem grandes problemas para a sua economia, sem grandes recessões e não.
9: Aqui a pergunta, Ricardo, é um bocadinho quanto tempo é que um país como a China leva a alterar o seu mix energético? Aparentemente pode mudar muito rapidamente.
11: Aí está, portanto, essa lição de 2022 que aprendemos na Europa, que nós fomos capazes de ter essa flexibilidade, a China também parece estar a tê-lo mais do que pensávamos. Se dissesse isto aqui há uns 5 anos, todos diriam que não, a China apoiava-se muito nos poluentes. Mas a China está há 10 anos a investir mais do que qualquer outro país nos painéis solares, nos carros elétricos e ela própria a tentar investir na sua autonomia estratégica em termos energéticos, porque ela importa muita energia.
8: Aliás, é o calcanhar daqueles da economia chinesa, não é?
11: Foi tão longe, eles já tinham conseguido ir. Aprendemos isto nos últimos meses.
9: Pois.
11: Será que estão no limite ou que ainda têm mais? É essa a grande encolha.
9: Deixe-me só ir um pouco aqui ao impacto deste recrudescimento da guerra. O Banco Central Europeu aumentou as taxas de juros em junho. Vai ter uma reunião antes do verão, antes de irmos de férias, agora em julho. Dia 22 e 23 de julho. Na sua perspectiva, Ricardo, esta subida, este recrudescimento da guerra pode gerar algum reajustamento, no mínimo no discurso, ou levar até uma nova subida das taxas de juro antes de irmos para férias?
11: Pode e deve, em relação ao discurso, porque afinal, como Cristina Lagarde tem repetido várias vezes, e bem, a política monetária responde aos dados, e é sensível aos dados, e é sensível ao que acontece na economia e aos elementos da economia. Muito estranho seria se um fator tão relevante que está a ocupar este tempo que vocês estão a ocupar com os vossos ouvintes a discutir pelo impacto na economia não tivesse impacto num dos grandes decisores de política económica. Portanto, com certeza que tem de ser absorvido e tem de ser interpretado, analisado e avaliado de forma é que deve afetar as taxas de juros. O Banco Central Europeu já subiu as taxas de juros uma vez, em 0,25%.
9: Uhum.
11: Estava a preparar os mercados para subir pelo menos mais uma vez, embora sem prometer nada, dizendo que, bem, tendo em conta simplesmente o que aconteceu em março e abril, isso justificaria talvez uns dois aumentos de taxa de juros, com alguma discussão, há pessoas a dizer que um baixava e outros a dizer que serão precisos ser três, mas com uma estimativa média de umas duas subidas. Este choque novo, no sentido em que estes choques puxam para cima a inflação e o Banco Central Europeu tem de controlar a inflação, põe mais peso no campo que dizia não tem mesmo de ser dois ou mesmo de ser três, e vamos ver se daqui a uns meses implica o mesmo que serão quatro nos próximos 12 meses, assim. Mas, portanto, tens esse choque nesse lado de justificar uma política relativamente mais agressiva. Quer isto dizer que vão subir na próxima reunião? Não, não necessariamente.

0: Ou é mais aquela retórica política, negocial, não sei.
1: Donald Trump.
0: É uma ameaça de Donald Trump. É uma ameaça para ser levada em linha de conta?
2: Nós estamos hoje em dia num novo regime no mundo inteiro, uma grande mudança em termos do conhecido comércio internacional e o regime que gera o comércio internacional, que durante muitos anos vivia, digamos que, na alçada da Organização Mundial do Comércio, com um grande ênfase em não haver tarifas, não subir tarifas. Esse mundo mudou, já não é o mundo que temos hoje. É um mundo onde a OMC não tem o poder, a influência que tinha antes em puxar para as tarifas baixas. É um mundo em que as tarifas, como apontaste, mudaram muito no último ano e meio. São hoje parte da política americana, como foi repetido até recentemente na análise de alguns dados que vêm das tarifas americanas. Fazem parte também das discussões na Europa, nos últimos meses, sobre até que ponto é que usamos tarifas sobre as importações chinesas, com alguma discussão e argumentos dos dois lados. E, portanto, as tarifas parecem ser uma nova realidade económica que tem sempre de ser tomada em conta.
0: E que pode ter um
2: Regra
0: enorme
2: geral,
0: impacto, se falarmos em 20%.
2: as tarifas têm, exatamente, portanto, e não só são uma nova realidade, mas são em números muito maiores do que tínhamos imaginado, do que tinha sido a verdade nas últimas décadas, e, como vimos aqui há um ano, têm com certeza com um impacto importante na economia.
1: Mas parece não ter o impacto que antecipávamos, não é? Tudo isto nos leva a olhar para a pensar que conhecemos mal as economias, porque
2: Isso não é bem assim. Eu
1: não.
2: discordaria com essa afirmação, Helena, porque o problema das tarifas foi, e nessa avança das tarifas, foi que de facto os anúncios foram de 20, 30, 40%. Mas, com imensas exceções a muitos produtos, com imensas reversões do que era anunciado, que era depois anunciado, que ia ser discutido, entretanto era anunciado, que ia ser revertido, em relação ao que depois acabou por ser implementado. E, na realidade, quando olhamos para as tarifas médias cobradas pelos Estados Unidos, elas subiram, e agora estou a citar o número de cor, mas penso que foi cerca de 5 a 6%. Não foram 20, não foram 30, não foram 40. Quando nós para a tarifa média, já temos bons dados sobre isso, porque podemos ver simplesmente todas as receitas aduaneiras em 2026, em 2025, perdão, em 2025 a tarifa média subiu cerca de 5, 6, 7%, completamente em linha com o efeito negativo que se vê em algumas indústrias, que por sua vez, no entanto, é contrabalançado por outros efeitos positivos, por exemplo, da inteligência artificial e outros. Mas se olhares hoje para as estimativas que os principais modelos económicos de comércio internacional e disseres esses modelos, o que é que acontece se tiveres um país só, sem resposta, dois países, Estados Unidos e China, a subir as tarifas, sem resposta dos demais, nos números que vimos, no caso da China, apenas em relação a outro país, os Estados Unidos, não em relação a todos os seus parceiros comerciais, e no caso dos Estados Unidos, novamente, o aumento acabou por ser de 5 ou 6%, percebeu? 5, 6, 7, não me lembro do número, perdão. Os modelos preveem praticamente aquilo que aconteceu.
0: Nessa reconfiguração até na forma como a energia está a ser utilizada, o tal mix energético de que estávamos a falar, a OPEP vai perder relevância? Abordámos aqui isto ligeiramente, como é que acha que isso vai evoluir?
2: Sim, já estava a perder relevância há algum tempo. Tanto, aliás, que o seu grande, se quiserem, promotor, a Arábia Saudita, está há anos num esforço brutal de investimento, da diversificação da sua economia, com toda, desde a Liga de Futebol a todas as outras iniciativas que a Arábia Saudita tem, já foram falados os Emirados Árabes, que também eles, dependendo de petróleo, e que estão a reconfigurarem completamente a sua economia, já há uma década, antecipando alguma perda de influência da OPEC. E porquê? Porque o mix energético mudou, quer dizer, nós na
0: Claro.
2: Europa estamos a investir em renováveis, e não só nós, também nos Estados Unidos e na China, como falámos há pouco, um enorme investimento. Portanto, a dependência de petróleo está a diminuir a olhos vistos e rapidamente, e como tal, a importância de uma organização como a OPEC tem forçosamente diminuído. Isso, aliás, leva-me ao terceiro ponto que acabei por não referir aqui há uns minutos, aqui há duas perguntas anteriores. Esse terceiro ponto tem sido que, já agora, para que às vezes fazemos pouco, elogiar um pouco a Europa, a verdade é que a aposta nas renováveis, que já tem 20 e poucos anos na Europa, revelou-se importante e eficaz. Eu não quero imaginar o que tinha sido 2022 se nós não tivéssemos feito esse investimento já há mais de 20 anos. Em segundo lugar, ele acelerou-se desde 2022 e acelerou-se de uma forma mais inteligente até, como muitos críticos diziam há uns anos, sem ignorar o nuclear e sem ignorar outras fontes, nem que sejam residuais, mas para emergências poder ligar, e vemos um grande aumento, no uso das

0: das centrais nucleares, senão não resolveu a construção, porque elas demoram muitos anos a construir.
1: Claro.
0: O investimento dos renováveis, como digo, aumentou, e daí, já agora, nos últimos meses, este impacto no preço do petróleo ter tido até agora um impacto muitíssimo reduzido nos preços da eletricidade que os portugueses veem e pagam. Isso deve-se a esse investimento das renováveis, ele continua a ritmo acelerado, não só na produção, mas também no uso, com cada vez mais portugueses usarem eletricidade em vez de o gás ou a gasolina para fornecer a sua energia, e ele vai continuar, e com ele, com certeza, que reduz a dependência do petróleo. Não sendo que o petróleo não vai desaparecer, continua a ser uma forma muito eficiente de produzir energia, e que, mesmo neste mix energético, tem um papel muito importante como parte do mix, mas não o papel que tinha há 20 anos, quanto mais há 50.
1: Ricardo, e olhando um bocadinho para a frente, nós estamos mais em risco neste momento de uma recessão do que estávamos há uma semana, quando se perspectivava um acordo entre os Estados Unidos e o Irão?
0: Estamos, porque é um choque negativo, novamente. No entanto, é um choque relativamente pequeno, como vês pelo que subiram os preços do petróleo,
1: exato.
0: E não o suficiente, se quiseres, por si só, para completamente mudar a balança para uma situação em que aqui há uma semana ou duas não parecia muito provável que houvesse uma recessão no próximo ano, para hoje ser ligeiramente mais provável. Eu acho que mais importante do que o que acontece ao petróleo. Novamente, desde que não suba para os $200.
1: Claro, obviamente.
0: Mas estamos dentro deste que vimos na última semana, é o que vai acontecer com os ganhos da produtividade associados à inteligência artificial. Temos um investimento muito grande que pode levar a desilusões ou retornos ou não.
1: Mas isto no curto prazo?
0: Sim, mesmo no curto prazo, sim.
1: Exato.
0: Sim.
2: E diga uma coisa.
0: Para tentar imaginar o que é que pode causar uma recessão em 2027, parece-me que, e não estou a dizer que seja provável, aliás, eu sou um otimista no setor social, portanto não acho que seja provável, mas com a brutalidade de investimento que está a ser feito nos Estados Unidos e que está a arrastar toda a economia mundial no bom sentido para investir nesta tecnologia, se houvesse uma péssima notícia sobre como temos um sobreinvestimento da capacidade e que não é necessário, podes ter uma contração de investimento muito grande nos Estados Unidos, que levariam a uma recessão na sua economia, assim como, quem sabe, a problemas financeiros um pouco pelo mundo. Isto só para apontar um ponto que me parece a mim mais importante do que é que se passa mesmo nos territórios, já para não falar de muitos outros fatores que podem sempre acontecer, no fundo, e que afetam as nossas economias, como temos a experiência.
1: Muito rapidamente.
2: Ricardo, só muito rapidamente aqui a pedir a Carla. Essa aposta na inteligência artificial é também uma aposta em centros muito, muito intensos no consumo de energia. Pode
0: Exatamente.
2: Haver também aqui alguma crise, ou isto está-se quase tudo baseado já em renováveis e no nuclear também?
0: Há aí uma interação importante, como dizes. De facto, a necessidade energética que temos está a aumentar e, no entanto, estamos a produzir mais energia de uma forma mais eficiente usando precisamente as tais renováveis, ou seja, e como tal, o peso do petróleo não está nesse mesmo aumento. Mas sim, o mundo, tendo em conta a nova tecnologia, parece que vai usar ainda mais energia, mas isso não contradiz o que tinha dito há pouco, que parece que a dependência do petróleo não será tão grande neste novo mundo, porque de facto nós temos outras fontes de produção de energia que estão a ser cada vez mais usadas e de uma forma mais eficiente.
3: Ricardo Reis, muito obrigada.
1: Obrigada, Ricardo.
3: Pela ajuda. Obrigado. E também a capacidade de síntese aqui no fim desta primeira hora do Contracorrente. Voltamos a seguir às notícias. Até já.
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1: Bom dia. Hoje há debate sobre o Estado da Nação no Parlamento, um debate que deverá ser marcado pelos problemas relacionados com a correção dos exames nacionais, mas também pelas críticas ao Ministro da Administração Interna. O debate tem uma duração aproximada de 4 horas. Luís Montenegro tem até 30 minutos para abrir o debate sobre o Estado da Nação. O Governo tem também a última palavra. Depois do discurso do Primeiro-Ministro, seguem-se os pedidos de esclarecimentos dos partidos, a começar pelo Chega. O prazo para a correção dos exames nacionais já terminou, mas hoje ainda vai haver professores a classificar exames. A publicação das notas está prevista para amanhã, mas de acordo com o Movimento Escola Pública, em declarações à Lusa, há professores que receberam ontem à noite ainda itens para correção. Cristina Mota, porta-voz do movimento, coloca a hipótese de as pautas divulgadas não conterem todas as classificações. O Ministro da Educação garante que amanhã as notas vão estar disponíveis. Se não estiverem, o secretário-geral do PS diz que o partido vai avançar para uma comissão parlamentar de inquérito. José Luís Carneiro insiste nas críticas ao governo na polémica da correção dos exames nacionais. O secretário-geral do PS diz que o futuro de milhares de jovens está em risco e que está exposta à incapacidade do governo em gerir o processo da correção dos exames. Apesar destes problemas com a correção, Hugo Soares defende que o método de classificação digital dos exames é uma mudança positiva, tanto para os professores como para os alunos. O líder parlamentar do PS afirma que grande maioria dos professores está a favor desta mudança. Já sobre o Ministro da Educação ter afirmado que o método devia ter sido introduzido de uma forma mais gradual, Hugo Soares admite as dificuldades, mas reforça que é uma transformação para melhor. O governador do Banco de Portugal recusa que o crescimento económico do país tenha sido um milagre. Em entrevista ao Observador, Álvaro Santos Pereira lembra que o crescimento da economia portuguesa foi alcançado depois de um período complicado. Para manter a tendência, Álvaro Santos Pereira considera que são necessárias reformas e coragem para as pôr em prática. O governador do Banco de Portugal afirma que um crescimento de cerca de 2% deve ser considerado como moderado e que é sinal de melhoria. Ainda assim, contém o entusiasmo e recusa falar de milagres. Em entrevista ao governador do Banco de Portugal, no Sob Escuta da Rádio Observador, faz manchete esta hora no site do Observador. No Médio Oriente, os Estados Unidos continuam os ataques contra o Irão pelo quinto dia consecutivo. De acordo com o Comando Central norte-americano, a última vaga de ataques atingiu centros de comando iranianos, instalações de defesa aérea e ainda capacidades de mísseis e drones. Os bombardeamentos visam degradar a capacidade de Teherã de comprometer a navegação no Estreito de Hormuz. Segundo a Al Jazeera, o Ministério da Saúde do Irão divulgou os números mais recentes de vítimas desde o início desta recente onda de ataques. Pelo menos 35 pessoas morreram e mais de 300 ficaram feridas. De acordo com a emissora árabe, que cita a agência MER, os sistemas de defesa aérea na capital iraniana foram ativados para fazer face a ameaças hostis. É o ponto final nesta síntese informativa das 5 da manhã. A informação está de regresso às 6, já com a edição da jornalista Teresa Freire. Bom dia.
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2: Segunda parte do Contracorrente esta manhã sobre o retomar do conflito entre Estados Unidos e Irão. Será que a guerra recomeçou mesmo ou é mais um solavanco num cessar-fogo que deveria permitir verdadeiras negociações de paz? Faça parte e dê-nos a sua opinião 910024185. A alternativa é deixar os seus comentários nas nossas redes sociais ou no nosso site, mas também pode enviar a sua mensagem de voz por WhatsApp 910024185. Carla.
3: Helena Garrido, temos estado a olhar e tentar perceber o impacto económico da situação no Médio Oriente. O que é que pode ter consequências mais graves? Uma guerra declarada ou esta incerteza prolongada?
4: Essa questão é difícil.
3: É a questão do tempo, não é? Que falávamos há pouco.
4: A incerteza, as empresas adaptam-se à incerteza, não é?
3: Também se adaptam à incerteza.
4: Também. E começam a tomar decisões com base em cenários, basicamente, não é? Obviamente provoca sempre alguns danos. Repare-se como é que as empresas se adaptaram à incerteza que tem sido a política tarifária dos Estados Unidos, não é? Donald Trump num dia dizia que a taxa era A, no dia seguinte dizia que a taxa era B. Mesmo agora, nós vimos nestes dois últimos dias em que Donald Trump anunciou uma taxa de 20% sobre as mercadorias que passassem no Estreito de Hormuz e depois, no dia seguinte, disse que afinal essa taxa não existia. Portanto, as próprias empresas, eu penso que as próprias entidades e os próprios países já se adaptaram a esta maneira de comunicar de
3: Donald Trump. E já não entram em pânico.
4: Já não entram tanto em pânico como entravam anteriormente. Portanto, isso está interiorizado, fazem pausas, não é? Obviamente. Obviamente nós podemos ir buscar a história do menino e do lobo, não é? Nós não o levamos a sério, mas há um dia em que aquilo que ele diz, que nós achamos que não é para levar a sério, afinal é. Mas, independentemente disso, para responder a essa questão, a incerteza pode ser internalizada nas decisões das empresas e elas podem, embora provoque alguns danos, podem continuar a decidir, levando em consideração que estão a viver um ambiente de incerteza e desenhando diversos cenários para cada situação e prevendo o que é que farão em cada situação, mesmo os piores cenários, que são sempre os mais importantes, obviamente, para a empresa garantir a sua...
3: Portanto, temos empresas mais retraídas, em todo o caso.
4: Em princípio temos, não é? Empresas que nós nunca temos o cenário alternativo. O que é que estaria a acontecer se esta guerra não existisse? Mas podemos especular que se a guerra não existisse, as taxas de juros estariam mais baixas neste momento. E tendo taxas de juros mais baixas, nós temos logo outra forma da economia evoluir. Claro que o que pode provocar mais danos é a duração, não só a duração do conflito, mas também os danos que o conflito pode gerar. E esta questão dos combustíveis começa a ser um ponto muito importante. É verdade que os cenários mais catastróficos de que o jet fuel ia desaparecer, ia colapsar, íamos deixar de ter jet fuel, não se verificaram.
3: Muitos cancelamentos de viagens, de ligações aéreas, era o que se temia.
4: Exatamente. E com preços a disparar e tudo isso não ocorreu. Aliás, nós, cada vez que debatemos este tema, temos aqui muito o Nuno Ribeiro da Silva, que se revelou a pessoa que conseguiu prever de forma mais correta aquilo que ia acontecer em matéria de preços do petróleo e que nunca adotou essas previsões.
3: Foi menos catastrofista.
4: Exatamente, mais catastróficas. Mas aquilo que nós costumamos, aquilo que nós não estamos livres, e vamos pensar no pior cenário, fazer aquilo que as empresas fazem, o pior cenário é este conflito agravar ainda mais, ter ainda efeitos mais danosos na capacidade de refinação daquela zona, levando a uma subida muito mais acentuada dos preços dos combustíveis. E os preços dos combustíveis são aqueles que afetam diretamente o bolso dos europeus e dos americanos. E aí sim a questão pode ser bastante mais complexa. Nós tivemos o Ricardo Reis aqui na primeira parte a chamar-nos a atenção para um aspecto muito interessante, que é a China. Qual é o que é que a China pode ou está a fazer? Porque a perplexidade, como nos explicou o Ricardo Reis, a maior das perplexidades está na capacidade que a China está a ter de resistir e de se adaptar a este choque, porque, como nós analisámos logo nos primeiros tempos deste conflito, o Oriente era a zona para onde ia boa parte do petróleo que saía do Golfo, do Estreito de Hormuz. E as antecipações era que isto ia provocar danos muito significativos na economia chinesa, o que não veio a acontecer. O que revela também, é interessante que as economias capitalistas têm tido, de economia de mercado, têm tido uma enorme, ou têm revelado uma enorme flexibilidade, uma enorme capacidade de adaptação, como nós vimos logo em 2022, que foi a primeira grande lição, digamos assim.
3: Com a invasão
4: assim,
3: da Ucrânia.
4: Com a invasão da Ucrânia, em que também existiram...
3: Com as sanções ao gás e ao petróleo russo.
4: Exatamente, gás, petróleo, lembras-te da crise do óleo também.
3: Exatamente, sim, sim.
4: Aqui temos prática, só não temos a crise do óleo, mas também temos os fertilizantes.
3: Sim,
5: que também não sei como é que está, como é que tens informação sobre isso? Os fertilizantes que se dizia que ia correr tudo mal.
4: Não. As informações que nós eventualmente às vezes podemos ter é o impacto no preço, não é?
5: Preço, sim.
4: E aí aparentemente não está a haver um impacto que esteja a gerar depois efeitos em dominó, nomeadamente no preço dos produtos alimentares.
5: Comida, supermercado.
4: Exatamente. Na comida, para simplificar. Na comida. Aquilo que nós...
3: Olha, deixa-me dizer, procurei, não é? O Google ajuda-nos disto, é uma notícia que vejo aqui no site da CAP, que o Conselho Europeu aprovou um regulamento para mitigar os custos dos fertilizantes. Portanto, está a haver uma reação para que se possa ajudar.
4: Sim, e com apoio dos contribuintes.
3: Com maior liquidez, claro, seguramente.
4: À redução desse...
3: Sim, com pagamentos diretos aos agricultores.
4: Exato.
3: Claro.
4: Pois, o que não temos é visto nada dramático, o que significa que os agricultores estão a conseguir adaptar, admito que sim. Essa é uma outra área importante.
3: 162 milhões de euros para apoiar os agricultores europeus.
4: Pois, a questão é se os nossos agricultores também estão a beneficiar. A única pista que nós podemos ter é que não tem havido muita contestação, e isso pode ser um sinal de que as coisas não estão a correr mal. Mas agarrando no pior cenário, e para terminar, o pior cenário é de facto danos ao nível das refinarias, danos ainda mais significativos, já que isso sim tem impactos diretos nos preços, nos custos dos transportes, e não se faz nada sem transportes, o que agrava ainda mais os custos, a inflação, não é? E podendo daí, a partir daí, gerar um aumento das taxas de juros, nomeadamente na zona euro, que é uma das zonas, o Banco Central Europeu é um dos bancos centrais mais, com maior aversão à inflação, que menos tolera a subida da inflação, quando se compara com a Reserva Federal ou até com o Banco de Inglaterra, e portanto isso pode levar a um aumento da inflação e ao aumento das taxas de juros, com obviamente danos, e nós em Portugal percebemos muito bem isso, com danos depois no poder de compra, com as pessoas a terem impactos no seu poder de compra, quer ao nível da subida dos combustíveis, e em Portugal isso também é muito importante, porque nós não temos propriamente nas zonas urbanas transportes públicos que permitam que isso não aconteça, e também por via da subida das taxas de juros que aumenta as prestações das casas. Portanto, no pior cenário, nós diria que temos de estar atento, como o Ricardo Reis disse, ou à China, que a capacidade de adaptação da China, para no fundo perceber a procura de combustíveis vai ser muito ou mais elevada, e sim, também olhar para as notícias dos ataques às refinarias.
3: Isso é importante, e isso leva-nos a olhar também para a questão mais militar. Temos ao telefone o professor António José Tel. Bom dia, bem-vindo ao Contracorrente. Esta questão militar é importante, estamos aqui muito centrados nas consequências económicas, mas elas derivam precisamente do que está a acontecer no terreno. Este memorando de entendimento entre os Estados Unidos e o Irão foi de facto um parênteses na guerra?
6: Foi um parênteses, mas foi um parênteses porque estava planeado para ser, tudo indica que estava planeado, para ser mais longo do que na realidade foi. E na minha opinião não está enterrado, ou seja, qualquer dos lados, mas em particular o Irão, está interessado em regressar de algum modo ao memorando de entendimento e com base no cessar-fogo, nem que seja provisório. E o Irão precisa disso ainda mais que os Estados Unidos. Os Estados Unidos estão interessados por razões fundamentalmente políticas, por causa das eleições. O Irão está interessado porque precisa de refazer os estoques, e sobretudo os estoques dos arsenais, e modernizar, nomeadamente, o seu, todo o tipo de equipamento que está a utilizar em Hormuz. E, portanto, embora ambos os lados tenham dito que acabou o cessar-fogo e que acabou o memorando de entendimento, isso é mais ar quente, ou seja, é uma coisa que tem-se produzido muito nesta guerra do Irão, que são afirmações políticas que são muito radicais e que depois não são cumpridas. E, portanto, eu continuo convencido que mais tarde ou mais cedo se regressará de alguma forma ao protocolo de entendimento e de alguma forma se regressará ao cessar-fogo. Isso só não acontecerá se o Irão tiver a entrar em colapso, entretanto, coisa que não me parece muito normal que venha a acontecer.
3: Portanto, parece que é uma questão de tempo até que os dois países tenham outra vez de parar estas ofensivas, porque as últimas noites, os últimos dias têm sido novamente intensos.
6: Tem, porque quem recomeçou isto foi o Irão.
4: Exato.
6: O problema é quando a pessoa diz Irão, nunca sabe qual parte do Irão é que foi. Possivelmente não foi o governo central, possivelmente foi uma dos 24 províncias que têm... estão autónomas em termos militares, nomeadamente, e podem tomar decisões e têm um Estado-Maior que permite tomar decisões, e esse Estado-Maior pertence à Guarda Revolucionária Islâmica, portanto, pertence aos radicais. E, especialmente, esta decisão de atacar os petroleiros a partir do Irão veio justamente dessa organização local.
5: Professor, foi publicado nos Estados Unidos, penso que no Axios, uma informação de que haveria facções da Guarda Revolucionária que queriam fazer colapsar as negociações. Portanto, não... acha que isso pode ter alguma credibilidade?
6: Não só pode, como é evidente. Aliás, não era preciso ser publicado nos Estados Unidos, já foi dito por vários responsáveis da Guarda Revolucionária, que não se pode fazer qualquer acordo com os Estados Unidos, que é preciso continuar a guerra e que é preciso intensificar a guerra. Isto é dito desde há muito tempo, antes de ter sido assinado o protocolo, já era dito pelos responsáveis da Guarda Revolucionária. Diga-se, é agravado pelo tal facto, que é que a Guarda Revolucionária não tem um comando conjunto que coordena a Guarda Revolucionária, mas tem comandos regionais. E esses comandos regionais é que tomam decisões. Como tal, basta que um ou dois, logo por azar, podem estar em Hormuz, que um ou dois sejam especialmente radicais, e eles facilmente fazem colapsar o cessar-fogo e fazem colapsar o acordo para a abertura do Estreito de Hormuz.
5: Não se conseguiu perceber o equilíbrio dessas forças durante agora os funerais de Khomeini?
6: O equilíbrio dessa força foi o desequilíbrio. Os funerais ainda vieram exacerbar mais essa tensão interna, que é uma tensão fortíssima. Tudo indica que, em termos da administração central, os moderados têm a maioria. Simplesmente os moderados estão encostados à parede pelos radicais, que imagino as ameaças que lhes fazem, devem fazer as ameaças de tudo e mais alguma coisa. Portanto, é uma situação muito tensa e é uma situação em que é duvidoso que possamos falar de um governo do Irão que, de facto, controla o Irão. Portanto, qualquer acordo que seja assinado, mesmo um acordo futuro, está a ser pendurado por cordelinhos, porque basta que haja uma facção mais radical da Guarda Revolucionária que comece a disparar e, a partir daí, é muito complicado. Portanto, a atitude, a resposta americana é perfeitamente compreensível. Perante isso, a única maneira é responder fortemente, tentando convencer que não compensa o caminho de provocar um conflito, que com o conflito o Irão só tem a perder.
5: Mas portanto, a alavanca dos Estados Unidos, além de ser, enfim, alguns ataques a forças armadas que estão muito espalhadas pelo terreno, não é? Portanto, os sítios onde têm os mísseis, onde têm os drones, onde essas coisas todas, está tudo muito espalhado, já se demonstrou que de alguma forma era difícil destruir por completo. Os outros tipos de ataques são as infraestruturas civis, e essas afetam mais os governos civis que propriamente a Guarda Revolucionária.
6: Sim, o sistema militar iraniano é muito, não só depende de três grandes unidades, as forças armadas são simplesmente uma delas. Depois há as milícias, depois há a Guarda Revolucionária Islâmica. A Guarda Revolucionária Islâmica é uma espécie, é como se fossem os SS na Alemanha nazi. Ou seja, são
5: as
6: forças armadas dentro das forças armadas. E tal como acontecia com os SS, são uma guarda pretoriana do regime. estão radicalizadas em termos, obviamente, não de ideologia nazi, mas de ideologia do regime iraniano. Portanto, e têm o melhor equipamento, por exemplo, os mísseis balísticos pertencem à Guarda Revolucionária. O melhor equipamento militar iraniano é entregue às Guardas Revolucionárias, como acontecia com a Alemanha nazi, que era também entregue às Waffen-SS, ou seja, às SS armadas. Portanto, desde o primeiro momento que existe um sistema militar iraniano que é especialmente complexo. Agora, dentro da Guarda Revolucionária, sobretudo depois destes funerais e da propaganda que rodeou estes funerais, há de facto um grupo muito significativo que quer a todos os custos impedir um entendimento com os Estados Unidos. Portanto, os Estados Unidos, a única coisa que podem fazer é castigar duramente, tentando convencer que é melhor parar. Em caso contrário, há planos alternativos, que aliás, diga-se, o Presidente Trump, como tem sempre a tendência para falar demais, já deu a indicar quais seriam. Já indicou quais seriam.
3: E que podem ser mesmo a presença de militares no terreno? Hoje na Fox News, esta noite, nas últimas horas, voltou a dizer que poderia ser uma hipótese.
6: No sentido de ocupar o Estreito de Hormuz, não me parece. Porque, repare, o Estreito de Hormuz é uma zona muito fácil de defender, é muito vasto. O Estreito de Hormuz não é um estreito, o Estreito de Hormuz são pelo menos 100 quilómetros de margens escarpadas, altas, rochosas, que devem parecer queixos suíços autênticos, estão cheios de túneis por toda a parte. Portanto, tomar é possível, mas é uma das tais missões que militarmente não compensa do ponto de vista militar. Em contrapartida, há alvos que, esses sim, podem ser tomados com alguma facilidade e possivelmente serão mais dolorosos para o Irão, nomeadamente duas ou três ilhas do Golfo Pérsico, a começar na ilha que é o terminal de exportação de petróleo. Quem controlar essa ilha controla a exportação de petróleo iraniano, e que é uma ilha pequena, que está a 20 e tal quilómetros do litoral iraniano, e que é uma ilha que, com alguma facilidade, os fuzileiros americanos, com os seus meios,
5: sim, eles conseguem conquistar, mas depois conseguem defender? Não ficam assim uma espécie de sitting ducks?
6: Conseguem conquistar e defender, até por uma razão muito simples. A ilha está cheia de equipamento, de petróleo, de tratamento de petróleo, porque é nessa ilha que o petróleo é que é colocado nos petroleiros, está cheio de refinarias, está cheio de, ao fim e ao cabo, de equipamento que demorou décadas a ser construído pelo Irão e que custa um preço fabuloso, trilhões de dólares. Portanto, os Estados Unidos têm tido todo o cuidado para não bombardear esse equipamento, e o equipamento está intacto, e não acredito que seja o Irão que vá bombardear. Porque o Irão estaria a destruir o seu maior investimento em termos de equipamento na indústria petrolífera. E algo que necessita, porque é por ali que 90% do petróleo iraniano é exportado. É evidente que dirão, mas pode sempre construir um pipeline e levar o petróleo para outro sítio. Pois pode, mas um pipeline é um alvo fácil. O pipeline também pode, do mesmo modo que pode ser construído e demora o seu tempo, também pode ser facilmente destruído pelo banco. Portanto, quem controlar essa ilha controla a exportação de petróleo iraniano, o que significa que, para o futuro, qualquer governo iraniano terá que entrar em um acordo com quem controlar essa ilha. E não acredito que o Irão, que tem o seu território 20 e tal quilómetros dessa ilha, 28 quilómetros, se não me engano, vá bombardear a ilha em força, porque estaria a destruir o seu grande capital da indústria petrolífera. A indústria petrolífera é essencial para o futuro do Irão.
4: Professor, e qual é que considera que seria o cenário mais provável? Peço desculpa.
6: O mais provável para mim, se os Estados Unidos decidirem avançar, será tomarem a três ilhas especialmente significativas no Golfo Pérsico. Uma delas está do lado ocidental, está pegado perto da zona dos Emirados e de Oman, e ela por si dá o controle de uma zona marítima significativa no Golfo Pérsico. Essas ilhas podem ser tomadas. E os Estados Unidos têm no terreno fuzileiros, sobretudo têm forças especializadas em assalto, como é o caso da 82ª Divisão Aerotransportada, que é uma divisão de elite americana, e uma parte significativa dessa divisão continua na zona do Golfo. Portanto, essas ilhas podem ser tomadas. e podem ser tomadas, embora o Irão diga que estão defendidas até mais não poder, que será o inferno se os Estados Unidos tentarem tomar. Não é bem assim, até porque os Estados Unidos têm meios que alguns nem sequer são públicos, diga-se, uhum, e que facilitam a tomada das ilhas. E elas representariam um golpe muito duro no Irão, não só no atual regime e no atual momento, mas para o futuro. E como tal, isso é uma missão militar possível. Uhum. Possível no sentido de que custo e eficácia compensa. Agora, botas no terreno no sentido de uma invasão em força do Irão, nem pensar. Botas no terreno no sentido de ocupar o Estreito de Hormuz como um todo, ou seja, o Estreito de Hormuz do lado iraniano, uhum, também não me parece que seja uma operação que compensa. Agora, não é possível continuar esta operação. Já agora, tal como as coisas estão, isto não é só um problema dos Estados Unidos, é também um problema da NATO. Porque a NATO, na sua última cimeira, incluiu diretamente como seu objetivo que o Estreito de Hormuz tem que estar aberto à navegação. Uhum. Portanto, está incluído no memorando que foi assinado por todos os membros da NATO, inclusive os membros europeus. Portanto, passou a ser também um objetivo da NATO para além dos Estados Unidos. Portanto, há aqui uma situação que não está esclarecida, longe disso, e que, na minha opinião, o mais normal, mas uhum, é a minha opinião, ao contrário do que quase toda a gente diz, é que o Irão ceda e que o Irão procure, o próprio Irão procure voltar ao protocolo e procure voltar.
4: Mas qual é o incentivo que tem? É que é exatamente, é contraintuitivo o que está a dizer.
6: Não é não.
4: Ou parece.
6: Não, e parece, exato. Sabe que isto é tudo uma aparência, mas que outra coisa.
4: Exato.
6: Eu explico porque em termos muito simples. Primeiro, a situação económica do Irão é desastrosa, o Irão precisa desesperadamente de divisas. Não é dinheiro iraniano, que isso é fácil de conseguir, basta pôr a impressão a funcionar, não é? Precisa de divisas. E para isso precisa de exportar e precisa ter rendimento. Só o bloqueio naval americano corta-lhe 90% das divisas que ele poderia receber. E mais do que isso, esse dinheiro é necessário, e essa situação não é só divisas, é tudo que as divisas compram, nomeadamente uhum, alimentos, são necessárias para aguentar a própria guarda revolucionária. E precisa de dinheiro. Depois, os arsenais do Irão, por muito que ele não goste de reconhecer, estão a esvaziar-se rapidamente. E enquanto os arsenais americanos podem ser repostos com alguma facilidade, os arsenais do Irão precisam de importação. E essa importação precisa de dinheiro e, para além disso, precisa que haja a possibilidade de fazer a importação. Portanto, um acordo de cessar-fogo, como estava anteriormente, que permita, nomeadamente, retomar o comércio normal iraniano, para o Irão é algo essencial. Porque, de facto, os seus arsenais, nomeadamente os arsenais de mísseis balísticos, mísseis de cruzeiro, drones, etc., e do material para os construir, que a grande parte é importado, esses arsenais estão-se a esgotar rapidamente. Eu não sei quando é que se vão esgotar, mas, de facto, devem estar com sérios problemas. Portanto, para o Irão é muito importante conseguir um entendimento. Agora, repare, lá está, para o Irão. Mas o problema é quem é que fala pelo Irão.
4: Exato.
6: É que está muito dividido, está muito dividido. E há uma parte substancial da guarda revolucionária que, dentro da ideologia xiísta radical, que é uma ideologia de sacrifício,
4: exato,
6: acredita que tudo é preferível a ter um entendimento com os Estados Unidos. Portanto, vamos para a guerra, vamos matá-los a todos, vamos acabar com os judeus.
4: E
6: vamos...
4: a pergunta é qual dúvida, é o peso deles.
5: E há uma dúvida onde é que está Mustafa Khamenei, não é? Portanto, claro é que ele está
6: neste momento. Há muitas dúvidas. Onde é que está tudo
5: e onde agora é que está politicamente também, não é? Portanto, se está mais com esta facção radical ou se está mais com os moderados. Parece estar mais com a facção radical, não é?
6: Ouça, a questão é esta. Eu acredito que qualquer político iraniano normal, por mais moderado que seja, não se atreve em público a fazer discursos moderados. Em público tem que fazer discursos radicais, porque senão o que é que acontece? Bom, olha, pode ficar sem cabeça. Foi simplesmente. A guarda revolucionária não brinca, ela já mostrou que não hesita, claro. Não é? E que matar 10, 20, 30 inimigos infiltrados que seriam apresentados como agentes americanos, agentes de Israel, etc. Traidores, obviamente, não hesita perante isso. Como tal, é normal, qualquer político iraniano, quando fala em público, sobretudo com ouvidos da Guarda Revolucionária na sala, tenha muito cuidado naquilo que diz. Logo vamos lá saber o que é que eles pensam. O que eles pensam, sobretudo, é como é que eu me vou manter vivo. Como é que eu vou manter algum poder. Portanto, eu pessoalmente estou convencido que a maior parte dos políticos iranianos são moderados neste momento. Têm um mínimo de bom senso para entender que o Irão precisa, neste momento, ter um cessar-fogo. Agora, uma coisa é a maior parte fazer isso, outra coisa é terem por trás deles uma força armada com 500 mil homens que é dominada pelo radicalismo mais extremo. É a mesma coisa, olha, já que deu o exemplo da Alemanha nazi, é a mesma coisa no final da guerra, quem dominava a administração nazi era as Waffen-SS, era a PFF, de facto. Elas é que controlavam, sobretudo depois do atentado contra Hitler, elas é que controlaram. Portanto, no Irão acontece algo semelhante. A guarda pretoriana tomou conta dos militares. É um dos problemas ter guardas pretorianas. As guardas pretorianas voltam e meia dizem, mas porquê é que nós estamos a deixar estes indivíduos no poder, quando nós podemos exercer o poder?
3: É um de alguns dos problemas. Professor António José Telo, muito obrigada pela leitura
4: obrigada.
3: Que nos fez do que está a acontecer no Médio Oriente e neste conflito e dos cenários que estão aqui em cima da mesa neste momento. Coronel José do Carmo, bem-vindo também. Bom dia, bem-vindo ao Contracorrente.
7: Olá, bom dia.
3: E estamos, de facto, aqui perante vários cenários, a possibilidade de um escalar da guerra e também a necessidade de um dos dois, um mais do que o outro, ou se calhar os dois países a precisarem muito também de um reforço deste morando de entendimento. O que é que lhe parece mais possível?
7: É uma pergunta...
3: Eu sei, possível. Era bom que houvesse uma resposta sólida, não é? Tudo é possível nesta altura.
7: Talvez o que seja mais provável, não é? O mais provável é de facto que, se formos pensar em termos puramente racionais, e há dúvidas se a racionalidade aqui é a mesma de ambos os lados, a racionalidade americana é fácil de perceber. De facto, querem, através da negociação, neutralizar, enfim, o programa nuclear iraniano, a postura ofensiva estratégica iraniana e o modo como ela espalha pela região, enfim, a desordem, ou pelo menos tudo aquilo que é uma postura de poder que não agrada aos vizinhos, nem agrada a ninguém, tirando ao Irão. E, portanto, esperam fazer isto pela via negocial, usando a pressão económica e militar como vetor. A militar até um certo ponto e a económica também a um certo ponto. A ideia é que os moderados, entre aspas, em Teherão, se sobreponham aos milenaristas, aos indivíduos que vivem na cultura do martírio, e de algum modo o Irão volte a ser uma nação entre as nações, uma nação normal. Essa é aquilo que os americanos pretendem. O Irão também tem quem pretende isto, de facto. Tem lá algumas pessoas, e se calhar até são maioritárias, que de facto pretendem isto e percebem que este caminho, a partir do momento em que eles criam uma estratégia que está a levar ao Irão ser agora atacado, quando na verdade a estratégia pretendia que o Irão evitar que o Irão fosse atacado, essa era a estratégia, a postura estratégica do Irão era evitar que fosse atacado, enquanto perseguia os seus objetivos, né? Alguns deles não eram grande coisa, mas eram os objetivos que eles tinham. Uhum. Neste momento, isso está a ser a razão pela qual estão a ser atacados e pressionados. E, portanto, esses indivíduos mais moderados, obviamente que estariam predispostos a uma, através da pressão económica, uma espécie de estratégia anaconda, ou seja, vão sendo pressionados, vão sendo esmagados até cederem. Mas quem manda realmente no Irão neste momento, quem tem as armas e quem decide, não são esses, são os outros, são aqueles que olham para o mundo de uma forma de martírio, sacrificial, portanto. E esses, de facto, é quem mandam, e são esses que não estão pelos ajustes e acham que a estratégia islâmica, do Estado Islâmico, do regime islâmico, tem que ser defendida, é para manter até ao fim. São esses que estão, de facto, digamos que a potenciar esta nova escalada. Uhum. São eles que decidiram, no estreito, bombardear ou atacar navios, porque de algum modo entendem que eles têm que controlar o estreito como mais uma arma de dissuasão para manter os seus objetivos intocáveis. No fundo, a estratégia da Coreia do Norte quando atingiu o arma nuclear, ou seja, manteve uma ameaça constante sobre a Coreia do Sul, uma ameaça fortíssima sobre a Coreia do Sul, até que levou, digamos, à impossibilidade de atacar o seu programa nuclear, ou a inabilidade para o fazer, e pronto, e manteve essa estrutura em ouriço, e neste momento tem arma nuclear, embora não seja um regime, vá lá, milenarista, com ambições, vá lá, que se passem muito para lá daquilo que é o seu território e a sua sobrevivência. O Irão não, o Irão tem outra postura, e estas armas, estas armaduras que construiu à sua volta, têm como fundamento manter a sua estrutura de poder forte, de maneira a atingir os seus objetivos regionais e milenaristas, no caso a destruição do Estado judeu e também as questões da guerra com os países sunitas. E, portanto, é esta estrutura de poder da Guarda Revolucionária que está a orientar, no fundo, as ações do Irão. Como isto irá se bastará a estratégia económica de contenção americana e com a postura militar de bombardear ali a parte do estreito, se bastará? Eu não acredito que basta, a não ser que algo mude em Teherão, e no fundo, algo mudar em Teherão seria mudar o regime.
4: Porque agora o que nos está a dizer na prática é que ninguém manda, não é? Ou seja, o poder está partido, não é? E desse ponto de vista, ninguém pode assumir compromissos.
7: Não, quem manda é a Guarda Revolucionária, sim. Quem manda é a Guarda Revolucionária. Eles é que decidem o que é que se faz.
4: Então estes memorandos têm muito pouco valor, não é?
7: Os memorandos compram uma pausa, no fundo, para a Guarda Revolucionária. Estes memorandos compram uma oportunidade de, digamos que, ir mantendo e reforçando a sua capacidade, de resolvendo o problema mais imediato. Sim, o Irão não tem qualquer interesse, pelo menos esta Guarda Revolucionária, de entregar o controle do estreito, de deixar de produzir os seus mísseis, de prosseguir o seu programa nuclear, deixar de prosseguir. Portanto, esta Guarda Revolucionária aceitou este memorando, que é suficientemente vago para poder ser negociado letra a letra e com o tempo que for preciso, e para ser, digamos que, torpedeado quando interessa, e fê-lo para isso, e por isso é que aceitou, senão não aceitaria, não aceitou nada que fosse decisivamente definitivo, ou seja, algo definitivo, sendo olhar para o morando, vê lá coisas muito vagas, né? Inclusive esta cláusula da liberdade de navegação no estreito é interpretável à maneira, como se quer, e por isso foi por isto que a Guarda Revolucionária aceitou este morando. O morando mais impositivo, mais claro, nunca o aceitará. E, na minha opinião, se não for desbancada internamente, levará o Irão até às últimas consequências.
5: Diga uma coisa, bom dia, José Manuel Fernandes. Diga uma coisa, estes últimos três ataques feitos pelo Irão foram feitos a barcos que estavam no estreito, estavam no Golfo de Omã, já não estavam no Estreito de Hormuz. Nomeadamente um até está bastante longe, já está bastante cá para baixo na costa. Será que o Irão está a testar mecanismos de ataque mais longínquos?
7: Não, o Irão quando ataca, o Irão só atacou navios no Golfo de Oman, aliás, na parte de Oman. Porquê?
5: Não, mas estou a dizer, quando digo para Oman, é no Golfo de Oman já bastante depois do estreito.
7: Já fora.
5: Já muito fora do estreito, cá para baixo, já digamos assim, quase no
7: Índico. Sim, inclusive já atacou um porto, não foi desta vez, mas já atacou um porto dos Emiratos, também a sul, digamos que fora do estreito já. Sim, porque até há aí petróleo que sai por um oleoduto que...
4: Exato.
7: Mas o Irão quando diz que o estreito, a parte omanita, digamos que a passagem, é perigosa, e é porque eles atacam, está a dizer aos navios que têm que escolher ou ir por ali onde podem levar um tiro, ou ir pela parte iraniana, onde serão controlados e terão que pagar, eventualmente. Portanto, está no fundo a dizer que eu é que controlo isto, vocês só passam onde eu mando, e se passarem por ali levam um tiro. Portanto, por isso é que ataca navios nesta zona, que não é dele, nem sequer é do Irão, as águas do Oman nem sequer podem reivindicá-las como suas, mas faz estes ataques de propósito para que os navios, confrontados entre a hipótese de levar um tiro ou a hipótese de pagar 10 euros, como nós faríamos, enfim, vou para uma estrada onde levo um tiro, ou uma estrada onde pago 10 euros, prefiro para uma estrada onde pago 10 euros, é o que todos farão, é isso que o Irão faz. E é isso que os Estados Unidos não podem permitir, porque, neste caso, perdem completamente o controle do estreito. Os navios não vão passar pelas águas supostamente protegidas pelos Estados Unidos, vão passar pelas águas onde o Irão lhe garante a segurança.
4: Mas quando diz os Estados Unidos não podem permitir, os Estados Unidos conseguem não permitir? Não estão os Estados Unidos, neste momento, bloqueados? Quais são as alternativas que têm na atual situação voltar àquilo que era antes?
7: As alternativas é, o que estão a fazer neste momento é, vão bloquear tudo o que é navios iranianos. Bom, mas há navios de outros países que vão passar por lá. E esses navios, digamos que irão, digamos, ao beijamão à Guarda Revolucionária, claro, para passarem por lá. Ora bem, essa aqui é a questão. Os americanos têm que ter capacidade de ou aplicar uma taxa a esses navios, uma multa grande que os leva a não ir por ali, portanto, e isso é uma possibilidade. Eu creio que aquela
4: essa
7: coisa...
4: lógica dos 20% se calhar era
7: sim.
4: Essa, não é?
7: Era essa a lógica, sim. A lógica
4: pois,
7: era essa.
4: É a primeira pessoa que eu ouço a dar uma racionalidade aos 20%.
7: Sim,
4: mas
7: era
4: desculpa
7: isso,
4: interromper porque não, foi, não explicou foi um totalmente, desabafo. Foi um desabafo.
7: Pois, mas era mesmo isso, a ideia era mesmo essa, ou seja, é ou fiscalizá-los, averiguar por que razões vieram por ali, mas tem que colocar alguma pressão, nem que seja uma taxa, uma pressão sobre esses navios para que eles não optem por ir pelo lado iraniano. Agora, é difícil porque os americanos podiam fazer o mesmo, diziam, todos os navios passem por aqui, nós disparamos sobre eles. Bom, mas isso era fazer o mesmo que o Irão, que é uma tática mafiosa, digamos assim, claro. Os americanos não podem fazer isso. E por isso têm que aplicar algum sistema que dissuada esses navios de cumprir, afim, a estratégia iraniana, que é, no fundo, ser ele a controlar quem passa, quando passa e a custo passa no estreito. Agora, enfim... Eventualmente irão fazer isso, não irão aplicar taxas, mas irão inspecionar navios, irão interrogar, etc. Mas, por outro lado, também têm que manter aberto e livre e seguro o corredor omanita. E aí têm que responder a cada ataque iraniano a esse corredor de maneira forte que dissuada o Irão, ou que lhe faça sentir que o custo é demasiado elevado, para que, enfim, para que continue a aplicar essa estratégia, digamos, de mafiosa, né? Aqui não é seguro, como vês, não é seguro, olha, foi eu que atingi o navio, fui eu que o fiz. E para tem que dissuadi-los. Neste momento estão a fazer isso, atacando, enfim, a seguir a cada bombardeamento, a cada ataque iraniano, estão a atacar fortemente toda aquela estrutura de interdição marítima que o Irão tem no estreito, estão a diminuí-la, estão a reduzi-la. Mas se o Irão não for às boas, eventualmente terão que alargar isto e terão que passar para objetivos mais verticais, mais profundos no Irão.
5: O Trump fala em pontos, fala em centrais de produção de energia.
7: Sim, e pode fazer isso e pode também chegar ao ponto em que vai ter que ocupar algumas partes no Golfo Pérsico.
5: A hipótese da ilha, portanto, do seu ponto de vista, a hipótese de ocupar aquela ilha que fica no meio do Golfo Pérsico, perto da costa iraniana e que é o principal ponto de exportação do petróleo iraniano, faz sentido ou temos uma ilusão?
7: Não, fará sentido já numa fase... Olha, se pretende resolver este problema rapidamente e pressionar o Irão, de facto, a aceitar o status quo, que é que não faz o que quer, onde quer, e isso seria uma operação que vai envolver riscos, vai ter riscos, ou seja, tomar aquilo e coloca... Porque depois essa ilha fica ao alcance de uma série de armas iranianas, mísseis de balísticos, mísseis de cruzeiro, drones, não estão ali... Estão, podem estar muito para o interior do Irão, portanto isso vai obrigar, dir-se-á, mas o Irão não irá bombardear as suas próprias estruturas. Pois isso não é seguro, que se for a Guarda Revolucionária não raciocina do modo como nós raciocinamos, interesses, manter a vida, uma vida agradável para o povo iraniano, enfim, um país mais ou menos seguro, um país... Isso para eles não é o mais importante é, de facto, enfim, para um certo ambiente ideológico que está dentro daquela Guarda Revolucionária, aquilo do sacrifício é a prova de que estão certos, e se morrerem pessoas é a prova de que de facto estão, os outros são maus, e é legítimo, e portanto é sempre, eu acredito pessoalmente, enfim, eu acredito, conhecendo, ou avaliando aquela Guarda Revolucionária, aquele ambiente ideológico que se criou ali à volta, aquilo é uma espécie de bolha fechada, é como uma seita, digamos assim, eu acredito que eles não hesitarão em destruir, aliás, eles... A partir do momento em que eles aceitam e encaixam um imenso sacrifício para o seu próprio povo, estão a demonstrar que não se importam de ir mais longe. No fundo, é como aconteceu com a Alemanha, na Segunda Guerra Mundial, ou seja, aceitaram a destruição completa e não se renderam até Hitler ser caçado no seu próprio bunker. Portanto, mas enfim, nós não vamos chegar a esse ponto no Irão, porque ninguém está a pensar em invadir o Irão.
4: Mas é que a perspectiva é exatamente essa, o preço com que o Irão conta, o preço que eles estão dispostos a pagar pelo conflito, aparentemente preço a vários níveis, não é? Preço em vidas humanas, preço até em custos sociais, políticos, é superior àquele que o Ocidente é capaz de pagar, e é com isso que tem vindo a jogar desde a primeira hora, não é? E
7: exatamente.
4: Condiciona a margem de manobra dos Estados Unidos, ou não é assim?
7: Exatamente, é exatamente isso. O Irão acredita, os estrategas lá da Guarda Revolucionária acreditam que sim, que a sua capacidade de encaixar danos,
4: exato,
7: é muito superior à do Ocidente. O Ocidente não tem esta capacidade de morrer por coisas, não é? Portanto, já não tem, e por isso facilmente
5: tem, acomodará. Tem uma pressão política muito grande, não é?
7: Portanto, exatamente, tem... e as democracias não são...
4: Há democracia.
7: O Irão, o que irá fazer, em caso dos americanos escalarem isto mais profundamente, será fazer uma escalada horizontal. Vai tentar fechar o estreito de Bab el-Mandeb, vai atacar mais países ali na região, atacar estruturas energéticas e de água da região. Portanto, o Irão irá fazer tudo, e esse é que é o problema. A partir do momento em que o Irão ameaça que faz isso, e alguma das coisas pode de facto fazer, ou pode tentar, isso dissuade quem não está disposto a esse grau de sacrifício. E esse é que é o problema, porque não estão

0: com medo da resposta da artilharia convencional norte-coreana sobre Seul, levou a que a Coreia neste momento tenha uma arma nuclear. E, portanto, a incapacidade de aceitar um dano imediato leva a que se acomode e se crie uma situação que no futuro pode dar um dano muito maior.
1: Mas, Coronel José do Carmo, isso também nos coloca a questão do outro lado. Que situação é que levará a administração Trump a achar que a região está resolvida e pacificada? Tem de ser mesmo com uma mudança de regime. Isto pode levar-nos, de facto, a instâncias muito dramáticas. Até mesmo às últimas, não é?
0: É tal coisa. Se este acordo, se este memorando, eu penso que a administração Trump, os estrategas do Pentágono e da Casa Branca, devem ter pensado que com este memorando iria haver, e com a pressão económica que se cria à volta, portanto, esta estratégia de uma serpente a comprimir a vítima, que irá levar a um momento em que internamente se muda de regime. Ou seja, mudança de regime não quer dizer que se mude pessoas, mas mudar o regime no sentido do regime deixar de ser aquilo que é. No fundo, um regime que procura, digamos, criar fora uns layers de ofensivo, uma estratégia ofensiva e destabilizadora da região. Se isto acontecer, seria uma mudança de regime, enfim, não, daria ali um espaço para salvar a face, no fundo, como que está acontecendo na Venezuela, basicamente, ou seja, há de facto uma mudança de regime, mas não é escandaloso.
1: Não é formal, porque, certo.
0: Pois, eu penso que a ideia americana era essa. Agora, ali defronta uma estrutura de poder muito mais, que tem uma noção do que é interesse nacional muito diferente, não é? E esse é que é o problema. Então, podemos chegar, no fundo, a uma abdicação da parte do Ocidente e aceitar um Irão dominante na zona, e será o pior cenário, ou então vai haver um momento em que tem que se levar a pressão ao nível que nem a Guarda Revolucionária consiga aguentar. Militar, económica, eventualmente vai ter que se aumentar a pressão. Ou então aceitar que o Irão, de facto, mandará na zona e levará e continuará a atingir os seus objetivos, até ter uma arma nuclear, enfim, e por aí adiante.
2: Pois, na prática está a dizer que são dois cenários, ou guerra total, ou aceitar que o Irão fica como está.
1: Sim, temporariamente sim. Enfraquecido, mas
0: no
1: com o mesmo potencial de risco.
0: No limite é isso, sim. No limite é isso. Sim, no limite é isso.
1: Coronel José do Carmo, muito obrigada.
2: Muito obrigada.
1: Bom dia.
2: Bom dia.
1: Portanto, continuamos aqui na palavra-chave, que é a incerteza.
3: É uma incerteza que tem muito a ver com algo que nós às vezes nos esquecemos, que é, nas guerras, a primeira coisa a morrer é a verdade, não é? Portanto, e nós temos, mesmo naquilo que parece tudo, nós achamos que agora, no tempo da informação global e dos satélites, sabemos tudo. Nós nunca sabemos tudo. Eu vou dar um exemplo, uma coisa que me tem intrigado nos últimos dias, e ontem estive a ouvir até uma entrevista com um antigo dirigente da Mossad, para tentar perceber até que ponto é que aquilo podia ou não ser verdade. O New York Times tem noticiado que havia um plano de mudança de regime no Irão que passava por uma figura que eu diria mais do que improvável, que era Ahmadinejad. Ahmadinejad foi presidente do Irão em dois mandatos, foi um dos presidentes que, retoricamente, foi um dos mais radicais de todos, um negacionista do Holocausto, um antissemita sem vergonha, e achar que, de repente, ele se tinha transformado no instrumento da Mossad para colocar no poder, em vez do Khamenei, parece uma coisa, pareceu bastante bizarro. É evidente que o antigo, portanto, a entrevista que eu ouvi era com o antigo responsável, enfim, um responsável pelo serviço de informações da Mossad. Portanto, a Mossad, cada vez que sai de lá, alguém há sempre entrevistas e livros. Há também agora um outro livro publicado com o antigo diretor da Mossad, que até se falou de ser um possível rival do Netanyahu para o lugar de primeiro-ministro. E há sempre muitas relações super interessantes. Mas também nunca se sabe tudo. Ele, a certa altura, não quis pronunciar-se, não quis dizer que era verdade ou mentira, mas disse assim: é melhor interpretar isso com um grão de sal, grano chalis, não é? Portanto, com algum cuidado. E eu creio que daqui a uns tempos talvez nós saibamos o que é que está realmente a passar. Por exemplo, quais eram realmente os planos. Porque nós ainda hoje andamos a discutir como é que começou a Primeira Guerra Mundial. O que é que passou pela cabeça digamos, daqueles primos todos, que eram quase todos primos, não é? Portanto, o czar russo, o Kaiser alemão, para desencadear a Primeira Guerra. Enfim, a Segunda Guerra levanta menos dúvidas sobre essa matéria, porque tínhamos aí um, digamos, um vilão fácil.
1: Sim. E uma situação mal resolvida.

0: E uma situação mal resolvida, aliás, de alguma forma é um prolongamento,
1: é
0: a segunda parte da Primeira Guerra. Agora, neste caso, há ali tanta coisa que nós não sabemos. O que é que foi realmente destruído, por exemplo, da infraestrutura iraniana? O que é que, naquilo que foi os ataques, o contra-ataque iraniano às bases americanas, a informação também é contraditória. De vez em quando a imprensa americana publica umas fotografias aéreas, com umas análises dos estragos, mas há uma coisa que a América nunca consegue esconder, que é o número de mortos, não é? O Irão consegue, mas a América não consegue. Os mortos chegam em sacos, não é? Infelizmente. Sim. E, portanto, cada que morre tem que ser noticiado. E o número de mortos é, para uma guerra desta dimensão, é quase nada, não é?
1: Estamos a falar. Ultimamente nem sequer.
0: Ultimamente nem houve. Houve no princípio aqueles aviões que caíram, umas pessoas estavam no Kuwait, mas praticamente mais nada. Portanto,
1: mas não é nada porque os Estados Unidos também não têm corrido riscos. Não
0: também,
1: é?
0: Claro, claro, mas quer dizer. Não tem corrido riscos, mas correr, por exemplo, aquela operação de resgate dos pilotos é um enorme risco.
1: Sim.
0: Um enorme risco, mas aí também era muito relevante porque estava-se noutra fase. Portanto, saber exatamente aquilo que neste momento é um dos grandes mistérios. Há aqui dois grandes mistérios. Falamos imenso dele, que são o que se passa com Trump, o que Trump diz e não diz, o que significa ou não significa o que ele diz, e depois o que dizem ou não dizem todas aquelas facções da administração americana, o Rubio de um lado, o Peter Eckstedt do outro e sobretudo o Vance do outro. O Vance está neste momento um bocadinho entalado, digamos assim. Ele negociou um memorando de entendimento, ele é que disse que o memorando de entendimento era a solução para tudo. O Vance quer ser, diz, presidente a seguir ao Trump, mas não tem exatamente a mesma perspectiva, dá a entender que não era muito a favor desta guerra. O Rubio esteve mais longe, isso a gente está discutindo. Agora, o que se passa dentro da administração iraniana, até que ponto é que as pessoas que estão nas negociações têm leverage? Os nossos convidados hoje foram muito claros, quer dizer, aquilo está muito partido no sentido, é uma administração que até para se defender dos Estados Unidos tinha descentralizado muito os centros de decisão, portanto não podia, o decapitar não decapitava o regime, digamos assim, e portanto há aí inúmeras dúvidas. E eu ainda vou acrescentar mais uma, que é: Israel está sossegado. Israel está sossegado, não entrou ainda nisto, não é? Portanto, nesta nova...
1: Sim, nesta
0: segunda fase da guerra,
1: sim,
0: não é? Portanto,
1: no fim,
0: Israel está sossegado, como, lembras-te que ao princípio, quando começou, não poderia acontecer nada enquanto não acabasse tudo no Líbano. E tudo no Líbano não acabou ainda.
1: Hoje há negociações novamente.
0: O Hezbollah está, dizem, numa campanha de informação a dizer que sim, senhora, vai colaborar, mas todas as pessoas desconfiadas. Há o tema da Síria também. Portanto,
1: mas Israel também foi muito contra esta negociação, não é?
0: Israel foi contra a negociação. Foi contra a negociação. Mas por isso diria-se, uma vez que isto recomeçou, porque é que eles não recomeçam também? Portanto, aproveitar para acabar o serviço que não acabaram. Portanto, há aqui tantos pontos de interrogação que eu acho que nós estamos numa fase difícil. E se queres que diga deste nosso programa de hoje, eu tiro uma outra conclusão, que é essa. Uma outra conclusão, não é? Aponto para outro caminho, que esse é mais interessante e mais otimista, se quiser, mais otimista, que é isto que nós falámos aqui, de que falou a Helena e falou o Ricardo, sobre a capacidade de resiliência das economias e da adaptação das economias, até de uma economia que, tendo um lado de comando central, ao mesmo tempo é uma economia de mercado, que é a China.
1: Pois é.
0: E esta
1: muito,
0: capacidade,
1: muito curioso que é o Ricardo
0: curioso,
1: contou.
0: É muito curioso, porque de repente as economias têm demonstrado uma capacidade de adaptação absolutamente extraordinária em várias crises sucessivas, até na crise das tarifas, que é uma coisa que nos dá um bocadinho mais de otimismo relativamente ao futuro.
1: Não digas mais nada, vamos terminar com esta nota de otimismo. Amanhã um outro tema no Contra Corrente. Até amanhã.
2: Até amanhã.
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Bom dia, a caminho das 6 da manhã, vamos conhecer os títulos em destaque a esta hora. O Primeiro-Ministro abre esta quinta-feira o debate do Estado da Nação no Parlamento. O Governador do Banco de Portugal recusa o crescimento económico do país, recusa que tenha sido um milagre. E no Médio Oriente, os Estados Unidos continuam os ataques contra o Irão pelo quinto dia consecutivo.

0: 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São 6 horas. 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
1: Bom dia. O governador do Banco de Portugal recusa que o crescimento económico do país tenha sido um milagre. Em entrevista ao Observador, Álvaro Santos Pereira lembra que o crescimento da economia portuguesa foi alcançado depois de um período complicado. Para manter a tendência, Álvaro Santos Pereira diz que são necessárias reformas e coragem para as pôr em prática. O governador do Banco de Portugal afirma que um crescimento de cerca de 2% deve ser considerado como moderado e que é sinal de melhoria. Ainda assim, contém entusiasmos.
2: Antes da crise financeira, nós tínhamos quase 20 anos quase sem crescer. Crescer bem abaixo de 1%. E isso levou-nos onde nos levou. Nós, neste momento, com crescimentos de cerca de 2%, crescimentos totais, estamos a falar de uma economia que claramente está bem melhor do que estava nos anos após termos aderido ao euro, não é? Portanto, e esses anos até à crise financeira e um pouco depois. Quer isso dizer que somos um milagre económico? Não, não somos. Nós estamos com uma economia a crescer de uma forma moderada. Nós precisamos crescer mais. Para crescermos mais, precisamos de reformas.
1: Álvaro Santos Pereira, que considera ainda que o novo debate sobre a reforma laboral não seria negativo, assegura que não é o único a pedir flexibilidade.
2: Eu já há muitos anos que defendo isso, e aliás a OCDE faz a mesma coisa, e vários bancos centrais falam sobre esta matéria. Eu defendo um modelo de flexi-segurança, ou seja, eu defendo que tem que haver maior flexibilidade, mas protegendo mais o trabalhador, ou seja, dá-se mais flexibilidade no posto de trabalho, mas protege mais o trabalhador. É isto que foi feito há uns anos atrás, há mais de 20 anos, na Suécia, na Dinamarca e outros países.
1: Álvaro Santos Pereira, que garantiu ainda que não entra em duelos com o antigo governador do Banco de Portugal, Mário Centeno.
2: Primeiro, eu não vou entrar em duelos de palavras com ex-governadores. É uma questão de coro e é uma questão institucional. Eu sou muito institucional, acho que é importante, como disse, o projeto evoluiu, eu não vou entrar em jogos de palavras com ex-governadores. Segundo, eu sei o que é que defendo para mim próprio e para o Conselho de Administração atual e tenciono a ver essas mudanças de regras. Sobre o passado, é o passado, eu não vou estar a comentar.
1: Álvaro Santos Pereira, em entrevista no Sob Escuta da Rádio Observador, um artigo que faz manchete a esta hora no site do Observador, na versão podcast já está disponível e vai para o ar depois do Jornal do Meio-Dia. Hoje o Primeiro-Ministro abre o debate do Estado da Nação no Parlamento, um debate que deverá ser marcado pelos problemas relacionados com a correção dos exames nacionais, mas também pelas críticas ao Ministro da Administração Interna. O debate tem uma duração aproximada de 4 horas. Luís Montenegro tem até 30 minutos para abrir o debate sobre o Estado da Nação. A última palavra também é do Governo e depois do discurso do Primeiro-Ministro seguem-se os pedidos de esclarecimento dos partidos, a começar pelo Chega. Apesar de o prazo para a correção dos exames nacionais já ter terminado, ainda há professores que vão classificar exames hoje, tendo em conta que a publicação das notas está prevista para amanhã. De acordo com o Movimento Escola Pública, há professores que receberam itens para corrigir ontem à noite. Em declarações à agência Lusa, Cristina Mota, porta-voz do movimento, coloca a hipótese de as pautas divulgadas não contarem todas as classificações, mas o Ministro da Educação garantiu que sexta-feira as notas vão estar disponíveis. Já Hugo Soares diz que, apesar dos problemas com a correção, o método de classificação digital é uma mudança positiva, tanto para os professores como para os alunos. O líder parlamentar do PSD sai em defesa do Ministro da Educação para dizer que a grande maioria dos professores está a favor desta mudança.
3: A esmagadora maioria das pessoas estão de acordo. Esta é uma mudança que eu não tenho dúvida é boa para o sistema educativo, para os alunos. É mais justa, mais equitativa e é melhor para os professores, como de resto, repito, os professores consideram.
1: Perante as declarações do Ministro da Educação, que afirmou que o método devia ter sido introduzido de uma forma gradual, o que Soares admite as dificuldades, mas reforça que é uma transformação para melhor.
3: Quando se faz uma transformação desta monta, deste tamanho, há sempre dificuldades. Sim, nem tudo correu bem. Sim, estamos a mudar para melhor. Eu tenho dito, quero aqui repetir. Ouça, se fosse para deixar tudo na mesma, deixem governar o Partido Socialista, são ótimos nisso. Nós viemos mesmo para mudar. As mudanças têm resistências, como disse o Sr. Primeiro-Ministro. Claro que têm. trazem dificuldades, trazem. Eu ainda não vi ninguém dizer no espaço público que esta mudança é para pior.
1: Hugo Soares, na SIC Notícias, sobre os problemas na classificação digital dos exames, o Ministério da Educação garantiu que as notas dos exames vão ser publicadas esta sexta-feira. Caso isso não aconteça, o secretário-geral do Partido Socialista diz que vão avançar para uma comissão parlamentar de inquérito. José Luís Carneiro considera que está exposta à incapacidade do governo em gerir o processo de correção dos exames. Diz que o futuro de milhares de jovens está em risco. Agora, o líder socialista diz que essa é a data limite para evitar uma comissão de inquérito.
4: Se na sexta-feira houver falhas e se mantenham as falhas, é muito provável que a nossa decisão, ouvirei os órgãos do Partido Socialista, vou ouvi-los, aliás, no curso das próximas horas, quer o Secretariado Nacional, quer a Comissão Política Nacional, é provável que o PS venha a acompanhar a iniciativa de uma comissão de inquérito.
1: José Luís Carneiro, que diz que tem recebido muitas queixas de professores. Já sobre o Ministro da Administração Interna, o líder socialista diz que Luís Neves deve explicações aos portugueses em causa à polémica em torno do monte do ministro em Odmira. Luís Neves divulgou as faturas das obras, mas continua sem mostrar os comprovativos de pagamento, situação que leva José Luís Carneiro a pedir mais explicações.
4: Ele, mais do que qualquer outra pessoa, sabe da importância do escrutínio democrático para quem desempenha funções de natureza política e da importância que tem esclarecer todas as questões que há a esclarecer. E é isso que eu espero que ele venha a fazer.
1: A exigência de José Luís Carneiro a Luís Neves em entrevista na CNN. O antigo líder do partido do PSD, Rui Rio, acusa o atual governo de não ter coragem nem vontade para fazer reformas que considera urgentes. Desde logo no sistema político e na justiça, o antigo presidente dos sociais-democratas esteve numa conferência em Bragança sobre reformar o regime e o retrato da crise do regime democrático. Aos jornalistas, Rui Rio disse que a classe política não faz reformas porque tem medo de ir contra os interesses instalados.
5: Muito difícil fazer reformas e as próprias classes políticas, chamemos-lhe assim, não gosto muito de dizer desta maneira, mas enfim, não tem tido a vontade e a coragem de as fazer. Não tem tido coragem porque tem medo também de fazer essas reformas e de mexer com interesses instalados. Porque quando se mexe com interesses instalados, obviamente que há tumultos e há problemas, porque os benefícios de uma reforma aparecem uns anos depois, mas a contestação aparece logo no momento. A verdade é que as coisas se vão desatualizando.
1: E é por isso que o antigo presidente do PSD defende reformas urgentes no sistema político, na justiça e no próprio Estado.
5: É fundamental uma reforma do sistema político, é absolutamente vital uma reforma da justiça, é fundamental, e é fundamental uma reforma do Estado, seja na vertente da forma como gerimos o Estado e os organismos públicos, que cada vez funcionam pior, seja na forma como governamos o Estado, ou seja, muito centralizado, precisando nós de descentralizar, de desconcentrar, quiçá até de regionalizar, mas pelo menos descentralizar, desconcentrar.
1: Rui Rio, que também acusou o Ministério Público e a Polícia Judiciária de não estarem a fazer o suficiente para combater a corrupção. No Médio Oriente, os Estados Unidos continuaram os ataques contra o Irão pelo quinto dia consecutivo. De acordo com o Comando Central norte-americano, a última vaga de ataques atingiu-se a centros de comando iranianos, instalações de defesa aérea e capacidades de mísseis e drones. Os bombardeamentos tinham como objetivo degradar a capacidade de Teherão de comprometer a navegação no Estreito de Hormuz. A agência MER adianta que os sistemas de defesa aérea foram ativados na capital iraniana para fazer face a ameaças hostis. Já citado pela Al Jazeera, o Ministério da Saúde iraniano dá conta de 35 mortes e mais de 300 feridos depois desta recente onda de ataques. O vice-presidente norte-americano diz que a prioridade estratégica dos Estados Unidos é manter o Estreito de Hormuz aberto e garantir o livre fluxo do abastecimento de petróleo e de gás. Em entrevista no podcast de Joe Rogan, a J.D. Vance admitiu que destruir as instalações nucleares do Irão e a capacidade de as reconstruir era um objetivo a curto prazo. J.D. Vance rejeita ainda a ideia de enviar soldados para o terreno. Diz que essa era terminou e que as Forças Armadas dos Estados Unidos não vão determinar o futuro político de outras nações. Hoje, o secretário de Estado norte-americano recebe em Washington representantes de mais de 70 países, incluindo Portugal. Marco Rubio quer abordar o ressurgimento do terrorismo político e, em particular, o terrorismo político de extrema-esquerda. O evento pretende incentivar uma ação conjunta mais firme para reforçar as defesas na linha da frente. Portugal vai estar representado pela Embaixada dos Estados Unidos. É o ponto final neste Jornal das 6. A informação volta a ser atualizada às 6:30, mas antes temos conferência de imprensa e vamos à bola.
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1: Bom dia, está com a Rádio Observador, são 6:12, vamos à conferência de imprensa. Conferência de imprensa da Rádio Observador, passamos em revista os destaques da imprensa nacional e internacional. Eu sou a Teresa Freire, a edição de hoje é do jornalista Miguel Pina Andrade. Bom dia, Miguel.
17: Olá, Teresa, bom dia.
1: E hoje é o debate sobre o Estado da Nação, é essa manchete do Público, que também destaca com uma imagem de Messi e Enzo Fernandes a vitória da Argentina no Mundial de Futebol.
17: Que valeu, de resto, a classificação da atual campeã mundial para a grande final de domingo. O título dá ênfase à alma e às 7 vidas de Messi. O número 10 da Albiceleste fez as duas assistências decisivas que garantiram a reviravolta frente à Inglaterra.
1: E voltamos à manchete. O Público deixa a pergunta: como vai a nação?
17: A sondagem da Católica para a RTP, para a Antena 1 e para o Público, afirma que a maioria dos inquiridos diz que Portugal está pior, mas que 79% querem o governo a cumprir o mandato até ao fim. Num contexto marcado pelo aumento do custo de vida, pelas dificuldades no setor da saúde e agora pela incerteza em torno deste processo de classificação digital dos exames nacionais, 51% das pessoas inquiridas na sondagem defendem que Portugal está pior do que há um ano, já 12% dizem que o país está melhor, 35% afirmam que Portugal está igual ao que estava no ano passado. Sobre a classe política, nesta sondagem da Universidade Católica, o primeiro-ministro teve a melhor nota, 10,2 valores, o líder do PS surge logo atrás, José Luís Carneiro tem uma nota média de 9,8 valores, arredondado para 10. Falamos ainda do líder da oposição, André Ventura teve uma nota de 7,5, o que é uma melhoria face aos 6,2 alcançados em abril do ano passado.
1: Seguimos com o Diário de Notícias, que diz que as alfândegas interceptam cerca de 750 medicamentos contrafeitos por dia.
17: Esta média diária corresponde ao total de 276 mil medicamentos contrafeitos apreendidos durante o ano passado em Portugal. São dados do relatório de atividades referente ao ano passado do grupo de anticontrafação, embora as apreensões tenham diminuído cerca de 28% em relação ao ano anterior. As alfândegas continuam a impedir a entrada de medicamentos contrafeitos que representam um risco para a saúde. O relatório refere que estes fármacos correspondem a pequenas remessas de mercadorias na via postal, alvo de compras realizadas na internet. Afirma também que os medicamentos para emagrecimento falsificados ganharam muita procura em Portugal o ano passado.
1: O Jornal de Notícias diz que Braga é a região em que o salário médio mais subiu na última década.
17: Subiu 57% de 896 para cerca de 1.400 euros, mas mesmo assim os moradores de Braga continuam a ganhar menos 530 euros do que na Grande Lisboa. Até no Porto perde rendimento face a Lisboa. O rendimento médio é de 316 euros. Perde 316 euros face à Grande Lisboa. O JN apresenta uma análise da evolução de empresas e dos salários dos trabalhadores por região. Lisboa e o Porto mantêm o monopólio do tecido empresarial. 40% das empresas estão nas duas maiores áreas metropolitanas do país.
1: Olhamos agora para o Jornal de Negócios, que diz que o Ministério das Finanças vai construir a proposta de orçamento do Estado do próximo ano com os dados atualmente disponíveis.
17: Sem esperar, por isso, pela revisão oficial das contas nacionais e com a possibilidade da revisão em alta da população residente em Portugal, feita recentemente pelo INE, poder alterar os valores do PIB nominal. O Ministro das Finanças, Joaquim Miranda Sarmento, diz que o cálculo do PIB é a responsabilidade do INE e, por isso, vai ter de construir o orçamento com os dados que existem. O responsável pela pasta das finanças foi ouvido esta quarta-feira, ontem, no Parlamento, tal como o Ministro da Economia e da Coesão Territorial. A Manuel Castro Almeida admitiu uma queda do PIB per capita para 80% com a revisão.
1: Ainda tempo para olharmos para a imprensa internacional. O britânico The Guardian afirma que os Estados Unidos estão a produzir uma nova moeda de um dólar, com a imagem de Donald Trump.
17: É uma moeda comemorativa dos 250 anos dos Estados Unidos. Vai ser lançada este outono e marca a primeira vez que um presidente em exercício aparece numa moeda. Os funcionários do Tesouro norte-americano afirmam que o desenho final foi aprovado no início deste ano pela Comissão de Belas Artes dos Estados Unidos, cujos membros foram nomeados por Donald Trump. A lei federal proíbe que presidentes vivos apareçam nas moedas dos Estados Unidos, mas o secretário do Desporto tem autoridade em determinadas situações para autorizar a cunhagem e a emissão de moedas.
1: Estes foram os destaques da imprensa nacional e internacional com o jornalista Miguel Pina Andrade. A conferência de imprensa regressa amanhã.
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0: Bem-vindos a mais uma edição do Vamos à Bola, o jornal de desporto da Rádio Observador. Hoje com a edição do jornalista João Lourenço. Bom dia, João.
1: Bom dia, Teresa.
0: No Mundial, nova reviravolta no marcador. A Argentina segue para a final depois de ter derrotado a Inglaterra.
1: A língua de Cervantes vai dominar a partida derradeira deste campeonato do mundo. A formação sul-americana vai ter a oportunidade de defender o troféu, neste caso da equipa mais forte do planeta. Em Atlanta, os gols surgiram apenas no segundo tempo. Ao minuto 55, o avançado britânico Anthony Gordon respondeu de forma positiva ao cruzamento do lado direito de Morgan Rogers e abriu a contagem para a formação dos Três Leões. Porém, o Campeonato do Mundo já nos ensinou que há três coisas certas na vida: morte, impostos e gols da Argentina nos últimos minutos. Enzo Fernandes fez o 1 igual ao minuto 85, através de um grande remate de fora da área. E quando tudo esperava pelo prolongamento, eis que Messi faz um cruzamento certeiro do lado direito. E Lautaro Martínez, de cabeça e sem qualquer tipo de mão divina, sentenciou a meia-final e levou milhares de adeptos argentinos à loucura. No final do encontro, Lautaro Martínez, avançado do Inter Milão, exclama que a Argentina nunca se rende às adversidades.
2: Increíble todo lo que hemos logrado, hemos ido para adelante y eso es la satisfacción más grande que podemos tener. Veníamos de tres partidos difíciles donde se nos había puesto complicado y al final el equipo siempre sacaba algo más de adentro. Hoy una vez más con el resultado en contra logramos darlo vuelta en el tiempo de descuento y eso habla muy bien de este grupo, de este equipo que nunca se conforma, quiere ir más, quiere ir por más y al final eso es lo que vale. Así que ahora queda descansar y disfrutar lo que viene.
1: Com os olhos na final, o selecionador argentino Lionel Scaloni afirma que a exibição dos campeões do mundo deixa o orgulhoso.
3: Después de esto, sinceramente, vamos a ir a ganar la final, vamos a intentar ganarla, pero ¿qué más tiene que hacer este equipo para que... Yo sé que lo reconocen, pero estos chicos a mí me han emocionado. No tengo muchas más cosas para decir. Es todo gracias a ellos. Yo soy un agradecido a los jugadores.
1: Da alegria vamos à tristeza. O avançado britânico Harry Kane mostra a angústia de uma nação inteira e deixa elogios a Lionel Messi.
4: Ficamos devastados pelos adeptos também. Sabemos o quanto isto significa para eles e o quanto significaria se alcançássemos a final e pudéssemos viver esse dia juntos. Nós demos tudo, até à última gota de suor, de sangue, de lágrimas, a tudo o que foi preciso. Tentámos chegar à final e dar aos adeptos algo para celebrar. No final ficámos aquém. Enfrentámos os jogadores mais perigosos do mundo. Quando tinham a bola no último terço, podiam sempre criar alguma coisa. O Messi é, sem dúvida, um dos melhores jogadores de todos os tempos por alguma razão. É como disse, é desapontante termos concedido o espaço que concedemos.
1: Já o selecionador da equipa inglesa, Thomas Tuchel, denuncia alguma passividade da formação britânica após o gol marcado.
4: Desapontados, estávamos tão próximos, mas ficámos demasiado passivos depois de marcarmos. Concedemos muitas chances e não conseguíamos manter a posse de bola. Concedemos tantos cruzamentos, tantas oportunidades e remates. Estávamos tão perto, mas não conseguimos manter o nível depois de marcarmos. Não me arrependo de nada, a equipa deu tudo e ficámos muito perto.
1: As considerações de Thomas Tuchel após o final da partida. Marque na agenda, há mais dois jogos neste Campeonato do Mundo. Sábado, às 10 da noite, a partida do terceiro e quarto lugar entre a França e a Inglaterra. Um dia depois, em Nova Iorque, partida derradeira deste Campeonato do Mundo. Espanha-Argentina tem apito inicial às 8 da noite.
0: Das seleções passamos para os clubes. O Benfica realiza amanhã mais uma partida de pré-época, mas com bastantes pontos de interrogação no plantel.
1: A gíria popular indica que a procissão ainda vai no adro no que toca ao futebol de clubes, mas para os lados do Estádio da Luz o foco deve estar já na próxima semana, pois começa a qualificação para a fase Liga da Liga Europa. Antes da viagem até à Suíça para defrontar o St. Gallen, as águias de Marco Silva ainda descem até terras algarvias. Têm um amigável marcado com os espanhóis do Villarreal já amanhã às 7h45. As dúvidas nos quadros encarnados relacionados residem no eixo central da defesa. António Silva não renova e, ao que tudo indica, vai ingressar no futebol britânico pelas portas do Bournemouth, o Benfica, que já neste mercado de transferências já anunciou dois centrais, Gabriel Índio e Clément Lenglet, que é os dois reforços até agora da equipa de Marco Silva. No entanto, é curto para uma época completa. A imprensa desportiva fala de Ibrahima Ba, central do Famalicão, como possível alvo para a defesa encarnada. O negócio pode custar aos cofres da Luz um valor a rondar os 20 milhões de euros.
0: E por falar em mercado de transferências, pode haver um regresso ao Futebol Clube do Porto.
1: Cardoso Varela está muito perto de regressar aos azuis e brancos. O jovem atacante de 17 anos saiu da formação da Cidade Invicta no ano passado e rumou aos croatas do Dinamo de Zagreb. Agora, o jornal O Jogo avança que Cardoso Varela chega ao Dragão a custo zero, com partilha de passe, ficando assado azul e branca, com opção de compra dos restantes 50%, enquanto não há mais reforço, a equipa de Francesco Farioli mantém-se em estágio fora do país, em Inglaterra.
0: E ainda nos clubes, vamos a uma notícia triste. O histórico Boa Vista, antigo campeão nacional de futebol, vai fechar portas definitivamente.
1: É o fim dos Achadrezados. O clube, fundado em 1903, deixa agora para trás um palmarés bastante recheado de conquistas. O Boa Vista falhou o último pagamento para evitar a insolvência e está agora condenado ao fim de todas as atividades, como nos conta agora o jornalista Diogo Varela.
5: Este é um hino que nunca mais vai ser ouvido. A música do Boa Vista Futebol Clube, o campeão nacional de 2000-2001, mais 3 supertaças Cândido de Oliveira e 5 taças de Portugal. Todo um palmarés que vai agora fechar portas. Através de um e-mail ao qual a agência Lusa teve acesso, Maria Clarice Barros, a administradora de insolvência, informou que o Boa Vista tem de encerrar todas as modalidades e entregar as chaves do Estádio do Bessa e espaços adjacentes até ao final deste mês, dia 31 de julho. Esta decisão final acontece após o Boa Vista falhar o depósito na conta da massa insolvente dos credores do clube para suportar as despesas correntes dos achadrezados. É o adeus ao clube da Pantera.
1: O adeus do Boa Vista aos relvados nacionais e também ao desporto português, aqui contado pela voz do jornalista Diogo Varela. A partir do final deste mês, dia 31 de julho, o clube da Cidade Invicta deixa de existir para sempre.
0: E o mercado de transferências também se larga no futsal. Sporting e Benfica já anunciaram regressos.
1: E começamos com um nome muito acarinhado pela massa adepta leonina. Éric Mendonça está de regresso ao Sporting. O fixo de 30 anos, internacional português, não esconde a alegria de voltar ao clube do coração.
6: A sensação de estar de volta a casa é um bocado sentir que nunca sais. Tu voltas, mas na verdade nunca sais. Já tive a oportunidade de dizer, acho que desta vez é mais especial porque volto com o meu pequeno, e ontem tinha a oportunidade de dizer à minha mulher que acho que ele não imagina do bom que vai ser e do quanto eu vou desfrutar de estar em casa com ele também.
1: Éric Mendonça regressa e vai entregar um lote de capitães do emblema de Alvalade. Quem também pode vestir a verde e branca é o jovem pivô Felipe Rufino. Brasileiro de apenas 20 anos, é proveniente dos quadros do Joinville e pode custar 50 mil euros aos cofres leoninos. Do outro lado da segunda circular, o pivô Fitz pode estar de regresso ao Benfica. O brasileiro de 34 anos esteve de águia ao peito entre 2018 e 2021. No ano passado esteve nos quadros do Barcelona. Recordar que a equipa bicampeã nacional já anunciou dois reforços: Ruben Góes, o pivô proveniente do Rio Ave, e também Anderson Fortes, o ala angolano dos Leões de Porto Salvo.
0: Ainda vamos ao Tour de France, na 11ª etapa, a vitória para um ciclista norueguês.
1: De seu nome, Søren Warenskold, o atleta da Uno X Mobility, foi o mais rápido na chegada ao sprint à cidade de Nevers. A corrida também ficou marcada pela exibição de Nelson Oliveira, o português. O atleta da equipa espanhola da Movistar terminou a etapa fora do top 150. No entanto, esteve na fuga inicial durante vários quilómetros. A classificação geral está na mesma. Tadej Pogacar é líder com mais de 3 minutos e 36 segundos, aqui o segundo classificado, o ciclista dinamarquês Jonas Vingegaard.
0: O ponto final no Vamos à Bola de hoje, com a edição do João Lourenço. O programa regressa amanhã.
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1: 6:30, muito bom dia, boa quinta-feira com a Rádio Observador. Eu sou a Maria João Simões. Daqui a pouco tem uma história do dia para ouvir, mas primeiro atualizamos as notícias com a jornalista Teresa Freire. Olá, Teresa, bom dia.
2: Olá, Maria João.
1: O governador do Banco de Portugal recusa que o crescimento económico do país tenha sido um milagre.
2: Em entrevista ao Observador, Álvaro Santos Pereira lembra que o crescimento da economia portuguesa foi alcançado depois de um período complicado. Para manter a tendência, Álvaro Santos Pereira diz que são necessárias reformas e coragem para as pôr em prática. O governador do Banco de Portugal afirma que um crescimento de cerca de 2% deve ser considerado como moderado e que é sinal de melhoria. Ainda assim, contém entusiasmos. Nesta entrevista ao Observador, diz ainda que um novo debate sobre a reforma laboral não seria negativo e assegura que não é o único a pedir flexibilidade. Álvaro Santos Pereira, que garantiu ainda que não entra em duelos com o antigo governador do Banco de Portugal, Mário Centeno.
1: Álvaro Santos Pereira, que deu uma entrevista ao Observador, um artigo que faz manchete, é a história no nosso site. A versão podcast já está disponível e vai para o ar depois do Jornal do Meio-Dia. Apesar do prazo para a correção dos exames nacionais já ter terminado, ainda há professores que vão classificar exames hoje.
2: Tendo em conta que a publicação das notas está prevista para amanhã, de acordo com o Movimento Escola Pública, há professores que receberam itens para corrigir ontem à noite. Em declarações à agência Lusa, Cristina Mota, porta-voz do movimento, coloca a hipótese de as pautas divulgadas não conterem todas as classificações.
1: Já Hugo Soares diz que, apesar dos problemas com a correção, o método de classificação digital é uma mudança positiva tanto para os professores como para os alunos.
2: O líder parlamentar do PSD sai em defesa do Ministro da Educação para dizer que a grande maioria dos professores está a favor desta mudança. Perante as declarações do Ministro da Educação, que afirmou que o método devia ter sido introduzido de uma forma gradual, Hugo Soares admite as dificuldades, mas reforça que é uma transformação para melhor. O Ministério da Educação garantiu que as notas dos exames nacionais vão ser publicados na sexta-feira.
1: E caso isso não aconteça, Teresa, o secretário-geral do PS diz que o partido vai avançar para uma comissão parlamentar de inquérito.
2: José Luís Carneiro considera que está exposta à incapacidade do governo em gerir o processo da correção dos exames, diz que o futuro de milhares de jovens está em risco. Agora, o líder socialista diz que essa é a data limite, sexta-feira, para evitar uma comissão de inquérito.
1: E no Médio Oriente, os Estados Unidos continuaram os ataques contra o Irão pelo quinto dia consecutivo.
2: De acordo com o Comando Central Norte-Americano, a última vaga de ataques atingiu centros de comando iranianos, instalações de defesa aérea e capacidades de mísseis e drones. Os bombardeamentos tinham como objetivo degradar a capacidade de Teherão de comprometer a navegação no Estreito de Hormuz. A agência MER adianta que os sistemas de defesa aérea foram ativados na capital iraniana para fazer face a ameaças hostis. Citado pela Al Jazeera, o Ministério da Saúde iraniano dá já conta de 35 mortes e mais de 300 feridos depois desta recente onda de ataques.
1: A jornalista Teresa Freire com as notícias desta manhã de quinta-feira. Às 7 voltamos a olhar para o mundo numa edição da jornalista Carla Jorge Carvalho.
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1: Olá, muito bom dia, boa quinta-feira. Antes da história do dia, espreitamos o tempo. As temperaturas vão estar muito idênticas às dos últimos dias. Talvez mais quente a sul, Faro, por exemplo, vai chegar aos 34 graus de máxima. Já em cidades como Braga vai estar calor, mas também a chuva prevista vai cair durante a tarde. Braga que deve chegar aos 28 graus, Lisboa 30, Porto 23, Viseu e Leiria 27, Aveiro 25, Coimbra 29 graus e Santarém 31 graus de máxima. Esta hora estão 19 em Lisboa e em Leiria, 16 graus em Braga, 18 no Porto, Aveiro, Coimbra e Santarém, 15 graus em Viseu e 21 na cidade de Faro.
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1: Muito bom dia, muito obrigada por estar com a Rádio Observador. Já a seguir, há novo episódio de Tratar da Saúde. A ventoinha refresca ou será que aumenta mais a hidratação nos dias de maior calor? Já lá vamos. Primeiro, a história do dia. Os Estados Unidos e o Irão regressaram à guerra e o Estreito de Hormuz volta a estar fortemente condicionado. O Pedro Benevides vai conversar com a jornalista de economia do Observador, a Ana Suspiro, para perceber como o mundo conseguiu amortecer o choque até agora e o que pode acontecer quando as reservas de petróleo começarem a faltar.
7: Esta é a história do dia da Rádio Observador. A nova bomba-relógio no Estreito de Hormuz.
8: Operation Epic Fury. That's a great name, isn't it? Epic Fury.
7: Quando pensávamos que o pior tinha passado, os Estados Unidos e o Irão regressaram à guerra. Sem que as negociações tenham chegado a bom porto. Sem solução à vista, o Estreito de Hormuz volta a estar fechado ou fortemente condicionado. Voltamos a traçar cenários pessimistas sobre o que isto significa para a economia mundial. E se é verdade que até agora o petróleo não disparou como se temia, a situação agora é mais perigosa. E é sobre isso que vou conversar hoje com a Ana Suspiro, a jornalista do Observador, especialista em assuntos de energia. Vamos perceber como é que o mundo conseguiu amortecer o choque, porque é que os combustíveis estão a subir mais do que o petróleo e o que é que pode acontecer quando as almofadas de segurança se esgotarem. Eu sou o Pedro Benevides e esta é a história do dia de quinta-feira, 16 de julho. Olá, Ana.
9: Olá, Pedro.
7: Nós estamos aqui simpaticamente a conversar, a começar esta conversa, embora vamos já aqui fazer um aviso. Isto de que nós vamos falar não são propriamente boas notícias, para o que aí vem. Mas enfim, às vezes as más notícias não se concretizam e foi isso que aconteceu com esta história do Estreito de Hormuz. Falava-se muito de ia haver uma explosão nos preços do petróleo, ia haver, quer dizer, o aumento generalizado das coisas, mas isso acabou por não acontecer na dimensão, pelo menos, que se
9: tiveste
7: antevia.
9: Ali uns picos, em março, sobretudo, tiveste ali uns picos do que o petróleo chegou aos 120 e tal dólares por barril, mas depois estabilizou um nível relativamente abaixo desse, e mesmo ainda antes de chegar a um acordo de cessar fogo, estava ali na casa já dos 90, já estava abaixo dos 100 dólares, enfim, um nível alto, mas muito distante dos cenários mais dramáticos.
7: E então, o que é que aconteceu? Foi um excesso de dramatismo das instituições que fazem previsões, dos especialistas, ou houve de facto algumas coisas que explicam porque é que não aconteceu uma coisa tão grave como se antevia?
9: Aqui as previsões começaram por ser relativamente otimistas no sentido, isto vai durar muito pouco tempo, portanto vamos conseguir aguentar, o mercado vai conseguir aguentar. Depois percebeu-se que não, que ia demorar mais tempo. E começaram a surgir essas visões mais catastrofistas. Tu tiveste bancos de investimento e casas de análise a falar, se isto se prolongar no tempo, o petróleo vai para os 140, 150, enfim, dólares por barril. Isso não aconteceu. Não aconteceu porquê? Porque havia, de facto, esta expectativa de resolução, ou pelo menos de alguma estabilização, e porque também foram tomadas algumas medidas que ajudaram a travar o preço do petróleo. Uma delas foi a libertação das reservas estratégicas. Uma mega operação coordenada pela Agência Internacional de Energia.
7: Que envolveu vários países, incluindo Portugal.
9: Incluindo Portugal, mas a par disso, outros países libertaram as suas reservas, reservas também comerciais, e nós não temos tanta informação sobre isso. Sabe-se que a China é um dos países com mais reservas comerciais e era um grande cliente do petróleo do Médio Oriente. Portanto, eles libertaram também muitas reservas e isso conseguiu mais ou menos manter, as refinarias a operar normalmente. Depois também tiveste aumentos de produção por parte de países fora do, do universo do Golfo, não é? Acima daquilo que estava previsto. Estas coisas normalmente demoram algum tempo, mas foi possível potenciar aqui um bocadinho a produção fora do Golfo. E mesmo dentro do Golfo, tiveste países, como por exemplo a Arábia Saudita, a transferirem o petróleo e os produtos refinados dos barcos, dos navios que não conseguiam passar no estreito, para pipelines, não é? Portanto, houve aqui um conjunto de
2: alternativas para...
9: Exatamente, ou seja, por si só nenhuma delas era suficiente, todas juntas conseguiram reduzir o déficit de produção entre a oferta e a procura, que o Fundo Monetário Internacional estima que terá sido de 4 milhões de barris diários no mês
2: Portanto,
9: de maio.
2: Aquilo que aconteceu efetivamente foi que havia menos 3, 4 milhões de barris diários face à procura, mas o cenário que se tinha equacionado antes destas medidas sendo tomadas era muito superior a isso e, portanto, digamos que a crise existiu, mas numa dimensão bastante controlada.
9: E também tens um impacto geográfico muito diferente, porque houve países na Ásia que tiveram, de facto, sofreram com racionamento, nas vendas dos combustíveis nas bombas, por exemplo, países do Sudoeste Asiático, e houve efetivamente um corte no consumo de combustíveis fósseis, sobretudo na Ásia, que era o maior cliente do petróleo e
2: portanto,
9: dos produtos do Médio Oriente.
2: Uma vez que eram mais dependentes daquilo que ali estava, tiveram de tomar medidas para reduzir o consumo.
9: Inclusive, é medidas em termos de jornada de trabalho, de próprio mix de combustíveis no setor dos transportes. Esses países foram, de facto, aqueles que tomaram medidas mais agressivas, digamos assim, porque eram aqueles que estavam na linha da frente dos impactos.
2: Portanto, eles sentiram a crise de uma outra forma que, apesar de tudo, nós não
9: sentimos. No bolso, sobretudo no
2: bolso. Sendo que, falando no bolso e falando de combustíveis, quem nos está a ouvir a dizer, bom, o preço do petróleo não subiu assim tanto como se pensava, há muita gente que se lembra bem, mas eu sei bem o que nós andámos a pagar para encher o depósito do carro. Porque há aqui uma diferença, isto não é, digamos, não é uma relação direta ou imediata.
9: Não. O que acontece é que quando o petróleo sobe, os combustíveis sobem. Isso não há muita volta a dar,
2: claro.
9: Mas desta vez o petróleo e os combustíveis não desceram na mesma proporção. Há razões que explicam isso. Há de facto um problema, temos um problema na refinação. Porquê? Por um lado, porque há menos petróleo para processar e algumas refinarias já não têm, não estão a receber o petróleo, estão a produzir menos produtos refinados. Por outro lado, o que tem havido é ataques a refinarias e infraestruturas de combustíveis no Golfo, não é? Praticamente todos os países ali à volta foram atacados pelo Irão, como retaliação.
2: E vão atacar aí, exatamente?
9: Exatamente, o Abu Dhabi, a Arábia Saudita, enfim.
2: Já com o objetivo também de que se sinta o impacto.
9: Exato. As próprias refinarias do Irão, não é? E depois aconteceu, isto aqui é um bocadinho uma coincidência, mas a Rússia começou a ter ataques às suas refinarias praticamente diários por parte da Ucrânia. E a Rússia é um dos maiores exportadores mundiais de petróleo e de produtos refinados, sobretudo de gasóleo. E este, de facto, é a razão pela qual os preços dos combustíveis, sobretudo do gasóleo, não baixaram. Porque a Rússia travou as exportações de gasóleo, o maior exportador mundial disse, agora preciso de... A refinaria estão...
2: Preciso disso internamente?
9: Preciso disso, está com uma crise de abastecimento interno e suspendeu as exportações de gasóleo no mês de julho. Também no jet fuel dos aviões também tiveste ali alguns problemas de falta de produto.
2: Sim, sim, aí sentiu-se também
9: Exatamente,
2: um impacto grande.
9: São os dois produtos que estão a ser, do ponto de vista do preço, mais pressionados por esta crise, que eram aqueles onde existe maior dependência, por um lado, do Médio Oriente, por outro lado, a Ásia, que também fazia muito jet fuel, deixou de receber o petróleo do Médio Oriente e as suas refinarias já não podem produzir jet fuel, que vendiam à Europa. E depois tens a Rússia, que fornecia gasóleo e um subproduto usado no gasóleo, que é o VGO, a vários países do mundo e que agora não está a fazer. Portanto, o que é que isto faz? Faz com que haja menos produtos refinados, portanto, tiveste uma quebra na oferta mundial de petróleo, mas tiveste uma quebra muito acentuada na oferta de produtos refinados. Nós, na nossa vida, no nosso dia-a-dia, a gente não consome petróleo.
2: Claro.
9: Nós
2: consumimos
9: combustíveis. Não é? E as empresas consomem produtos
2: e para isso dependemos das refinarias, precisamente.
9: Processados em refinarias, produtos petroquímicos, não é diretamente o petróleo. Portanto, até pode haver petróleo, mas se os produtos não estão lá, os preços sobem e há impactos na economia.
2: Em Portugal, nós também temos refinarias.
9: Temos uma.
2: Temos uma, sim, estava a ser...
9: Temos a refinaria.
2: Temos a refinaria, precisamente, de Sines.
9: E esta crise apanha-nos num momento muito, muito complexo, porque a Galp está a negociar uma fusão com uma empresa espanhola que envolve a transferência da refinaria para uma empresa que já não é controlada pelos acionistas da Galp.
2: E nós fizemos uma história do dia sobre isso, precisamente.
9: Exato.
2: Aqui há uns meses.
9: Antes ainda desta crise.
2: E não estávamos a antever este cenário, o que torna a coisa um bocadinho mais...
9: Até porque o discurso do governo mudou, não é? O discurso agora, o governo está muito preocupado com
2: ativos estratégicos.
9: Está mais preocupado do que estava, se calhar, nessa altura.
2: Quando fez esse acordo. Um dia temos de voltar a falar sobre isso para ver em que ponto é que isso está, porque agora com o desenrolar das coisas
9: Para já atrasou. Tem... O acordo passou para...
2: Que surpresa.
9: Exato.
2: Bom, mas não vamos desviar aqui daquilo que é o que nos trouxe, o assunto que nos trouxe aqui a esta conversa. Nós falámos aqui das refinarias. As próprias refinarias até tiveram um bocadinho um efeito no preço do petróleo, curiosamente.
9: Tiveram portanto, porque não podem produzir, não compram petróleo, portanto acaba por fazer com... Ou seja, a pressão sobre o petróleo reduz, ou seja, se as refinarias não têm capacidade para produzir, ou se, por exemplo, têm os estoques cheios, aconteceu no Médio Oriente, que a produção toda estava armazenada, eles não conseguiam escoar.

0: O conflito entre os Estados Unidos e o Irão parecia estar numa fase de negociação, a começar a resolver-se, mas as coisas voltaram todas para trás. Estamos novamente numa fase de grande tensão, de ataques de parte a parte e novamente o Estreito de Hormuz no centro do conflito. O que é que isto nos diz sobre a possibilidade de voltarmos a conseguir evitar, atenuar uma eventual crise que necessariamente pode vir deste conflito,
1: ou
0: como
1: seja,
0: já veio do passado?
1: Aqui, algumas das estratégias que foram usadas no passado recente para responder a esta falta de petróleo e de produtos continuam operacionais, não é? Nós podemos continuar, os países podem continuar a fazer aquilo que fizeram na primeira metade do ano. Só que há aqui uma dessas estratégias vai ter menos poder de ataque, digamos assim, poder de força, que é as reservas. A partir do momento em que tu esgotas as reservas e não as consegues reconstituir, porque o preço do mercado, não há produto no mercado ou porque ele está muito caro, vais perdendo a margem para, no fundo, almofadar aqui.
0: Lançar os tais barris para
1: libertar
0: o mercado.
1: Libertar barris para compensar a falta de produto no mercado ou os preços demasiado altos.
0: O próprio FMI já deu um aviso relativamente a essa matéria.
1: O FMI diz que o mundo agora está menos protegido contra um novo choque do lado da oferta de petróleo e de produtos refinados.
0: Portanto, nós tivemos previsões pessimistas. Apesar de tudo, os mercados conseguiram coordenar-se e reagir e atenuar essa possibilidade, mas agora nós estamos, se houver um novo choque, nós agora estamos menos preparados para isso.
1: Estamos menos preparados para isso e a única resposta que pode ser dada, que foi aquela que foi dada em alguns países logo no início desta crise, é se calhar a procura vai mesmo ter que... vai ter que cair, não é? Vai ter que...
0: Há um termo até, não sei se é técnico, mas é um termo...
1: É a destruição da procura, não é?
0: Destruição da procura, que dá exatamente a ideia do que é que...
1: Ou seja,
0: isso significa o quê na vida das pessoas?
1: Pode significar muita coisa. Isso pode significar, de facto, que as pessoas, olha, deixam de usar o carro por iniciativa própria. Há países que implementaram medidas relacionadas com o teletrabalho, não é? Portanto, a redução...
0: Para que as pessoas não tenham que andar a deslocar-se.
1: Isso foi discutido, chegou a ser discutido na União Europeia, mas acabou por não ser adotado. Nós, na Europa, fizemos uma coisa no setor da aviação que foi cancelar milhares de voos, sobretudo voos de curta duração por causa dos custos do jet fuel. Isto são tudo medidas que correspondem à destruição da procura, não é?
0: Sendo que a destruição da procura depois também tem efeitos na economia.
1: Exatamente.
0: E que são muito duros e depois tudo isso traz aqui uma série de consequências. Enfim, não é, digamos, uma mensagem
1: não
0: otimista.
1: É, olha, não é bom para um país, que, no caso da aviação, que vive do turismo como Portugal.
0: Exatamente.
1: Essa foi, aliás, uma das grandes preocupações. O governo nunca defendeu esse tema da redução da procura.
0: Porque, evidentemente, ia atacar um setor estratégico para a economia.
1: Exatamente.
0: E, portanto, é neste cenário que estamos, com o mundo a dar várias voltas. Já agora vou só esclarecer que nós estamos a gravar isto na tarde de quarta-feira e as coisas têm mudado com uma grande velocidade. Não sabemos o que é que vai acontecer na altura em que os nossos ouvintes estiverem a ouvir esta conversa.
1: Exato. Mas... se calhar já vamos saber quanto é que os combustíveis vão subir na próxima semana.
0: Vamos ver. Ana, obrigado.
1: Obrigada eu, Pedro.
0: Eu conversei com a Ana Suspiro, jornalista de Economia do Observador, sobre a forma como o mundo conseguiu adaptar-se a esta crise no Médio Oriente e sobre como tudo agora ficou mais complicado do que antes. O mundo conseguiu ganhar tempo nestes 4 meses, mas o relógio voltou a contar e quando na equação temos Donald Trump e o Irão, é de acreditar que o tempo começa a esgotar-se rapidamente. Esta foi a História do Dia, a sonoplastia do João Werner, a música do genérico é do João Ribeiro. Eu sou o Pedro Benevides. Até amanhã.
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0: Quando o calor aperta, há um gesto quase automático: ligar a ventoinha. Mas sabia que em dias de calor extremo a ventoinha pode deixar de ser uma aliada e até favorecer a desidratação? Ai, doutora Vanessa Mendes, bom dia.
1: Bom dia.
0: Afinal, a ventoinha refresca-nos ou pode em determinadas situações tornar o calor ainda mais difícil de suportar?
1: Então, aqui é um ponto importante. A ventoinha não arrefece o ar, não é? O que faz é movimentá-lo. E esse movimento facilita a evaporação do nosso suor, que é o principal mecanismo que o organismo utiliza para perder calor. É por isso que quando transpiramos sentimos uma sensação de frescura ao ligar a ventoinha. Uhum. Mas esse efeito depende muito das condições do ambiente.
0: Então, em que situações pode deixar de ser eficaz? Pode deixar de ser a aliada que nós queremos?
1: Então, quando a temperatura ambiente é muito elevada, sobretudo acima da temperatura da nossa pele, e o ar é muito seco. Uhum. Nestas condições, a ventoinha pode aumentar a evaporação do suor e, consequentemente, a perda de água. Se essa perda não for compensada com hidratação adequada, o risco de desidratação aumenta. Ou seja, a ventoinha continua a dar uma sensação de conforto, mas nem sempre consegue reduzir eficazmente a temperatura corporal.
0: Então isso quer dizer que devemos deixar de usar ventoinhas quando está muito calor?
1: Não, também não vale. É isso mesmo. É sempre um meio termo, é sempre o melhor caminho. Então aqui a ventoinha continua a ser útil em muitas situações, sobretudo quando existe alguma umidade no ar e quando é utilizada em conjunto com outras medidas. O problema é confiar apenas na ventoinha durante uma onda de calor, permanecendo num espaço fechado, muito quente e sem renovação do ar. Nestas circunstâncias é importante abrir janelas quando a temperatura exterior o permite, procurar locais climatizados e, naturalmente, reforçar a hidratação.
0: E há pessoas que devem ter um cuidado especial?
1: Sim, mais uma vez os nossos idosos, não é? As crianças também pequeninas, as pessoas com doenças cardiovasculares e quem toma diuréticos, que também já falamos, têm maior dificuldade em regular a temperatura corporal. Além disso, por exemplo, idosos que transpiram menos e sentem menos sede. Por isso podem desidratar-se mais facilmente sem sequer se aperceber.
0: Pois, sem dar em conta.
1: Isso mesmo. E nestes grupos, então, a ventoinha por si só não deve ser considerada uma estratégia suficiente durante episódios de extremo calor, por exemplo.
0: Então vamos lá à melhor forma de utilizar uma ventoinha. Então, tutorial.
1: Devemos utilizá-la como parte de uma estratégia que eu diria mais completa. Manter uma boa hidratação, renovar o ar da divisão sempre que a temperatura exterior seja mais baixa, fechar os estores durante as horas de maior calor, utilizar roupa leve e, sempre que possível, recorrer a ambientes climatizados durante as ondas de calor. A ventoinha ajuda, mas não substitui todas as outras medidas de proteção.
0: Ou seja, basicamente a ventoinha continua a ser muito útil, mas não faz milagres.
1: É isso mesmo. A ventoinha pode ser uma excelente aliada nos dias quentes, mas o seu efeito depende muito da temperatura, da umidade e da capacidade também do nosso organismo dissipar o calor. Em situações de calor extremo, não devemos confiar apenas nesta sensação de frescura que ela proporciona. O mais importante continua a ser manter uma boa hidratação, evitar ambientes sobreaquecidos e reconhecer precocemente os sinais de desidratação ou até de doença relacionada com o calor. Aqui, porque no verão, não é? Não basta sentir-se mais fresco, o importante é mesmo que o organismo esteja realmente a perder calor de forma mais eficaz.
0: Foi mais um Tratar da Saúde com a doutora Vanessa Mendes. Doutora, obrigada.
1: Obrigada.
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0: Olá, muito bom dia, 6h57 de quinta-feira. Que semana longa, só sou eu.
1: Já.
0: Olá, Bruna, olá, Carla. Olá, olá aos nossos ouvintes, olá, que estão connosco.
2: Quem
0: voltaram,
2: estás?
0: Voltaram.
1: Quem é que está quase a ir de férias?
0: Eu?
2: Quem é?
0: Euzinha. Se calhar por ser que a semana me parece longa.
2: Gigante. Semana antes das férias, não é?
0: Parece
2: é
0: sempre interminável.
1: A semana de regresso de férias também não é das melhores.
2: E aquelas que ficam no meio também são muito difíceis.
0: Vamos lá, nos explicadores, às 9h, no dia em que se debate o Estado da Nação, vão estar connosco representantes do PSD, Chega, PS, Iniciativa Liberal, PCP e Livre, é mais à frente. Nesta hora olhamos para a quinta noite de ataques dos Estados Unidos ao Irão e vamos também fazer o rescaldo do Inglaterra à Argentina em mais um diário do Mundial. Messi está na final, do outro lado vai estar o espanhol Lamine Yamal. Primeiras notícias, Carla. Quais são os destaques do Jornal das Sete?
1: Começamos com a entrevista ao Observador de Álvaro Santos Pereira, o governador do Banco de Portugal, recusa a ideia de um milagre económico dos governos socialistas, volta a defender um novo debate sobre a reforma laboral e deixa ainda um recado ao atual governo. Sem reformas, o país não vai além de um crescimento económico na ordem dos 2%. Vamos ouvir essas declarações. Terminou o prazo para a classificação dos exames nacionais. O movimento Missão Escola Pública garante que, neste momento, ainda há professores a corrigir provas. José Luís Carneiro diz que o cenário de uma comissão parlamentar de inquérito parece cada vez mais provável. E em dia de debate sobre o Estado da Nação, há mais um antigo líder do PSD a dizer que o governo não está a fazer as reformas urgentes para o país. Rui Rio, ele dá os exemplos de justiça e da reforma do sistema político.
0: Então, e o tempo como é que vai estar? Com mais calor a sul, como por exemplo em Faro, e alguma chuva a norte à tarde em cidades como Braga e Porto. Quanto a temperaturas para este dia 16 de julho, são esperadas máximas de 30 graus em Lisboa, Braga 28, Porto 23, Viseu e Leiria 27, Aveiro 25, Coimbra 29 graus, Santarém 31 e Faro 34. A esta hora estão 20 graus em Lisboa e em Santarém, 17 em Braga e no Porto, 15 graus em Viseu, 18 em Aveiro, Coimbra e Leiria e 22 graus na cidade de Faro. Notícias às 7 na Rádio Observador com Carla Jorge de Carvalho. O governador do Banco de Portugal recusa a tese do milagre económico do governo de António Costa. Em entrevista ao Observador, Álvaro Santos Pereira alerta o atual executivo da AD que o país precisa de reformas para crescer mais e dá o exemplo das alterações ao Código do Trabalho.
1: Álvaro Santos Pereira reconhece que a economia portuguesa tem vindo a crescer nos últimos anos, sobretudo depois da adesão ao euro. No entanto, diz que não houve nenhum milagre económico, como defendeu o antigo primeiro-ministro António Costa. E deixa um recado ao atual governo. São precisas reformas, caso contrário, o país não vai ter crescimentos além dos 2%.
3: Nós, neste momento, com crescimentos de cerca de 2%, crescimentos totais, estamos a falar de uma economia que claramente está bem melhor do que estava nos anos após termos aderido ao euro, não é? Portanto, e esses anos até à crise financeira e um pouco depois. Quer isso dizer que somos um milagre económico? Não, não somos. Nós estamos com uma economia a crescer de uma forma moderada. Nós precisamos crescer mais. Para crescermos mais, precisamos de reformas.
1: Álvaro Santos Pereira diz que quer ver mais consenso entre governo e partidos da oposição para que tal aconteça, nomeadamente na legislação laboral. O governador do Banco de Portugal gostaria de ver essa discussão regressar à concertação social e à Assembleia da República.
3: O que eu gostaria que nós voltássemos é exatamente pensar a nível global e com o maior consenso possível quais são as reformas que nos poderão tornar mais competitivos. Isso vai nos ajudar a melhorar a produtividade. Não é? Pergunta-me na questão laboral. Eu já há muitos anos que defendo isso, e aliás a OCDE faz a mesma coisa, e vários bancos centrais falam sobre esta matéria. Eu defendo um modelo de flexi-segurança, ou seja, eu defendo que tem que haver maior flexibilidade, mas protegendo mais o trabalhador, ou seja, dá-se mais flexibilidade no posto de trabalho, mas protege mais o trabalhador.
1: Ora, o governador do Banco de Portugal não esclarece se a reforma laboral que tinha sido proposta pela AD, que foi chumbada no Parlamento, vai ou não ao encontro desse modelo de flexissegurança que defende. Outra das reformas que Álvaro Santos Pereira gostaria de ver discutida é a do sistema de pensões. Nesta entrevista ao Observador, o governador do Banco de Portugal diz que o país precisa de um consenso partidário para atingir um modelo inspirado nos países escandinavos.
0: E já pode ouvir o Sob Escuta em podcast a entrevista ao governador do Banco de Portugal passa aqui na rádio depois do Jornal do Meio-Dia. O prazo para a classificação dos exames nacionais terminou ontem, mas a Missão Escola Pública garante que ainda há professores a corrigir provas esta manhã.
1: A denúncia é feita à agência Lusa por uma fonte deste movimento que reúne professores. A porta-voz indicou conhecer relatos de colegas que receberam ontem à noite itens para classificar, sobretudo relativos às provas de matemática e de português, e que se continuaram a registar alguns problemas já identificados anteriormente, como a ausência de folhas de continuação ou folhas com caligrafia diferente. Recorde-se que ontem de manhã o ministro Fernando Alexandre tinha garantido aos jornalistas que já estavam corrigidas 99% das provas. Até ao momento o Ministério da Educação ainda não confirmou que a totalidade dos exames já está classificada. As pautas com as notas devem ser afixadas amanhã nas escolas, dia em que o ministro é chamado ao Parlamento para um debate de urgência.
0: Esta tarde realiza-se o debate sobre o Estado da Nação com a presença do Governo. Este debate, Carla, deve ficar marcado pelos problemas relacionados com a correção dos exames nacionais e também com a ameaça de um inquérito parlamentar.
1: O tom tem vindo a subir por parte do Partido Socialista. José Luís Carneiro diz que o processo expôs a incapacidade do governo, pondo em risco o futuro de milhares de jovens. Ontem à noite, em entrevista à CNN de Portugal, o líder socialista admite avançar com uma comissão parlamentar de inquérito.
4: Se na sexta-feira houver falhas e se mantenham as falhas, é muito provável que a nossa decisão, ouvirei os órgãos do Partido Socialista, vou ouvi-los, aliás, no decurso das próximas horas, quer o Secretariado Nacional, quer a Comissão Política Nacional, é provável que o PS venha acompanhar a iniciativa de uma comissão de inquérito.
1: É provável que o PS vá nesse caminho. José Luís Carneiro diz que tem recebido muitas queixas de professores e que vai ser preciso apurar o que correu mal neste processo. Ora, o líder parlamentar do PSD sai em defesa do ministro da Educação. Hugo Soares diz até que a grande maioria dos professores está a favor desta mudança.
5: A esmagadora maioria das pessoas estão de acordo. Esta é uma mudança que eu não tenho dúvida. É boa para o sistema educativo, para os alunos. É mais justa, mais equitativa e é melhor para os professores, como de resto, repito, os professores consideram.
1: Declarações de Hugo Soares depois do Primeiro-Ministro ter afirmado que a resistência de alguns professores à digitalização das provas acabou por perturbar o processo de correção. O líder da bancada parlamentar do PSD admite essas dificuldades, mas reforça que a mudança é para melhor.
5: Quando se faz uma transformação desta monta, deste tamanho, há sempre dificuldades. Sim, nem tudo correu bem. Sim, estamos a mudar para melhor. Eu tenho dito, quero aqui repetir. Ouça. Se fosse para deixar tudo na mesma, deixem governar o Partido Socialista, são ótimos nisso. Nós viemos mesmo para mudar. As mudanças têm resistências, como disse o Sr. Primeiro-Ministro. Claro que têm. Trazem dificuldades, trazem. Eu ainda não vi ninguém dizer no espaço público que esta mudança é para pior.
1: O que se faz ontem à noite na SIC Notícias sobre os problemas na classificação digital dos exames.
0: E há um outro caso a colocar neste momento o Governo sobre pressão e que está relacionado com as obras na casa do Ministro da Administração Interna.
1: Luís Neves divulgou ao Observador as faturas das obras, mas continua sem mostrar os comprovativos de pagamento. E aqui voltamos à entrevista de José Luís Carneiro à CNN. O secretário-geral do PS diz que o Ministro deve explicações aos portugueses.
4: Ele, mais do que qualquer outra pessoa, sabe da importância do escrutínio democrático para quem desempenha funções de natureza política e da importância que tem esclarecer todas as questões que há a esclarecer. E é isso que eu espero que ele venha a fazer.
1: A exigência de José Luís Carneiro, a Luís Neves, na entrevista à CNN de Portugal. Também ontem, o líder do Chega remeteu eventuais ações contra o Governo e o Ministro para depois do debate sobre o Estado da Nação.
0: O debate começa às 13h30 no Parlamento, vai ser acompanhado em direto aqui na Rádio Observador. Antes disso, vamos ter um explicador alargado com representantes dos principais partidos, é logo a seguir ao Jornal das 9. Rui Rio acusou o Governo de Luís Montenegro de não ter coragem nem vontade para fazer reformas urgentes no país. O antigo presidente presidente do PSD dá dois exemplos: a reforma no sistema político e na justiça.
1: Rui Rio esteve ontem numa conferência em Bragança. O tema: reformar o regime e o retrato da crise do regime democrático. Aos jornalistas, à margem desta conferência, o antigo líder social-democrata critica o governo e a classe política no geral por não fazer reformas. Rio diz que os políticos têm medo de ir contra os interesses instalados no país.
6: Muito difícil fazer reformas e os próprios classes políticas, chamemos-lhe assim, não gosto muito de dizer desta maneira, mas enfim, não têm tido a vontade e a coragem de as fazer. Não têm tido coragem porque têm medo também de fazer essas reformas e de mexer com interesses instalados. Porque quando se mexe com interesses instalados, obviamente que há tumultos e há problemas, porque os benefícios de uma reforma aparecem uns anos depois, mas a contestação aparece logo no momento. A verdade é que as coisas se vão desatualizando.
1: Rui Rio, ontem em Bragança, aos jornalistas, o antigo presidente do PSD volta também a fazer críticas ao Ministério Público e à Polícia Judiciária. Considera que estas duas entidades não estão a fazer o suficiente para combater a corrupção no país.
0: São 7:08. Carla, que outras notícias há a destacar?
1: No Médio Oriente, os Estados Unidos continuam os ataques contra o Irão pela quinta noite consecutiva. O Comando Central norte-americano indica que a última vaga de bombardeamentos atingiu centros de comando e instalações de defesa aéreos. A Casa Branca afirma que a prioridade estratégica é manter aberto o Estreito de Hormuz. O vice-presidente norte-americano J.D. Vance rejeita a ideia de enviar soldados para o Irão. O secretário de Estado norte-americano Marco Rubio recebe hoje representantes de mais de 70 países, incluindo Portugal, que vai estar representado pela Embaixada em Washington, quer abordar aquilo que apelida como o ressurgimento do terrorismo político, em particular o da extrema-esquerda, que tem desestabilizado as sociedades livres e democráticas. No futebol, a Argentina é a segunda seleção finalista do Mundial, venceu ontem a Inglaterra por 2-1. A Argentina vai agora encontrar Espanha na final do próximo domingo. O jogo que define o terceiro lugar do Mundial é já no sábado, será um Inglaterra-França.
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0: Muito bom dia, 7:10. Este é o Gabinete de Guerra das Manhãs 360, esta quinta-feira, com análise de Miguel Baumgartner, especialista em relações internacionais. Olá, Miguel, bom dia, bem-vindo.
15: Olá, Maria João, bom dia.
0: Quinta noite de ataques norte-americanos contra o Irão. O Teherão fala em pelo menos 35 mortos e mais de 300 feridos civis desde o retomar do conflito. Miguel, a ser verdade, e à medida que o custo humano começa a subir e as imagens da destruição chegam à opinião pública, o apoio internacional à ação militar dos Estados Unidos corre o risco de colapsar, transformando o Irão na vítima desta história, ou isso nunca vai acontecer?
15: Bom, essa pergunta é interessante. E porquê que é interessante? Porque nós assistimos na última reunião da NATO, nós assistimos, acima de tudo, a um reunir de vozes à volta de Donald Trump, a dizer que Donald Trump efetivamente estava a fazer algo importante na questão do Irão.
0: Uhum.
15: E que, efetivamente, os Estados Unidos tinham neste momento, eu não vou dizer um mandato, porque não têm, e obviamente que não ficou fechado, mas quando nós ouvimos vozes como Keir Starmer, Macron, ou mesmo o chanceler alemão, a dizer, efetivamente, que os Estados Unidos estavam a fazer de forma correta esta pressão sobre o Irão, e que a intervenção militar começou a 28 de fevereiro, tinha como objetivo, e tinha um objetivo que todos eles entendiam qual era e que apoiavam, fica de alguma forma, digamos assim, um certo apoio, uhum. mesmo que não institucional, mesmo que não firmado, mas fica um certo apoio. Neste momento, o que é que a comunidade internacional precisava de saber, e todos nós precisamos saber, é exatamente qual é que é o objetivo. Né? Porque qualquer intervenção militar tem que ter um objetivo. O objetivo da primeira intervenção militar era a questão dos mísseis balísticos, dos proxies, da questão efetivamente relacionada com a possível queda do próprio regime e aquilo que Donald Trump sempre falou e a administração americana falou, a questão do programa nuclear. E esse era o objetivo daquilo que eu chamo a Primeira Guerra. E a Primeira Guerra acabou com um memorando de entendimento e com cessar-fogo. Um grande entendimento que não era nada positivo para os Estados Unidos e era muito mais positivo para o Irão.
0: Sim. E muito frágil, não é, esse morando?
15: E muito frágil.
0: Como se vê.
15: E que serviu um propósito, que foi, na altura, terminar o conflito, permitindo a reabertura do Estreito de Hormuz e permitindo a volta à vida normal da economia. E este é o grande objetivo do morando de entendimento na altura.
0: Uhum.
15: Findo isto, o que nós hoje estamos a assistir é efetivamente aquilo que eu chamo pela Segunda Guerra. Tanto que a semana passada, na sexta-feira, ele reinforma o Congresso norte-americano dizendo que está a instar novos ataques e considera isto como uma nova guerra. Por isso é que ele agora tem, legalmente, também mais 60 dias para fazer estes ataques sem ter a necessidade de ter a obrigação do Congresso. E hoje, esta nova batalha, que eu lhe chamo até a batalha pelo Estreito de Hormuz, é efetivamente um segundo momento da guerra.
0: Uhum.
15: E é pelo controle do Estreito, pelo controle daquilo que possa ser um garrote à economia mundial. E é aí que nós estamos. Por isso é que a comunidade internacional terá grande dificuldade de apontar o dedo a Donald Trump, pelo menos para já, porque ele está a tentar, efetivamente, controlar aquilo que possa ser um garrote feito à economia mundial. Como isso da primeira vez causou, e nós vamos assistir nos próximos meses, efetivamente, ao impacto, não é? Do que aconteceu da primeira vez, para já ele está, digamos assim, ainda em um terreno em que se olha e que a comunidade internacional olha e diz, bom, mas ele está a fazer até, não vou dizer uma boa ação, mas ele está a fazer algo importante para evitar que este país, que o Irão, tenha efetivamente capacidade de estrangular de novo a economia mundial.
0: Entretanto, Miguel, o número 2 dos Estados Unidos, J.D. Vance, admitiu que o objetivo a curto prazo dos Estados Unidos é destruir de vez a capacidade nuclear do Irão, mas ao mesmo tempo garante que a era de enviar soldados americanos para o terreno terminou. É militarmente possível neutralizar de forma duradoura o programa nuclear do Irão, que está enterrado em bunkers subterrâneos apenas com bombardeamentos aéreos e sem nenhuma operação terrestre?
15: Não é. E só será possível alguma vez, digamos assim, ter um controle total deste projeto e desta questão do nuclear, se efetivamente chegaram a um acordo e um acordo que seja firmado com seriedade por ambas as partes. Ou então, se houvesse efetivamente uma intervenção militar terrestre. Da mesma forma que a questão do regime, a mesma forma do controle sobre os proxies, sobre a questão dos mísseis balísticos, etc., só será possível se houver efetivamente um acordo que seja capaz e sério entre as duas partes, e nós temos grandes dificuldades e temos questões sobre a seriedade do Irão, nestes tópicos todos. E, portanto, a tentativa de J.D. Vance é fazer a mesma coisa que Donald Trump sempre fez, que é manter aquela ideia de que aquilo que foi prometido na campanha natural, de que os Estados Unidos não mais entrariam nestas guerras vãs, com intervenção militar no terreno, e que muitas vezes trouxe os dissabores que nós conhecemos, Afeganistão, Iraque, por exemplo, para dizer só estas duas, de que isto não voltará a acontecer. E isto leva-nos à mesma questão sobre o Estreito. Como é que os Estados Unidos vão tentar consolidar a sua capacidade militar, quer seja sobre a questão de garantir que não haverá um programa nuclear no futuro, mesmo que haja um acordo assinado? Ou como é que vão garantir que a questão do Estreito de Hormuz continua aberto e que eles continuam a ter, digamos assim, porque hoje esta grande batalha é sobre a capacidade de assegurar o Estreito, como antigamente era a questão do nuclear, sem uma presença militar. E no dia que os Estados Unidos tiverem que ter uma presença militar, vão efetivamente estar, digamos assim, suscetíveis a que haja baixas. E se houver baixas, como é que o Presidente dos Estados Unidos vai, de alguma forma, suster a opinião pública americana e a visão que os americanos vão ter sobre isto? Portanto, vai ter implicações sérias também em casa a nível político, quando estamos num ano efetivamente de eleições.
0: Sim.
15: Portanto, é difícil garantir essa segurança sem efeitos. Estes bombardeamentos vão terminar um dia até por causa da capacidade militar. A mesma coisa que a gente vê na Ucrânia, com a dificuldade, por exemplo, da produção de mísseis, etc. Portanto, Kirivans tem, digamos assim, tem um bocadinho de wishful thinking a achar que isto se vai lá só com ataques através de bombas, exatamente.
0: Miguel, vou apelar à tua capacidade de síntese para esta última questão. Teherã tem retaliado contra bases militares norte-americanas nos seus aliados do Golfo Pérsico. Até que ponto esses países que dependem também e quase a 100% da estabilidade de Hormuz vão aguentar esta estratégia agressiva de Donald Trump?
15: Pois está, essa pergunta é a pergunta mais interessante de todas, daquelas que a gente pode fazer relativamente sobre a questão política local. Há efetivamente já a criação de uma nova linha de uma nova coligação, Paquistão, Arábia Saudita, Egito e Turquia. E estes países, nomeadamente a Turquia, não esquecendo que é um país pertence à NATO, estes países começam a olhar para aquela área do globo e começam a pensar que, efetivamente, aquilo que foi prometido pelos Estados Unidos aos países do Golfo, que foi estabilidade comercial, económica e segurança relativamente ao Irão, não está a ser cumprida. Portanto, o que é que está a acontecer? Começa-se a criar uma nova arquitetura de uma ideia da possibilidade de haver uma nova arquitetura de segurança. E tu repara, o Paquistão tem capacidade nuclear e a Turquia tem capacidade de, efetivamente, ser um país NATO e tem capacidade de criação de capacidade militar. E, portanto, e a Arábia Saudita tem dinheiro. Portanto, está a começar-se a criar aqui uma ideia. Todos eles ligados por uma coisa que chama-se Irmandade Muçulmana, que é outro perigo que nós ainda não falámos, mas haveremos de falar no futuro. E o que é que está a acontecer? Começa-se a entender no Golfo de que os Estados Unidos não mais conseguem mesmo garantir aquilo que foi a promessa de Donald Trump quando o ano passado esteve no Médio Oriente e que assinou com contratos milionários e que foi oferecido aquele avião, etc. Que é aquela ideia de que o presidente americano era o garante da segurança e que ia garantir inclusive a estabilidade política com Israel através dos acordos de Abraão. Hoje existe um grande ponto de interrogação, saber efetivamente se este presidente, se esta administração americana consegue mesmo garantir a estabilidade e o futuro de alguma estabilidade política e de alguma segurança no Médio Oriente.
0: Miguel Baumgartner, muito obrigada pela tua análise.
15: Obrigado,
0: bom final
15: Maria
0: de semana,
15: João.
0: Miguel. Obrigado.
15: Igualmente, para ti também. Até para a semana.
0: Muito bom dia, são 7h21.
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0: Começa agora mais um Diário do Mundial. Espanha-Argentina. É esta a final do Campeonato do Mundo de Futebol em 2026. A Argentina bateu a Inglaterra e garantiu um passaporte para o jogo de domingo frente aos espanhóis. Vamos falar com o jornalista Miguel Cordeiro. Olá, Miguel, bom dia.
1: Bom dia, Maria João.
0: Mais uma vez, que alma dos argentinos. Vão mesmo poder defender o título de campeão do mundo.
1: É mesmo, que alma. É a palavra certa aqui. Nunca, em situação alguma, jamais se pode dar à Argentina como derrotada. Mais uma reviravolta, mais uma vez nos últimos minutos, mais um toque de génio de Lionel Messi. E desta vez foram os ingleses a sofrer frente à Argentina. Aconteceu o que já tem acontecido também ao longo deste Mundial. A Argentina, nesta participação no Mundial de Futebol, está a ficar conhecida, ou está a ficar com este rótulo da equipa que dá a reviravolta e que consegue lidar com qualquer situação. Voltou a acontecer, foi um grande jogo, teve emoção até ao fim, mas mostrou também, este jogo acaba por mostrar também duas atitudes bem diferentes depois do primeiro gol que existiu neste encontro. Vamos pelo início, vamos ao que aconteceu. A primeira parte deu-nos um jogo equilibrado, um jogo com boas lutas a meio campo, um jogo com, podemos dizer, com discussão por cada bola, mas também um jogo que teve poucas oportunidades claras de golo. Foi um bom espetáculo, sim, é sempre um bom espetáculo de futebol quando há luta pela bola, quando há discussão, quando há esta luta pelas bolas divididas, mas a verdade é que a primeira parte deu-nos pouca baliza. No segundo tempo, isto acabou por mudar um bocadinho, tinha de mudar de alguma maneira, mudou muito por causa de um golo. Sendo que nós tínhamos protagonistas em campo que poderiam transformar o jogo a qualquer minuto. E isso foi o que aconteceu, de certa forma. A segunda parte começou novamente com bons duelos, mas com mais chegada à área, e foi logo cedo, aos 10 minutos da segunda parte, que a Inglaterra chegou ao golo. Foi Anthony Gordon a marcar, respondeu um cruzamento de Morgan Rogers. Foi o 1-0 para a Inglaterra, ao minuto 55, um resultado que acabou por mudar por completo o rumo deste jogo. A Argentina começou a carregar e a Inglaterra começou muito, muito, muito cedo a defender. E a defender atrás. Pickford, o guarda-redes dos ingleses, passou a ser o protagonista a partir deste momento. Não foi de imediato, é verdade, não foi logo ao minuto 50, aos 60, mas à medida que o jogo ia avançando, a Argentina ia subindo mais, ia criando mais, e era Pickford, na verdade, o único homem que ia brilhando pela Inglaterra, e foi brilhando até onde conseguiu. A Inglaterra, de facto, conseguiu aguentar meia hora. Foi precisamente meia hora, na verdade. Deu-se a seguir a isso um furacão chamado Argentina. Há aquele ditado, não é? Água mole em pedra dura, tanto bate até que fura. E quando há Messi para ajudar a bater, para ajudar a furar, e quando há um batedor como o Enzo Fernandes, é difícil resistir. Aos 85 minutos, golaço de Enzo Fernandes, de fora da área, remate em força, remate colocado, valeu o gol da Argentina, assistência de Lionel Messi, ele que faz o último passo antes desse remate, loucura total no estádio de Atlanta, toda a gente percebeu que vinha aí, gol da Argentina na reta final, percebia-se que vinha aí uma avalanche de futebol dos argentinos. E na verdade, ainda havia muito jogo para jogar, principalmente quando se olha para o outro lado e é a Argentina que está em campo. Mesmo com o jogo empatado aos 85 minutos, a Argentina continuou a carregar, manteve essa estratégia, e a Inglaterra, podemos dizer até de forma surpreendente, estamos numa meia-final do Mundial, continuou a defender, continuou a tentar segurar, talvez a pensar no prolongamento, não sabemos, é uma frase que ainda vai ecoando na nossa cabeça, lembramos também do que aconteceu com Portugal frente à Espanha, mas a Inglaterra continua na mesma, e portanto, quando se aplica a mesma fórmula ao mesmo problema, é difícil ter resultados diferentes. E foi isso que aconteceu 7 minutos depois. Aos 90 mais 2, novo gol da Argentina, cruzamento de Messi, cabeçada de Lautaro Martínez, gol. Todas as imagens nesse momento mostraram lágrimas, de um lado lágrimas de alegria, do outro de desilusão. A Inglaterra ainda tentou responder, faltou tempo, jogaram-se 11 minutos de tempo extra, não deu para mais, 2-1 venceu a Argentina. Os ingleses vão jogar no sábado, frente à França, na luta pela medalha de bronze. A Argentina joga frente à Espanha e tem a oportunidade de defender o título.
0: E Miguel, temos de, inevitavelmente, falar de Lionel Messi, que volta a estar em grande destaque.
1: Eu vou dizer estes números de forma muito rápida, muito seca, porque eu acho que dizem tudo. Messi vai terminar este Mundial já com todos estes recordes, ainda pode ter mais, vamos ver o que acontece na final. É o melhor marcador de sempre em Mundiais, 21 golos. É o jogador com mais assistências na história do Campeonato do Mundo, 12. Com isto, é o jogador com mais contribuições para golo na história do Mundial, 33. A isto soma-se a presença recorde em 6 Mundiais. Só Cristiano Ronaldo e Guilherme Ochoa do México é que têm tantas participações em Mundiais. É o jogador com mais jogos na história do Mundial, tem 33 jogos. E sim, este número de jogos é o mesmo número de contribuições para golo. Ou seja, em média, sempre que Messi joga num jogo do Campeonato do Mundo, ele contribui para golo da Argentina, seja com o golo ou seja com a assistência. É o jogador com mais vitórias em Mundiais, 23. É o jogador mais vezes nomeado para melhor em campo, 16 vezes em 33 jogos. Vai jogar a terceira final, 2014, 2022 e agora 2026. É o primeiro capitão de equipa a liderar uma seleção por 3 vezes a uma final. Foi capitão em 2014, em 2022 e em 2026. Messi igual a Cafu como o único jogador a estar em 3 finais. Pelé conquistou 3 Mundiais, mas na segunda conquista ele não jogou a final, lesionou-se no percurso. Portanto, até agora, só Cafu é que tinha estado em 3 finais de um Mundial de Futebol. Messi pode agora igualar. Messi vai ser o jogador de campo, ou seja, excluindo guarda-redes, mais velho a jogar uma final. É o melhor jogador de sempre de um campeonato do mundo? Esta pergunta agora começa a ter uma resposta, parece-me, cada vez mais óbvia. É certo que é uma discussão, mas Messi tem que estar nessa discussão. Esta lista de recordes está a tornar-se gigantesca. Passar aqui também, muito rapidamente, por um número da Argentina, porque tudo isto são recordes individuais, mas tem que se perceber que há uma equipa, uma gigantesca equipa também por trás. A Argentina chega à 7ª final, igual ao Brasil em número de finais. A Alemanha lidera com 8. A Argentina já conquistou 3 Mundiais, procurou o 4. Se vencer, pode igualar a Itália e a Alemanha com 4 conquistas. O Brasil lidera sozinho 5 conquistas em Mundiais.
0: E Miguel, temos reações dos protagonistas deste jogo entre Argentina e Inglaterra?
1: Temos, muito rapidamente, Tuchel, o selecionador inglês, assumiu a responsabilidade, disse que foram muito passivos. Harry Kane, avançado da Inglaterra, disse que apenas tentar aguentar o resultado neste nível não é suficiente. Insatisfeito o jogador inglês com o que aconteceu. A reconhecer também que a Inglaterra passou a defender muito cedo. Scaloni, o selecionador da Argentina, falou num grande coração desta equipa que agora está novamente numa final do Mundial.
0: E Miguel, antes de fecharmos, temos de falar da foto que já marca esta final, o banho de Lionel Messi a Lamine Yamal.
1: Está por todo lado esta foto, novamente. Não é a primeira vez que é viral esta fotografia, agora passa a ser novamente e vai ser assim até domingo, preparem-se. É uma foto com 19 anos, que é completamente insólita. Há 19 anos, Lionel Messi, jogador do Barcelona, deu banho a um bebê chamado Lamine Yamal. E há fotos de tudo isto. Como é que aconteceu? A Unicef, patrocinadora do Barcelona na altura, realizou um sorteio em que o prémio era uma sessão de fotografias com um jogador do Barcelona, em Camp Nou. A família de Lamine Yamal inscreveu-se nesse sorteio e ganhou. Lamine era um bebê, ainda não tinha feito um ano. Messi tinha 20 anos e estava a começar a brilhar pelo Barcelona. A sessão fotográfica aconteceu com Messi a dar banho a Lamine Yamal, ainda bebê. E agora passaram 19 anos, não é? Agora é Lamine quem brilha pelo Barcelona. Estão os dois numa final, vão encontrar-se na final do Campeonato do Mundo este domingo.
0: Vamos ver quem dá banho a quem no domingo. A final do Mundial será entre Espanha e Argentina, 8 da noite, domingo. Há relato em direto aqui na Rádio Observador. O Diário do Mundial, com Miguel Cordeiro, regressa amanhã.

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1: Muito bom dia, 7h31, já a seguir as notícias.
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1: 7h32, as notícias na Rádio Observador, Carla Jorge de Carvalho.
8: O governador do Banco de Portugal recusa a tese do milagre económico dos executivos de António Costa, sendo que Álvaro Santos Pereira deixa também alertas para o atual executivo da AD. Diz que o país precisa de reformas para crescer mais e dá o exemplo das alterações ao Código do Trabalho. O governador do Banco de Portugal gostaria de ver a discussão sobre a reforma laboral a regressar ao Parlamento e à Concertação Social. São alguns dos destaques da entrevista de Álvaro Santos Pereira ao programa Sob Escuta do Observador, que já está disponível. O prazo para a classificação dos exames nacionais terminou ontem, mas a Missão Escola Pública garante que ainda há professores a corrigir provas esta manhã, sobretudo as provas de matemática e de português. A denúncia é feita à Agência Lusa por este movimento que reúne professores. Recorde-se que ontem de manhã o ministro Fernando Alexandre tinha garantido aos jornalistas que já estavam corrigidas 99% das provas. Até o momento, o Ministério da Educação ainda não confirmou se a totalidade dos exames já está classificada. As pautas com as notas devem ser fixadas amanhã nas escolas, dia em que o ministro é chamado ao Parlamento para um debate de urgência. Em entrevista à CNN Portugal, o secretário-geral do PS admite avançar com uma comissão parlamentar de inquérito caso estes prazos não sejam cumpridos. Em dia de debate sobre o Estado da Nação, há um outro caso a colocar neste momento, o governo sob pressão e que está relacionado com as obras na casa do ministro da Administração Interna. José Luís Carneiro diz que Luís Neves deve explicações aos portugueses. Depois de Pedro Passos Coelho, há um outro antigo líder do PSD a dizer que o governo atual não tem coragem nem vontade de fazer reformas. Rui Rio critica a AD e também toda a classe política por não mexer nos interesses instalados. São palavras do ex-presidente social-democrata à margem de uma conferência que decorreu ontem sobre a reforma do regime democrático em Portugal. No Médio Oriente, os Estados Unidos continuaram esta madrugada os ataques contra o Irão pela quinta noite consecutiva. Os Estados Unidos indicam que a última vaga de bombardeamentos atingiu centros de comando e instalações de defesa aérea. A Casa Branca afirma que a prioridade é manter aberto o Estreito de Hormuz. O Irão retaliou com ataques nas bases militares norte-americanas no Kuwait e na Jordânia.
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8: 7h35, a altura de olharmos para o tempo que vai estar esta quinta-feira. As temperaturas vão estar idênticas às dos últimos dias. Talvez mais quente a sul. Faro, por exemplo, vai chegar aos 34 graus de máxima. Já em cidades como Braga vai estar calor, sim, mas também há chuva prevista, vai cair durante a tarde. Braga que deve chegar aos 28 graus, Lisboa 30, Porto 23, Viseu e Leiria 27, Aveiro 25, Coimbra 29 graus e Santarém 31. Esta hora estão 20 graus em Lisboa e em Santarém, 17 em Braga e no Porto, 15 em Viseu, 18 em Aveiro, Coimbra e em Leiria e 22 graus na cidade de Faro.
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13: Eu ouvi a pergunta, mas ela não é a pergunta.
14: Eu percebo as vossas perguntas, mas vamos com calma, está bem? Não quer que ninguém se magoe.
15: Eu respondo-lhe a isso quando me disser aqui olhos nos olhos.
16: Eu às vezes tenho mais para fazer do que estar a responder diariamente.
17: Calma, é isso.
8: Ai, é este o estado da nação.
17: Este é o estado da nação. Nem é preciso cantar, embora cantar também sirva para espantar os males. E se o país vai andando assim assim, o país real, não vivemos uma crise financeira, a economia até cresce, pouco, mas cresce. O país político, a instabilidade intrínseca a um governo minoritário, dá a impressão de estar tudo por um fio e de que basta um ligeiro abanão para que a crise se instale. Ainda não chegámos ao pântano, mas há uma sensação de mal-estar indefinido que se estende à população. Ninguém baixa os braços, mas há uma falta de esperança em que o país consiga finalmente arrancar. Luís Montenegro, como é sua obrigação, tenta contrariar o pessimismo, só que o esforço às vezes é tão grande que às tantas começa a falar de um país que não existe ou que só o primeiro-ministro é que vê. O estado da nação é, por isso, complicado.
8: É complicado, mas estavas aí a falar do otimismo de Montenegro.
17: Eu não disse otimismo falta, irritante.
8: Não. Aliás, falaste em contrariar o pessimismo, não é? Eu é que estou aqui a tirar conclusões. Ah, isto é partilhado pelos seus ministros?
17: Não por todos, Carla. Há quem seja realista. O ministro da Economia, Castro Almeida, deixou claro que a revisão dos números da população pelo INE, com o que isso acarretará para as contas do PIB per capita, é verdadeiramente preocupante. O PIB per capita, que já é possível calcular em paridade de poder de compra, estará na ordem dos 80% da média da União Europeia, o que significa que Portugal, nos últimos 30 anos, não avançou. E o ministro não dourou a pílula. Foram 30 anos a marcar passo, foi o que disse Castro Almeida. 30 anos em que quem mais tempo governou foi o PS, mas que representam um falhanço do país, um falhanço de quem governou mais tempo, de quem governou menos tempo e de quem foi governado o tempo inteiro. Olhar para os números e tirar conclusões, como fez o ministro, não é ser otimista ou pessimista, é olhar para a realidade tal como ela é, mas isto dá uma grande vontade de emigrar.
8: Quinta-feira é dia de estreias no cinema.
17: Antigamente era a sexta.
8: Mas agora é a quinta.
18: Há tempo que é a quinta.
17: Eu digo já, é há 22, 23 anos.
8: Ah, pronto. Isso é há muito tempo, é praticamente a minha idade.
18: É a minha vida. Minha vida toda foi sempre à quinta.
17: Vocês se lembram, pronto.
8: Sim, mas para te perguntar se vamos ter Pacote Laboral Parte 2.
18: A vingança da ministra.
17: É perfeito, Maria João. Não, isto, quando eu estava a pensar nisto, não podia imaginar melhor. Mas parece que sim, vamos ter aí um regresso, só que não será um blockbuster de verão, quando muito será um blockbuster de outono, porque agora metem-se as férias e depois só não regressa às aulas. Nem todos concordam aqui com esta necessidade de trazer a reforma laboral de volta à discussão, mas para a ministra a reforma laboral vai ter de acontecer mesmo, porque temos uma legislação atrasada e pouco preparada. Mas, para que essa reforma se dê, a Maria do Rosário Palma Ramalho sabe que vai ser preciso negociar, e aqui a questão é saber com quem. A CGTP naturalmente já se pôs de fora, também não é novidade, é um assunto que para a intersindical está enterrado, mas sabemos como é que é nos filmes, a personagem que julgávamos morta depois reaparece na sequela. Provavelmente combalida, esta reforma terá de passar novamente pela concertação social, onde anteriormente não se concertou grande coisa. E se voltar a não existir acordo, nem vale a pena procurar parceiros no Parlamento depois do que já aconteceu. De uma coisa a ministra pode estar certa: ao contrário do que acontece nos filmes, esta sequela, a existir, dificilmente será pior para o governo do que o original.
18: E vai ter novos atores?
17: Será? Eu acho que vamos ter ainda, ao contrário do que se poderia ter esperado, pelo menos a protagonista, acho que
18: vai continuar. Eu acho que deviam apostar nos duplos.
8: Eu estou aqui a olhar para o mapa e estou um bocadinho perdida. Então, Porto e Gaia vão passar a estar unidas. Por Cacilheiros.
17: Cacilheiros, não são Cacilheiros, são ou Porteiros ou Gaiatos, não sei, podemos escolher um dos nomes, dependendo do trajeto que se faz, mas daqui a uma semana os habitantes das duas cidades vão passar a ter mais uma alternativa para circular, para ir de uma margem para a outra. São duas travessias fluviais, uma entre o Cais do Ouro e a Afurada, a outra entre a Ribeira do Porto e o Cais de Gaia. Vão funcionar todos os dias e com horários até bastante simpáticos, incluindo aos fins de semana, e estas travessias estão integradas no sistema andante, embora também vá ser possível comprar bilhetes a bordo. E quanto mais alternativas nos transportes públicos, melhor para todos, vivam no Porto ou em Gaia.
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18: Muito bom dia, estamos a 17 minutos das 8, já a seguir boa moeda, má moeda, mas primeiro uma dúvida. 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
18: Boa moeda, má moeda com a Judite França. Olá, Judite. Bem-vinda. Judite, hoje começamos com reclamações.
19: Reclamações contra a Coca-Cola em Portugal, que dispararam desde o início de junho. E o motivo é a campanha Celebra o Campeonato do Mundo FIFA 26. O portal da queixa identificou um aumento expressivo, com as queixas a apontar sobretudo para falhas na aplicação da marca e prémios esgotados. A frustração dos consumidores levou a 56 reclamações, quando em 2025 a marca tinha registado apenas 5 queixas. É uma subida
18: muito
19: da
18: insatisfação,
19: sim, muito significativa. A maioria das queixas está relacionada com o programa de pontos da aplicação, que permite acumular pontos através das compras e depois trocá-los por prémios. Entre os principais problemas reportados pelos consumidores estão dificuldades na validação dos talões de compra, falhas no resgate dos prémios, dedução de pontos sem entrega de prémios, esta é a pior de todas, e depois falta de stock e ausência de resposta da marca depois de pedidos de suporte técnico. As queixas mais comuns dos consumidores prendem-se com acumular de pontos suficientes, por exemplo, para resgatar um prémio de elevado valor, mas receberem um artigo de valor inferior, apesar de dedução integral dos pontos, e falhas técnicas durante os momentos de resgate de prémios. Portanto, uma confusão.
18: É, e a pessoa sente-se automaticamente enganada, não é?
19: Sim, frustrada. Segundo o perfil dos consumidores, quem mais queixou foram homens, entre os 35 e os 44 anos, provenientes das regiões de Lisboa, Porto e Setúbal.
18: Judite, passamos agora às taxas do IVA, com Portugal a ter uma das taxas mais altas da União Europeia.
19: A segunda mais alta da União. A taxa normal é de 23%, só ultrapassada pela Hungria, que cobra 27%. Os dados constam do relatório anual fiscal da Comissão Europeia e foram analisados pelo ECO.
18: E é possível sabermos o impacto do IVA na receita fiscal?
19: É sim, e esse parâmetro também foi analisado, mostrando que em 2024 o imposto sobre valor acrescentado representou quase 20% da receita fiscal total da União Europeia. Bruxelas explica que esta receita disparou em 2022 com a inflação, claro, e que o fim gradual dos apoios temporários a bens essenciais criados para atenuar a crise ajudou a manter a cobrança em níveis elevados. Nos últimos 10 anos, o peso do IVA subiu em 14 países da União Europeia. A Grécia foi quem mais aumentou essa dependência, seguida da Hungria e da Itália. Em sentido contrário, o Luxemburgo foi quem mais reduziu esse peso. Portugal surge entre os países que baixaram o IVA no setor da cultura, mas nos países da União Europeia encontramos mais de 50 alterações a este imposto só este ano. Sobretudo reduções de taxas em bens essenciais, restauração, energia, habitação e, claro, também na cultura. Em paralelo, Bruxelas prepara a entrada em vigor

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1: Muito bom dia, estamos a 12 minutos das 8, já a seguir o 3 Toques.
2: Agora não, ainda é cedo, ainda
3: não
2: é cedo.
3: Não é hesita, pois não?
2: Já estamos, não.
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8: Não sei se já sabem, mas o futebol não vai voltar a casa. Vai continuar sem voltar a casa. Os ingleses, todos os campeonatos do mundo e até da Europa, eles agora já estão por tudo, voltam sempre com a conversa do football is coming home, à espera de levar a taça para casa, mas ainda não vai ser desta, e ainda não foi desta que a Inglaterra conseguiu chegar a uma final fora de portas. Ou seja, no estrangeiro. Só tem uma final no Mundial, foi em 1966, para nossa infelicidade, porque nos ganharam nas meias finais.
1: É assim, caso fazem, caso pagam.
8: Acho que podemos inventar aqui uma maldição, uma maldição portuguesa. A maldição das lágrimas de Eusébio. Eu acho que assim fica bem. Bem, nos últimos campeonatos, seja do mundo ou da Europa, a Inglaterra não tem tido maus resultados. Meias finais em 2018, no Campeonato do Mundo, a final no Euro 2020, que foi em 2021, depois quartos de final no Mundial do Qatar, final novamente no Europeu contra a Espanha em 2024, e agora meias finais. Resultado de tudo isto, um redondinho zero títulos. E ontem, esteve mesmo quase,
1: quer dizer, não esteve. Quer dizer, estiveram... Mas a partir daí estiveram quase a não conseguir, até ao fim,
8: via-se mesmo, é que eu acho que estava toda a gente a ver que era aquilo que ia acontecer. A Inglaterra conseguiu adiantar-se no marcador, eu acho que fez aquilo que era, à partida seria até mais difícil, ficar em vantagem com um gol de Anthony Gordon aos 55 minutos e depois disso, bem, só deu a Argentina, basicamente, com uma ajudinha da Inglaterra e do treinador Thomas Tuchel, o alemão. Ele é alemão, não é? Uhum. E então agora já estão a imaginar as reações, ou algumas reações dos ingleses. Claro,
1: estava-se mesmo a ver.
8: Claro, então
1: eu
8: ele
1: não
8: é
1: queria.
8: Alemão. Então um alemão, põe um alemão à frente da seleção inglesa. Bem, também é importante dizer que, em relação aos treinadores, vamos continuar com esta outra maldição, ou pelo menos regra dos campeonatos do mundo, que é nenhum treinador a orientar uma seleção do outro país foi campeão do mundo. E Thomas Tuchel
1: nunca aconteceu.
8: Eu já disse aqui que quando estivemos mais perto ou fomos mais longe em campeonatos do mundo foi com treinadores brasileiros, Otto Clara em 66 e Scolari em 2006, mas nunca nenhum treinador 2006, 2004 foi a final do Euro.
1: Tens razão, sim, foi Euro, sim, estás a falar de Mundiais, claro.
8: De Mundiais.
1: Não tem ganas nas datas.
8: Às vezes. Mas nunca nenhum treinador a orientar uma seleção de outro país conseguiu ser campeão do mundo, também não vai acontecer agora, porque vamos ter Scaloni a orientar a Argentina e Luís de la Fuente a orientar a Espanha. Há aqui uma série de curiosidades. Scaloni e a Argentina podem conseguir o que já ninguém consegue desde o Brasil em 1962, que é ganhar dois campeonatos do mundo seguidos. Além do Brasil, em 58 e 62, só a Itália em 34 e 38 é que conseguiu, mas quer dizer, isso já está muito longe. Houve outros que estiveram perto, a Argentina esteve perto de conseguir em 1990, tinha vencido o Mundial de 1986, podia ter repetido o feito, mas perdeu para a Alemanha. E há aqui também outras curiosidades com as finais da Argentina. A Argentina chega

0: à sua terceira final em quatro edições, repetindo aquilo que fez entre 1978 e 1990, onde também chegou a três finais em quatro edições. Na altura ganhou duas vezes, agora também pode ganhar duas vezes. Ganhou em 2022, perdeu em 2014 para a Alemanha. E Messi, quer dizer, o que é que falta dizer sobre Messi? É olharmos para os números. Estava a ouvir há pouco o Miguel Cordeiro aqui a falar de números, e é verdade que Messi chega à sua terceira final dos Mundiais. Pelé ganhou três Mundiais, mas não disputou a final de 1962. E Messi pode conseguir aquilo que só um jogador conseguiu até agora na história dos Mundiais, que é jogar em três finais do Campeonato do Mundo. O único jogador que conseguiu fazer isso, ou que fez isso, foi o brasileiro Cafu, que jogou em 94, creio que entrou já durante o jogo, mas jogou em 94, 98 e 2002. Aí era capitão da seleção do Brasil e foi campeão. Messi iguala, quase de certeza, não é? Claro. Vai entrar.
1: Porque não? Porque não? Então, e o que achas que vai ganhar?
0: Ora, isto agora. Eu ontem acertei,
1: acertaste na lógica invertida.
0: Acertei, eu estava a torcer, confesso, estava a torcer pela Inglaterra. Acho que foi um resultado justíssimo. A Argentina acordou, despertou para o futebol com o golo da Inglaterra e mereceu, foi claramente merecida a passagem da Argentina. Eu estava a torcer por a Inglaterra, mas, como vos disse também aqui ontem, a Argentina é uma equipa que não se pode dar por morta. Eles são campeões do mundo, às vezes esquecemos-nos desse pequeno pormenor, e não chegaram lá por acaso. E basta lembrar o que aconteceu na final de 2022, em que a Argentina, a certa altura, estava a dar um banho de bola à França, e França foi resgatada pelo talento individual do Mbappé, para pensarmos que esta seleção argentina é alma, sim, é muita garra, às vezes...
1: Mas também são um bocadinho...
0: Às vezes um bocadinho excessiva. Eu devo dizer que não gostei nada...
1: Estão convencidões, não é?
0: São, é verdade. É verdade que são. E, além disso, ontem entraram ali com uma estratégia de provocação e de intimidação desde o início.
1: Não foi bonito.
0: Não cai bem. Por isso é que, neste momento, eu acho que todo o mundo, à exceção dos argentinos, e alguns fãs do Messi estão a torcer.
1: Sim, há fãs de Espanha, não é?
0: Não, há fãs de Messi que, pronto, ultrapassam essas questões.
1: Não deve ser um mundo contra a Argentina.
0: Não. Mas os argentinos até gostam disso, eles não se importam nada.
1: Até funciona
0: como motivação.
1: Motivação.
0: Mas ontem, eu acho que, para além dessa garra, para além dessa entrega dos argentinos e dessa postura, eu acho que houve futebol. Sim. A Argentina jogou melhor a partir do momento em que se viu em desvantagem e mereceu claramente esta passagem à final. Agora, olhando para a final, a Espanha-Argentina, bem, depois do que vimos nestes dois jogos, são estilos completamente opostos. Da Espanha, um estilo de domínio, de posse de bola, de controle do jogo. A Argentina, muito ali na fé, também naquelas... ontem vimos aquelas avalanches de ataques, encontrou a Argentina ontem uma maneira de ferir a Inglaterra, e foi até antes da Inglaterra ter posto quatro centrais, tudo à defesa. Arranjou uma maneira de conseguir chegar com perigo à área, usando, claro, muitas vezes Messi, e isso pode ser um problema para a Espanha. A Espanha, até agora, eu ontem também dizia isso, não esteve em desvantagem neste Mundial. Vamos ver se confrontada...
1: Mas é mesmo, é quase classicamente um estilo de futebol mais europeu e um estilo de futebol mais sul-americano.
0: Mais claramente.
1: Dois estilos de futebol muito diferentes ali em jogo.
0: Claro.
1: Vamos ver qual é o mais forte.
0: São filosofias de jogo. Claro, a Argentina também sabe ter a bola, mas não é uma equipa de posse. Depois tem ali um elemento de força, de combate, também de ruptura, e com excelentes jogadores. Não há dúvida que a Argentina tem excelentes jogadores. Será o suficiente para contrariar aquele jogo que às vezes enerva um bocadinho também da Espanha, que é que parece impossível tirar-lhes a bola?
1: É.
0: Não sei. A minha aposta, vou já deixar aqui feita...
1: É a Argentina.
0: Não é, é a Espanha. A minha aposta é, não é porque... Estou a tentar ser aqui o mais imparcial possível, não é para eu querer mais que a Espanha ganhe.
1: É que no fim ganha a Argentina, já começámos a perceber.
0: Tem que ser atualizada a velha máxima de Gary Lineker. Vamos ver como é que as coisas vão correr. antes disso, ainda vamos ter um espetacular
1: Inglaterra-França
0: para o terceiro e quarto lugar.
1: Que é no sábado.
0: Porquê é que não acabam com isto? Eu acho que...
1: São mais uns milhares de espectadores a pagar.
0: São mais, mas para os jogadores é sempre o pior jogo. Sim, não é? É o jogo que ninguém quer disputar.
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0: Muito bom dia, boa quinta-feira com a Rádio Observador, 8 horas. O governador do Banco de Portugal recusa entrar numa troca de palavras com o Mário Centeno. Em entrevista ao Observador, Álvaro Santos Pereira diz ainda que gostaria de ver o regresso da discussão sobre a reforma laboral.
1: A proposta do Ministério liderado por Maria do Rosário Palma Ramalho caiu por terra, não passou na concertação social nem no Parlamento. O governador do Banco de Portugal diz que seria importante regressar à discussão, sendo que Álvaro Santos Pereira entende que se deviam tentar consensos em reformas também noutros setores.
2: O que eu gostaria que nós voltássemos é exatamente pensar a nível global e com o maior consenso possível quais são as reformas que nos poderão tornar mais competitivos e isso vai ajudar-nos, isso vai nos ajudar a melhorar a produtividade. Não é? Pergunta-me na questão laboral, eu já há muitos anos que defendo isso e aliás a OCDE faz a mesma coisa, e vários bancos centrais falam sobre esta matéria. Eu defendo um modelo de flexissegurança, ou seja, eu defendo que tem que haver maior flexibilidade, mas protegendo mais o trabalhador, ou seja, dá-se mais flexibilidade no posto de trabalho, mas protege mais o trabalhador.
1: No entanto, o governador do Banco de Portugal não comenta se a reforma laboral proposta pela AD, aquela que chumbou no Parlamento, vai ou não ao encontro deste modelo que defende de flexissegurança. Pede apenas o regresso da discussão sobre as alterações ao Código do Trabalho. Ora, nesta entrevista ao Observador, Álvaro Santos Pereira comentou também as palavras recentes do ex-governador, Mário Centeno, que questionou a poupança de 35 milhões de euros na nova sede do Banco de Portugal e criticou diretamente o atual governador por ter revelado o custo final previsto para o edifício. Álvaro Santos Pereira recusa entrar no que fala de bate-boca.
2: Primeiro, eu não vou entrar em duelos de palavras com ex-governadores. É uma questão de coro e é uma questão institucional. Eu sou muito institucional, acho que é importante, como disse, o projeto evoluiu, eu não vou entrar em jogos de palavras com ex-governadores. Segundo, eu sei o que é que defendo para mim próprio e para o Conselho de Administração atual e tenciono haver essas mudanças de regras. Sobre o passado, é o passado, eu não vou estar a comentar.
1: Não comentaste declarações recentes de Mário Centeno, a entrevista do Governador do Banco de Portugal ao Observador.
0: 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Terminou ontem o prazo para a correção dos exames nacionais, no entanto, a Missão Escola Pública garante conhecer relatos de professores que receberam ontem à noite itens para classificar e que estão ainda esta manhã a corrigir provas.
1: É uma denúncia feita à Agência Lusa por uma fonte deste movimento que reúne professores. As maiores dificuldades na correção prendem com os exames de português e de matemática. A Missão Escola Pública diz também que se mantém em problemas já identificados anteriormente, como a ausência de folhas de continuação ou folhas com caligrafia diferente. Até o momento, o Ministério da Educação ainda não confirmou se a totalidade dos exames está de facto classificada. A Rádio Observador está a tentar perceber, junto do Governo, se as provas já estão ou não corrigidas. Ontem de manhã, o Ministro Fernando Alexandre garantia que já estavam corrigidos 99% dos exames. As pautas com as notas devem ser afixadas nas escolas amanhã, dia em que o Ministro da Educação é chamado ao Parlamento para um debate de urgência.
0: E caso os prazos não se cumpram, o secretário-geral do PS admite avançar para uma comissão parlamentar de inquérito.
1: Declarações de José Luís Carneiro ontem à noite na CNN Portugal, que admite que podem ser precisos mais esclarecimentos além do debate de urgência.
3: Se na sexta-feira houver falhas e se mantenham as falhas, é muito provável que a nossa decisão, ouvirei os órgãos do Partido Socialista, vou ouvi-los, aliás, no curso das próximas horas, quer o Secretariado Nacional, quer a Comissão Política Nacional, é provável que o PS venha acompanhar a iniciativa de uma comissão de inquérito.
1: José Luís Carneiro diz que tem recebido muitas queixas de professores e que vai ser preciso apurar o que correu mal no processo. O líder parlamentar do PSD, Hugo Soares, sai em defesa do Ministro da Educação, garante que a maioria dos professores está a favor desta mudança, tal como já tinha dito o Primeiro-Ministro Luís Montenegro.
4: Quando se faz uma transformação desta monta, deste tamanho, há sempre dificuldades. Sim, nem tudo correu bem. Sim, estamos a mudar para melhor. Eu tenho dito, quero aqui repetir. Ouça, se fosse para deixar tudo na mesma, deixem governar o Partido Socialista, são ótimos nisso. Nós viemos mesmo para mudar. As mudanças têm resistências, como disse o Sr. Primeiro-Ministro. Claro que têm. Trazem dificuldades, trazem. Eu ainda não vi ninguém dizer no espaço público que esta mudança é para pior.
1: O líder parlamentar do PSD, Hugo Soares, em entrevista à SIC Notícias, a admitir dificuldades, mas a dizer também que fazem parte do processo de reformar o país.
0: E no dia em que se realiza o debate do Estado da Nação, há outro caso a colocar este governo sobre pressão, as obras na casa do ministro da Administração Interna.
1: Luís Neves divulgou ontem ao Observador as faturas, mas continua sem mostrar os comprovativos de pagamento. Ora, na entrevista que o secretário-geral do PSD ou à CNN de Portugal, diz que o ministro continua a dever explicações aos portugueses.
3: Ele, mais do que qualquer outra pessoa, sabe da importância do escrutínio democrático para quem desempenha funções de natureza política e da importância que tem esclarecer todas as questões que há a esclarecer. E é isso que eu espero que ele venha a fazer.
1: José Luís Carneiro, nesta entrevista à CNN, ontem também o líder do Chega remeteu eventuais ações contra o governo e o ministro Luís Neves para depois do debate sobre o Estado da Nação.
0: Que começa às 15h30 e que pode acompanhar em direto aqui na Rádio Observador. Esta manhã há também um explicador especial com representantes dos principais partidos. É para ouvir logo a seguir ao Jornal das 9. Depois de Pedro Passos Coelho, há um outro antigo líder do PSD a dizer que o governo de Luís Montenegro não tem coragem nem vontade de fazer reformas. Rui Rio critica a AD e toda a classe política por não mexer nos interesses instalados.
1: As declarações do ex-presidente do PSD em Bragança, à margem de uma conferência sobre a reforma do regime democrático português.
5: Muito difícil fazer reformas e os próprios classes políticas, chamemos-lhe assim, não gosto muito de dizer desta maneira, mas enfim, não tem tido a vontade e a coragem de as fazer. Não tem tido coragem porque tem medo também de fazer essas reformas e de mexer com interesses instalados. Porque quando se mexe com interesses instalados, obviamente que há tumultos e há problemas, porque os benefícios de uma reforma aparecem uns anos depois, mas a contestação aparece logo no momento. A verdade é que as coisas se vão desatualizando.
1: O antigo presidente do PSD volta também a criticar o Ministério Público e a Polícia Judiciária, diz que não estão a fazer o suficiente para combater a corrupção no país.
0: São 8:08, Carla, antes dos momentos de glória, que outras notícias marcam esta manhã?
1: Pela quinta noite consecutiva, continuaram os ataques entre Estados Unidos e Irão. A Casa Branca afirma que a prioridade é manter aberto o Estreito de Hormuz. O Irão retaliou, atacando bases militares norte-americanas no Kuwait e na Jordânia. A Argentina é a segunda finalista do Mundial de Futebol. Ontem venceu a Inglaterra por 2-1. Vai encontrar Espanha na final do próximo domingo. O jogo que define o terceiro lugar do Mundial é no sábado, será um Inglaterra-França.
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0: Sabem o que tenho a dizer? A vida não é só o Mundial de Futebol.
1: Não?
0: Não. Oh. Há mais vida para além do Mundial de Futebol. Há dias houve a grande final do Wimbledon, com o duelo entre Jannik Sinner e o Alexander Zverev. E quem aqui a Sport TV pôs a comentar? Dois humoristas.
1: Eu sei. Sim,
0: mas eles percebem muito de ténis. Salvador Martinha e Bruno Nogueira.
2: Pois é, nós vamos sair daqui, eu digo-te uma coisa.
3: Olha, apaixonei-me.
2: É a namorada dele! É a
3: não pai, isto é estranho, não posso estar apaixonado por ele, estou a comentar. Eu não tenho opção de estar-me a apaixonar
2: não
3: pela namorada.
2: Não podes, mano, não podes.
3: Nem chegaste a hora, projetaste.
2: Tá,
3: nós estamos a mandar a emissão!
2: Eu mandei na emissão de lá! Eu disse, mostra-me a namorada do Sinner. E eles pensaram, ok, vamos mostrar. Gira, não é?
0: Como se vê, não houve sete que lhes tenha escapado.
4: Gira, não é?
3: Aquela senhora roubou.
2: É aquela cantora. É cantora, é a Ray.
3: Ai, a Ray, que agora está muito. Tem uma grande onda ela.
2: Pois tem.
3: Consegues cantar lá um bocadinho da Ray?
0: Foi isto. Quem não percebia de ténis ficou a perceber muito depois deste relato.
4: Quantas pessoas terão visto o jogo sem som?
0: Do campo de ténis para outro tipo de campo, há um matagal cheio de silvas, Isaltino Moraes está indignado e, colocando a própria vida em risco, lançou duras críticas ao governo.
5: É pá, isto é uma coisa impressionante, pá. Se o Ministério da Defesa entrasse ao ataque na limpeza disto tudo. Olhem para este estado. Naturalmente que neste estado é suscetível de mãos criminosas quererem chegar a qualquer instante aqui. E já houve tentativas. O que vale é que os meios entraram rapidamente. Este terreno é todo do Estado. De maneira que eu espero que o Sr. Primeiro-Ministro sente à mesa esses três ministros, particularmente o da Defesa e o das Finanças, para resolverem esta questão.
0: Bem, aquilo estava ali a caindo, sim, naquele terreno, sim. Mas Defesa e Finanças, então, mas e se for o Ministro das Infraestruturas? Se calhar está mais disponível para ajudar?
6: Pois decidi fazer um prato de verão, um peixe assado no forno, mas que começamos com um gaspacho frio, agradável, num tempo quente como temos, e fechamos com uma sopa de frutos vermelhos, também fresca, com suspiros, com um bocadinho de iogurte. Escolhi por ser verão, escolhi porque costumo fazer muitas vezes peixe assado no forno, é algo que gosto. Somos um país de peixe bom, de qualidade.
0: Já ficamos com água na boca.
4: Tens um minuto? Pronto. Isto não se faz num minuto.
0: Onde? Miguel Pinto Luz está ocupado com outras responsabilidades, ser chefe por um dia no Vila Galé, mas já que não pode dar uma mãozinha a limpar o terreno, pode sempre servir um almocinho daqueles que Isaltino Moraes adora.
6: Desde logo eu adoro cozinhar, e portanto para a família, para grupos grandes, mas sempre num ambiente fechado. Nunca cozinhei para tanta gente e num ambiente aberto.
0: E foi também num ambiente assim mais cozy, mais intimista, numa comissão parlamentar de inquérito, que Mário Amorim Lopes resolveu testar a sorte.
7: Comprei aqui uma raspadinha, 2 euros. E vou estar, aliás, aqui a rasurá-la enquanto falo com o Sr. Ministro.
8: Esta raspadinha, 2 euros, aliás, o Sr. Ministro sabe, os portugueses gastam cerca de 3 mil milhões de euros por ano em raspadinhas. O que se calhar muita gente não sabe é que o valor esperado desta raspadinha é menos de 100%, portanto, a maior parte dos portugueses perde muito dinheiro com as raspadinhas, não ganha. E mais importante do que isso, se tivesse aqui um prémio até 5 mil euros, esse prémio estaria isento de impostos.
7: Antes de mais, só para dar nota que, como a maior parte das pessoas compra raspadinhas, perdi, não ganhei. Mas se tivesse ganhado, iria estar isento. O prémio estaria isento enquanto as contas poupança forma até 20 mil euros não estão.
0: Mas tinha sido giro, não era? Sair do prémio máximo.
4: Assim, vou-me embora.
0: Então, e se fossem estes jovens a ganhar 5 mil euros?
9: Quantos cêntimos tem 1 euro?
10: Quantos saber?
11: 60.
10: Vai 60, já.
9: Pensa melhor.
10: Não é 60.
11: 1 euro?
10: 60. Não, não.
12: São 99%.
4: É isso.
9: Mais um. 60.
13: 60.
9: Errado.
14: 50 cêntimos.
9: E onde outro número?
14: 99 cêntimos ou 60.
9: 99 ou 60?
10: Epá, não.
0: Então, é uma pergunta. É difícil.
1: É uma das mais fáceis.
0: Não, já vimos que isto é malta mais de letras.
15: Qual é que é a primeira consoante?
16: Não, de.
17: Não é A?
15: Qual é que é a primeira consoante?
18: Eu.
15: Certo. Qual é que é a primeira consoante?
17: Esse?
16: É o O. Ah, e a primeira consoante não, é o A. Eu estava a achar que era o Sol.
15: Certo. Qual é que é a primeira consoante?
19: A. A.
15: Qual é que é a primeira consoante?
8: Ah, eu não sei se estou a pensar nas coisas certas, sei lá. É consoante?
2: Dó. Não sei.
0: Dó.
2: Certo.
0: É isso. Uma pessoa vai de férias mais descansada, não vai?
2: Muito mais.

0: 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Muito bom dia, são 8:16. Hora de conhecermos o tema do contracorrente. Para participar, só tem de ligar 910024185, mas também nos pode deixar a sua mensagem nas redes sociais, no site do Observador, ou então enviar-nos o seu áudio através do WhatsApp 910024185. Carla.
1: O Primeiro-Ministro vai estar hoje no Parlamento para o debate anual sobre o Estado da Nação. Tradicionalmente é o debate mais importante do encerramento de mais uma sessão legislativa, mas a presença quinzenal de Luís Montenegro na Assembleia acaba por tirar este debate anual o dramatismo que chegou a ter noutros tempos. Seja lá como for, é sempre um momento importante de confronto entre o Governo e as oposições, até porque onde uns veem que está tudo bem, outros veem que está tudo mal. Este ano temos o picante dos exames do final do secundário e as obras na casa do ministro Luís Neves, mas haverá certamente outros temas em cima da mesa e são esses temas que vamos tentar antecipar no Contracorrente de hoje. Bom dia, José Manuel.
2: Bom dia.
1: Muita expectativa para o debate desta tarde?
2: Eu diria que não há, quer dizer, muita não haverá, não é? Portanto, não é um daqueles debates de fim de ciclo, no sentido de ser, por exemplo, o último debate de um governo, em princípio, não é? Pensamos nós,
1: depois,
2: que não estaremos nessa fase. Também é uma altura em que tem havido, quer dizer, o espaço público está tão cheio de intervenções dos líderes políticos que, digamos, a relevância destes debates porventura já não é a que foi no passado. Estes debates, penso eu que vêm do tempo, não consegui confirmar, mas vêm do tempo de Cavaco Silva, e na altura houve alguns debates, mas na altura não havia debates quinzenais, e portanto estes debates tinham uma importância completamente diferente. Era uma daquelas poucas alturas em que o Primeiro-Ministro e o líder da oposição, que na altura era António Guterres, se confrontavam diretamente. E eu tenho memória de alguns desses debates com vários primeiros-ministros e que foram indiscutivelmente importantes. Não creio que o 2 possa entrar nessa categoria, veremos, pode ser que me surpreenda, mas aquilo que eu gostaria que acontecesse, não sei se vai acontecer, porque o mais provável é que tenhamos boa parte do debate, ou boa parte pelo menos do ruído, das frases mais fortes, dos momentos mais agitados, em torno destes temas que têm andado nas manchetes nos últimos dias. Portanto, a casa do ministro Luís Neves e o tema dos exames. Sim. O tema dos exames é um tema que, na verdade, só amanhã é que, porventura, temos um retrato mais fiel de como fica a situação. O tema da casa do Luís Neves, enfim, poderia haver algumas coisas a dizer sobre ele, mas também me parece um tema um bocadinho... Olha, um bocadinho pindérico em muitos aspectos, quer no pindérico na discussão e pindérico em muitas outras coisas que, olhando para o caso, me parecem relevantes. Mas, independentemente disso, aquilo que é mais difícil discutir, não sei se iremos lá. Quer dizer, finalmente começou em Portugal a falar-se da necessidade de haver reformas. Nós recordamos que no tempo do anterior governo havia um discurso oficial, protagonizado pelo próprio Primeiro-Ministro, de que não era preciso reformar, era preciso ir gerindo e introduzindo aqui uma mudança acolá, melhorando, mas não reformando. Quer dizer, melhorando, entre aspas, digo eu, mas não reformando. Agora, pelo protagonismo que algumas intervenções têm tido no espaço público, designadamente as intervenções do antigo Primeiro-Ministro Passos Coelho, mas não só, temos essa ideia de que Portugal precisa de ser reformado. É um caminho, se bem que quando chegamos ao momento de discutir as reformas, percebemos que nem todos estarão a pensar no mesmo. E, porventura, um bom exemplo disso é a intervenção de ontem de Rui Rio a dizer que também quer fazer reformas, algo que durante o tempo em que ele foi líder do PSD não parecia estar muito na sua agenda, exceto aquilo que diz respeito à justiça, e não com boas ideias, devo dizer, para ser claro nessa matéria. Portanto, o que aqui está em causa são, a meu ver, vários problemas, que têm a ver com, primeiro, o facto de, em Portugal, quando se pretende, em Portugal e no mundo, não é um tema português, há países onde é porventura ainda mais difícil, quando se pretende mudar alguma coisa, imediatamente se geram digamos, reações muito fortes que tornam muito difícil mudar o que quer que seja, a não ser que seja para distribuir dinheiro. Quando é para distribuir dinheiro, há gente de mão estendida. Quando, de repente, é para tornar as coisas mais eficientes, o que em princípio significa, por exemplo, trabalhar de outra forma, poupar de outra forma, construir de outra forma, destruir também de outra forma, tudo isso são coisas que geram as reações de quem está e quem poderá vir a seguir, quem poderá beneficiar, muitas vezes não tem voz ainda. Por exemplo, ontem o Governador do Banco de Portugal, numa entrevista que nos deu aqui, que está agora em manchete, falou de uma reforma que se fala muito, que é a reforma laboral. Como sabemos, toda a gente diz que é preciso mudar coisas, mas ninguém se entende sobre aquilo que é preciso mudar. E falou de outra que não se fala e se devia falar, que é o sistema de segurança social. Nós temos falado também imenso da reforma do Estado, mas quando se faz alguma coisa, muitas vezes cai o Carmo em Trindade, quer dizer, estamos aí à espera que o tema do Tribunal de Contas vá para a frente, portanto, não sei se já não será nesta sessão legislativa, portanto, ficará para a próxima, penso eu, portanto, e depois temos também o tema por exemplo, agora houve o Ministro da Educação procurou fazer reformas e há a ideia de que o melhor era não ter mexido. Eu acho que se calhar melhor é tentarmos perceber porque é que mexendo há problemas. Eu não creio, e falaremos disso porventura e noutras alturas com mais detalhe, não creio que aqui estejamos apenas perante um tema de resistência, como às vezes politicamente também é conveniente dizer, mas há muitos outros temas, mas olha-se para aquilo que os políticos prometem, dizem e depois fazem e verifica-se que há várias coisas que torna muito difícil mudar o que quer que seja, incluindo o facto de todas as pequenas resistências terem todas as pequenas queixas terem um impacto no espaço público, por vezes desproporcionado, e haver pouca reflexão sobre isso. Portanto, olha, eu diria que se calhar vamos estar mais a discutir a espuma dos dias do que a discutir aquilo que está, que dificulta tornar, olha, como diz o Ana Machete do nosso Governador do Banco de Portugal, diz que não há milagre económico português. Eu também acho que não há milagre económico português, porque nós podemos ter feito crescer um pouco o PIB, vamos ver o que é que cresceu o PIB per capita e, sobretudo, vamos perceber até que ponto é que aquilo que é determinante, que é a produtividade, não está a crescer devidamente. E isso não se muda apenas dizendo que temos empresários incompetentes ou trabalhadores preguiçosos. Exige mais medidas, porque nós também sabemos que esses mesmos empresários incompetentes e trabalhadores preguiçosos, com outros ambientes institucionais e económicos, são capazes de produzir mais. Mas isso é discussão difícil, não sei se vamos ter hoje na Assembleia.
1: Vamos falar melhor sobre tudo isto depois das 10. Até já, José Manuel.
2: Já.
0: 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Muito bom dia, agora são 8h24.
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0: Começa agora uma nova edição do Bom, Mau e o Vilão, das manhãs 360. Olá, Miguel Pinheiro, bom dia.
1: Bom dia, bom dia.
0: Miguel, o teu bom deixou-nos um aviso.
1: Foi. Álvaro Santos Pereira deu uma entrevista ao Observador. E o governador do Banco de Portugal disse duas ou três coisas que deviam ser evidentes para toda a gente. Ele disse que com cerca de 2% de crescimento estamos longe de ser um milagre económico. Disse que estamos a crescer de forma apenas moderada. Disse que nós precisamos de crescer mais, ou então isto vai ser preciso 70 anos para conseguirmos duplicar os nossos rendimentos. Disse que se não crescermos mais, os nossos filhos e os nossos netos, porventura, não vão ficar cá. Disse que para crescermos, nós precisamos de reformas, e para ter reformas precisamos de ter vontade política para as fazer, e disse também que essa vontade política só surge se houver um consenso entre os principais partidos, caso contrário há sempre alguém a bloquear as mudanças. As divergências entre os partidos são absolutamente fundamentais para nós termos uma democracia saudável, como é evidente. Nós temos mesmo de ter partidos a pensarem de forma diferente, a trazerem pontos de vista diferentes para a discussão, como é óbvio, mas de vez em quando talvez nós devêssemos ouvir com atenção quem não precisa do nosso voto para nada. Álvaro Santos Pereira não precisa do nosso voto para nada.
2: Por enquanto.
1: Certo, mas a verdade é que neste momento não está a pedir votos a ninguém, não vai ter daqui a um ano ou dois ou três para se manter no cargo de pedir o voto de ninguém, e por isso, olha, eu se calhar faria um esforço para o ouvir.
0: Então, espero que o Bruno comente.
2: Vamos ver. Eu vou guardar-me para a seguir o vencedor.
1: Ouve, Bruno, ouve.
0: Ele está a guardar-se. Miguel, quem é o teu mau?
1: Olha, o mau é a Ministra da Saúde. Ana Paula Martins falou ontem sobre o trabalho do juiz Carlos Alexandre, que, como se sabe, está há pouco tempo à frente da Comissão de Combate à Fraude no SNS. Eu, de facto, também andava curioso para saber o que é que anda a ser feito nesta comissão. Mas então, segundo a Ministra, o juiz apresenta relatórios muito frequentemente, mas o trabalho dele tem de ser feito em silêncio. Isto tem de ser em silêncio. Isto tem de ser feito em silêncio.
0: Está bem.
1: Porque isto trata de matérias que envolvem a Polícia Judiciária e o Ministério Público.
0: Okay.
1: Pronto. Portanto, em silêncio. Eu acho graça, porque quando o Governo anunciou a criação desta Comissão de Combate à Fraude no SNS, foi dado como exemplo. Vi em várias notícias de jornais. Um dos exemplos a seguir era a NHS Counter Fraud Authority, ou seja, a Autoridade contra a Fraude no Serviço Nacional de Saúde Britânico. E vocês sabem que mais? Então não é que a Comissão Britânica tem um site? As pessoas podem ir ao site, publica regularmente informações sobre os seus relatórios, tem lá, eles até republicam notícias de detenções, por exemplo, que foram feitas na sequência de ações de fiscalização desta entidade. Enfim, tudo é feito com abertura, com transparência, até porque há um ponto muito relevante e que está na base do funcionamento desta entidade britânica. E o ponto é o de que, se nós publicitarmos que quem comete fraudes é apanhado e vai para a cadeia, se calhar as pessoas pensam três vezes antes de meterem dinheiro ao bolso. Mas enfim, mas nós aqui em Portugal nós sempre gostámos de um bom segredo, por isso, pronto, não digam nada, deixem lá o juiz a trabalhar.
2: Oh Miguel, tínhamos de dar um cunho pessoal a esta iniciativa, não é só copiar dos outros países e depois não fazermos qualquer coisa de nossa, não é?
1: Para tens razão,
2: isto
1: tens
2: é
1: razão.
2: Nosso.
1: É verdade.
2: Isto não é uma imitação dos ingleses.
1: É verdade. É uma coisa à portuguesa. É uma coisa bem tuga. É para ninguém saber o que é que se está a fazer.
0: O teu vilão deu uma entrevista.
1: Sim, apresenta a Câmara de Almada. Pelos vistos havia mais coisas a dizer. E então Inês de Medeiros deu uma entrevista ao Público e saiu-se com duas novidades.
0: Duas.
1: Então, vamos lá. Primeiro, arranjou mais uma desculpa que é espetacular para a falta de água e depois arranjou mais um culpado. Então a desculpa, vamos daqui por partes, a desculpa é esta, eu vou citar, não é? Eu estou a citar, não fui eu quem disse isto, só para ficar claro. Então cá vai. Até o facto das pessoas estarem acordadas até mais tarde por causa do Mundial de Futebol pode ser um dos fatores, disse-nos Inês Medeiros, não é? Portanto, as pessoas ficaram de madrugada a ver jogos de futebol, por isso fartaram-se de beber água, porque, como toda a gente sabe, é aquilo que
0: desidrata,
1: as pessoas mais bebem. Não, sim.
0: E bebem muita água.
1: É o que mais bebem quando as pessoas estão a ver futebol. É copos de água. O que é que se lembram de beber? É água, como se sabe, toda a gente sabe isto. Água e termossos, toda a gente sabe, não é? E além disso, também fartaram-se de tomar banhos. Porque uma pessoa está a ver os jogadores a suarem, os jogadores a correrem de um lado para o outro e sente logo vontade de ir tomar dois ou três banhos durante
2: Miguel,
1: a partida.
2: Oh Miguel, é? estás a esquecer-te das descargas de autocolismo. Não estás a ter em consideração esse fator, não é?
1: Não, sabes que eu acho que há uma outra coisa. E ninguém falou disto e, de facto, é que não pode ser coincidência. É que este é o primeiro Mundial em que há pausas para hidratação.
2: Pois é.
1: Portanto, as pessoas, as pausas para hidratação é para os...
0: Não, disparou, certo.
1: Aquilo é para os jogadores, mas as pessoas acharam que não. Acharam que a FIFA estava a mandar quem está a ver o jogo beber água. Portanto, duas duas pausas para hidratação, as pessoas foram agarrar-se à água e deram cabo disto tudo. Portanto... As pessoas tiveram a ver futebol. Portanto, isto é a explicação, a desculpa, não é? E depois, os culpados. Então, os culpados pelas torneiras secas em Almada foram, obviamente, segundo Inês de Medeiros, como não podia deixar de ser, os ricos. Foram os ricos. A frase da Presidente da Câmara é esta: o problema da água situa-se nas freguesias mais ricas de Almada e não nas mais pobres. Portanto, temos a clássica luta de classe em Almada. Os ricos andaram a ver jogos de futebol, andaram a beber água que nem uns malucos durante a pausa para a hidratação. Chegou ao fim do jogo, ainda foram tomar um banho e...
2: Mas não há água.
1: E depois queixem-se.
2: É sabido que os ricos se hidratam melhor.
1: Claro,
2: sempre mais bem hidratados.
1: É, para ter uma pele impecável, aquilo é. Enfim, olha, portanto, está explicado. É isto. Não sei do que é que precisam mais. Está feito.
2: Chinchi. Não com água. Com água não.
0: Vamos ao resumo. Bom, desta quinta-feira é Álvaro Santos Pereira, o Mau, é a Ministra da Saúde e o vilão de hoje é a Presidente da Câmara de Almada. Foram as escolhas do Miguel Pinheiro nas manhãs 360 e sempre em podcast.

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1: Muito bom dia, 8h33.
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7: 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São 8h35, antes do Iuvençoré, as notícias que também pode ouvir no WhatsApp no canal do Observador. Carla.
8: O governador do Banco de Portugal recusa entrar numa troca de palavras com Mário Centeno por causa das declarações do antigo governador sobre a nova sede da instituição. Centeno questionou a poupança de 35 milhões de euros na nova sede do Banco de Portugal, criticou diretamente o atual governador por ter revelado o custo final previsto para o edifício. Álvaro Santos Pereira diz que é uma pessoa muito institucional, com decoro, que não entra em duelos de palavras com ex-governadores. Em entrevista ao Observador, Álvaro Santos Pereira diz ainda que gostaria de ver o regresso da discussão sobre a reforma laboral ao Parlamento e à concertação social. Terminou ontem o prazo para a correção dos exames nacionais, no entanto, a missão Escola Pública garante ter relatos de professores que receberam ontem à noite itens para classificar e que estão ainda esta manhã a corrigir provas. A denúncia é feita à Agência Lusa por uma fonte deste movimento que reúne professores. O ministro Fernando Alexandre vai prestar esclarecimentos à comunicação social ainda esta manhã, é o que indica uma nota enviada às redações. Caso os prazos para a fixação das notas não se cumpram, o PS admite avançar com uma comissão parlamentar de inquérito. José Luís Carneiro diz também que o ministro da Administração Interna tem de prestar mais esclarecimentos aos portugueses por causa do monte, das obras no monte, no Alentejo. São polémicas que devem marcar o debate do Estado da Nação esta tarde no Parlamento.

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11: 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Este é o E o Vencedor é das Manhãs 360. Até perto das 9 damos notas aos protagonistas da atualidade. E para isso, Carla, esta quinta-feira estão connosco a Helena Matos, o José Manuel Fernandes e o Luís Rosa.
12: A entrevista ao Governador do Banco de Portugal, aqui ao Observador, vai estar naturalmente em análise neste E o Vencedor é. Mas vamos começar com o caso Luís Neves. Helena, todos os dias há novidades sobre o assunto, Helena.
13: Olha, sim, mas o meu problema não é esse.
12: Então.
13: O meu problema é que nós precisamos de Ministro da Administração Interna. Nós temos neste momento, estamos naquilo que consideramos e classificamos todos os anos como época de incêndios, não é? E aí o Ministro da Administração Interna tem um papel muito importante, relevante. Temos visto como noutros anos sucessivos ministros da Administração Interna têm este como seu período mais difícil do exercício do cargo. Por outro lado, nós temos aqui uma má notícia que se perde com as agressões aos agentes de segurança. Estima-se que este ano, em média, estou aqui a citar números que reportam a junho, 6 agentes sejam agredidos por dia. Nós tivemos agressões graves este ano. Nós tivemos, estou a pensar, 15 homens, um agente da PSP em Beja que foi agredido por um grupo de 15 homens. Tivemos um outro agente da PSP ficar ferido em Vila Franca de Xira. Tivemos dois militares da GNR atingidos a tiro nas proximidades de Viseu e um outro próximo de Leiria. e estamos agora, já depois da saída destes dados, tivemos um agente da PSP a ser violentamente agredido no aeroporto de Lisboa, um militar da GNR, Jorge Monteiro, que morreu em serviço na sequência de um atropelamento durante uma ação de fiscalização rodoviária no IC2. Portanto, estes são apenas alguns casos. Temos também o contrário, que são agentes de segurança a serem condenados e investigados por agressões. Portanto, nós precisamos mesmo de Ministro da Administração Interna. E toda esta questão em torno das circunstâncias familiares de Luís Neves, da casa ou da não casa de Luís Neves, da piscina, quer dizer, depois, francamente, vocês desculpem, mas as fotografias não correspondem à grandiosidade das notícias. Agora, que há ali questões que o ministro terá de explicar sobre as suas circunstâncias, sobre as faturas, sobre tudo aquilo, sobre as empresas da mulher, mas assim, o país não pode dar tanto tempo a Luís Neves para explicar as suas circunstâncias familiares. E por mais injusto que isso possa ser, estando Luís Neves ou não, sendo tudo isto muito explicável e perceptível, a verdade é que é um direito, um luxo, que não pode assistir ao Ministro da Administração Interna, porque o país precisa de Ministro da Administração Interna, particularmente nesta época do ano. Portanto, não sei, confesso que já estou muito cansada das obras na casa, das imagens do empreiteiro, da empresa da mulher. Tudo isto me parece em filmes que já vi outra vez há pouco tempo com outras pessoas e assim sucessivamente. E o país precisa que as pessoas que estão no governo estejam no governo e que não acabem enredadas em questões familiares. Sei que, porventura, tudo isto que estou a dizer é particularmente injusto para os próprios, ou não, mas a questão é esta: nós precisamos de Ministro da Administração Interna.
12: E, aliás, portanto, sim, queres dar a nota ao Ministro?
13: Ao ministro tenho dificuldade.
12: Sim.
13: Ao marido, ao proprietário. Aí é que é o outro.
12: Mas deixa-me só, Helena, permite-me só uma parte, porque é uma notícia que ficou em manchete no Observador agora há pouco tempo e que dá conta que nestes 5 meses em que Luís Neves assumiu o cargo de ministro, já apresentou 3 declarações de rendimentos, património, interesse e contabilidades para a entidade de transparência.
13: Também li. Pois, é tudo isso.
12: Dá-lhe menos tempo para exercer o cargo.
13: Não é menos tempo, como é óbvio, presumo até
12: claro que não. Claro que não, mas
13: há uma questão de
12: menos
13: concentração.
12: Foco, menos foco.
13: Há uma questão de concentração, há uma questão de foco e há o foco de nós mesmos naqueles que são os problemas da administração interna, os seus desafios, as suas circunstâncias e, portanto, eu tenho o maior respeito pelos pais, maridos deste país, mas a verdade é que o nosso governo tem de ser constituído. Já tivemos a Spino Viva com o Primeiro-Ministro e, portanto, acho que, enfim, eles vão para o Governo para estar no Governo, não é para andarem a explicar-nos como é que têm a casa, se aquilo é uma piscina, se aquilo é um tanque, se é não sei o quê, que, se, portanto, por favor, concentrem-se.
12: Anota então.
13: Bem, para o Ministro estou com muitas dúvidas, não é? Mas pronto, olha, dou-lhe 7 para ver se vai ao oral, para ver se tem tempo para ser Ministro e, sobretudo, dou, e aí quero mesmo dar, um 15 aos portugueses, porque isto já é muito cansativo, sobretudo é muito cansativo. Está muito calor, é muito cansaço.
12: Muito, muito cansaço. Ora, à procura, a Helena Matos procura o Ministro da Administração Interna, Luís Rosa, sobre este assunto, quer dar nota à Ministra da Justiça. Porquê?
0: Sim, por conta de Rita Judith fez declarações sobre esta matéria. A Rita Judith tem sido criticada no PSD por não mostrar resultados na sua pasta. É verdade que as duas reformas centrais da justiça que vão determinar o sucesso do seu mandato, a reforma do processo penal e a reforma do sistema administrativo, ainda estão em estudo, portanto, sem resultados. Mas Rita Judith conseguiu a paz social na área da justiça, tem conseguido combater alguns atrasos nos registros, na área dos registros e do notariado, e já começou a reforma penal com as medidas de celeridade processual. Isto para dizer que Rita Judith precisa apresentar resultados, mas eu acho que merece claramente o benefício da dúvida, porque tem que ter vontade política de reformar a justiça. Mas ontem não esteve bem nas declarações sobre os nervos. Preferiu atacar os escrutínio jornalista. E foi essa a sua principal mensagem. A Ministra da Justiça acha que o uso de drones pelas televisões é uma invasão da vida privada de Luís Neves, uma invasão da sua propriedade. Eu compreendo que a Ministra da Justiça quer defender o seu colega Luís Neves e que ele sabe o primeiro membro do Governo fazê-lo. E aceito claramente que o escrutínio dos jornalistas tem limites, com certeza, num direito absoluto. Mas o principal problema é do Luís Neves, não é dos jornalistas. Porque o Luís Neves disse que era um tanque, quando era uma piscina, e foi isso que os drones mostraram. Porque é o Ministério da Administração Interna que persiste em não explicar e em não mostrar o comprovativo de pagamento dos 5 mil euros faturados pelo empreiteiro de Barcelos. Resumindo, é o Luís Neves que tem deixado de enredar neste caso, que é muito simples de ser esclarecido.
12: Sim.
0: Mostre os comprovativos de pagamento de 5 mil euros.
12: Que ainda não aconteceram.
0: Clara,
12: Luís,
0: como é que pagou esses 5 mil euros?
12: Luís, eu lamento, vou

0: chamada. Voltaremos ou não a este caso, se o conseguirmos. O outro assunto está relacionado com a entrevista ao Sob Escuta, de hoje ao de ontem, foi publicada ontem à noite, ao Governador do Banco de Portugal. Muitas matérias foram abordadas. José Manuel, porquê que queres destacar esta entrevista?
1: Olha, quero destacar a entrevista sobretudo pelo estilo cordato e civilizado do Governador, que foi explicando o que tinha a explicar, falou sobre tudo, não fugiu a questões, não procurou seguir qualquer tipo de agenda política, mas também não o que ele pensava e aquilo que a sua experiência lhe foi dizendo sobre as matérias mais variadas, desde a imigração, por exemplo, recordando que ele próprio foi imigrante, procurando sempre fundamentar as suas, digamos, aquilo que ia dizendo em documentos e estudos do próprio Banco de Portugal, evitando entrar em polémica com Mário Centeno, portanto, dando sinais de uma educação que Mário Centeno nunca mostrou e não continua sem mostrar, e não fazendo reparos diretos ou indiretos, digamos, ao governo, fugindo a esses temas, não deixou de falar de algumas questões que quem conhece Álvaro Santos Pereira, aquilo que ele escreveu quando ainda era professor no outro lado da América, não é? Portanto, da América, do Canadá, quando veio para Portugal, quando foi ministro, quando deixou de ser ministro, quando esteve na OCDE, sabe que são temas que sempre o preocuparam, porque ele sempre se preocupou com o tema da produtividade, do crescimento económico, da necessidade de Portugal fazer reformas, falando sobre elas com simplicidade e sem, por exemplo, falando sobre a reforma laboral, mas sem querer entrar na polémica do que foi a forma como a proposta do governo não foi aprovada, recordando o tema da segurança social, que é um tema muito esquecido. Portanto, eu acho que é uma boa entrevista, que vale a pena ler ou ouvir. É possível fazer as duas coisas aqui no Observador, portanto, ou até ver, porque ela também está em vídeo. Também está em vídeo, e portanto eu vou dar um 15 ao Álvaro Santos Pereira e à entrevista que deu.
0: Um 15. A tua nota, Bruno, acompanha o tom elogioso de José Manuel?
2: Não, eu vou dar uma nota mais baixa. A entrevista é de facto interessantíssima. Eu acho que até é demasiado interessante para um governador do Banco de Portugal. Eu acho que se inaugurou, talvez com a nomeação de Mário Centeno para o Banco de Portugal, aqui uma nova era na governação do Banco de Portugal, com um perfil excessivamente político. Logo, a transição direta de Mário Centeno do Ministério das Finanças para o Banco de Portugal foi o que foi, e eu acho que foi um erro, não sei se foi politicamente foi um erro, mas acho que foi claramente deliberado por parte do governo essa decisão, uma decisão de pôr lá alguém com aquele perfil, alguém que tinha saído diretamente do Ministério das Finanças. Acho que para todos nós, até para o funcionamento das instituições, foi um erro, e acho que Álvaro Santos Pereira, ainda que com um perfil diferente, acaba por prolongar aqui esta desinstitucionalização do Banco de Portugal, apesar dele dizer que é muito institucional, isto para fugir ali às polémicas, às tensões com Mário Centeno, de que não fugiu, porque acabou por falar das questões da sede, acabou por comentar também comentários de Mário Centeno, procurando não o fazer, mas acabando por fazê-lo, da mesma forma que procurou não comentar medidas do governo, mas acabou por comentar medidas do governo. Álvaro Santos Pereira é uma pessoa interessantíssima, e isso fica claramente expresso nesta entrevista. Ele falou sobre diversos assuntos, trouxe a sua experiência pessoal, quer enquanto político, quer enquanto académico, para a entrevista, sustentou algumas opiniões com a experiência pessoal, que queria sempre ali, reforça um bocadinho a empatia. Ele falou das taxas de juros, que é normal, ele é o governador do Banco de Portugal, mas depois fala da habitação, das reformas necessárias, da reforma laboral, da imigração, da reforma na justiça. Não falou diretamente na educação, mas acaba por falar na saída de jovens qualificados para o estrangeiro. Nós podemos dizer, bem, tudo é economia, portanto um governador do Banco de Portugal pode falar sobre tudo. Eu acho que não deve falar sobre tudo, porque o que eu ouvi não foi o governador do Banco de Portugal, foi quase um candidato a primeiro-ministro.
0: Ou um ex-ministro?
2: O ex-ministro, claro que aqui também está refletida a sua experiência política, como eu dizia.
0: Mas havia um programa de governo?
2: Quase, porque ele foi praticamente a todos os assuntos. E mais uma vez, nós podemos dizer, acaba

0: tudo por ter impacto na economia ou estar relacionado com a economia. É verdade que sim, mas eu acho que se aconselhava ao governador do Banco de Portugal não ser tão expansivo no, nos temas que aborda, porque a dada altura tem de documentar, tem quase de ser um comentador da realidade. Ele também diz que acaba ao Banco de Portugal alertar para os problemas e não comentar as medidas, mas a verdade é que acaba por fazê-lo. E, seguindo a mesma lógica de Mário Centeno, acho que temos aqui dois, um ex-governador e o atual governador do Banco de Portugal, pessoas com ambições políticas ainda. E eu acho que esta entrevista é de alguém que tem essas ambições políticas. Muito interessante a entrevista, muito interessante a pessoa, o académico, o antigo político. Acho que o governador do Banco de Portugal, a bem da preservação, quase até desse fator mais institucional, não deveria ir a tantos assuntos.
1: E
0: vou dar um 8.
1: Estás um 8 para Álvaro Santos Pereira. O Luís Rosa já restabeleceu a ligação, esperamos. Luís, vamos experimentar. Ora, o que é que dizias relativamente ao assunto Luís Neves? Criticavas as declarações de ontem da Ministra da Justiça, que não reagiu bem ao escrutínio jornalístico. Era por aí, Luís, que estava a ir o teu raciocínio. Queres concluí-lo?
2: Com certeza.
1: Agora sim,
2: bem?
1: Ótimo.
2: Agora está melhor.
1: Ótimo. Pronto. Agora está perfeito. Tens 3 minutos.
2: Ainda bem que o Bruno gostou da entrevista ao governador do Banco de Portugal. Só não deu nota aos entrevistadores, mas fica-lhe mal que não se jornalista da casa.
0: Então, bem, ficou implícito, não é?
2: Ficou implícito.
0: Ah, 8 e 8, 16 para os entrevistadores.
2: Logo eu que já tenho vindo por troca de cromos, imagina. Olha, não, estou a brincar, obviamente. Então, estamos a ouvir bem, então vou tentar resumir rapidamente o meu raciocínio. Na Ministra da Justiça criticou a comunicação social porque acha que o uso dos drones pelas televisões é uma invasão da vida privada de Luís Neves. E eu compreendo que a Ministra da Justiça queira defender o seu colega de governo e que ele saiba o primeiro membro do governo fazê-lo. Eu aceito claramente que o escrutínio jornalístico tem limites, obviamente não é um direito absoluto. A liberdade de imprensa não é um direito absoluto. Não há direitos absolutos e, portanto, têm que ser todos limites. Mas o principal problema deste caso, na minha opinião, é de Luís Neves, não é da comunicação social. No caso concreto, porque os drones permitiram demonstrar que o Ministro da Administração Interna não terá sido rigoroso nas suas declarações ou terá voltado à verdade, porque disse que era um tanque quando era uma piscina. E foi isso mesmo que os drones mostraram, e a comunicação social serve precisamente para escrutinar as declarações e as afirmações dos titulares de cargos políticos, em primeiro lugar. Em segundo lugar, há aqui uma questão, é que o caso, este caso, Luís Neves, é um caso em que o próprio Ministro da Administração Interna é o principal responsável pelo avolumar do caso, porque ele persiste em não explicar e em não mostrar o comprovativo de pagamento dos 5 mil euros ao empreiteiro de Barcelos. Portanto, isso é uma questão que o Observador e muitos órgãos de comunicação social estão a insistir com o Ministro, mostre os comprovativos de pagamento, ou então, digo eu, explique como é que pagou estes 5 mil euros. Portanto, resumindo e concluindo, é Luís Neves que se tem deixado enredar neste caso, que é muito simples de ser esclarecido, mostra os comprovativos desses pagamentos, e, portanto, a Ministra da Justiça pode defender o seu colega do governo sem atacar a comunicação social. É perfeitamente legítimo que o queira defender o seu colega do governo, porque tem pressa por ele, porque acha que ele está a fazer um bom trabalho, porque está a ser injustiçado, tem todos os direitos a fazer essas declarações. Agora, não precisa de atacar a comunicação social para defender o seu colega. É por isso que eu acho que o Rita Júdice não esteve bem. E a minha nota é isso que tu queres, Carla?
1: Sim, quero.
2: Um 9. Vou dar um 9.
1: Um 9 para Rita Alarcão Júdice.
2: Porque Rita Júdice vai perceber facilmente que não esteve bem e deve-se concentrar na reforma da justiça, na reforma do processo penal, na reforma da justiça administrativa e mostrar os resultados que eu acho que ela vai conseguir mostrar. Portanto, dou-lhe um 9, que é uma negativa, mas espero que ela melhore rapidamente.
1: Aqui ficam as notas desta manhã e o vencedor é regressa mais logo na Tarde Política.
3: O vencedor é começa a seguir ao Jornal das 6. Esta quinta-feira dão notas a Judite França, a Helena Garrido e o Nuno Gonçalo Poças.
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0: Olá, muito bom dia, boa quinta-feira com a Rádio Observador, são 9 horas. Jornal das 9 com Carla Jorge de Carvalho. O ministro da Administração Interna já submeteu 3 declarações de rendimentos em apenas 5 meses no cargo. O gabinete de Luís Neves diz ao Observador que o ministro não declarou a empresa da mulher por mero lapso.
1: O Observador contactou o gabinete do ministro da Administração Interna para compreender as alterações feitas nas declarações únicas num curto espaço de tempo. Explicam que a empresa da mulher não foi incluída na declaração inicial por lapso. Teresa Freire.
2: No entanto, o gabinete garante que o lapso foi corrigido assim que estava a ser preparada a declaração de substituição, atualizada por causa de um novo empréstimo que foi contraído. Na declaração foram acrescentados 315 mil euros em dívidas e 133 mil à ordem. Segundo o gabinete do ministro, estão relacionados. O novo valor na conta à ordem deve-se a uma segunda hipoteca sobre um imóvel no valor de 225 mil euros, tendo sido amortizado o crédito do Montepio Geral no valor de 90 mil euros. Já sobre a evolução dos empréstimos contraídos, confirma-se que o capital em dívida atinge os 315 mil euros. O gabinete explica que a diferença de valores está relacionada com a hipoteca que contraiu um novo empréstimo de 225 mil euros. Com esse valor foi saldado o crédito de 90 mil euros no Montepio. No presente momento, existem 2 créditos, um anterior de 90 mil euros na Caixa Geral de Depósitos, bem como este crédito, o novo, de 225 mil na mesma instituição bancária, um total de 315 mil euros.
1: Teresa Freire, ao olhar para este artigo do Observador sobre as declarações de rendimento do ministro da Administração Interna, que no espaço de 5 meses no cargo apresentou 3 declarações à entidade para a transparência. Ontem, já em entrevista à CNN de Portugal, o secretário-geral do PS, José Luís Carneiro, disse que Luís Neves deve prestar mais esclarecimentos aos portugueses.
3: Ele, mais do que qualquer outra pessoa, sabe da importância do escrutínio democrático para quem desempenha funções de natureza política e da importância que tem esclarecer todas as questões que há a esclarecer. E é isso que eu espero que ele venha a fazer.
1: José Luís Carneiro, numa entrevista ontem à noite à CNN, sobre o caso também ontem, André Ventura remeteu eventuais ações contra o governo e contra o ministro para depois do debate sobre o Estado da Nação de hoje.
0: A polémica com o ministro da Administração Interna promete marcar esse debate, assim como a questão dos exames nacionais. A missão Escola Pública garante ter relatos de professores que receberam ontem à noite itens para classificar e que estão ainda esta manhã a corrigir provas. O Ministério da Educação remete esclarecimentos para daqui a cerca de uma hora.
1: Até o momento o Ministério ainda não confirmou se os exames nacionais estão ou não esta manhã todos corrigidos. Ontem, Fernando Alexandre garantiu apenas que as classificações das provas vão ser fixadas como previsto amanhã, sexta-feira. Mais esclarecimentos devem ser prestados nos próximos momentos, numa altura em que a plataforma Missão Escola Pública diz que ainda há professores a corrigir itens dos exames nacionais e que os principais problemas se prendem com as provas de português e de matemática. O PS já veio garantir, através do secretário-geral, que pretende avançar com uma comissão parlamentar de inquérito caso o prazo de amanhã não se concretize. Amanhã é o dia em que está previsto também que o ministro Fernando Alexandre vá ao Parlamento para prestar esclarecimentos aos deputados.
0: Já o debate do Estado da Nação começa às 3:30 da tarde de hoje. Pode acompanhar em direto aqui na Rádio Observador. Esta manhã há também um explicador especial com representantes dos principais partidos para ouvir já a seguir este Jornal das 9. O governador do Banco de Portugal recusa entrar num bate-boca com Mário Centeno. Álvaro Santos Pereira diz ainda que gostaria de ver o regresso da discussão sobre a reforma laboral.
1: Em entrevista ao Observador, o governador do Banco de Portugal diz que seria importante regressar à discussão sobre as alterações ao Código do Trabalho, sendo que Álvaro Santos Pereira entende que se deviam tentar encontrar consensos em reformas também noutros setores.
4: O que eu gostaria que nós voltássemos é exatamente pensar a nível global e com o maior consenso possível quais são as reformas que nos poderão tornar mais competitivos e isso vai ajudar-nos a melhorar a produtividade, não é? Pergunta-me na questão laboral, eu já há muitos anos que defendo isso, e aliás a OCDE faz a mesma coisa, e vários bancos centrais falam sobre esta matéria. Eu defendo um modelo de flexissegurança, ou seja, eu defendo que tem que haver maior flexibilidade, mas protegendo mais o trabalhador, ou seja, dá-se mais flexibilidade no posto de trabalho, mas protege mais o trabalhador.
1: Sinto que nesta entrevista o Governador não esclarece se a proposta do Governo de reforma laboral vai ou não ao encontro deste modelo de flexissegurança que defende. Nesta entrevista, Álvaro Santos Pereira comentou também as palavras recentes do ex-Governador Mário Centeno. Ele questionou a poupança de 35 milhões de euros na nova sede do Banco de Portugal, criticou diretamente Álvaro Santos Pereira por ter revelado o custo final previsto para o edifício. O Governador recusa entrar nesta troca de palavras.
4: Primeiro, eu não vou entrar em duelos de palavras com ex-governadores. É uma questão de coro e é uma questão institucional. Eu sou muito institucional, acho que é importante, como disse, o projeto evoluiu, eu não vou entrar em jogos de palavras com ex-governadores. Segundo, eu sei o que é que defendo para mim próprio e para o Conselho de Administração atual e tenciono a ver essas mudanças de regras. Sobre o passado, é o passado, eu não vou estar a comentar.
1: Declarações do Governador do Banco de Portugal sob escuta do Observador.
0: Que já está disponível em podcast e também em formato de vídeo no YouTube. São agora 9:06. Antes do explicador, Carla, que outras notícias marcam esta manhã?
1: Depois de Pedro Passos Coelho, há um outro antigo líder do PSD a dizer que o governo de Luís Montenegro não tem coragem nem vontade de fazer reformas. Rui Rio critica a AD e toda a classe política por não mexer nos interesses instalados. São declarações do ex-presidente do PSD ontem, à margem de uma conferência em Bragança. Olhamos também para o Médio Oriente, onde continuaram esta manhã os ataques entre os Estados Unidos e o Irão. A Casa Branca afirma que a prioridade é manter aberto o Estreito de Hormuz. A retaliação do Irão chegou a bases militares norte-americanas no Kuwait e na Jordânia.
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0: Começa agora mais um Explicador das Manhãs 360. E no dia em que se debate o Estado da Nação, são nossos convidados Alfredo Maia, do PCP, Paulo Moacho, do Livre, Jorge Miguel Teixeira, da Iniciativa Liberal, António Mendonça Mendes, do PS, Pedro Pinto, do Chega e Alexandre Poço, do PSD. A moderação é do Bruno Vieira Amaral.
1: E em dia de debate sobre o Estado da Nação, ouvimos os representantes dos principais partidos na Assembleia da República, começando pelo PCP, Alfredo Maia. Bom dia, bem-vindo a este explicador. Que país é este que temos após 2 anos de governo da AD?
2: Muito bom dia, obrigado pelo convite, cumprimento também os colegas de painel. Bom, é um país cuja política da direita que afronta, de facto, as pessoas, as famílias, as micro e pequenas empresas, está a conduzir um quadro de empobrecimento, não é? Criando cada vez mais dificuldades, um país onde o custo de vida e especialmente os preços dos bens alimentares aumentam muito mais do que a inflação. Um país onde os baixos salários e as pensões de miséria, de facto, não permitem aos trabalhadores, às suas famílias, aos idosos e reformados, enfrentar este quadro. E é também um país onde a saúde se degrada, há mais cerca de 1 milhão e 600 mil pessoas sem médico de família. Continuamos a ter o drama das urgências especialmente das urgências de obstetrícia. É um país onde a educação se degrada e degrada-se por culpa exclusiva do governo. É preciso sublinhar isto e veja-se o que está a acontecer com esta imensa atrapalhada em relação ao qual se receiam graves consequências com os exames, mas que é o produto, é o resultado do processo de desmantelamento das estruturas do Ministério da Educação, a que o governo gosta de chamar modernização. É um país em que, não obstante ter sido derrotado e clamorosamente derrotado o pacote laboral, o governo insiste nesta declaração de guerra contra os trabalhadores. E já agora, tocando outro aspecto da atualidade, é um país onde os preços dos combustíveis se agravam dia para dia e onde, apesar da cotação internacional do gasóleo estar muito abaixo, está 14% abaixo do que estava há um mês, o governo insiste em permitir estes aumentos e com isto facultar os lucros fabulosos, nomeadamente da Galp, não é? Ainda agora, neste primeiro trimestre, aumentou em 41% os seus lucros e a margem de refinação em 173%. Ora, o que é necessário é mesmo travar estes aumentos, sobretudo a partir da limitação dos preços, da contenção dos preços à saída das petrolíferas.
1: Mas com todo esse quadro que traça, há condições para este governo levar a legislatura até ao fim?
2: Este governo tem a obrigação de receber um mandato e tem a obrigação de resolver os problemas das pessoas. Tem a obrigação de resolver os problemas dos baixos salários e das pensões, tem a obrigação de resolver os problemas da saúde, os problemas da educação, tem a obrigação de conter, aliás, como fez uma promessa vaga recentemente, os preços dos combustíveis, tem a obrigação de assegurar os preços justos à produção dos bens alimentares e conter a especulação, as margens especulativas, sobretudo nas grandes superfícies, e, portanto, é disto que nós estamos a falar.
1: Mas a pergunta que lhe faço, Alfredo Maia, é se o governo diz que tem essa obrigação, se tem as condições políticas para o fazer.
2: Bem, essa é uma avaliação que o próprio Primeiro-Ministro tem de fazer.
1: E na opinião do PCP, essas condições existem ou o país terá de avançar inevitavelmente a breve prazo para novas eleições?
2: Há uma evidência que, mesmo estando, digamos, mesmo não tendo uma maioria absoluta, tem uma maioria relativa. A verdade é que as sucessivas políticas da direita e as decisões que suportam essas políticas têm passado e o governo tem beneficiado de acordos, digamos, de circunstância que lhe permitem fazer passar essas opções e traduzidas em políticas. Mas o que nós pensamos é que o governo tem mesmo é de inverter essas políticas e resolver os problemas das pessoas, das famílias e das micro e pequenas empresas.
1: E nesse sentido, como é que vê?
2: Não pode escudar sem desculpas, pode escudar sem desculpas para deixar de resolver estes problemas. O governo tem certamente consciência que há opções alternativas àquela que tomou. Olha, por exemplo, a derrota do pacote laboral é também uma evidência.
1: Precisamente, eu queria fazer-lhe uma pergunta sobre o pacote laboral, porque a Ministra do Trabalho disse ontem que tem a intenção de levar de novo esta discussão para a concertação social. Como é que o PCP reage a estas declarações da Ministra?
2: Estas declarações são expectáveis. A senhora Ministra do Trabalho e o Governo em geral têm um mandato muito claro, nomeadamente das grandes empresas e dos grandes interesses. E no quadro desse mandato inscreve-se naturalmente a declaração de guerra aos trabalhadores, que é o pacote laboral. E é verdade que ele foi claramente derrotado e foi derrotado com a fortíssima organização dos trabalhadores e dos seus sindicatos, foi derrotado na Assembleia da República, mas fiel que é aos interesses do patronato, a senhora ministra vai tentar ensaiar mais uma alternativa para fazer passar, se não o pacote laboral no seu conjunto, e pelo menos nos aspectos que são de natureza mais urgente para os interesses que este governo está a defender.
1: Alfredo Maia, muito obrigado pela sua participação neste Explicador. Dou agora as boas-vindas a Paulo Moacho, do Livre. Muito bom dia, bem-vindo a este Explicador. O país está a viver um período de crise pré-crise política.
3: Muito mais, muito bom dia a todos e cumprimento também todos os ouvintes. Não me parece que estejamos em pré-crise política, estamos sim numa crise governamental e sobretudo numa crise de competência do governo. Acho que o governo está definitivamente a demonstrar que não tem competência para fazer aquilo que está a fazer e as políticas que está a implementar. Acho que isso é muito óbvio na questão dos exames e da gestão do Ministério da Educação. Nós temos um ministro que se gaba de ter cortado em 50% os funcionários do Ministério, de ter cortado os organismos que faziam esta distribuição dos exames, e agora nós estamos a ver qual é que é o resultado. É um absoluto caos na correção dos exames, alunos e estudantes que estão a ser prejudicados e que neste momento não sabem como é que vai ser o seu futuro ou como é que vão conseguir aceder ao ensino superior e como é que, no fundo, vão recuperar este tempo perdido. E, portanto, nós temos um governo que é profundamente ideológico no seu ataque a tudo aquilo que é público, às próprias estruturas dos ministérios que gerem, e que depois não compreendem que fazer esse ataque e ter essa política de desmantelamento do setor público tem maus resultados e dá maus resultados. E, portanto, sobretudo a crise é uma crise de falhanço clamoroso das políticas do governo.
1: O governo tem falado insistentemente na questão das reformas, no espírito reformista. O governo está a falhar na execução dessas reformas ou são essas reformas que são erradas?
3: Não, vejamos, porque o discurso reformista deste governo resume-se a duas coisas. Por um lado, esta lógica do corte, não é? Do vamos diminuir o número de funcionários públicos, vamos diminuir o número de pessoas que estão num determinado ministério, vamos diminuir o número de instituições de uma forma cega, sem qualquer tipo de planeamento, sem qualquer tipo de justificação. Esta é uma parte do chamado reformismo deste governo. E a outra parte é, no fundo, tomar medidas que não têm qualquer, enfim, não têm qualquer sustentação científica, não têm qualquer sustentação política ou que não vão ter o efeito que o governo nos diz que tem e dizer-nos que aquilo efetivamente vai correr. Nós vemos isso, por exemplo, na saúde, tivemos um governo que apresentou um plano de emergência que ia resolver os problemas, mas as medidas que lá estão, enfim, algumas delas são absolutamente inócuas, outras não têm o efeito pretendido e outras o governo mente-nos e diz-nos que estão executadas quando na verdade não estão, quando na verdade a única coisa que fez foi assinar um ou dois despachos e depois na prática nada mudou. E portanto o governo no fundo vai nos entretendo ao país desta forma, fingindo que está a governar e a reformar coisas quando na verdade não está, ou está a mentir descaradamente, ou está simplesmente a cortar e a fragilizar ainda mais as instituições públicas. Isto é um problema muito grande. Como é que nós
1: essa incapacidade do governo em executar tem que ver também com a atual composição parlamentar? É sustentável um governo a médio prazo nestas condições?
3: Não, não tem nada a ver com a conjuntura parlamentar, isso é também mais uma conversa para tentar justificar a incompetência. O governo tem a esmagadora maioria das leis que apresenta ao Parlamento são aprovadas, a esmagadora maioria das coisas que o governo diz que quer fazer não dependem do Parlamento, dependem sim do próprio governo. Aliás, o próprio Ministro dos Assuntos Parlamentares no Congresso do PSD reconheceu isso, contam-se pelos dedos das mãos as propostas do Governo que chumbaram no Parlamento e, portanto, o Governo...
1: Portanto, o Governo não tem razões para se queixar de um bloqueio à sua atuação?
3: Para um Governo minoritário, com a atual conjuntura parlamentar, o Governo, efetivamente, não tem razões para se queixar, porque tem contado sempre com o apoio ou do Chega ou do PS para fazer avançar as suas políticas. Portanto, se não o está a conseguir fazer, é por pura incompetência e tem apenas a si próprio para responsabilizar. Não pode responsabilizar também os outros por não conseguir fazer aquilo que prometeu que iria fazer.
1: Paulo Moacho, o livro tem insistido muito na ideia de que uma revisão constitucional só à direita, só com os partidos da direita, é assim uma espécie de linha vermelha que tem de motivar uma reação. Que forma é que esta reação deveria assumir e de quem? Por parte de quem? Do LIVRE? Do PS?
3: Olha, sobretudo nós consideramos que este fantasma da revisão constitucional, que já foi apresentada no Parlamento e que, fruto de um arranjinho entre o PSD e o Chega, neste momento está congelada numa gaveta do Presidente da Assembleia da República, ela é ilegítima porque ela nunca foi comunicada aos portugueses. Nós tivemos umas eleições em que o LIVRE levou este tema para cima da mesa e em que aquilo que Luís Montenegro disse foi que não estava em cima da mesa a fazer uma revisão constitucional. Claro que a direita apanhou-se com uma maioria de 2/3 e começou a esfregar as mãos que vai fazer uma revisão constitucional. Nós entendemos que sem um mandato popular para fazer essa revisão constitucional, ela não deve acontecer e, sobretudo, não deve acontecer apenas feita com a extrema-direita e com a direita. E que isso vai desequilibrar definitivamente o tabuleiro político no nosso país. Não quer dizer que a Constituição não possa ser alterada. Há temas muito específicos, a questão das pandemias, a questão dos metadados, que já foram identificadas e, portanto, se for uma revisão constitucional apenas sobre esses pontos, enfim, não.
1: Mas terá de ser uma revisão
3: é
1: constitucional sempre que inclua os partidos à esquerda.
3: Claro, a revisão constitucional, a Constituição tem que ser a representação também do consenso e do equilíbrio dentro do nosso país e, portanto, tem que ser feita com todos os hemisférios da política e com todos os blocos da política que existem e não apenas entre a direita e a extrema-direita. Agora, aquilo que nós vemos é também aqui o governo do PSD e o PSD a fazerem acordos com o Chega, a troco sabe-se lá de quê, para fazer uma revisão constitucional já em 2027.
1: E se essa revisão constitucional avançar, se esse projeto avançar, o PS como é que deve reagir? Deve cortar aí todas as possibilidades de entendimento com o PSD, com o governo?
3: Olha, desde logo eu acho que o PS deve ser muito claro já na negociação do próximo Orçamento de Estado de que não deve dar carta branca ao PSD e que não irá dar carta branca ao Governo e que não irá aprovar um Orçamento de Estado se efetivamente o PSD quiser avançar com uma revisão constitucional com o Chega e com a Iniciativa Liberal. Acho que deve ser muito claro sobre isso. Se o Governo quer condições para governar, e essas condições nunca as vai encontrar no Chega, porque o Chega não é um parceiro de confiança, não é um parceiro fiável como o Governo já deve ter percebido na questão do pacote laboral. E, portanto, se o PSD quer essas condições, e o PS tem, através da sua abstenção, no fundo, suportado essas condições de governabilidade, deve garantir, o Partido Socialista também, enquanto partido histórico do nosso regime democrático, deve garantir que não está, dessa forma, também a viabilizar uma crise constitucional ainda pior com uma revisão constitucional feita com a extrema-direita. E, portanto, desse ponto de vista, o Partido Socialista é o único partido que tem a capacidade e tem o peso e os votos para fazer esse tipo de exigências e, do nosso ponto de vista, deve fazê-las.
1: Muito bem. Paulo Moacho, do Livre, agradeço a sua participação neste explicador. Dou agora as boas-vindas a Jorge Miguel Teixeira, da Iniciativa Liberal. Muito bom dia. Sim. A Iniciativa Liberal, através do líder da bancada parlamentar, fala num país em falência. Estamos a falar de falência financeira, económica e institucional. Que falência é esta de que fala Mário Amorim Lopes?
4: É sobretudo falência política e institucional, porque o país já percebeu há muito tempo os problemas graves que temos em várias áreas, desde a saúde, a habitação, a sustentabilidade da nossa economia, a incapacidade que tivemos de gerir uma grande onda de imigração. Tudo isso junto criou um grande problema ao país. Tudo isso acabou por dar uma viragem política clara ao longo dos últimos anos, em que os portugueses pediram que houvesse uma mudança. O próprio PSD, a própria AD, adotou esse discurso de mudança e depois vemos que não sentimos essa mudança no terreno. Os portugueses não sentem que ela está a acontecer, a maioria não sente que a sua vida esteja melhor e, portanto, isso cria, sim, uma atmosfera de falência. Portanto, sim, o país está neste momento numa grande encruzilhada e este governo não está a conseguir tirá-lo dessa situação.
1: Mas não está a conseguir por incapacidade de granjear os apoios para fazer essas mudanças ou por falta de vontade política de fazer essas mudanças?
4: Isso é uma boa pergunta, porque eu fico confuso com o próprio discurso do governo, porque repare, o próprio porta-voz do PSD, Sebastião Bugalho, disse há poucas semanas que este se tratava de um governo brutalmente reformista. O próprio Ministro dos Assuntos Parlamentares referiu que não tem dificuldades em passar medidas na Assembleia da República. O Luís Montenegro insiste que este é um governo extremamente reformista. E depois, nós sabemos o Parlamento que o governo tem de enfrentar, sabemos as dificuldades que o governo teve, por exemplo, com a reforma laboral, não sem culpa própria também, e portanto, parece um pouco estranho, não é? Porque o próprio governo quer passar a impressão de que tem feito tudo e mais alguma coisa, quando as circunstâncias políticas não são fáceis para o governo, e tudo bem, tem de trabalhar com elas, e portanto o próprio governo não sabe decidir sobre a narrativa que quer passar. Do nosso ponto de vista, deve ser o seguinte, o governo tem de apresentar uma visão ao país, muito clara. Tem de apresentar quais são as suas reformas prioritárias.
1: E não tem apresentado, na opinião da Iniciativa Liberal, não tem apresentado essas reformas e esses projetos?
4: Tem apresentado uma sucessão de mudanças, algumas delas melhores e outras piores, mas sem apresentar uma visão articulada de porque é que são necessárias essas mudanças. Repare, a Iniciativa Liberal não se pode dizer que não quer uma reforma laboral. Certo? E a Iniciativa Liberal queria uma reforma laboral que fosse para além daquilo que o Governo estava a propor. Mas a verdade é que o Governo não foi capaz de explicar, não foi capaz de articular nenhuma visão de país. E foi aí que perdeu o debate, e foi perdendo o debate ao longo dos meses, e já agora deixou que se arrastasse uma negociação ao longo de vários meses, quando se tornou claro no início de que não havia disponibilidade por parte dos intersindicais para fazer esta negociação com o Governo. E as pessoas começaram a perguntar porque é que o Governo quer fazer isto. Portanto, há uma incapacidade do Governo de articular essa visão de ambição e, portanto, vai pondo coisas no Parlamento, as coisas simplesmente aparecem e depois os partidos, cada um reage consoante o seu interesse. Do lado da Iniciativa Liberal, nós estamos sempre a desafiar o Governo para ir mais longe, para apresentar a sua visão e para começar a transformar o país.
1: Mas isso é para obrigar, precisamente, isso é para obrigar os outros partidos a uma reação e depois terá de haver uma clarificação eleitoral, na opinião da Iniciativa Liberal?
4: Não tem de ser necessariamente, quer dizer, tudo isso redunda sempre, mas como tudo em política, sempre redunda de uma clarificação eleitoral, mas primeiro é uma clarificação do posicionamento político de cada um. Penso que foi claro na reforma laboral qual é o posicionamento político do Chega, que é, quando sentir que uma reforma é impopular, vai imediatamente colocar-se do lado contra essa reforma, mas é bom que os portugueses saibam isso. E, portanto, o que o governo tem de fazer é de avançar com as transformações no país. E depois o Chega e o Partido Socialista que se posicionem e que digam exatamente o que é que querem. Porque do lado do Partido Socialista já sabemos qual é o posicionamento. Sabemos que é, não queremos que mude qualquer coisa, queremos que fique tudo exatamente como estava. Aquilo que depois querem propor para o país é que ainda não se conseguiu perceber. Portanto, o governo tem é de avançar com essa visão. E não tem conseguido fazer isso. E parece-me realmente estranho que, numa circunstância em que o Parlamento está como está, o governo insiste em ter um discurso em que diz que já está a fazer tudo e que já é um governo reformista. Se o governo dissesse nós temos dificuldades, isso seria uma coisa. Mas não, pelos vistos está tudo bem. Mas isso não bate com aquilo que está a acontecer no país e aquilo que vemos também acontecer no Parlamento.
1: A Iniciativa Liberal vai ficar à espera dessas propostas do governo ou vai avançar com os seus próprios projetos reformistas?
4: Até tem uma terceira via melhor do que essas duas. A Iniciativa Liberal vai selecionar propostas do Governo, do programa do Governo, que considera que são boas propostas e vai propô-las na Assembleia da República para ajudar o Governo a acelerar o seu ritmo. Foi o caso daquilo que fizemos com, por exemplo, a poupança de... com a proposta de contas de poupança e investimento, isentas de impostos, que são, é uma proposta que está tanto no programa eleitoral da Iniciativa Liberal como no programa eleitoral da AD, que permitiria os portugueses, num limiar até 20 mil euros por ano, investirem dinheiro noutros instrumentos financeiros que permitissem criar e adicionar uma poupança para além daquilo que já descontam na Segurança Social. Isto acontece em vários países europeus. E o que é que fez o Governo vendo esta oportunidade no Parlamento? Bom, não foi o Governo que votou, foram os partidos que o suportam, o PSD e o CDS, votaram contra. Também isto é um péssimo sinal, porque a Iniciativa Liberal está sempre do lado das reformas. A Iniciativa Liberal irá sempre avançar com reformas no Parlamento. Agora, PSD e CDS têm de decidir se querem ou não acompanhar a Iniciativa Liberal. Se se portarem sempre como se tivessem maioria absoluta e como se já estivessem a fazer tudo, ou não estando a fazer tudo, quando o fizerem, tem de ser exatamente à sua maneira, então, pois a seguir não se podem queixar.
1: Muito bem, muito obrigado, Jorge Miguel Teixeira, da Iniciativa Liberal. Dou agora as boas-vindas a António Mendonça Mendes, do PS. Muito bom dia. O PS será um garante de estabilidade, ou seja, está disponível para assegurar que a legislatura chegue até ao fim?
5: Bom dia, em primeiro lugar. O PS tem um compromisso com o país há muitos anos e por isso o PS nunca faltou ao país. E neste momento acho que todas as famílias portuguesas o querem, estabilidade, não querem desordem como a que se está a assistir neste momento com a atrapalhada da correção dos exames. Querem estabilidade e querem essencialmente que os políticos saibam ter espírito de compromisso e que possam interpretar aquilo que foi o resultado das últimas eleições e, por isso, não há nenhuma razão para que a legislatura não possa chegar até ao fim.
1: O líder da bancada parlamentar do PS deu a entender que a estabilidade em si não é um valor. O partido, o governo, tem as condições para levar a cabo as reformas também que têm anunciado com entendimentos ora à esquerda, ora à direita no Parlamento?
5: Sabe que a estabilidade política deve ser essencialmente entendida como a estabilidade de políticas. E esse é o sentido da frase de que a estabilidade não é um valor em si próprio. Porque a estabilidade política é relevante, ela é uma estabilidade política. O país não se pode dar ao luxo de, independentemente da mudança do governo, estar sempre a fazer alterações profundas naquilo que é a linha que segue. Eu vou-lhe dar um exemplo. Na política de habitação. Na política de habitação, este governo fez uma alteração profunda àquilo que tinha sido desenhado no pacote Mais Habitação e decidiu colocar todos os incentivos do lado da procura, ou seja, decidiu estimular a procura. O que é que aconteceu? No mercado que tem um problema de oferta, naturalmente que quando eu estimulo a procura, aquilo que eu vou fazer é estrangular ainda mais a oferta através da subida dos preços. E é por isso que eu hoje tenho o preço das casas a crescer desta maneira. Na realidade, aquilo que o governo deveria ter dado continuidade era a política pública que estava em curso de aumento da oferta, designadamente da oferta pública de habitação. E por isso foi tão importante que ao longo dos anos primeiro se planeasse as necessidades de habitação que havia, depois se arranjasse fundos europeus através do PRR para as financiar e hoje, felizmente, as casas estão a ser construídas e vão ser entregues às pessoas. Portanto, a estabilidade das políticas é que é um valor em si mesmo. E, portanto, nós em Portugal temos muita mania, não é este governo apenas, e não estou sequer a dizer que seja exclusivo de governos de direita, seguramente os governos do PS também o fizeram. Mas nós temos muita mania de interromper o desenvolvimento de políticas só porque foram feitos por outros, e isso não é relevante.
1: E em que outras áreas é que isso se tem notado? Falou agora da questão da habitação. Tem havido outros setores em que essa tentativa de cortar com as políticas do governo anterior tem resultado num agravamento da situação?
5: A saúde é outro caso paradigmático. Repare, esta Ministra da Saúde entrou a correr com o Dr. Fernando Araújo como diretor executivo do SNS. A direção executiva do SNS é mais, muito mais do que um nome. É mesmo toda uma ideia de reorganização dos serviços que faz a ligação entre os centros de saúde, os hospitais e permite focar a gestão dos sistemas de saúde nos territórios no doente, no acompanhamento do doente. E isso passava por unidades locais de saúde que não eram nomeadas pelos governos, eram nomeadas tecnicamente pelas direções executivas, passava por essa dimensão de unidade local de saúde que integra os centros de saúde, a gestão de centros de saúde e a gestão dos hospitais, passava por uma lógica de incentivo aos profissionais de saúde no sentido de, tal como temos o modelo das USFs para os cuidados de saúde primários, temos os modelos dos centros de responsabilidade integrada nos hospitais, e esta Ministra da Saúde, aquilo que fez foi desbaratar a reforma que estava em curso. E, portanto, e o resultado hoje na saúde, eu acho que não há ninguém que consiga dizer, ou melhor, só o governo é que consegue dizer que as coisas estão melhor, mas as coisas não estão melhor. Nós estamos a gastar mais na saúde e estamos a ter menos consultas, menos cirurgias e temos mais listas de espera. E esse resultado é muito paradigmático.
1: António Mendonça Mendes, ontem o líder da bancada parlamentar do PSD, Hugo Soares, disse que Chega e PS têm tentado governar a partir do Parlamento. Ao mesmo tempo, disse que muitas das medidas, quase totalidade das medidas do governo, têm passado do Parlamento, têm sido aprovadas, ora com o PS, ora com o Chega. Como é que olha para as declarações do líder da bancada parlamentar do PSD? O governo tem enfrentado forças de bloqueio no Parlamento ou, por outra, tem conseguido fazer com que as suas medidas sejam aprovadas?
5: Sabe, o líder parlamentar do PSD não é alguém que se possa levar muito a sério, porque diz aquilo que lhe convém no momento e que lhe sai no momento. Acho que toda a gente se recorda como na véspera do último jogo de Portugal com a Espanha dizia que o primeiro-ministro era um amuleto para nós e por isso é que ia ao futebol. Portanto, é uma pessoa que não é para levar muito a sério. A realidade é esta. O governo não teve na Assembleia da República nenhum bloqueio, nenhum instrumento importante de governação. A única lei relevante que o governo viu chumbada na Assembleia da República foi aquilo que apelidou de reforma laboral e que eu diria que é a reforma contra-laboral. A contra-reforma laboral. O governo não conseguiu aprovar na Assembleia da República a lei do trabalho porque também não conseguiu chegar a acordo na contestação social sobre essa mesma lei de trabalho. Portanto, o governo só se pode queixar de si próprio, não pode queixar-se do Parlamento, e quando é líder parlamentar do PSD, sinceramente, acho que não é para levar muito a sério.
1: E como é que vê estas declarações da Ministra do Trabalho, manifestando esta intenção de fazer regressar o pacote laboral, a discussão sobre o pacote laboral à concertação social, depois do verão?
5: Vejo da mesma forma como disse que o parceiro preferencial
6: para poder aprovar a prestação social única era o Chega. Portanto, a Ministra do Trabalho quis promover uma reforma laboral que não era assente em nenhuma visão de futuro, insistiu de forma teimosa, teve pouca sensibilidade na forma como fez a negociação política, só mesmo uma total desorientação é que pode fazer insistir naquilo que o país inteiro já disse que não era, que não queria.
1: António Mendonça Mendes, agradeço a sua participação neste Explicador. Pedro Pinto, do Chega, muito bom dia, bem-vindo também a este Explicador. Qual é que é o balanço que o Chega faz destes 2 anos de governação da AD e, em particular, deste ano do segundo governo?
7: Olá, bom dia, muito obrigado pelo convite. Bom, o balanço não é positivo, nem pode ser positivo. Nós esperávamos que quando há um governo de direita em Portugal e um governo da AD em Portugal, que houvesse mudanças no nosso país. Mas se nós olharmos para o país há 2 anos atrás, dos governos de António Costa, o país está praticamente igual. Olha, começando pela saúde, onde continua 1 milhão e 700 mil pessoas sem médico de família. Continua o caos dos hospitais, com as listas de espera a aumentar. As pessoas continuam com esperas de 7, 8, 9, 10 meses para consultas, inclusive consultas oncológicas, 3, 4 meses. Ou seja, é um país que continua igual. Os bebês nascem nas ambulâncias em vez de nas maternidades. E isto é o reflexo da saúde. O INEM continua sem funcionar, onde infelizmente morreu mais uma pessoa à espera do INEM durante esta semana. Isto significa o quê? Significa que na saúde tudo ficou igual. Se olharmos para a justiça, é a mesma coisa, porque prometeu-se uma grande reforma na justiça, e o que é certo é que este governo esqueceu-se, meteu a reforma da justiça na gaveta e não fala no assunto da reforma da justiça. E depois todos os outros problemas que o país enfrenta. O problema com a imigração, que o governo continua a fazer uma propaganda a dizer que está a resolver o problema, mas a verdade é que os problemas continuam aí, a insegurança nas ruas continua, os polícias continuam sem ver reforçados os seus direitos, inclusive também os seus salários, ou seja, as coisas continuam praticamente iguais àquilo que António Costa fazia. A única diferença é que este governo faz muito mais propaganda, diz que faz reformas, diz que apresenta reformas, mas depois na prática isso não se concretiza.
1: E isso tem que ver com uma incapacidade, uma falta de vontade política de enfrentar esses problemas, ou também com dificuldades em encontrar apoio parlamentar junto dos partidos da oposição para fazer aprovar essas medidas?
7: Não, isto tem a ver com a incompetência. A verdade é esta. A senhora Ministra da Saúde, que já tinha feito um primeiro mandato péssimo, e o Luís Montenegro reconduziu no cargo, por exemplo. Isto é incompetência pura e dura. Isto é teimosia de Luís Montenegro de não querer reformar o governo, não querer reformular o governo, quando havia setores-chave que tinham que ser reformulados e que tinham que ter atividade. E Luís Montenegro, com a sua teimosia de não querer mudar nada, mantém essas pessoas no governo, sem que ninguém perceba porquê. Portanto, isto aqui não tem nada a ver com o Parlamento, não tem nada a ver com nada. Tem a ver com a incompetência.
1: De qualquer maneira, o governo tem apostado nestas negociações, medida a medida, ora com o Chega, ora com o Partido Socialista. Acha que, da parte do Chega, haveria disponibilidade para um entendimento mais alargado, mesmo que não fosse de governo, um acordo de incidência parlamentar seria possível da parte do Chega?
7: O Chega sempre esteve disponível para negociar e esteve sempre onde está. O Chega esteve sempre de portas abertas para conversar com o Governo. Quando esteve a sentar à mesa com o Governo, sentou-se para conversar. O caso da reforma laboral. O caso da reforma laboral foram 2 partidos que se sentaram à mesa, o PSD e o Chega. Se tentámos até à última hora, à 25ª hora, chegar a um entendimento, o PSD não cedeu naquilo que nós tínhamos pedido. Portanto, ou seja, quando um governo tem minoria, que é o caso deste governo da AD, tem que saber fazer pontos e fazer negociações. É importante que essas negociações se façam, este governo tem que sentar à mesa e falar com as pessoas. Foi o que aconteceu na reforma laboral, não chegámos a acordo. Noutras matérias chegámos, o caso da Lei da Nacionalidade chegámos a acordo, o caso das burcas chegámos a acordo, ou seja, há vários pontos onde nós chegamos a acordo. E vou-lhe dizer uma coisa. Se fosse um governo do Chega, iríamos muito mais além do que este governo do PSD, nestas propostas, inclusive. Agora, se o Chega está disponível, o Chega está sempre disponível para tudo que seja bom para o povo português. Agora, tem que se perguntar ao PSD se estava disponível para uma situação dessas. Essa é a pergunta que se tem que fazer. O Chega está onde sempre esteve. Nós nunca abdicamos das nossas bandeiras. Eu creio que o PSD já percebeu isso. Que o Chega não abdica das nossas bandeiras. O Chega não se vende nem por lugares, nem por trocas. O Chega quer é melhorar a vida dos portugueses.
1: Uma dessas bandeiras acabou por ser a questão de baixar a idade da reforma, que foi apresentada pelo Chega na discussão da aprovação do pacote laboral. Era apenas uma moeda de troca exigida pelo Chega ou continua a ser uma prioridade para o partido? Vai apresentar uma proposta nesse sentido?
7: Não se trata de uma moeda de troca, trata-se de realmente melhorar a vida dos portugueses. Nós não concebemos um país onde os portugueses têm de trabalhar até morrer. Não faz sentido. Os portugueses descontaram durante 40 anos, têm o direito à sua reforma. Têm o direito à sua reforma e nós não podemos dizer que isso não pode acontecer, que não é sustentável. Nós queríamos chegar com este governo a um entendimento, isso foi público, queríamos chegar a um entendimento onde se para o ano que vem separasse a subida da idade da reforma e depois progressivamente inverter essa tendência. Era isso que nós queríamos fazer, não era passar de um ano para o outro logo para os 65 anos. Portanto, isso não cabia na cabeça de ninguém. Mas era esse entendimento que nós queríamos chegar com o governo. O governo nem para isso se mostrou disponível. Nem para isso se mostrou disponível. Ou seja, um governo que não está disponível para essas reformas, que não está disponível para melhorar a vida dos portugueses, nunca é um governo confiável. Essa foi sempre isso que nós dissemos. Essa proposta vai continuar na nossa agenda. Vamos propor, estamos a estudar a maneira de propor, mas a verdade é que vai continuar na nossa agenda.
1: Se a reforma laboral voltar a ser discutida, continuará a ser uma exigência do Chega, a diminuição da idade da reforma?
7: Continuará, mas eu creio que este governo não vai cometer o erro que cometeu com a reforma laboral no passado. Estivemos desde agosto, ou seja, praticamente 9 meses, 9, 10 meses, a fazer uma reforma laboral que foi toda mal elaborada desde o princípio, que foi toda mal comunicada desde o princípio, e foi um erro do governo. Agora esperamos que o governo não volte a cometer esse erro, porque se voltar a cometer esse erro, bom, já nem se fala de incompetência, já se fala de outras palavras piores ainda do que incompetência, não é?
1: Hoje o debate da nação provavelmente ficará marcado também por a situação que se vive com a correção dos exames nacionais e também pela polémica à volta do caso com o Ministro da Administração Interna. Luís Montenegro terá condições para manter estes dois ministros em funções?
7: Luís Montenegro já se percebeu que nunca quer fazer muitas mudanças, já se percebeu desde o princípio dos seus governos. Agora, há duas coisas que são importantes. Fernando Alexandre percebeu-se claramente também que não atuou bem, e o Ministério da Educação não atuou bem neste caso dos exames nacionais. Mas é um governo que é insensível, a professores, é insensível a alunos, é insensível a pais, é um governo que tem manifestado sempre uma insensibilidade muito grande em todos os casos que tem havido em Portugal. É um governo que não conhece os portugueses comuns, é um governo que não sai à rua, que não fala com as pessoas, finge falar, mas não fala. Este é o grande problema deste governo. O caso do Ministério da Administração Interna é mais grave. É mais grave. Porque a Administração Interna é o ministro que tutela as polícias. É tutela a autoridade em Portugal. E se esse próprio ministro comete a infração, por exemplo, de dizer que não sabia que tinha que pedir licença da Câmara Municipal de Almira para construir uma piscina. Bom, primeiro é um tanque, depois vê-se que é uma piscina. Depois não havia faturas, depois já há faturas. Ou seja, uma atrapalhada tal que um ministro deste governo não pode estar envolvido desta maneira. Ainda por cima, um ministro tutela as polícias. Portanto, eu acredito que estes dois assuntos são assuntos que vão ser puxados e vão estar no debate de logo à tarde, sem dúvida nenhuma.
1: Pedro Pinto, do Chega, muito obrigado pela sua participação neste Explicador. Um bom dia. Dou agora as boas-vindas a Alexandre Poço, do PSD. Muito bom dia.
8: Olá,
1: governo
8: bom dia.
1: Chega a este debate sob uma grande pressão, muito por causa da questão dos exames nacionais, agora também com a polémica com o Ministro da Administração Interna. Temo que o debate se centre muito nestes casos.
8: Bem, bom dia. Antes de mais, um governo está sempre sob pressão, ou seja, portanto, não é o governo que chega neste particularmente. Um governo está sob pressão, porquê? Porque tem uma agenda para executar, porque o país tem problemas e porque, naturalmente, sempre que se procura dar resposta aos problemas concretos que afetam a vida das pessoas e a vida do país,

0: debate em particular, que terá uma pressão adicional. Sempre que há um debate quinzenal, o Governo apresenta aquilo que está a fazer. E nós sabemos que estes debates do Estado da Nação, em que o Governo procura dizer ao país o que é que fez no último ano, são depois também muito marcados pelos temas da atualidade política. E nessas duas dimensões, seja o balanço mais geral, seja a atualidade política, é natural que existam temas que têm estado a ser mais alvo de escrutínio na comunicação social, que têm sido mais objeto de discussão por parte dos partidos políticos e, portanto, olho para este debate do Estado da Nação como uma boa oportunidade para o Governo, essencialmente, dizer ao país aquilo que está a fazer. E permita-me só concluir esta primeira resposta com uma nota. Se há marca deste governo, e veja, eu acompanho muito a vossa rádio, e a vossa rádio, por exemplo, nos últimos tempos, nos últimos meses, no último ano, tem passado N programas, análises, comentários a discutir a iniciativa do governo, nas mais diferentes áreas. Foi a lei da nacionalidade, foi a prestação social única, foram os licenciamentos na área da habitação, foi a reforma do Tribunal de Contas, é a mudança agora nos exames nacionais que vai ser positiva para os alunos. E eu podia aqui continuar, aliás, eu acho que não teria tempo para numa manhã conseguir demonstrar algo que nós hoje vamos deixar muito claro no debate do Estado da Nação. É de que nós temos tido muita iniciativa política e de que o ímpeto e a vontade de mudança com a qual nos comprometemos junto dos portugueses nas eleições que vencemos, está a ser concretizada e as oposições podem dizer o que quiserem. Criticar é sempre mais fácil. Não se pode acusar este governo de falta de iniciativa e de transformação em matérias muito importantes para o país e podemos discorrer aquelas que entender mais importantes.
1: Mas o debate, por exemplo, hoje, o debate do Estado da Nação, irá certamente abordar a questão dos exames nacionais.
0: Sim, natural.
1: Isso é motivado, esta transformação é motivada por uma necessidade de digitalização, mas o governo cometeu ou não cometeu erros? O Ministério da Educação cometeu ou não cometeu erros nesta transição? Erros que acabam por ser bastante penalizadores para alunos e famílias.
0: Vou-lhe dar a minha opinião muito concreta. Eu acho que existe aqui um grande empolamento, existe aqui eu diria um alarme que foi gerado, que eu penso que é um pouco desproporcional face ao problema com o qual estamos confrontados. Nós estamos a falar de um atraso na publicação prevista de 3 dias. Mas eu penso que é mais importante, e nós não nos temos furtado a dizer que sim, que existiram problemas relacionados com a digitalização dos exames para depois chegarem aos professores de forma segura e de forma a que os professores possam corrigir as provas de uma forma que eu considero que é mais justa, porque veja, é mais justo eu corrigir os itens todos de uma resposta do que corrigir um exame todo e criar um viés, um enviesamento sobre o aluno. É mais justo o aluno ter acesso à prova digital em vez de ter de estar a pagar para ter acesso à prova e depois ter de estar a pagar se quiser ter uma reapreciação da prova no seu todo. Portanto, eu acredito que os objetivos da mudança são positivos e serão positivos. E nós temos de ter sempre esta capacidade de, quando enfrentamos um processo de mudança, também de explicar os objetivos. Eu acho que eles são muito, muito positivos. Agora, nós. Não, desde o início houve duas tónicas sempre no discurso, para ir muito diretamente à sua pergunta. Por um lado, lamentar este atraso, que embora, repito, é um atraso curto, são 3 dias, não são 3 anos, não são 3 meses, é um atraso curto, e por outro lado, lamentar o sucedido, porque pode gerar algum desconforto ou alguma ansiedade adicional num período que é muito importante para milhares de jovens e para milhares de famílias em Portugal. Portanto, sempre existiu quer um reconhecimento de dificuldades no processo, e eu acredito que, quer o ano passado, a prova piloto que foi feita no caso da disciplina de filosofia, quer este ano em que nós estamos a falar de mais de 300 mil exames que foram neste novo sistema de digitalização das provas e depois da disponibilização digital das provas aos alunos, dão-nos lições e têm efetivamente um custo de transição, mas que nos permitem ter um melhor sistema de avaliação para os próximos anos. Agora, nós não estamos a enfiar a cabeça na areia e a dizer que não existiram problemas. Nós reconhecemos que existem problemas, lamentamos o sucedido. Agora, se há uma marca que este governo, eu penso que tem, é de que nós, quando encontramos dificuldades, nós não podemos meter a viola no saco, desistir e ir à nossa vida. Nós temos sim de.

0: antecipar os problemas que conseguimos antecipar, mas quando eles se tornam inevitáveis no caminho, nós temos a capacidade de os resolver. E eu acredito que o país ficará com um sistema muito melhor de correção de exames, que é elogiado pelos professores e que vai ser muito positivo para os alunos.
1: E
0: Nós
1: o
0: não
1: governo,
0: negamos.
1: e essa é uma das medidas, esta aposta na digitalização, mas o governo tem sublinhado insistentemente esta propensão reformista, este ímpeto reformista. Ao mesmo tempo, queixa-se de bloqueios no Parlamento ou de entendimentos entre os partidos da oposição no Parlamento, que pretendem esses partidos da oposição governar a partir do Parlamento. Como é que estas duas coisas se conciliam?
0: Eu penso que se conciliam da forma como acabou de dizer. Ou seja, o governo tem tido iniciativa e tem procurado avançar com reformas importantes no país. Eu logo no início, na primeira resposta que lhe dei, citei quatro ou cinco. Mas podia, repito, podia aqui continuar, área a área, a dar exemplos daquilo que está em curso. Olha, veja, por exemplo, amanhã vai a votos uma reforma importante do setor do TVDE. Amanhã vai a votos no Parlamento a lei de retorno e asilo de estrangeiros, que é mais uma peça para toda a reforma que fizemos na área da imigração. Agora, nós não podemos, por um lado, deixar de dizer que temos tido iniciativa, apesar de encontrarmos no Parlamento, e quanto mais queremos aumentar as mudanças, uma maior resistência. E ainda há uma outra dimensão. Ou seja, eu acho que tudo isto é compaginável, a nossa tentativa de iniciativa, com os bloqueios que encontramos no Parlamento. Porquê? Porque há uma dimensão que eu acho que os portugueses têm de entender. Nós, muitas vezes, para conseguirmos aprovar a legislação e termos esta iniciativa de mudar, nós não fomos para o governo para deixar tudo como está. Nós encontramos, ora, no partido Chega, um parceiro pouco fiável, ou seja, encontramos um partido muito hesitante, que muda da opinião a toda hora, um partido socialista que, para aprovar qualquer coisa, exige sempre que, na prática, tudo se mantenha como está.
1: Então pergunto-lhe se é
0: E veja.
1: sustentável uma legislatura nestes moldes, a médio prazo.
0: Nós tudo faremos para que não exista qualquer tipo de crise política, porque foi esta a composição da Assembleia da República que os portugueses nos deram. Agora, e os portugueses disseram em 2025 o seguinte: que a AD devia governar e que os partidos da oposição deviam dialogar com a AD e vice-versa. Ou seja, que nós devíamos ter a capacidade de avançar com as nossas reformas e fazê-las em diálogo com os partidos da oposição. Eu acho que se existir responsabilidade de todos, da nossa e da parte da oposição, que a legislatura, e só teremos eleições porque ninguém quer eleições neste momento e, portanto, estar a assinar com fantasmas de crise política, eu penso que é altamente irresponsável e não há nenhum português que neste momento esteja a caminho do trabalho, esteja a fazer o que for no seu dia-a-dia, pense que o país devia ir para eleições. Ninguém quer eleições, o país teve muitas eleições.
1: E
0: Agora, este é o quadro.
1: apresentar uma moção de confiança, como sugeriu o Miguel Relvas, seria uma forma de clarificar as posições dos partidos sem avançar logo para eleições?
0: Não vejo necessidade, e essa é a opinião de Miguel Ramos.
1: Não acha que seria bom,
0: Não
1: no
0: vejo
1: sentido da clarificação?
0: Não vejo necessidade, porque veja, nós estamos no início do caminho. Este governo tem um ano. O PSD está no governo há dois, mas este governo tem um ano. Nós fomos a eleições há um ano e nós dissemos claramente ao povo português o que queríamos fazer. E se reparar, tudo aquilo que nós temos ainda a fazer são compromissos que nós assumimos com o povo português e que justificaram a nossa vitória eleitoral. E aquilo que se exige ao governo é que aproveite esta estabilidade que existe do ponto de vista dos atos eleitorais, ou seja, nós não temos maioria absoluta, temos maioria relativa, mas não há um horizonte de atos eleitorais para avançar com transformações e para avançar com políticas que vão resolvendo problemas, que vão dando mais potencial ao país. Às oposições, que dialoguem connosco no sentido de não. Eu não peço ao Partido Chega ou ao Partido Socialista que adiram às nossas propostas. Aquilo que nós pedimos é que respeitem a escolha do povo português e que nos deixem também a nós próprios sermos responsabilizados pelo nosso programa político. Porque aquilo que nós temos assistido, e há pouco eu não consegui acabar a resposta à sua pergunta, é o seguinte: é que nós já temos um volume de despesa muito significativo que foi inserido no orçamento, no futuro orçamento do Estado e nas contas do Estado.
1: Por esses entendimentos.
0: É verdade, e temos de o dizer. Nós tivemos, ao longo dos últimos tempos, aprovações entre o Partido Socialista e o Partido Chega, que fazem declarações de ódio mútuo, mas que depois não têm problema nenhum também em se entender, mas depois são muito rápidos a criticar quando nós falamos ora com um, ora com outro, mas que no final do dia também têm tido a capacidade de se entender, olha, para agravar despesa pública ou para retirar receita ao Estado.
1: Muito bem, Alexandre Poço, agradeço também a sua participação neste explicador em que ouvimos representantes dos principais partidos na Assembleia da República em dia de debate sobre o Estado da Nação.
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0: Olá, muito bom dia. Está com a Rádio Observador 10 e 1. Começamos este Jornal das 10 pelo Ministro da Administração Interna, que não declarou a Empresa da Mulher quando chegou ao Governo. Nos 5 meses em que está no cargo, Luís Neves já apresentou 3 declarações de rendimento à Entidade para a Transparência.
1: A inicial, que entregou a 17 de abril, dentro do prazo legal após o início de funções, uma declaração de alteração e outra de substituição, as duas a 25 de maio. O Observador consultou todos estes documentos nos últimos dias e o que nos dizem eles, Teresa Freire?
2: Desde logo, a mudança de diretor da Polícia Judiciária para o cargo de ministro implicou uma quebra de vencimento. Entre a data de entrega da primeira declaração e as outras duas, foram acrescentados 315 mil euros em dívidas, 133 mil à ordem e ainda à polémica da empresa de alojamento da mulher. Luís Neves comunicou a existência de uma conta bancária com um saldo superior a 50 salários mínimos, como obrigada a lei a declarar. No entanto, apenas um mês antes, nada constava sobre esta conta bancária à ordem.
1: Teresa, já quanto ao património imobiliário que tem estado no centro da polémica, o que é que mostram as declarações do ministro?
2: Em maio, ou seja, nas últimas declarações, Luís Neves indica um total de 9 imóveis, 4 urbanos e 5 rústicos, um no Seixal, outro em Almada e os restantes 7 no Conselho de Odmira, os mesmos que já tinha comunicado logo após tomar posse como ministro. As obras no monte em São Teutónio dizem respeito ao prédio misto, designado Corco da Fonte. Este imóvel está registado como alojamento local e é explorado pela empresa da mulher, e é precisamente aqui que está uma das novidades da última declaração de Luís Neves. O documento indica a existência de uma empresa unipessoal dedicada a atividades de turismo e alojamento de curta duração. No entanto, na declaração inicial não havia qualquer referência a esta empresa.
1: O Observador pediu esclarecimentos ao ministro.
2: E teve a resposta do gabinete de Luís Neves. Diz que tudo não passou de um mero lapso, que foi corrigido quando estava a ser preparada a declaração de substituição. O gabinete do ministro esclarece também o facto de, na primeira declaração, não haver um valor na conta bancária. De acordo com a resposta ao Observador, o novo valor deve-se a uma segunda hipoteca sobre imóvel no valor de 225 mil euros.
1: Teresa Freire, com os detalhes das 3 declarações de rendimento, património, interesses e incompatibilidades dos titulares de cargos políticos que o ministro Luís Neves entregou junto da entidade para a transparência, tudo no espaço de 5 meses.
0: O ministro da Educação vai prestar esclarecimentos esta manhã sobre o processo de correção dos exames nacionais. Isto numa altura em que a plataforma Missão Escola Pública denuncia que há professores que ainda estão a corrigir provas esta manhã.
1: E com problemas ainda, sobretudo nas provas de português e de matemática, é uma denúncia feita à agência Lusa por este movimento que reúne professores. A Missão Escola Pública diz também que se mantém problemas já identificados anteriormente, como a ausência de folhas de continuação ou folhas com caligrafia diferente. Até o momento, o Ministério da Educação ainda não confirmou se a totalidade dos exames está classificada. O ministro Fernando Alexandre vai prestar declarações esta manhã numa nota enviada às redações. A hora apontada são as 10h30.
0: E Carla, a plataforma responsável pela classificação dos exames convocou as escolas para uma reunião online. O objetivo é explicar como é que vão disponibilizar as notas aos alunos.
1: É uma sessão de esclarecimento que acontece a partir desta hora, 10 da manhã, vai prolongar-se até às 2h30 da tarde. É o que adianta ao Observador o presidente da Associação Nacional de Diretores de Agrupamentos de Escolas Públicas. De acordo com a convocatória, a plataforma Educa detalha que estas duas sessões são para diretores e equipas envolvidas no processo. O objetivo é explicar às escolas como devem proceder para garantir que todos os alunos consigam aceder ao link onde vai estar disponível a classificação da prova. No entanto, há essa dúvida sobre se neste momento estão ou não corrigidos todos os exames. Aguardaremos pelas declarações do Ministro da Educação.
0: E realiza-se hoje à tarde o debate do Estado da Nação na Assembleia da República e, por isso, para antever a sessão plenária, a Rádio Observador entrevistou esta manhã deputados das principais forças políticas.
1: Foi num explicador alargado. Alexandre Poço, deputado do PSD, explica como olha para o debate de logo à tarde.
3: Olho para este debate do Estado da Nação como uma boa oportunidade para o Governo, essencialmente, dizer ao país aquilo que está a fazer. Que nós temos tido muita iniciativa política, e de que o ímpeto e a vontade de mudança com a qual nos comprometemos junto dos portugueses nas eleições que vencemos está a ser concretizada e as oposições podem dizer o que quiserem. Criticar é sempre mais fácil. Não se pode acusar este governo de falta de iniciativa e de transformação em matérias muito importantes para o país.
1: Já Pedro Pinto, líder parlamentar do Chega, faz desde já um balanço negativo da governação da AD.
4: O balanço não é positivo, nem pode ser positivo. Nós esperávamos que quando há um governo de direita em Portugal e um governo da AD em Portugal, que houvesse mudanças no nosso país. Mas se nós olharmos para o país há dois anos atrás, dos governos de António Costa, o país está praticamente igual. A única diferença é que este governo faz muito mais propaganda, diz que faz reformas, diz que apresenta reformas, mas depois, na prática, isso não se concretiza.
1: As declarações ou a antecipação já do balanço sobre o Estado da Nação pelo líder parlamentar do Chega, Pedro Pinto. O balanço negativo é feito também por António Mendonça Mendes, deputado do Partido Socialista. Garante que não houve nenhuma força de bloqueio à governação da AD e deixa ainda críticas ao líder da bancada parlamentar do PSD, Hugo Soares.
5: O líder parlamentar do PSD não é alguém que se possa levar muito a sério, porque diz aquilo que lhe convém no momento e que lhe sai no momento. Acho que toda a gente se recorda como na véspera do último jogo de Portugal com a Espanha dizia que o primeiro-ministro era um amuleto para nós e por isso é que ia ao futebol. Portanto, é uma pessoa que não é para levar muito a sério. A realidade é esta. O governo não teve na Assembleia da República nenhum bloqueio, nenhum instrumento importante de governação. A única lei relevante que o governo viu chumbada na Assembleia da República foi aquilo que apelidou de reforma laboral e que eu diria que é a reforma contra-laboral.
1: António Mendonça Mendes, um dos convidados do Explicador Alargado desta manhã, onde tivemos também representantes da Iniciativa Liberal, do Livre e do PCP. Vamos dar conta da posição destes partidos nos próximos jornais.
0: O debate do Estado da Nação começa às 3h30 da tarde. 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No Médio Oriente, os Estados Unidos continuam os ataques contra o Irão. A Casa Branca afirma que a prioridade é manter o Estreito de Hormuz aberto.
1: O Irão retaliou com ataques a bases militares norte-americanas no Kuwait e na Jordânia. Foi a quinta noite consecutiva de ataques entre os dois países. O especialista em relações internacionais, Miguel Baumgartner, considera que a comunidade internacional vai ter dificuldades em apontar o dedo a Trump por causa destes ataques, uma vez que o presidente norte-americano está a tentar dominar o Estreito de Hormuz. Avisa, por isso, que a questão financeira do conflito pode prolongar as ações entre Washington e Teherão.
6: É efetivamente um segundo momento da guerra.
1: Uhum.
6: E é pelo controle do estreito, pelo controle daquilo que possa ser um garrote à economia mundial. E é aí que nós estamos. Por isso é que a comunidade internacional terá grande dificuldade de apontar o dedo a Donald Trump, pelo menos para já, porque ele está a tentar efetivamente controlar aquilo que possa ser um garrote feito à economia mundial.
1: É a análise de Miguel Baumgartner no Gabinete de Guerra desta manhã. Ele avisa que o programa nuclear iraniano só pode ser controlado através de um acordo de paz sério.
0: São agora 10h09. Carla, antes do contracorrente, que outras notícias marcam esta manhã?
1: Cerca de 50 concelhos do interior norte e centro do país e do Distrito de Faro estão hoje em perigo máximo de incêndio rural, de acordo com o Instituto Português do Mar e da Atmosfera. O IPMA colocou ainda em perigo muito elevado, cerca de 140 concelhos do território continental. Os Estados Unidos não vão colocar obstáculos ao regresso da líder da oposição, Maria Corina Machado, à Venezuela, mas primeiro são necessárias condições para que isso aconteça. Garantia deixada nas últimas horas pelo responsável norte-americano encarregado da América Latina. O primeiro-ministro britânico visita hoje a Ucrânia. Já ontem os ucranianos tinham recebido a visita de Ursula von der Leyen, a presidente da Comissão Europeia. Hoje também será a vez de Keir Starmer visitar o país antes de deixar o cargo de primeiro-ministro. Está previsto um encontro com o presidente Volodymyr Zelensky.
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18: 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Carla.
1: O Primeiro-Ministro vai estar hoje no Parlamento para o debate anual sobre o Estado da Nação. Tradicionalmente é o debate mais importante do encerramento de mais uma sessão legislativa, mas a presença quinzenal de Luís Montenegro na Assembleia acaba por tirar este debate anual o dramatismo que chegou a ter noutros tempos. Seja como for, é sempre um momento importante de confronto entre o Governo e as oposições, até porque uns veem que está tudo bem, outros veem que está tudo mal. Este ano temos o picante dos exames do final do secundário e também as obras na casa do ministro Luís Neves. Haverá certamente outros temas em cima da mesa e são esses temas que vamos também tentar antecipar no Contracorrente de hoje. Hoje com Helena Garrido, Helena Matos e José Manuel Fernandes. José Manuel, o que é que esperas do debate? Tens muita expectativa?
19: Não, não tenho uma grande expectativa do debate relativamente àquilo que eu gostava que fosse o debate. Receio que o debate seja muito em torno destes dois temas que tu referiste, não é? Portanto, vamos ver, nós agora daqui a bocadinho, aliás vamos ter que interromper o Contracorrente para isso, vamos ter uma declaração do Ministro da Educação, vamos ver o que é que ele vai dizer, até que ponto é que isso é uma forma de procurar esvaziar o debate de hoje à tarde ou é algo diferente, mas temos também esta questão da casa e da piscina e do tanque e das faturas e das coisas todas do Ministro Luís Neves, quer dizer, já se percebeu, pelo menos pelas fotografias, que ele não é propriamente um magnate, que tenha um palácio no Alentejo, pelo contrário, mas enfim, pronto, estamos à espera também de ver alguma coisa sobre isso. Agora, há uma coisa que se tornou, penso eu, bastante, um discurso que não estava muito presente e que designadamente não esteve muito presente na última campanha eleitoral, que é o país precisa de reformas. O país está mais ou menos, o país vai andando, mas o país, se quiser ser um pouco mais do que isso, precisa de reformas. Esse discurso tem vindo gradualmente a entrar no debate político, no debate público. Eu creio que no início, talvez muito por mão de um antigo primeiro-ministro, Pedro Passos Coelho, que vai falar disso com muita veemência várias vezes. Depois, curiosamente, por alguém que nunca falou disso enquanto foi líder do PSD, que foi o Rui Rio, que também apareceu ontem a falar disso. E isso contrasta com algo que nós sabíamos que era a forma de estar na política de António Costa. António Costa tinha horror a reformas, mesmo quando fazia coisas que podia apresentar como reformas, evitava fazê-lo, preferia sempre apresentar de outra forma. E isto, nós temos falado aqui disto muitas vezes, isto, na minha perspectiva, cria um problema de base que talvez possa haver algum caminho para ele evoluir, que é, se nós não dizemos aos eleitores, se nós não dizemos, no fundo, aos nossos cidadãos, que isto precisa de mudar de alguma forma, eles vão achar que a única coisa, que, os únicos problemas que existem são problemas de competência ou problemas de...
20: empatia.
19: De empatia, não é? Ou de jeito político, ou de comunicação, que é outra coisa que a mim me faz...
20: Comunica muito bem.
19: Pele de galinha, que é comunicação. Portanto, e não perceber que há um outro problema mais complicado, que é, há coisas no funcionamento no Estado e na organização do Estado e, e na forma como o Estado presta as suas funções que precisam de, por assim dizer, levar uma volta. Nós ouvimos falar de alguns destes temas há muito tempo. Por exemplo, no tempo, enfim, há 40 anos, foi uma das razões porque acabou o Bloco Central. Porque Mota Pinto, enfim, depois viria a morrer antes até da eleição que foi a seguir, Mota Pinto falava muito das reformas estruturais. E Mário Soares, na altura, também não gostava muito de ouvir falar disso. Portanto, há uma digamos, simplesmente isto foi andando e vindo. Apesar de tudo, houve momentos em que o país fez reformas estruturais indiscutivelmente, sobretudo naquele período muito próximo da segunda revisão constitucional, portanto, em que foi possível, em algumas áreas, fazer acordos com o Partido Socialista, designadamente no que respeita, por exemplo, às privatizações. Outras áreas nunca se chegou verdadeiramente a fazer acordos, no que diz respeito, por exemplo, às leis do trabalho, que andaram sempre a patinar, e houve outros domínios onde se ficou mais ou menos. Algumas vezes o que foi apresentado foram reformas que precisam de ser revistas. E ainda houve outras questões em que se mudou muito, muito profundamente, mas porque era preciso mudar por causa da entrada na União Europeia, falo designadamente, na enormíssima reforma fiscal que foi feita quando nós entramos para a União Europeia, com o IVA, com o IRS e com o IRC. Ora bem, nós hoje em dia olhamos para, digamos, o amontoado de legislação que foi posto em cima de quase todas as áreas e percebemos que algumas coisas não vão lá apenas trocando gestores, trocando secretários de Estado ou ministros, ou diretores de hospitais, ou diretores de escolas, ou diretores gerais. É mais complicado que isso. Agora, também não basta apenas dizer que é preciso reformas. Por exemplo, há um tema, há três temas que se fala muitas vezes. Fala-se das leis laborais, enfim, está em cima da mesa. Ontem, felizmente, o Governador do Banco de Portugal recordou o tema da Segurança Social, que é um tema de que se fala de vez em quando, sempre com muito medo, sempre com muito receio, ou então com muitos fantasmas. Há um relatório que foi entregue, foi revisto, está para ser entregue novamente, e que nós...
1: E que não se conhece?
19: E que não se conhece. Quer dizer, conhecem-se detalhes, algumas coisas, que levantaram logo imensa celeuma, designadamente algumas coisas que me parecem a mim de por bom senso. Repara, é um relatório que até começou no tempo ainda do governo do Partido Socialista. Portanto, é uma área que para fazer alguma coisa, de facto, é necessário algum consenso. E isso já vamos lá, que é um tema que hoje vai haver tudo na Assembleia menos consenso. Mas pronto, também são estes momentos que servem para isso, não é? Servem para isso. Ora bem, e depois há o tema da reforma do Estado. E quando se fala de reforma do Estado, parece que a reforma do Estado é apenas simplex sob outros nomes. Ou simplex sob outros nomes. Digitalizar, informatizar, mudar horas de atendimento, coisas desse género. Há coisas bastante mais complicadas do que isso, diria eu, e que me parece que, falando-se de reforma do Estado, tem-se dificuldade em falar delas. Refiro-me, por exemplo, à forma como o Estado exerce algumas das suas funções. Nós tínhamos algo que podemos considerar, de alguma forma, uma reforma do Estado, que é como é que o Estado assegura que todos têm acesso à saúde. Em Portugal há um dogma, que é ter acesso à saúde equivale a Serviço Nacional 100% público. Portanto, e cada vez que se diz que pode ser de outra forma, cai o Carminha Trindade. Portanto, no entanto, é um modelo que é raro na União Europeia, onde o acesso à saúde, por regra, até é maior que em Portugal. Não quer dizer que seja às vezes melhor ou pior, porque isso depende também às vezes das áreas, mas é maior que em Portugal e é um indicador muito fácil para perceber. A parte dos gastos de saúde que saem do bolso das pessoas, out of the pocket, naquela expressão que usam os anglo-saxónicos, em Portugal é uma das maiores da OCDE. Portanto, nós temos o dogma do serviço integralmente estatal e depois acabamos por pagar de formas muito variadas, e as pessoas esquecem-se, por exemplo, do que pagam nas farmácias. Fala-se muito das taxas moderadoras, fala-se pouco do que gastam nas farmácias. e tudo aquilo que é os custos de saúde, o sistema, portanto, o setor privado, que tem vindo a crescer por razões que a gente conhece. No entanto, todo o debate que houve já com este governo sobre o Serviço Nacional de Saúde é quase exclusivamente, quer dizer, sobre o sistema de saúde, é quase exclusivamente focado nos hospitais públicos, na rede de hospitais públicos, onde é que há ou não há médicos, onde é que houve ou não houve instrumentalização, politização, partidarização dos cargos de gestão, onde é que houve ou não houve, e por aí adiante. Pronto, podíamos continuar. Houve países que tiveram o cuidado de fazer de outra forma. O caso mais típico é a Suécia, onde eles eram um país que, como toda a gente sabe, foi governado, não sei se terá sido o país que foi governado mais décadas consecutivas por um partido social-democrata, socialista, como nós, não é social-democrata no sentido PSD, é socialista no sentido de Partido Socialista, décadas e décadas e décadas, e quando chegou ali a meados dos anos, passagem dos anos 70 para os 80, estava com um gasto público na casa dos 70%. Portanto, de cada 100 croas que eles produziam, 70 depois eram gastas para o Estado. Apesar de terem um setor privado super dinâmico. A Suécia é o país da Saab, é o país de outras grandes, da Ericsson, de grandes, grandes empresas. Mesmo assim, o Estado, através dos impostos, cobrava e depois ele é que gastava. O gasto público na Suécia desceu para 50%, o que permitiu a Suécia relançar o crescimento, porque havia um crescimento que estava estancado nesse período final do Olaf Palme, que é assim, o nome que as pessoas conhecem, ele foi assassinado, mas não é por causa disso que ele foi assassinado, é outras coisas. Bem, uma das coisas que eles fizeram foi, em áreas que para nós são intocáveis, não é? Escola Pública, Serviço Nacional de Saúde, eles criaram mecanismos que permitiram às pessoas escolherem. E, portanto, e por exemplo, lá, os centros de saúde são quase todos PPPs. Portanto, são quase todos PPPs. E nós temos uma lei que permite que haja centros de saúde PPPs desde 2008, vem de um governo socialista, Correia de Campos, perdão, e não temos, penso que não temos um só centro de saúde, ou agora chama-se...
2: Acho que parece que vai haver agora um...
19: Parece que agora vai haver, parece que finalmente foi, são
2: o modelo C,
19: temos as A's, as B's e depois agora será o modelo C, parece que agora finalmente vai haver. Passaram 20 anos quase, 18 anos, estamos em 18 anos. E isto exige uma discussão que tem que ser tida, eu acho que devia-se ter tido neste momento, quer dizer, porque isto não é um tema que obrigatoriamente frature, separe radicalmente o Partido Socialista do PSD. Ou mesmo, enfim, a gente nunca sabe nesse aspecto como é que as coisas estão exatamente, ou mesmo o PSD do Chega. E o ideal era que alguns destes temas pudessem avançar de forma estruturada para não haver solavancos noutras alturas. Eu estou a falar de duas áreas que eu creio que hoje vai-se falar seguramente de educação por causa dos exames. Vai-se falar seguramente de saúde por causa de, enfim, o tema da saúde é sempre um tema muito delicado, é sempre um tema muita coisa, mas não se vai falar disto, vai-se falar muito de saber se está a urgência de Garcia da Horta a funcionar bem ou a funcionar mal, ou se o INEM tem mais um problema de CODUS e de orientação de médicos e coisas desse género. Portanto, que são que criam a sensação de que isto podia estar tudo bem se toda a gente gerisse muito bem. Quando não é, o problema muitas vezes não é esse. Há coisas que têm que funcionar de outra forma. Um outro exemplo de uma coisa que eu também gostava que um dia se falasse. Nós de vez em quando dizemos que, por exemplo, o imposto sobre as empresas, o IRC, já tem não sei quantas leis acessórias e, portanto, maneiras de ter descontos, maneiras de ter isto, mais as derramas, mais isto, mais aquilo, mais aquele outro, mais, digamos, a instabilidade que faz com que uma coisa seja a confiança que as pessoas têm no Estado Central e outra coisa seja a confiança que as pessoas têm na autarquia, onde por acaso tem a sua empresa e que, de repente, por uma razão qualquer, resolve mudar a derrama municipal. Não é tão pouco dinheiro como isso, em algumas circunstâncias. Ora bem, porquê é que não se diz, olha, vamos pegar nas 300 mil isenções fiscais que existem, eu não sei qual é o número, mas são na ordem das centenas, acho que são milhares. Vamos pegar nelas...
2: Há esse compromisso.
19: Há esse compromisso, vamos acabar com elas. Porquê é que isto leva tanto tempo? Bem, há questões que podem ser técnicas complicadas, mas uma das razões é, por cada isenção fiscal que eu elimino, tenho um grilo falante a protestar. Quer dizer, porque ele vai ser prejudicado, não é? Claro. Portanto, agora... Estas isenções fiscais são duplamente perversas. São perversas porque dão indicações, muitas vezes, incentivos negativos, errados aos agentes económicos e por outro lado porque muitas vezes também criam situações de destrução, da concorrência. E a concorrência é fundamental para haver inovação, para haver melhoria da produtividade. E quando falo de concorrência, é concorrência a todo o nível. Uma das razões que às vezes se aponta para nós termos um mercado de trabalho anquilosado é seguramente as leis de trabalho, mas também a falta de concorrência por trabalhadores. Porque quando há concorrência por trabalhadores, os salários sobem. E quem muda de emprego vai para um emprego novo, onde pode ter um salário maior, mas tem gente a dizer que é mais exigente com esse trabalhador. Portanto, uma estrutura diferente. Nós estamos apenas na economia das linhas de montagem. Estamos numa economia em que a maior parte das pessoas trabalham nos serviços. E, portanto, a proximidade e a variedade e a capacidade de fazer coisas diferentes pode variar muito. Este tipo, digamos, de reformas ou de discussão, por exemplo, quando se discutiu, eu lembro-me muito, vamos voltar atrás porque isto não é fácil, quando foi aquela famosa discussão da reforma do Estado no tempo ainda do governo da Troika, do governo de Passos Coelho, percebeu-se que havia quem quisesse que esta discussão viesse para este domínio e quem depois enchesse umas folhas da A4 com um corpo 40 quase, dois espaços, que foi o Paulo Portas, porque queria tudo menos discutir estes temas, porque sabe que cada um destes temas é exclusivo. Cada vez que a gente abre um bocadinho esta porta, saem logo ou macaquinhos no sótão, não é? Porque o nosso sótão está cheio de macaquinhos, não é? Se tocar em alguns dogmas sacrosantos do setor público, saem logo dizer enormes macaquinhos. E, portanto, isto não é apenas fazer coisas que são muito relevantes e muito importantes. Quer dizer, eu gostava, enfim, quando acabarmos isto tudo serenar, de olhar melhor para aquilo que Fernando Alexandre fez no Ministério da Educação. Sim. Ele disse que reenviou para a escola centenas de professores que estavam espalhados por N direções gerais. Portanto, ele reduziu o número de direções gerais, reestruturou o Ministério. Fez aquilo que, no setor privado, se passa a vida a fazer, que é reestruturar para adaptar aos novos tempos. E eliminar aquilo que às vezes são estruturas que vão sendo criadas, às vezes ad hoc, e que depois se transformam em, passado uns tempos, já são a estrutura, o observatório já está como direção-geral, não é? Que é um mecanismo muito português das coisas. E cada pessoa que lá está tem um argumento para lá estar, atenção. E às vezes até é um argumento de convicção, não é apenas o argumento ordenado ao fim do mês. Às vezes é uma causa, digamos assim. Para perceber, por exemplo, tem-se falado menos das pessoas que faltam às escolas. Até que ponto é que estas pessoas faltam, o falar-se menos é sinal de que muitos deles regressaram e ajudaram a resolver uma parte do problema. Bem,
1: o ministro está a começar a falar no Centro de Congressos de Lisboa, onde está o repórter do Observador, João Dias Lourenço. Vamos ouvir então Fernando Alexandre.
3: As classificações de todos os exames nacionais amanhã. Temos, do ponto de vista tecnológico, tudo preparado. Estamos, neste momento, a aguardar a conclusão da correção de algumas provas e, de acordo com o Júri Nacional de Exames, nós estamos com dificuldades em conseguir que haja professores classificadores para algumas provas. Eu vou-vos dar alguns dados daquilo que temos. As maiores dificuldades que temos neste momento é em português e em matemática. Português foi uma prova que, de facto, teve muitos problemas, porque foi a primeira a ser distribuída e foi a que foi distribuída com mais erros, que precisaram de ser corrigidos, que precisaram de ser validados. É verdade que ontem ainda tivemos que distribuir algumas provas em resultado do processo de validação muito rigoroso que foi montado nas últimas semanas. Isso veio, obviamente, trazer mais alguma sobrecarga para os professores, mas tendo chegado a este ponto em que nós temos, neste momento, 99,3% das respostas corrigidas, aquilo que eu venho aqui dizer, no fundo, é que nós precisamos que os professores classificadores continuem disponíveis para fecharmos. Eu vou-vos dar alguns números que estão em causa. Por exemplo, na prova de físico-química, nós temos neste momento 99,9% das respostas corrigidas. O que é que se quer dizer? Que faltam 373 respostas para esta prova ficar fechada. 373 respostas. É muito difícil a sociedade portuguesa, os alunos, as famílias perceberem que uma prova não vai ter os resultados publicados porque há 373 respostas por corrigir, quando já foram corrigidas cerca de 30 mil. É disso que estamos a falar. Eu estou a pedir ajuda aos professores, porque, de acordo com o Júri Nacional de Exames, está a ser difícil conseguir trazer mais professores classificadores para apoiarem. E aquilo que eu vos estou a dizer é, em português e matemática, os números ainda são um bocadinho elevados, mas penso que temos todas as condições para amanhã termos este problema resolvido, mas temos várias provas, por exemplo, biologia e geologia. Uma prova também com muitos alunos, grande, nós temos 99,7% das respostas corrigidas. Faltam 584 respostas. Não são. Hoje só gostou. Porque não foram corrigidas. Porque têm que ser corrigidas, ou seja, é preciso professores classificadores para corrigir esta resposta.
4: Não foram contactados esses professores.
3: Ou seja, de acordo com o Júri Nacional de Exames, eu próprio ontem, precisamente por existir esta pressão, porque estamos mesmo quase lá, vejam, nós tínhamos 98% corrigidos na terça-feira. Estamos quase lá. E por isso não há, do meu ponto de vista, explicação para o sistema educativo. Com tudo o que correu mal, serão tiradas as consequências, haverá uma auditoria, haverá responsabilidades, mas não há justificação, será muito difícil explicar, que por termos, estando tão perto de terminar, que não consigamos fechar este tema.
21: Porque
3: não é a responsabilidade dos professores, eu estou a pedir a colaboração dos professores. O que o Júri Nacional de Exames diz é que não está a conseguir ter professores disponíveis. Eu confesso que tenho alguma dificuldade em perceber isso, porque eu conheço os professores. Mas é a resposta que o Júri Nacional de Exames me diz. É que nós não estamos a conseguir fechar as provas porque não há professores classificadores disponíveis. Ora, eu acho que isso é muito difícil de explicar à sociedade portuguesa, porque nós estamos mesmo...
4: Compete quem, então?
3: No fim. Nós estamos mesmo no fim. A culpa será apurada no fim. Aquilo que nós agora estamos concentrados é em resolver o problema, porque nós reunimos todas as condições tecnológicas, está tudo preparado. Aliás, durante a tarde poderão começar a ser enviadas as provas que estão fechadas para as escolas, para as poderem publicar amanhã. Mas, obviamente, temos que fechar todas as provas. E é difícil, eu vou dizer isto outra vez, explicar aos alunos de Físico-Química do 11º ano, tendo 99,9% das respostas corrigidas, que haja 373 por fechar.
21: E por isso, a
3: plataforma tem estado a funcionar, não quer dizer que não possa haver alguma manutenção, mas é sempre feita para melhorar, não é essa a razão, garanto-lhe, é mesmo, aliás, é o que o Júri Nacional de Exames diz, a necessidade de mais professores classificadores. E por isso o apelo que eu deixo aqui é a todos os professores, agradecendo mais uma vez todo o esforço que fizeram, ainda por cima num contexto de perturbação, em que houve muita coisa que não correu bem e que possam ajudar, que possam de facto ajudar nesta fase final a resolver um problema que não é do ministro, é um problema do sistema educativo. O sistema educativo tem que conseguir responder àquilo que os alunos esperam, àquilo que as famílias esperam. E neste processo, toda a gente...
22: Que amanhã as notas sejam publicadas. Há o risco de não serem publicadas, precisamos que nos diga com todas as palavras. Há o risco de amanhã as notas não serem publicadas.
3: Há riscos, claro. Enquanto eu não tiver as provas todas corrigidas, claro que há riscos, é óbvio.
4: É a possibilidade de não haver provas.
3: Há um calendário definido, à hora, todos os processos estão definidos, o processo tecnológico está testado e por isso agora o que nós precisamos é de fechar a correção das provas, que eu sei que não começou bem, mas os resultados que foram alcançados neste período muito curto são espetaculares, ou seja, nós chegamos esta semana aos 98, 99. É difícil explicar à sociedade portuguesa como é que, tendo chegado aqui, não vamos conseguir fechar, e precisamos conseguir fechar.
21: Vai ser igual na segunda fase?
3: O processo, aquilo são instalações da Imprensa Nacional Casa da Moeda, onde sempre foram impressos os exames nacionais. Não digam que é um armazém, porque são instalações onde trabalha imensa gente, onde trabalhou imensa gente durante muitos anos. Não tem as melhores condições do ponto de vista de trabalho, mas vai ser melhorado, há um plano para reabilitar aquelas instalações, mas tem todas as condições de segurança, de organização, de proteção das provas, de validação das provas e de verificação de que as provas que os alunos fizeram estão ali. Esse processo está garantido. E por isso, aquilo que nós pretendemos...
22: Diz que as responsabilidades vão ser apuradas no fim, mas há alunos, há pais que continuam à espera de saber essas notas. Como é que explica que de ontem para hoje apenas tenham sido corrigidos 0,3 dos exercícios?
3: Não, veja uma coisa, eu fiz questão de dizer no início que nós, ao longo dos últimos dias, o EDUCA, o Júri Nacional de Exames, foi distribuindo mais exames, porque no processo de validação tecnológica que foi montado, foram sendo identificados erros que foram sempre corrigidos, porque a regra foi sempre: não há um exame em que haja um erro detectado que seja corrigido. E por isso nós pedimos aos professores, e agradecemos e pedimos desculpa por alguns deles terem que ter corrigido 3 o mesmo exame. Mas porquê? Porque foi detectado um erro. E quando é detectado um erro, nós temos que o corrigir. É esse o processo. Porque
4: aquilo que se as faltas amanhã não saírem, quem vai assumir a responsabilidade?
3: Aquilo que eu garanti desde o início aquilo que eu garanti desde o início é que as provas, as notas, serão publicadas com todo o rigor, com toda a transparência e com todos os instrumentos de verificação.
4: Se amanhã as pautas não saírem?
22: Mesmo que tenha de voltar a mexer no calendário?
3: Eu espero que não, eu continuo convicto. Veja uma coisa, nós estamos com 99,3% das provas corrigidas, há todas as condições, de acordo com aquilo que foi o ritmo de correção ao longo deste processo, para que hoje a correção esteja fechada.
5: E por isso,
3: aquilo que eu estou a alertar a sociedade portuguesa é que faltam décimas para corrigir. E o sistema educativo, como um todo, tem que ter capacidade de resposta. E por isso eu peço a compreensão e o esforço neste processo, todas as horas são decisivas.
4: O sindicato recebeu o Sr. Ministro com protesto. Como é que responde a esse protesto?
3: Na fase, vamos manter este formato, porque todos os problemas tecnológicos foram corrigidos e, por isso, na segunda fase não serão repetidos. Neste momento, o obstáculo que nós temos é correção por parte dos professores e, por isso, eu peço um esforço adicional neste momento. Muito obrigado. Muito obrigado.
4: Sindicato. Ficam as respostas do Ministro da Educação, a Fernando Alexandre. Há esse número indicativo, pelo menos até agora, 99,3 das provas corrigidas. Assumiu também o risco de que algumas pautas possam não aparecer nas escolas amanhã de manhã. Também assumiu essa dificuldade e essa necessidade de ter mais professores a corrigir os exames que ainda faltam, apontou duas disciplinas, português e também matemática.
1: João Lourenço, a registar estas declarações do Ministro da Educação, percebemos que houve aqui uma evolução no total das provas corrigidas, com o Ministro Fernando Alexandre a dizer que é muito difícil explicar à sociedade porque é que ainda há o risco das pautas não estarem amanhã nas escolas e é difícil perceber. Porque é que por 300 e tal...
19: Algumas pautas estará com certeza, não é? Porque já há provas todas classificadas, portanto essas vão ser afixadas, sim, não é? Haverá outras que podem não estar afixadas. Aquilo que se percebe é que, enfim, logo veremos melhor isto. Aquilo que se percebe é que há claramente... Isto é um apelo aos professores, não é? Portanto, sim, é uma tentativa de levar os professores a aceitarem fazer as correções finais. Nós naquele programa que fizemos aqui, eu não estava cá, mas estavam cá as duas Helenas, uma das coisas que foi referido é que o mecanismo de escolha de avaliadores é perverso. Tem incentivos errados.
20: Quem vê mais acaba sempre a ser solicitado a ver mais,
19: em vez de quem vê mais e mais depressa ser premiado a dizer agora não estou mais trabalho. Portanto, é capaz de haver aqui também coisas que têm a ver com o mecanismo. E outras possam ter a ver com aquilo que foram declarações infelizes primeiro do ministro e depois do primeiro-ministro relativamente aos professores. Porque depois há sempre pessoas que se irritam. Olha, pronto, estás para aqui a dizer isso? Então,
1: faz tu,
19: não é? Pronto, faz tu. E por isso, vamos ver o que é que ele, sim, está a tentar corrigir claramente essa mensagem, esse tiro, e faz uma mensagem aos professores, colocando um bocadinho mais de pressão. Aquilo que está em cima da mesa pareceu-me, à partida, que não é impossível que, mesmo que não estejam amanhã às 9 da manhã, não estejam amanhã às 15 horas, se por acaso houver o final das correções, portanto, é evidente depois de que correção é preciso validação, e depois da validação é preciso colocar no sistema, e depois de colocar no sistema é preciso enviar para a escola. Então há uma série de passos. Mas seja lá como for, creio que pelo menos algumas provas vão ser afixadas amanhã. Fiquei com essa sensação, porque ele disse que vão começar hoje à tarde a ser enviadas para as escolas, não há nenhuma razão. Quer dizer, nada impõe, julgo eu, que seja tudo afixado ao mesmo tempo.
1: Mas o processo fica muito comprometido, não é? O processo fica muito comprometido com esta incerteza.
19: É evidente que o processo fica comprometido e é evidente que isto não alivia a pressão para hoje à tarde, para o debate do Estado da Nação, que era onde nós estávamos. Mas eu não sei se nós já temos...
1: Temos o Ricardo Reis, que só pode, ainda por cima, agora nestes minutos que nos faltam antes de voltarmos a atualizar as notícias. Ricardo, bom dia, bem-vindo.
6: Bom dia.
1: Até por aquilo que acabámos de ouvir por parte deste apelo do Ministro da Educação, o debate desta tarde pode ficar, se podemos chamar, contaminado pelos problemas do momento e não sobre o estado da nação genericamente?
6: Sim, claramente. Desde já agradecer a vossa paciência de me ouvirem à distância hoje, porque coincidentemente eu estou na Junqueira, portanto estou do outro lado da rua manifestação.
1: Portanto está muito, exatamente, dos professores.
6: Dos professores, portanto algum ruído que ouçam vem daí.
1: Não, está perfeito.
6: Nesta altura. Sim, vai ficar muito condicionado pela pela atual situação da correção dos exames nacionais, ainda que amanhã haja outro debate, penso eu, de emergência sobre esse tema, já com mais informação, e portanto já estaremos dentro do dia em que sairão as notas, mas em antecipação de uma semana que eu também antevejo que vai trazer novos desafios neste processo, porque é a altura em que estes resultados passam para o outro lado. Neste momento eles estão apenas, não interpretem isto mal, do lado do Ministério e dos professores classificadores, a partir de sexta-feira, da manhã, e sobretudo a partir da próxima semana, quando as provas passarem a estar disponíveis às famílias e aos alunos, elas passarão do lado para o lado das famílias, e aí sim vamos perceber a verdadeira dimensão ou a escala dos problemas que temos tido, porque ainda não temos, até o momento não sabemos um único aluno que tenha tido a prova mal corrigida. Claro. Na próxima semana vamos começar a ter esses casos, se eles existirem. Se não existirem, isto acaba por ser uma tempestade de incerteza sem resultados efetivos, mas o mais provável é, naturalmente, aliás, o ministro estava a falar de números de 373, eu até escrevi aqui o número, itens por classificar em físico-química, e isso, como perceberam, tem logo um impacto brutal. Estamos a falar de 373 em 300 mil itens de físico-química que foram corrigidos, mais ou menos. Portanto, estamos a falar de uma percentagem que é de 0, qualquer coisa, por cento, um valor insignificante, que tem um impacto sobre todas as provas de físico-química que abarcam logo 30 mil alunos. O que vos dá uma ideia da alavancagem deste problema. Pois, por isto, acho que o debate que teria tudo para ser muito interessante sobre a situação do país, nesta altura, vai ficar um bocado minado por este assunto, que não é um assunto menor, diga-se passado.
1: E mais do que isso, Ricardo, o facto do processo estar a correr como está a correr, este da digitalização dos exames, pode dar má fama ao tema das reformas?
6: Pode e isso é mau. Não apenas ao tema das reformas, mas ao tema da digitalização e da transição digital. Que está alinhado com as reformas, diga-se de passagem. E isso é mau, é muito mau sinal, ou seja, até porque, aliás, como o ministro bem esclareceu e ficou muito patente nas palavras dele, isto está dependente de uma componente humana, é muito, muito, muito forte, e basta 0,0 não sei quantos por cento de má intervenção humana para toda a transformação digital ser posta em causa facilmente. Quer de perspectiva política, o que é normal e natural, quer de perspectiva societal. E essa parte societal é que é pior. Ou seja, a sociedade começa a ter dúvidas, angústias, reservas em relação a uma coisa que é mais ou menos incontornável de ser feita. Podem-me dizer que podia ter sido melhor feito, podia ter sido
1: mais gradual, sobretudo
6: mais gradual, melhor preparado, mais testado, mais treinado, sem dúvida, mas não tenho grande evidência de que isso seja que mesmo isso não seja feito com o tal 0,0 qualquer coisa de erro humano ou de falha humana, que é normal e natural de acontecer, ou de falha técnica, quer dizer, o digitalizador não funcionar, ter pó, qualquer coisa do género, isso tudo é normal. Tem que haver formas de planos B para estas situações.
1: Se pensarmos como a entrega da nossa declaração de rendimentos, o IRS tem percalços, mas a verdade é que está a correr, não é? Corre,
6: porque a penalização é brutal sobre quem não cumpre. Não é?
1: Exato.
6: A questão é essa, ou seja, se não entregar a tempo, começa imediatamente a pagar.
1: Pois é. E aqui não.
6: E, portanto, eu não estou a ver que o Ministro da Educação tenha condições para pôr estes professores que não classificaram a pagar. Pelo contrário, não é? Portanto, o que ele está... repare, nas finanças e no fisco e na parte da digitalização do fisco, a estratégia é claramente usar, entre o pau e a cenoura, é usar o pau. Aqui é usar a cenoura e a cenoura não está a resultar. Portanto, esta malta não está a gostar tanto da cenoura quanto isso, não está a ver a cenoura a chegar também e, portanto, os classificadores Estes poucos, 300 itens, são no máximo 3, 4 classificadores. Portanto, não é muito mais do que isso que está a falhar nesta altura. E, portanto, isso é uma questão de redundância a um nível bastante, bastante marginal. Mas havia dados interessantes para discutir sobre o estado da nação.
1: Pois há, pois, e
6: sobre a economia.
1: Exatamente, o que é que não deveria falhar logo à tarde, imaginando nós que, claro, que a questão dos exames vai marcar uma parte, mas o que é que era importante discutir, Ricardo Reis?
6: Eu acho que a economia era muito interessante ser discutida nesta altura. Nós estamos a assistir a dados económicos que são muito interessantes, ou seja, não são tão maus quanto antecipávamos que iam ser e parecem indicar uma transformação do padrão da economia portuguesa. Ou seja, ela parece estar a dar sinais de resiliência maior do que aquilo que antecipávamos. Nós tivemos uma recuperação pós-Covid assente em consumo, o que é normal, as pessoas atingiram consumo na altura e depois, a seguir ao Covid, consumiram algo mais. A seguir tivemos uma recuperação da economia assente em exportações e, portanto, em comércio externo, em turismo, coisas que vinham de fora, e agora estamos a ter uma recuperação da economia assente em investimento, o que é um ótimo sinal de médio e longo prazo, mas parece indicar alguma resiliência do PIB. Mesmo o impacto, por exemplo, das tempestades
1: de fevereiro.
6: Trimestre parecem não ter sido tão más quanto isso. As estimativas de estagnação da economia na comparação com o trimestre anterior já indiciavam que a coisa não tinha sido tão mal quanto se antecipava, e em comparação com o primeiro trimestre do ano passado as coisas até correram bastante, bastante melhor do que aquilo que estava antecipado, o que permitiu que houvesse aqui alguma revisão favorável do PIB. Nós estamos muito próximos de pleno emprego, o que é uma coisa também que não é má. Claramente estamos a atingir esse pleno emprego com imigração, portanto com a entrada de pessoas. Estamos com alguma inflação provocada por custos de energia, o que não é bom, mas também pelos vistos só é um efeito de, só, enfim, não interpreta isto também como sendo menor, um efeito de volatilidade, quer dizer, a instabilidade no Estreito de Hormuz faz com que o preço da energia vá flutuando bastante. A questão da dívida pública também parece estar em melhoria, apesar do salto que houve no primeiro semestre, de 87 para 91, mas isso é normal, é uma questão apenas sazonal, portanto a tendência será para voltarmos abaixo dos 90%, mas já não ter os excedentes, os superávites fiscais que tivemos nos últimos anos, também fruto do investimento que vai ser necessário fazer para compensar as tempestades. E para substituir algo do PRR, portanto, que vai ser necessário mais gasto público. O José Manuel já falou aí das questões

0: contribuições para a segurança social e essas dependem cada vez mais da entrada de imigrantes com I. E depois temos todos estes chumbos de reforma laboral, questões que não, que falta de reforma que não se conseguiu fazer, mas aqui governo e os partidos que apoiam o governo podem escudar-se no bloqueio que existe no Parlamento, aliás, dando alguma razão ao discurso de Pedro Passos Coelho, quer dizer, tentem fazer as reformas e quando elas não passarem, isso ficará com o ónus de quem não as deixou passar. E, portanto, acho que vai ser este o tom muito do governo para o Estado da Nação, e a oposição vai pegar nestes assuntos, no caso do Ministro da Administração Interna, vai pegar na crise da habitação social, vai pegar nas relações externas também e na relação com os Estados Unidos do governo português. Portanto, será por aí que nós vamos ouvir a oposição passar a sua mensagem.
1: E aqui apelando também um bocadinho à experiência que o Ricardo Reis teve noutra fase da sua vida profissional, as sondagens vão ter impacto também no discurso?
0: Eu tenho a necessidade sempre a dizer que sim, que as sondagens são bastante importantes,
1: são importantes para ler o momento político ou não?
0: Sim, mas há um conjunto de coisas que são constantes nas sondagens, portanto, nesta altura. Nós estamos, a sondagem da Universidade Católica, que saiu ontem para a RTP, aproveito para fazer publicidade, vem mostrar que os portugueses, mais uma vez, vêm sempre dizer aquilo que habitualmente dizem, que isto está pior do que do ano passado. Lembra-me um bocado os meus alunos que dizem sempre que o exame deste ano foi mais difícil que o anterior, mas... é uma tendência normal as pessoas terem esta noção. O que faz as pessoas terem esta noção também tem muito a ver com a espuma comunicacional, ou seja, com estas crises e casos que vamos assistindo. Há pouca memória das crises que haviam há um ano atrás e muita percepção da importância da crise corrente. E obviamente as pessoas têm sempre, e têm mesmo, quer dizer, a vida não é fácil e portanto há também uma memória das dificuldades passadas menor do que aquilo que são as dificuldades presentes. A conta da luz deste ano, deste mês, dói-me muito mais que a do ano passado, realmente quanto é que foi, e a deste ano tem que apagar, não é? Portanto, isso é normal e portanto é normal que isso aconteça. Também há uma certa apatia em relação aos líderes políticos, se repararem, ou seja, Montenegro está com positiva, uma positiva baixa, mas positiva. Julgo que é o único líder com positiva. Zé Luís Carneiro está, se não me engano, com uma positiva arredondada, portanto anda lá em torno dos 9 pontos qualquer coisa. Portanto, numa postura que indicia que as pessoas não desgostam da figura e, portanto, para quem também achava que o desgaste do líder do PS ia ser enorme, não está a ser, portanto, ele está a conseguir estar próximo de Montenegro. Eu chamei a atenção para um dado que achei peculiar, que é o 12 do Presidente da República, que não é brilhante. Nós estávamos habituados a presidentes em início de mandatos com notas de 16, 17, como foi o caso de Marcelo, e depois a virem baixando. A nota de seguro não é brilhante, mas é a melhor de todas no contexto atual, indicia que as pessoas estão sem perceber muito bem que saídas é que há para este tipo de situação política atual, e há uma coisa que dizem com bastante conforto numérico para a situação, é tudo menos eleições.
2: Exatamente. Bom dia, Ricardo, aqui Helena Matos. 79% querem que o governo continue a cumprir o seu mandato.
0: Continuo. Portanto, não vêem problema em que seja este o governo. E isto alinha muito também com a posição do Presidente da República, e daí também o Presidente da República ser o que tem a melhor nota de todos os políticos sondados nesta sondagem. Uma coisa interessante também, e casa com aquilo que o Zé Manel disse há um bocado, é que o problema mais importante das pessoas continua a ser a saúde. O que indicia também que este assunto da educação ainda não chegou, que era o que eu estava a dizer há bocado, ainda não passou a fronteira da sociedade, portanto vai passar na próxima semana quando as notas forem transmitidas e as provas forem acessíveis aos alunos, e isso é a novidade. Portanto, este excesso de transparência também fará com que o problema seja empolado, ou os problemas que existam sejam empolados.

0: porque muitos destes problemas, alguns destes problemas já existiram no passado e nunca foram detectados por ninguém, e agora vão ser. E nós não sabemos quanto é que é novo e quanto é que já existia, não vamos saber. Uhum. E, portanto, as pessoas continuam com uma percepção do Estado da nação muito conservadora em relação àquilo que é...
1: Aliás, porque há uma questão que também é preciso ter em conta. Neste processo digital, o professor não é uma pessoa que está fisicamente numa escola a quem é entregue um envelope e que não era suposto dizer eu não vou classificar. Não é?
0: Pois.
1: Esta forma de trabalho agora... permite-lhe não comparecer à correção. Eu não, quer dizer, nós aliás éramos convocados para ir para a correção, não é? Porque podíamos ter testes para corrigir. Nem sempre se tinha, mas podíamos ter. E, portanto, tínhamos de estar, estávamos destacados para esse serviço. Mas realmente havia ali um contacto físico. E portanto, tinha de se enfrentar um conselho diretivo. Quer dizer, que aliás logo marcaria ali duas ou três faltas.
2: Mas do ponto de vista psicológico pode ser diferente.
1: Não é? Sim, porque havia imediatamente esta questão, a falta, a não sei o quê, então não... Quer dizer, era um...
2: Não, mas estás a dizer que havia o pau e não a cenoura, para usar a expressão
1: havia,
2: do Ricardo.
1: Quer dizer, havia a ameaça de uma falta...
2: A pressão dos pares, não é?
1: Havia a ameaça de uma falta injustificada, porque nenhum presidente de conselho diretivo de uma escola, ou lá quem fosse, estava disponível para ter um sarilho destes com a sua escola.
2: Mas esta pode não ser a altura de refletir sobre isso, mas esta identificação da bolsa de classificadores parece ser uma questão muito voluntária, porque falando com professores percebe-se que há escolas que não designam ninguém para classificar. Ou seja,
1: e no sistema
2: não há aqui,
1: antigo, não
2: aparece
1: havia...
2: voluntário, aparece uma iniciativa...
1: No sistema antigo
2: não
1: iniciativa... havia voluntários.
2: Exatamente.
1: No sistema antigo não havia voluntariado.
2: Não há nenhuma sanção ou prémio, que às vezes é melhor, para escolas que designem pessoas para a bolsa de classificadores. E isto, pelos vistos, porque isto é um diploma que é de 2011, mas talvez isto não seja a altura para este debate, porque a seguir à publicação das notas também vai haver muitas razões e muitos focos de análise. Mas deixa-me... acho que ainda temos
3: um minuto.
2: A aproveitar o Ricardo, porque, Ricardo, nesta sondagem da Católica há um aspecto que me causou alguma perplexidade e que queria ver se partilha, que é o facto de, sendo a saúde a maior preocupação dos portugueses, a segunda maior preocupação tem a ver com... o governo, com a falta de gestão política, falta de estratégia e liderança. Está mesmo acima da habitação, do custo de vida. Como isto não lhe parece uma novidade absoluta que vai ao encontro daquilo que dizem os analistas?
0: Sim, até porque o problema da habitação é para quem está à procura de habitação e para quem tem que...
2: Não, mas é que fica à frente da habitação, da imigração, da corrupção, até da educação.
0: E tem muito a ver com percepções, ou seja, e depois é uma desculpa, é um argumento fácil de ser acrescentado a quem lhe pergunta, onde diga aí três, e portanto, bem, claramente a saúde...
2: Não,
0: claramente.
2: Neste caso concreto só podiam dizer uma.
0: Era?
2: Mesmo que identifique várias... diga apenas uma.
0: Sim, então é mesmo a justificação de ser outras, não é? Portanto, a substituição do conceito de outras, não é? Portanto, ou todas as anteriores.
2: Portanto, acha que não se deve valorizar demasiado?
0: Não, eu acho que se deve valorizar no sentido em que claramente há algo que está a falhar na comunicação do governo e do Estado, se quiser, na percepção de que existem soluções para os vários problemas. E na ausência de soluções ou de comunicação sobre essas soluções, as pessoas dizem, não estamos a ver que esteja a ser resolvido de alguma maneira. Mas a verdade é que se isso fosse o mesmo sentido para as pessoas, não havia 70% das pessoas a dizerem que não queremos mudar.
2: Pois há aqui paradoxos, não é? Mas costumam haver nas sondagens. É.
3: Ricardo.
0: Portanto, parece uma resposta de refúgio, Helena, mais do que propriamente uma
3: forte convicção.
0: de convicção.
3: Ricardo Reis, muito obrigada. Um
0: obrigada.
3: Bom dia.
0: Desculpem lá.
4: Bom dia.
3: Muito obrigada.
2: Bom dia, Ricardo. Vamos, obrigada.
3: Vamos atualizar as notícias e voltamos a discutir o Estado da Nação ou o debate sobre o Estado da Nação na segunda parte do Contracorrente.

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4: São agora 11:01. Vamos conhecer as notícias em destaque a esta hora com a Carla Jorge de Carvalho.
5: Com declarações do Ministro da Educação na última hora, diz que faltam professores e por isso há o risco das classificações dos exames nacionais não serem todas reveladas amanhã.
6: Enquanto eu não tiver as provas todas corrigidas, claro que há riscos, é óbvio. Há um calendário definido, à hora, todos os processos estão definidos, o processo tecnológico está testado e por isso agora que nós precisamos é de fechar a correção das provas.
5: O Ministro da Educação fala em 99,3% de provas corrigidas até às 10h30 da manhã de hoje, hora em que o Ministro prestou estas declarações aos jornalistas. Diz também que o Júri Nacional de Exames lhe tinha dito que não há professores classificadores suficientes, por isso Fernando Alexandre pede ajuda aos docentes para que o processo fique concluído até ao final do dia de hoje.
6: O apelo que eu deixo aqui é a todos os professores, agradecendo mais uma vez todo o esforço que fizeram ainda por cima num contexto de perturbação em que houve muita coisa que não correu bem,
7: estão disponíveis por causa das baixas,
6: possam ajudar, que possam de facto ajudar nesta fase final a resolver um problema que não é do ministro, é um problema do sistema educativo. O sistema educativo tem que conseguir responder àquilo que os alunos esperam, àquilo que as famílias esperam.
5: O apelo do Ministro da Educação, que diz que vai ser difícil a sociedade portuguesa perceber porque é que isto está a acontecer. Entretanto, a FENPROF faz saber que vai prestar declarações às 12h30, ao meio-dia e meio. Desde que está no cargo de Ministro da Administração Interna, Luís Neves já apresentou 3 declarações de rendimento à Entidade para a Transparência. As declarações do Ministro mostram que Luís Neves não declarou a empresa da mulher quando chegou ao Governo. O Observador pediu esclarecimentos ao Ministro. O gabinete do Ministério da Administração Interna diz que tudo não passou de um mero lapso. O caso Luís Neves e também a polémica dos exames nacionais são temas que certamente irão marcar o debate de hoje sobre o Estado da Nação. Começa às 15h30 e vai ser acompanhado em direto aqui na Rádio Observador.
4: Carla Jorge de Carvalho, com as notícias que estão a marcar esta manhã de quinta-feira, já a seguir a segunda parte do Contra Corrente.
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4: São agora 11:06, já a seguir a segunda parte do Contracorrente, mas antes... 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
4: Estamos de regresso para a segunda parte do Contracorrente, hoje sobre o debate do Estado da Nação, que acontece esta tarde de quinta-feira. Para participar e entrar em direto, já sabe, é só ligar para o 910024185. Carla.
5: Helena Matos, a poucas horas do início do debate sobre o Estado da Nação, com este episódio da manhã, mas podemos olhar também para o passado recente ou para a história recente deste governo, estamos a assistir a problemas de um governo minoritário, na origem do nível de debate político que estamos a ter e dos problemas do país, tem a ver com a falta de um governo com maioria no Parlamento.
12: Os problemas do dia de hoje não têm a ver com o facto do governo ser minoritário. Por exemplo, no caso da reforma laboral, é óbvio que sim, não é? Pronto. Os problemas do dia de hoje eu não considero que eles sejam de modo algum da mesma natureza. E acho, revolta-me, custa ver que se assimilam as duas coisas. E são coisas de natureza completamente diferente, e não só de natureza completamente diferente, mas como reveladores de problemas completamente diferentes do país. Em relação ao caso Luís Neves, e é curioso, como sendo o caso de Luís Neves uma questão de natureza pessoal, eu quero desde já dizer, um monte de um ministro é uma coisa altamente pindérica. Eu também tenho um monte pindérico daqueles, absolutamente pindérico. É assim, há... Todo o Alentejo está cheio de milhares de casas
13: sumptuosas.
12: Quer dizer, é que não tem comparação. Não tem comparação. O Alentejo tem N montes, N, quer dizer, nem falo dos grandes montes, não é? Estou a falar de N coisas absolutamente mais interessantes, mais bonitas, muito mais faustosas do que aquilo. Pronto, portanto, temos aqui isto. Com tudo isto, pindérico ou não pindérico, e eu também, proprietário de um monte absolutamente pindérico. Há aqui, e sim, o Alentejo está cheio de tanques que foram transformados em piscinas. Não é?
7: Subiram na vida.
12: Os meus filhos tinham tanta tristeza que nós não fizéssemos esse processo que lhe chamavam pistanque ao nosso, porque eles achavam que podia ser uma piscina. Mas na verdade só é um tanque.
5: Ah, mas tens um tanque.
12: Um tanque mesmo, exatamente.
7: Mas
12: é um tanque.
7: Que não se transformou em piscina.
12: Mas não, é um tanque grande, que ao lado tem um tanque pequeno, que era aquilo que era usado para lavar roupa. Não é? Pronto. E depois, muitas vezes, esses não sei se é este o caso exato, Luís Neves, mas olhando lá para lá, aquilo dá ar. As pessoas que tinham outras aspirações a outro aspecto, faziam aquele enquadramento à volta, aquilo tudo. Agora há aqui um problema com tudo isto. E que é, independentemente, estamos a falar de coisas absolutamente ridículas, e de eu presumir que 99% dos portugueses estão interessadíssimos em arranjar um empreiteiro tão eficaz quanto Luís Neves, há aqui outro problema. Um ministro não pode ter esta sucessão, ou não deve, poder pode, esta sucessão de declarações, de correções, de rendimentos, de IRS, não se pode esquecer da empresa da mulher. Quer dizer, nada disto é, penso eu, que matéria criminal até agora. E espero que assim se mantenha. Mas é matéria política, no sentido em que os ministros vão para os governos para serem ministros, não para estarem a explicar a sua vida. Não é? Eu, por acaso, confesso, só mais um parênteses, eu penso só uma coisa. Se alguém, noutros países, vir o problema do, porque o nosso ministro da Administração Interna anda neste momento nas notícias, quer dizer, um francês olha para aquilo e diz, quer dizer, não acredita, não é possível, porque aquilo é uma pindariquice. Quer dizer, não sei se estão a perceber a proporção, a coisa. Mas pronto, há depois matéria política. E Luís Neves, que curiosamente continua a gozar de muito boa imprensa, nós tivemos acusações que foram feitas por André Ventura, que só as fez agora.
13: Isso é grave.
12: E são acusações muito graves. Um ministro da Administração Interna não pode dizer no Parlamento, quando é insultado, destratado por um deputado, ainda por cima, ele é ministro da Administração Interna, vais pagá-las. Não pode, não deve. Isto sim tem o cargo dele, mas curiosamente isto tem sido poupado, não é? E não é só, penso eu, que creio, por ter vindo da Administração Interna, por ter vindo lá do Chega. Há, em relação a Luís Neves, um sentimento quase de proteção que é transversal também ao Partido Socialista, dentro do PSD e do Partido Socialista, e que realmente leva a que o lado político de Luís Neves não esteja a ser discutido por causa das declarações que fez em relação ao líder do Chega e por uma outra razão. Portugal tem neste momento problemas sérios de segurança, não é normal o que está a acontecer com as agressões aos agentes de segurança, nós estamos em plena época de incêndios e imaginemos que estávamos com vários incêndios e tínhamos o nosso Ministro da Administração Interna a pensar e focado na questão da empresa da mulher, da declaração de IRS. Portanto, o que eu me interrogo é se Luís Neves tem disponibilidade intelectual e emocional para ser ministro da Administração Interna, tendo eu feito a declaração que fiz no princípio de achar que aquilo, que a casinha, quer dizer, enfim, não é? Agora, há ali uma sucessão de trapalhadas que economicamente são de pouquíssima monta, mas que não são compatíveis com o normal funcionamento de um ministro da Administração Interna. Portanto, acho que temos de esperar que Luís Neves rapidamente regresse à plena disponibilidade para o desempenho do cargo. Inquieta-me esta espécie de consenso mudo em torno do ministro, que não vejo, pelo contrário, em relação a Fernando Alexandre, que tentou fazer uma mudança. Não há discussão, não se consegue discutir quais as vantagens ou quais as desvantagens deste sistema. Também não sabemos o que é que acontecia completamente no anterior sistema, não é?
14: Já agora, assim, só um pequeno parênteses. Claro. Eu estive a recapitular. Sabes quando é que foi o primeiro problema com sistemas informáticos no Ministério da Educação?
13: Foi com a Maria do Carmo Seabra.
14: É? Sim,
12: com
14: mas quando?
12: Quando o Durão Barroso...
14: 1975, com Vitor Alves. A primeira vez que se usaram computadores. Deviam ser ainda daqueles que tinham fichas em papel.
12: De arranque.
14: Fichas em papel e coisa...
13: 75 eram daqueles que
14: não, ainda antes disso.
12: Pois aí.
14: Ainda antes disso.
12: 75,
14: ser, foi 75, o Vitor Alves, que se usou pela primeira vez, deu logo problemas. Depois, o grande problema que veio a seguir foi em Carmo Seabra, porque se tentou fazer uma coisa impossível, um algoritmo impossível na altura. Portanto, era uma questão de...
13: Não vou agora entrar em detalhes.
12: Pelo caminho,
14: estamos a falar do governo, foi da passagem do governo de Dom Barroso para Santana Lopes. Mas o problema foi da legislação aprovada.
13: A legislação
14: aprovada, criava uma situação, era o paraíso dos professores, não, mas que na prática era uma equação impossível, tal como a quadratura do círculo. Também é impossível, digamos, uma fórmula exata. E finalmente ainda houve outro, que foi outra vez com a colocação dos professores, sim, desta vez por causa de uma coisa que também era uma boa ideia, que é ter uma bolsa de escola maior. Portanto,
13: E ao misturar-se o cálculo geral,
14: isso foi com um decreto.
12: Porque, mas note-se com a
14: Carmo Seabra. Quando se quer mudar alguma coisa, dá sempre problema.
12: A Carmo Seabra, o ano letivo começou 12 dias atrasado.
15: É preciso que tenhamos isso em conta, não é?
16: E atirou a Sharp como empresa.
15: E portanto, foi um procedimento muito, muito complicado. O que acontece com Fernando Alexandre, neste momento, é que não se discute quais as vantagens ou desvantagens desta forma de correção. Também não se discute... O Ministério da Educação é o maior empregador do país. E, pelos vistos, não tem meio de dizer aos seus trabalhadores que têm de trabalhar. Desculpem, mas isto é assim. Nós não nos passa pela cabeça chegarmos a um sítio que nos digam, olha, não lhe podemos prestar este serviço porque os meus empregados não estão disponíveis. Não é? Isto era muito, eu disse-o há pouco, esta possibilidade era muito mais difícil na versão de correção em papel, porque havia contacto físico entre a pessoa tinha de receber o teste, aquelas coisas todas, não é? Portanto,
16: mas todas as escolas eram obrigadas a apresentar professores classificadores, porque eu, a minha perplexidade foi falando com um professor, professor, ele ter-me dito que na escola dele não havia professores classificadores.
15: Pois, mas
16: não é obrigatório.
15: E, aquilo, portanto, pois, o sistema mudou agora, porque eles faziam os exames e, não, quer dizer, a escola comunicava-nos e pronto. Não havia cá mais questão. Então,
5: mas isso também é construir a casa pelo telhado. Agora, a imagem pode ser uma brincadeira com outra situação, mas não é. Quando tens exames obrigatórios, tens de ter a garantia de que há capacidade
15: humana.
5: Mas
15: na versão papel tinha uma garantia, porque a pessoa estava destacada, nem não se punha com dúvidas existenciais, não é? Pronto, este sistema, as coisas mudaram, portanto, pelos vistos, uma das fragilidades é esta, é que ele parte muito de um voluntariado, não é? Ou pelo menos da manifestação de uma vontade para ser classificador, penso, e portanto haverá aqui uma fragilidade, mas nós estamos a falar do maior empregador do país, não é? E agora não consegue 3, 4, 5, 6 classificadores para que as provas possam estar disponíveis no dia seguinte. Nós já temos assistido a este problema também do Ministério da Saúde com os seus funcionários, não é? Nomeadamente médicos, enfermeiros, muitas vezes não querem passar de uma urgência para a outra, ou seja...
5: Mas aí recorre-se, mal ou bem, recorre-se a tarefeiros. E às vezes mal, como sabemos, porque nem assim os serviços não conseguem funcionar.
15: Criando enormes perversões no sistema.
5: Sim.
15: Ou seja, o que nós temos é, de facto, um país muito bloqueado, porque se repararmos, a única área em que não se consegue nem fazer apelo, nem na prática este tipo de coisas, como as fez Fernando Alexandre, nem aquilo que faz o recorrer a privados. É uma área em que nós já, seja o que Deus queira, e o diabo também, que é a justiça. Porque como aí é um poder inalienável do Estado, cada um de nós bense antes de ter algum processo, alguma coisa que tenha a ver com a justiça, porque de facto não há intervenção e, portanto, nós podemos ter processos que duram 20, 30 anos, sobretudo sem administrativo. É muito curioso, porque agora na TAP, no processo da Christine Rumière-Weiner, uma das coisas que acontece, que se percebe, é que a TAP tenta, porque ela, em princípio, terá direito àquela indemnização de 5 milhões e 900 mil euros, uma das coisas que a TAP tentou fazer foi passar o processo para a Justiça Administrativa. E porquê? Porque se passar o processo para a Justiça
16: Administrativa... Passível.
15: Não. Está na Cível.
16: Exato.
15: Está no Cível.
16: Porque o Cível
15: anda muito mais depressa. E tentaram passar o processo para a Administrativa.
16: Porquê?
15: E porquê? Porque quando chegasse à altura de finalmente o processo já terminado, porventura já não se usavam aviões. Se calhar os aviões já tinham sido substituídos por outra coisa qualquer e a TAP já seria outra coisa qualquer. E, portanto, aquilo estava completamente caído.
16: Mas sabe o que é interessante... Helena, não sei se concordas, é a Ministra da Justiça tem passado entre os pingos da chuva.
15: E o Ministro da Agricultura toca acordeão por este país fora. Ou seja, é verdade, é uma... Desculpa, eu adoro.
14: Recebemos acordeão.
15: Toca concertina, acordeão...
5: Porque entre um José Manuel Fernandes e outro, a Helena Matos tem...
15: É que o outro... isto também dá muito conta da relevância das pastas. Há umas décadas, ser Ministro da Agricultura era um peso extraordinário. Hoje em dia, as coisas não... não tem nem essa centralidade, nem essas questões tão importantes. E, portanto, aquilo que está a acontecer é que nós vemos como o Ministro da Agricultura faz uma vida tranquila.
16: Tudo. E a Ministra da Justiça ministra também. Da Justiça. É que nós temos problemas gravíssimos
15: o próprio
16: da
15: Ministro
16: Justiça
15: da Economia,
16: e não acontece nada.
15: O Ministro da Economia, não é? Nós, claro que temos, mas a questão é que o Ministério da Justiça é mesmo aquele em que fazer alguma coisa. Não existem nem esses subterfúgios como se faz na saúde, não é? Também não têm esta questão que se coloca na educação, porque a educação tem um problema, a educação tem calendários. Tem calendários. E, portanto, alguém que mexe em alguma coisa tem sempre é o problema do calendário da colocação de professores, dos exames, das avaliações, e, portanto, é muito mais complicado. Portanto, eu acho que aquilo que nós vemos agora aqui, sobretudo com a saúde e com a educação, que não creio, não vejo de maneira nenhuma que se possa misturar isto com as trapalhadas do Ministro da Administração Interna, é que nós temos um problema com a própria máquina administrativa que criámos, e no caso do Ministério da Educação, um problema mesmo, quer dizer, como é que se consegue gerir um ministério que tem algo tão importante quanto o resultado dos exames para ser publicado, e que vemos aqui um ministro a pedir, por favor, a ver se estão disponíveis para poder classificar.
5: Chega mais fragilizado, Helena Garrido, chega mais fragilizado o governo daqui a bocadinho às 3:30 da tarde, depois deste apelo de Fernando Alexandre, a forma como foi colocada a questão.
16: Chega, e eu diria que não é só e apenas por causa disto. Nós neste momento estamos a dar uma enorme atenção mediática, naturalmente, a estes dois casos, ao caso da educação e ao caso de Luís Neves, que, como a Helena referiu, são casos completamente diferentes. O caso de Fernando Alexandre é um caso de consequências da governação, da atuação, de fazer, de reformar, que é exatamente aquilo que o governo é criticado de não fazer, enquanto o caso de Luís Neves é um caso pessoal, não é? Em que até ver é uma questão, pelo menos na minha perspectiva, menor, no sentido em que o ministro foi desplicente, teve falta de bom senso, não respeitou regras básicas de governação.
15: Eu acho
16: quando
15: muito
16: estava
15: mais grave
16: frente.
15: O que ele disse ao Ventura na Assembleia da República. Desculpem, podia dizer ao Ventura ou a quem quer que fosse. Se é verdade que é isto que está naquele vídeo, dito por um ministro da Administração Interna, quer dizer, ainda por cima é a pasta da Administração Interna, vais pagá-las.
16: Sim, sim, ainda por cima, ex-diretor-geral da Polícia Judiciária.
15: Eu acho isto muito mais grave que os cornos de Manuel Pinho.
16: Também partilho da tua opinião, não sei se é... Pois,
15: quer dizer,
16: não,
15: pronto...
16: Se tivesse ouvido, pois. É que o problema que tu tens é que é um problema de comunicação,
15: sim,
16: é que
15: sim.
16: Aquilo não
15: pois,
16: se
15: coitado,
16: ouve.
15: Do Manuel Pinho...
16: E aquilo vê-se,
5: se calhar temos mais, o beijinho daquele deputado também pode ter sido estranho, poderá estar ao mesmo nível...
16: Mas aqui não, tu não consegues fazer leitura labial. Tu, a vez a imagem, não consegues
15: perceber. É muito mais grave que os beijinhos.
16: Mas tu consegues perceber ele dizer isso? Não se consegue. Eu já vi o vídeo, não se consegue perceber.
15: Pois, eu sei. Mas
16: ver? O problema é
5: que há aqui
16: numa
5: duas
16: era
5: questões.
16: Da comunicação, não se perceber exatamente aquilo que ele disse e estar o Ventura a dizer que ele disse...
15: Sim.
16: Aparentemente por denúncia de um colega de governo, pelo menos é o que aparentemente o líder
5: disse André Ventura
16: está a dizer, o líder do Chega está a dizer, mas agarrando nestes... Nós hoje o Estado da Nação vai ser muito o debate hoje, a perspectiva é que vai ser muito contaminado, não no mau sentido, mas vai ser muito centrado, que é para usar uma expressão mais neutra, no caso Luís Neves, do Monte Luís Neves e dos exames, embora eles sejam de facto completamente diferentes. Até ver o caso Luís Neves, é um caso que eu confesso que nem percebo porque que está a assumir esta dimensão, até ver, porque... um caso gravíssimo. Eu sei que o ministro não deve ser displicente.
15: Sim, claro.
16: Devo respeitar regras de governação, devo ter bom senso.
15: Mas as obras também começaram há não sei quantos anos, não é?
16: Exatamente. E não sei se nós também não estamos a exagerar em relação a esta matéria. Outra coisa completamente diferente é se provarem algumas coisas, e eu penso que a investigação está a mais à espera que a investigação jornalística está mais à espera de que se provem outras coisas.
15: Sim, mas nós... se o homem que foi diretor da Polícia Judiciária não percebe que não pode ter, fazer umas obras grandes, pequenas ou minúsculas, não é? Uma pessoa que trabalha para a instituição a qual ele dirigiu, há ali uma falta de bom senso.
16: É falta de bom senso, é. E falta de cumprimento das regras básicas de governação que qualquer entidade Sim. ou instituição deve ter.
15: Essa falta de bom senso.
16: Essa,
15: também já foi
16: é
15: muito
16: preocupa.
15: Patente no caso Pino Viva.
16: Completamente.
15: É algo que...
16: De facto, agora agarras numa questão interessante, que é, na prática, o líder, o primeiro-ministro também, padeceu do mesmo problema.
15: Não era uma casinha pequenina, era um casarão. Não,
16: padeceu exatamente do mesmo problema, da falta de bom senso. Quando aceitam cargos públicos. Mas deixando estes dois casos, que temos estado a falar bastante deles, deixando estes dois casos, o que é que eu diria do Estado da Nação? Aquilo que o governo chega à Assembleia da República, diria eu, com talvez... a fazer o balanço do seu pior ano desde que é governo. É verdade que não é há muito tempo, é há 2 anos, se juntarmos os dois governos.
5: Portanto,
16: não
5: é o segundo melhor.
16: É o segundo melhor. Pronto. Depende da perspectiva.
5: Depende da perspectiva, sim. Mas este ano correu pior que o primeiro.
16: Eu diria que sim, por variadíssimas razões. Primeiro porque consegue-se identificar uma falta de ímpeto, a redução do ímpeto reformista que marcou muito o primeiro governo. Também nós podemos padecer do facto de...
15: Mas não houve reforma alguma.
16: Mas era a havia muito mais anúncios, não é?
15: Sim,
16: muito mais atividade.
15: Mas era aquela questão da reforma, da classificação dos terrenos, não é? Rústicos.
16: Não, isso foi o que deitou abaixo o governo,
15: sim,
16: não é?
15: Não, era, mas foi assim a única coisa que foi anunciada.
16: Não, mas o que é que fizeram? Fizeram o IRS Jovem.
15: Isso não é uma reforma.
16: Da perspectiva deles, é o tal choque fiscal que avançaram por via do choque fiscal. A redução dos impostos, a redução do IRC, não é reformas, mas adotaram um conjunto de medidas que vias que havia ali uma estratégia para que aparentemente não funcionou, ou o governo pode dizer que não funcionou porque surgiram outro tipo de ruídos pelo caminho. Aquilo que nós ficámos com a sensação foi que o ímpeto de mudar coisas cai com Luís Montenegro a ser apanhado, entre aspas, com o caso...
15: Mas era um ímpeto de mudar coisas numa perspectiva que não mexia nunca na máquina do Estado, não é? Nunca implicava nada da máquina do Estado, e nem com os lobbies instalados... E que do ponto de vista das pessoas a quem se dirigia era positivo, porque grosso modo implicava pagar menos, não é?
16: Exato.
15: Aquilo que está a acontecer neste segundo governo de Luís Montenegro é completamente diferente, porque não é tirar menos às pessoas, porque o dinheiro dos impostos é dinheiro das pessoas, é importante dizê-lo, é mexer em questões estruturais, como seja a reforma laboral, como seja mudar o sistema de avaliação, como seja reorganizar o SNS.
16: O sistema de avaliação, eu não introduziria aquilo que é a digitalização na avaliação dos exames como uma reforma, mas como uma exigência da União Europeia. Porque uma digitalização bem feita...
14: Não parece ser exigência, porque... Estou a recordar o debate que vocês tiveram aqui. Há países que não têm, a Alemanha não tem.
16: Não,
14: estou a ver que
16: mas foi um compromisso.
14: Sim, foi um compromisso por causa do PRR. Nem foi assumido por este governo, foi por causa do PRR.
16: É um compromisso, mais uma vez, não é? Um compromisso assumido para receber dinheiro. E porque não faz sentido nenhum este tipo de digitalização de junta, pelo menos na minha perspectiva, este tipo de digitalização só faz sentido porque teve de se acelerar este processo.
5: De centralizar
16: juntar,
5: tudo?
16: Não, de não. Juntar o mundo analógico, sim, com o mundo digital, não é? Porque é que não foi tudo digital?
15: Porque seria, falhava a rede.
16: Tudo muito mais simples.
15: Falhava a rede.
16: Claro. Mas então resolveu o problema da rede.
15: Ah, falhava a rede.
16: O Estado soberano.
15: Uma coisa é falhar.
16: O Estado soberano pode.
15: Uma coisa é falhar nos exames de nono ano, outra coisa é falhar nos exames de décimo segundo.
16: Há uma razão, não é? Sim. Agora, não, esta não era a melhor estratégia. Isto, eu não diria que é uma reforma estrutural, é um processo de caminho para a digitalização. Aquilo que se tentou fazer também no domínio da legislação laboral, na minha perspectiva, também está longe de uma reforma laboral.
15: Bem, mas tanto porque longe já foi ministra, o que foi, não é?
16: A própria ministra acaba por ser capturada, entre aspas, pelas análises que foram feitas e pelas posições que foram assumidas por todos os protagonistas, que acabaram por identificar aquela reforma não como uma estratégia, mas como uma não-estratégia. No sentido, nomeadamente com as acusações do Partido Socialista e dos sindicatos, eu não estou a dizer se está certo ou errado, no sentido que aquilo era uma contra-reforma, ou seja, que não tinham uma ideia, mas era basicamente desfazer aquilo que foi feito. Eu não estou a dizer se concorda ou não com esse diagnóstico. O que estou a dizer é que foi uma oportunidade perdida. E nós hoje temos uma entrevista com o governador do Banco de Portugal que coloca, na minha perspectiva, a questão como ela deve ser colocada, que é, eu não posso, num quadro atual, com um governo minoritário e o peso que os sindicatos ainda têm, pelo menos no espaço público, flexibilizar o mercado de trabalho sem, em contrapartida, criar um mecanismo de maior segurança ao trabalhador no famoso modelo de flexi-segurança. E foi isso. Do ponto de vista político, a reforma laboral é capaz de ter sido este ano o maior fracasso político do governo. Não conseguiu explicar.
15: Eu nunca conseguiria. E o Álvaro Santos Pereira, por quem tenho a maior admiração e consideração, também não conseguiria. A reforma laboral não...
5: Mas não achas que politicamente começou mal com aquelas declarações sobre a amamentação?
15: Sim, é assim, nós... poderia ter a melhor comunicação no mundo, nunca passaria. Isso parece-me ser evidente.
16: Mas uma coisa é não passar,
15: sim.
16: Outra coisa é não passar com a imagem que o governo acabou por deixar que se afirmasse de insensibilidade, de estar do lado dos patrões...
15: quer dizer, eu percebo perfeitamente que o PS e os sindicatos tenham ido por aí e depois o Chega, não é? Que tenham ido por aí, porque não há qualquer mudança laboral em Portugal que não vá por aí. Mas,
14: ou melhor, que a contestação não vá por aí.
15: Que a contestação não vá por aí. E, portanto, nós ainda estaríamos no tempo de discutir os despedimentos coletivos, que noto, era uma coisa que ia reduzir os portugueses a uma coisa pior que a escravatura no tempo do Império Romano, caso o Cavaco Silva não tivesse as maiorias que teve. Portanto,
14: sabes qual foi o primeiro despedimento que teve em Portugal?
15: Jornal O Diário.
14: Jornal O Diário, que era o jornal do Partido Comunista. Foi em 1989 ou 90.
15: O Cavaco não acreditava.
14: Foi o primeiro experimento coletivo solicitado, foi para o Jornal Diário, que era
15: ele
14: o jornal
15: tem isso
14: do
15: naquelas
14: do PCP,
15: memórias.
14: Mas
15: que
14: era mesmo.
15: Ele tem isso naquelas
16: os paradoxos.
15: Não era paradoxo nenhum, aquilo era um prejuízo, a União Soviética já não dava dinheiro e, portanto, tinham-se desembaraçado daquela gente. Mas sim. Portanto,
16: Helena, eu estou em crer que isto podia ter sido melhor feito do que foi. E podia...
15: Podia ser melhor feito do ponto de vista da comunicação, sim, para o governo ficar mais por cima.
16: Contrariamente ao que parece, ainda esta semana, acho que era a Revista do Expresso, trazia um artigo muito interessante sobre a importância da comunicação. Era um artigo baseado em estudos académicos, com o efeito que as diversas contextos feitos com um algoritmo de inteligência artificial... Com a eficácia da comunicação, distante sobretudo aqueles que são muito especialistas em comunicação, que são os bancos centrais, para tentar garantir que convencem as pessoas daquilo que estão a dizer. contrário, eu penso que a questão da comunicação é uma questão muito importante. A ministra começou mal, dando relevo a um problema marginal, e pondo toda a gente a discutir um problema marginal a partir do qual se alimentou o discurso da insensibilidade.
15: A maior parte desses estudos são feitos por pessoas que fazem comunicação e, portanto, elas mesmas acham sempre que fariam uma comunicação melhor.
16: Eu não estou a falar... este estudo é um estudo académico feito com testes, testando diversos modelos de comunicação com algoritmos de... Não, é uma professora universitária.
15: Sim,
16: não,
15: eu não confesso que já tenho muito pouca paciência para essa conversa de comunicação. O Sócrates comunicava espetacularmente. Nunca vi ninguém assim. Era espetacular. E, de facto, havia nele uma convicção, uma capacidade de comunicação.
16: Mas liderança é isso, não é?
15: Sim. E, portanto...
5: O facto de há quem diga que o ministro da Educação também tem isso. Exato, também tem essa qualidade.
16: Exatamente. O facto de Sócrates ter sido o mau exemplo que foi, o facto de António Costa também de ser aquilo que foi, portanto, não impede
15: que os outros desprezem a comunicação.
16: É isso mesmo.
15: Agora... Eu neste momento, quando ouço a palavra
16: comunicação,
15: ele comunica bem, eu fico a pensar, se calhar é melhor desconfiar. O Luís Neves comunicava extraordinariamente, então não se lembram. Chegou ao governo, o seu mérito era ser uma pessoa que comunicava bem.
5: Vamos chamar o editor de política do Observador, Rui Pedro Antunes, que já está connosco. Rui Pedro,
17: olá,
5: bom dia. Quanto de comunicação e quanto de política é que achas que vai haver, se é que não é a mesma coisa, que vai haver esta tarde no Parlamento no debate sobre o Estado da Nação?
17: Olha, como são 3 horas e meia, é muito difícil desde logo manter um interesse, não é? É mais aquela lógica da linha de vida de que há pontos de interesse e pontos mais baixos, porque é muito complicado. Antigamente, nos debates quinzenais, e agora o atual modelo já se aproxima um bocadinho disso, consegue-se ter ali uma parte de maior interesse, que eu creio que também aqui acontecerá, mais do debate político no próprio início, e depois deve-se avançar para um debate mais setorial, com várias pessoas de várias áreas a falar. Obviamente que a comunicação conta, mas também é um cenário um bocadinho mais controlado, não é? O problema, muitas vezes, que existe num governo e também num partido é tentar controlar a pulsão mediática que alguns membros, vamos imaginar, os ministros têm, porque querem sempre dar mais entrevistas, e tentar, quem tiver a liderar a comunicação de um governo, tentar conseguir essa contenção, porque as pessoas depois querem muito, ainda por cima quando estão a ser atacadas, querem muito ir-se explicar. E às vezes é útil que deem todos esses esclarecimentos, mas às vezes não é avisado e acabam por piorar a situação. E hoje, eu não sei, mas eu diria que o mais natural seria proteger, por exemplo, proteger no sentido da intervenção dos próprios, o Ministro da Educação e o Ministro da Administração Interna.
14: Portanto, aquilo que estás a dizer é eles não falarem hoje, não é?
17: Exatamente. O que não significa que não haja uma defesa por parte do Governo destes dois ministros, principalmente no caso do ministro da Educação.
5: Da Educação, com esta teoria, desculpa, Rui, com esta teoria de que o Governo está determinado em fazer mudanças e isso implica o erro, porque é basicamente isso que Luís Montenegro tem andado a dizer agora nestes dois últimos dias, sobretudo.
17: Sim, eu acho que o Governo até tinha uma perspectiva no sentido de nós estamos a mudar e, portanto, quando se muda, isto acaba também por ser uma pequena reforma, não é? Uma informatização, uma digitalização deste processo acaba por ser um caminho na tal modernização administrativa e na reforma administrativa, porque as coisas têm que mudar e são mesmo assim. O que houve ali uma declaração do Primeiro-Ministro, creio que numa intervenção à noite em Setúbal, foi mais no sentido de dizer que os professores, de alguma forma, estavam a ter resistências ao novo sistema por essa mudança, quando até aqui a linha do governo tinha sido, não, os professores que andam aí a falar na comunicação social são todos engajados ou têm todos uma motivação política, porque na verdade a esmagadora maioria dos professores gosta deste sistema e gosta destas mudanças. As duas coisas não são conciliáveis, das duas uma, ou estão a existir resistências pelos professores ou a maior parte dos professores estão ao lado do governo nesta matéria e ao lado do ministro, independentemente de o processo de lhes ter causado alguns constrangimentos, causou de certeza, e há de haver sempre um momento zero, que já houve, que na verdade foi o exame de filosofia, mas mesmo este momento se quisermos, não está a correr bem, e o ideal é que na segunda fase possa correr, que também possa ser uma segunda fase bastante mais pressionada, por haver mais pessoas que eventualmente a recorrer a esse, não mais do que na primeira, mas com base em tudo isto que aconteceu, ou por duvidarem e se não quiserem estar a pedir revisões de prova, quererem fazer a prova de novo só para ter mais uma nota com que jogarem. Portanto, é bom que o governo consiga resolver a situação. E nesta matéria dos prazos, à partida, este debate seria marcado no cumprimento de um primeiro prazo que acabou por ser adiado, não é? O prazo em que as provas estariam todas corrigidas.
5: Ontem.
17: Mas ainda sob a dúvida se vai cumprir o prazo do momento em que os alunos chamem a nota. E, portanto, de alguma forma, enfim, ainda há matéria para a oposição atacar o governo relativamente a isto, mas ninguém sabe exatamente o desfecho. Daí que tenham sido marcados debates de urgência, precisamente para quando a situação já estiver definida. Uma coisa curiosa, e o Miguel Viterbo Dias escrevia isso na conferência de líderes, é que, na verdade, tirando a iniciativa liberal, parece que ninguém queria adiar o debate, ou seja, parece que dava jeito ao Partido Socialista ser agora, porque há estes ministros sob grande pressão e que já tinha tudo preparado para atacar o governo, principalmente este ministro, não é? Porque já vimos que o Partido Socialista, relativamente à situação de Luís Neves, é bastante mais brando, e centra-se muito mais nesta questão do Ministro da Educação, e as questões são muito distintas. E o próprio Governo também parece que não queria arrastar esta situação para não estar mais uma semana com a pressão alta e estar até dia 22 ou 23, que era a hipótese de adiamento, continuar esta pressão e ainda ter nessa altura mais um debate, prefere também arrumar tudo. E, portanto, essa ideia da iniciativa liberal de não ter o debate do Estado da Nação hoje acabou por ser, por ficar sozinha a falar, a iniciativa liberal.
15: Rui Pedro, há aqui uma questão em relação a Fernando Alexandre. Eu não acho que as duas perspectivas sobre os professores sejam contraditórias. O que me parece estranho é que ele não tenha equacionado o seguinte. Estamos a falar de um ministério que se tem confrontado ao longo de sucessivos governos com um forte ruído e estrépito sindical, com uma capacidade muito grande, muitas vezes, desses sindicatos, apesar da sua baixa representatividade, de inviabilizarem reformas. Eu estou a pensar o caso de Maria Lourdes Rodrigues e a questão da avaliação dos professores, por exemplo. Portanto, ter-se montado todo um processo de alteração do sistema de avaliação, ignorando ou subestimando essa capacidade de ruído de uma parte sindical que, mesmo com pouca representatividade, porque, quer dizer, quando nós olhamos para aqui, tendo em conta o número de provas que estão corrigidas, é óbvio que a maior parte dos professores avaliadores fez o que tinha a fazer, não é? Mas bastava que houvesse um pequeno núcleo que não o fizesse para causar
14: Não, o que falta fazer pode não ter a ver com isso.
15: Sim.
14: Pode não ter a ver com isso. Pode, por isso, simplesmente, terem sido nesta sucessão, de vez em quando vão ficando umas coisas de fora.
15: Sim.
14: E em princípio foi tudo distribuído no primeiro dia. Depois há umas coisas.
15: Não. Hã? Não foi.
14: Ou grande não. Parte?
15: Não. Pois sim, foi distribuído, mas foi indo sendo distribuído. E é óbvio que havendo sempre lobbies que se opõem a estas mudanças, que eles iam cavalgar. Isso é como se é verão e no verão haver mais turistas em Almada. Quer dizer, já sabia, portanto...
14: Mais banhistas do que turistas.
15: Eles iam cavalgar isso. Como é que se tem esta... É uma coisa que me parece... Quase que uma certa ingenuidade.
16: É a questão de não terem trabalhado os piores cenários que podiam acontecer, não é? Que se trabalha sempre quando se vai aplicar um novo modelo.
15: Uhum. Pois.
5: Será, Rui Pedro, que isto... Que caminhamos mesmo para uma comissão parlamentar de inquérito?
17: Sobre sim, eu acho que qualquer coisa que possa eventualmente desgastar o ministro, que a oposição vai fazê-lo. Eu continuo sem perceber muito bem qual é que é a realidade nas escolas. Se os professores, obviamente que alguns podem estar agastados com a imprevisibilidade, com a forma como vão recebendo a conta-gotas, também há para aí uma grande confusão. Se recebem 60, 70 exames, muitas vezes recebem uma pergunta.
14: Não são, são perguntas, é uma pergunta. São uma pergunta. Cada um só, só corrige, ninguém corrige um exame inteiro.
15: Uma ou duas perguntas. Aliás, isso era uma das coisas que nós devíamos estar a discutir neste momento. É qual é a vantagem, e eu acho que há vantagem, mas acho que isto tem de ser discutido. Qual é a vantagem da correção por pergunta e não por teste inteiro? Eu acho que há vantagem, mas acho que isto deve ser discutido.
16: Houve muita gente... Antes deste processo. Sim,
15: não, e durante não apenas antes deste processo. Tem de haver, independentemente destes burruás todos, que o ministro, se o ministro fica, se o ministro não sei o quê, se o ministro está desgastado, se o ministro comunica, se o ministro não comunica, nós temos de fazer a verdadeira discussão, que é avaliar agora, depois de tudo isto terminado, se os resultados desta forma de avaliar são mais justos, porque é isso que se procura, do que a anterior forma de avaliar. Ou seja, se o facto de um professor corrigir duas perguntas ou uma pergunta em 200 testes dá resultados mais justos do que a avaliação de um teste, de todo um teste, pelo mesmo professor. Porque nós passamos há anos a discutir os problemas do funcionamento do Ministério da Educação e não discutimos a educação. Por acaso, é uma coisa que não acontece tanto no Ministério da Saúde, porque apesar de tudo, talvez porque as pessoas morrem às vezes, não é? Sem ser atendidas e têm problemas, discute-se a qualidade do serviço prestado. No Ministério da Educação, há anos que é esta sina. O Ministério está capturado pela sua própria máquina. Discutimos a colocação dos professores, a progressão da carreira dos professores, o descongelamento da carreira dos professores, a avaliação dos professores.
14: Não vamos discutir agora isso.
15: Mas se consegue ou não avaliar os professores avaliadores, se há bug, se não há bug nas avaliações. Agora, educação.
16: Rui Pedro.
14: Mas, Rui Pedro.
17: Não, eu ia dizer que até foi criticada a intervenção do porta-voz do PSD, o Sebastião Bugalho, quando foi relativamente ao pagamento de horas extraordinárias, etc. Mas eu acho que estas reformas também é muito importante sempre o dinheiro. Claro. Porque antigamente as provas eram pagas há muitos anos, há alguns anos, e depois passaram a integrar as horas de correção de exames, acho que na componente não letiva, ou seja, que era trabalho, horas de trabalho dos professores, mas que não eram pagos.
16: Sim, o diploma diz exatamente isso, que faz parte do horário de trabalho.
17: Eu acho que a grande questão e as grandes resistências passam sempre por dinheiro. Agora, não significa que até se possa poupar noutros lados, e o ministro até fez uma redução de funcionários, e que por um lado pode-se poupar nos lados e também, havendo uma poupança global, tentar compensar financeiramente os professores, talvez isso seja mais aceito relativamente a essa matéria. E depois, não parece, mas o Fernando Alexandre é um estudioso que a avaliação pergunta a pergunta depois deu uma avaliação mais justa, porque normalmente os alunos tem-se uma perspectiva mais transversal do conhecimento do aluno quando se corrige o exame.
16: Nós já tivemos aqui um debate e a maior parte dos...
17: Não é assim.
16: Os pedagogos que tiveram aqui alinham com a opinião da Helena. Eu nunca tinha pensado no assunto e acho que a perspectiva holística também é muito importante.
15: Em turma, sim. Em turma, os professores, claro, vêm os testes, não é? E têm uma perspectiva global e subjetiva, muitas vezes até, não é? Sabe-se que às vezes o aluno respondeu mal a uma pergunta, mas que na verdade ele sabe, não é? Nos exames isso não existe, nem pode existir.
16: Não pode, pois
15: não é. Pode. Não pode nem deve. Por isso é que os exames não são vistos pelos em Portugal, não é? Há países, depois há outros sistemas de verificação, mas a questão em relação a exame...
14: Mas em nenhum país é visto apenas pelo professor?
15: Nunca pode. E portanto, a ideia é conseguir criar condições... O mais...
16: Tipo, como se estivesse a ser visto por uma máquina.
15: Sim, o mais similares possível para cada teste. Por isso é que não há... por isso é que não são vistos na escola também, no nosso sistema, não é?
17: Portanto, há vantagens em termos de comparativo, claro.
15: Completamente. E exames, sobretudo quando nós estamos a falar de exames de 12º ano, há pessoas que por uma décima não entram no curso que querem. Eu acho que devemos procurar ter condições o mais... similares possível. Mas aí concordo numa coisa contigo. Quer dizer, temos de ver se isto funciona. Se isto é mesmo assim. Eu acho que essa discussão tem de ser feita.
17: Uhum. Há uma outra dimensão que tem a ver, que eu acho que, obviamente, que acho que até o Bloco de Esquerda defendeu isso, que é que não haver qualquer pagamento para a revisão de prova, isso depois iria, obviamente, impedir o sistema, porque toda a gente ia pedir. A menos que tivesse medo de, claro, de ser prejudicado. Mas eu acho que se podia era baixar os valores para uma questão que fosse um valor que não é que fosse propriamente simbólico, mas que fosse mais baixo. Sei lá, em vez de ser 20 euros, ser 5 euros, tendo em conta esta circunstância, não é? Porque para situações
16: o efeito seria o mesmo, e eles não tinham, e assim, tinham ainda o trabalho de cobrar, pais, não é?
17: Não, mas, Helena, alguém queira recorrer para 4 provas a 20 euros, os miúdos, se calhar, não têm 80 euros.
16: Mas o preço é sempre uma forma de

0: resultado das provas das quais foi pedida a revisão, quais é que são os resultados? Porque nós, no passado, tínhamos, e houve uma coisa que o Ricardo Reis aqui disse que é muito importante, nós não sabíamos os erros do sistema do passado, exato, não é? Uma das coisas que nós sabíamos é que muitas vezes havia resultados muito dispares em relação àquilo que os alunos tinham obtido na tal avaliação do teste.
1: Nós hoje isso sabemos.
0: E, portanto, nós agora temos de perceber se com este tipo de avaliação, se os resultados são tão dispares
2: quanto eram
0: no passado. Portanto,
2: isso é possível saber.
0: Isso vai-se saber.
2: O que não se consegue é a revisão versus a nota inicial.
0: Sim, mas se nós conseguirmos agora, se nós tivermos agora até um número expressivo de pedidos de revisão de provas, eu sei que toda a gente me deve estar a odiar por eu dizer isto, mas é um indicador importante o resultado que isso vai obter.
2: É, o objetivo aí é só de ganhar credibilidade para o sistema.
0: Sim, e perceber se o sistema é realmente mais justo. Como...
2: Mais justo, não sei se tu consegues perceber.
0: Consegues, porque se tu...
1: É
0: não...
1: muito difícil perceber isso.
0: Ó, Zé Manuel, porque tu no passado tinhas muitas vezes...
1: Talvez consigas fazer avaliações à posteriori.
0: Sim,
1: mas já
0: claro.
1: É difícil fazer apenas com as notas.
0: Mas não, então tu chegavas a ter alterações de avaliação em exame de percentagens muito significativas. Portanto, se nós agora não tivermos isso...
1: Sim, eu percebo a lógica, mas não sei se foi... Sim.
0: Ou seja, é uma das formas...
2: É porque a amostra é diferente, é difícil, mas sim, é
0: sim,
2: uma questão.
0: Eu acho que
2: é uma questão.
0: A revisão de provas, eu acho que é importante que aconteça.
2: Mas olhando para outros aspectos, Rui, além do Ministro da Administração Interna e do Ministro da Educação, ou não sei se tu achas que isto é que vai ser o tema das 3 horas e meia, que outros temas é que poderão estar no debate do Estado da Nação? Ou este vai estar às 3 horas e meia?
3: Não, acho que não vai estar. Aliás, também vai ser, para a oposição, vai ser muito tentador ir ao caso de Luís Neves, não é? E depois há temas que também, por norma, têm que vir sempre no Estado da Nação. E há dois que são certinhos, que é a saúde... porque, sim, enfim, também vem aí o verão e também a própria prevenção aos incêndios e a forma como está a ser feita a prevenção aos incêndios florestais. E, portanto, eu creio que esses temas vêm sempre viram sempre acima da mesa, tal como as reformas ou a incapacidade do governo para avançar com reformas, como a reforma administrativa. Eu creio que esses são temas que são incontornáveis, uhum, e há tempo para discuti-los a todos. Uhum. Até porque, mas eu diria que o grande destaque é esta pressão, uhum, dos ministros. Eu acho que em vez de um Estado da Nação vai ser um bocadinho um Estado do Governo, uhum, e com uma pressão muito grande da oposição.
1: Quem é que tu prevês que fale pelo Governo além do Primeiro-Ministro?
3: Não, estou-me a rir porque, enfim, vão falar vários deputados das bancadas do Governo, obviamente, e dos outros... partidos, mas eu diria que teria alguma lógica, por exemplo, falar o Ministro da Reforma Administrativa, mas estou em adivinhação, ou seja, não fiz contactos para perceber, podia ter perguntado, não, mas não fiz contactos
2: para perceber. O Gonçalo não tem assim nada de especial para apresentar, não é?
0: Mas como tem
2: Tribunal
0: não,
2: de Contas.
0: Mas como
2: exato,
0: comunica muito bem e com muito entusiasmo, aquilo corre muito bem. E, portanto, o Ministro da Agricultura pode tocar concertina e aquilo resolve-se. E o Governo sabe. Portanto, é um bocadinho disto, nós estamos um bocadinho cativos. Rui,
3: mas é muito combate político, eu diria que seguir ao Primeiro-Ministro.
0: É muito isso.
3: A seguir ao Primeiro-Ministro, a segunda figura mais importante do debate eventualmente será o Hugo Soares, que é o Ministro sem pasta, sem estar lá no Governo, porque é mesmo um debate feito à medida deles, que é muito mais de combate político que propriamente.
0: Mais uma coisa. E como assim, é que se explica rapidinho que Luís Neves não... Quer dizer, que aquela acusação feita por André Ventura a Luís Neves...
2: Exato.
0: Pareça que esteja esquecida.
3: Sim,
0: Eu nasci em 1961, portanto, ouvir um ministro da Administração Interna dizer a quem quer que seja, vais pagá-las, é uma coisa...
2: É um medo, não, medo.
3: Ali há uma interpretação relativamente à leitura labial, não é? Não existe o registro de áudio que permita clarificar o à parte. Então o ministro diz que disse uma coisa e o líder do Chega diz que ele disse outra. E o ministro também diz que a parte que o Chega divulga nas redes sociais está truncada e que pelo meio há outras palavras em que se percebe

0: melhor que ele não estava a fazer uma ameaça velada. Isso foi arquivado, ou melhor, não foi dado provimento, seguimento a isso na conferência de líderes. Não sei se André Ventura vai voltar aí, mas que vai voltar a bater em Luís Neves, isso não me parece, não há dúvida nenhuma que isso vai acontecer. E depois também é curioso que o PS ficará muito mais centrado em Fernando Alexandre e provavelmente irá poupar Luís Neves. Relativamente a toda esta história, porque pronto, é um ministro que o Partido Socialista acarinha.
1: É por assim dizer.
2: Com a ideia, Rui Pedro, de que estes debates anuais vão perdendo alguma energia pelo facto de termos os debates quinzenais?
0: Bom, este aqui é mesmo um debate parlamentar por excelência, ou seja, eu acho que o Estado da Nação tem ali um bocadinho uma aura, consegue-se distinguir bem dos debates quinzenais, mas diria que sim, é um debate quinzenal com prolongamento, mas também tem havido uma gestão parlamentar que permita que os debates quinzenais às vezes só distavam uma semana e meia, depois desde que houve aquelas mudanças, ao Rui Rico não lhe apetecia muito vir do Porto e então
2: passaram a mudou
0: aquilo com o António. E o António Costa também não estava para estar a aturar os deputados, então mudaram aquilo, que é uma coisa muito guterrista, não é? Que o Guterres também não gostava nada de lá ir. Mudaram aquilo para ser de 3 em 3 meses ou 2 em 2 meses, uma coisa assim, mas agora acho que tem uma boa cadência e não vai ser por isso que este debate não vai ter interesse. Acho que é sempre um debate por excelência. Eu acho que se calhar não tem o peso do State of Union nos Estados Unidos, mas é um debate parlamentar de gala.
3: Não tem.
0: É um debate de gala. É um debate de gala, isso é, do Parlamento à nossa escala, claro.
2: Muito bem. E é por isso também que vamos estar em emissão especial mais logo, também contigo. Rui Pedro Antunes, obrigada por teres estado aqui a tentar antecipar um pouco de um debate em que percebemos que vai ser muito tentador olharmos para a questão, sobretudo dos exames nacionais, mas apelamos mais uma vez à emissão especial da Rádio Observador. O Contracorrente regressa amanhã, sexta-feira. Até amanhã.

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0: Rádio Observador, muito bom dia. São 11h59. Eu sou João Costa e Silva, notícias já a seguir com o Miguel Videira. Logo depois das notícias, há subescuta. Hoje, entrevista ao Governador do Banco de Portugal, Álvaro Santos Pereira. É conduzido pelos jornalistas Alexandra Machado, Luís Rosa e Edgar Caetano. E é para ouvir logo depois do Jornal do Meio-Dia, que começa agora. Boa tarde, Miguel Videira.
1: Boa tarde, João.
0: O Ministro da Educação admite que há o risco das notas dos exames nacionais não serem divulgadas amanhã. Fernando Alexandre apela à colaboração dos professores.
1: Tendo em conta que faltam docentes para classificar as respostas que ainda estão por avaliar, diz o Ministro, Fernando Alexandre dá exemplos.
2: Por exemplo, na prova de Físico-Química nós temos neste momento 99,9% das respostas corrigidas. O que é que se quer dizer? Que faltam 373 respostas para esta prova ficar fechada. 373 respostas. É muito difícil a sociedade portuguesa, os alunos, as famílias perceberem que uma prova não vai ter os resultados publicados porque há 373 respostas por corrigir, quando já foram corrigidas cerca de 30 mil.
1: E estão por corrigir, explica o Ministro da Educação, porque não há professores para concluir a avaliação.
2: De acordo com o Júri Nacional de Exames, está a ser difícil conseguir trazer mais professores classificadores para apoiarem. E aquilo que eu vos estou a dizer é, em português e matemática, os números ainda são um bocadinho elevados, mas penso que temos todas as condições para amanhã termos este problema resolvido. Mas temos várias provas, por exemplo, biologia e geologia. Uma prova também com muitos alunos, grande, nós temos 99,7% das respostas corrigidas. Faltam 584 respostas.
1: Face a este diagnóstico, o Ministro diz que há o risco das pautas com as classificações não serem fixadas amanhã, sexta-feira, o prazo é fixado pelo Ministério da Educação.
2: Enquanto eu não tiver as provas todas corrigidas, claro que há riscos, é óbvio. Há um calendário definido, à hora, todos os processos estão definidos, o processo tecnológico está testado. E por isso agora o que nós precisamos é de fechar a correção das provas.
1: E por isso o pedido do Ministro de Educação, Fernando Alexandre, dirigido aos docentes.
2: O apelo que eu deixo aqui é a todos os professores, agradecendo mais uma vez todo o esforço que fizeram, ainda por cima num contexto de perturbação, em que houve muita coisa que não correu bem.
3: Estão disponíveis por causa das baixas.
2: Que possam ajudar, que possam de facto ajudar nesta fase final a resolver um problema que não é do Ministro, é um problema do sistema educativo. O sistema educativo tem que conseguir responder àquilo que os alunos esperam, àquilo que as famílias esperam.
1: Têm a palavra os professores. É nosso convidado este Jornal do Meio-Dia, Pedro Barreiros, é o secretário-geral da FNE, a Federação Nacional de Educação. Bem-vindo, obrigado pela disponibilidade. Por que motivo não há professores disponíveis para corrigir o que resta dos exames?
4: Olá, muito bom dia. Não, professores existem e em número suficiente para dar resposta a todas as necessidades do sistema educativo. É evidente que os recursos humanos nunca são os suficientes, mas para esta tarefa em concreto, com certeza que, à semelhança daquilo que aconteceu no passado, em que o universo de professores era idêntico e em que os resultados apareceram até piores. Portanto, não será correto nem adequado transferir para os professores os problemas de um sistema que, ao que parece, não está suficientemente robusto e consolidado para dar resposta àquilo que, como o Sr. Ministro dizia, a sociedade, os nossos alunos e os seus encarregados de educação merecem e precisam.
1: Não é verdade esta afirmação do Ministro da Educação de que não há professores disponíveis para classificar o que resta dos exames nacionais?
4: Eu não vou desmentir as afirmações do Sr. Ministro da Educação. Aquilo que importa esclarecer é perceber o porquê, quais os motivos pelo qual o Sr. Ministro faz essa afirmação. Conforme eu disse, o número de professores que foram indicados pelas escolas foram os suficientes para dar resposta a essa necessidade. Se o Sr. Ministro diz que o Júri Nacional de Exames confirma ou afirma que está a ser difícil, importa perceber quais os motivos que são alegados para que o Júri Nacional de Exames passe essa informação ao Sr. Ministro da Educação.
1: Esta afirmação do Ministro da Educação vem juntar-se àquilo que disse o Primeiro-Ministro há dois dias. Lamentava a Luís Montenegro aquilo que definia como a resistência de alguns professores a este processo digital de classificação dos exames nacionais. Há de facto aqui alguma resistência? São os professores, ou pelo menos alguns docentes, um obstáculo à concretização com sucesso deste processo de avaliação digital?
4: Não, importa distinguir aqui dois aspectos. O primeiro, o digital em si, E sobre este primeiro, o feedback que nos é feito chegar e tem sido feito chegar ao longo destas semanas é que é considerado como uma vantagem pelas realidades professores, ou seja, o simples facto de não terem que se deslocar para levantar provas, não terem que trancar provas, não ter a dispersão de itens e concentrando apenas em só num ou dois itens para avaliar, não ter que assinar todas as folhas, não ter que ir para as filas, entregar as provas e verificar uma a uma. Tudo isto que com o digital é resolvido, é visto pelos professores como um passo em frente. Uhum. Portanto, os professores não estão contra o digital. Uhum. Os professores estão é contra, por um lado, a falta de planificação, a falta de organização num processo que é complexo, uhum. que envolve 300 mil provas e, portanto, é um processo muito complexo e que, tendo em conta a experiência do ano passado, julgámos nós que este ano os problemas verificados tinham sido corrigidos ou ultrapassados, aparentemente não, mas importa também é que o Sr. Ministro da Educação possa dizer, eventualmente não será agora o momento oportuno, mas possa dizer em concreto a informação que é passada pelo EDUC e pelo Jornal Nacional de Exames, no sentido de se perceber quais os problemas que foram verificados, quais os responsáveis, porque no final deste processo têm que ser assumidas responsabilidades para que esta situação não se verifique no futuro.
1: Que consequências caso as pautas não sejam divulgadas amanhã?
4: Bem, há uma consequência, desde já evidente, que é uma consequência política. Ou seja, não foram, mais uma vez o digo, não foram os professores que definiram o calendário. Eu recordo que o Sr. Ministro da Educação chegou a dizer publicamente que estavam reunidas todas as condições para que os resultados pudessem sair no dia 14. Uhum. Foram adiados em 3 dias a publicação desses resultados, mas pelas declarações até seria possível fazê-lo no dia 14, mas por uma questão de maior rigor e transparência para permitir o acesso a todos os alunos às provas, foi tomada esta decisão política de passar dia 14 para dia 17. Portanto, o normal seria que no dia 17 estivessem reunidas todas as condições. Uhum. Se isto não se verificar, há obviamente que tirar ilações e perceber o motivo pelo qual isto aconteceu. Há consequências políticas, mas também há com certeza consequências naquilo que diz respeito a um processo que se quer sério e rigoroso e onde garantidamente a desconfiança na forma como todo este processo decorreu será colocada em causa e daí nós também já antecipando isso emitimos um comunicado no sentido de serem definidos planos de contingência porque nos vamos eventualmente deparar com um volume muito elevado de pedidos de classificação das provas.
1: Uhum. A ver, vamos o que vai ditar o dia de amanhã e se se concretiza ou não a promessa de divulgar as pautas ou se, pelo contrário, face aos problemas identificados pelo Ministro da Educação, tal não vai acontecer. Agradeço-lhe, Pedro Barreiros, Secretário-Geral da FNE, a sua presença nesta edição do Meio-Dia da Rádio Observador.
0: O Ministro da Administração Interna diz ao Observador que foi um lapso. Luís Neves, quando chegou ao Governo, não declarou à Entidade para a Transparência a empresa da mulher que tem a propriedade em Odmira, alvo de obras realizadas pelo amigo João Carvalho.
1: O empresário dono da Construbarcelos, empresa que foram adjudicados vários contratos pela Polícia Judiciária quando Luís Neves era diretor nacional da instituição, um caso que suscita interrogações, diz logo se há algum conflito de interesses. Este é um caso que tem estado a ser seguido de perto pela Editoria de Justiça do Observador. Aqui connosco em estúdio está o jornalista João Paulo Godinho, que assina uma notícia que pode ler em observador.pt, há pouco era manchete, sobre as declarações entregues pelo Ministro à Entidade da Transparência. Mais do que uma em 5 meses, João. Boa tarde, bem-vindo.
3: Boa tarde, Miguel. Efetivamente, Luís Neves entregou já 3 declarações junto à Entidade para a Transparência, desde que tomou posse, no dia 23 de fevereiro. Entregou a primeira dentro do prazo legal, que existe de 2 meses, e depois, no dia 25 de maio, entregou uma declaração de alteração e outra de substituição, portanto, fazendo essas 3 declarações. Uhum. E é nesta última declaração de substituição que surgem algumas mudanças relevantes em relação ao que Luís Neves tinha declarado no mês anterior à Entidade para a Transparência, no cumprimento das obrigações declarativas que os titulares de cargos políticos e altos cargos públicos todos têm. Uhum. E essas alterações são, sobretudo, uma conta bancária com saldo superior 50 salários mínimos, que é uma obrigação a declarar, e que Luís Neves comunicou agora ter mais de 133 mil euros, uhum. a subida dos empréstimos que tinha, que passou de, creio eu, 180 mil para 315 mil, e, sobretudo, a comunicação da empresa da mulher, que não estava na declaração quando tomou posse como ministro.
1: Que justificação é que o ministro dá para o facto de não ter declarado esta empresa proprietária de tal moradia em Odmira?
3: Muito bem, nós contactámos o gabinete do Ministro da Administração Interna e aquilo que nos foi comunicado é que a informação sobre a empresa da mulher, a empresa AEL Campos, não foi incluída na declaração inicial do Ministro da Administração Interna por um mero lapso. Foi esta a expressão que o gabinete do Ministro da Administração Interna nos transmitiu.
1: João, há uma nuvem que paira sobre o Ministro, pintada em tons de suspeita. Se há alguma relação entre os contratos feitos pela PJ com a Constru Barcelos e as obras de restauro na moradia do Ministro em Odmira, há alguma investigação em curso?
3: Neste momento, que nós tenhamos conhecimento, não. Efetivamente, nós colocámos várias questões à Polícia Judiciária sobre um eventual conflito de interesses e se houve uma declaração sobre esse aparente conflito de interesses de Luís Neves conhecer e ter uma amizade com o empreiteiro que depois acabou por ser contratado para várias obras da Polícia Judiciária. A Polícia Judiciária confirmou-nos que foram feitos 17 contratos naquele período entre 2019 e 2025, se não estou em erro nas datas, que totalizaram 2,3 milhões de euros, sensivelmente, mas nunca nos esclareceu até ao momento se houve uma declaração de conflito de interesses da parte de Luís Neves. E, paralelamente, nós questionámos também a Procuradoria-Geral da República, já sobre esta matéria, que ainda não nos respondeu se foi ou não aberto algum inquérito e se recebeu ou não alguma denúncia sobre esta matéria.
1: Continuamos a aguardar com expectativa e interesse, seguramente, essa resposta do Ministério Público às perguntas enviadas pelo Observador e, em particular, pelo jornalista de Editoria de Justiça, João Paulo Godinho, que assina este artigo, que já não é manchete, mas está em destaque no site do Observador. Neves não declarou a empresa da mulher à chegada ao governo.
0: Fica por aqui o Jornal do Meio-Dia com o Miguel Videira.
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0: Meio-dia 12, muito boa tarde, está com a Rádio Observadores. Agora, até bem perto da Síntese Notícias, ficamos com a primeira parte da entrevista ao Governador do Banco de Portugal, Álvaro Santos Pereira, um sobrescuta conduzido pelos jornalistas Luís Rosa, Alexandra Machado e Edgar Caetano.
13: Bem-vindos ao programa Sob Escuta da Rádio Observador. Temos como convidado Álvaro Santos Pereira, Governador do Banco de Portugal. A política monetária do Banco Central Europeu, que tem um papel central nas taxas de juros que os portugueses pagam, a evolução da banca e do mercado da habitação e a polémica da nova sede do Banco de Portugal são apenas alguns exemplos dos temas que vamos abordar com o economista que substituiu Mário Centeno em outubro de 2025. Bem-vindo, Sr. Governador. O Conselho do Banco Central Europeu subiu as taxas de juros em junho, por causa da guerra no Médio Oriente, que tem tido avanços e recusos em torno da paz. Tendo em conta os últimos desenvolvimentos com o regresso dos bombardeamentos norte-americanos e o novo fecho do Estreito de Hormuz, por decisão do Irão, é provável que o BCE volte a subir os juros no final de julho, na altura da próxima reunião do Conselho de Governadores?
14: Eu acho que o que a Presidente Lagarde mencionou da última vez e que o BCE decidiu, mantém-se, ou seja, neste momento o que temos que fazer é, sabemos que existe um grau de incerteza muito grande, existe uma muita volatilidade, às vezes com mudanças que acontecem quase diariamente, em relação ao conflito do Médio Oriente, e por isso mesmo acho que aquilo que o Presidente Lagarde disse de mantermos reunião por reunião, uma decisão, e também que seja uma decisão dependente dos dados, mantém-se. Ou seja, neste momento faz sentido nós vermos qual é a evolução, não só de conflito, ver a evolução dos chamados efeitos de segunda ordem, ou seja, para ver se os preços, o aumento dos preços da energia, que baixaram nas últimas semanas...
13: Não baixaram tanto em Portugal.
10: Agora voltaram
14: como...
10: Não baixaram,
14: mas baixaram de qualquer maneira, a nível internacional, e ver o que é, qual é o impacto que vai ter, quer nos salários, quer seja nos outros bens e serviços. Portanto, mantém-se, acho que aquilo, a prescrição que foi e a decisão e a comunicação que foi mantida, ou que foi dita em, nessa altura.
15: Mas alguém compreenderia que se voltasse a subir a taxa de juros em julho duas vezes consecutivas, que é uma coisa que até podia induzir algum pânico ou alguma ideia de que o BCE poderia estar a correr atrás dos acontecimentos?
14: Eu reitero, eu não vou estar a especular sobre este mês ou aquele mês. Eu acho que o mais importante neste momento é vermos os dados, sabemos o que é que neste momento está a acontecer, vamos ver também nos próximos dias. É importante observar o que é que está a acontecer ao nível do crescimento dos preços, como disse, dos bens e dos serviços. Sabemos que nos últimos meses houve um aumento dos serviços, dos bens energéticos, e que depois baixaram um pouco quando parecia que havia uma solução para o conflito. Neste momento estão a subir um bocadinho, mas, como disse, há tanta volatilidade e incerteza que o mais importante é nós tomarmos decisões reunião a reunião e dependente dos dados, daquilo que nós fomos, forem as nossas previsões e a evolução dos preços dos vários produtos e serviços.
10: Em junho não teve direito ao voto por causa do sistema rotativo, agora vai ter, já sabe como é que vai votar?
14: Repare, eu vou repetir pela terceira vez, tudo vai depender de
10: mas
14: dados.
10: Mas já tem uma ideia dos dados,
14: depender,
10: não é?
14: Claro que sim, mas tudo vai depender de dados, tudo vai depender de como as coisas evoluírem.
10: Na altura, em junho, na reunião de junho, foi bastante polémico, até o PS admitiu chamá-lo ao Parlamento para explicar porque é que achava que iria haver essa alteração das taxas de junho, por considerar prioritário travar a inflação em detrimento do fator económico. O BCE preocupa-se demasiado com a inflação em detrimento do impacto económico que as suas decisões têm?
14: O BCE preocupa-se, um dos mandatos, como sabe bem, é a estabilidade de preços. Nós sabemos que o BCE teve uma atitude bastante proativa, mas também bastante preventiva, no sentido que analisou, perante a incerteza atual, analisou vários cenários, um cenário base, um cenário adverso e outro severo, e como disse a Presidente Lagarde, em todos esses cenários, justificava-se a decisão que foi tomada em junho. Portanto, foi por isso que foi tomado. Neste momento sabíamos que a inflação estava acima daquele que era o objetivo. A economia, nomeadamente, se olharmos para a economia portuguesa, a revisão que nós estamos a fazer a nível do Banco de Portugal de crescimento não se alterou desde março. E, portanto, obviamente, temos que garantir que não há uma espiral de subida de preços. Porquê é que isso é importante? Eu acho que durante quase duas décadas as pessoas esqueceram-se, até em Portugal, que era um país que tradicionalmente tinha muita inflação, esqueceram-se qual era o impacto da inflação. E a inflação é principalmente um imposto aos mais pobres, toda a gente, mas principalmente aos que têm menos recursos. Porque habitualmente os que têm menos recursos gastam mais do que os que têm mais recursos a nível de percentagem do seu rendimento. E por isso mesmo é absolutamente essencial travar uma subida, uma espiral de subida de preços, porque senão pode acontecer como aconteceu em 21 e 22, que as pessoas perdem poder de compra. E é uma perda real do que as pessoas do seu poder de compra, ou seja, quando as pessoas vão fazer compras, quando vão a encher o depósito dos seus carros, etc., vêm que os preços estão mais altos, têm menos poder de compra. E, portanto, manter a estabilidade de preços, manter o crescimento dos preços a rondar os 2%, é um objetivo importante para que os agentes económicos e as pessoas possam planear as suas vidas e não tenham esse imposto que é a inflação.
13: Vamos mudar de assunto, vamos falar do mercado de habitação. Nunca criticou explicitamente a garantia pública criada pelo Governo de Montenegro para ajudar os jovens a comprar casa. Receia que tenhamos um incumprimento significativo entre os jovens até 35 anos, se, por exemplo, a inflação voltar a subir, se as taxas de juros voltarem a subir?
14: Eu acho que o mais importante a nível da habitação é dizer, e isso foi o Banco de Portugal tem apresentado vários estudos nos últimos meses sobre isso, é que nós temos um problema bastante grave ao nível da oferta de casas. Ou seja, quando estamos a falar que durante uma década tivemos um déficit habitacional de cerca de 300 mil casas, isso quer dizer uma Lisboa inteira. Todas as casas estão em Lisboa, ou duas vezes o Porto. Estamos a falar de várias cidades médias e pequenas em Portugal. E, portanto, é absolutamente essencial para travarmos a espiral de subida de preços e, principalmente, para conseguirmos ter uma maior acessibilidade à habitação, quer seja para jovens, quer para os não tão jovens, temos que aumentar a oferta de casas. E o que é que nós vemos ao nível dos licenciamentos? Tem aumentado um pouco, mas continuam bem abaixo do que eram há 15 anos atrás. Ou seja, depois da crise de 2008, que se prolongou nos anos seguintes, a construção, o setor da construção foi muito afetado, houve muito menos oferta e nós ainda continuamos a ter esse déficit habitacional bastante grande.
13: As ferramentas legislativas que o Governo está a criar...
14: Eu já lá chego. A nível de procura e oferta, nós sabemos que os últimos números mostram que a procura está finalmente mais ou menos ao nível da oferta, mas temos esse déficit que permanece.
13: E que faz com que os preços sejam altos.
14: Certo. E, portanto, como é que se podemos contornar a situação? Tem que ser construir mais, mas também a nível da habitação social e pública, que é o que se passa na Holanda, na Suécia e noutros países, que não são propriamente países que gostam de restringir, ou que sejam, são países que obviamente gostam da economia de mercado, não é? Portanto, o que é que nós vamos fazer? Exatamente tentar licenciar mais, construir mais, criar as condições para termos mão de obra suficiente, que esse é um dos problemas que nós temos, ao mesmo tempo que investimos de forma decisiva...
10: Mas estão a resultar essas medidas?
14: De forma decisiva na parte da habitação pública e social. Nas duas vertentes, temos que avançar nas duas vertentes. Está a haver um aumento dos licenciamentos, mas ainda, e a construção também está a aumentar, mas ainda não estamos ao nível de que estávamos há 15 anos atrás. E com um déficit de casa habitacional tão grande, isso faz com que, ou significa que continua a haver pressão dos preços. Os preços no ano passado, como sabemos, aliás, entre 2015 e 2025, fomos o país da União Europeia, da Zona Euro, que os preços mais aumentaram. Na União Europeia, só a Hungria teve preços que cresceram mais que em Portugal. E depois, nos últimos anos, isso tem vindo a aumentar, ainda tem-se vindo a agravar. No ano passado, 17,6%, este ano também um ritmo bastante elevado, ao mesmo tempo que o crédito à habitação continua a crescer a ritmos muito, muito, muito elevados.
13: E a garantia pública não contribuiu para isso?
14: O que é importante dizer, eu já disse isso várias vezes, obviamente com preços e problemas de acessibilidade tão grandes, portanto eu entendo o objetivo público de tentar ajudar os jovens a poderem comprar a casa.
10: Entendo, mas concorda com ele?
14: Eu não tenho que concordar ou deixar de concordar. O Banco de Portugal,
10: não, para a estabilidade de preços, precisamente.
14: Repara, o Banco de Portugal tem que fazer é a nível de estabilidade de preços e a estabilidade do setor financeiro, mas também fazer o possível para que o sobreendividamento das famílias não volte a ser um problema no país. Houve um grande desendividamento do país, quer a nível do público, quer das empresas, quer das famílias. Agora, nos últimos ano e meio, houve uma inversão a nível do endividamento das famílias. Ainda é muito marginal, mas obviamente temos que manter, estar atentos. É por isso que o Banco de Portugal tem alertado para o problema da habitação, que deve ser a prioridade total neste momento para o nosso país, não só por questão do sistema financeiro, mas também por causa do endividamento das famílias.
15: Mas, concretamente, a medida da garantia pública deve continuar além de 2026 ou deve acabar agora e não ser prolongada?
14: Eu acho que isso é uma decisão de governo, obviamente, não é? O que eu posso dizer da parte do Banco de Portugal, para nós, estamos dispostos a tentar também ajudar a nível das recomendações macroprudenciais. Como sabemos, o Banco de Portugal alterou agora a recomendação macroprudencial que vai começar a entrar em efeito a 1 de agosto e fizemos-lo principalmente porque, como temos o crédito à habitação e o crédito a aumentar a ritmos bastante elevados, no ano passado 10,6%, achamos que é importante arrefecer um bocadinho esse crescimento. O crescimento vai acontecer na mesma. Não tem que mais é correr a 10,6%. ainda na última semana, eu publicitei exatamente a diferença que existe a nível do crescimento do crédito à habitação em Portugal e na zona euro. Na zona euro está a rondar os 2,9%, mesmo em situações de grande crescimento económico, habitualmente temos o crescimento do crédito, principalmente da habitação, que habitualmente não sobe acima dos 5, 7%, e nós em Portugal estamos a ter um ritmo mais elevado. Por isso mesmo é importante, no fundo, tentar abrandar um pouco esse ritmo, continuando a haver crescimento, obviamente, ao mesmo tempo que tentamos preservar a questão da estabilidade financeira.
15: Mas a certa altura disse que até estava disponível para avançar com algumas medidas alternativas, e daí depreende-se que então não concordam com aquilo que existe. E já agora, quais são essas medidas que podem...
14: Eu compreendo o objetivo político de tentar fazer com que os mais jovens possam comprar casas. Aliás, não é por acaso...
15: Não desta forma.
14: Não é por acaso que na alteração da recomendação macroprudencial nós permitimos que para os jovens abaixo dos 35 anos a maturidade pudesse aumentar de 37 para 40 anos. Nós já estamos a permitir isso exatamente a dizer, e é um sinal que nós dizemos, sim senhor, nós percebemos, sabendo que nós temos uma das grandes revoluções que nós estamos a passar, que não falamos muito, que é a revolução da longevidade, em que nós sabemos que os nossos jovens têm 50 a 70% de possibilidades de chegar aos 100 anos, é natural que as suas vidas ativas também se prolonguem, e portanto é natural que tenham mais disponibilidade para poder pagar os seus empréstimos da casa. Por isso mesmo,
10: mais tempo,
14: maturidade, não é? De 40 anos neste momento é possível, exatamente porque nós percebemos que existe um problema de acessibilidade e que temos que arranjar maneiras de os nossos jovens poderem comprar casas, senão, obviamente, se não houver possibilidade para os nossos jovens comprarem casas, obviamente, é mais um fator que os pode fazer abandonar o nosso país. E, portanto, acho que isso é uma das áreas, como disse, o Banco de Portugal está totalmente disponível para falar com o Governo, com as autarquias, etc., para tentarmos ajudar um pouco a controlar a situação difícil que estamos a viver neste momento.
10: Mas quando mexe na taxa de esforço é precisamente os mais jovens que é uma parte bastante
14: não
10: penalizada
14: só.
10: Com ele. Mas, os mais jovens em início de carreira tendem a ser prejudicados com essa diminuição da taxa
14: não
10: de esforço.
14: Não são só os mais jovens. Não? Portanto, isto afeta todas as idades, não é? Todas as classes sociais. Não é?
10: E acha que é uma medida suficiente mexer só na taxa de esforço e, enfim, a maturidade para aqui não conta. Tem crédito à habitação e, portanto, mexer na taxa de esforço é o suficiente para dirimir os alertas que disse que têm visto?
14: Neste momento, nós fizemos vários, modelámos várias possibilidades, pensámos em várias possibilidades para a alteração destas regras macroprudenciais.
10: E acharam que era o suficiente?
14: E achamos que neste momento iria contribuir para podermos ter uma situação um bocadinho mais sustentável. Se for preciso alterar no futuro, assim faremos. Depende de como as coisas evoluírem.
15: E quando é que será anunciado finalmente a mudança no valor do teste de stress que é aplicado aos créditos, neste caso aos clientes, no momento em que concedem os créditos? Estamos a falar daquele valor que acresce à taxa de juro atual e procura simular o efeito potencial de uma subida da taxa de juro. Disse que a certa altura que estava a ser negociado com o setor, mas depois acabou por não sair nada.
14: Portanto, o choque da taxa de juro neste momento não foi alterado, não é? Portanto,
15: está em 1,5.
14: Certo, não foi alterado. Certo, foi exatamente, mas depois, obviamente,
15: passou para
14: com a evolução da taxa de juros do BCE, houve essa alteração. Neste momento é 1,5, nesta alteração das regras macroprudenciais não foi alterado.
15: Mas podemos esperar alguma novidade sobre isso em breve ou desistiram da ideia?
14: Depende de como as coisas evoluírem, não é? Eu dou um exemplo. Às vezes me perguntam, se vocês querem regras macroprudenciais vinculativas é porque querem apertar sempre mais. Não necessariamente. Eu dei o exemplo no Parlamento na última semana do Banco da Finlândia, em que eles, no fundo, como viram que precisavam de haver mais venda de casas, etc., aliviaram as regras macroprudenciais. Os bancos centrais têm que atuar consoante o mercado está a evoluir, e, portanto, é isso que está a acontecer. E acontece quer na Europa, quer acontece noutros países. Ainda agora temos, por exemplo, um país que teve um aumento de taxas de preços de habitação muito pronunciado durante muitos anos, dois países, aliás, a Nova Zelândia e o Canadá, e que agora vem uma alteração dos preços da habitação e os bancos centrais também estão a reagir de acordo com essa alteração.
10: Estas restrições apanham também o crédito ao consumo. Está mais preocupado com o crédito à habitação ou com o crédito ao consumo, com a subida?
14: Aliás, não é por acaso que foi alterada a taxa de esforço. O tanto o crédito à habitação, quer o crédito ao consumo, estão a crescer a ritmos bastante elevados. E, portanto, estamos o crédito à habitação a crescer acima de 10%, quase 11%, e o crédito ao consumo 7%. E, portanto, aqui é só um pequeno sinal para abrandar um pouco o ritmo, mas independentemente seja de crédito à habitação, quer o crédito ao consumo.
15: Os 5 maiores bancos a operar em Portugal lucraram cerca de 5 mil milhões de euros em 2025, mais de metade desse valor em comissões. Justifica-se uma intervenção mais forte do Banco de Portugal nesta matéria ou a concorrência está a funcionar?
14: Bem, a nível de concorrência, o setor financeiro português tem um nível de concorrência média na União Europeia. Também acho que é importante dizer que é bom que tenhamos os bancos com bons resultados, não é? Porque nós sabemos muito bem o que é que acontece quando os bancos não têm bons resultados. Aliás, nós aprendemos isso de uma forma bastante dramática há uns anos atrás. E, portanto, haver lucros é bom. Agora, se me pergunta, há margem para haver algum ajustamento? Bem, eu se olho para as taxas dos depósitos a prazo, nós estamos neste momento com a taxa de depósito a prazo remuneradas que são a quarta ou quinta mais baixa da União Europeia. Pode ser que haja margem para aumentar um pouco essa taxa de juros, mas tem que ser os bancos a decidir, obviamente. O Banco de Portugal não tem a incumbência para mudar comissões e, portanto, tem que ser o Parlamento. Nós estamos disponíveis para falar com o Parlamento, já disse no Parlamento também. Se eles quiserem que nós apresentemos um estudo técnico sobre esta questão, nós vamos para o ano, estamos a trabalhar nisso neste momento, mas para assim que for possível, provavelmente será no início do próximo ano, ou meados do próximo ano, iremos apresentar novos comparadores de comissões e simuladores, etc, etc, para aumentar a transparência. Agora, para aumentar as comissões, só o mesmo Parlamento é que pode fazer, portanto, nós estamos disponíveis para apresentar soluções técnicas ou temos disponíveis para discutir essa questão do Parlamento se houver esse entendimento.
13: Vamos fazer um intervalo, regressamos já para a segunda parte com a entrevista com o Governador do Banco de Portugal, Álvaro Santos Pereira.

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0: 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Meio-dia 33, vamos atualizar as notícias esta hora com o Miguel Videira. Boa tarde.
4: Boa tarde, João. O Ministro da Educação admite que há o risco das notas dos exames nacionais não serem divulgadas amanhã. Fernando Alexandre apela à colaboração dos professores, tendo em conta que faltam docentes para classificar as respostas que ainda estão por avaliar, diz o Ministro. Foi essa a posição transmitida a Fernando Alexandre pelo Júri Nacional de Exames. Fernando Alexandre apela, por isso, aos professores que se disponibilizem para concluir o que resta das classificações dos exames nacionais, por forma a que possa ser cumprido o prazo da divulgação das pautas amanhã, sendo que, como disse o Ministro da Educação, Fernando Alexandre, admite que tal possa não vir a acontecer. O Partido Socialista já reagiu a estas declarações há pouco de Fernando Alexandre e para acusar o Ministro de responsabilizar os professores, o PS exige a apresentação de um plano de contingência até sexta-feira.
0: Miguel Videira com as notícias que estão a marcar este início de tarde de quinta-feira. A 26 minutos da uma da tarde, já a seguir a segunda parte do Sob Escuta, uma entrevista ao Governador do Banco de Portugal, Álvaro Santos Pereira, para ouvir daqui a pouco.
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0: A 24 minutos da uma, ficamos com o Sob Escuta, segunda parte, com a entrevista ao Governador do Banco de Portugal, Álvaro Santos Pereira.
1: Estamos de regresso para a segunda parte da entrevista com Álvaro Santos Pereira, Governador do Banco de Portugal. Alexandre Machado, estávamos a falar do mercado de habitação.
14: Sim, e de reter jovens. A propósito da garantia pública, falou na necessidade de reter jovens em Portugal para evitar que eles se vão embora com perda de capital humano. Que outras políticas públicas é que devem ser seguidas para conseguirmos esse objetivo de evitar a imigração de jovens qualificados? E não só, mas especialmente os jovens formados em Portugal.
15: Eu acho que o mais importante é nós, é um bocado clichê, mas é verdade, que é termos políticas para a produtividade. Ou seja, nós temos uma produtividade muito baixa e continuamos a ter um crescimento da produtividade baixo. O que é que nós podemos fazer? As tais reformas estruturais que os outros países continuam a fazer e que nós já não fazemos há alguns anos.
14: A laboral, é isso?
15: Não, em várias áreas, em várias áreas. Portanto, países fazem reformas em várias áreas exatamente para tentar melhorar o seu desempenho económico. Eu acho que os países que são mais bem-sucedidos são países que habitualmente gostam de inovar e são países que têm uma atitude reformista. Muitas vezes quando se fazem reformas não é a primeira que se acerta, às vezes pode ser a segunda ou a terceira, ou tem que se ajustar a reformas e a reformas das reformas, isso acontece muitas vezes. O que eu gostaria que nós voltássemos é exatamente pensar a nível global e com o maior consenso possível quais são as reformas que nos poderão tornar mais competitivos. Isso vai nos ajudar a melhorar a produtividade. Não é? Pergunta-me na questão laboral. Eu já há muitos anos que defendo isso, e aliás a OCDE faz a mesma coisa, e vários bancos centrais falam sobre esta matéria. Eu defendo um modelo de flexissegurança, ou seja, eu defendo que tem que haver maior flexibilidade, mas protegendo mais o trabalhador, ou seja, dá-se mais flexibilidade no posto de trabalho, mas protege mais o trabalhador. É isto que foi feito há uns anos atrás, há mais de 20 anos, na Suécia, na Dinamarca e outros países.
14: Era isso que ia ser feito pelo governo?
15: Isso tem que
14: não ia tão longe, não. Conhecemos a reforma que se pretendia fazer, não é?
15: Eu vou-lhe dizer dos exemplos de outros países. E muitas vezes essas reformas, quer sejam laborais, quer seja a nível de pensões, que eu já vou falar um bocadinho sobre isso, isso são reformas que são debatidas com os sindicatos, com os patrões, os governos, as autarquias, para tentar chegar a um consenso e ver quais são as melhores práticas internacionais. Eu, como trabalhei durante muitos anos na OCDE, eu gosto quando os países olham para as melhores práticas internacionais e tentem adotar essas melhores práticas. A nível laboral, claramente, o modelo flexissegurança é o modelo que se está a dar na Europa mais resultado. Eu gostaria que nós voltássemos a esse debate. Segundo, há um país que neste momento está a avançar com reformas que espero bem que vá para a frente, que é a Alemanha, a nível das reformas das pensões, pode ser algo muito importante para países como Portugal e certamente para o resto da Europa. O que está a acontecer neste momento na Alemanha pode ser que abra as portas para a outros países. Isto foi feito mais uma vez na Escandinávia, nos anos 90, quer na Suécia, quer na Dinamarca, e em que o que se fizeram foi, bem, as reformas, quando as pessoas oferem, quando se reformam, para muitas pessoas são demasiado baixas, o que é que nós podemos fazer para canalizarmos maiores poupanças para aumentarmos as reformas no futuro, não é? Mantendo o sistema público de pensões. E o que eles fizeram foi, mantiveram o sistema público de pensões, mas deram a oportunidade, primeiro, haver um aumento de poupanças que são canalizadas para fundos de pensões públicos. E, portanto, o que fizeram foi, as pessoas na Dinamarca, por exemplo, a partir de meados dos anos 90, começaram a poupar adicionalmente 0,5% do rendimento, agora até 12%, e a pessoa pode investir isso no fundo de pensão público, e esse fundo de pensão público investe de acordo com as suas preferências, se é mais conservador, se é menos conservador, etc, etc. O que é que isso fez? Fez aumentar imensas poupanças das pessoas que depois, no final, vão ter reformas muito melhores. E é isso que se está a tentar fazer neste momento na Alemanha.
1: É uma espécie de plafonamento, simplesmente com um fundo de pensões público em vez de ser privado.
15: Certo. Ou seja, no fundo é canalizar, haver mais poupanças e essas poupanças serem canalizadas para depois para o próprio investimento na economia nacional ou não. Não é? Isso foi feito de uma forma com os sindicatos, foi feito de forma consensual e que foi feito de uma forma gradual. Eu tenho a esperança que esta reforma que vá para a frente na Alemanha, se for para a frente, eu tenho a esperança que outros países vão começar a olhar para o exemplo nórdico, neste caso da Alemanha, com outros olhos, e vamos também fazer uma reforma de pensões para tornarmos o país mais competitivo. Isso também é importante. Porquê que é importante? Porque vai-nos ajudar a aumentar a poupança e depois vai-nos ajudar a aumentar investimento na inovação, investimento em áreas que nós precisamos. E, portanto, isso é outra das reformas que gostaria de fazer. E depois, obviamente, eu acho que também não vejo porque é que não poderia haver uma espécie de pacto para Portugal para a reforma da justiça.
14: O INE reviu precisamente os números totais da população portuguesa entre 2021 e 2025, o que vai ter repercussão, obviamente, no PIB per capita em Portugal, quando comparado com os restantes países da União Europeia. Antes estávamos na 18ª posição, agora vamos descer, ainda não se sabe bem para onde. Isto significa o quê? Que o milagre económico não aconteceu em Portugal?
15: Eu, sobre o impacto dos novos números, o Banco de Portugal está neste momento também como outras instituições a analisar e, portanto, certamente quando for a altura de podermos falar um pouco mais sobre isso, falaremos. Eu gostaria de dizer claramente, primeiro, é preciso pôr as coisas em perspectiva, não é? Nós, antes da crise financeira, nós tivemos quase 20 anos quase sem crescer, crescer bem abaixo de 1%. E isso levou-nos onde nos levou. Nós, neste momento, com crescimentos de cerca de 2%, crescimentos totais, estamos a falar de uma economia que claramente está bem melhor do que estava nos anos após termos aderido ao euro, não é? Portanto, e esses anos até à crise financeira e um pouco depois. Quer isso dizer que somos um milagre económico? Não, não somos. Nós estamos com uma economia a crescer de uma forma moderada. Nós precisamos crescer mais. Para crescermos mais, precisamos de reformas. Para reformas, precisamos de ter vontade política para fazer, ou então consenso entre os principais partidos. É por isso que é tão importante deixarmos de lado, muitas vezes, este interesse partidário e pensar quais são as reformas que o país precisa para nos pôr a crescer mais. Porque nós precisamos crescer mais, porque se não crescermos mais, os nossos filhos e os nossos netos, porventura, não vão ficar cá. Aliás, temos visto, o Banco de Portugal mostrou com um estudo há cerca de 6 meses atrás, em que vimos que a imigração rondou entre os 15% e os 18%, né, dos mais jovens, e muitos deles são altamente qualificados. Nós estamos contentes com uma solução em que nós 15% ou 20% dos nossos jovens vão para o estrangeiro. Eu próprio saí, portanto, eu gostaria de dizer que não sou contra que as pessoas vão lá para fora e trabalhem, estudem, etc. É bom para abrir horizontes e também é bom para ficarem melhores profissionais, sem dúvida nenhuma. Mas temos que criar as condições para eles regressarem. E, portanto, é por isso que eu acho fundamental essas reformas para pôrmos o país a crescer mais. 2% não é suficiente. E a nível per capita rondar que seja 1%, isso quer dizer que o nosso rendimento per capita vai demorar 70 anos para duplicar. Quer dizer que nenhum de nós vai ver grande melhoria significativa nos nossos rendimentos per capita nos próximos anos. E, portanto, é por isso que é preciso crescer mais e é por isso que precisamos de reformas.
16: Mas quando diz que o Banco de Portugal está a incorporar esta revisão dos dados do INE, o que é que isso quer dizer? Vai haver mudanças
15: na... Nós só estamos a olhar para quais são o impacto nas nossas variáveis que nós seguimos, qual é o impacto que isto vai ter. Portanto, neste momento é o...
14: Porque vai ser um domínio,
15: não é? São números novos, não é? Portanto, nós estamos a trabalhar com os microdados da Segurança Social, e aliás nós já tínhamos já alertado para parte desta situação, mas obviamente nós neste momento temos números novos do INE, portanto nós temos que incorporar, e o INE vai fazer isso nos próximos meses também, em várias séries temporais, vamos certamente fazê-lo.
1: Vamos falar de um assunto que tem marcado, também marcou, por exemplo, a sua ida ao Parlamento recentemente, a sua última ida ao Parlamento. A nova sede do Banco de Portugal anunciou alterações ao projeto da nova sede, que foi apresentado pelo seu antecessor Mário Centeno. De uma forma muito sintética, a nova sede terá agora um edifício, em vez de dois, o que permitirá poupar cerca de 35 milhões de euros face ao projeto anterior e terá um custo final que poderá oscilar entre os 217 e os 227 milhões de euros. Por que razão sentiu necessidade de alterar o projeto que tinha sido acordado?
15: Eu acho que é importante dizer que as coisas evoluíram e o projeto evoluiu. Ou seja, quando a primeira decisão foi tomada Os trabalhadores do Banco de Portugal estavam na Almirante Reis, em edifícios onde tinham gabinetes, quase todos eles tinham direito a gabinete, não havia noções mais modernas de utilização de espaço como open space, etc, etc. E depois houve uma alteração em que os trabalhadores foram para o edifício, a maior parte deles para o edifício de Álvaro Paes, onde estão mais de 1000 neste momento.
1: No antigo edifício da Marconi.
15: E portanto, obviamente as nossas próprias equipas perceberam que era trabalhar em open space e houve uma grande receptividade, de qualquer maneira, as coisas estão a funcionar bem e nós aprendemos muito com essa mudança para o Álvaro Paes. Segundo, houve uma alteração de políticas a nível da mobilidade regional, ou seja, eu, desde o início, tenho vindo a defender, juntamente com o Conselho de Administração, de termos mais mobilidade regional e, aliás, fizemos um inquérito para as pessoas do Banco de Portugal, se teriam disponíveis para as nossas agências. Temos 6 agências e 2 delegações regionais, portanto, temos 8 localizações do país fora de Lisboa, e se contarmos a agência de Lisboa, são 9. E o que isso quer dizer, perguntámos nesse inquérito, 160 pessoas, ou seja, cerca de 10% dos trabalhadores de todo o Banco de Portugal, disseram que gostariam, eventualmente, nos próximos, a médio prazo, mudar para outra localização, por causa dos preços das casas, ou por causa de querem estar mais junto das famílias, etc, etc. E também alterámos a política de teletrabalho, que deu mais flexibilidade aos nossos meios de trabalho, e, obviamente, avançámos com uma estratégia de inteligência artificial que nos permite também utilizar métodos diferentes. O que é que isso tudo, conjuntamente, nos deu? Deu-nos uma solução em que nós não precisávamos de tanto espaço, ok? Segundo, quando começámos a falar com a Fidelidade, também dissemos que gostaríamos de ter um auditório maior, para ter a possibilidade também, e se possível autónomo, para termos a possibilidade de rentabilizar o espaço e termos um auditório maior naquela zona de Lisboa, que é fundamental. E depois vimos várias possibilidades e chegamos à conclusão de que, primeiro, se nós em outubro de 2025 tínhamos em Lisboa 1.433 pessoas, das quais algumas estão a trabalhar no museu e na tesouraria em Lisboa, e ainda por cima havia
14: pessoas... Que vão ficar nesses espaços.
15: Que essas pessoas vão ficar nesse espaço, obviamente. Depois, a alteração da política de mobilidade regional, nós estamos a falar... abaixo de 1.300 e tal pessoas, que essas são as nossas reais necessidades. E, portanto, quando falámos com a Fidelidade e falámos entre nós no Conselho de Administração, vimos que, como o projeto tinha evoluído, faria sentido pensarmos noutra solução e surgimos esta solução mais económica e foi uma coisa muito natural. Há um outro fator que eu acho que é muito importante, que justifica também a mudança e a evolução do próprio projeto, foi no âmbito da conversa com a Fidelidade, também percebemos que, enquanto antes tínhamos lojas adjacentes a um dos edifícios do Banco Central...
1: Isso era um dos problemas de segurança que existia.
15: Com problemas, ou pelo menos com algumas questões que nos levavam a questionar a própria questão da segurança.
1: Os auditores do Banco de Portugal levantaram esse problema.
15: E nós conseguimos uma solução, juntamente com a Fidelidade, onde...

0: a mobilidade regional, o teletrabalho, a inteligência artificial e ainda por cima termos a possibilidade de pôr toda a gente dando os mesmos rácios de espaço, a solução, e com as poupanças em 35 a 40 milhões de euros, a solução foi, todo o Conselho de Administração pensou, ok, nestes pressupostos faz sentido evoluir o projeto, e portanto o projeto evoluiu só
1: Deixa-me
0: isso.
1: só perguntar, essa alteração foi proposta pela Fidelidade ou foi o Banco de Portugal que quis essa solução, que propôs agora essa solução?
0: Não, nós vimos várias possibilidades com a Fidelidade, não é? Portanto, houve várias possibilidades que foram discutidas. Nós manifestámos logo a necessidade de termos um auditório maior, ver quais são os espaços, etc, etc. E foi bom quando fizemos as nossas negociações, haver por parte da Fidelidade a abertura da questão das lojas poderem ser, não termos lojas adjacentes, para nós era importante.
2: Deixa-me fazer só duas últimas perguntas curtas, pedir respostas curtas sobre a questão da nova sede, e estamos já aproximado do final da nossa entrevista, e depois só para abordarmos outros temas. Mário Centeno contestou a poupança de 35 milhões de euros que foi por si anunciada e criticou diretamente por ter revelado o custo final previsto para a nova sede do Banco de Portugal. O que lhe pergunto é o seguinte: teria assinado um contrato de promessa que vincula o Banco de Portugal, ou que vinculava o Banco de Portugal, ao cumprimento de um contrato de mais de 200 milhões de euros 2 meses antes de sair do cargo? É que eu lembro-me de ouvir no Parlamento que está a pensar em mudar as regras para precisamente decisões estruturais antes do final do mandato do
0: E eu não
2: governador.
0: vou dizer sobre. Eu não, primeiro, eu não vou entrar em duelos de palavras com ex-governadores. É uma questão de coro e é uma questão institucional. Eu sou muito institucional, acho que é importante. Como disse, o projeto evoluiu. Eu não vou entrar em jogos de palavras com ex-governadores. Segundo, eu sei o que é que defendo para mim próprio e para o Conselho de Administração atual. E tenciono a ver essas mudanças de regras. Sobre o passado, é o passado, eu não vou estar a comentar.
2: O CDS pediu a intervenção do Ministério Público sobre os moldes do negócio feito pelo Conselho de Administração, liderado por Mário Centeno. Se o Ministério Público abrir um inquérito a este negócio, garante total colaboração com as autoridades portuguesas?
0: Nós, obviamente, em todos estes processos, temos sempre o interesse de ter transparência total e a colaboração total com as autoridades. De qualquer maneira, devo dizer que acho que é fundamental dizer que, primeiro, há e havia necessidade do Banco de Portugal ter uma nova sede, okay? Quando estamos a falar durante bastantes anos. Se falou dentro do Banco de Portugal ter uma nova sede, não é por acaso. É porque nós temos neste momento, estamos espalhados entre quatro edifícios e sabemos que se centralizarmos as operações todas, vamos ter poupanças de cerca de 11 milhões de euros por ano. É muito dinheiro, porque nós neste momento estamos a alugar vários espaços, temos custos operacionais que podemos diminuir muito. Portanto, a centralização das operações é algo que faz todo sentido. Se é um projeto ou outro projeto, eu acho que é uma questão que, obviamente, pode ser debatida. Agora, acho que a centralização das operações do Banco Central num só sítio faz todo sentido, e por isso mesmo é que tivemos um projeto que evoluiu e foi por isso mesmo que o Conselho de Administração esteve a favor desse projeto.
3: Uma das polémicas que existiram desde o início do seu mandato foi a questão da reforma de Mário Centeno. Quer esclarecer se ele recebeu algum pagamento à cabeça para sair do Banco de Portugal?
0: Eu já falei sobre isto, até já falei isso no Parlamento. Estamos a falar numa política que eu achei que era importante, que é, havia, quando eu tomei posse, havia 8 consultores da administração, inclusive o ex-governador. Pessoalmente e não só, a questão é, estas pessoas tiveram altos cargos, que eram a nível de outros reguladores, ou estiveram no próprio Banco de Portugal, na administração. Se fazia sentido ter este tipo de pessoas, ou fazer, no fundo, com trabalho de direção ou sem trabalho definido. E eu claramente defendo que, primeiro, no futuro eu preferia que não houvesse essa possibilidade de haver consultores de administração. Segundo, para os consultores existentes, todos eles terem uma ação muito clara que está a ser seguida. Por exemplo, um dos consultores de administração foi responsável pela coordenação do, do, do

0: exercício com o FMI sobre a avaliação do sistema financeiro. Outros estão a trabalhar noutras áreas, portanto, terem projetos muito claros em que reportam diretamente com o Conselho de Administração. Mas, como disse, a médio prazo, esta figura poder desaparecer. Como disse também, no caso da reforma do ex-governador, estamos a falar em poupanças do Banco de Portugal cerca de 2,2%,
1: mas que implicaram um pagamento
0: 2,2 milhões de euros. Estamos a falar de, como eu expliquei no Parlamento, os detalhes, a nível da proteção de dados, tem que ser a pessoa em causa a transmitir. Como disse, nós teremos todo o gosto de dar esses detalhes todos, sem nenhum problema, mas gostaria de enfatizar exatamente a poupança, 2,2 milhões de euros. Estamos a falar também que a taxa de substituição a nível da reforma do Dr. Mário Centeno é de 72%, enquanto no Banco de Portugal a taxa de substituição é 78%, ou seja, nesse caso a taxa de substituição ainda mais é inferior.
1: Isso implica então que teve um pagamento à cabeça, uma
0: lança. Inferior, não, é só a taxa de substituição da reforma. E, portanto, obviamente, o que para nós é importante foi as poupanças que foram feitas e fez sentido haver esse acordo entre as duas partes.
2: Só para concluir, acha que o mandato do governador deve ser único?
0: Sim.
2: Ou então não fará um segundo mandato?
0: Não é isso que eu estou a dizer.
2: Estou-lhe a perguntar se a consequência disso é não fazer um segundo mandato.
0: Há uma questão de transição aqui, eu não vou estar a falar se é de segundo mandato ou outro. Eu sou a favor, como acontece no BCE, eu acho que os governadores e os conselhos de administração deviam ter mandato único de 7, 8 anos.
2: Neste
0: e é
2: caso,
0: isso que na nova lei orgânica nós defendemos.
2: Okay. E vai propor isso na lei orgânica. Muito bem.
0: Mas a transição é transição, portanto, obviamente isso é uma questão que o governo tem que decidir. E não vou estar a decidir em causa própria, certamente.
3: Sr. Governador, muito obrigado por esta entrevista.
0: Obrigado.
3: Fica por aqui o programa Sob Escuta.

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0: Uma da tarde, vamos às notícias na Rádio Observadores. Edição da Uma com o Miguel Videira. O secretário-geral da Federação Nacional da Educação, a FNE, desafiou o Governo e o Júri Nacional de Exames a esclarecerem a afirmação de que não há professores disponíveis para concluir a classificação dos exames nacionais.
1: Foi o que disse esta manhã o ministro Fernando Alexandre, que fala no risco das pautas não serem afixadas amanhã. Confrontado com a falta de disponibilidade dos docentes para fazerem a correção dos exames, Pedro Barreiros, do Sindicato de Professores FNE, pede esclarecimentos.
2: Eu não vou desmentir as afirmações do Sr. Ministro da Educação. Aquilo que importa esclarecer é perceber o porquê, quais os motivos pelo qual o Sr. Ministro faz essa afirmação. Conforme eu disse, o número de professores que foram indicados pelas escolas foram os suficientes para dar resposta a essa necessidade. Se o Sr. Ministro diz que o Júri Nacional de Exames confirma ou afirma que está a ser difícil, importa perceber quais os motivos que são alegados para que o Júri Nacional de Exames passe essa informação ao Sr. Ministro da Educação.
1: O pedido de esclarecimento da FNE, esta hora, é a FENPROF que reage em conferência de imprensa às declarações do Ministro da Educação. Já vamos saber o que disse o secretário-geral do sindicato mais representativo dos professores. Mas antes, João, as declarações de Fernando Alexandre.
0: O titular da pasta da Educação admite que há o risco das notas dos exames nacionais não serem divulgadas amanhã.
3: Enquanto eu não tiver as provas todas corrigidas, claro que há riscos, é óbvio. Há um calendário definido, à hora, todos os processos estão definidos, o processo tecnológico está testado, e por isso agora o que nós precisamos é de fechar a correção das provas.
1: Já não falta muito, 99,3% das respostas já foram corrigidas. Em alguns casos, a percentagem até é superior.
3: Por exemplo, na prova de Físico-Química, nós temos neste momento 99,9% das respostas corrigidas. O que é que isso quer dizer? Que faltam 373 respostas para esta prova ficar fechada. 373 respostas. É muito difícil a sociedade portuguesa, os alunos, as famílias perceberem que uma prova não vai ter os resultados publicados porque há 373 respostas por corrigir, quando já foram corrigidas cerca de 30 mil.
1: Mas é esse o risco, tendo em conta que faltam professores para corrigir o que falta?
3: De acordo com o Júri Nacional de Exames, está a ser difícil conseguir trazer mais professores classificadores para apoiarem. E aquilo que eu vos estou a dizer é, em português e matemática, os números ainda são um bocadinho elevados, mas penso que temos todas as condições para amanhã termos este problema resolvido. Mas temos várias provas, por exemplo, biologia e geologia. Uma prova também com muitos alunos, grande, nós temos 99,7% das respostas corrigidas. Faltam 584 respostas.
1: Face ao diagnóstico, o Ministro da Educação, Fernando Alexandre, faz um apelo público.
3: O apelo que eu deixo aqui é a todos os professores, agradecendo mais uma vez todo o esforço que fizeram, ainda por cima num contexto de perturbação, em que houve muita coisa que não correu bem.
4: Estão disponíveis por causa das baixas.
3: Possam ajudar, que possam de facto ajudar nesta fase final a resolver um problema que não é do ministro, é um problema do sistema educativo. O sistema educativo tem que conseguir responder àquilo que os alunos esperam, àquilo que as famílias esperam.
1: A declaração do Ministro da Educação, Fernando Alexandre, esta manhã, com este apelo para que os professores ajudem a concluir a correção dos exames nacionais a tempo da divulgação das pautas. Amanhã foi esse o prazo fixado pelo Ministério da Educação. É nossa convidada desta edição da Uma da Tarde, Cristina Mota, da Missão Escola Pública. Cristina Mota, boa tarde, bem-vinda, obrigado pela disponibilidade. Não estão os professores disponíveis para ajudarem à concretização deste processo de avaliação?
5: Boa tarde, agradeço o convite para estar aqui convosco, os professores estão disponíveis. Aliás, ouvimos agora um apelo do Sr. Ministro da Educação a apelar à ajuda dos professores. Os professores é que apelam à ajuda das condições para conseguirem concluir o seu trabalho. Portanto, lembro, inclusive, que neste momento nós temos ainda professores que não conseguem sequer aceder à plataforma para a classificação dos itens que lhe foram atribuídos nas últimas horas e, portanto, não se trata unicamente de uma questão de falta de classificadores nesta fase do processo.
1: Mas isso é um problema, a falta de classificadores, ou seja, há professores que estão a recusar a juntarem-se a este trabalho de classificação dos exames?
5: Há professores que estão a recusar, sim. Portanto, não
1: e
5: todos,
1: porquê?
5: Mas há, porque as condições que lhe são, estão a ser dadas para a conclusão colocam em causa o rigor e o seu profissionalismo, algo de que não abdicam. Portanto, quando se pede a um classificador para que no espaço de 2 ou 3 horas classifique 100 itens, ele não vai conseguir fazer com o rigor e o profissionalismo que caracteriza os professores, principalmente na avaliação externa, quando estamos a falar do futuro de muitos jovens. Portanto, nessa situação, sim, temos alguns colegas que efetivamente recusaram classificar com estas condições. Acreditamos que se, por exemplo, fosse fixada uma data posterior, portanto, a 24 horas para a conclusão dos itens, acredito que teríamos mais professores disponíveis para esta fase. Lembro também...
1: Acha que é o mais ajuizado? Fixar um novo prazo para a divulgação das pautas?
5: É o mais prudente, acima de tudo, não é? Portanto, seria o mais rigoroso. A Missão da Escola Pública tem alertado desde o primeiro momento em que nos deparámos com todos os constrangimentos a serem reportados, que entendíamos que a segunda fase deveria ser adiada para o mês de setembro, para que a primeira fase não estivesse sob pressão no que diz respeito à fixação dos resultados. Neste momento existem duas variáveis que estão a contribuir para essa pressão. O início da segunda fase na terça-feira e também a pressão do contexto político relativamente à figura política de Fernando Alexandre para termos pautas no dia de amanhã. Nós entendíamos que o mais prudente seria adiarmos o prazo da fixação das pautas, adiarmos o prazo da segunda fase e adiarmos, portanto, até mesmo o calendário de acesso ao ensino superior para que esta primeira fase concluísse de forma, não digo tranquila, isso já vai ser impossível, mas de uma forma menos prejudicial a todo o processo.
1: Cristina Mota, significa que não há condições para concluir a correção dos exames nacionais a tempo de amanhã a serem divulgadas as pautas? Este apelo do Ministro da Educação, tendo em conta aquilo que aqui nos disse, é inevitável, vai cair em saco roto?
5: Enquanto nós não tivermos as condições da plataforma para que os professores que aceitam efetivamente concluir a classificação, até mesmo nestas condições, o poderem fazer, nós não vamos conseguir a conclusão, de facto. Aliás, alguns dos professores que estão neste momento a aceder, os que conseguem aceder à plataforma, deparam-se com itens com os mesmos problemas anteriormente reportados. Temos, inclusive, um colega que nos diz ter um item com 2 folhas em que a caligrafia não corresponde. Continuamos a ter colegas que referem que têm itens com a ausência de folhas de continuação. Portanto, são todos elementos que nos levam a entender que não há condições para termos a fixação das pautas amanhã, pelo menos a todas as disciplinas. Acreditamos que vão surgir pautas amanhã.
1: Mas não todas as disciplinas.
5: Não todas. Português e matemática já tínhamos efetivamente dado conta do número de itens que ainda está por concluir. Há pouco Fernando Alexandre deu-nos números em concreto, esperemos que tenha acertado nesses, portanto números não costuma ser algo que Fernando Alexandre domine, mas pronto, tendo em conta que são percentagens já muito residuais, acreditamos que poderá neste contexto estar certo. Ainda que, lembro que alguns dos itens têm de ser classificados segunda e terceira vez, portanto são sempre números, olha, usando uma expressão de Mariana Carvalho, que também deveria de estar a opinar neste momento, são números voláteis.
1: Cristina Mota, só para esclarecer, não tenho memória se fixou alguma data, sugere que devia ser adiada a divulgação das pautas para quando? Segunda-feira? Terça?
5: Para já, começar, desde logo, tirar a pressão da segunda fase, esta passar de imediato para setembro. Uhum. Depois, o calendário de acesso ao ensino superior, desde já, alterar para incluir o período da reapreciação da primeira fase dentro do período em que vai ter lugar, portanto, o concurso. E agora, no que diz respeito à fixação das pautas, precisamos de ter outros elementos para indicar um número, não é? Nós não sabemos as condicionantes, Fernando Alexandre deu-nos agora alguns números, mas tendo em conta se os números se mantiverem aqueles que foram indicados, acreditamos que entre segunda e terça-feira certamente os professores teriam condições para concluir este número indicado agora por Fernando Alexandre de itens por classificar.
1: Cristina Mota, muito obrigado pela sua presença nesta edição da 1 da tarde. A Presidente da Missão Escola Pública, sugerindo que o Governo deveria determinar um novo adiamento do prazo para a divulgação das notas dos exames nacionais. Sugere também uma calendarização da segunda fase de exames nacionais e, consequentemente, do acesso ao ensino superior. Ficámos, João, sem tempo para escutar o que disseram os representantes dos diferentes partidos com assento parlamentar. Haveremos de fazê-lo na edição das 2 da tarde.
0: Ou até à 1:30, não é, Vidar? Até já. Se tivermos tempo para isso.
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0: 1:10, já a seguir, e o campeão é...
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1: 1:13, o Nelson Ferreira conduz a edição desta quinta-feira de O Campeão é já a seguir.
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4: Pulmão e coração, terá sido este o segredo da Argentina, venceu ontem a Inglaterra, está definida a final deste Mundial 2026, será um Espanha-Argentina no próximo domingo e com emissão especial aqui na Rádio Observador. Na batalha de ontem com a Inglaterra, a Argentina virou de novo uma desvantagem, esteve a perder por 1-0, fechou a partida com 2-1 aos 92 minutos, golo decisivo de Lautaro Martínez. Vamos analisar esta partida e também outros assuntos que marcam a atualidade esportiva com Augusto Inácio, Gabriel Alves, João Pinto e Pedro Henriques. Eu sou o Nelson Ferreira. Muito boa tarde, campeões. Augusto Inácio, foi de coração que a Argentina levou de vencida esta Inglaterra. Muita agressividade neste jogo. Foi uma autêntica batalha.
5: Boa tarde a todos. Pois, aquilo foi mais que um jogo de futebol. Levou para ali outras coisas que não devia ter sido levado em conta. De qualquer das maneiras, o coração e a alma dos argentinos não é novidade para ninguém, porque sempre foram assim e vão continuar a ser. A mim o que me estranhou foi realmente, quando uma equipa se coloca em vantagem, parece que fica temerosa. E foi aquilo que aconteceu. A Inglaterra faz 1-0 e depois, em vez de continuar a fazer o seu jogo, talvez com outra estratégia, talvez um bocadinho defensivo no sentido de recuar um bocadinho mais as linhas, mas ter bola, procurar o segundo golo, procurar ir à frente, viu-se completamente uma Inglaterra com mais centrais e mais centrais, houve uma altura que jogou com 4 centrais, ia defender, e claro que isso deu o mote para que os argentinos assaltassem realmente aquela baliza, com o Messi a ser um mestre de tudo aquilo, fez um jogo fantástico e extraordinário, mas diria que a Inglaterra deu tudo para a Argentina poder empatar o jogo e inclusive ganhar, foi o que aconteceu. E se nós repararmos, quando a Argentina faz o 2-1, a Inglaterra já tirou outro central, depois colocou mais dois avançados, a coisa ficou um bocadinho mais equilibrada e já se viu uma Inglaterra a chegar um bocadinho mais à frente. Isto para dizer o quê? Eu tenho esta expressão que gosto muito de a dizer. Não tenhas medo de perder o jogo, mas também não tenhas medo de o ganhar. E o que é certo é que a Inglaterra teve medo de perder o jogo e quando se tem medo de perder o jogo, perdes mesmo.
4: Gabriel Alves, Thomas Tuchel foi muito criticado por essas substituições que efetuou. Também respondeu depois em conferência de imprensa dizendo que depois do jogo acabar há milhões de treinadores. Podes ter estado aqui a culpa desta derrota de Inglaterra. Mexeu de facto mal Thomas Tuchel?
6: Boa tarde. Eu começo por fazer aqui uma pergunta aí ao nosso amigo João Pinto e ao outro Pedro Henrique. Se os panos estavam fresquinhos, estavam bons? Estavam saborosos, não sei.
7: O Malbec,
6: colheita 87, que eu, portanto, deliciei-me com ele, estava fantástico. Um néctar dos néctares, uma produção, portanto, colheita de 87, produção Messi. Quanto às bebidas inglesas, eu acho que o alemão terá que ir fazer um curso para barman. Portanto, porque obviamente acho que aquilo tudo que o Augusto acabou de referir está correto, porque tão cedo colocar 4 centrais para defender um magro 1-0, obviamente que é meio caminho andado para, quando nós aqui tantas vezes dizemos, aqui no nosso, enfim, no nosso futebol indígena, nas equipas menores, que quando estão a jogar contra aquelas que são maiores, que põem cá atrás 6 defesas, 5, etc., que depois aquilo é um ressalto, mas às vezes escolhe, outras vezes não, mas depois acabam sempre por no último minuto, no último segundo, na compensação as equipas grandes por acabar por fazer o gol que lhes vale os 3 pontos. Portanto, é um futebolzinho, digamos assim, foi aquilo que a Inglaterra naturalmente ontem acabou por fazer, um futebolzinho que não é digno de candidato a título do mundo. Portanto, a Argentina, pelo contrário, e eu vou dar aqui uma coisa que acho que é interessante. La Fuente, que é o treinador espanhol, e Scaloni, que é o treinador da equipa argentina, ambos, portanto, e La Fuente foi professor de Scaloni, atenção, é preciso dizer isto, foi professor de Scaloni.
4: Há 10 anos.
6: Ambos, sim, é evidente, mas ambos partilham um princípio, que eu acho que é importante, a importância de gerir o futebolista e o grupo, e o futebolista no grupo, para lá da tática, portanto. E a verdade é esta, a Argentina ontem mostrou também saber gerir o grupo, saber gerir o futebolista. E não é por acaso que, não tendo sido nunca, portanto, titular, ontem Juliano apareceu titular. Apareceu porquê? Porque foi preciso abrir. Há muito jogo interior da Argentina e a Argentina ontem trouxe qualquer coisa de novo, trouxe uma gestão diferente, um jogo mais, portanto, com mais exterior. E a verdade é esta, isto em relação a perder por 1-0, a Argentina foi buscar ao banco as soluções que tinha, geriu as soluções que tinha. Obviamente depois tem, é evidente, aquele senhor chamado Lionel Messi, que tanta gente diz, está lá na MLS, aquilo é o futebol americano, aquilo é não sei o quê, aquilo é não sei o que mais, fala-se muito de bola. Quando chega a hora do futebol, está lá Messi. E Messi ontem deu uma lição, de facto, enorme. E a Argentina, de grupo, de gestão, como o grupo se gera. Portanto, já tinha falado nisso aqui, já há um tempo, Messi está com o grupo está todo com o Messi. E agora é assim, só para rematar, aquelas duas assistências para os dois golos de Messi, olha, devem ser fazer parte da aula de cursos de treinadores, porque, de facto, Messi, uma lição, quer no primeiro, quer no segundo golo, a forma como rebentou, é a palavra, rebentou com a tranca posta por um tal de Torral. Olha, já apelidado de cobarde, deve estar a caminho do despedimento.
4: Vamos a isso, João Pinto, aqui que queria também a tua opinião. Para...
8: Vamos a isso, João Pinto, com o despedimento, calma. Não,
4: calma.
8: Não vou ser eu, não é?
4: Tinha uma pergunta... Tinha uma pergunta para te fazer, que não sei se é um pouco da bolha, não é? Estamos na Europa, estamos em Portugal e levamos um bocadinho com esta ideia na imprensa e parecia que havia um mundo a torcer muito mais por Inglaterra do que a Argentina. Não convence este futebol da Argentina? Parecia que já estava tudo a torcer por Inglaterra, precisamente porque a Argentina vinha numa sequência de virar resultados, de ganhar já perto do final, mas isso faz deste futebol menos interessante do que o da Inglaterra?
8: Eu acho que a Argentina até é uma seleção que normalmente toda a gente simpatiza. A questão foi que a Argentina começou a ter muito colinho, começou a ser muito beneficiada por arbitragem, e isso obviamente vira ao jogo e vira às preferências. E ontem vimos um Enzo a dar uma cotovelada e a passar em claro, depois vimos um Enzo a fazer uma falta em que não tenta chegar à bola e a passar em claro, e na primeira vez que tocaram no Messi foi logo amarelo. E portanto esse tipo de atuação é que tem virado as pessoas, e ontem a favor da Inglaterra também se notava muito isso. Agora, que depois o grande culpado acaba por ser o selecionador inglês, sim, obviamente a Argentina tinha que fazer pela vida, fez, teve muita arte a conseguir fazê-lo, virou o jogo lá dentro, teve muito futebol, e Inglaterra acobardou-se, fechou-se cá atrás e não conseguiu, com o Rashford, com o Saka, com jogadores fabulosos no banco, ele olhou para trás e mete as torres de Londres todas, e aquilo depois correu mal. Portanto, acho que sim, que estava muita gente a torcer para a Inglaterra por causa desse efeito arbitragens, mas acho que ficámos todos convencidos que ontem quem merecia ganhar foi a Argentina.
4: Pedro Henriques, foi um jogo bastante durinho, o árbitro teve muito trabalho, globalmente esteve bem, na tua opinião, nesta arbitragem desta meia-final?
9: Ora, bom dia. Antes de começar por aí, porque para mim há coisas que faltam por dizer. Faltam por dizer no sentido da minha opinião, não quer dizer que isto seja muito importante, mas depois dos 55 minutos do gol do Gordon, até o minuto 90 mais 2, já, vocês já sabem que eu gosto de números, a Inglaterra teve 12% de posse de bola. Epá, a gente sabe que não é por teres posse de bola que ganhas os jogos, mas uma seleção que marca um golo a uma equipa e que depois tem 12% de posse de bola, e não estamos a falar nos últimos 5 minutos ou 10, porque aí a gente podia entender, como diz João Pinto, que se metesse as Torres de Londres porque faltavam 5 minutos ou 10. Não, é ao minuto 55, quer dizer, isto é só surreal. E, portanto, pôr o foco nas questões da arbitragem, quando tens um selecionador que fez as substituições que fez, eu acho que é só estúpido, independentemente dos erros que possam acontecer. E é porque colocar os erros na arbitragem em algumas situações com razão e outras não, e são muitas as que não, em que quando eu vejo as pessoas a dizer o jogador no jogo passado saltou os placares publicitários, foi comemorar com os adeptos, tinha que ver amarelo. É só quem não sabe as leis, isso não é verdade. Já acabou, era assim, mas já acabou. Só para já podes comemorar o gol fora do campo, e só levas amarelo quando saltas os painéis publicitários e comemoras com os adeptos, ou vais comemorar com os adeptos, ou trepas vedações, quando elas existem, quando daí resultam problemas de segurança. Tipo, vais fazer isso com os adversários, com os adeptos adversários, de repente começa a mandarem-se cadeiras e coisas afins, ou há um tumulto porque as pessoas a comemorarem o gol contigo, que a segurança é posta em causa e vem para ali meio de pessoas e levam com mais outras pessoas. Aí é que levas amarelo. E, portanto, e é por causa desta narrativa em que eu vi na internet malta a pôr linhas a dizer que o Messi está fora de jogo. Ó, meus amigos, nem os assistentes que fazem os fora de jogo, a inteligência artificial, a malta não sabe que os assistentes agora têm uma coisa no ouvido, que se o fora de jogo for acima de 10 centímetros, a inteligência artificial dispara offside, e se for entre 0 e 10 centímetros, diz delay, que é para o assistente deixar ir até ao fim, e o árbitro assistente depois deixa ir até ao fim, depois faz a interpretação, se é fora de jogo ou não. Portanto, já nem sequer é o árbitro assistente levantar a banderola. Eu ainda vejo jogadores a reclamar que o assistente, quando é ou não é fora de jogo, vejo malta a pôr linhas na internet, e é esta cultura estúpida de se tentar cavar em cima de erros que também houve, que é com a linha e a arbitragem, que os argentinos estão, como é que se diz, sopa, mel na sopa, uma coisa assim qualquer. Ou seja, porquê? Porque é exatamente o que aconteceu com Portugal no Euro 2016. Jogam bem ou jogam mal, interessa, vai trazer a taça para Portugal. E isto dá ânimo, isto dá energia, sobretudo em culturas como é português ou como é a Argentina.
4: Os latinos,
9: o que é que ganhou? Ganhou a garra, ganhou a atitude, ganhou a postura, ganhou a vontade, o acreditar. Se calhar pôr muito mais coração do que se calhar até a organização. E depois, obviamente, os erros também cometidos, como já foi aqui falado. Há uma coisa, e termino com isto, que dou razão ao selecionador inglês. E vou pôr aqui uma frase que eu gosto muito, que é: durante 90 minutos, milhões de pessoas sabem exatamente o que um treinador deve fazer. Mas essas mesmas pessoas passam anos sem decidir o que fazem com o resto da sua vida e com os pormenores da sua vida. E, portanto, é um bocadinho é isto. Toda a gente faz o totoloto depois à segunda-feira. É lógico que houve erros, ele tem que os assumir, provavelmente não vai continuar à frente da seleção, mas realmente ontem, se há uma coisa que fica certa, é a Argentina mereceu claramente ganhar, e a Inglaterra tem grande parte de culpa naquilo que foi a vitória da Argentina.
4: Sem dúvida, parece claro para todos. Tinha aqui dois assuntos que marcam também a atualidade, mas dos quais não vamos ter grande tempo para abordar. O regresso de Cardoso Varela ao Futebol Clube do Porto, um caso de um atleta que, entre aspas, desertou e que foi agora recuperado. E há também esta notícia do fim do Boa Vista. Não fez o pagamento aos credores e terá que encerrar todas as atividades. Augusto Inácio, avanço contigo e com a tua nota de campeão, se quiseres dar um lamiré a algum destes assuntos que está também a marcar a atualidade desportiva.
10: Claramente que vou dar nota zero a toda esta situação que o Boa Vista está a passar. Eu joguei no Futebol do Porto durante muitos anos, vivi no Porto durante 31 anos e sempre tive aquela simpatia pelo Boa Vista, porque é um clube, entre aspas, de bairro, mas muito honesto, muito correto, enfim, considerado inclusivamente o quarto grande, e foi campeão com o Jaime Pacheco em 2000-2001.
4: Um dos 5 campeões nacionais.
10: Exatamente, e é uma pena ver como outros clubes, grandes clubes também, os Moenses, os Salgueiros, Académica, enfim, mas o Boa Vista, porque eu esperava que o Boa Vista resolvesse os seus problemas e acabou por não resolver, e deixa-me realmente muito, muito
4: feliz. Tens notas?
10: Nota zero para quem foi o culpado do Boa Vista chegar a este ponto. Não sei quem, mas para quem foi os culpados, nota zero. E queria dar nota 18 para a Argentina, em especial para o Lionel Messi. Ele aparece neste Mundial de uma forma que ele diria mesmo que, se ele não estivesse em campo, a Argentina não sei se estava à volta a muitos dos jogos que deu. E o Messi é realmente aquele diferenciado, que marca a diferença e que demonstra realmente uma frescura para a qualidade que ele tem e a envolvência do jogo que ele tem, que marca realmente a diferença. Nota 18 também para o Lionel Messi.
4: Gabriel, vamos ao teu campeão.
6: Olha, 5 para Bellingham. Eu sou um torcedor do Bellingham, mas ontem não. Nem... Não, principalmente...
4: Fechou o jogo com o Caldusa, um adversário,
6: exatamente,
4: não é?
6: E pelas suas posições. Não gostei, 5 para Bellingham. Entretanto, dou 20 ao Lautaro. De facto, há uma entrevista, portanto, no final do jogo. Muito pouco futebol, mas muito pouco humanidade. Mas muita humanidade. Muita humanidade fantástica. E realmente, o futebol também tem... E é bom que se ouçam estas... Ouçam-se as pessoas. Porque além, para além de jogador, ele é pessoa. Quero dar aqui também uma nota, portanto, do mesmo 18 ao Messi, obviamente, e queria dar aqui uma nota, olha, interessante e chamar a atenção, aquilo que não foi feito à finalíssima entre a Argentina e a Espanha, porque uma era campeã da Europa, outra campeã da Copa América, não se jogou. Olha, às vezes escreve-se torto, ou melhor, escreve-se direito por linhas tortas, e aqui está, e não sei se é estas questões da FIFA e da UEFA, a UEFA e a FIFA, parece que não se entenda, naturalmente é uma situação que é de muito, mas mesmo muito desagradável. Mas olha, eu vou continuar com o meu Malbec, porque me sabe realmente muito bem, e como dizia um amigo espanhol ontem com quem falava à noite, vamos ter no domingo um confronto, portanto, Argentina-Espanha, vamos ter um confronto entre uma seleção e uma equipa.
4: Vamos ter também acompanhamento aqui ao segundo na Rádio Observador. João Pinto, o teu campeão de hoje?
8: O campeão de hoje é o jogo de terceiros e quartos lugares entre Inglaterra e França, no sábado. Nós que estamos na mediania e gostamos das coisas meio cheias, vamos nos divertir a ver um jogo extraordinário entre uma Inglaterra triste e uma França cabisbaixa. E, portanto, vamos a isso.
4: Parecia um fado, só faltava começares a cantar um fadinho, João Pinto.
9: Sim, é que realmente esse jogo
4: esse jogo é uma tristeza.
9: É um jogo um bocado triste, realmente. Aliás, devia-se acabar com isso, mas ao mesmo tempo é preciso classificar e fazer seis lugares, etc. Atribuir.
4: Pedro,
9: mas é um jogo um bocado
4: campeão.
9: Triste. Sim, o meu campeão tem a ver exatamente com aquilo que já se prevê que possa vir a ser a final do Mundial, só para reflexão, e nota claramente, nem sei se dou negativo, assim, dou um 9, um 10, não sei, nem sei bem. Bilhetes no Mundial para a final entre 6.130 a 34.100 euros, portanto, na especulação. Está barato. E depois esta coisa extraordinária que é o intervalo da final do Mundial, vai ter 30 minutos e vão cantar o hino nacional americano.
4: E vai ter
9: americano.
4: Justin Bieber e outros artistas.
9: Assim, faziam isso antes do início, porque eles não podem interferir naquilo que é exatamente o que está preconizado nas leis de jogo, que o intervalo não deve exceder os 15 minutos. Isto é regras da FIFA. Bem, eu acho extraordinário aquilo que é, no fundo, o Trump.
8: Vais dizer
9: adoro que ele tenha...
8: é só estúpido, não é?
9: Não, exatamente, eu adoro que ele tenha sempre uma opinião sobre tudo e sobretudo sobre regras de futebol que ele finge compreender e que percebe, mas realmente é algo extraordinário como é que a FIFA permite adulterar uma coisa que está escrito nas leis de jogo, é que nem sequer é a organização que decide. Epá, é extraordinário, realmente é só estúpido. Tenho mesmo que dar nota negativa, nota 9, como a FIFA se pôs aos pés, neste caso, nem sei se é da América, é mesmo do Donald Trump.
4: É de Trump. Fechamos a edição de hoje de E o Campeão é Amanhã. Estamos de regresso depois do Jornal da Uma.

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0: Uma e 32, muito boa tarde, está com a Rádio Observador. Vamos atualizar as notícias com Miguel Vidara, boa tarde.
5: Boa tarde, João. A Cristina Mota, da Missão Escola Pública, defende que o Governo deve adiar o prazo para a divulgação das notas dos exames nacionais. Considera que não estão reunidas as condições para, nas próximas horas, concluir o processo de avaliação com o rigor necessário. Sobre a afirmação do Ministro Fernando Alexandre, esta manhã, de que há professores que estão a recusar os pedidos para avaliar exames, a Cristina Mota confirma e justifica com a falta de condições para fazer uma avaliação rigorosa com o profissionalismo que se exige. Dá conta, por exemplo, do caso de um professor que se confrontou nas últimas horas com um exame com folhas de caligrafias diferentes. Diz Cristina Mota que os problemas da plataforma denunciados nas últimas semanas ainda não foram ultrapassados. Admite a necessidade de rever o calendário de acesso à segunda fase de exames e mesmo o do calendário de acesso ao ensino superior. Entretanto, os partidos já começaram a reagir às declarações esta manhã do Ministro da Educação, Fernando Alexandre. A Iniciativa Liberal, por exemplo, pela voz do deputado Jorge Miguel Teixeira, diz que o Primeiro-Ministro deve avaliar as condições políticas do Ministro da Educação para continuar em funções caso o processo de correção e divulgação das notas dos exames nacionais do ensino secundário venha a falhar, foi o que disse o deputado da Iniciativa Liberal há pouco no Parlamento. Já há reações de outros partidos. O PS, por exemplo, quer que o Governo apresente um plano de contingência para responder aos problemas com os exames. Foi o que disse o deputado Marcos Perestrelo. O Bloco de Esquerda resume a questão com um pedido de demissão do Ministro Fernando Alexandre. O LIVRE quer um pedido de desculpas e o retirar de responsabilidades dos professores. Já o PCP diz que estes problemas vêm mostrar como o debate de urgência pedido pelo partido para amanhã tem toda a razão de ser. Declarações que haveremos de escutar daqui a pouco na edição das duas.
0: É isso mesmo, com o Miguel Vidara. A 26 minutos da 1 da tarde, aliás, das 2 da tarde, assim é que é.
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0: Uma boa tarde, quinta-feira. Esta é a Rádio Observador. Eu sou o João Costa e Silva. Agora fique com um novo episódio do podcast A Próxima Descoberta. Como é que o nosso sistema respiratório e a via nasal são usados para fazer chegar medicamentos ao nosso organismo de forma rápida e inovadora? É este o mote para o episódio desta semana.
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2: Seja bem-vindo à Próxima Descoberta. É uma parceria entre a Rádio Observador e a Ovion, uma série de 6 episódios onde abrimos as portas da ciência e da inovação com impacto global. Eu sou o Nelson Ferreira e hoje vamos descobrir como o nosso sistema respiratório e a via nasal são usados para fazer chegar medicamentos ao nosso organismo de forma rápida e inovadora. Para isso recebemos Eunice Costa, diretora no Centro de Investigação e Desenvolvimento da Ovion. Olá, Eunice, muito bem-vinda. A história da Ovion está intimamente ligada ao pulmão. Começaram há mais de 2 décadas a desenvolver e a fabricar soluções para medicamentos inaláveis. Quais foram as grandes doenças cujo combate avançou significativamente também com a ajuda destas inovações?
13: Olá, Nelson. Obrigada pelo convite. De facto, para começar, as doenças do foro respiratório, portanto, as com maior incidência e com impacto societal enorme, temos a asma, não é? Temos a doença pulmonar crónica obstrutiva, DPOC, e enfim, portanto, toda a tecnologia que é necessária para gerir estas doenças, desde o desenho das moléculas, às formulações, aos dispositivos de administração, têm sido tecnologias fundamentais para que sejam absolutamente geríveis e, portanto, tornarem-se, enfim, obviamente com um peso substancial na vida dos pacientes diariamente, mas que são possíveis de gerir e de ter uma vida perfeitamente normal.
2: Até porque algumas não são curáveis, não é?
13: Exatamente, exatamente.
2: O caso da doença pulmonar obstrutiva crónica.
13: Não é de facto. São, portanto, os medicamentos que estão disponíveis são essencialmente de gestão, ou seja, de broncodilatação, não é? De ficarmos, digamos, com as nossas vias desobstruídas, não é?
2: É o que faz uma bombinha da asma.
13: É o que faz a bombinha da asma, exatamente, que toda a gente conhece. Acho que é assim o dispositivo mais paradigmático e que muitas vezes se vê ser nos filmes mal utilizado.
2: Sério?
13: Sim,
2: também o que tomamos quando fazemos uma espirometria, não é?
13: Porque a espirometria já é, digamos, é já para diagnóstico, não é? Ou
2: Exato.
13: Seja, vai medir a nossa capacidade.
2: Mas usam também um inalável nessa altura para fazer o exame.
13: Exatamente.
2: Muito bem. Hoje em dia, a Ovion orgulha-se também de oferecer soluções de A a Z para medicamentos inaláveis, nasais, tendo como principal destino, claro, o pulmão, como
13: Exato.
2: Aqui falávamos. Isto significa que vocês controlam todo o processo, desde a tal síntese da molécula, como falava, até ao inalador final, até ao objeto?
13: Sim, é isso mesmo. E a jornada tem sido bastante progressiva, orgânica, digamos assim. Por acaso, dizer alguma piada orgânica, química orgânica, até fica bem. Pronto. Enfim, mas continuemos. Mas, ou seja, a Ovion começou pela síntese de moléculas na sua história, não é? E depois foi-se especializando, portanto, da síntese para o controlo, digamos, do que se chama, o controlo do tamanho de partícula, que estamos a falar, usamos o termo engenharia de partículas, porque estes medicamentos têm que ser, de facto, engenheirados para que sejam de forma eficaz administrados ao pulmão. Portanto, temos a síntese. Não estamos em drug discovery, ou seja, não estamos na parte de descoberta da molécula em si. Suportamos as outras empresas, não é? Farmacêuticas, na síntese, neste caso também na engenharia de partículas, que é fundamental no caso dos medicamentos inaláveis. Portanto, depois em misturar essas partículas de princípios ativos com toda uma mais composição para daí fazer de facto um medicamento, que também não é trivial, e finalmente, digamos, no inalador, no dispositivo médico, que é o mais visível, não é? O que é o que nós vemos, é o dispositivo no final, que é, digamos, o motor que gera o aerossol. Da bombinha de asma, que é a mais conhecida, é ativo, não é? Temos ali algo que gera o aerossol de forma ativa, não é? Temos um gás pressurizado, exato, que é expelido. No caso dos dispositivos onde nós nos especializamos, são o que se chamam dispositivos passivos e utilizamos dispositivos para gerar aerossóis de pó, em que aí é a capacidade respiratória do próprio paciente que puxa, digamos assim,
14: que
13: a medicação.
14: Que expira o tal pó.
13: Que inala o pó. Portanto, ainda é um desafio que tem que haver uma combinação muito perfeita entre partícula, formulação e dispositivo para conseguir aerossolizar, primeiro, e ter uma deposição eficaz. E temos controle sobre estes aspectos, sim.
14: O pulmão parece-me ser um órgão particularmente desafiante para a administração de medicamentos. O que é que torna tão difícil garantir que o medicamento chegue exatamente ao local onde é suposto?
13: Certo.
14: Põe-se-lhe um GPS?
13: Exato.
14: Não propriamente, não é?
13: Era bom, não é? Era bom. Enfim, o pulmão, quer dizer, são milhões e milhões de anos de evolução para exatamente evitar qualquer partícula estranha, seja um patogénio, não é? Um vírus, o que seja, qualquer partícula estranha de facto ser inalada.
14: É o seu comportamento normal.
13: Exatamente.
14: Não é?
13: Ou seja, felizmente, não é? Felizmente para nós, e é muito eficaz em evitar que sejamos expostos a um órgão que é portanto, diz que a superfície do pulmão, se fosse toda estendida, era do tamanho de um corte de ténis. Portanto, tem uma superfície enorme. E, portanto, se não tivesse mecanismos de defesa, a entrada de partículas estranhas, enfim, estávamos numa situação difícil, não é? Portanto, evolutivamente, o pulmão foi desenhado para manter tudo fora. Quando estamos a tentar utilizar o pulmão como via de entrada para tratar um paciente, para entregar um medicamento, temos que de alguma forma circunnavegar estes mecanismos de defesa.
14: Ou enganar o pulmão.
13: Pronto, é assim, ou enganar. Falar com ele com jeitinho, digamos assim. Exato. Mas, e basicamente aqui o truque principal, há um número mágico, não é? Que é o aerossol, portanto, seja uma nuvem de pó, seja um aerossol líquido. Esse tamanho desse aerossol tem que ser exatamente entre 1 a 5 microns. Portanto, estamos a falar 10 vezes mais pequeno do que um fio de cabelo, ou ainda mais pequeno do que isso. Portanto, são pós extremamente finos, são partículas extremamente pequenas. E isto faz com que a dificuldade técnica, enfim, partículas muito pequenas aglomeram, absorvem água, comportam-se de forma errática e, portanto, tem que se, para já, reduzir o tamanho de partícula e depois controlar estes mecanismos. E, finalmente, usar, lá está, um dispositivo relativamente simples.
14: Claro.
13: Que consiga fazer esse aerossol.
14: E portanto, qualquer pessoa consiga usar.
13: Exatamente.
14: Creio que neste percurso o mercado do Japão voltou a cruzar-se com a história da Ovion, muito por culpa do sucesso do Inavir. Uhum. Que produto é este e que impacto é que teve?
13: O Inavir é uma história já com alguns anos e muito exemplificativa do papel da Ovion nesta área de nicho da farma. É uma área de nicho, portanto, lá está, há muitas competências que são necessárias para fazer de facto um produto neste espaço. E o Inavir, em particular, portanto, já para contexto, é um antiviral para o tratamento de gripe, é um medicamento que é administrado diretamente ao pulmão, que é um sítio, obviamente, onde, digamos, é a porta de entrada para o patogénio em causa aqui, e a Ovion esteve envolvida tanto na parte do... Exatamente nesta combinação, ou seja, no desenvolvimento do medicamento que está dentro do dispositivo e do dispositivo em si. O dispositivo, portanto, o inalador, ainda hoje continua a ser o único inalador a nível mundial que é de toma única, ou seja, é extremamente simples, porque estamos a falar de uma situação em que, portanto, o paciente está com gripe, se há coisa que não faz sentido é reutilizar o inalador, é para tomar e deitar fora,
14: okay.
13: Porque não é? Está com gripe. E, portanto, foi um desafio técnico de fazer, criar um inalador que fosse, enfim, do ponto de vista de custo e de sustentabilidade, que fosse proporcional ao uso pretendido, que é inalar uma vez
14: e descartar.
13: E descartar. E continua a ser, até hoje, desde 2010, quando foi aprovado, até hoje, o único inalador de toma única. Portanto, podemos dizer que já... Desde então, milhões de pessoas já foram tratadas com uma tecnologia feita em Portugal, portanto, que é interessante.
14: É interessante também para o orgulho nacional.
13: Sim, exatamente. Exatamente.
14: Eunice, nos últimos anos, a Viena Zal tem despertado aqui um enorme interesse científico, sobretudo por esse potencial de chegar mais rapidamente a determinadas zonas do organismo, inclusive ao cérebro, ao sistema nervoso central. O que é que torna esta via tão, tão especial, que parece... Não tem portagens, não é?
13: Sim, exato. Tem algumas. Isto é sempre preciso fazer um bypass aos mecanismos de defesa, mas sim. O nasal tem sido... É uma área interessante, porque nós associamos administrar qualquer coisa ao nariz, associamos às rinites alérgicas, aos pólenes, aos sinusites, não é?
14: E as alergias.
13: Portanto, as alergias, tudo que é muito tópico, é muito localizado, não é? Mas, de facto, o nariz oferece uma capacidade de absorção extremamente rápida. E, portanto, começou-se a explorar como porta de entrada para tratamento de doenças não necessariamente relacionadas ao que se manifestem os sintomas no nariz, digamos. Primeiro, para situações como desde dor, por exemplo, a gestão de enxaquecas é um exemplo. Como estava a dizer, mesmo diretamente ao cérebro. Isto porque nós temos sentido cheiro no nariz, não é? Nós sentimos, tem, portanto, a cavidade nasal tem uma série de nervos.
14: Mas o que nos permite cheirar está no cérebro.
13: Exatamente. Não? Portanto, ou seja, é das poucas vias não invasivas, não é? Que permite ter ali uma estrada muito concreta do nariz até ao cérebro, através dos nervos olfatórios e outros também que são os trigeminais, mas pronto, os olfatórios. E isto abre uma porta de entrada para pensar em formas muito mais simpáticas para os pacientes de tratar doenças.
14: Eunice, olhando aqui um bocadinho já para o futuro dos cuidados,
13: sim,
14: de saúde, esta inovação por via nasal pode vir a substituir injeções em muitas terapias? Podemos vir a dizer adeus às agulhas que são tão odiadas?
13: Eu acho que infelizmente não. Há tantas terapias inovadoras a serem desenvolvidas e havia... Enfim, as agulhas e as injeções ainda continuam a ser uma forma de assegurar que, principalmente as terapias novas e terapias biológicas, onde de facto a eficiência de administração tem que ser basicamente 100%, tudo o que se prepara tem que entrar no paciente, ainda estamos longe de garantir isso através do nariz ou através do pulmão, portanto...
14: Claro.
13: Ainda não.
14: Ainda não, mas já com muitas vantagens em algumas situações. Olha, para que isto, tudo de aqui que estivemos a falar, chegue ao mercado, a investigação não se faz, imagino que de forma isolada. Na vossa equipa também contam com parceiros científicos, académicos que aceleram estas descobertas na Ovion?
13: Sem dúvida. Para começar, são as parcerias com as universidades portuguesas, que têm sido... uma fonte de talento e conhecimento absolutamente fundamental para os avanços que fomos fazendo ao longo dos anos e no pulmão, em particular, ou na administração respiratória, desde as faculdades de farmácia, seja de Lisboa, de Coimbra, a Universidade Nova, o Técnico, têm sido parceiros fundamentais. Mas também, não só académicos, mas também empresas, ou seja, a Ovione, principalmente dada a complexidade, estamos a falar aqui de uma multiplicidade de disciplinas que se têm que encontrar, desde parte mecânica, fisiológica, perceber da biologia, portanto, isto não se faz de facto sozinho, para fazer um passo significativo não se faz sozinho, e portanto colaboramos com empresas como a Press Partner,

podem melhorar a vida de milhões de pessoas. 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
1: Ficamos a 8 minutos das 2. Eu sou João Costa e Silva, estou de saída. À tarde fica por cá o Nelson Ferreira. Especial destaque para o debate do Estado da Nação, que começa às 13h30 da tarde. Vamos ter transmissão aqui na Rádio Observador desse debate. Ainda antes, um painel que vai juntar Duarte Pacheco e Ana Gomes para fazerem as previsões e o lançamento deste mesmo debate do Estado da Nação, que se deve prolongar ao longo desta tarde. O Nelson Ferreira assume a emissão daqui a pouco, a partir das 2. Até lá ficamos ainda com tratar da saúde, com a chegada do verão e do calor. Há questões importantes e que envolvem as ventoinhas e que a Maria João Simões e a doutora Vanessa Mendes falam já a seguir.
2: Quando o calor aperta, há um gesto quase automático, ligar a ventoinha. Mas sabia que em dias de calor extremo, a ventoinha pode deixar de ser uma aliada e até favorecer a desidratação? Ai, doutora Vanessa Mendes, bom dia.
3: Bom dia.
2: Afinal, a ventoinha refresca-nos ou pode, em determinadas situações, tornar o calor ainda mais difícil de suportar?
3: Então, aqui é um ponto importante. A ventoinha não arrefece o ar, não é? O que faz é movimentá-lo. E esse movimento facilita a evaporação do nosso suor, que é o principal mecanismo que o organismo utiliza para perder calor. É por isso que quando transpiramos sentimos uma sensação de frescura ao ligar a ventoinha. Uhum. Mas esse efeito depende muito das condições do ambiente.
2: Então em que situações pode deixar de ser eficaz? Pode deixar de ser a aliada que nós queremos?
3: Então, quando a temperatura ambiente é muito elevada, sobretudo acima da temperatura da nossa pele e o ar é muito seco. Uhum. Nestas condições a ventoinha pode aumentar a evaporação do suor e consequentemente a perda de água. Se essa perda não for compensada com hidratação adequada, o risco de desidratação aumenta.
2: Pois.
3: Ou seja, a ventoinha continua a dar uma sensação de conforto, mas nem sempre consegue reduzir eficazmente a temperatura corporal.
2: Então isso quer dizer que devemos deixar de usar ventoinhas quando está muito calor?
3: Não, também não
2: vale.
3: É isso mesmo. É sempre um meio termo, sempre o melhor caminho. Então aqui a ventoinha continua a ser útil em muitas situações, sobretudo quando existe alguma umidade no ar e quando é utilizada em conjunto com outras medidas. O problema é confiar apenas na ventoinha durante uma onda de calor, permanecendo num espaço fechado, muito quente e sem renovação do ar. Nestas circunstâncias é importante abrir janelas quando a temperatura exterior o permite, procurar locais climatizados e, naturalmente, reforçar a hidratação.
2: E há pessoas que devem ter um cuidado especial?
3: Sim, mais uma vez os nossos idosos, não é? As crianças também pequeninas, as pessoas com doenças cardiovasculares e quem toma diuréticos, que também já falamos, tem maior dificuldade em regular a temperatura corporal. Além disso, por exemplo, idosos que transpiram menos e sentem menos sede. Por isso podem desidratar-se mais facilmente sem sequer se aperceber.
2: Pois, sem dar em conta.
3: Isso mesmo. E nestes grupos, então, a ventoinha por si só não deve ser considerada uma estratégia suficiente durante episódios de extremo calor, por exemplo.
2: Então vamos lá à melhor forma de utilizar uma ventoinha. Então, tutorial.
3: Devemos utilizá-la como parte de uma estratégia que me diria mais completa. Manter uma boa hidratação, renovar o ar da divisão sempre que a temperatura exterior seja mais baixa, fechar os estores durante as horas de maior calor, utilizar roupa leve e sempre que possível recorrer a ambientes climatizados durante as ondas de calor. A ventoinha ajuda, mas não substitui todas as outras medidas de proteção.
2: Ou seja, basicamente a ventoinha continua a ser muito útil, mas não faz milagres.
3: É isso mesmo. A ventoinha pode ser uma excelente aliada nos dias quentes, mas o seu efeito depende muito da temperatura, da umidade e da capacidade também do nosso organismo de dissipar o calor. Em situações de calor extremo, não devemos confiar apenas nesta sensação de frescura que ela proporciona. O mais importante continua a ser manter uma boa hidratação, evitar ambientes sobreaquecidos e reconhecer precocemente os sinais de desidratação ou até de doença relacionada com o calor. Aqui, no verão, não é? Não basta sentir-se mais fresco, o importante é mesmo que o organismo esteja realmente a perder calor de forma mais eficaz.
2: Foi mais um Tratar da Saúde com a doutora Vanessa Mendes. Doutora, obrigada.
3: Obrigada.

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0: 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Muito boa tarde. Tarde de quinta-feira na Rádio Observador, seja muito bem-vindo. Eu sou o Nelson Ferreira, comigo está o Miguel Videira. Já de seguida traz as notícias às 2 em ponto. Já depois das notícias há mais uma edição do programa Pop-Up, o magazine de cultura pop da Rádio Observador está de regresso para olhar para o Mundial de Futebol. É depois destas notícias às 2 com o Miguel Videira. Miguel, olhamos para os títulos que estão em destaque nesse jornal.
1: E em destaque, a classificação dos exames nacionais, o prazo fixado pelo Ministério da Educação para a divulgação das notas é amanhã, mas face aos problemas elencados esta manhã pelo Ministro Fernando Alexandre, a Presidente da Missão Escola Pública, sugere que o prazo deve ser adiado e que o Governo deve mexer noutros prazos, por exemplo, no calendário de acesso ao ensino superior.
0: São notícias a desenvolver já de seguida com o Miguel Videira no Jornal das Duas. As temperaturas estão em subida gradual ao longo dos últimos dias. A esta hora estão já 28 graus em Lisboa, com céu limpo. Céu limpo também na região do Porto, a esta hora com 25 graus. O mapa do IPMA ainda assim dá conta de alguma nebulosidade e até da possibilidade de alguns aguaceiros fracos na região de Trás-os-Montes. Máximas para esta tarde: 29 para Lisboa, 23 para o Porto, 33 para Évora, juntamente com Castelo Branco, e com Faro, que chega aos 34. São as cidades mais quentes no continente esta tarde de quinta-feira. São 2 horas, vamos às notícias. Este é o Jornal das Duas, na Rádio Observador, tem edição do Miguel Videira. Miguel, a presidente do movimento Missão Escola Pública, defende o adiamento do prazo para a divulgação das notas dos exames nacionais.
1: Uma forma de retirar pressão aos professores envolvidos na classificação dos exames, tendo em conta os problemas que têm vindo a ser reportados. A Cristina Mota sugere mesmo a necessidade de mexer noutros prazos, por exemplo, no calendário de acesso ao ensino superior.
2: O mais prudente seria adiarmos o prazo da fixação das pautas, adiarmos o prazo da segunda fase e adiarmos, portanto, até mesmo o calendário de acesso ao ensino superior, para que esta primeira fase concluísse de forma, não digo tranquila, isso já vai ser impossível, mas de uma forma menos prejudicial a todo o processo.
1: Essa sugestão da Missão Escola Pública sobre a revelação feita pelo Ministro da Educação de que há professores que estão a recusar pedidos para classificarem exames. Cristina Mota confirma.
2: Há professores que estão a recusar, sim. Portanto, não
1: e
2: todos,
1: porquê?
2: Mas
1: há,
2: porque as condições que lhe são, estão a ser dadas para a conclusão colocam em causa o rigor e o seu profissionalismo, algo de que não abdicam. Portanto, quando se pede a um classificador para que no espaço de 2 ou 3 horas classifique 100 itens, ele não vai conseguir fazer com o rigor e o profissionalismo que caracteriza os professores.
1: É que explica Cristina Mota os problemas relatados nos últimos dias com a plataforma que gera a classificação digital dos exames, ainda não foram totalmente resolvidos.
2: Os que conseguem aceder à plataforma deparam-se com itens com os mesmos problemas anteriormente reportados. Temos inclusive um colega que nos diz ter um item com 2 folhas em que a caligrafia não corresponde. Continuamos a ter colegas que referem que têm itens com a ausência de folhas de continuação. Portanto, são todos elementos que nos levam a entender que não há condições para termos a fixação das pautas amanhã, pelo menos a todas as disciplinas.
1: Por isso, a Missão Escola Pública defende que o melhor é mesmo adiar o prazo para a divulgação das pautas com os resultados dos exames nacionais.
0: O Ministro da Educação admite mesmo que há esse risco das notas dos exames não serem divulgadas amanhã.
1: Amanhã, sexta-feira, o prazo é fixado pelo Ministério da Educação.
3: Enquanto eu não tiver as provas todas corrigidas, claro que há riscos, é óbvio. Há um calendário definido, à hora, todos os processos estão definidos, o processo tecnológico está testado. E por isso agora que nós precisamos é de fechar a correção das provas.
1: Sendo que já não falta muito, 99,3% das respostas já foram corrigidas, em alguns casos a percentagem até é superior.
3: Por exemplo, na prova de Físico-Química nós temos neste momento 99,9% das respostas corrigidas. O que é que isso quer dizer? Que faltam 373 respostas para esta prova ficar fechada. 373 respostas. É muito difícil a sociedade portuguesa, os alunos, as famílias perceberem que uma prova não vai ter os resultados publicados porque há 373 respostas por corrigir, quando já foram corrigidas cerca de 30 mil.
1: Mas é esse o risco, tendo em conta que faltam, como já aqui referi, professores para corrigir o que falta, segundo o Ministro da Educação, Fernando Alexandre.
3: De acordo com o Júri Nacional de Exames, está a ser difícil conseguir trazer mais professores classificadores para apoiarem. E aquilo que eu vos estou a dizer é, em português e matemática, os números ainda são um bocadinho elevados, mas penso que temos todas as condições para amanhã termos este problema resolvido. Mas temos várias provas, por exemplo, biologia e geologia. Uma prova também com muitos alunos, grande. Nós temos 99,7% das respostas corrigidas. Faltam 584 respostas.
1: Face ao diagnóstico, o apelo do ministro Fernando Alexandre.
3: O apelo que eu deixo aqui é a todos os professores, agradecendo mais uma vez todo o esforço que fizeram, ainda por cima num contexto de perturbação, em que houve muita coisa que não correu bem.
4: Estão disponíveis por causa das baixas.
3: Que possam ajudar, que possam de facto ajudar nesta fase final a resolver um problema que não é do ministro, é um problema do sistema educativo. O sistema educativo tem que conseguir responder àquilo que os alunos esperam, àquilo que as famílias esperam.
1: Foi isso que disse o ministro Fernando Alexandre esta manhã. Já aqui escutámos a reação da representante da Missão, a Escola Pública, também a FENPROF, depois destas declarações do ministro Fernando Alexandre, convocou uma conferência de imprensa onde esteve o jornalista do Observador, Hugo Fortunato de Oliveira. Hugo, os dirigentes da FENPROF reagiram, por exemplo, a esta afirmação do ministro Fernando Alexandre de que há o risco das pautas não serem afixadas dentro do prazo previsto, ou seja, amanhã.
5: Precisamente, Miguel, a Federação Nacional dos Professores entende que com essa nova possibilidade admitida hoje pelo Ministro da Educação é mais uma prova de que Fernando Alexandre perdeu o controlo da situação e lamenta um novo ataque aos professores.
6: E esta admissão constitui o reconhecimento inequívoco que o Ministro perdeu, de facto, o controlo da situação. Mais grave ainda, vem assumir... Aliás, em vez de assumir as responsabilidades que lhe cabem, o ministro voltou a procurar culpabilizar os professores, numa tentativa inaceitável de desviar as atenções do verdadeiro problema, e isto é um ataque injusto e indigno, aliás, à semelhança do que já tinha sido feito pelo próprio primeiro-ministro.
5: O secretário-geral da FENPROF, José Feliciano Costa, a condenar as declarações desta manhã do ministro da Educação, Fernando Alexandre. A FENPROF diz que a plataforma falhou porque antes houve decisões políticas que também falharam e culpa as decisões deste ministério por este caos nos exames. Entendem por isso que Fernando Alexandre não tem condições para continuar a ocupar este cargo. Esta foi uma declaração feita a duas vozes, partilhada também com o outro secretário-geral da estrutura, Francisco Gonçalves, que tem dúvidas sobre se os resultados vão ser mesmo fixados amanhã e pede mais esclarecimentos ao ministro sobre esses itens ainda em falta.
7: Vão ser publicados os resultados todos? Fernando Alexandre é que tem que dar essa resposta. Porque, de facto, estes últimos itens são aqueles que, até ao dia de hoje, e já passaram 15 dias, não foi possível encontrar e não foi possível disponibilizá-los na plataforma para os professores os classificarem. E esse é que é, de facto, o grande problema, e estamos numa situação absolutamente lamentável. Não sabemos como é que isto vai terminar, como é que se vai sair deste buraco, se quisermos assim.
5: A FENPROF fala mesmo de um buraco. Estas são as declarações do secretário-geral da Federação Nacional dos Professores, Francisco Gonçalves. A FENPROF admite também, como ouvíamos há bocado a Missão Escola Pública dizer, que o início do ano letivo pode ser afetado e também haverá, naturalmente, problemas com o início do concurso de acesso ao ensino superior. Miguel, deixar ainda uma nota. Amanhã a FENPROF vai apresentar pelas 9 da manhã a queixa contra o Ministério da Educação relativa a estes exames na Procuradoria-Geral da República.
1: A coincidir com o debate de urgência pedido pelo PCP no Parlamento, precisamente sobre este tema dos exames nacionais, agora com este risco admitido pelo ministro Fernando Alexandre de que as pautas podem não ser afixadas para amanhã. Escutámos também Fernando Alexandre queixar-se do facto de os professores estarem a rejeitar os pedidos feitos para se juntarem ao lote de docentes que estão a classificar os exames nacionais. É o pretexto para uma conversa com Flint Lima, é o presidente da associação que representa os diretores das escolas públicas. Flint Lima, boa tarde, bem-vindo, obrigado pela sua disponibilidade. De facto é assim, os professores estão a ser convidados pelas escolas e estão a recusar esses pedidos?
4: Nós desconhecemos este tipo de situação. O que nós sabemos é que os professores colaboraram inteiramente, até mais do que aquilo que era exigido, para classificar as provas. Aliás, desde 23 de junho, que os professores, muitos professores estavam à espera, estão à espera ainda alguns, que os deixem trabalhar, porque a plataforma, e é bom que isto seja clarificado, eu acho que todos entenderam, menos alguns, a plataforma é que não funcionou, não foi amiga dos professores classificadores. O processo de digitalização também claudicou, falhou em algumas circunstâncias. Portanto, estas são as duas situações em que, de facto, o processo não correu bem, correu muito mal, e espero que acabe rapidamente, isto parece uma maratona, parece uma novela mexicana, que não interessa a ninguém. Interessa é que resolvam os problemas. O ideal seria, de facto, amanhã os diretores terem a possibilidade de fixarem as pautas, mas hoje o ministro disse que isso pode não ser viável. E, portanto, vai adiar alguns procedimentos, nomeadamente a constituição de turmas, tendo em conta o próximo ano, ou seja, algum trabalho dos diretores poderá ser adiado, mas o interesse é que isto fique resolvido uma vez por todas. Portanto, que se clarifique a situação e que se não se anda a passar constantemente as culpas para aquele e para aquele outro. Porque não, é... O que falhou aqui foi a plataforma e foi o processo de digitalização.
1: Esses processos já foram identificados há muito. O próprio ministro reconhece que sim, que há problemas. Mas agora, tendo em conta a aproximação deste prazo de amanhã para a divulgação das notas, diz o ministro que foi pedido a professores para se juntarem a este processo de classificação dos exames e que não tem havido disponibilidade por parte dos professores. Isto é para si uma surpresa? Não tem conhecimento disto?
4: Estranhei as declarações do ministro porque os professores podem ser professores de Viana, podem ser professores do Algarve, de Lisboa, de qualquer sítio. No passado é que não era assim. No passado eram professores daquele local, daquele concelho, daquele distrito. Agora não é assim. Agora é coleção digital. Um professor que esteja no Algarve pode corrigir uma prova de um aluno de Viana de Castelo. Então, estranho, de facto, o que disse o ministro, não será mentira, mas estranho, na verdade, não haver neste momento professores de português, de matemática, de físico-química, que foram os exames que ele mais enfatizou, que neste momento não estariam disponíveis para corrigir, para classificar, na verdade, os exames. Mas ele o disse. Agora, terá que resolver este problema. Mas não é com palavras também, como o primeiro-ministro disse, e nós ficámos feridos no nosso orgulho, muito feridos, há dois dias atrás, aquelas palhabras do Luís Montenegro.
1: Porque há professores que estão, de alguma forma, a obstaculizar o sucesso deste processo de avaliação digital.
4: Essas palavras que o país ouviu e escutou foram palavras imprudentes, infelizes e injustas, porque os professores classificadores são os heróis. Os professores classificadores, neste momento, são os heróis. Faz lembrar aqueles médicos que, na altura da pandemia, nós íamos às varandas bater palmas aos médicos. Batamos palmas aos professores classificadores. Eles são os menos culpados de tudo. São professores sofredores, sofreram muito durante este processo, estão com elevados níveis de ansiedade. E, portanto, a culpa não é dos professores. Agora, nós queremos as soluções. E percebe-se que o Ministro da Educação está a apostar, deixa-me usar esta palavra, todas as fichas. Todas as fichas. E ele não quer que este projeto morra na praia. E pode morrer na praia, mas ele não quer. Isto está a dar tudo por tudo. Está a dar tudo por tudo. A tentar conseguir aquilo que o país inteiro deseja. E eu desejo, todos desejamos. Que era amanhã, de facto, podemos fixar as pautas. Agora, neste momento, já há umas semanas esta parte, temos dito, é ver para crer, como o Santo Tomé, é aguardar.
1: Flint Lima, justificava-se o adiamento do prazo para a divulgação das pautas?
4: Eventualmente, o ministro sempre nos garantiu, e nós temos com ele na segunda-feira passada em Lisboa, que ele queria qualidade nas classificações. Ou seja, esta pressão, e que é a pressão que está a ser feita pelos professores, tem que garantir a qualidade da classificação. Se não garantir, o melhor então é adiar. Mas ele, foi uma das palavras que mais usou connosco na segunda-feira, eu quero garantir a qualidade das classificações. Se garantir a qualidade das classificações com as pautas fixadas amanhã, que o faça. Se não garantir que adie mais algum tempo, não vem nenhum mal ao mundo.
1: Flint Lima, obrigado pela sua presença neste jornal das 2 da tarde, a pretexto desta declaração, esta manhã, do Ministro da Educação, dando conta que há o risco das pautas poderem não vir a ser fixadas amanhã.
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0: A edição desta semana do Pop-Up vai começar já de seguida.
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0: Sejam muito bem-vindos a mais um pop-up, o encontro semanal entre estes três campeões da cultura popular: Maria Ramos Silva, Bruno Vera Amaral e o Pedro Buxeri Mendes. Esta semana, antes da grande final, vamos fazer aqui o balanço pop do Mundial de Futebol. Pedro Buxeri Mendes, vamos começar já por ti, sem mais introduções, sem mais demoras, até porque quando o Mundial começou, os nossos ouvintes fiéis e estimados devem lembrar-se, falámos aqui, fizemos uma espécie de abertura, não é? E agora que tudo vai acabar este domingo, com a final mais ansiada pela Maria Ramos Silva, Espanha-Argentina.
1: Não digas isso, pelo amor de Deus.
0: Pedro Buxeri Mendes, vamos começar por ti, até porque antes deste programa, em que eu vos pedi, vamos abordar aqui, vamos fazer o nosso balanço pop do Mundial, até porque o Mundial é talvez o maior espetáculo deste ano de cultura popular, digo eu. Tu chegaste à frente.
2: Não falando no piquenicão.
0: Pronto, também.
2: Se tirarmos o piquenicão da equação.
0: É o segundo. Tu dizias.
2: É o primeiro.
0: Eu não percebia se disseste isto como afirmação ou como pergunta, que é: este foi o melhor Mundial de sempre. Estavas a. É a tua convicção ou é uma dúvida que tu tens?
3: É uma especulação,
0: muito bem, sim senhor.
3: Eu não gosto muito, e acho que as pessoas também não gostam muito de mundiais que decorrem em vários países em simultâneo, embora vá ser esta a tendência. Não podemos chamar este Mundial o Itália 90 ou França não sei quantas. Vamos ter que chamar, não, aquele Mundial do Cabo Verde brilhou ou qualquer coisa. Apesar de, acho que todos nós nos olvidámos depressa de que também houve jogos no México e no Canadá.
0: É verdade.
3: Do AIC, foram todos em Miami. Os jogos que Miami.
0: E provavelmente vai ficar assim na história, como o Mundial dos Estados Unidos, aquele outro Mundial dos Estados Unidos.
1: Sim. O Trump 26, não é?
0: Se calhar.
1: No Trump
3: melhor Mundial, porquê? Porque teve mais equipas.
0: Sim.
3: E tendo mais equipas, teve mais focos de diferenciação, não é? Teve mais underdogs, mais fãs de várias cores e feitios e tamanhos, mais camisolas de várias cores, mais, portanto, a quantidade aqui significou mais uma ideia de maior diversidade e de maior. Não, isto é mesmo um mundial.
0: Mais festa.
3: Sim,
0: calhar,
3: mais festa.
0: É?
3: Apesar de alguns dos países mais populosos do mundo, como a Nigéria, a Indonésia ou a China, em especial, e a Índia, nem sequer participarem no mundial, não é?
0: Sim.
3: Portanto, um mundial sem alguns dos países mais populosos do mundo é um conceito um pouco estranho. Depois, os americanos fazem muito bem as transmissões, embora estas transmissões não sejam completamente americanizadas, não é? Não temos a Kiss Cam, por exemplo, acho eu que não tivemos, não é?
0: Sim.
3: A FIFA impôs as regras, mas em todos os jogos, pelo menos na primeira fase, se terão reparado, a FIFA cuidou, portanto, a realização de televisão, provavelmente em acordo com a FIFA, vá, em todos tivemos focos de público muito felizes,
0: sim,
3: muito vestidos a condizer. Portanto, especulo eu se a própria organização do Mundial não ofereceu, ou seja, não coreografou aqueles momentos.
1: São figurantes do Mundial.
3: Sim, não, mas
1: de certa forma,
3: num bom sentido.
0: Achas que é uma possibilidade?
3: Acho que é uma possibilidade muito real, mas não estou contra,
0: claro.
3: E que esses momentos foram captados e depois feito o insert na transmissão. Imagina uma pausa do jogo qualquer. Eles
2: Eu acho que isso de certeza aconteceu, por exemplo, no jogo.
0: De certeza?
2: França, de certeza. França-Espanha, em que há um momento em que se vê uma adepta no estádio, virada de costas para a câmara, com a camisola do Mbappé.
3: Sim.
2: E está apenas, só se vê as costas dela, não há movimento à volta. É uma imagem praticamente estática.
0: Stock image.
2: Parece
3: o jogo
2: que
3: ainda não terá começado.
2: Não, não, já estava a decorrer. O jogo estava a decorrer. E aparece aquela imagem, mas não vejo movimento das pessoas à volta, e ela está de pé. E olhar para
1: não vejo ninguém a discutir.
3: Isto aconteceu muito provavelmente por causa das mensagens políticas que possam existir, ou seja, não pode estar a varrer com a câmara, não é? Portanto, assim, a filmar.
0: Sem critério, não é?
3: Sim. E de repente aparecer um tipo a dizer: Trump, dá-me a tua camisola, não é?
0: Sim.
3: Um cartaz, não sei o quê. Que é o que vemos sempre nos jogos portugueses, vemos sempre não sei quantas dá-me a tua camisola, não sei quantas dá-me a tua camisola. Eu não me lembro de ver alguém a dizer: dá-me a tua camisola, não, mas posso estar.
0: Também não viste os jogos todos, não é?
3: Sim. Portanto, havia uma certa higiene nesses planos, eram todos gente muito feliz. Nós vimos adeptos de Cabo Verde, que é um país que não tem tanto dinheiro, enfim, tem que ter cuidado com as palavras. Não tem tanto dinheiro como o Canadá, vá,
0: por exemplo,
3: mas estavam todos equipados a rigor, uhum, e aquelas camisolas, como sabemos, são todas caríssimas, não é? E portanto, eu sou levado a crer que partes dessas foram artificializadas em favor da festividade do...
2: Mas correu bem. Isso também é uma coisa que já acontece. Eu lembro-me de imagens depois de balanço do Itália 90, em que vias imensas imagens das bancadas. Há uma imagem célebre de uma adepta brasileira a chorar. Uma adepta brasileira loira, muito bonita, a chorar porque o Brasil tinha sido eliminado contra a Argentina. Portanto, essas imagens das bancadas, do que é que se está a passar nas bancadas, fazem parte quase do património dos campeonatos do mundo.
3: Deixa-me terminar. Mas não vimos imagens de sujidade, não vimos bancadas vazias, não vimos pessoas feias. Se calhar faltou algum daquele exótico e excêntrico, daquelas mulheres com aquelas unhas grandes e pintadas de... Bom, mais uma vez, não vi os jogos todos, estou apenas a...
0: Certo.
3: Parecia um pouco, às vezes, um filme, uma série em que...
1: Agora umas tochas, não é? Ali
0: sim,
1: meio,
0: sim, tochadas.
2: Eu não acho que tenha sido muito diferente dos outros mundiais nesse aspecto. Não. Acho que hoje já não se filmam tanto, já não se procura tanto a mulher bonita.
3: Claro, aí tens, sim.
2: Isso aí acho que mudou um pouco, apesar de duas
3: vez mais mulheres.
2: Duas das celebridades instantâneas deste Mundial tenham sido aquelas duas adeptas portuguesas, uma das quais será namorada do Francisco Conceição, sim, e que se tornaram conhecidas.
0: Mas entretanto também já ninguém se lembra delas.
2: Mas foi por engano, acho que o cameraman foi despedido.
3: Foi o Mundial com mais público feminino interessado. Portanto, as mulheres têm-se vindo a interessar mais por futebol e por Fórmula 1 também, eventualmente por outros desportos. Eu acho que isso se notou também. Portanto, ainda bem que o futebol deixa de ser só uma coisa de homens, digamos assim. Mas pareceu, e quando eu digo que foi o melhor, é porque pareceu muito, às vezes, uma recriação de uma feira medieval, em que há espadas e lanças e não sei o quê, mas sabemos que ninguém vai matar ninguém, não é?
0: Certo.
3: Pronto, vamos só comer um pouco no espeto. Foi nesse sentido.
0: Que é no fundo do que importa.
3: Não vimos.
2: A não ser que sejas egípcio.
3: Não houve muitas trampices, acho eu.
0: Sim.
3: Eu acho que ele nem deve saber como o Mundial decorre. Sim. Salvo aquela coisa do cartão.
0: Foi só aquela coisa da Bélgica, não é?
3: Mas não há grande. Não houve. Enfim, eu acho que também não se quis correr o risco. Não vimos cartazes a dizer fora Trump, ou viva Israel, ou fora Israel.
0: Atenção.
3: Não vimos.
0: Quando
3: não
0: gravamos este programa, faltam dois jogos. O jogo do terceiro e quarto lugar e a final.
1: Tudo.
0: Mas, enfim, Bruno Vieira Amaral, um dos teus temas aqui nesta avaliação tem a ver com os underdogs, que é sempre um tema ótimo em todas as histórias, dramas, narrativas, literatura, tudo e mais
2: sempre
0: alguma coisa.
2: Rocky, Balboa.
0: Os underdogs foram a estrela deste Mundial?
2: Não foram.
0: Nem Cabo Verde?
2: Cabo Verde foi.
0: Mas era um underdog.
2: Cabo Verde foi o único, na verdade, o único underdog. Tu chegas às meias-finais e tens as quatro melhores seleções do mundo nas meias-finais. Nunca tinha acontecido.
0: São mesmo as quatro?
2: As quatro primeiras classificadas do ranking FIFA.
0: Legitimado para dizer isto.
2: Isto é um dado objetivo do ranking FIFA.
0: É números.
2: As quatro melhores seleções, as quatro primeiras classificadas do ranking da FIFA, chegaram às meias-finais. Foi a primeira vez que isso aconteceu desde que o ranking é feito. E também é muito raro acontecer os quatro semifinalistas serem antigos campeões do mundo. Ou seja, não íamos ter logo a partir
0: de... Uma grande surpresa.
2: Não íamos ter um novo, ou não vamos ter
0: um novo campeão.
2: Um novo campeão do mundo. Já sabíamos que seria uma destas quatro equipas. Ou seja, houve, de facto, underdogs, porque, como dizia o Pedro, isto foi alargado para 48, mas eles foram protocolarmente despachados logo na fase de grupos. Só foram eliminados 12, mas desapareceram logo do radar. Depois houve, claro, a grande história de Cabo Verde. E é a história do underdog que, curiosamente, também foi mais longe do que aquilo que se esperava, mas cai logo na primeira...
0: Mas houve grande entusiasmo.
2: Na ronda a eliminar, ainda que contra a Argentina.
0: Houve um período de todos Cabo Verde.
2: Somos todos Cabo Verde. Toda a gente adora Cabo Verde, a cultura de Cabo Verde, a música de Cabo Verde, a comida de Cabo Verde. Cabo Verde é o melhor país do mundo. Já me disse a minha senhora que dá lá uma ajuda em casa e a dessas coisas todas. E eu comecei a refletir sobre a forma como neste, não é neste Mundial, em todos os Mundiais, nós aproveitamos para fazer aqui o enaltecimento não patriótico, porque muitas vezes é feito por pessoas que não são do país, mas o do enaltecimento de certos países e dos valores que supostamente representam, quando, em particular no caso dos portugueses, há sempre ali um, eu não sei se é uma vergonha, se é um pudor, se é um asco em relação aos supostos também valores culturais do país. Quando tu começas com esse discurso, a seleção é uma metonímia do país, é o país que está ali representado, e os valores de Portugal, bem, se for o primeiro-ministro a dizer uma coisa dessas, algo que já é um fascista, um nacionalista perigoso. Mas tu tens esse tipo de discurso, não sei se por condescendência, com Cabo Verde. Tudo o que Cabo Verde representa, a cultura e o povo, é tudo maravilhoso. Quer dizer, nada contra, e acho que certamente eu nunca visitei Cabo Verde, mas conheço muitas pessoas, cresci com muitas pessoas de Cabo Verde, a cultura cabo-verdiana está muito presente, é uma comunidade muito forte no nosso país, está presente, eu acho que acaba por estar presente de alguma forma nas nossas vidas, mas houve aqui uma idealização.
0: Mas cá tem a ver com esse entusiasmo de underdog.
2: Tem a ver com esse entusiasmo, e tu permitires, como é um país não ameaçador, é um país que foi colonizado e que não foi colonizador.
3: É fofinho.
2: Ou seja, tu podes aí podes dizer: eu quero ter a nacionalidade cabo-verdiana, eu quero ir viver
1: era
2: para Cabo Verde.
1: Era muitas vezes se tivessem vencido na final, por exemplo.
2: Gostava de ver se não era mais. Ou se tivessem
1: ou
2: enfrentado
1: antes. Sim,
2: antes. Eu lembro-me, aqui há uns anos, houve um célebre Portugal-Angola. No estádio de Alvalade, em que, bem, aquilo podia ter desencadeado aqui uma nova guerra, agora já pós-colonial, porque foi, bem, aquilo, eu não sei se quantos vermelhos é que houve, os jogadores angolanos deram caneladas, eu acho que até ao roupeiro, havia uma grande carga pós-colonial nesse jogo. Com Cabo Verde, eu creio que seria diferente, até porque a relação de Portugal e Cabo Verde acaba por ser diferente. Mas o que eu queria dizer é que, e não foi só de Portugal, da parte de Portugal, houve aqui assim uma espécie de consenso, lá está, também muito por causa desta condescendência em relação a um país pequenino, e como dizia o Pedro, fofinho, e que nos permitiu fazer esta exaltação de valores patrióticos de um país que não o nosso, porque o patriotismo dos outros parece-nos sempre mais saudável do que o nosso. Claro que depois tens o reverso da medalha, que é uma certa demonização cultural, nacional, de outros países. Países como a Inglaterra, que nestas coisas são sempre, apanham sempre todos os lados, mas também a Argentina, vimos muito, e isso foi crescendo à medida que a competição ia avançando, despertaram um sentimento de repulsa quase cultural, ideológica, em relação à Argentina. A Argentina não tem negros, o que é que fizeram aos negros da Argentina? Foi um discurso muito presente nas redes sociais, politicamente, a Argentina é isto e é aquilo, e receberam os nazis. Ou seja, houve aqui...
0: E o Milei?
2: E o Milei, ora, ainda está, ainda mais o Milei, quer dizer, houve aqui de ambos os lados discursos um pouco incongruentes, um pouco contraditórios. Por um lado, uma exaltação nacionalista para um país que é simpático, e por outro, depois, ataques aos países, supostos traços identitários desses países, uma verdadeira demonização desses países, que também já é habitual.
0: Deixa-me só mudar aqui, antes do intervalo, a nacionalidade, e vamos falar da Noruega. Maria Ramos Silva.
2: Ora, aí está outro país fofinho.
0: Foi o Haaland, o grande fofinho deste Mundial, a estrela pop improvável, mas provável. Como é que isto aconteceu?
1: Não é assim tão improvável.
0: Ora bem,
1: não
0: é? Essa é
1: aquele
0: que é
1: ar de viking, está ali tudo.
0: E tem os elásticos, não é? Que são feitos lá
1: tudo.
0: E que custam 3 euros e tal cada um.
1: A
0: podes
1: coleção,
0: comprar na internet.
1: As roupas.
3: E não é demasiado bonito, não é?
1: Exato.
0: Não, eu até acho que não é nada.
1: Há
0: mas
1: até uma trend,
0: eu.
1: Vocês não sei, sabem que há uma série de influencers mulheres que agora se estão a comparar com o Alan.
2: Ah,
1: uma coisa
2: o
1: assim.
2: Cabelo.
1: É extraordinário. Mas não só, a mesma fisionomia. É uma coisa assim.
2: Ah, sim, eu já vi uma, acho que é russa.
0: Não sabia.
1: Não, eu acho que
2: isso dá-lhe aura, isso dá-lhe mais aura.
1: Uma coisa... enfim, incrível, por um lado, o desempenho desportivo, obviamente, mas depois, uma coisa extraordinária, eu lembro no dia imediatamente a seguir a Portugal ter sido afastado, ver grupos e grupos de miúdos a fazerem a remada,
0: começaram
1: em todo
0: a remar
1: lado,
0: como
1: quer dizer,
0: vikings.
1: E, portanto, eu acho que a capacidade de tu trazeres esse momento muito pop, não é? Essa coreografia para o jogo, e de facto haver ali uma dimensão de... agrupamento, não é? Uma coisa mesmo muito, muito patriótica e muito de junção, de facto, porque eu acho que o Mundial te acaba por trazer é isso, muito em contraste com os clubes, não é? Aquele
0: mas
1: momento...
0: é interessante como ainda faz isso, não é? Se calhar ainda faz mais agora.
1: Sim, mas eu acho que até vai um pouco ao encontro desta ideia que o Pedro falava nas bancadas. De facto, se nós pensarmos bem, este é o palco, ou os poucos palcos onde nós permitimos e até divulgamos de certa forma toda esta ostentação daquilo que são as referências identitárias que ainda subsistem de cada nação, sem pudores, não é? As pessoas lá está levam os artefactos todos, levam o bacalhau, levam os barretes de campinho, quer dizer...
0: Tinhas aqueles famosos fãs
3: sim,
0: da...
3: Os vikings eram muito amistosos, não é?
0: Sim, sim.
2: Não, mas é como os traços identitários de uns são demonizados.
1: Exatamente.
2: E os traços identitários de outros são respeitados
1: sim,
2: e exaltados.
1: É muito...
0: Os meus favoritos acho que eram aqueles ingleses, aqueles três ingleses que iam sempre
2: os leões.
0: Os três leões.
1: Aquilo de facto parece um de máscaras, não é? Parece que as pessoas te dão um guião à entrada, não é? Caso tenhas perdido ali no alinhamento, agora vais vestir desta maneira, e de uma forma mais ou menos empírica, tu juntas-te ali àquele grupo. Agora, de facto, os noruegueses tiveram esse momento final do jogo, que é impactante, aquilo é obviamente extraordinário. Eu percebo que tem encanto, sobretudo para os miúdos. Não sei se os adultos terão dado a fazer isso na rua, espero que não, mas
0: tiveram vontade, só
1: mas tiveram
0: vergonha.
1: Certamente vontade. Bom, e era uma coisa que nós também poderíamos ter feito se fôssemos um bocadinho mais inventivos. Também andámos por aí a remar e a chegar a muito lado.
0: A descobrir mais nunca antes navegados.
1: Pronto, mas chegar depois de lá estava, como o Bruno dizia, se cá entrávamos aqui num campeonato mais...
0: Pois,
1: mais,
0: isso é complexo.
1: Umas águas mais conflituosas e, portanto, era
3: sim, não correu bem a Portugal, o Mundial, também porque houve jogos fora do fuso horário comum, não é?
0: Sim.
3: Certo?
0: Mas dizes mesmo aos jogadores, achas que isso...
3: Não, quer dizer, não vais estar a celebrar quando o Portugal-Colômbia começa à meia-noite, não é?
0: Sim, acho que foi à meia-noite ou à meia-noite e meia, sim.
3: Se fosse um jogo às 5 da tarde, ou às 6 da tarde, ou às 8 da noite, seria mais fácil organizar umas remadas e umas coisas dessas.
0: E um porco no espeto, sim. Nunca se sabe. Muito bem, final da primeira parte do pop-up, voltamos depois de um curto intervalo. Até já.
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0: De notícias com o Miguel Videira. Boa tarde, Miguel.
6: Boa tarde, Nelson. O presidente da associação que representa os diretores das escolas públicas sugere que pode ser necessário adiar o prazo para a divulgação das pautas dos exames nacionais. Se for essa a solução, diz Flint Lima, para garantir uma avaliação de qualidade. Já a presidente do movimento Missão Escola Pública defende, sem reservas, que o melhor é adiar desde já esse prazo para a divulgação das notas, uma forma de retirar pressão aos professores envolvidos na classificação de exames, tendo em conta os problemas que têm vindo a ser reportados. Cristina Mota sugere mesmo a necessidade de mexer noutros prazos, por exemplo, no calendário de acesso ao ensino superior. Sobre a revelação feita pelo Ministro da Educação de que há professores que estão a recusar juntar-se aos classificadores dos exames nacionais, dirigente deste movimento confirma, diz que sim, e justifica com a falta de condições para que os docentes possam fazer uma avaliação rigorosa e com o profissionalismo que se exige. Dá conta, por exemplo, do caso de um professor que se confrontou nas últimas horas com um exame com folhas com caligrafias diferentes. Diz Cristina Mota que os problemas da plataforma denunciados nas últimas semanas ainda não foram ultrapassados e admite essa necessidade de rever o calendário de acesso da segunda fase de exames nacionais e de acesso ao ensino superior. Declarações na sequência daquilo que disse o Ministro da Educação esta manhã. Admite que há o risco das notas dos exames não serem divulgadas amanhã. Já não falta muito para terminar a classificação dos exames. 99,3% das respostas já foram corrigidas, sendo que, em alguns casos, a percentagem até é superior. O problema é que faltam professores para corrigir o que falta. É o que diz Fernando Alexandre, o Ministro da Educação, dá conta do que lhe foi transmitido pelo Júri Nacional de Exames, dando conta precisamente disso, que os convites feitos a alguns professores para classificarem os exames em falta têm sido recusados. Declarações que escutamos na edição das três.
7: Vamos ter a segunda parte do pop-up até às notícias às três. 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
0: Estamos de regresso ao Pop-Up com Maria Ramos Silva, Bruno Vera Amaral e Pedro Buxeri Mendes. Esta semana estamos a fechar as contas do Mundial de Futebol. A final acontece este domingo. Estamos aqui a fazer a nossa análise pop ao evento, assim é que é. Pedro Buxeri Mendes, uma das grandes questões do Mundial, pelo menos aqui entre nós, tem a ver com a transmissão televisiva, especificamente com a live mode, com o facto de podermos ver em cada dia do Mundial um jogo à borla, sem pagar, com uma transmissão algo diferente, um modelo algo diferente, sobretudo nos comentários e etc. Mas já lá vamos à parte dos comentários, para já queria ficar aqui por esta parte do este negócio. Dirias que vai continuar? Dirias que pode eventualmente até mudar a forma como as coisas funcionam?
3: Bem, em primeiro lugar, os portugueses já veem muitos jogos à borla, porque há centenas de milhares de portugueses que têm aquelas boxes
0: IPTVs e etc.
3: que pagam meio dúzia de centavos e veem tudo à borla. Portanto, essa coisa de...
0: Toma!
3: Como sabemos, enfim, o povo mais honesto do mundo, mas centenas de milhares de pessoas têm essa box. Aqui o que aconteceu foi... inesperado, inusitado e difícil ainda de arrumar na classificação certa. No fundo, isto é um jovem brasileiro que julgo que tem pais portugueses, o Kazé, Casemiro, que começou a fazer coisas no YouTube, um youtuber, começou a relatar os jogos, começou a ter público, começou a ganhar dinheiro com isso, a coisa escalou. Durante o Covid, a Globo, que tinha os direitos, os mundiais da FIFA, não é? Portanto, a FIFA coloca no mercado os direitos de transmissão dos jogos para determinado território, as estações de televisão, no caso de Portugal, SIC, TVI e RTP, bidam, não é? Fazem bids, fazem propostas, 1 milhão, 2, 4, meio milhão, 100 mil euros, o que for, negocia-se. E depois esses canais ficam com o exclusivo do território. E existem exclusivos de televisão, televisão do antigamente, live TV, que é como se chama, televisão artesiana, ou chamem-lhe como quisermos chamar, televisão aberta, que, portanto, toda a população, em princípio, tem acesso sem custo. E existe televisão por cabo, no caso em Portugal, Sport TV, portanto, a FIFA ganha das televisões abertas, a FIFA ganha da TV cabo, e também existem os direitos digitais. Uma das formas do Brasil que aconteceu foi, então pronto, então nós não queremos os direitos digitais. E os direitos digitais foram parar esta KZ TV, que hoje é a Live Mode. Mas estou a simplificar muito.
0: Sim, sim.
3: Mas há uma boa história no Observador sobre isto, se quiserem procurar, investiguem. Como é que isto se distingue? Em primeiro lugar, e é uma coisa interessante e muito pouco falada, que é, não tem legislação aplicável. Portanto, no fundo... são as leis gerais do país que se vão aplicar a estas transmissões. Portanto, se o tipo tiver a fazer um relato, fizer a apologia do nazismo, não será perseguido judicialmente por qualquer coisa relacionada com a televisão, mas sim por ter dito mensagens de ódio.
0: Exato. Pronto.
3: Faz com que o relatador possa estar a dizer: o que me apetecia agora mesmo era um menu do Kentucky Fried Chicken. Coisa que o comentador da SIC, ou da TVI, ou da RTP, ou da Sport TV não pode dizer.
0: Não pode dizer.
3: Pronto. E logo aí o potencial comercial das transmissões
0: aumenta.
3: Dispara, não é? Nós mesmo no site da SIC temos que cumprir a lei da televisão. O que é um, enfim...
0: Contrassenso, dirias.
3: Médio. Debatable, como dizemos nós os intelectuais. Mas no YouTube tu podes fazer literalmente o que quiseres. O Live Mode ganha dinheiro, mas também ganha dinheiro a própria plataforma YouTube, não é?
0: Estas receitas vêm da publicidade.
3: Receitas da publicidade e do tráfego, o tráfego indexado aos números de views e não sei o quê.
0: Também dá dinheiro.
3: Pronto. O que eu acho que houve aqui foi muito. A Live Mode entrou muito bem, e aí ou dou os parabéns, ou eles próprios devem ir a Fátima agradecer, na mídia tradicional. Montes de gente, incluindo nós, estamos a falar desse assunto aqui, não é?
0: Claro.
3: Mas na verdade, quando a HBO transmite Wimbledon ou golf, ou não sei o quê, nós não falamos disso aqui. Ténis, não é? Eles têm transmitido ténis. Ou quando a Sport TV, que também teve agora em Wimbledon, abre um canal específico para termos comentários ao jogo com dois humoristas, ou acho que foi o Bruno Nogueira e o Salvador Martinha.
2: No Wimbledon.
3: Sim. Não há o hype, não é? Não estamos sempre a falar disto. Nunca dedicámos um programa a isso. Então, desta coisa da Live TV, teve a fortuna, ou o mérito, ou a sorte, portanto não sei mesmo, de conseguir entrar na conversation, porque as pessoas de facto odeiam a televisão. Nós temos, enquanto pessoas, temos uma relação, como há uma grande assimetria, nós achamos que as televisões têm imenso poder, e de facto têm, e nós temos muito pouco poder, e de facto temos pouco,
0: e vamos contra os poderosos.
3: A relação, assim, é sempre está
0: sacanas.
3: Tudo sacanas, não sei o quê. Então nós ficamos contentes quando aparece alguém que vai desafiar o monopólio.
1: E vais ver no YouTube.
3: Eu estou sempre a contar esta história, e vou contar mais uma vez.
0: E bem,
3: quando eu comecei a trabalhar em televisão, as pessoas, antes de me darem os parabéns ou o que for, muito a ser bom, diziam: ah, eu já não vejo televisão. Pronto.
0: Imagina-se. Em 2026 ainda vem,
3: imagina-se. Não, imagina tu, comecei a trabalhar numa livraria e as pessoas dizem: ah, eu não leio livros.
0: Exato.
3: Pronto, era o que acontecia.
0: Mas a questão aqui, há outro
3: foi
0: lado.
3: Foi um sucesso. Só os contabilistas da Live Mode sabem.
0: Exato.
3: Eles dizem.
0: E isso vai condicionar o futuro, não é? Se foi um sucesso ou não.
3: Não sei se vai condicionar o futuro, porque aqui a bola, passa a expressão, é na FIFA. Não é?
0: Claro.
3: A FIFA organiza o Mundial. Paga aos vencedores ou não sei o quê, cobra dinheiro aos países, deve ganhar dinheiro dos hotéis, dos patrocinadores, e a parte dos direitos televisivos é uma parte importante do bolo das receitas. Se os espectadores deixarem de ver nas televisões tradicionais, isso desvaloriza o produto de futebol, não é? Uhum. Ou seja, a SIC pensará daqui a 4 anos, ou a TV e o RTP, epá, eu não quero isso para nada, vale toda a gente está a ver no
0: o investimento
3: YouTube.
0: Não compensa.
3: Pronto, o investimento não compensa. Portanto, eles têm que aqui marcar coisas. Deixa-me só assinalar uma coisa, que é duas coisas importantes que eu quero dizer. Em primeiro lugar, o fracasso do The Rest is Football, do Gary Lineker, na Netflix. Uhum. Que era, foi anunciado como uma grande Coca-Cola no deserto e eu não conheço ninguém que tenha visto sequer um frame. Não sei se vocês viram.
0: Não vi.
2: Pronto. Eu vi. Pronto. E é extraordinário.
3: Pronto. Eu não estou a dizer que é bom ou que é mau. Estou apenas a...
0: Se foi um sucesso ou não.
3: Sim. O hype, não sei o quê. E depois, eu acho que a Live Mode não terá tido a sorte de encontrar figuras que relatassem os jogos de forma a que furasse as nuvens de ser apenas novo.
0: Uhum. Okay.
3: Nós não temos em Portugal, neste momento, tivemos o Jorge Pedestrelo, que já morreu há uns anos, lembram-se, não é?
0: Claro. Sim, sim, sim.
3: Mas não temos hoje uma figura, um relatador, comentador, que nós procuremos a transmissão por causa dessa pessoa, homem ou mulher. Eu só vi um jogo da Live Mode através da Prime, da Amazon Sim. Prime. Pá, desistia ao fim de 5 minutos, já não aguentava os comentários. Mas também tem a ver com a idade que eu tenho, não é?
0: Claro, deixa-me passar...
1: Também está menos concentrado numa figura só, não é? Tu aí tens uma equipa quase em campo...
3: Mas por sim, estar a ver um jogo num café, eles
1: mas
3: acham
1: claro,
3: que se fala.
1: Mas a ideia é essa.
0: Deixa-me passar essa bola aqui ao Bruno Vieira Amaral, que também quer dizer umas coisas sobre isto dos relatos e comentários e os convidados. E eu fiquei com a ideia que algumas pessoas ficaram relativamente fascinadas, vá... com a possibilidade de ter uma coisa diferente daquilo que é mais habitual numa televisão normal, se assim quiseres, mas outras que também ficaram malta, isto só de ser jovem não chega. Com que impressão é que ficaste disto tudo?
2: Fiquei com a impressão de que os mais velhos torceram o nariz e os mais novos aderiram, mesmo que...
0: Curtiram boés.
2: Alguns por curiosidade, por exemplo, o meu filho, nós temos Sport TV, não é pirata, e vimos...
0: nós... Ele a defender-se.
3: Não, e é caríssimo a Sport TV.
0: Sim, sim, sim, bem,
2: nós vemos, vimos os jogos na sala, e o meu filho não estava na sala e ia ver...
0: Por causa dos comentários, dirias?
2: Não sei, talvez até por ser... Bem,
0: mas ele viu
2: aqui,
0: os gols mais
2: aqui
0: tarde.
2: É que nós vemos, nós os miúdos vemos... Aqui. E os cotas vêm...
0: Mas ele via os golos mais tarde.
2: Hã?
0: Não era?
2: Via os golos mais tarde.
0: Não tinha um atraso depois na transmissão?
2: Ah, pois não sei. Provavelmente. Não sei se ele estava muito
3: Sim,
2: interessado
3: segundos,
2: nos golos.
3: Não era 10 minutos.
1: Não era assim tão pouco segundos.
3: Era 10 minutos depois?
0: Não era 10, mas era...
1: Eu lembro-me... 8 segundos tranquilamente.
0: Ou mais.
3: Não era 10 minutos.
0: Não, 10 minutos não, claro.
1: Mas é o suficiente para...
0: Mas é o suficiente para ouvir um grito.
1: Claro. Na rua.
2: E então acho que é também ali uma marca de distinção etária e geracional. Quer dizer, nós vemos ali... E os velhos vêm na televisão generalista, essas coisas.
0: Até prefiro ver um telemóvel só para não ver contigo.
2: E depois há uma experimentação, claro, ver o que é que isto vai dar. Ser diferente, um pouco seguindo aqui um pouco a lógica também dos lives, das redes sociais, em que, na verdade, o jogo em si está ali apenas como pano de fundo para... pessoas comentarem e lerem comentários e fazerem publicidade, não é o mais importante o jogo. Ou seja, eu diria que quem está mesmo interessado em ver o jogo não vai, se tiver uma outra alternativa, ver ali. Agora, se não tiver alternativa, ok, pode ver ali. Depois haverá um interesse geracional novo nessa forma de transmissão, se calhar mais adequada até ao attention span, não é? Dos mais jovens, que hoje isto eu acho que veio alterar as redes, o scroll veio alterar a forma não só como nós lemos e nos concentramos, mas também como vemos televisão. É muito difícil. Eu tenho feito esta experiência também neste Mundial. Tu estares concentrado 45 minutos a ver um jogo sem distrair.
1: Agora imagina 4 horas e meia de ténis. Não, a realidade
2: não,
1: é essa.
2: Não existe. Eu estava a ver
3: os jogos tiveram sempre 100 minutos no mínimo, não é? Por causa das pausas.
2: E estares, não estás só a ver aquilo. Portanto, estás a fazer uma série de outras coisas. Também o teu a tua capacidade de concentração diminuiu e é natural que haja certos agentes aqui quer nas redes sociais, quer nas plataformas de streaming, que se adaptem ou procurem adaptar-se também às novas características, às características da nova geração de consumidores, de espectadores e de consumidores.
0: Maria Ramos Silva, estas competições, as seleções são mais pop do que os clubes? Parece-te?
1: Tiago, para citar a pessoa que eu conheço, os exames nacionais ainda não foram corrigidos e já voltámos ao Benfica, graças a Deus. Portanto, espero que isso responda à tua pergunta.
0: Se calhar fiz a pergunta à pessoa errada neste painel.
1: Eu gosto muito do Mundial e aliás, estava a ouvir o Bruno e subscrevo.
0: Ou tinhas,
1: adoro.
0: Ou tinhas dúvidas?
1: Eu gosto muito de futebol, ponto. Gosto muito de esporte e gosto muito de futebol. E estou como o Bruno, eu acho que quem quer realmente ver um jogo, sobretudo na fase eliminar, aliás, para mim tudo devia ser fase eliminar, aquela parte, toda
0: mata,
1: a vida devia
0: claro.
1: Ser sempre uma fase eliminar para todos os domínios. Bom, mas sabe, para quem quer ver um bom jogo de futebol, e eu acho que é importante dizer isso, porque acho também de alguma forma ainda não dissemos, acho que houve extraordinários jogos de futebol na fase eliminar. Eu não me lembro de ver um jogo em que pensasse, ai, estou aqui a perder o meu tempo, isto está a ser uma seca. Foram mesmo muito bons jogos, com grandes reviravoltas mais ou menos esperadas.
0: Grandes enredos.
2: Havia sempre uma narrativa. Mesmo...
1: Havia sempre uma boa história.
2: Mesmo quando tu... Epá, houve jogos que não foram tão emocionantes. E...
1: Certo.
2: Tudo bem. Mas havia sempre ali...
1: Mas não foi péssimo, não é? Aqueles mundiais
2: uma
1: em que
2: outra,
1: não te
2: uma história. Quer dizer, tu veres o jogo da Espanha com a França, por exemplo. Se nós

0: Não foi deslumbrante, mas a história foi.
1: A história foi, é verdade. E eu acho que se queres seguir realmente isso tudo, não podes nem estar tão colado à live mode, a não ser que não tenhas alternativa, nem no café. Eu, quando sei que quero ver mesmo um jogo, por exemplo, evito ajuntamentos. Porque
2: gostas de ver sozinha?
1: Não, adoro ver sozinha, vejo muitas vezes sozinha e acho que corres genuinamente o risco de falhares imensa coisa no jogo, certo, porque estás distraída, claro, com tudo o que acontece
3: com
1: à volta
3: um
1: e que na verdade não é.
3: E tal.
1: Pronto, então acho que é mais difícil. Acho que passado, nós obviamente tivemos aqui uma saída precoce de alguma maneira, não é? Nós, Portugal, e portanto a forma como nós seguimos o Mundial também há de ter sido, tido aqui alguma nuance. Obviamente que se Portugal estivesse na final agora no fim de semana, acho que estaríamos todos, a conversa seria outra, este programa estaria aí por outro lado, necessariamente tudo na rua estaria aí por outro lado. Mas é o que é, e a verdade é que entretanto já se começaram a intrometer aqui outras provas.
2: E se Portugal fosse à final, só havia exames corrigidos lá para setembro. Seria um grave problema.
4: E há aqui uma coisa que eu me esqueci de dizer da Live Mode, desculpa Maria, que as marcas comerciais, portanto, a Live Mode é uma coisa profissional. Conseguiu ter uma política comercial que foi capaz de seduzir as marcas a investirem. Pronto. E qual é que é o problema para as televisões? As audiências e tal, mas também o bolo publicitário.
2: Pois, obviamente.
4: Portanto, o milhão de euros, ou 2 milhões, ou 4, ou 5, ou 6, ou 10, ou 20, que a Betano gastou com a Live Mode, não gastou...
2: Com outro canal qualquer.
4: Mas também com canais portugueses.
2: Exato.
4: De Portugal.
2: Sim, sim.
4: Esse vai ser o desafio do futuro. Como é que uma economia como a portuguesa vai conseguir gerar um tipo de crescimento que lhes permita manter os mídia em propriedade nacional, se acharmos que isso é importante. Pronto, não sei se achamos que isso é importante ou não, tenho a minha opinião, não a vou dar agora, mas de cada vez que o YouTube se impõe, vá, é mais dinheiro que vai para os americanos.
2: Naturalmente.
4: Pronto, e pronto, é assim a vida.
2: Reta final, vamos lá ver se conseguimos fazer aqui ir estes três tópicos que faltam. Pedro Buxeri Mendes, a pausa para a hidratação e a câmara do árbitro são conquistas extraordinárias que devemos manter ou são...
4: Olha, são mais importantes do que parecem. Já não há saco para FIFA querer ganhar dinheiro, como se todos nós não quiséssemos também ganhar mais dinheiro, não é? Eu acho sempre muito interessante esta coisa que se diz.
2: Aquela pausa e hidratação dá imenso jeito a quem está a ver na televisão para se levantar e resolver aquele...
4: Sim, mas além disso, também tens o pause agora, não é?
2: Pois.
4: Mas além disso, sempre que as pessoas têm um avô que tem um stand de automóveis em Viseu, aí o avô já pode ganhar dinheiro. Mas sempre que a FIFA tem uma ideia destas, que eu acho uma ótima ideia, porque um dos problemas do futebol é que são contos de 45 minutos, que na verdade são sempre 47, 48, contínuos, não é? E, portanto, as televisões não podem fazer intervalos para... É assim que as televisões ganham dinheiro. É uma das formas que as televisões têm ganhado dinheiro. Portanto, eu acho uma ótima ideia. Talvez o... Não se chamava hidratação, ou chamava... Já não me lembro bem como é que se chamava.
5: Era cooling.
4: Sim.
2: Cooling break.
4: Talvez o nome tenha que ser trabalhado. Se calhar devia ser technical break. E a narrativa devia ser passada para os treinadores. Porque, por exemplo, o Porto usou muito o ano passado, e com mérito, que é pedir ao guarda-redes... que se sinta mal. Quer dizer, pedir não. No fundo, o que eles faziam, o que eles faziam era rezar ali uma reza e, por coincidência...
1: Ele sentia-se mal.
4: Exatamente. Portanto, as coisas que eu digo, não é? Não. Portanto, eles rezavam.
2: Sim.
4: Ele sentia-se mal, o guarda-redes, caía ao chão. O guarda-redes, quando cai ao chão, o árbitro tem que interromper o jogo.
5: O guarda-redes fazia uma pausa.
4: E depois os outros jogadores também, por coincidência, iam todos ao banco ouvir última anedota que o...
2: E não é só isso, agora imagina que daqui a...
4: E recompunham-se tecnicamente e taticamente.
2: O Mundial agora acontece num sítio onde não é verão. Não, não vais fazer uma pausa para hidratação.
4: Mas chama-se... Não estou a lembrar agora do nome. Mas eu acho que deve ser incorporado. Acho que a UEFA não vai incorporar, não é, Bruno? Acho que não vai haver da Champions.
5: Para já não está previsto, mas temos visto nos jogos de preparação, agora com equipas portuguesas, a ser feito.
4: Sim. Eu acho que faz sentido para a modalidade desportiva futebol.
5: Eu também acho.
4: Tal como no ténis,
5: voto a favor.
4: Também se vai fazer qualquer coisa do treinador. Ou o treinador,
5: pois, porque
4: até
5: há restrições, os treinadores não podem comunicar. Fazer,
4: o que isto favorece coaching, é as equipas mais ricas, não é? Com mais soluções, com melhores treinadores, com melhores. Pronto. Mas eu sou 100% a favor.
2: Muito bem. Bruno Vera Amaral, já falámos aqui de enredos. Isto das boas histórias, é preciso ter sempre heróis e vilões. Quem são os heróis e vilões, pelo menos antes da final, desse Mundial?
5: Antes da final, Bem, os heróis, deixa-me dizer que apareceram quase todos. Os grandes jogadores, aqui há uns anos, não sei se foi no Mundial de 2018,

0: ou no 2014, já não me recordo qual, os goleadores tinham desaparecido, estiveram mais ou menos incógnitos. E agora as grandes estrelas das equipas apareceram. Todos eles marcaram: Mbappé, Messi, Kane, Jude Bellingham,
1: Haaland.
0: O Haaland. Todos, até o Ronaldo apareceu.
1: Quer dizer, Ronaldo.
0: Durante breves minutos. Mas todos eles apareceram em bom nível, o que também vem pôr em causa uma narrativa que era o Mundial como se disputa no final da temporada dos campeonatos europeus. Os jogadores já chegam muito cansados. E por isso é que o Mundial do Qatar foi melhor, porque eles chegaram frescos e tal. E vimos que isso não teve grande interferência para a qualidade e para o desempenho destes jogadores em particular. Eu diria que esses heróis espectáveis apareceram.
2: Sim, foi o Mundial das Estrelas Pop outra vez, não é?
0: Sim, voltaram os grandes jogadores. Os grandes jogadores estiveram lá, os grandes candidatos à Bola de Ouro. Não houve nenhum que tivesse falhado. Fora disso, trouxe menos figuras exóticas em comparação com outros campeonatos.
1: Nem nada.
0: Houve, o que é que houve? Houve o Vozinha. O Vozinha foi, sim, talvez assim, o herói inesperado que nasceu deste Mundial e que vai ficar para sempre associado a este Mundial.
2: Muito bem, rapaziada, é isso. Vamos.
3: E o próximo Mundial é cá, não é?
0: Não sei.
4: Mais ou menos.
0: Vamos ser o Canadá.
3: O Canadá, pronto.
2: Vamos, não é? E Marrocos vai ser o México. Acho que é isso que vai acontecer.
4: Acho que não.
2: Muito bem, vamos com tristeza a caminho da final. Isto vai tudo acabar, enfim. Final de mais um pop-up. Já sabem, escrevam-nos para pop-up@observador.pt. Sigam-nos nas plataformas de podcast. Nós voltamos na segunda-feira com as sugestões da semana. Até lá.

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0: 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As notícias já de seguida com o Miguel Videira. Miguel, começamos este Jornal das Três com o presidente da associação que representa os diretores das escolas públicas. Sugere que pode ser necessário adiar o prazo para a divulgação das pautas dos exames nacionais.
1: Se for essa a solução, diz Filipe Lima, para garantir uma boa avaliação.
2: Esta pressão, que é a pressão que está a ser feita pelos professores, tem que garantir a qualidade da classificação. Se não garantir, o melhor então é adiar. Mas ele, uma das palavras que mais usou connosco na segunda-feira é: eu quero garantir a qualidade das classificações. Se garantir a qualidade das classificações com os próprios artigos amanhã, que o faça. Se não garantir, que adie mais algum tempo, não vem nenhum mal ao mundo.
1: É o que diz Filipe Lima, que estranha a afirmação feita esta manhã pelo Ministro da Educação de que está a ser difícil encontrar mais professores para classificar os exames em falta.
2: No passado, eram professores daquele local, daquele concelho, daquele distrito. Agora não é assim. Agora é a coleção digital. Um professor que esteja no Algarve pode corrigir uma prova de um aluno de Viana do Castelo. Estranho, de facto, o que disse o ministro, não será mentir, mas estranho, na verdade, não haver neste momento professores de português, de matemática, de físico-química, que foram os exames que ele mais enfatizou, que neste momento não estariam disponíveis para corrigir, para classificar, na verdade, os exames.
1: A estranheza manifestada pelo presidente da Associação de Diretores de Agrupamentos e Escolas Públicas.
0: Filipe Lima, que defendeu, como aqui ouvíamos há pouco, que pode ser necessário adiar o prazo para a divulgação das pautas com as classificações de exames nacionais. É precisamente isso também que defende a presidente do Movimento Escola Pública.
1: Uma forma de retirar pressão aos professores envolvidos na classificação dos exames, tendo em conta os problemas que têm vindo a ser reportados. A Cristina Mota sugere mesmo a necessidade de mexer noutros prazos, por exemplo, no calendário de acesso ao ensino superior.
3: O mais prudente seria adiarmos o prazo da fixação das pautas, adiarmos o prazo da segunda fase e adiarmos, portanto, até mesmo o calendário de acesso ao ensino superior para que esta primeira fase concluísse de forma, não digo tranquila, isso já vai ser impossível, mas de uma forma menos prejudicial a todo o processo.
1: Sobre a relação feita pelo Ministro da Educação de que há professores que estão a recusar pedidos para classificar em exames, Cristina Mota confirma.
3: Há professores que estão a recusar, sim. Portanto, não
1: e
3: todos,
1: porquê?
3: Mas há... Porque as condições que lhe estão a ser dadas para a conclusão colocam em causa o rigor e o seu profissionalismo, algo de que não abdicam. Portanto, quando se pede a um classificador para que no espaço de 2 ou 3 horas classifique 100 itens, ele não vai conseguir fazer com o rigor e o profissionalismo que caracteriza os professores.
1: É que explica a Cristina Mota os problemas relatados nos últimos dias com a plataforma que gera a classificação digital dos exames ainda não foram totalmente resolvidos.
3: Os que conseguem aceder à plataforma, deparam-se com itens com os mesmos problemas anteriormente reportados. Temos, inclusive, um colega que nos diz ter um item com 2 folhas em que a caligrafia não corresponde. Continuamos a ter colegas que referem que têm itens com a ausência de folhas de continuação. Portanto, são todos elementos que nos levam a entender que não há condições para termos a fixação das pautas amanhã, pelo menos a todas as disciplinas.
1: Por isso, a Missão Escola Pública defende o adiamento deste prazo.
0: E a Federação Nacional dos Professores acusou o Ministro da Educação de ter perdido o controlo da situação nestes exames nacionais.
1: É isso que revela, diz o secretário-geral da FENPROF, José Feliciani Costa, a admissão por parte do Ministro da Educação que as pautas com as classificações podem não ser conhecidas amanhã.
4: E esta admissão constitui o reconhecimento inequívoco que o Ministro perdeu, de facto, o controlo da situação. Mais grave ainda, vem assumir... Aliás, em vez de assumir as responsabilidades que lhe cabem, o ministro voltou a procurar culpabilizar os professores, numa tentativa inaceitável de desviar as atenções do verdadeiro problema, e isto é um ataque injusto e indigno, aliás, à semelhança do que já tinha sido feito pelo próprio Primeiro-Ministro.
1: A FENPROF reitera que Fernando Alexandre não tem condições para continuar à frente do Ministério da Educação.
0: O PS quer que o Governo apresente um plano de contingência para responder a estes problemas com os exames.
1: Pedido feito pelo deputado socialista Marcos Perestrelo.
5: Amanhã será um dia decisivo e confrontado novamente com a incapacidade de resolver o problema, o Governo terá que definitivamente apresentar o plano de contingência para o fazer. Uma coisa é certa, a responsabilidade não é dos professores, A responsabilidade não é das famílias, a responsabilidade não é dos jovens, a responsabilidade reside exclusivamente em decisões políticas do Governo de desmantelar o Ministério da Educação.
1: As críticas de Marcos Perestrelo, ainda à esquerda, o Bloco por Fabián Figueiredo, resume a questão à necessidade de demissão do Ministro.
6: Assim que este processo de exames acabar, o Sr. Ministro Fernando Alexandre deve apresentar a demissão e o Sr. Primeiro-Ministro deve aceitá-la imediatamente. O país precisa do novo Ministro. Fernando Alexandre não tem credibilidade para nada.
1: Na afirmação de Fabián Figueiredo, deputado único do Bloco de Esquerda, o Livre exige um pedido de desculpas. Filipe Pinto diz também que os professores devem ser desresponsabilizados pelos problemas com a classificação dos exames nacionais.
7: Quem não tem condições para trabalhar são os professores. E neste momento, culpar os professores de um problema que tem a ver com a organização de um processo destes não é uma boa política e entendemos que o Sr. Ministro da Educação deve pedir desculpa às famílias, deve pedir desculpa aos professores e resolver os problemas que criou.
1: Filipe Pinto, do Partido Livre, o PCP, por fim, diz apenas que os problemas detectados mostram como o debate de urgência pedido pelo partido para amanhã tem toda a razão de ser.
0: É já daqui a pouco que arranca o debate do Estado da Nação. Foi tema de um explicador especial que juntou aqui na rádio representantes da maioria dos partidos com assento parlamentar.
1: Com a oposição, a Teresa Freire a traçar um retrato em tons de negro da ação do Governo.
8: O líder parlamentar do Chega, Pedro Pinto, diz que o balanço destes dois anos é negativo.
9: Se nós olharmos para o país há dois anos atrás, dos governos de António Costa, o país está praticamente igual. A única diferença é que este Governo faz muito mais propaganda, diz que faz reformas, mas depois na prática isso não se concretiza.
8: Já António Mendonça Mendes, deputado do Partido Socialista, considera que o Governo não se pode queixar do Parlamento.
10: O Governo não teve na Assembleia da República nenhum bloqueio, nenhum instrumento importante. A única lei relevante que o Governo viu chumbada foi aquilo que apelidou de reforma laboral.
8: A mesma avaliação faz o Livre, pela voz de Paulo Moache, que pede que o Governo se autorresponsabilize.
11: Para um Governo minoritário, com a atual conjuntura parlamentar, efetivamente não tem razões para se queixar, porque tem contato sempre com o apoio ou do Chega ou do PS. Portanto, se não o está a conseguir fazer, é por pura incompetência. Não pode responsabilizar também os outros por não conseguir fazer aquilo que prometeu que iria fazer.
8: Já o PCP recorda que a ação do Governo tem degradado o país. Alfredo Maia dá como exemplo a educação.
12: E degrada-se por culpa exclusiva do Governo, mas que é o produto, é o resultado do processo de desmantelamento das estruturas do Ministério da Educação, a que o Governo gosta de chamar modernização.
8: Do outro lado da bancada parlamentar, Jorge Miguel Teixeira, da Iniciativa Liberal, critica o Governo por dizer que está tudo bem.
13: Parece-me realmente estranho que, numa circunstância que o Parlamento está como está, o Governo insiste em ter um discurso em que diz que já está a fazer tudo e que já é um Governo reformista. Pelos vistos está tudo bem, mas isso não bate com aquilo que está a acontecer no país.
8: Em defesa do Governo, o vice-presidente do PSD, Alexandre Poço, garante que a AD tem transformado o país.
14: Nós temos tido muita iniciativa política e a vontade de mudança com a qual nos comprometemos está a ser concretizado e as oposições podem dizer o que quiserem. Criticar é sempre mais fácil. Não se pode acusar este Governo de falta de iniciativa e de transformação.
1: O ensaio de alguns argumentos que daqui a pouco vão ser invocados durante o debate do Estado da Nação, agendado para as 15h30, momento que vamos acompanhar em direto aqui na antena do Observador.
0: Mas para já, vamos às notícias de âmbito local.
1: E começamos por Leiria. O posto de turismo tem estado de portas fechadas de forma frequente, falta pessoal. A autarquia admite dificuldades na contratação de funcionários, pretende reforçar o atendimento durante o período de maior procura turística. No Porto, a Polícia Judiciária deteve 4 pessoas por falsificação de receitas médicas para compra de medicamentos comparticipados. O objetivo era depois revender esses medicamentos. Os detidos estão indiciados pela prática dos crimes de burla qualificada e falsificação de documentos, pelo menos desde 2024 até ao momento presente. Segundo a PJ, os detidos vão ser presentes a primeiro interrogatório judicial para aplicação de medidas de coação. O município de Porto de Mós vai oferecer de forma gratuita livros a cerca de 2.400 alunos no próximo ano letivo. Os encarregados de educação vão receber em agosto uma mensagem na plataforma Siga com código de levantamento dos livros. Segundo a autarquia, a oferta representa um investimento custo de mais de 130 mil euros. Em Oliveira das Mais foi lançado um concurso público para a reabilitação da Casa Museu Regional. A obra está orçada em perto de 1 milhão e 400 mil euros e pretende transformar o espaço no futuro Museu de Identidade Territorial. Louros celebra no domingo o Dia Mundial dos Palácios, programa gratuito no Palácio dos Arcebispos em Santo Antão do Tujal. A iniciativa inclui uma conferência e atividades para famílias que precisa de inscrição prévia.
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0: 3 horas 11 minutos, depois das 3h30 acompanhamos esse debate do Estado da Nação. Já de seguida o Miguel Videira vai abrir aqui uma página de comentário e análise a este debate do Estado da Nação com alguns representantes partidários.
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1: Eu já daqui a pouco, às 3h30 da tarde, que arranca o debate do Estado da Nação, o debate que marca o fim da sessão legislativa, debate que procuramos aqui antecipar com dois antigos deputados, Duarte Pacheco, antigo deputado do PSD, e Ana Gomes, antiga deputada do Partido Socialista, dois senadores, como dizia há pouco aqui em off, dois políticos, dois agentes políticos com vasta experiência nesta área. Muito boa tarde, Duarte Pacheco, Ana Gomes, sejam muito bem-vindos a esta emissão especial. Estas horas que antecedem o debate do Estado da Nação têm sido marcadas pelo tema dos exames nacionais. Duarte Pacheco, este é um facto que condiciona o curso deste debate. Vamos ter um debate sobre o estado parcial da nação, muito focado neste tema dos exames nacionais.
20: Muito boa tarde.
1: Há esse risco?
20: Há esse risco. Um cumprimento a todos e à doutora Ana Gomes. Existe esse risco. É pena, porque, quer dizer, este é um debate relevante em que vamos discutir o Estado da Nação. A oposição e governo vão se defrontar em argumentos sobre o balanço de um ano. E, portanto, o balanço do ano é muito mais do que a simples questão dos exames de educação, que é uma questão relevante, mas que é uma questão que está neste momento na berra. E, portanto, há muitas outras questões que podem ser colocadas na área da justiça, na área da administração interna, que até mudou de ministro durante este ano, mas eu tenho a sensação que o governo até pode querer puxar para aí e falar de reformas da área da habitação ou reformas na área das infraestruturas, na reforma do Estado, Tribunal de Contas, etc., mas que rapidamente pode esforçar-se, mas que rapidamente iremos para as questões que estão na agenda diária e, neste caso, a questão da educação vai dominar o debate.
1: Doutora Ana Gomes, boa tarde também. Bem-vinda. Teria feito sentido os deputados terem dado o seu agrimã àquela proposta da Iniciativa Liberal para adiar o debate do Estado da Nação para depois da audição do ministro Fernando Alexandre no Parlamento?
21: Boa tarde. Eu retribuo os cumprimentos ao doutor Eduardo Pacheco e a todos. Eu concordo com ele que é bem provável que o debate hoje seja dominado pelos temas que estão ao rubro, designadamente a questão dos exames, importantíssima. Também tudo o que está de polémica a envolver o próprio Ministro da Administração Interna. Mas concordo que um debate sobre o Estado da Nação devia ser muito mais do que isso. E até devia ser mais do que apenas o balanço deste último ano. É, no fundo, o balanço destes dois anos de governação deste Primeiro-Ministro, que eu considero que é um Primeiro-Ministro chique esperto, e que não tem projeto para o país, não tem rumo, não tem ambição estratégica, e isso vê-se, por exemplo, na forma como a economia está a falhar, como até estão a ter consequências gravosas, desde já pela diminuição, por exemplo, dos imigrantes, fruto das políticas em que o PSD foi a reboque do Chega, mas sobretudo no fundo, um voluntarismo reformista que está demonstrado exatamente neste caso da educação, mas um reformista sem rumo, sem atenção, sem precaução, desnorteado, e isto que vemos na educação, até onde o ministro consensualmente seria das melhores, das pessoas mais competentes do governo, vai certamente ver-se noutros domínios, e é exatamente esse balanço que devíamos fazer, e que mostra que as políticas públicas não têm estratégia, não seguem estratégia, o país está pior, as pessoas estão piores, o mundo está muito pior, e mais importante era que nós tivéssemos rumo estratégico, e não temos, e vemos isso em todo o tipo de políticas, não só aquelas que hoje estão no centro do debate, mas as que mais dizem às pessoas, como a saúde, a habitação, a questão central da habitação, e no fundo toda a questão relacionada com a própria com a economia, que não estamos a andar para a frente, estamos a marcar passo ou até a regredir.
1: Fiquei foi sem perceber, doutora Ana Gomes, em que é que se traduz o chique espertismo do Primeiro-Ministro Luís Montenegro?
21: O chique esportismo traduz-se, olhe, ir buscar ministro só porque pensa que podem render-lhe alguma vantagem, e depois acaba por levar, e levamos todos com ela pela culatra, porque as pessoas esquecem de fazer declarações que eram óbvias. O chique esportismo do Primeiro-Ministro está demonstrado, aliás, no próprio cenário da Spinum Viva, quem ganha recentemente o Primeiro-Ministro, depois de ter ido ao futebol ao estrangeiro à nossa conta, depois aparece a fazer propaganda à Solverde, que era um dos clientes da sua empresa Spinum Viva, ele que tinha sido advogado de negócios da Spinum Viva. Isto também diz muito exatamente do nível de exigência ética, que não é só apenas do Primeiro-Ministro, mas que é de todos aqueles que votaram e que determinaram que ele hoje fosse Primeiro-Ministro.
1: Justo esta avaliação feita pela doutora Ana Gomes da ação do Governo, e em particular do Primeiro-Ministro, Dr. Duarte Pacheco.
20: Eu penso que está um pouco exagerada. Ninguém é perfeito, e há questões que se podem colocar e questionar ao Governo e ao Primeiro-Ministro, mas eu ia mais longe. Repare, se vamos falar do Estado da Nação, nós, quando entramos na União Europeia, estávamos com 89% do rendimento per capita de um europeu. 40 anos depois, com governos de sucessivas maiorias, milhões de euros investidos, os últimos dados diziam que estamos com 82. Ou seja, regredimos. Ainda por cima, quando o alargamento se deu para países mais pobres, o que significa que a média baixou. E podíamos subir na média porque nos aproximávamos do valor médio. Não, voltámos mais para trás. Ora bem, eu achava que isto era um debate que devíamos fazer. Uhum. Que era perguntar onde é que esta geração falhou, para que hoje, 40 anos depois de entrarmos, estarmos relativamente mais pobres do que estávamos no momento da adição.
1: Encontra a resposta a essa pergunta?
20: Há falhas gravíssimas, porque, por exemplo, a nossa produtividade continua baixíssima. E ao termos produtividade baixa, significa que não podemos pagar salários que as pessoas todas gostariam de ter. E o que é que nós fizemos para alterar isto? A justiça continua a funcionar na idade do carvão. Dizia o Sr. Ministro das Obras Públicas esta semana, por exemplo, anunciou uma das questões que ele colocou em cima da mesa para mobilizar o mercado do arrendamento é que o despejo passa a ser possível, ser requerido, não ao fim de 3 meses, mas ao fim de 2. E as pessoas, se calhar, ficam satisfeitas. O proprietário, mas isso tem alguma conta? Que isso que interessa para alguma coisa? Não. Porque claro. Depois a pessoa tem que ir à justiça, e como vai à justiça, demora lá o tempo infinito. E nesse, depois no bolo, esse mês que parece que é uma grande benesse, acaba por não ser benesse nenhuma. Portanto, nós temos na reforma laboral, que continuamos sem conseguir fazê-la, o apoio, nomeadamente ao nível da fiscalidade, ao investimento, que continua a ser reduzido, parece que nós queremos ter pequeninos, e portanto as grandes empresas, que é quem tem maior capacidade de inovação e de fazer esses investimentos, não são bem vistas, em regra, pela sociedade portuguesa, e por isso mesmo, 40 anos depois, os nossos níveis de produtividade continuam baixos e por isso mesmo os salários são baixos e regredimos na média do poder de compra. Esse eu achava que era um debate que nós devíamos fazer primordialmente e que não está a ser feito. Agora, pode fazer a pergunta. Então, e isto está a ser invertido nestes dois anos da governação? Há, pelo menos, um discurso reformista para o fazer. Os resultados ainda não foram visíveis. E, portanto, eu estou a tentar ser o mais factual possível. Que no discurso isso aparece, por exemplo, o ministro da Reforma do Estado já anunciou N coisas, nomeadamente do Tribunal de Contas, da contratualização, ainda um dia desta fábrica da alemã, que vai construir comboios. Nós fomos selecionados em 2021, ainda pelo governo anterior, só 5 anos depois é que estamos em condições de começar a obra. Isto na Alemanha demorava 2 anos, aqui demorou 5. Portanto, isto tem que ser tudo agilizado. E o governo tem demonstrado vontade de o fazer. Mas se perguntarmos à generalidade dos cidadãos, isso ainda não chegou, e essa sensação de que as coisas estão a mexer ainda não são visíveis para muitos dos portugueses.
1: Se bem percebi, doutora Ana Gomes, escutei um sorriso.
2: Eu até posso concordar com algumas das coisas que disse o doutor Duarte Pacheco, designadamente. Essa análise do que é que erramos no passado, que não é só nestes últimos 2 anos, como é óbvio, mas para corrigir. E até temos oportunidades e temos necessidade de corrigir, e então o fazemos. Porque, por exemplo, eu só espero que justamente esse ímpeto reformista que aludiu o doutor Duarte Pacheco, que tem o ministro Matias, bem, só esperamos que não seja um ímpeto reformista à la Fernando Alexandre nesta questão dos exames, sem precaução nenhuma, desmantelando serviços públicos por preconceito e, no fundo, desorganizando aquilo que até estava organizado, porque os exames nunca foi um problema neste país, ou se foi, e até foi, eu sou do tempo de outra senhora em que tive que repetir os exames do 5º ano, mas era absolutamente ocasional, e aqui criámos um problema. Agora, a mim o que me perturba é que, como eu há pouco dizia, o mundo está pior, mais necessidade nós teríamos de ser inteligentes e espertos e aproveitar as oportunidades. Ele referiu algumas, que não se explica de facto que tenham demorado tanto tempo, mas há outras que, por exemplo, eu acho inacreditável que ninguém questione onde é que está previsto fazer os investimentos que temos que fazer na defesa, que são essenciais para Portugal, para a Europa, para o mundo, e que têm oportunidades económicas extraordinárias para o nosso país. Ninguém questiona, estamos aí a discutir questões de lana caprina, mas ninguém questiona onde é que está previsto investir na defesa, como é que...
1: E onde se vai cortar, não é? Para garantir esses investimentos.
2: Exato, quer dizer, e a reforma, a questão da produtividade, sim, é verdade, mas a produtividade com baixos salários não resulta, estamos a ver, os nossos jovens qualificados emigram. Nós, para retermos os nossos jovens qualificados, precisamos de pagar bons salários, e a reforma laboral que estava prevista era uma contra-reforma, não ia ter impacto nenhum na produtividade, pelo contrário, ia até tornar mais precária a situação dos trabalhadores. Portanto, é exatamente isso que nós não precisamos. E é por isso que eu digo que não há aqui nenhum sentido estratégico, como se vê na economia e como se vê nesses aspectos ligados, por exemplo, aos investimentos na defesa, que têm por base, têm que ter a base industrial e tecnológica da defesa, onde obviamente Portugal, até com a geração qualificada que hoje tem, podia dar cartas e podia certamente tirar partido disso, mas ninguém questiona, ninguém discute isso, e entretemos-nos a discutir outras questões que são relevantes
21: e as questões de base não vemos sentido estratégico nenhum da parte do Primeiro-Ministro.
1: Deixa-me, Ana Gomes, pegar em outros dois temas, em outros dois setores que presumo que comumente aceitemos que motivam e despertam preocupação por parte dos portugueses, os temas da habitação e da saúde. Dr. Duarte Pacheco, havia uma grande expectativa em torno daquela que seria a ação do Governo para resolver os constrangimentos nestas duas áreas. O Governo tem correspondido a essas expectativas? Que balanço é possível fazer?
20: Só dizer que só em duas coisas. A primeira, concordar com a doutora Ana Gomes, nomeadamente na área da defesa, que efetivamente devia ser algo que estar presente no cerne da discussão no mundo em que estamos a viver, e nomeadamente com a construção de produção europeia, já Mário Draghi o defendia no seu relatório, para que este investimento não vá parar todo a Washington, onde vamos lá comprar as armas para assegurar. Acho que sim. Ainda sobre a educação, o próprio ministro já reconheceu que se pudesse recuar, porventura teria feito desta forma, de uma forma mais gradual, e não do fez. Eu cheiro-me que houve aqui uma outra preocupação, foram os fundos europeus que tinham que ser gastos e que isso poderá ter motivado a necessidade de avançar nestas condições. Porventura, se calhar, o prejuízo é maior do que se tivéssemos envolvido alguns milhões a Bruxelas. Mas pode ter sido essa a grande motivação. Agora, na saúde, nós temos aqui esta complexidade. O Governo apresentou um conjunto de reformas que, em alguns indicadores, mostram maior produção, o que significa maiores serviços, mais serviços de saúde prestados aos cidadãos, mas depois temos um crescimento populacional que faz com que, em termos de percentagem, essa maior produção não seja evidente e não seja visível. E por isso temos que aumentar os serviços mais do que a população, de modo a que os indicadores demonstrem essa melhoria. Mas há questões que continuam por justificar. Por exemplo, as urgências regionais fazem sentido porque se nós não temos médicos suficientes para estar em todas as urgências, vai mais concentrá-las numa. Uhum. Mas não basta fazer isso, ou melhor, isso não é suficiente, pois a seguir não temos camas para pôr as pessoas nessa urgência regional. E, portanto, significa que, novamente, que se andou depressa, mas sem salvaguardar a outra componente que também tinha que estar presente no momento em que se avança. Porque senão depois é a própria reforma que é questionada, como agora há quem questione os exames e a avaliação digital, quando todos nós sabemos que é um passo positivo que tinha que ser dado. Em sua implementação é que falhou. Agora aqui nas urgências regionais a mesma coisa. Quando nos chegam as informações, de facto, agora isto acontece, mas depois não há camas para receber as pessoas nesse local. Então, o que é que não se teve isso atempadamente? E, portanto, há indicadores que precisam claramente de melhoria e a saúde é um deles.
1: Doutora Ana Gomes, falhou o Governo face às expectativas que criou em torno da capacidade para resolver os problemas que já vêm do Governo anterior do Partido Socialista liderado por António Costa?
21: Exatamente, eu concordo com as observações que o Dr. Duarte acaba de fazer até sobre a saúde, que já vem também do Primeiro-Ministro António Costa, porque me lembro que exatamente essa questão das camas dos serviços para libertar camas nos hospitais a pessoas que hoje estão lá porque não há serviços de sociais adequados para as receber, é uma questão importantíssima e, portanto, faz parte da reforma, da competência da reforma, senão ela falha, como estamos a ver. Mas ele não se referiu à habitação, que me parece que é também uma questão absolutamente central, e até pelas repercussões económicas e também até na capacidade de nós retermos os nossos jovens qualificados. E as políticas do Governo nesta matéria foram absolutamente desastrosas, foram piores do que as que haviam. Não só cancelaram algumas que estavam em preparação, não há incentivos nenhuns, incluindo a construção rápida, a oferta pública, que sabemos que o nosso país tem um grande déficit. Incentivos fiscais são ao contrário. Há bocadinho falou da fiscalidade. Nessas e muitas matérias estamos completamente ao contrário do que deveriam ser os interesses do país e dos portugueses.
1: A garantia pública para a aquisição...
2: fiscais. As centenas de isenções fiscais que tinham sido detectadas no tempo de Centeno, já o governo Costa não fez nada para as abolir e o atual governo nada fez para as abolir. Até, por exemplo, deu isenções fiscais aos fundos imobiliários que contribuem imenso para agravar a situação no domínio da habitação. E depois há outros domínios onde também estamos a desperdiçar oportunidades. Por exemplo, sabemos todos que, apesar de tudo, sofremos mitigadamente, estamos a sofrer, mas mitigadamente relativamente a outros, o impacto dos aumentos dos preços do petróleo nos combustíveis, por causa da nossa aposta que foi socialista e foi boa nas energias renováveis inicialmente, mais devíamos fazer, muito mais devíamos fazer. Ainda agora, há pouco tempo, discutiu-se imenso as questões da água. Não vi ninguém ter em mente a questão estratégica da água, que é o principal foco de conflito no mundo cada vez mais. As Nações Unidas diz que nós estamos a nível global em situação de bancarrota da água, portanto já não há recursos que não vão ser repostos. Precisávamos ter políticas de água inteligentes a nível nacional e a nível europeu, como é óbvio, e podíamos estar a contribuir para isso, estar a tirar grandes oportunidades para nós nesse domínio, até pela evolução tecnológica, etc. Pelo contrário, o que é que estamos? Estamos a embarcar na política dos centros de dados, que com a inteligência artificial consomem recursos absurdos, não só de energia, mas da água que é necessária para arrefecer essa energia. Ninguém fala disto. Ninguém escrutina isto. E, portanto, temo que um domínio que nos oferecia, de facto, grandes oportunidades estratégicas, se houvesse visão, se houvesse reforma a sério, que vá mais uma vez ser desperdiçada e que acabemos com uma situação ainda pior do que aquela em que estamos hoje.
1: Doutora Ana Gomes, doutora Eduardo Pacheco, não sei se quer deixar só uma última nota. O governo, os membros do governo já estão no hemiciclo, estará para este a começar este debate.
20: Eu ia só colocar uma questão sobre a educação, sobre a habitação, porque era para não fugir. Só dizer o seguinte, o governo atuou na procura e na oferta, mas sabemos que as medidas tomadas para reforçar a oferta não se vêem imediatamente, construir não é de um dia para o outro e demora, mas aquelas que tomou do lado da procura são visíveis mais de imediato, o que fez com que o problema pudesse se agravar, porque a oferta continua lá em baixo, mas reforçou-se a procura, por exemplo, ao facilitar o crédito das jovens. A consequência, automaticamente, os preços aumentaram.
1: De resto, uma nota deixada pelo Governador do Banco de Portugal, manifestando precisamente preocupação em torno desta consequência. E agradeço a Duarte Pacheco e a Ana Gomes, dois antigos deputados que tantas e tantas vezes participaram em debates do Estado da Nação. Este que agora está a começar na Assembleia da República e que vai ser trazido aqui à antena do Observador pelo Coordenador de Política da Rádio, Miguel Viterbo Dias.
3: Numa altura em que o Governo se está a instalar confortavelmente na bancada dedicada ao Executivo, também André Ventura entra agora no plenário para se sentar na primeira fila. Por aqui está também já José Luís Carneiro e Eurico Brilhante Dias, bem como Hugo Soares, líder parlamentar do PSD, os líderes parlamentares que, aliás, estiveram num almoço com o Presidente da República. Esse é, aliás, o motivo para que a sessão comece às 3:30, não às 3, como é habitual, porque também, como é hábito, nesta fase de encerramento da sessão legislativa, o Presidente da República, António José Seguro, convidou os líderes parlamentares e a mesa do Parlamento, o Presidente José Pedro Aguiar Branco, os vice-presidentes e também os secretários, para um almoço no Palácio de Belém, que terminou há pouco e do qual também já deu nota António José Seguro no site da Presidência, ao dizer que, apesar das diferenças políticas, há um objetivo comum entre todos, o de resolver os problemas das pessoas e cuidar da democracia e da República. E diz também que manifesta a vontade de voltar a receber todos em julho do próximo ano, ou seja, que não haja daqui até lá nenhuma crise política que leva a uma alteração da composição parlamentar, e por isso esse desejo manifestado de que possa voltar a receber todos em julho do próximo ano, no final da próxima sessão legislativa, que será a segunda desta legislatura de 4 anos. Já estão, como disse há pouco, instalados os ministros na bancada do Executivo: Fernando Alexandre, a ministro da Educação, que está debaixo dos holofotes, e estará debaixo dos holofotes neste debate, do lado direito de Luís Montenegro. Do lado esquerdo de Luís Montenegro está Luís Neves, ministro da Administração Interna, que já cumprimentou também alguns deputados e que estará também certamente debaixo dos holofotes pelas polémicas dos últimos dias e que têm sido cavalgadas em especial pelo Partido Chega. Expediente do dia já lido pelo secretário da mesa e por isso o Guilherme Branco dá agora início ao debate do Estado da Nação.
4: Temos, portanto, a primeira intervenção do Sr. Primeiro-Ministro.
3: Este debate é um debate longo, com cerca de 4 horas e meia de duração. O debate começa com uma intervenção inicial do Primeiro-Ministro Luís Montenegro, segue-se depois um período de debate com intervenções de cada partido e depois uma segunda ronda em que é também habitual que outros ministros deste governo possam usar da palavra. O tema em destaque, que será a questão da educação e dos exames nacionais, estará também em destaque amanhã num debate de urgência pedido pelo PCP e pelo Chega e que decorre amanhã às 10 da manhã com a presença do ministro Fernando Alexandre, mas o tema será certamente muito debatido já neste debate do Estado da Nação, embora talvez não logo nesta primeira fase, enfim, depende, porque esta intervenção inicial de Luís Montenegro servirá também para um balanço deste ano político. O Primeiro-Ministro que sobe agora à tribuna da Assembleia da República para dar início a estas 4 horas e meia de discussão com o Governo pressionado, sobretudo no setor da educação, por causa dos exames nacionais. Vamos ouvir Luís Montenegro.
5: Senhoras e senhores deputados, o Governo está a cumprir o compromisso de trabalhar sempre mais para que em cada debate do Estado da Nação o país esteja melhor do que estava no ano anterior. Foi o que aconteceu em 2024, foi o que aconteceu em 2025, é o que está a acontecer em 2026 e é o que vai acontecer nos próximos anos. Para prestarmos contas, é útil recordar o ponto de onde partimos, porque neste caso há quem não tenha direito ao esquecimento. Não tem direito ao esquecimento quem agora exige aos outros e para ontem o que ele próprio não foi capaz de fazer em 8 anos. E também não tem direito ao esquecimento quem criticou as políticas do passado e agora vive de alianças descaradas nesta Assembleia com os protagonistas desse passado.
3: Primeira farpa para o PS e para o Chega neste arranque de debate.
5: Desejando que no essencial nada mude e tudo fique na mesma. Mas apesar do oportunismo político desses esquecidos, o país está a mudar e não quer nem vai voltar ao que era antes. Portugal não quer e não vai voltar a ser o país estagnado, cativado, avesso às reformas e capturado por agendas ideológicas, imobilistas e estatizantes. Portugal e os portugueses não querem voltar a ter um país em que o desinvestimento era a palavra de ordem. Desinvestimento nas carreiras dos profissionais da educação, da saúde, da justiça ou das forças de segurança. Desinvestimento nos serviços públicos que encontramos em situação de pré-colapso. Desinvestimento nas infraestruturas, muitas vezes adiadas. Portugal e os portugueses não querem o regresso de um Estado lento e burocrático. Portugal e os portugueses não querem que se repita a sangria de jovens para o estrangeiro, sem que o país invista para os reter, assim como também não querem que os nossos idosos fiquem mais fragilizados e tenham de escolher entre a mercearia e a farmácia. Portugal e os portugueses não querem com toda a clareza o regresso da imigração descontrolada, desumanizada e sem preocupação de integração. E definitivamente, Portugal e os portugueses não querem o regresso do aumento dos impostos que comprimiram o rendimento das famílias e das empresas. Este país que encontramos há 2 anos e 3 meses estava muito longe de ser o país que nos diziam. O INE publicou as estatísticas da população residente, revendo os anos de 2021 a 24 e apurando o ano de 2025. Os números destaparam verdades escondidas dos governos do Partido Socialista e permitem-nos tirar conclusões politicamente muito relevantes. O descontrolo migratório foi muito maior do que estava refletido nas estatísticas oficiais. Entre 2021 e 24, a população estrangeira residente aumentou em cerca de 800 mil pessoas. Em apenas 3 anos, mais do que duplicou. Cresceu muito depressa e cresceu sem controlo. E pior do que isso, os governos do Partido Socialista não prepararam o país, os serviços e as infraestruturas para servirem uma população que neste momento é de 11 milhões e 400 mil pessoas. É também por isso, não é só por isso, mas é também por isso que o aumento de 354 mil utentes com médico de família não é suficiente. Que o aumento em 5.300 profissionais que entraram no SNS também não é suficiente. Que os mais de 5 mil professores que entraram no sistema de ensino público pela primeira vez também não é suficiente. Que os mais de 300 mediadores culturais que colocámos nas escolas para a integração das crianças imigrantes também não são suficientes. Que as 20 mil habitações públicas que já entregámos também não são suficientes. A pressão acrescida que sentimos nas áreas da saúde, da habitação e da escola pública, só para citar estes 3 exemplos, é fruto da irresponsabilidade da governação que nos antecedeu. E, Sr. Deputado José Luís Carneiro, impõe-se perguntar: o Sr. Deputado sabia ou não sabia desta realidade?
3: Luís Montenegro, ao ataque a atirar ao Partido Socialista e ainda aos 8 anos de governação de António Costa.
5: É que durante os 2 últimos anos o Partido Socialista escondeu o jogo e veio aqui exigir resultados que tinha a noção que eram muito difíceis de atingir. Eu volto a perguntar: os senhores deputados todos da bancada do Partido Socialista sabiam ou não sabiam? É que estes números do INE destaparam uma outra realidade sobre os verdadeiros resultados económicos dos governos que nos antecederam. Afinal, nem a riqueza per capita cresceu tanto como nos diziam, nem as narrativas da recuperação pós-pandemia e da convergência com a Europa correspondiam totalmente à realidade e à verdade dos factos. Esta realidade escondida torna ainda mais estranha a cooperação da coligação negativa do Partido Socialista com o Chega neste Parlamento. O Chega, que tanto criticava a vertigem socialista, lança-se agora, sem que se perceba se é por convicção, por imaturidade ou irresponsabilidade, ou se tudo isto em simultâneo, lança-se agora para os braços do Partido Socialista e com ele decide coligar-se para governar a partir da Assembleia da República em matérias como o IRS, as portagens, as propinas, o prémio salarial, as pensões, o IVA da eletricidade. E ainda tentam fazê-lo invadindo o Poder Executivo na área da segurança e da defesa. Senhores deputados, os deputados José Luís Carneiro e André Ventura bem podem rivalizar na irresponsabilidade, mas seguem juntos também na velha tática socrática, segundo a qual, mais do que avaliar a substância, é preciso criar uma narrativa. Vai daí, incapazes de contrapor políticas coerentes e consistentes, quais seguidores dessa escola querem impor uma narrativa de forma repetida e estafada. O governo e o primeiro-ministro são insensíveis, são desumanos, não têm empatia. E esperam que a repetição, por mais infantil que seja, lhes dê vencimento de causa. Mas não percebem, tal como sucedeu com o autor desta tática, que chumbam categoricamente no teste da realidade. Onde estava o deputado José Luís Carneiro quando os governos do Partido Socialista limitavam o acesso ao complemento solidário para idosos àqueles que tinham de contar com o rendimento dos seus filhos para poderem aceder a uma prestação dessa natureza? Onde estavam os deputados do Partido Socialista quando o IRS jovem era apenas para licenciados e para quem tinha mestrados? Onde estavam os deputados do Partido Socialista quando o passe social para andar nos transportes públicos era apenas para jovens estudantes, não eram para jovens que trabalham? E onde estava a empatia do deputado André Ventura quando queria cortar prestações sociais não contributivas a viúvos ou a crianças só porque eram estrangeiros? Ou quando queria descer a idade da reforma para alguns agora, quando isso podia significar cortar as pensões para todos no futuro? Ou quando pôs todos os contribuintes portugueses a pagar as portagens daqueles que passam de forma indiscriminada nas autoestradas para onde decidiram isenções? Em particular, os contribuintes portugueses a pagar os automóveis estrangeiros e de cidadãos estrangeiros.
3: Referência à Via do Infante, no Algarve, uma das autoestradas que ficou sem portagem, que passou o Secut.
5: E onde está a sensibilidade social e a justiça social dos dois quando, em vez de nos acompanharem no reforço da ação social dos estudantes do ensino superior e em vez de defenderem connosco o alargamento do IRS jovem para todos, querem duplicar o apoio para aqueles jovens que já depois de terem a ação social e o IRS jovem também possam ter a devolução daquilo que pagaram das propinas? Senhores deputados, querem estas duas forças políticas mesmo discutir a sensibilidade social com quem, como nós, atribuiu a comparticipação de medicamentos a 100% para todos os idosos que têm dificuldade? Para quem aumentou 3 vezes o complemento solidário para idosos? Para quem decidiu a isenção de IMT e de imposto de selo para jovens até aos 35 anos na compra da primeira habitação? Para quem criou o passe ferroviário verde por 20 euros mensais? Para quem devolveu justiça no IRS jovem ou nos passes sociais, só para citar alguns exemplos? Senhores deputados, em matéria de sensibilidade social, humanidade e empatia, os resultados já foram publicados. PSD e CDS não apregoam, praticam. O Chega e o PS enchem a boca de proclamações, mas praticam a injustiça, a irresponsabilidade e a insensibilidade social.
3: Tem-se ouvido aqui e acolá alguns à parte das bancadas do PS
5: Senhores
3: e do Chega.
5: Deputados, o governo trabalha todos os dias com os portugueses para realizar o nosso potencial enquanto nação. Apesar da conjuntura internacional, temos hoje uma economia mais robusta, que cresce acima da média da União Europeia e da Zona Euro. Temos 2 anos com excedente orçamental. Temos a dívida pública a descer abaixo de 90% do nosso produto. O que acontece pela primeira vez em 16 anos. E temos o rating da República a melhorar a cada semestre. Temos taxas de emprego historicamente altas e desemprego historicamente baixas. Os salários líquidos cresceram em 2 anos quase 15%, mais concretamente 14,9%. O risco de pobreza... O risco de pobreza, embora elevado, é o mais baixo em 20 anos. Temos preservado a estabilidade económica, financeira e social, mesmo num mundo marcado pela instabilidade, pelos conflitos e pelas convulsões. Temos uma imigração regulada e humanista. Temos empresas mais internacionalizadas, temos universidades que formam talento reconhecido, temos capacidade científica, tecnológica e empresarial para competir com os melhores. Tivemos em 2025 um volume de captação de investimento estrangeiro equivalente àquele que tivemos há 30 anos com a instalação da Auto Europa em Palmela. Temos gerações altamente qualificadas, sobretudo a dos jovens que agora se estão a lançar no mercado de trabalho. O grande desafio do nosso tempo é, pois, transformar todo este potencial em prosperidade, em qualidade de vida para cada cidadão e para o país como um todo. E é por isso que estamos a transformar Portugal. Estamos a transformar Portugal para aliviar a carga fiscal sobre as famílias e as empresas. Pela primeira vez em democracia, com equilíbrio e com a redução da dívida, decidimos 4 reduções de IRS em 2 anos. Mais de 2 mil milhões de euros devolvidos aos contribuintes e às famílias portuguesas. Decidimos a descida gradual do IRC até 2028. E aprovámos 2 orçamentos do Estado sem aumentar nem criar um único imposto. Um único imposto. Transformar Portugal para libertar os portugueses do peso burocrático que lhes complica a vida e limita a sua capacidade empreendedora, tornando a sua relação com o Estado mais simples e mais próxima. É uma jornada cotidiana, permanente,

0: do Tribunal de Contas, a revisão do Código dos Contratos Públicos, tudo medidas para simplificarem e melhorarem a relação das pessoas, das famílias e das empresas com a administração pública. Transformar para criar condições para uma maior produtividade, crescimento económico e criação de riqueza para que se possa pagar efetivamente melhores salários. Já conseguimos um dos maiores aumentos de rendimento líquido real das famílias em toda a OCDE. O aumento do salário mínimo para 920 euros em 2026, rumo aos 1.100 euros no final da legislatura. E a assinatura de 47, é mesmo, 47, talvez hoje o 48º, está a caminho, acordos de valorização salarial no âmbito da administração pública. Transformar o país para termos uma nação segura, onde a justiça funciona, com autonomia estratégica na defesa, na energia, nas comunicações, nas infraestruturas críticas, mas também com segurança alimentar e sustentabilidade ambiental. A agenda anticorrupção, o mecanismo de perda alargada de bens, a revisão do Código de Processo Penal, o reforço do policiamento de proximidade, videovigilância, o investimento em 2% do nosso produto na área da defesa, assumindo finalmente o cumprimento de um compromisso que datava de 2014. O programa A Água que Une, com as suas barragens e chacras, e registo a esse propósito, sim, mais de 400 chacras que servem o interesse dos territórios, das famílias que lutam em cada região para se manterem, para manterem a economia viva. É, senhores deputados. Não descurem, senhores deputados. Ainda ontem foi publicado o concurso para a barragem de Girabolhos para resolver um problema estrutural da região centro e do Rio Mondego. O reforço da transição energética e das redes de comunicação. É, senhores deputados, é transformar Portugal para termos um país moderno, competitivo, conectado pelas vias digitais, mas também pela ferrovia, pela rodovia e pelas nossas capacidades portuárias e aeroportuárias. O lançamento do novo aeroporto, da terceira travessia sobre o Tejo, a aquisição de 195 novos comboios, a linha de alta velocidade, o passe ferroviário verde e a privatização parcial da TAP. É tudo aquilo que está a acontecer neste momento em Portugal. Mas, senhores deputados, transformar também para termos um país mais solidário e mais justo, que combate a pobreza e a exclusão. Por isso aumentamos o complemento solidário para idosos 3 vezes. Por isso a comparticipação a 100% dos medicamentos. Por isso os suplementos extraordinários de pensões. Por isso a aprovação da prestação social única. E também, senhores deputados, é verdade, transformar para garantir serviços essenciais com qualidade. Na saúde, com mais 5 mil novos profissionais no SNS, com o aumento da oferta por via da complementaridade daqueles que são os equipamentos públicos com os equipamentos da área social e do setor privado, com a criação das urgências regionais, com a reforma e o reforço dos recursos do INEM, com o aumento das respostas assistenciais e com mais prevenção. E na educação, na valorização e atração de professores para a escola pública. Mais de 84 mil docentes, mais de 84 mil docentes neste momento tiveram condições para progredir nas carreiras, coisa que não estava salvaguardada no início dos nossos governos.
1: A entrar agora no tema quente do dia, mas para já ainda sem referência aos problemas.
0: Hoje, 63% dos professores estão ou no sétimo ou acima do sétimo escalão. É quase o dobro daquilo que era há 2 anos atrás. E apoiámos pela primeira vez os professores com uma verba quando estão deslocados da sua área de residência. Apostámos ainda na revisão dos conteúdos da disciplina de cidadania e na proibição do uso de telemóveis nas escolas. No novo regime jurídico das instituições de ensino superior, na criação da Universidade de Leiria e do Oeste e da Universidade Técnica do Porto, na criação da Agência para a Investigação e Inovação.

0: E na habitação? Na habitação, com o aumento da oferta pública, já 20 mil habitações entregues no âmbito do programa Construir Portugal. Com o aumento da oferta, por via de uma política fiscal amiga do investimento, a redução do IVA para 6% na construção, a redução do IRS no arrendamento e também o aumento da dedução à coleta dos inquilinos. Nos jovens, através da isenção do IMT, imposto de selo, na compra da primeira casa e na garantia pública e no reforço do programa Porta 65. Senhores deputados, eu bem sei, esta é uma lista longa e eu estou apenas a ser exemplificativo. Os senhores deputados reagem, mas isto foi aquilo que fizemos nestes 2 anos. Apenas nestes 2 anos. 2 anos, de resto, onde tivemos eleições pelo meio, com fenómenos climáticos extremos, com instabilidade internacional e com a estagnação dos principais motores económicos da Europa. E 2 anos onde temos encontrado muitas vezes obstáculos daqueles que são imobilistas ou populistas, que muitas vezes se aliam para travar este ímpeto reformista. É que, senhores deputados, muitos falam de reformas, mas poucos têm coragem de reformar. Este comportamento ficou bem patente a propósito da agenda para o trabalho, chumbada por falta de coragem nesta Câmara. Disse, e repito as vezes que forem necessárias, para o Governo as pensões são mesmo sagradas e tudo o que as puser em causa é inegociável. Senhores deputados, não posso deixar de referir um conjunto de circunstâncias e acontecimentos que impactaram e, em alguns casos, ainda impactam a sociedade portuguesa, a ação do Governo e a magnitude daquilo que aconteceu face àquilo que nos devemos preparar para ter no futuro. No ano passado, um inesperado apagão com origem em Espanha alastrou-se a Portugal. Após um verão de incêndios persistentes e violentos, em janeiro e fevereiro deste ano, tempestades com ventos de velocidades históricas assolaram o país, causando danos sem precedentes. E fomos, como todo o mundo foi, afetados pela crise dos preços causada pelo conflito do Médio Oriente. A todos estes embates respondemos com sentido de urgência, mas sempre com uma gestão prudente, com equilíbrio e, sobretudo, com sensibilidade social. No caso das tempestades, respondemos com urgência e serenidade, acorrendo de imediato às empresas e às famílias afetadas. Criámos apoios para os setores da agricultura, das florestas, das pescas, da cultura. Mas o Governo não quer que o país volte novamente à estaca zero. E por isso lançou o PTRR, Portugal Transformação, Recuperação e Resiliência, constituído por investimentos que melhoram a resiliência e a competitividade do país no futuro, numa parceria muito estreita com os territórios, os municípios e as comissões de coordenação e desenvolvimento regional. Quanto à crise geopolítica no Médio Oriente, Portugal foi dos primeiros países a tomar medidas, logo 6 dias após o início do conflito. Mantivemos o desconto temporário do ISP que existia e acrescentámos a devolução em ISP do adicional correspondente da receita do IVA, para que o Estado não lucrasse um cêntimo com o aumento dos preços. Relançámos o programa da botija solidária, aumentando o apoio de 15 para 25 euros por garrafa de gás. Avançámos com um mecanismo extraordinário de gasóleo profissional nos transportes públicos, de mercadorias e do agroalimentar. E diferimos o pagamento das contribuições à segurança social a operadores de transporte. Atribuímos ainda apoios extraordinários às IPSS, às associações humanitárias de bombeiros e aos táxis. Senhores deputados, este é, como sabem também, o contexto internacional mais desafiante desde o fim da Guerra Fria. Enfrentamos desafios externos que nos trazem ameaças e incertezas. Guerra na Europa, instabilidade no Médio Oriente, conflitos comerciais, ingerências externas através da desinformação e de ataques cibernéticos, ameaças às infraestruturas críticas, criminalidade organizada, tráfico de droga. São muitos desafios que impõem uma nação unida nas suas convicções, nos seus princípios e nos seus valores. Uma nação coerente, confiável e consistente, que está onde sempre esteve, credora da sua vocação atlântica, europeísta e universalista. Uma nação atuante na Europa, na NATO, na CPLP ou nas Nações Unidas, na defesa do multilateralismo, da competitividade económica, mas também dos direitos humanos e da preservação do nosso planeta. A justa posição de Portugal ficou bem patente na sua eleição como membro não permanente do Conselho de Segurança das Nações Unidas. Temos 900 anos de história e de memória. Sabemos quais são os nossos interesses estratégicos. Sabemos quem são os nossos aliados. Sabemos quais são os vetores da nossa política externa. Senhor Presidente, senhoras e senhores deputados, o diálogo político também faz parte da identidade deste Governo. E é essa capacidade de diálogo que permite que haja reformismo com estabilidade política. Quando as oposições se conseguem desprender dos seus umbigos políticos e da arrogância e intransigência das suas posições, é possível estarmos juntos a bem de Portugal, sem ninguém perder a sua identidade nem o valor da diferença democrática. Aconteceu com o Partido Socialista nos orçamentos, no novo aeroporto, na reforma do Tribunal de Contas ou na prestação social única. Aconteceu com o Chega no IRC, na imigração, nos incentivos fiscais ao arrendamento. Isto é a democracia a funcionar. Isto é o exercício da responsabilidade política. Isto é a salvaguarda do interesse nacional que devia nortear sempre todos os partidos políticos com representação nesta Câmara. É certo que a nós nos cabe a tarefa de governar. Fomos escolhidos pelo povo para governar e escolhemos, em nome do povo, cumprir o nosso compromisso. Governar significa olhar para além do momento. Governar significa avançar sem intrigas, sem equívocos, sem distrações, sem politiquices. Governar significa pensar nas consequências das decisões de hoje, no curto, no médio e no longo prazo. Governar significa reformar sem medo, mas com a moderação e o sentido de responsabilidade que a mudança exige. Governar significa proteger o interesse nacional, mesmo quando a decisão não agrada a todos, mas constitui a melhor opção para o futuro. É para governar pelos interesses do futuro de Portugal e dos portugueses que vamos continuar a trabalhar.
1: Luís Montenegro, no arranque do debate do Estado da Nação, intervenção de abertura de 30 minutos, a começar ao ataque à oposição, mas a terminar com esta mensagem de que tem sabido negociar com todos e que esse é o caminho também para ir implementando reformas. No entanto, em meia hora, zero referências à situação sobre os exames nacionais e sobre os problemas no setor da educação, destacando apenas a questão da atratividade dos professores para a escola pública e também da progressão na carreira, um acordo que o governo de Luís Montenegro e o Fernando Alexandre selaram logo no arranque de funções, ainda no primeiro executivo de Luís Montenegro. Sobre os problemas dos dias de hoje, nenhuma referência sobre isso, numa intervenção que começou até, como referi, ao ataque à oposição e aos números escondidos que Luís Montenegro acusa que o PS deixou, diz que o governo, quando tomou posse, não sabia a realidade que ia encontrar no país. Começa agora a fase de debate, depois da intervenção inicial de Luís Montenegro. Claro que há aqui já várias trocas de palavras, por exemplo, Fabián Figueiredo estava ali já a trocar impressões com Pedro Alves do PSD, e esta fase de debate vai arrancar agora. André Ventura é o primeiro a usar da palavra, vamos ouvir o Presidente do Chega.
2: Sr. Presidente, Sr. Primeiro-Ministro, cumprimento a si e ao seu Governo na chegada a este debate do Estado da Nação. Queria começar por lhe dizer o óbvio. É muito estranho e caricato que o Sr. Primeiro-Ministro consiga chegar ao Estado da Nação sem dizer uma palavra sobre o que preocupa a Nação e sem dizer uma palavra sobre os assuntos que estão a preocupar e a prejudicar a Nação. Portanto, o seu discurso aqui hoje podia ter sido o de 2025, o 2024, 2023, até francamente parecido com o do seu antecessor António Costa, que vinha aqui, falava de tudo menos daquilo que estava a acontecer e saía daqui com aplausos da sua bancada, a saudá-lo pelo que não tinha feito e pelo que não estava a acontecer. Ora, disse o Sr. Primeiro-Ministro, apontando para a bancada do Chega, muitos falam de reformas, mas poucos a querem fazer. Está enganado, Sr. Primeiro-Ministro. Muitos falam de reformas, mas poucos a fazem tão mal como ao seu Governo e como ao Governo da AD. Poucos a fazem tão mal. Poucos a fazem tão mal. Poucos. Poucos primeiros-ministros conseguem, francamente, ausentar-se 3 vezes para ir ao Mundial de Futebol nos Estados Unidos da América, 3 vezes para ir ao Mundial dos Estados Unidos da América,
3: Senhor deputado, vamos ouvir o seu deputado fazer as suas perguntas.
1: A indignação vem sobretudo da bancada do PSD.
3: Tem estado muito barulho na sala. Não. Senhor deputado, também durante a intervenção do Sr. Primeiro-Ministro houve barulho.
1: Esta questão das viagens ao Mundial foi um tema também que André Ventura levou à audiência com António José Seguro ontem no Palácio de Belém, e a arrancar por este tema no debate do Estado da Nação sobre as ausências do Primeiro-Ministro de Território Nacional. Vamos continuar a ouvir a intervenção de André Ventura.
2: Poucos primeiros-ministros, penso que o único da Europa e do mundo, se deslocou 3 vezes para o Mundial de Futebol. Enquanto o país ardia, temos a hoje, ao dia de hoje, mais de 30 mil hectares de área ardida, a maior desde 2017. E o Sr. Primeiro-Ministro colocou o país em alerta e viajou para os Estados Unidos para ir ver o Mundial de Futebol. O Primeiro-Ministro tinha os exames, que aliás ignorou falar durante este debate, os exames, os professores, os alunos em caos, e viajou para o Mundial dos Estados Unidos. O Sr. Primeiro-Ministro tinha uma crise brutal, gigantesca na administração interna, viajou para os Estados Unidos. E portanto, ó Sr. Primeiro-Ministro, eu não sei se foi o amuleto da seleção ou não, é claro que não foi, porque fomos eliminados, mal pôs os pés nos Estados Unidos, mas também deixe-me dizer-lhe, isto é a prova de outra coisa, que nós queremos um Primeiro-Ministro não é para ir aos jogos da seleção, é para trabalhar por Portugal, para trabalhar por Portugal. Dois. Os exames nacionais. O Sr. Primeiro-Ministro ignorou falar do óbvio. O Sr. Primeiro-Ministro disse que a culpa e as falhas eram dos professores. Algo inaceitável. Quando teve o aviso de que esta plataforma não ia funcionar bem, não estava a funcionar bem, e o Sr. Primeiro-Ministro, em vez de tranquilizar alunos, professores, pais, comunidade escolar, disse que a culpa era deles. Já nem vou ao Sr. Ministro da Educação, que diz para as famílias serem menos imprudentes a marcar férias na altura dos exames nacionais. Isto, Sr. Primeiro-Ministro, é mais do que qualquer amuleto. Isto é uma vergonha nacional. Uma vergonha nacional que o Primeiro-Ministro deve responder. O seu ministro da Administração Interna evita responder a perguntas que tem que responder. Ameaça deputados e ameaça partidos da oposição. Intimida.
1: Mais tranquilo agora, Luís Neves na bancada do Governo. Ficou perante também este bruá gigante da bancada do PSD.
3: Está bom, faz favor. Está. Se não conseguir, eu voltei a trocar. Faz favor.
2: O Sr. Ministro da Administração Interna intimida jornalistas e ameaça jornalistas. E enquanto o PSD se ri desta situação, a pergunta é: Sr. Primeiro-Ministro, mantém ou não a confiança no seu Ministro da Administração Interna para continuar a governar em Portugal? Mantém ou não a confiança no seu Ministro da Administração Interna?
1: Luís Neves, sorridente.
2: Sr. Ministro, deixe-me terminar esta intervenção para outro assunto que devia ter falado e não falou e que preocupa milhões de pessoas em casa. A saúde. O Sr. Ministro diz que fez reformas, péssimas todas elas ou até agora todas péssimas. Deixe-me lembrar-lhe, em 2025 havia 1,56 milhões sem médico de família. Em maio deste ano há 1,67 milhões sem médico de família. Mais 103 mil em meio ano do seu governo sem médico de família. No fim de 2025 tínhamos 1 milhão e 56 mil utentes à espera de uma primeira consulta. Aumentou mais 17% este ano, enquanto o seu governo estava em funções. Até a oncologia, que o Sr. Primeiro-Ministro disse que ia atuar rapidamente, tem hoje 65% dos utentes para lá do tempo máximo de espera. Sr. Primeiro-Ministro, isto é um governo em degradação acelerada. É um governo em decomposição acelerada. E talvez, Sr. Primeiro-Ministro, deva mesmo perguntar ao Parlamento se ainda mantém a confiança no seu governo. Muito obrigado.
1: André Ventura a desafiar Luís Montenegro e o PSD a apresentarem uma moção de confiança para verificar se o Parlamento sustenta ou não este Executivo, a terminar com essa nota, numa intervenção onde referiu não só as tais presenças no Campeonato do Mundo de Futebol, mas também os exames, e a terminar com a saúde. Agora é a vez de Luís Montenegro responder.
0: Senhor Presidente, senhoras e senhores deputados, senhor deputado André Ventura. O senhor deputado tem de facto uma concepção sobre o debate de Estado da Nação, essa sim, muito peculiar e caricata. Porque, para o senhor deputado, o Estado da Nação é o estado dos órgãos de informação no dia em que o debate se realiza. O senhor deputado, sem embargo da necessidade do governo esclarecer as suas políticas, as suas decisões e ser escrutinado pela sua ação, para si é sempre tudo muito pouco importante, porque a importância só está na notícia do momento, naquilo que é a sua preocupação do momento. Por isso o Sr. Deputado não falou de impostos, o Sr. Deputado não falou de salários, o Sr. Deputado não falou de investimento, o Sr. Deputado não falou de habitação, o Sr. Deputado não falou das políticas de educação como um todo, o Sr. Deputado não falou da mobilidade, o Sr. Deputado não falou de segurança, de justiça, de sensibilidade social, de empatia. Não, o Sr. Deputado só lhe interessam os casos do momento. Sr. Deputado, é legítimo e é democrático. Eu só estou a anotar. Só estou a anotar aquela que é a sua visão sobre o Estado da Nação. Agora, Sr. Deputado, deixe-me dizer-lhe. O Primeiro-Ministro não foi aqui acusado pela sua parte de ter faltado a nenhuma das suas obrigações, mesmo quando esteve fora do país. O Sr. Deputado não foi capaz de dizer um ato que devesse ter sido praticado presencialmente pelo Primeiro-Ministro aqui, uma ação que devesse ter sido feita, o acompanhamento de uma matéria. O Sr. Deputado, talvez inspirado por uma visão egocêntrica, entende que o Governo é sempre só e apenas o Primeiro-Ministro. Não, o Governo é o Primeiro-Ministro é a sua liderança, é a sua coordenação e depois são os ministros, são os secretários de Estado, são, senhor, e são as respostas que todos dão de forma organizada, de forma coordenada, de forma articulada. E não obstante as situações mais delicadas com que fomos confrontados, não deixámos de estar onde devíamos e achávamos que devíamos estar. Senhor deputado André Ventura, e a ausência dessa imputação é o melhor reconhecimento de que a sua alegação não tem nenhuma sustentação. Senhor deputado, se eu mantenho a confiança política no Senhor Ministro da Administração Interna, com certeza, Senhor deputado, plenamente, no Senhor Ministro da Administração Interna e em todos os ministros e secretários de Estado. Essa pergunta, Senhor deputado, essa pergunta é uma pergunta retórica. O Senhor deputado sabe que o pressuposto para estar no governo é precisamente a confiança que o Primeiro-Ministro deposita nos membros do seu governo. Agora, Senhor deputado, o Senhor deputado não diga, porque não é verdade, que o Senhor Ministro da Administração Interna ameaçou quem quer que seja e intimidou quem quer que seja. Em matéria de ameaças e intimidações a adversários políticos, os senhores dão aulas a qualquer um. Nós não temos nem queremos aprender com isso.
1: Fortes aplausos da bancada do PSD com Luís Neves a escutar atentamente Luís Montenegro.
0: O senhor ministro da Administração Interna não cometeu nenhuma ilegalidade. O senhor ministro da Administração Interna não prejudicou o interesse público, nem privilegiou o interesse público face a qualquer interesse particular. O Sr. Ministro da Administração Interna, naturalmente, democraticamente, prestará todos os esclarecimentos e será alvo do escrutínio político e democrático que devemos, de forma madura, realizar nesta Assembleia e no debate político. Sr. Deputado, no que diz respeito aos exames, o Sr. Ministro da Educação, Ciência e Inovação tem dado informação todos os dias. Nós sabemos que nem tudo correu bem, mas sabemos que esta transformação digital vai trazer melhorias para a vida dos estudantes, das famílias portuguesas e também para o sistema educativo e para os seus profissionais. Não há na nossa história democrática um governo, um primeiro-ministro e um ministro que tenham dado tanta preferência e prioridade ao estatuto dos docentes, dos professores, para poderem cumprir de forma concentrada na escola aquela que é a sua função.
1: A terminar com esta questão do relacionamento com os professores, sobretudo depois das críticas por ter dito que existiam alguns entraves na forma como os professores encararam também este processo dos exames. André Ventura pediu a palavra.
3: Para uma interpelação à mesa, como é de conhecimento dos seus deputados, farei uma interpretação sempre restritiva e que vá ao encontro da figura. Para que efeitos?
4: Sr. Presidente, o Sr. Primeiro-Ministro disse aqui no plenário...
3: Sim, não, mas é para que efeito?
4: Vou lhe dizer, o Sr. Primeiro-Ministro disse que esta bancada intimidou o político...
3: Para que efeito, Sr. Deputado?
4: E eu...
3: Portanto, tem de dizer para o efeito, é a condução dos trabalhos aos Srs. Deputados. Srs. Deputados, este é o momento em que é entre o interpelante e o Presidente.
4: Interpelação à mesa,
3: Sr. É o momento em que é entre o interpelante e o Presidente.
4: Para uma interpelação à mesa,
3: certo?
4: A condução...
3: Portanto, eu estou a perguntar ao Sr. Deputado... Qual é a efeição da interpelação à mesa com as condições de trabalhos? É a mim que tem de dizer onde é que as condições de trabalhos está a ser posta em causa.
4: Durante estes trabalhos, Sr. Presidente, o Sr. Ministro acusou esta bancada de intimidar.
3: Sim, eu ouvi, ouvi.
4: Bom, ouviu, mas ouviu e não diz nada. E não diz nada.
3: Sr. Deputado vai ter, se o Sr. Deputado em relação... É para interpelar de que eu devia ter feito qualquer coisa,
4: não,
3: é isso?
4: Não, Sr. Presidente, é para lhe pedir para que, não, através dos seus... Para que através dos seus préstimos o Sr. Primeiro-Ministro possa entregar à mesa as ameaças que chega alguma vez
3: defesa deputado,
4: a ele...
3: Não, Sr. Deputado, é assim. O Sr. Deputado vai ter...
4: Acho que é assim.
3: Os Srs. Deputados,
5: Já referi isto uma vez, cada deputado tem o tempo depois de intervenção para poder fazer o contraditório, para poder pedir os esclarecimentos, para poder fazer aquilo que é normal no debate político. A figura da interpelação à mesa sobre a condução dos trabalhos não deve ser, digamos, usada de forma que não é aquela para a qual está destinada. E terão tempo para poder questionar o Sr. Primeiro-Ministro em relação a esta matéria. Sr. Primeiro-Ministro, faz favor.
6: Agora é Luís Montenegro a pedir a palavra para responder.
5: Uma interpelação à mesa?
0: Senhor Presidente, nos mesmos termos do orador anterior.
5: Mas é assim, Sr. Presidente, pedia-lhe o respeito realmente pela figura que dava um bom exemplo.
0: Muito bem, Senhor Presidente, então para ser ainda mais direto, para responder à interpelação que acabou de lhe ser feita, colaborando com isso para o exercício da coordenação dos trabalhos. Senhor Presidente, só para, através de Vossa Excelência, poder dar à Câmara a informação que me referia, embora seja visível e audível a olho nu, que basta a consulta dos diários da Assembleia da República para perceber o conteúdo daquilo que eu quis transmitir.
5: Essa feita.
6: Resposta de Luís Montenegro a André Ventura sobre essa questão da intimidação e ameaças sobre responsáveis políticos. Este debate não é bem no formato do debate quinzenal, em que há a possibilidade de repiques e, portanto, André Ventura pode colocar uma pergunta, Luís Montenegro responder e assim sucessivamente durante o tempo total que o Chega tem. Este debate tem um formato diferente. André Ventura tem direito a 5 minutos nesta primeira ronda, que é a que estamos a transmitir em direto, e Luís Montenegro tem depois o mesmo tempo para responder, e não há este tipo de repiques que André Ventura tentou aqui provocar através da interpelação à mesa. É aliás esse o puxão de orelhas que Aguiar Branco está agora a dar ao deputado e presidente do Chega, e também ao próprio primeiro-ministro, que utilizou também esse subterfúgio para poder responder a André Ventura. Agora Hugo Soares a pedir a palavra, penso que é para mais uma interpelação à mesa.
7: Presidente, senhor Presidente, Senhoras e Srs. Deputados, Sr. Primeiro-Ministro, Senhoras e Srs. Membros do Governo, Sr. Primeiro-Ministro, estamos no debate do Estado da Nação.
6: Não, é mesmo para a intervenção.
7: O Sr. Primeiro-Ministro dirigiu-se à Câmara e ao país, discorrendo longamente durante a sua intervenção inicial sobre aquilo que são os resultados da governação. E a verdade é que o debate do Estado da Nação se deve prestar a isso mesmo, a fazermos uma comparação entre como estava a nação quando Vossa Excelência começou a governar e como hoje apresenta os resultados. Não deixa de ser curioso, mas eu antecipo, que a intervenção do deputado Zé Luís Carneiro há de ser muito parecida. De resto, o deputado André Ventura normalmente diz à segunda-feira aquilo que o deputado Zé Luís Carneiro repete à terça. Hoje vai-se dar o mesmo caso. Nenhum deles vai querer discutir se o país está ou não está em máximos de emprego e em mínimos de desemprego. Nenhum deles vai querer discutir se temos um rácio da dívida pública que não temos há muitos e muitos anos. Nenhum deles vai querer discutir se estamos ou não estamos a crescer acima da média da zona euro. Nenhum deles, Sr. Primeiro-Ministro, vai querer discutir se os salários estão ou não estão a aumentar, se as pensões aumentaram ou não, se nós aumentamos ou não extraordinariamente as pensões mais baixas. Eles querem, de facto, Sr. Primeiro-Ministro, discutir o pequeno caso do dia ou da semana. E a razão é muito simples. E eu atrevo-me, Sr. Primeiro-Ministro, até a antecipar a intervenção de José Luís Carneiro nessa matéria. É que a razão é esta, Sr. Primeiro-Ministro. Contra factos, contra números, contra evidências, nem o populismo, nem a demagogia têm argumentos. Eu vou repetir. Contra factos, nem o populismo, nem a demagogia têm argumentos. E eu dei por mim, Sr. Primeiro-Ministro, quase que aprecia-me não responder, mas achei muito curioso que um dos ataques violentíssimos, Sr. Primeiro-Ministro, que o Governo abanou todo, foi o do deputado André Ventura, acusando o Sr. Primeiro-Ministro de insensibilidade social por ter acompanhado a Seleção Nacional nos Jogos, no Mundial que agora decorre. E lembrei-me, o Sr. Primeiro-Ministro estava no exercício das funções de Primeiro-Ministro, e lembrei-me do deputado André Ventura quando era candidato às eleições europeias em 2019. E quando devia estar a debater com os outros candidatos na televisão pública, onde é que estava o deputado André Ventura? Eu vou ler a notícia de 2019. André Ventura, candidato às europeias, falta ao debate porque está no comentário desportivo na CMTV. Ó, Sr. Deputado, tenha vergonha, Sr. Deputado. Tenha lá vergonha.
0: já agora deixe-me dizer, Sr. Deputado, Sr. Deputado André Ventura, também deixe-me dizer-lhe, não tenha problema, não tenha problema com a confiança que o Sr. Primeiro-Ministro tem no Governo. As notícias têm saído e se é para comentar notícias, tenha mais cuidado com a confiança da sua bancada na sua liderança. Isso é que eu tinha. E hoje, Sr. Primeiro-Ministro, hoje o Partido Socialista brindou-nos, hoje o Partido Socialista brindou-nos com a grande ideia que trouxe para o debate do Estado da Nação. Acordamos hoje com o lançamento de um jogo do Partido Socialista. Um jogo de cartas. Quatro jogos. Eu vou explicar ao país quais são os jogos do Partido Socialista que hoje apresentou ao país. Apresentou o solitário. É verdade, Sr. Primeiro-Ministro, eles estão cada vez mais sozinhos. Apresentou o pares, talvez à procura do parceiro para continuar a bloquear a governação. Apresentou o tarô, Sr. Primeiro-Ministro, é verdade, o tarô, sabe porquê? Eles não têm uma ideia para o país e estão a tentar encontrá-la nos astros. E terminaram, Sr. Primeiro-Ministro, apresentando o quiz. É verdade, assim é, o quiz. Sabe porquê? Eles querem mesmo que o país faça um esforço para tentar descobrir uma ideia séria e sensata do Partido Socialista. Foi isto que o Partido Socialista hoje apresentou ao país. Sr. Primeiro-Ministro, aquilo que esta maioria que aqui está lhe quer dizer é o seguinte: nós sabemos e conhecemos os indicadores do país. O país hoje está melhor do que herdamos há 2 anos atrás. Mas as portuguesas e os portugueses também estão melhor. E não fosse, é verdade, não fosse a pressão das portas escancaradas da política do Partido Socialista, e tenho a certeza que mesmo os serviços públicos estavam hoje bem melhores. Mas também aqui, Sr. Primeiro-Ministro, não deixa de ser curioso. Viu que o deputado André Ventura falou de vários temas dizendo que nós reformamos mal. Até aqui não havia reformas. Mas olhe, hoje este debate já teve um ganho. Foi a primeira vez que num debate do Estado da Nação ou numa intervenção do deputado André Ventura não se falou de imigração. Sabe porquê? Foi este governo, foi esse governo que resolveu o problema da imigração em Portugal.
6: Intervenção de Hugo Soares a atirar a André Ventura e depois ao Partido Socialista, também como é apanagem este tipo de intervenções aqui a aproveitar para carregar as tintas na crítica aos dois maiores partidos da oposição e a referir este jogo lançado pelo grupo parlamentar do PS neste dia de debate do Estado da Nação. Vamos à resposta de Luís Montenegro.
0: O Soares, creio que o debate de hoje pode e deve ser aproveitado para o normal escrutínio da atividade do Governo, para a prestação de contas que o Governo deve à Assembleia da República e ao país, e também, por meio desse encontro, desse confronto democrático, percebermos qual é o caminho proposto em alternativa pelas oposições. Sobre isso, Sr. Deputado, nós temos tido muito poucas notícias. As oposições, é verdade, estão sempre muito ativas a seguir aquilo que é momentâneo, aquilo que são as tendências das redes sociais, aquilo que às vezes soa, é dito para ser o caminho seguido em termos de comunicação pelas assessorias, pelas agências, é aquilo que eu há pouco disse ser a tática da criação de uma narrativa. Não interessa a discussão substantiva das políticas, interessa construir um pensamento dominante. Acontece que a escolha desse pensamento não devia ser indiferente à realidade do país e à realidade do governo. As oposições escolheram dizer que este governo é insensível, que este governo e este primeiro-ministro não têm empatia. Só que esse argumento esbarra naquilo que são as posições desses partidos e naquilo que é a ação política do governo. Mas há uma coisa, Sr. Deputado, que tem também de ser avaliada neste debate. É que, à luz do nosso sistema político e constitucional, ao governo compete governar, A Assembleia da República compete legislar, sobretudo nas matérias que são da sua exclusiva competência, e a Assembleia da República compete também avaliar, escrutinar, monitorizar a ação governativa. E, nesse papel, todos temos responsabilidades perante os eleitores que nos colocaram aqui e a representação que deram a cada um. E uma das coisas mais significativas deste Estado da Nação é que, em muitas alturas, a Assembleia da República quis governar em nome do Governo e quis governar em nome do Governo pela junção de vontades dos dois maiores partidos da oposição. O Partido Socialista e o Chega, por exemplo, com uma sensibilidade social no mínimo discutível, ainda se preparam agora para aprovar, com um impacto superior a 300 milhões de euros, uma ajuda suplementar aos jovens portugueses que concluíram as suas licenciaturas e os seus mestrados e ingressaram no mercado de trabalho. Sucede, Sr. Deputado, que o auxílio legítimo e justificado a esse segmento da população portuguesa já se alcançou para que todos tivessem uma oportunidade através do reforço da ação social para os estudantes do ensino superior. E para a sua integração no mercado de trabalho, através de um regime de IRS que dá 100% de desconto no primeiro ano de trabalho, dá 75% de desconto no segundo, no terceiro e no quarto, dá 50% de desconto no quinto, no sexto e no sétimo e 25% de desconto no oitavo, no nono e no décimo ano. Ao se querer, em cima disto, aprovar um regime complementar, está-se a criar uma injustiça relativa na sociedade portuguesa, que é uma das consequências deste juntar de vontades dos dois maiores partidos da oposição. Tal qual acontece nas portagens, tal qual acontece com o facto de todos os contribuintes estarem a pagar hoje a isenção de todos os que passam nos troços da autoestrada que estão isentos, incluindo matrículas estrangeiras. E também acontece nas propinas. Sabe porquê, Sr. Deputado? Porque a atualização em 13 euros por ano de uma propina é também um instrumento para que haja maior justiça e distribuição dos recursos no nosso sistema de educação. Portanto, Sr. Deputado, o Estado da Nação, de alguma maneira, também se pode aferir pelo Estado da oposição.
6: Luís Montenegro a responder a Hugo Soares, aproveitando também este tapete estendido para atirar à falta de rumo e de estratégia da oposição e de soluções para o país. Vamos ouvir agora José Luís Carneiro, secretário-geral do Partido Socialista.
8: Sr. Primeiro-Ministro, senhoras e senhores deputados, eu queria deixar ficar, em primeiro lugar, uma palavra de solidariedade com os milhares de jovens deste país, as suas famílias, os professores e as escolas, a quem é devida uma palavra de responsabilidade que, infelizmente, não foi dada por quem tinha o dever de a dar, o Primeiro-Ministro deste país. Senhor Primeiro-Ministro, chegamos ao debate do Estado da Nação pior do que estava a nação há 2 anos atrás. Chegamos ao debate do Estado da Nação com a nação a ter o sentimento de que por vezes não encontra o Estado não encontra o Governo e as oposições não encontram um Primeiro-Ministro para liderar, coordenar e comandar politicamente o Governo. Senhor Primeiro-Ministro, o Sr. Primeiro-Ministro falhou nos momentos críticos fundamentais do país. Falhou às crises, falhou à habitação, falhou à saúde, falhou à economia e falha agora gravemente à educação. Falhou às crises em 2025, em que a insensibilidade não foi capaz de fazer com que cancelasse uma festa da AD para servir o país quando ardia e vivia e corria riscos. A insensibilidade e a incompetência para responder às tempestades. Podia haver dúvidas, mas o relatório da Presidência da República e a confissão da ex-ministra da Administração Interna disse tudo. Não estávamos preparados, não tínhamos competência nem meios para responder às tempestades. Senhor Primeiro-Ministro, pior e mais grave. Quando há dias o Ministro da Administração Interna determinou a situação da alerta, que se determina quando a população está em risco, recordo que o Primeiro-Ministro António Costa, o Presidente Marcelo Rebelo de Sousa cancelaram uma visita oficial a Moçambique em 2022, o Senhor Primeiro-Ministro sai do país para ir ao Mundial. Senhor Primeiro-Ministro, senhoras e senhores deputados, Senhor Primeiro-Ministro, quando regressa do Mundial, esperávamos uma palavra de responsabilidade, um pedido de desculpa às famílias e aos jovens deste país. E aquilo a que assistimos foi uma palavra de leviandade num festival de música que não foi capaz de reconhecer os graves erros na avaliação e na classificação dos nossos alunos. Senhor Primeiro-Ministro, mas faltou também a habitação, prometeu respostas na habitação. Portugal é o segundo país da União Europeia onde os custos com a habitação mais cresceram. Em 2 anos, cresceram 30% os custos com a habitação. Mas mais, Sr. Primeiro-Ministro, prometeu resolver os problemas com a saúde. E o que é certo, como aqui já foi dito, hoje temos mais de 1.600.000 pessoas à espera de médico de família. Temos mais listas de espera para cirurgias e oncologias. E qual é a resposta do Governo? Vamos tirar as cirurgias da lista de espera. Podem retirar as pessoas da lista de espera, mas não resolvem os problemas da saúde às pessoas, Sr. Primeiro-Ministro. Senhor Primeiro-Ministro, dizem-me também que vai fazer um grande número em agosto para apresentar as tais 26 mil casas que foram planeadas, que foram projetadas, cujo financiamento foi preparado pelos governos do PS. Senhor Primeiro-Ministro, espero que tenha a humildade democrática para que nesse dia não faça aquilo que fez quando anunciou o comboio que vai ser construído por Portugal. Tenha a coragem e a humildade de dizer que essas casas que vão ser entregues foram planeadas, foram lançadas e foram financiadas pelos governos do PS. Senhor Primeiro-Ministro, e falhou naquilo que é mais grave, no momento essencial à vida dos jovens deste país. A pergunta que lhe faço é muito clara. Está em condições de garantir esta Assembleia da República que amanhã todas as classificações serão publicitadas? Está em condições de garantir que as classificações têm o rigor que devem ter e suscitam a confiança das famílias e dos alunos? E pergunto, se isso não vier a acontecer e se houver dúvidas sobre a confiabilidade das classificações, qual é o plano de contingência para garantir confiabilidade, confiança no momento fundamental à vida das famílias?
6: José Luís Carneiro, a terminar com a questão dos exames, foi ainda ali a vários assuntos pelo meio, também a carregar nas viagens de Luís Montenegro ao Campeonato do Mundo de Futebol, mas a terminar com esta pergunta sobre se Luís Montenegro pode dar garantias de que as notas vão ser conhecidas e com rigor, numa altura em que Fernando Alexandre não está no hemiciclo, deixou há pouco a bancada do Governo, está a ser substituído por uma Secretária de Estado na representação do Ministério.
0: Presidente, senhoras e senhores deputados, senhor deputado José Luís Carneiro, senhor deputado, exige, e muito bem, é o seu papel, resultados nas opções políticas de tudo aquilo que é importante para a vida das pessoas, na área da saúde, na área da educação, na área da gestão de crises, e falo ignorando olimpicamente a responsabilidade que teve de gerir qualquer um destes sistemas durante 8 anos. Mas depois, quando se trata de inaugurar ou de apresentar um resultado concreto, no caso as 26 mil novas habitações, aí já diz, mas isso foi o governo do Partido Socialista. Ó Senhor Deputado, tem que optar. Ou os senhores não têm nada a ver com a situação, ou então têm a ver com tudo. Eu, por acaso, acho que só há uma opção séria a tomar. É a segunda. Efetivamente, Senhor Deputado, olhe, começando pelas casas, as 26 mil casas que serão em princípio entregues, eu assim espero, tenho essa informação, embora o Senhor Deputado tenha aqui adiantado que se prepara uma festa, eu não sei qual é, mas o Senhor Deputado lá saberá. Eu não sei qual é, o Senhor Deputado lá saberá, não sei quem são as suas fontes, mas o Senhor Deputado esqueceu-se de mencionar que faltava mais de 1 mil milhões de euros para financiar essas construções. É verdade, Senhor Deputado. O dinheiro que nos deixaram para o setor da habitação pública só dava para 16 mil novas habitações, Senhor Deputado. Senhor Deputado, fala dos médicos de família. Senhor Deputado, não ignora, o Senhor Deputado sabe, o Senhor Deputado não ignora que desde que nós assumimos funções há mais 362.238 cidadãos a quem foi atribuído médico de família. Agora, o que também há, e o Senhor Deputado sabe como ninguém do que é que estamos a falar, também há mais 423.132 utentes no Serviço Nacional de Saúde. Esta é uma parte da fatia de população que não estava nas estatísticas oficiais, Sr. Deputado. É. E o Sr. Deputado diz assim, este Primeiro-Ministro não estava preparado, o sistema não estava preparado para as tempestades, para fenómenos climáticos extremos. Ó Senhor Deputado, não me diga que a culpa é do anterior Ministro da Administração Interna, dos anteriores governos. O Senhor Deputado quer exigir do Primeiro-Ministro uma capacidade de antecipação e de previsibilidade que o Senhor Deputado não teve quando tinha a competência específica, Senhor Deputado. Ó Senhor Deputado, espera-se do Secretário-Geral do Partido Socialista mais seriedade. O Senhor Deputado sabe que as ajudas que foram prestadas, em primeiro lugar, para a assistência imediata, foram mais rápidas do que em todas as situações similares anteriores. As ajudas financeiras para a recuperação, para as pessoas poderem recuperar aquilo que tinham perdido do ponto de vista do seu património, foram mais rápidas do que em todas as situações anteriores. Ó senhores deputados, dirão, mas não está 100% atingido, é verdade. Está tudo acima de 90%. E aquilo que não está é por razões que não têm a ver com a responsabilidade direta do Governo. Senhor Deputado, sobre as classificações, felizmente que este período de exames não se viveu sob a ameaça de greves, sob a ameaça da instabilidade nas escolas. Mas é verdade que houve perturbação. É verdade que nós ainda temos até amanhã de garantir a publicação das classificações. Mas é também verdade, Senhor Deputado, nunca o processo foi tão transparente, nunca o rigor esteve tão assegurado como está agora. Era isso que vocês queriam ter feito quando estiveram no Governo, é isso que nós estamos a fazer agora.
6: Resposta de Luís Montenegro à questão dos exames, enfim, não dá garantias de que as notas possam ser publicadas amanhã, diz que temos ainda que garantir a publicação das notas, como um trabalho ainda em curso, mas a defender a transparência do processo na questão da consulta da prova e também da disponibilização da prova na tal plataforma tecnológica depois da correção, numa intervenção ali com Hugo Soares muito entusiasmado com vários à parte. Vamos ouvir agora a Mariana Leitão, da Iniciativa Liberal.
9: Há um ano eu estava aqui, precisamente neste lugar, a perguntar-lhe se ia ter a coragem de fazer o que o país precisa para melhorar a vida dos portugueses. hoje já não pergunto, já sei a resposta, e os portugueses também sabem. Portugal não tem um problema de falta de reformas anunciadas. Tem um excesso delas, mas todas, todas por fazer. O que temos, Sr. Primeiro-Ministro, são três partidos. PS, PSD e Chega. Cada um a jogar o seu jogo enquanto o país afunda. O PS preocupado com a próxima sondagem, o Chega a votar conforme os comentários nas redes sociais e o seu governo, o seu partido, preocupado sobretudo em garantir o controle do sistema que herdou. Ninguém a reformar, todos a gerir o declínio, todos a pensar no seu poder, no resultado das próximas eleições e nenhum focado naquilo que os portugueses precisam hoje, no imediato, agora. A arrogância do PSD e do PS condenou uma geração inteira a trabalhar para pagar os excessos do Estado. Condenou os jovens a desistirem da ambição de viverem melhor do que os seus pais, condenou o elevador social à estagnação, condenou as empresas a não crescerem, condenou o país à pobreza. E este, Sr. Primeiro-Ministro, é o estado da nossa nação. Na economia, Portugal continua a ser ultrapassado por países que há poucos anos eram muito mais pobres do que nós. E o grande anúncio do Sr. Primeiro-Ministro foi um fundo soberano. O Estado a endividar-se para comprar ações em empresas que geria mal quando as tinha. Isto não é uma reforma, são os velhos hábitos que nos atiraram para a cauda da Europa. Para quando, Sr. Primeiro-Ministro, libertar a economia do peso insustentável do Estado? Na Segurança Social já nem sequer fingem. A sua Ministra do Trabalho admitiu que uma reforma estrutural está fora do horizonte nesta legislatura. E o Ministro das Finanças garantiu o mesmo, que é como dizer, desistiram dos jovens. Por isso, Sr. Primeiro-Ministro, para quando uma reforma da Segurança Social que garanta uma reforma aos nossos jovens? E, Sr. Primeiro-Ministro, a descida do IRS que aprovou deu 6 euros por mês a quem ganha o salário médio. Chamar a isto reforma fiscal é um insulto a todos os portugueses que trabalham arduamente. E quando a IEL apresenta uma proposta para isentar de impostos as contas poupança, o PSD votou contra, ao lado dos socialistas, uma medida prometida por si no seu programa do governo. Senhor Primeiro-Ministro, para quando uma reforma fiscal a sério que deixe a classe média respirar? E veja o que se passa neste momento, Senhor Primeiro-Ministro. Amanhã deveriam sair as notas dos exames nacionais com 3 dias de atraso e depois de semanas de falhas. Milhares de famílias sem saber se podem confiar no resultado que vão receber. Senhor Primeiro-Ministro, é este o rigor que o seu governo garantiu ao país? Nas urgências da Almada, as grávidas voltaram a ser encaminhadas para Lisboa. A concentração de serviços que apresentou como solução não tem médicos para funcionar. Prometeu resolver isto a 100% em julho do ano passado. Um ano depois, o mesmo hospital, o mesmo problema. E na grande bandeira deste governo, a reforma do Estado, o discurso é sempre o mesmo. Modernizar, simplificar, digitalizar. E na prática, mais um organismo, mais um grupo de trabalho, mais um cargo partidário. Mudam-se os partidos no governo, mudam-se os bois. Sai um socialista, entra um social-democrata. Senhor Primeiro-Ministro, para quando uma reforma reduza mesmo a dimensão do Estado? Porque, Senhor Primeiro-Ministro, é agora ou nunca. Há décadas que este país esgota oportunidades. Mais uma está prestes a esgotar-se. E o senhor prepara-se para a entregar a quem vai continuar a esgotar as seguintes. A classe média cansada, as empresas que ainda resistem, os investidores que ainda apostam em Portugal e, sobretudo, aqueles que não querem sair, mas já não conseguem ver razões para ficar. Pouco ou nada esperam deste governo. O Sr. Primeiro-Ministro está a criar uma geração de desiludidos. Por isso, falo diretamente a quem o senhor deixou para trás. A classe média sem salário que dê alguma qualidade de vida até ao fim do mês. Os jovens já a fazer as malas. Quem arrisca criar uma empresa e encontra burocracia a uma nova taxa todos os anos. Quem vê que tenta poupar e vê o governo votar contra a única proposta que o ajudava. Sr. Primeiro-Ministro, quer mesmo pôr o país a funcionar? Ou prefere continuar a fazer de conta que governa enquanto o PS e o Chega decidem por si? Porque a alternativa que está a construir, feita de desculpas e meias medidas, só tem um destino: entregar Portugal a quem nunca teve nem nunca terá coragem para mudar.
6: Mariana Leitão a criticar a atitude dos três maiores partidos, a dizer que estão apenas a pensar no sua, no seu potencial político de curto prazo e não nas verdadeiras reformas e nas mudanças que é preciso fazer no país, com Hugo Soares a pegar ali no telefone interno da Assembleia da República e a dar uma dica a Carlos Álvaro Marim, ministro dos Assuntos Parlamentares, que está sentado mesmo ao lado de Luís Montenegro.
0: Senhora deputada Mariana Leitão, eu tenho que começar por confidenciar o seguinte. A senhora deputada acusou o governo de, em algumas das substituições de cargos dirigentes na administração pública e no perímetro da administração pública, estar a substituir pessoas com, enfim, uma conotação política ou partidária do Partido Socialista com pessoas da área do PSD. E eu, ao ouvir a senhora deputada, não reconhecendo que é assim de forma total e transversal, mas dei por mim a pensar que a senhora deputada deu talvez um dos melhores exemplos segundo o qual é difícil deixar de ser assim. Porquê? A senhora deputada, enquanto responsável pela emissão da posição política da Iniciativa Liberal, foi de um negativismo tão grande

0: por exemplo, quem é que podia vir investir em Portugal com aquilo que a senhora deputada diz? A senhora deputada conseguiu dizer que nós não tínhamos uma política fiscal que é amiga do investimento. Ó, senhora deputada, são os investidores que dizem o contrário. Nós batemos o recorde de captação e atração de investimento direto estrangeiro em 2025. Sabe porquê, senhora deputada? Porque os investidores olham para Portugal e o que é que veem? Veem menos impostos sobre o rendimento do trabalho, as taxas de IRS a descer, 4 descidas já no âmbito deste governo, de 2 governos de 2 anos. Vêem a previsibilidade sobre o IRC, uma trajetória descendente até 2028. Vêem os apoios que lhes são concedidos para melhorar a sua relação naquilo que é a capacidade de resposta da administração. Movimentos mais rápidos, capacidade de resposta mais expedita, menos burocracia, senhora deputada. Vêem a possibilidade de reter capital humano, em particular capital humano jovem qualificado. Por isso, associam também aos seus investimentos políticas públicas com uma política de habitação, com a vantagem de permitir que os mais jovens possam ingressar no mercado de trabalho, ter isenção para comprarem a sua primeira habitação ou terem apoio para poder arrendar uma habitação. Oh, senhora deputada, a senhora deputada não pode ignorar que nós, fruto da nossa política energética, por exemplo, tínhamos hoje uma das eletricidades mais baratas da Europa, que é um fator de competitividade. A senhora deputada, como é que vai dizer a um investidor para vir para Portugal se não valoriza aquilo que está a ser feito? A senhora deputada, do meu ponto de vista, tem toda a legitimidade para definir a sua posição e até para pedir mais ambição naquelas que têm sido as decisões do governo. Agora, ignorá-las, apresentar um país que não é o país real, objetivamente, apresentar um país... Ó, senhora deputada, eu já perguntei aos portugueses duas vezes e ganhámos as eleições duas vezes, senhora deputada. Ó, senhora deputada, quer comparar o reconhecimento dos portugueses com a ação do governo? Ó, senhora deputada, eu estou à vontade para isso, senhora deputada, não tenha dúvidas. Agora, o que nós temos de ter é a capacidade de todos de respeitar a vontade política do povo português, dar aos governos a possibilidade de executarem os seus programas e avaliar os seus resultados. E a senhora deputada, naturalmente, terá todo o interesse nisso. A senhora deputada não pode é dar uma ideia de que Portugal está paralisado, Portugal está agnado. Não está, senhores deputados. Portugal está a crescer mais que a União Europeia, está a crescer mais que a média da União Europeia. O rendimento líquido das famílias portuguesas é dos maiores da OCDE, senhores deputados. Ó, senhores deputados, os senhores deputados não podem deixar de ver a realidade. Eu estou disponível para discutir convosco o âmbito, o alcance, a dimensão da capacidade reformista e transformadora das nossas decisões. Agora, para isso, temos de nos entender sobre o básico, senhores deputados. O Portugal de hoje é um Portugal melhor do que era há 2 anos. O Portugal de hoje é mais amigo do investimento. O Portugal de hoje é mais amigo do trabalho. O Portugal de hoje é mais amigo dos jovens que querem ter uma oportunidade em Portugal, senhora deputada. Senhora deputada, tem de reconhecer isso. Se a senhora deputada não reconhece isso, é muito difícil depois. A senhora deputada, por exemplo, a senhora deputada está contra a criação da Agência para a Investigação e Inovação, integrando a nossa capacidade científica de investigação, de inovação no funcionamento das empresas. Isso está a ser feito, senhora deputada. Isto vai ter um efeito multiplicador na capacidade de crescimento do país.
1: Luís Montenegro, a utilizar uma resposta que já utilizou também outras vezes com a Iniciativa Liberal, a puxar dos galões económicos para tentar explicar a Iniciativa Liberal que o país não está assim tão mal na ótica do Primeiro-Ministro. Vamos agora entrar nas intervenções dos partidos à esquerda, com a intervenção de Isabel Mendes Lopes, líder parlamentar do LIVRE, agora também uma das porta-vozes do partido, reeleita em Congresso no fim de semana passado.
2: De cima de que o Governo tem a coragem de fazer a reforma do Estado e até criou um Ministério específico para isso. Ora bem, aqui está o resultado desta reforma do Estado. Um caos nos exames nacionais, como não há memória, estudantes e famílias angustiadas, armazéns cheios de caixotes a ser revistados à procura de folhas em falta, professores a correrem contra o tempo e sem saberem se de repente terão mais perguntas para corrigir. É uma enorme falta de confiança no sistema de exames nacionais, o que é absolutamente imperdoável. E em cima deste caos, que era absolutamente desnecessário,

0: o governo desvaloriza o problema que o próprio criou, como se toda a gente à volta estivesse a exagerar no escândalo que isto efetivamente é, e ainda tem a lata de dizer que há professores que estão com resistência ao processo. Senhor Primeiro-Ministro, só há uma atitude aqui a ter, é reconhecer que o processo foi mal feito, foi imprudente avançar para esta digitalização em massa de quase todos os exames, sem ter o sistema fiável, e pedir desculpa, dar uma palavra que não deu neste discurso aos estudantes e às famílias e a toda a comunidade escolar. E o problema, Senhor Primeiro-Ministro, é que o caos nos exames é apenas um sintoma mais visível, é apenas o sintoma mais visível desta sua reforma do Estado. Esta reforma do Estado está a ser feita sem ouvir as pessoas, sem conhecer o terreno, sem perceber o trabalho que está para trás e como é que as coisas se entrecruzam na administração pública.
1: É assim mesmo.
0: Tem sido assim com o seu governo, Senhor Primeiro-Ministro. Levam tudo a eito, sem o mínimo respeito pelas pessoas, pelo trabalho que está para trás e são noção depois das consequências. E as consequências estão à vista. Foi assim com os cortes e com o outsourcing no Ministério da Educação, com a fusão, sim, da FCT e da ANI, com a refundação do INEM feita sem sequer falar com os trabalhadores, e nós traremos aqui a refundação do INEM, portanto, ser discutida na Assembleia da República. Mas depois, nas coisas verdadeiramente urgentes, verdadeiramente prioritárias, o seu governo demora ou piora. É assim na resposta ao enorme problema da violência doméstica em Portugal. É assim na resposta aos vários eventos extremos e na falta de urgência em verdadeiramente implementar uma cultura de prevenção, preparação e prontidão. Sr. Primeiro-Ministro, anunciou em abril a agência para o PTRR. Porquê que a agência não está neste momento a funcionar? Há um ano que nos diziam que para implementar o envio de mensagens de emergência via rádio, o Cell Tower Broadcast, bastava só assinar um protocolo. Agora surge no PTRR como uma medida de médio prazo. Onde é que está a urgência na reforma do Estado, nas coisas mesmo importantes e de proteção das pessoas? É assim também no ataque ao aumento do custo de vida e na habitação. A estabilidade que o Sr. Primeiro-Ministro pede ao país é a mesma que tem de dar ao país. Sr. Primeiro-Ministro, que estabilidade há na vida de uma pessoa, na vida de uma família, quando não sabe se consegue pagar uma casa, se vive com medo de ser despejado? O preço das casas aumentou 18% no ano passado e este ano vai pelo mesmo caminho. As poucas medidas de habitação que o seu governo aplicou nos últimos 2 anos agravaram o preço das casas em Portugal. E agora, apresentam um novo pacote de medidas que vai dar estabilidade para que pessoas mantenham a sua casa? Não, não vai dar essa estabilidade, porque é uma promoção dos despejos de pôr casas a rodar no mercado que incentivam a que tenha rendas moderadas de 2.300 euros em Portugal.
1: Aceitável.
0: Senhor Primeiro-Ministro, uma política de habitação não é uma política de despejos, é exatamente o contrário disso. É uma política que aposta na descida dos preços das casas, com mais habitação pública, com uma aposta no setor cooperativo, não especulativo. Ah, mas o Governo, o que é que fez? Sem falar com ninguém, sem falar com os outros cooperantes, retirou o Estado da cooperativa António Sérgio, que era exatamente quem poderia apoiar o setor cooperativo a ser mais forte e a ajudar a resolver o problema da habitação.
1: Bem lembrado.
0: Mas, Sr. Primeiro-Ministro, eu quero falar de outra questão ainda, porque neste debate é, e é incontornável quando discutimos o Estado da Nação, falar sobre aquilo que assombra este debate, que é a revisão constitucional que o PSD está a cozinhar com a extrema-direita. Mesmo depois da extrema-direita se ter amedrontado com a força da luta dos trabalhadores e de ter tirado o tapete à última hora no pacote laboral, o Sr. Primeiro-Ministro continua a querer avançar para uma revisão constitucional num arranjo feito com quem quer esventrar a Constituição? Quer mesmo deixar o país na dúvida de que contrapartidas estão a ser negociadas em troca da revisão constitucional, Sr. Primeiro-Ministro?
1: Muito bem.
0: Não se devia pôr a si nem ao país com essa dúvida. Por isso, Sr. Primeiro-Ministro, a bem do país, a bem da estabilidade, desafio a comprometer-se aqui a não fazer nenhuma revisão constitucional durante esta legislatura. Muito obrigada.
2: Um tema que o Livre já tinha aflorado também no Congresso, esta questão da revisão constitucional, e a querer comprometer publicamente o Primeiro-Ministro com esse passo, sendo que o PSD e o Chega têm acertado um calendário para dar início a esse processo de revisão da Constituição.
3: Começando já por esta última questão, a Sra. Deputada está a fazer intriga política, pura e simples. Sra. Deputada, não há nenhum processo negocial. O que houve e há é um entendimento segundo o qual a matéria da revisão constitucional será tratada no próximo ano. Sra. Deputada, não há nisso nenhum indício de negociação nem de comprometimento. Quando lá chegarmos, Sr. Deputado, Sra. Deputada, cada partido apresentará legitimamente as suas ideias. O Parlamento fará a sua discussão e aprovará aquilo que estiver em condições de ser aprovado. Ó, Sra. Deputada, a Sra. Deputada quer-se afirmar como proprietária da Constituição e do seu partido, é isso? A senhora deputada não tem espírito democrático para poder fazer uma discussão sobre a Constituição como a própria Constituição prevê na Assembleia da República. Sabe, senhora deputada, a senhora deputada, com essa sua atitude, faz duas coisas. Cria a intriga, para poder depois dizer aquilo que entende, mas sobretudo mostra uma arrogância democrática que sinceramente, é motivo de preocupação, porque dá uma certa tendência para nós concluirmos que, afinal de contas, acusa alguns setores do pensamento político de extremismo e acaba por ter um posicionamento que é exatamente o mesmo, de não estar disponível sequer para discutir aquilo que é mais relevante na vida de um país. Senhora deputada, não há nenhum caos nos exames em Portugal. Não há. Lamento dizer-lhe, não há um caos. Há problemas que nós gostaríamos que não existissem. É verdade. Há problemas de natureza técnica, há problemas, eventualmente, da gestão do próprio processo. É uma coisa que estamos ainda a apurar. Não há dúvida sobre isso. Há problemas que já tiveram de fundamentar um adiamento de 3 dias na publicitação dos resultados, e há problemas porque neste momento temos 99,5% das respostas corrigidas, mas a parte que falta, evidentemente, é tão relevante como aquela que já está cumprida, para que o processo possa dar a tranquilidade aos estudantes e às famílias, que é merecida e que por estes dias, evidentemente, esteve perturbada. O Sr. Ministro da Educação já teve a ocasião de se pronunciar variadíssimas vezes sobre aquilo que está a acontecer e sobre a ação que o Governo está a desenvolver para que o prazo de amanhã possa ser cumprido. Mas, Sra. Deputada, há uma coisa que a Sra. Deputada também deve reconhecer. Este modelo, além de ser um compromisso que o Estado já tinha assumido, este modelo é um modelo que precisamente vai ser mais fiável quando funcionar em pleno. É verdade, Sra. Deputada, é verdade. Vai ser mais fiável, vai ser mais rigoroso, vai ser mais transparente e é por isso que motiva a adesão da esmagadora maioria do corpo docente, dos professores, e eu estou mesmo convencido da comunidade académica. Senhora deputada, significa isto que há 100% de adesão, compreensão àquilo que é a evolução que nós propomos? Nós sabemos que não há. E sabemos que não há dentro do próprio sistema, dentro do próprio Ministério da Educação, dos seus serviços e dentro da comunidade académica. Mas cumpre ao Governo estabelecer o objetivo e lutar por ele. É isso que nós estamos a fazer. Estamos a lutar pelo objetivo, que é o objetivo de assegurar aos estudantes uma avaliação rigorosa, uma avaliação que corresponda precisamente ao reconhecimento do seu esforço, do seu conhecimento e à justiça relativa entre todos aqueles, nomeadamente, que se candidatam ao ensino superior. Nós estamos a fazê-lo sabendo, como sabíamos, que esta transformação é uma transformação muito, muito delicada. E que tudo aquilo que nós conseguimos antecipar não aconteceu na exata medida em que nós tínhamos antecipado. É um facto, Sra. Deputada, nós reconhecemos isso. Mas não a ponto de instalar o caos. Mais perto do caos foi a situação em que nós encontramos a escola pública quando chegámos, com a instabilidade que vinha dos tempos em que os senhores estavam juntos a geri-lo.
2: Luís Montenegro, agora a dar uma resposta mais completa sobre a situação dos exames, ao fim de hora e meia de debate, a responder aqui a Isabel Mendes Lopes do Livre, para dizer que não há nenhum caos, há alguns problemas, mas não há caos nos exames. Diz também que 99,5% das provas estão corrigidas, numa altura em que a Fernanda Alexandre regressa também ao hemiciclo depois de se ter ausentado durante alguns minutos. Regressa agora ao hemiciclo depois desta resposta também de Luís Montenegro.
1: Cidadãos de Estremoz,
2: Aguiar Branco a cumprimentar os cidadãos que estão nas galerias a assistir aos trabalhos, um debate que está ainda na primeira ronda, embora as principais intervenções estejam também já a aproximar-se de uma reta final. Aliás, o Governo já não tem assim tanto tempo para responder aos partidos, tem cerca de 15 minutos para responder ainda a 5 partidos que não usaram da palavra nesta ronda inaugural. Vamos ouvir agora o último, vamos ouvir agora, aliás, o Partido Comunista Português, com a intervenção de Paulo Raimundo.
4: Sr. Primeiro-Ministro, o Sr. Primeiro-Ministro chegou aqui a este debate ainda mais aflito do que aquilo que eu estava à espera, porque só isso é que explica a intervenção que fez a abrir este debate. O Sr. Primeiro-Ministro vive na ilusão, alimenta-se da sua própria propaganda e a realidade, Sr. Primeiro-Ministro, vai-lhe rebentar nas mãos. É uma questão de tempo. Um país está pior, está ainda mais injusto, mais desigual, está ainda mais dependente. É este o estado da nação. A riqueza que é criada por quem trabalha muitas horas, que trabalha muitas noites, que trabalha em condições mais, cada vez mais precárias, essa riqueza que é criada por quem vive com baixos salários, por aqueles que enfrentam um brutal aumento do custo de vida nos alimentos, nos combustíveis, aqueles que não sabem como é que vão pagar a sua renda e a sua prestação ao banco, essa riqueza que é criada pelos trabalhadores e só pelos trabalhadores, está cada vez mais concentrada nas mãos de uns poucos, desses poucos que encaixam 30 milhões de euros de lucros, 30 milhões de euros de lucros por dia. E esse o Sr. Primeiro-Ministro conhece bem e sabe quem são. E o Sr. Primeiro-Ministro, com o Sr. Paulo, com o Sr. Deputado Paulo Núncio, podem até invocar as vezes que quiserem a Batalha de São Mamede. Que quem permite que a única refinaria do país possa ser entregue a uma multinacional estrangeira? Quem quer entregar a TAP a capital francês ou alemão? Quem se prepara para privatizar a CP? Quem insiste no desastre das PPPs rodoviárias quando aquilo que devia fazer era estar a renegociá-las? Quem é cúmplice da extorsão de milhares de euros que saem do país para os paraísos fiscais? Quem submete o país às ordens de Bruxelas? E quem apoia a loucura da guerra e do militarismo? Quem faz isto tudo, Sr. Primeiro-Ministro, bem pode fazer discurso a invocar a pátria, que na prática aquilo que está a fazer é uma política e protagonista de uma política que ataca a soberania e compromete o presente e o futuro da pátria. A nação não precisa de guerras. A nação precisa é de salários, pensões, creches, lares, hospitais, escolas, ciência, tecnologia, produção. Precisa dos direitos das crianças. Precisa que cheguem àqueles que foram alvos das tempestades, precisa dos apoios que ainda não chegaram, Sr. Primeiro-Ministro. Caia na realidade, Sr. Primeiro-Ministro. E a pergunta que se impõe, Sr. Primeiro-Ministro, é qual é a pressa? Qual é a pressa? Porquê é que o Sr. Primeiro-Ministro, usando a sua expressão, com todo o respeito, está a pôr a sua cabeça no cepo para cumprir aquilo que são os compromissos com os grandes grupos económicos? Será que o Sr. Primeiro-Ministro já percebeu que quanto mais a sua política avança, quanto maior é a contestação e mais isolado fica? Daí a pressa na chamada reforma do Estado. Essa reforma do Estado, como já foi aqui afirmado, cujos resultados estão à vista, com esta atrapalhada profunda nos exames nacionais. Afirmou o Sr. Primeiro-Ministro que está do lado do Ministro da Educação. Está mesmo. Esteve e está do lado do Ministro da Educação no desmantelamento do Ministério da Educação. Esteve e está quando dispensaram centenas de trabalhadores. Esteve e está quando sacodem responsabilidades. Esteve e está quando ataca os professores. Esteve e está na arrogância de quem pensava que podia passar ao lado de explicações aqui na Assembleia. E, Sr. Primeiro-Ministro, quanto mais o Sr. Ministro da Educação fala, mais justifica o debate que vamos trazer aqui amanhã por iniciativa do PCP. E o Sr. Primeiro-Ministro também está ao lado da Ministra da Saúde. Nesse plano de destruição e desmantelamento do Serviço Nacional de Saúde e, pior, de transferência de milhões de euros de recursos públicos para entregar àqueles que fazem da doença um negócio. São responsáveis por cada encerramento, são responsáveis pela falta de profissionais, são responsáveis por cada criança que nasce numa ambulância, por cada grávida que não tem acesso às urgências, são responsáveis por cada utente que passa horas e horas à espera do atendimento. E cada problema para este Governo é assim há 2 anos a esta parte, Sr. Primeiro-Ministro, como tive a oportunidade e tenho várias vezes de lhe dizer, cada problema é um negócio. As casas e as rendas a subir. A banca e os fundos imobiliários com lucros que nunca, como nunca tiveram. E é este o resultado das suas opções. E como se isto não bastasse, A sua pressa toda é para concentrar nos despejos e para aumentar ainda mais as rendas. Arrasar os direitos dos trabalhadores, liquidar a administração pública, assaltar a segurança social, é este o plano que está em cima da mesa. Atacar a maioria para servir uma minoria, é essa a política de um governo, com uma política que é apoiada naquilo que é fundamental pelo Chega, pela Iniciativa Liberal, e quem o PS teimosamente continua a dar a mão. Da nossa parte, tem e terá o combate, todo o combate possível. E cada dia da vossa política, de avanço da vossa política, é um dia de atraso para os trabalhadores, para os reformados, para as populações, para a juventude, para os pequenos e médios empresários e para os agricultores. Mas há esperança, e aquilo que marca este debate do Estado da Nação é a grande vitória dos trabalhadores. Foi a isso que não contaram, e não é por acaso o Sr. Primeiro-Ministro passou ao lado. Foi essa vitória dos trabalhadores que derrotou o vosso pacote laboral. E Sr. Primeiro-Ministro, se insistir com o pacote laboral, está a abrir, está a cavar aquilo que é inevitável, que é a vossa derrota social e política. E foi esse caminho, é essa luta, que não só derrotou o pacote laboral, como vai abrir o caminho que se impõe ao país.
2: Bom, Raimundo, a terminar aqui é com a insistência na reforma laboral, uma vitória que é também do PCP, sobretudo com a posição da CGTP durante todo o processo. Vou dizer aqui que a insistência nesse pacote será um erro político para este Executivo.
3: A diferença do pensamento político de cada um, e ambos sabemos que não vamos nunca entender-nos a esse respeito. O que é mais estranho é que nós não nos entendamos naquilo que é mais objetivo, naquilo que é mais direto. E que o Sr. Deputado possa dizer que o país está pior, com toda a inspiração do seu pensamento político, não olhando, nomeadamente, para aqueles que normalmente são o seu alvo preferencial de atenção. Os trabalhadores, aqueles que têm dificuldades e que precisam efetivamente de uma resposta. O Sr. Deputado diz assim: o país está pior. O salário mínimo aumentou 12,2% desde que nós chegámos ao governo. O Sr. Deputado acha mal. O salário líquido em Portugal em 2 anos aumentou 14,9%. É o equivalente a 2 salários mensais, só para que estejamos cientes do que é que estamos a falar. O Sr. Deputado Paulo Raimundo e o Partido Comunista acham mal. O Sr. Deputado ignora que nós baixamos 4 vezes os impostos sobre o rendimento do trabalho. Esteve contra. O Sr. Deputado esteve contra que nós isentássemos de contribuição a aquisição da primeira habitação para os jovens até aos 35 anos. E também esteve contra que nós isentássemos de contribuições e impostos os prémios de produtividade, os prémios de resultado dos trabalhadores mais eficientes. O Sr. Deputado também deve estar contra, ou esteve, os 3 aumentos do complemento solidário para idosos. A comparticipação a 100% dos medicamentos, precisamente para aqueles que têm mais baixos rendimentos. A atribuição de 2 suplementos extraordinários, precisamente sobre as pensões mais baixas. O Sr. Deputado estará também contra os acordos que nós celebramos com os sindicatos naquilo que depende diretamente de nós na administração pública e que são 47 acordos que já reviram 38 carreiras e que integram mais de 350 mil trabalhadores da administração pública. Senhor Deputado, eu termino dizendo que nós nunca, creio eu, chegaremos a um entendimento e a uma convergência do ponto de vista ideológico e programático. Mas ao menos que nós tenhamos a capacidade de reconhecer quais são os efeitos. E se o Partido Comunista acha que tudo isto ainda é pouco, eu compreendo. O Sr. Deputado tem toda a legitimidade democrática para pedir mais. Não pode é deixar de reconhecer que isto já são resultados de 2 anos de governo.
2: Resposta de Luís Montenegro ao Partido Comunista Português, aqui a tentar ir ao eleitorado habitual do PCP, os mais velhos, os trabalhadores, e por isso também a falar da questão do aumento dos salários ou do complemento solidário para idosos. Vamos ouvir agora o líder parlamentar do CDS, Paulo Núncio.
5: ...da saúde, da educação e da habitação em Portugal. Bom, e sobre isto, o Governo está a trabalhar, apresenta resultados e está a cumprir o programa que se comprometeu com os portugueses. Mas há um aspecto que a esquerda nunca fala, em especial o PS. E é muito curioso. Quando falam destes problemas, a esquerda nunca fala da imigração descontrolada e das consequências gravíssimas que a imigração descontrolada teve precisamente no estado da saúde, da educação e da habitação em Portugal. A imigração descontrolada sempre foi uma carta fora do baralho do Partido Socialista. E é de uma hipocrisia total. A esquerda que se queixa agora da dificuldade de resposta dos serviços públicos é a mesmíssima esquerda que tornou Portugal numa referência mundial de facilitismo de imigração ilegal. Foi a esquerda que permitiu que 800 mil imigrantes tivessem entrada em Portugal de um dia para o outro, sem regulação, sem registro criminal e sem qualquer tipo de controle. Mas felizmente que este controle migratório foi confirmado oficialmente. E o número de imigrantes, pasme-se, dobrou em menos de 5 anos e representa já hoje 14% da totalidade da população. E este descontrole teve efetivamente um efeito dramático no estado da nação e em particular no estado da saúde, da educação e da habitação em Portugal. Mas a revisão dos números do INE permitiu também desmascarar uma fraude que o PS tentou vender aos portugueses. Afinal, senhores deputados, o país não convergiu com a média europeia e os portugueses ficaram muito mais pobres depois de 8 anos de desastroso governo do Partido Socialista. E o PS tentou de tudo para fugir à realidade. O PS nunca teve um mínimo de honestidade para reconhecer as gravíssimas consequências para o Estado da Nação, do descontrolo migratório e, em particular, na saúde, na educação e na habitação. E ainda por cima, tendo como secretário-geral o homem responsável pela criminosa decisão de extinção do SEF. Senhor deputado José Luís Carneiro, não é preciso ler cartas para saber que a extinção do SEF era um desastre anunciado. E por isso, Senhor Primeiro-Ministro, pergunto-lhe, em primeiro lugar, a nação está ou não está melhor depois do Governo ter finalmente controlado a imigração? E haverá maior hipocrisia política do que o PS criticar problemas que nasceram precisamente de decisões tomadas pelo PS quando estava no Governo? Mas, Senhor Primeiro-Ministro, governar não é só corrigir erros do passado, é também apresentar resultados no presente. E em matéria de impostos, a governação da AD tem bons resultados para apresentar, ao contrário do que disse a Iniciativa Liberal. Desde 2024 que a carga fiscal de impostos está a reduzir em Portugal. Reduzimos o IRS e o IRC e vamos continuar a reduzir impostos até ao final da legislatura, porque a redução de impostos é uma marca desta governação da AD. E estes resultados, Sr. Primeiro-Ministro, foram conseguidos, não obstante o aumento da despesa provocado pelos acordos entre os dois maiores partidos da oposição. Porque não foi só na sexta-feira que o deputado André Ventura andou a bater à porta dos gabinetes do PS. Nos últimos dois anos, as medidas irresponsáveis e despesistas acordadas entre o PS e o Chega já custaram ao país mais de 1.000 milhões de euros. E por isso pergunto-lhe, Sr. Primeiro-Ministro, no tempo que me resta, se não fosse o custo astronómico das medidas aprovadas pelos dois maiores partidos da oposição contra a vontade do Governo, pergunto-lhe se teria sido possível ainda reduzir mais o IRS às famílias e mesmo eliminar-se o malfadado AMI, também tristemente conhecido como o Imposto de Mortágua. Muito obrigado.
2: Paulo Núcio, líder parlamentar do CDS, o último grupo parlamentar a usar da palavra nesta primeira ronda. Seguem-se depois os três deputados únicos. Vamos à resposta de Luís Montenegro.
4: Senhor deputado Paulo Núcio,
3: Começando já por essa segunda questão. Não há dúvida. São entre 1.200 a 1.300 milhões de euros os impactos financeiros das medidas que foram decididas pela convergência, presumo que estratégica, estrutural, do ponto de vista do pensamento político, do Partido Socialista e do Chega. Nós não estamos a falar de impactos apenas de uma vez. Estamos a falar de impactos permanentes. Estamos a falar de medidas que vão ter uma, e têm, uma aplicação permanente. Estamos a falar de condicionamento da ação executiva, com certeza, Sr. Deputado. Nós, em 4 diminuições de IRS, devolvemos às famílias portuguesas 2 mil milhões de euros. Se nós tivéssemos mais 1.300 milhões de euros disponíveis, nós podíamos, entre outras coisas, ter descido ainda mais o IRS em Portugal. É que estas decisões, para além de influenciarem o Governo, elas são escolhas. Elas são escolhas. O Chega e o Partido Socialista escolheram congelar o aumento de 13 euros por ano das propinas e, com isso, retirar instrumentos para nós termos uma ação social ainda mais efetiva e para podermos ter uma política fiscal ainda mais efetiva. O Partido Socialista e o Chega quiseram que todos os automóveis que passam naqueles troços de autoestrada que isentaram fossem usufrutuários dessa vantagem, mesmo que sejam automóveis estrangeiros ou mesmo que sejam automóveis de aluguer de pessoas que estão episodicamente em Portugal. Devem, no entendimento, na escolha política, é a escolha, é legítima, mas é a escolha. Aqueles que estão sempre preocupados com a sensibilidade e com a justiça relativa das decisões, preferem entregar de mão beijada esta vantagem de forma indiscriminada a todos, ao invés, pelo menos, de a direcionarem de forma exclusiva a quem vive naqueles territórios e a quem tem um impacto na sua vida diária mais efetivo. Nós estamos a falar de decisões que criam, de facto, em muitos casos, injustiça relativa. Mas, Sr. Deputado, a nossa esperança é que estes maus exemplos possam, pelo menos, despertar a consciência destes partidos e que eles possam conduzir a sua política atendendo, efetivamente, à sensibilidade social de ajudar quem mais precisa e à justiça relativa de não tratar de forma igual aquilo que é diferente. Senhor Deputado Paulo Núncio, os efeitos da política de imigração dos últimos anos, como nós tínhamos antecipado, são enormes. É preciso dizer, nós não somos contra os imigrantes. Pelo contrário, eu já testemunhei aqui nesta Câmara algumas vezes e vou fazê-lo uma vez mais. Os primeiros interessados numa política migratória regulada, que seja mais humanista e que proceda a uma maior integração e melhor integração, são os próprios imigrantes. São eles que nos têm procurado para, no fundo, nos agradecer aquilo que estamos a fazer. Porquê? Porque muito pior do que a falta de regras é vir sob as mãos de redes criminosas de aproveitamento do esforço de trabalho das pessoas, é chegar cá e ter um instrumento como era a manifestação de interesse tão facilitista que depois acumulou 577 mil imigrantes por atender nos serviços e 450 mil registros criminais por confirmar. É não saber quantos vêm, como é que vêm e aquilo que têm por garantia de integração. Nós hoje privilegiamos o acesso à habitação, o acesso aos serviços de saúde e à educação. Mas nós temos quase mais 500 mil utentes no Serviço Nacional de Saúde, nos serviços primários. Porquê? Porque nos andaram a esconder o efeito que este movimento tinha tido na sociedade. Nós temos mais cerca de 125 mil alunos estrangeiros nas nossas escolas e nós precisamos de ter capacidade de resposta. Nós queremos dar resposta também aos imigrantes que vêm para Portugal, mas isto devia ter sido prevenido, antecipado e programado. Nós tivemos de responder em 2 anos, mesmo assim quem nada fez durante 8 ainda é capaz de se queixar.
2: Luís Montenegro a responder ao CDS e a aproveitar aqui também o tapete lançado por Paulo Núncio para criticar a questão da isenção das portagens, uma medida aprovada no Orçamento de Estado anterior pelo PS e pelo Chega. Vamos ouvir agora a Fábio Figueiredo, do Bloco de Esquerda.
6: Dos concertos do Nós Alive, Portugal infelizmente não vai ganhar o Mundial, mas há um troféu que ninguém lhe tira. É o primeiro-ministro que assistiu a mais jogos em Mundiais desde que há registro, mesmo no meio do estado de alerta, no meio de uma onda de calor perigosíssima, mesmo com os incêndios de Vozela a serem vistos do espaço. Sou primeiro-ministro, na próxima campanha não vai pôr cartazes a dizer deixem o Luís trabalhar, vai pôr cartazes deixem o Luís viajar. Infelizmente os problemas do país não embarcam consigo, ficam cá e estão à sua volta. A 6 cadeiras da sua está o senhor Ministro da Educação, Fernando Alexandre, responsável por um caos olímpico no Ministério da Educação. O que diria o Luís da oposição se tivéssemos um Ministro da Educação a criar o caos nos exames como Fernando Alexandre criou? Por isso pergunto, 1, quando é que vai pedir desculpa aos portugueses? 2, quando é que vai demitir o senhor Ministro de Educação? E acrescento mais um pedido. Senhor Ministro, senhor Primeiro-Ministro, isto não se pode repetir. Diga ao seu partido para viabilizar a Comissão Parlamentar de Inquérito do Bloco de Esquerda para, com sentido patriótico, se apurar tudo o que falhou para que para o ano não se repita. E um último pedido que é de elementar justiça, senhor Primeiro-Ministro. Não obriga as famílias e os estudantes a pagar duplamente pelas trapalhadas do Ministério da Educação. Isenta as famílias do pagamento dos 25€ pela reavaliação dos exames. É o mínimo de reparação que o seu governo deve às famílias e aos estudantes do seu país. Senhor Primeiro-Ministro, do outro lado, a senhora Ministra Ana Paula Martins, Ministra da Saúde, prometeu ao país um plano de emergência e transformação. Cumpriu metade. A emergência ficou, está aqui. A transformação é que ninguém viu. O senhor Primeiro-Ministro pode culpar os imigrantes de tudo, mas explique porque é que há menos cirurgias e menos consultas e mais caos nas urgências. Disse que não pode culpar os imigrantes, mas, senhor Primeiro-Ministro, ao mesmo tempo há de registar o negócio privado da saúde. Nunca floresceu tanto. É, aliás, essa a razão pela qual Ana Paula Martins aqui está sentada. É o verdadeiro amuleto da sorte do negócio privado da saúde. Ao seu lado, 2 cadeiras, Joaquim Miranda Sarmento. Temos o custo de vida a disparar. Os combustíveis aumentam. No início da semana tivemos, inclusive, o senhor Primeiro-Ministro a dizer que não percebia porque é que os preços dos combustíveis não baixavam, nem sabia como é que haviam de baixar. Eu dou-lhe um conselho, é de graça, os senhores deputados do PSD Madeira também podiam dar. É simples, fixe tetos máximos nos combustíveis para que não sejam os portugueses a pagar o preço irresponsável da especulação das petrolíferas. E já agora, senhor Primeiro-Ministro, onde é que está o famoso imposto sobre os lucros extraordinários? Quem é que o vetou? Foi no Conselho de Ministros ou foi no Conselho de Administração da Galp que está a encher de dinheiro à custa dos portugueses que todos os dias têm que ir à bomba de gasolina? Senhor Primeiro-Ministro, Portugal é também notícia na Europa por ser o país em que o preço da habitação mais aumenta. Aqui está o senhor Ministro da Habitação. Qual é que foi o plano genial que trouxe? Uma pandemia de despejos, porque o que o país mesmo precisa é de facilitar o pagamento, não é facilitar o pagamento da renda baixando os preços, é facilitar os despejos de quem paga a renda. Ora, aí está uma ideia genial. A Comissão Europeia recomenda tetos às rendas. O que faz o Governo? Facilitar os despejos a quem paga a renda se atrasar uns dias porque está à espera do salário, do subsídio da baixa ou porque trabalha a recibos verdes e está à espera que os clientes paguem finalmente a fatura. E claro, a senhora Ministra do Trabalho que em vez de se concentrar em resolver o problema da falta das creches, dos lares, anda por aí a tentar desenterrar o pacote laboral zombie que o Sr. Primeiro-Ministro não pôs no programa eleitoral, que a sociedade portuguesa rejeita e que este Parlamento chumbou. Sr. Primeiro-Ministro, o seu governo está como a plataforma dos exames. Nada funciona. Falham a combater o custo de vida, falham na habitação, na educação e na saúde. Senhor Primeiro-Ministro, os portugueses deixam o Luís trabalhar. O Luís é que não trabalha para resolver os problemas dos portugueses.
2: Intervenção de Fábia Figueiredo, aqui a tocar várias áreas, a utilizar também este slogan de Luís Montenegro nas últimas eleições e a provocar ali risos entre os vários ministros que foram sendo referidos nesta intervenção e a colher até aplausos de alguns deputados de outras bancadas, salvo erro ali, do LIVRE, com Fabián Figueiredo. Estava aqui a esticar o dedo a pedir a palavra, mas não. Vamos ouvir a resposta de Luís Montenegro.
3: Senhor deputado Fabián Figueiredo, isso foi uma espécie de metralhadora a apontar para todo lado com várias metáforas e com viagens pelo meio. Eu fiquei aqui a pensar, ainda há poucos anos, a viagem dos deputados do Bloco de Esquerda para a Assembleia da República fazia-se mais ou menos num minibus, num autocarro que tinha à volta de 20 ocupantes. Depois uma vanete chegava, porque entretanto diminuíram para metade. Depois, enfim, um táxi ou um Uber já chegava. Hoje, é verdade, podem vir, ou pode vir o seu deputado de trotinete, ou até pedir um lugar no táxi do PCP, porque há sempre lugar para mais um. E isso o que é que tem a ver com a intervenção do Sr. Deputado Fábio Figueiredo? Tem a ver que a realidade que ele aqui retratou e o discurso que aqui fez não representam a vontade política do povo português. O senhor deputado não consegue reconhecer nada. O senhor deputado acha que está tudo mal. O senhor deputado acha que bombom eram as políticas da famosa geringonça. E foram essas políticas que deixaram o Serviço Nacional de Saúde impecável do ponto de vista da sua capacidade de resposta. Deixaram a escola pública impecável. E os efeitos das políticas de habitação não são responsabilidade desse tempo, são daquilo que foi decidido ontem ou anteontem. Senhor deputado, de facto, eu não estou interessado nos seus conselhos. O senhor deputado pode nos enviar, mas eu não estou interessado, porque eu não quero ter o resultado que o senhor deputado tem alcançado, porque o despejo mais significativo que eu tenho assistido é dos lugares do Bloco de Esquerda neste Parlamento. Mas esse não é da minha responsabilidade, é da responsabilidade do povo português. É da responsabilidade do povo português. E cada um segue a sua estratégia, eu cá ficarei para deixar e para ver o Fabián trabalhar e para ver se o trabalho do Fabián vai impedir a saída em massa daqueles que já foram também os representantes dessa força política. Senhor deputado, acredite, nós não fazemos tudo bem. Nós cometemos seguramente alguns erros, mas há uma coisa que nós fazemos: nós transformamos, nós mudamos. Nós estamos verdadeiramente a colocar Portugal num patamar de desenvolvimento que nos aproxima dos países mais desenvolvidos da Europa. Isso pode ver-se ao nível do rendimento das pessoas, isso pode ver-se ao nível do dinamismo da nossa economia e também se pode ver na capacidade de resposta dos serviços públicos.
2: Luís Montenegro aqui a não ir ponto a ponto ao que Fabián Figueiredo levantou, mas a responder também com a falta de adesão do Bloco de Esquerda à realidade e a justificar isso com os resultados eleitorais mais recentes. Vamos encaminhando a reta final desta primeira ronda, agora Inês Sousa Real, do PAN.
7: Nós temos a assistido nos últimos dias nos exames e na avaliação, é um pouco um espelho daquilo que tem sido o estado da nação. Porque efetivamente as trapalhices deste último governo, mais parece que Portugal nunca foi a exames, mais parece que todos os anos não temos pressão no SNS, nem que dar resposta aos problemas da maternidade e das urgências obstetrícias. Do mesmo modo, também parece que não temos a crise da habitação, nem sequer tão pouco identificado os problemas que nos conduzem àquilo que é a falta de soluções. Por outro lado, todos os anos também temos as tempestades, temos também as grandes cheias, os incêndios e o que é que os sucessivos governos têm feito. Continuam a deixar ao abandono as populações. Mais grave, temos todos os anos também, não só perda de vidas humanas, mas também de animais nestas catástrofes, sem que haja de facto aqui uma solução e, em particular, sem que se deixe de financiar quem mais polui e quem mais lucra à conta da desgraça alheia. De igual modo, todos os anos temos o abandono a aumentar no verão. E basta olharmos para a bancada e perceber a ausência do Ministro da Agricultura para perceber que também é uma figura ausente no bem-estar animal, nas respostas aos agricultores e naquilo que efetivamente tem que ser uma solução para os seus problemas. E por isso mesmo, Sr. Primeiro-Ministro, porque efetivamente precisamos de respostas e de alguém que diga presente, há também um tema que ficou de fora deste debate e que precisamos de questionar. É que continuamos a ter a aumentar os números da violência doméstica. Ainda esta semana morreu mais uma criança de apenas 3 meses. Este ano já morreram 4 crianças em contexto de violência. A violação é dos crimes que mais aumenta e o seu governo continua a bater na mesma tecla, na imigração como a raiz de todos os males, na insegurança, sem ser certeiro e, acima de tudo, sem tirar da gaveta soluções que passem por robustecer a resposta de combate à violência doméstica. E por isso pergunto-lhe se quando há um ano o Sr. Primeiro-Ministro aqui me disse à frente de todo este hemiciclo que estava disponível sim para tornar o combate à violência doméstica uma prioridade nacional, se efetivamente vai fazer e o que é que vai ser feito, porque desde tornar a violação como crime público, que há um ano a sua Ministra da Justiça disse que estaria disponível para o fazer, não o fez. Desde robustecer a rede de resposta às vítimas, também não o fez. E por isso, para quando as respostas efetivas à violência doméstica e, em particular, à violência contra crianças, Sr. Primeiro-Ministro? Vamos, entretanto, à água que une, ou à água que desune, Sr. Primeiro-Ministro, porque, pelos vistos, a água conhece barreiras geográficas, ou pelo menos barreiras de competência. Porque se a estratégia Água que Une foi uma das grandes propagandas deste governo, a verdade é que quando os municípios faltaram, como foi o caso da Almada, aquilo que vimos foi o governo afastar aquilo que são as suas responsabilidades e dizer que era apenas uma responsabilidade municipal. Mas há uma questão que não podemos esquecer, é que independentemente da responsabilidade municipal, Sr. Primeiro-Ministro, independentemente da responsabilidade municipal, o governo tem que ter planos de contingência para que as populações não fiquem à mercê daquilo que possa ser a competência ou incompetência dos serviços municipais. As populações não têm culpa do trabalho que sucessivas câmaras possam fazer ou até mesmo que o Governo não possa ter uma resposta nestes casos. E por isso pergunto-lhe se efetivamente vai ter uma estratégia que inclua também as respostas também ao serviço municipal do ponto de vista do consumo doméstico e não apenas da agricultura ou das outras áreas. No que diz respeito ao flagelo que são os incêndios, é fundamental perguntar-lhe, Sr. Primeiro-Ministro, se é desta que vamos ter uma reforma florestal, porque em Vozela os incêndios neste momento consumiram não só mais de 15 mil hectares, o maior incêndio da Europa, estamos a falar de uma área ardida que mais uma vez faz perder património natural, tivemos nas grandes tempestades, mas também nas cheias e nos incêndios, já morreram mais de 16 pessoas e no entanto o ordenamento do território continua na mesma. E por isso é importante perguntar-lhe qual a estratégia que efetivamente vai ser prosseguida para a reforma florestal, para não deixarmos de uma vez por todas refém dos grandes incêndios. E Sr. Primeiro-Ministro, hoje já aqui ouvimos falar muito e já ouvimos bater muito na mesma tecla, nas falhas que aconteceram nos exames, naquilo que é as falhas do SNS ou até mesmo ao nível das respostas do ponto de vista social. Todos nós desejamos o mesmo, o sucesso para o nosso país. Só que para desejarmos o sucesso para o nosso país é preciso estarmos, como até referiu recentemente, ao lado do povo. Só que estar ao lado do povo não se faz a milhares de quilómetros de distância e a atravessar um oceano. Também não se faz através da bancada de um estádio de futebol. Faz estando ao lado de quem tem que fugir das suas casas, precisamente para fugir aos incêndios. Faz estando ao lado de quem tem que largar tudo para garantir a segurança dos seus, dos animais e das suas propriedades. E faz acima de tudo, não estando de costas voltadas, para o país e também para aquilo que de forma construtiva a oposição o tem alertado.
2: Inês Sousa Real, obrigado, a deputada, deputada única do PAN. PAN que, entretanto, ouviu também uma decisão do Tribunal Constitucional sobre a reeleição de Inês Sousa Real, que não terá sido válida. Vamos à resposta de Luís Montenegro.
3: dita à senhora deputada que a nossa estratégia tem três grandes orientações: a prevenção, o combate e o apoio às vítimas. E foi por isso que nós já aprovámos uma proposta do Governo que altera o Código de Processo Civil, a Lei da Violência Doméstica e o Estatuto da Vítima. Criámos um grupo de trabalho que visa aperfeiçoar os mecanismos a adotar pelas forças de segurança, em particular a GNR, a PSP, a PJ e os técnicos de apoio à vítima. Promovemos a entrada em vigor da nova ficha de avaliação de risco. Criámos quatro novos gabinetes de apoio às vítimas no DIAP do Porto, depois também no Seixal, em Santarém, em Matosinhos, e temos um ainda este ano para inaugurar nos Açores. Lançámos avisos de 6,2 milhões de euros para a formação contínua especializada. Reforçámos a proteção das vítimas de violência através da criação do Fundo Anual de Apoio. Abrimos programas para agressores no contexto da violência doméstica sob a coordenação da Direção-Geral de Reinserção e Serviços Prisionais. Insistimos na formação de magistrados. Decidimos o aumento do número de magistrados do Ministério Público para responder a esta necessidade que é cada vez mais crescente. Aprovámos um novo modelo de atuação da equipa de análise retrospectiva. E em 2026 estamos a criar uma linha de apoio 24 horas por dia, 7 dias por semana, com profissionais especializados e um serviço multilingue, assim como três respostas de apoio psicológico a crianças e jovens na área metropolitana de Lisboa. Senhora Deputada, nós estamos a cumprir o compromisso que assumi consigo nos debates anteriores.
2: Resposta de Luís Montenegro, Inês Sousa Real, a dizer que o Governo está a cumprir com os compromissos que fez perante o PAN. Agora, Filipe Sousa, do Juntos pelo Povo.
8: Presidente, senhoras e senhores deputados, Sr. Primeiro-Ministro, senhores ministros, hoje ouvimos falar de muitos números, ouvimos falar de déficit, de dívida, de crescimento, de previsões, de indicadores, de reformas, e dessa forma o Governo tenta convencer os portugueses de que o país está melhor. Mas a verdadeira pergunta, Sr. Primeiro-Ministro, não é saber como está o Governo. A verdadeira pergunta é saber como estão os portugueses. Sim, Sr. Primeiro-Ministro, saber como estão os portugueses. Porque o Estado da Nação não se mede apenas pela saúde política do Governo, não se mede pelas sondagens, não se mede por conferências de imprensa e anúncios. O Estado da Nação mede-se pela vida real das pessoas, neste caso dos portugueses. Mede-se pelo jovem que estudou, que trabalha, que desconta e que mesmo assim não consegue comprar ou arrendar a sua casa. Mas que país estamos a construir, Sr. Primeiro-Ministro, quando trabalhar já não chega para comprar a casa ou para construir uma vida em comum? Uma geração a quem pedimos qualificações, pedimos trabalho, pedimos esforço, e depois oferecemos rendas incomportáveis e uma vida adiada, e muitas delas, muitas vezes, optam por sair do nosso país para encontrar melhores oportunidades de trabalho na sua vida. Na saúde, os portugueses já ouviram de tudo: planos, reformas, promessas, anúncios, mas, acima de tudo, continuam à espera de uma consulta, à espera de um exame, à espera de uma cirurgia e de um médico de família. Os portugueses não vão ao hospital à procura de um PowerPoint, vão à procura de um médico, e por isso pergunto com toda a naturalidade, Sr. Primeiro-Ministro, quando é que os portugueses vão sentir na sua vida a melhoria do Serviço Nacional de Saúde que o Governo anuncia nos jornais? Sr. Primeiro-Ministro, eu venho de uma ilha, e talvez por isso sei bem o significado do que é a palavra esperar. E muito sinceramente, Sr. Primeiro-Ministro, esperava que nos 30 minutos iniciais da sua intervenção fizesse uma pequena referência aos portugueses que residem na Madeira e nos Açores. Infelizmente, lamento esse facto, nem uma palavra. E talvez, Sr. Primeiro-Ministro, a Madeira e os Açores estão cansados de esperar. Esperamos pela mobilidade aérea, esperamos pela continuidade territorial, esperamos pelas ligações e esperamos pelos estudos, pelas decisões de Lisboa e também esperamos pela revisão da Lei das Finanças Regionais, que agora foi prorrogada para finais de 2027. Na mobilidade aérea, um direito que é constitucional foi transformado numa humilhação burocrática. Plataformas, validações, comprovativos, adiantamentos, reembolsos, E pergunto, Sr. Primeiro-Ministro, isto é continuidade territorial? É assim que o Estado português trata cidadãos portugueses apenas porque vivem numa ilha? E quando é que um madeirense, um açoriano, vai pagar apenas o valor final da sua viagem? Quando é que vai o Governo cumprir as recentes decisões que foram aprovadas de uma forma democrática nesta Casa? E depois, ainda no que diz respeito à mobilidade, neste caso a mobilidade marítima, pergunto, Sr. Primeiro-Ministro, quando vai o Governo lançar o concurso? Nós já sabemos que o estudo, recentemente incomodado, já foi entregue ao Governo, e pergunto se ficará na gaveta. E já que falo também de uma gaveta, e há pouco fez uma referência à Lei das Finanças Regionais, pergunto, Sr. Primeiro-Ministro, o porquê de empurrar a revisão da Lei das Finanças Regionais para dezembro de 2027? É mais um grupo de trabalho, mais um relatório, mais tempo, mais espera, e dezembro de 2027, Sr. Primeiro-Ministro, não é assim que se trata as regiões autónomas. Parece que o calendário da República anda sempre devagar quando toca a reconhecer efetivamente quais são os constrangimentos de nós, insulares, que temos para ultrapassar o dia-a-dia nessas regiões. Por isso, Sr. Primeiro-Ministro, pergunto o porquê esperar até 2027 para rever uma lei que todos nós, portugueses, madeirenses e açorianos, reconhecem estar completamente ultrapassada. Consegue-se comprometer hoje com uma data para provar efetivamente que a nova Lei das Finanças Regionais das Regiões Autónomas entrará em vigor no início de 2028, ou vai criar mais uma comissão para estudar os estudos desses grupos de trabalho eventualmente criados para o efeito? Muito obrigado.
2: Filipe Sousa, deputado do Juntos pelo Povo, aqui a levantar várias questões que têm sido alvo da preocupação também das regiões autónomas, não só a questão do subsídio social de mobilidade, que tem sido um cavalo de batalha dos últimos meses e até com fortes divergências aqui na Assembleia da República, mas também a falar da Lei das Finanças Regionais, um pedido já feito até por Miguel Albuquerque e que o Governo se comprometeu a lançar entretanto.
3: Digo que 100% daquilo que eu disse na intervenção inicial foi para madeirenses, portosantenses e açorianos. 100%. Tudo aplicado a quem é português e quem vive no território nacional. Claro, Sr. Deputado, que em cima disso também há as matérias específicas das regiões autónomas, aquelas que estamos a trabalhar especificamente com os governos regionais. Como fizemos no Orçamento do Estado, onde fizemos transferências extraordinárias de mais de 150 milhões de euros para a Madeira e de mais de 200 milhões de euros para os Açores, para cobrir o pagamento de dívida, para cobrir aquilo que a Madeira, nomeadamente, perdeu em termos de fundo de coesão e para financiar projetos do PRR. Estamos a trabalhar para todos os portugueses e de forma específica também para aquelas que são as matérias específicas das regiões autónomas.
2: Luís Montenegro, com uma resposta breve a Filipe Sousa, até porque o Primeiro-Ministro esgota aqui o seu tempo nas respostas apenas da primeira ronda. Há agora ainda muito tempo por utilizar, cerca de 1 hora e 45 ainda de tempo para os partidos utilizarem neste debate do Estado da Nação. Fica por aqui a transmissão em direto deste debate na Rádio Observador. Vamos voltar aqui durante as próximas horas, até ao fim, para fazer pontos de situação regulares com alguns dos destaques que vão continuar a ser aqui debatidos neste Estado da Nação.
9: Miguel, vamos já regressar aí para fazer um ponto de situação também sobre o essencial do debate desta tarde. Voltamos já a seguir.
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9: Regressamos agora ao Parlamento. Estamos em emissão especial a acompanhar o debate do Estado da Nação. Está a ser acompanhado pelo jornalista Miguel Viterbo Dias. Miguel, o debate arrancou às 15h30. Importa agora fazer um balanço, um ponto de situação sobre o que já foi dito.
2: Sim, um debate que começou depois de um almoço de confraternização entre o Presidente da República e os líderes parlamentares, que marca também o fim do ano parlamentar. Um

0: com a questão da educação e dos exames do ensino secundário. Ainda assim, não deixou de ser esse o tema em maior destaque, embora Luís Montenegro tenha ignorado a questão na intervenção inicial. Foram 30 minutos de intervenção inicial, com uma longa lista daquilo que o Governo fez nos últimos dois anos e em que não referiu por nenhuma vez o problema que está agora a atravessar na classificação dos exames. A resposta mais específica Luís Montenegro acabou por ser o de ao Partido Livre, já muito a meio desta tarde, já com mais de uma hora de debate pela frente, em que Luís Montenegro fez questão de vincar que não há nenhum caos na questão dos exames nacionais.
1: Senhora deputada, não há nenhum caos nos exames em Portugal. Não há. Lamento dizer-lhe, não há um caos. Há problemas que nós gostaríamos que não existissem, é verdade. Há problemas de natureza técnica, há problemas eventualmente da gestão do próprio processo, é uma coisa que estamos ainda a apurar, não há dúvida sobre isso. Há problemas que já tiveram de fundamentar um adiamento de 3 dias na publicitação dos resultados. E há problemas porque neste momento temos 99,5% das respostas corrigidas, mas a parte que falta, evidentemente, é tão relevante como aquela que já está cumprida.
0: O Luís Montenegro a admitir problemas, mas a afastar esse cenário de caos, a adiantar também este dado mais recente de que 99,5% das provas já estão classificadas, mas que o número que falta é ainda muito relevante para que se possam afixar as pautas. Fernando Alexandre tem estado aqui a ouvir praticamente todo o debate, saiu durante alguns minutos, curiosamente voltou assim que Luís Montenegro afastou este cenário de caos, mas tem estado aqui a ouvir todo o debate e apenas um partido pediu diretamente a demissão de Fernando Alexandre, foi o Bloco de Esquerda com Fabián Figueiredo a perguntar ao Primeiro-Ministro quando é que ia demitir o Ministro da Educação. Luís Montenegro optou por não dar resposta ao deputado único do Bloco. Mas diz também o Primeiro-Ministro, ou começou também por dizer o Primeiro-Ministro, nessa tal intervenção inicial de meia hora em que não falou dos problemas dos exames, mas colocou as culpas dos problemas que existem com os serviços públicos, educação, saúde, habitação, por exemplo, colocou os problemas no excesso de população ou no aumento de população que não estava ainda reconhecida oficialmente.
1: O INE publicou as estatísticas da população residente, revendo os anos de 2021 a 24 e apurando o ano de 2025. Os números destaparam verdades escondidas dos governos do Partido Socialista e permitem-nos tirar conclusões politicamente muito relevantes. O descontrolo migratório foi muito maior do que estava refletido nas estatísticas oficiais.
0: Luís Montenegro a dizer que os números oficiais mostraram uma realidade diferente e que, quanto ao posto do Governo, não estava preparado para este aumento populacional e daí também a falta de resposta dos serviços públicos. Acabou por ser também uma estratégia que Luís Montenegro utilizou no arranque deste debate de contra-atacar o PS e o Chega e não tanto de começar logo por falar sobre o estado da nação, mas sim criticar a oposição. Ora, a oposição entrou também em jogo com André Ventura a apontar as várias viagens do Primeiro-Ministro aos campeonatos do mundo de futebol para dizer que o Primeiro-Ministro tem é que trabalhar mais pelo país.
2: Ó, Sr. Primeiro-Ministro, eu não sei se foi o amuleto da seleção ou não, é claro que não foi porque fomos eliminados, mal pus os pés nos Estados Unidos, mas também deixe-me dizer-lhe, isto é a prova de outra coisa, que nós queremos um Primeiro-Ministro, não é para ir aos jogos da seleção, é para trabalhar por Portugal, para trabalhar por Portugal. Dois.
0: André Ventura aqui a dizer que Luís Montenegro deve rever as prioridades com o líder do Partido Socialista, José Luís Carneiro, a dar uma palavra de solidariedade para com a comunidade escolar, mas também a dizer que os portugueses hoje em dia não encontram o Estado a trabalhar nem uma liderança no governo.
3: Chegamos ao debate do Estado da Nação pior do que estava a Nação há 2 anos atrás. Chegámos ao debate do Estado da Nação com a Nação a ter o sentimento de que por vezes não encontra o Estado não encontra o Governo e as oposições não encontram um

0: Primeiro-Ministro para liderar, coordenar e comandar politicamente o Governo.
1: Um problema de liderança no arranque deste debate do Estado da Nação, aqui pela voz de José Luís Carneiro, o deputado e secretário-geral socialista, num debate em que a Iniciativa Liberal criticou os três maiores partidos por estarem apenas preocupados em terem ganhos eleitorais de curto prazo. Já o Livre pediu ao Primeiro-Ministro para não avançar para uma revisão constitucional com o Chega, pediu esse compromisso público, enquanto o PCP avisou Luís Montenegro que insistir na reforma laboral pode ser a morte social e política deste Executivo. Entre os partidos do deputado único, como referi, o Bloco de Esquerda foi o único a pedir a demissão direta de Fernando Alexandre, com o PAN e o JPP com preocupações mais específicas, o PAN sobretudo sobre o bem-estar animal e também a violência doméstica, já o Juntos pelo Povo sobre as situações das regiões autónomas, a lei das finanças regionais e também o subsídio social de mobilidade. O debate continua agora durante a tarde, embora com uma prerrogativa que retira algum interesse ou alguma novidade a este debate, é que o Governo já esgotou o tempo e, portanto, agora restam-lhe apenas 10 minutos para a sessão de encerramento, que, ao que sabemos até ao momento, será protagonizada pelo Ministro da Economia, Manuel Castro Almeida.
2: E vamos, obviamente, acompanhar em direto, vamos manter aqui em fundo o som que nos chega do hemiciclo de São Bento, do Parlamento, vamos ouvindo aqui os debates em fundo, o debate vai prosseguir, o debate sobre o Estado da Nação, que estamos a acompanhar numa emissão especial da Rádio Observador, que arrancou às 3 da tarde, já leva 3 horas. Este debate deverá aproximar-se das 8 da noite e vamos entre Alvalade, os estúdios de Alvalade da Rádio Observador e o Parlamento, acompanhar o que se passa. Está na altura de fazer também um primeiro balanço do que foi dito esta tarde no Parlamento. Judito França, começo por ti. Que balanço podemos fazer do que foi dito até agora?
3: Ora, balanço, Ricardo. Eu diria que depois de uma longa lista na abertura de Luís Montenegro e neste debate do Estado da Nação, uma longa lista de obra feita, apareceu curiosamente ao ataque à oposição, ao ataque à governação de António Costa. Talvez não seja surpreendente, porque a melhor defesa costuma-se dizer que é o ataque, não é? E concordas, Helena? E, portanto, eu acho que, digamos que esta tática foi uma tática que surtiu algum efeito. Tivemos o momento INE, que também não é de espantar, fez questão de dizer que o INE escondia, que os dados do INE mostraram aquilo que o PS escondia, a realidade sobre o número sobre a população que vive em Portugal e o impacto que isso teve em todos os serviços, sobretudo na saúde, na educação. Dizendo que acabaram por sentir essa pressão acrescida também na habitação, além na escola pública, e isso tudo é fruto daquilo que herdou. É curioso que passa o tempo todo a falar durante mais de meia hora e na educação fala do número de docentes e fala dos telemóveis na escola, portanto não teve uma única palavra para os exames, deixou isso depois para a resposta, já a meio do debate, para a resposta, julgo eu, que foi Isabel Mendes Lopes. Aí para dizer que não há caos, há problemas. Assumiu que há problemas, assumiu que 99,5% não está corrigido, faltam os outros 0,5%, não percebemos exatamente de onde é que eles vão aparecer corrigidos, se vão aparecer já hoje para amanhã as notas serem afixadas, não deu essa garantia. E, portanto, eu acho que nesta primeira análise do debate, acho que Luís Montenegro não se saiu mal, ao contrário do que poderia ser expectável, tendo em conta todos os problemas que tem às costas. Sacudiu bastante bem o problema de Luís Neves, não deu relevância e os partidos acabaram por também não explorar muito essa questão. Preferiram centrar-se em questões, digamos, mais profundas, enfim, mais reformas estruturais. E, portanto, acho que não correu mal ao Primeiro-Ministro este debate do Estado da Nação.
2: O debate ainda prossegue no Parlamento. Estamos agora na segunda ronda entre os intervenientes e os deputados dos vários grupos parlamentares e bancadas. Um encerramento do Governo, no encerramento o Governo terá 10 minutos, até agora já esgotou o tempo previsto para poder responder aos deputados. Estamos a ouvir o som que nos vai chegando do Parlamento aqui em fundo e estamos aqui a fazer um vencedor especial, num dia de emissão especial na Rádio Observador para acompanhar este momento solene do ano parlamentar, que no fundo encerra o ano parlamentar. Amanhã há debate de urgência com o Ministro da Educação no Parlamento, mas este debate do Estado da Nação, no fundo, é o que encerra de forma mais solene os trabalhos de um ano inteiro. Helena Garrido, estiveste desde as 3h30 a ouvir o debate do Estado da Nação. Queria os teus...
4: Mais ou menos.
2: As tuas primeiras notas.
4: Estive lá e confesso que uma das coisas que me impressionou, estive lá uma hora a ouvir a intervenção do Primeiro-Ministro. Há muito tempo não ia ao Parlamento e um dos aspectos que me impressionou é a barulheira que se faz no hemiciclo.
2: Mas à parte...
4: Aquilo que era apenas uma característica da bancada do Chega, neste momento dá-me ideia que contaminou a bancada do PS, a bancada dos jornalistas. Para quem não sabe, fica paredes meias com a parte de trás, digamos assim, da bancada do Partido Socialista, e as bocas...
2: No Parlamento é tudo mais pequenino do que na televisão, não é?
4: Exatamente, tudo bastante mais pequenino. As bocas dos deputados, enquanto o Primeiro-Ministro estava a falar, é óbvio que a bancada mais ruidosa continua a ser a do Chega, mas um dos aspectos que mais me impressionou, como eu não vou lá muitas vezes... Perguntei a colegas nossos se aquilo era sempre assim. Eu costumo ir só na altura do Orçamento de Estado e, de facto, parece que agora é a regra. Não se conseguia, às vezes, nem ouvir o Primeiro-Ministro. Era tal a gritaria com bocas de diversas áreas, obviamente, das áreas da oposição. Depois deste... Claro que este tipo de... Eu diria que os deputados deviam ter mais cuidado, não é? Aproveitar este momento para eles olharem para o que estão a fazer, porque as bancadas, não sei se é assim que se chama, as bancadas dos visitantes.
2: As galerias
4: estavam cheias. Eu, como sou professora também, muitas vezes levo os meus alunos lá e vejo o que eles comentam, porque eles veem os computadores dos deputados e ficam perplexos por não se ouvir o que os outros estão a dizer. É um alerta, porque nestes tempos difíceis que nós vivemos, valia a pena que os deputados metessem a mão na consciência e percebessem ou tentassem identificar que não estão a fazer bem à democracia. Dito isto, vamos ao debate. Bom,
5: deixa-me só dizer duas coisas sobre isso já agora. Primeiro,
2: bem-vindo a Selma Crespo.
5: Obrigado. Eu não estive lá, mas apercebi-me disso, sobretudo na emissão de rádio, mais do que na emissão de televisão.
2: Ouve-se muito bem, não é?
5: Eu ouvi uma parte na televisão e uma parte na rádio, porque estava em movimento, e na rádio é perfeitamente, não há de ser tão impactante como quem está lá ao vivo, naturalmente, mas é muito audível. É quase como trabalhar nas obras, que uma pessoa tem que usar os escutadores, não é? Porque não percebe-se que é um... Não vem apenas de uma bancada, é generalizado.
4: Exatamente.
5: E só uma segunda nota que é, cruza com o que estás a dizer. Curioso é que eu, nos últimos debates quinzenais, ouvi vários apelos de líderes de bancadas parlamentares, nomeadamente Duque Soares, a dizer, a apelar aos deputados das suas bancadas e das outras para que se lembrassem exatamente de quem está nas galerias, de quem está a acompanhar em casa. E na verdade, esses apelos caem todos em saco roto, e é um bocadinho, diz o Roto ao Nuno, não é? Que é, todos acusam todos de contribuir para esse ruído, e na verdade todas as bancadas hoje em dia são um bocadinho responsáveis por isso. Portanto, acho de facto que o teu apelo é muito oportuno.
2: Agora vamos ao conteúdo,
4: Helena.
2: Vamos ao debate.
4: Eu, a minha memória, e não tive a oportunidade de ir ver o debate do ano passado, Mas eu diria o seguinte, que 2 anos e mais 3 meses depois, Luís Montenegro descobre que tinha uma realidade escondida. O que dá a ideia que terá mudado de estratégia, não é? Porque esta realidade escondida, claro que nós agora temos números para pôr em cima das coisas. Nós agora podemos calcular o rácio de médicos por 1000 habitantes. Eu já o fiz
2: falar,
4: e diminui.
2: Estás a falar do número da população.
4: Exatamente. A realidade escondida, que teve subjacente em toda a intervenção do Primeiro-Ministro, foi os números que foram divulgados pelo Instituto Nacional de Estatística, com poder de estatística pura, que é que somos muito mais do que imaginávamos e que, inclusivamente, ultrapassámos os 11 milhões em 2023, se a memória não me falha. Tudo isso, obviamente, que está a fazer com que se refaçam todos os indicadores. Um deles, por exemplo, médicos por 1000 habitantes, já tive a oportunidade de fazer essa conta, eram 6, passaram a ser 5,8. Obviamente, tudo isto tem um impacto em todos os indicadores que levam em conta a população. Mas o meu ponto aqui é, o Primeiro-Ministro avança para a governação logo em 2024 com uma enorme confiança. O maior erro que cometeu foi na saúde. E 2 anos e 3 meses depois é que ele descobre que, afinal, o PS deixou uma realidade escondida relacionada com o aumento muito significativo da população, que está a criar problemas na saúde, na educação, na habitação, em todas essas áreas. Eu penso que é um bocadinho tarde para descobrir essa realidade escondida, mas revela uma alteração da estratégia e, cá está, sobretudo neste momento, é especialmente adaptada, levando até em conta aquilo que a Judite disse, que ele neste momento tinha de entrar ao ataque, já que a melhor defesa é o ataque. A realidade escondida, por um lado, e, por outro lado, responsabilizar, dizer que o Chega e o PS estão a formar uma espécie de maioria de bloqueio no Parlamento.
3: Coligação foi, negativa. Não é?
4: Exatamente. Foi, diria eu, a marca da intervenção do Primeiro-Ministro, da mensagem do Primeiro-Ministro e da mensagem do líder da bancada, Hugo Soares, que alinhou, obviamente, pelo mesmo tom e pela mesma mensagem.
2: Se pode ajudar a preparar o terreno para... Pode servir de desculpa para o que virá?
4: Dá a ideia que o governo está a preparar-se para o pior, não é? Dá a ideia. O líder do Chega desafiou o governo a apresentar uma moção de confiança. O Primeiro-Ministro não deu resposta a esse desafio. Como nós sabemos, também têm surgido nas notícias que há pessoas dentro do PSD e eventualmente dentro do governo.
2: Classificado como ideia obtusa.
4: Pelo Primeiro-Ministro.
2: Há fontes
4: que dizem que sim, há fontes que dizem que a ideia é obtusa. O que dá a ideia é difícil perceber o que é que está aqui em causa, se é uma alteração de estratégia, se é uma tática conjuntural para se defender do mau momento que o governo está a atravessar neste momento, com 2 ministros sob um violento ataque, por razões completamente diferentes, um mais relacionado com a política do governo, outro mais relacionado com a sua vida pessoal, mas vamos ver o que nos transmite este debate de Estado da Nação é que, de facto, o Primeiro-Ministro, ao entrar por este tipo de estratégia, que eu compreendo e até do ponto de vista factual, ele tem razão. Não é? Há aqui uma série de indicadores, uma série de situações muito mais difíceis de gerir face ao aumento da população. Descobriu isso um bocado tarde demais, não tenho a certeza que só tenha descoberto agora, mas só agora é que o comunica ao país. Porquê? Nós podemos também concluir que é porque ele próprio também está a sentir muitas dificuldades em segurar o país.
2: Marcelo Crespo também não perdeu pitada deste debate do Estado da Nação e que, se vamos ouvindo aqui Um barulhinho em fundo é o barulhinho do debate que prossegue ainda esta hora no Parlamento. O debate do Estado da Nação é um debate muito longo, deverá acabar bem perto das 20h com a intervenção do Governo. Já houve uma primeira ronda, estamos agora na chamada segunda ronda em que os deputados vão se pronunciando neste debate. O Governo não tem já tempo para réplica, por isso será uma discussão, neste caso, entre deputados, e vamos ainda nos próximos momentos voltar também ao Parlamento, onde o Miguel Viterbo Dias está a acompanhar este debate. Agora, Anselmo Crespo, estiveste a acompanhar o debate através da televisão, através da rádio, através do live blog do Observador, não perdeste
5: todos
2: pitada em todos os meios, ar, terra e água. Que primeiro balanço fazes deste debate?
5: Olha, eu acho que este debate espelha bem o estado da nação. Que é uma nação, metaforicamente, é uma nação a correr numa passadeira estática. Corremos, corremos, corremos, e estamos, na verdade, sempre no mesmo sítio, quando não num sítio pior do que estávamos. Este debate, amanhã já ninguém se vai lembrar dele, a não ser nós, vamos ser provavelmente ainda a comentar mais um bocadinho, mas eu duvido que algum português amanhã se lembre de qualquer coisa de relevante deste debate. As estratégias eram todas mais ou menos previsíveis. Luís Montenegro entrou basicamente ignorando os dois elefantes no meio da sala que tem neste momento em mãos, e tentando elencar o mais possível, não exatamente aquilo que fez no último ano, mas o que fez desde o dia em que chegou a primeiro-ministro, o que é uma estratégia usada já por António Costa lá atrás, e antes de António Costa era usada por Pedro Passos Coelho, quer dizer, foi usada por todos os primeiros-ministros. E a oposição naturalmente trouxe o copo meio cheio e o copo meio vazio, não é? O primeiro-ministro fala do copo meio cheio, a oposição fala do copo meio vazio. Não acrescenta nada, não é? Do ponto de vista de esclarecimento do país, eu acho que estes debates não acrescentam nada. Eu sou, aliás, muito crítico da forma como os vários protagonistas políticos insistem em fazer os debates políticos em Portugal. É tudo muito encenado, tudo muito previsível, tudo muito artificial, teatral, sempre, uhum. Não é? Para cada um deles nós já sabemos o que é que podemos contar do que ali vem, e por isso é que eu acho que espelha a nação, que é uma nação que não avança, não se move, não é? Uhum. Mas corre, vai correndo e vai andando, não está parada, ela está a andar, não sai do mesmo sítio. Isso é válido para os serviços públicos. Eu acho que é muito injusto culpar este governo pelo estado de degradação a que chegaram os serviços públicos. Mas é justo dizer que este governo fez uma promessa que sabia que nunca na vida ia poder cumprir, e fez essa promessa pura e simplesmente para chegar ao poder. A saúde é o caso mais paradigmático, uhum. Mas não é só na saúde. O que diria Luís Montenegro em 2026 se estivesse hoje na oposição e o primeiro-ministro fosse outro? Eu não me esqueço do tipo de oposição que fazia Luís Montenegro. E, portanto, se alguma coisa pode ser assacada a Luís Montenegro, foi ter vendido a ilusão ao país de que, com uma mudança de governo, com uma mudança de partido no governo, isto era mais fácil de resolver do que aquilo que é. Mas também é injusto dizer que os problemas, sobretudo os serviços públicos, estão a atravessar na saúde, na educação, na resposta que o próprio Estado dá nas finanças, na segurança social, em tudo aquilo com que nós batemos de frente no dia-a-dia, em com que os portugueses batem de frente no dia-a-dia, é um problema que resulta apenas da governação de Luís Montenegro. Não é. Isto é uma degradação constante de há muitos anos, em que os vários governos, porque estavam mais preocupados em ser reeleitos do que propriamente em resolver problemas, porque sabem que resolver problemas... Olha, acontece o que está a acontecer agora nos exames.
3: Exatamente.
5: De cada vez que queres mudar alguma coisa. E repara, parece ciência espacial. Não, não, é digitalizar exames. Digitalizar exames deu a bronca que deu. Imaginem o que era reformar mais a fundo os vários serviços do Estado. E isso é o que me preocupa verdadeiramente, que é, por um lado, perceber que este governo, e não é de agora deste debate, é de algum tempo, este governo está a tentar sobreviver e a tentar criar uma perceção de que não o deixam governar para tentar ir a uma maioria absoluta. Pode ser no próximo ano, pode ser daqui a 2 anos, duvido que seja no final da legislatura. Acho, aliás, que o desafio que André Ventura faz da moção de confiança pode antecipar a apresentação de uma moção de censura mais dia, menos dia. Duvido que o faça este ano, mas não estranharia que o fizesse no início do próximo, depois do Orçamento do Estado.
2: O Orçamento, que é sempre encarado como...
5: No fundo é quase uma moção de confiança. Exato. Ou de censura. Mas André Ventura sabe, como todos nós sabemos, que quem está em Belém neste momento não se chama Marcelo, chama-se António José Seguro. E que há uma altíssima probabilidade que, mesmo que o orçamento não passe, António José Seguro não parte imediatamente.
2: Exatamente.
5: Para a dissolução.
2: Isso ficou bem claro na campanha.
5: Exatamente.
2: Campanha.
4: Mas isso ainda dificulta mais
5: Mas
4: a coordenação, não é?
5: Ninguém aqui, acho eu, tem dúvidas que se o governo neste momento fosse do Partido Socialista, André Ventura em setembro estava a apresentar uma moção de censura. Depois da bronca dos exames, depois da bronca, ainda vamos ver como é que correm os incêndios, em torno de Luís Neves. Com tudo aquilo que tem acontecido no país, ou se quiserem, pelo outro lado, que não tem acontecido, André Ventura, com o governo do Partido Socialista, já tinha apresentado uma moção de censura. Ele não o faz por mera tática política, porque as sondagens ainda não lhe são propriamente favoráveis para isso, e neste momento até são mais favoráveis ao Partido Socialista do que a ele, André Ventura. E ele não vai querer ficar na história como o líder do Chega que permitiu que o PS voltasse ao poder. Agora, eu pareceu-me aquele desafio de André Ventura da moção de confiança, uma perspectiva de que, dependendo de como as coisas correrem até ao final do ano, o próximo pode contar uma história diferente. Mas isto diz muito de lá está, do sítio onde estamos, que é o governo não tem maioria, não tem condições políticas para conseguir fazer avançar, bem ou mal, concorde ou discorde, não tem condições políticas para conseguir fazer avançar mais aquilo que seriam as reformas que este governo gostaria de fazer, reforma laboral, a PSU teve que entregar ao Partido Socialista se a quis ver aprovada, e vamos por aqui fora, vamos ver no orçamento quantas vezes é que o PS e o Chega vão conseguir fazer passar medidas que o governo não vai querer, como aconteceu no passado. E por outro lado, Luís Montenegro está apostado em criar a narrativa que lhe permita, no dia em que precisar de ir a eleições, dizer: eu quis governar, não me deixaram governar, por favor, deem-me condições para o fazer.
4: Está a seguir a estratégia, recomendada por Pedro Passos Coelho.
5: Sim, e que em tempos já foi a de Cavaco Silva, só que Cavaco Silva, à segunda, conseguiu. Luís Montenegro corre o risco de ir lá três vezes e não conseguir.
2: Já foi duas. Foi quase a primeira.
5: Já lá foi duas.
2: O primeiro governo caiu e conseguiu a maioria.
5: Mas lá está, que não basta querer ser Cavaco Silva, tens que ser Cavaco Silva. E Luís Montenegro claramente não é Cavaco Silva.
2: Dito, só a dar nota que o ministro Castro Almeida será ele a encerrar o debate. Terá então 10 minutos, numa altura em que os deputados vão debatendo sozinhos, porque o governo não pode responder nesta fase. Vai continuando o debate do Estado da Nação, que temos estado a acompanhar aqui numa emissão especial na Rádio Observador. E estamos também numa espécie de emissão especial do Vencedor. Do Vencedor é, com a Judite França, a Helena Garrido e o Anselmo Crespo. E, Judite, ias dizer quando eu te interrompi?
3: Ia dizer que acho que, de facto, Luís Montenegro não se saiu mal nesta estratégia que usou, nomeadamente, e eu achei alguma graça essa, mas isso são daquelas coisas que só nós achamos graça, mas enfim, ter dito que José Luís Carneiro e André Ventura seguem juntos na velha tática socrática, que mais do que avaliar a substância é preciso fazer uma narrativa. E quem está a fazer a narrativa é o próprio Luís Montenegro, não é? Que quer de facto impor uma narrativa, e a narrativa é essa. Atenção, é uma narrativa, mas também é uma realidade, porque de facto não consegue aprovar no Parlamento aquilo que quer, e em muitos dos casos, enfim, poderia eventualmente ter algum efeito, e ainda por cima queixa-se daquilo que foi aprovado entre Chega e Partido Socialista, que não lhe permitiu, por exemplo, uma nova baixa de impostos, acusou só outra vez a história das portagens, etc.
4: Com números nisso, 1.300 milhões de euros, que nós podíamos ter nos nossos bolsos.
3: Das propinas também,
5: exato,
3: não é?
5: Mas é curioso, desculpa, é curioso que na proposta de descida do IRS do governo não estavam lá esses 1.300 milhões de euros.
3: Estavam 1.500?
5: 1.300 milhões de euros era o que nós agora podíamos estar a ter mais nos nossos bolsos.
3: Mas estavam,
5: mas a proposta do governo... Não, estavam 1.500, não. Desses 1.500, 1.200 eram do... Estás a falar do primeiro orçamento.
3: Sim,
5: 1.200 eram, já vinham do PS.
3: Vinham de trás.
5: Não é? E depois no primeiro orçamento, que é verdadeiramente de Luís Montenegro, estava lá, ajuda-me...
4: 500
5: milhões.
4: Por uma razão muito simples.
5: Faltavam lá 1.000.
4: Não está, exato.
3: Era 500, 500, 500.
4: Exatamente.
5: Todos os anos.
3: Todos os anos.
4: E aí é que nós podemos estar.
5: Não era
3: 1.500.
5: Mas não era 1.500, 1.500, 1.500.
3: Não, 1.500 os 3 anos.
2: Calma.
3: É lá, isso é que era uma fartura.
4: Não, mas é que isto, é que agora com o que estamos a dizer, ou o que vocês estão a dizer, ele pode perfeitamente estar a preparar-se para dizer que não consegue cumprir essa promessa eleitoral.
5: Por causa
4: dos 500 milhões de euros por ano, aliás, o Ministro das Finanças
5: já
4: disse
5: que, ainda não
4: que
5: sabia.
4: Este ano, se era calhar,
3: difícil.
4: Não há.
5: Chamado
4: essa
5: logo se vê.
4: Redução, exato.
2: Uhum.
4: E com este discurso que tiraram aqui uma série de dinheiro, pode
3: sim.
4: estar. Este discurso dá a ideia que foi um discurso de preparar o futuro,
5: sim, sim.
4: De preparar os diversos
5: pelo
4: cenários.
5: Menos ficar com essa
4: poderão,
5: carta na manga.
4: Exatamente.
5: Não é?
4: Com vários hipótese. Cenários que se poderão
5: Irão,
4: passar.
5: Irão, Christine.
4: Exatamente.
5: E pá, o ano passado baixaram as, tiraram as portagens, agora olha, não há condições.
4: E não me deixaram
3: tiraram as portagens e não me deixaram aumentar as propinas, não é? São as duas. Que é, enfim, que a questão das propinas deveria ser imediatamente.
5: São trocos, não é?
3: São trocos e deviam ir diretamente para as faculdades, não,
5: claro.
3: Não vai
4: não,
3: para o outro lado.
4: Não,
3: nenhum,
4: ele
3: não é?
4: Diz isso, ele diz isso, que era para o. Como é que se diz? Ação social.
2: Deixa-me ir um instante ao Parlamento, onde está o Miguel Viterbo Dias, que tem estado a acompanhar esta segunda ronda. Miguel, o que é que perdemos nesta meia hora?
6: Bom, não me obriguei a dizer a verdade.
4: Muito bom.
6: Em abono da verdade, não perdemos muito. Aqui os partidos a insistirem ainda na questão dos exames, nomeadamente o Partido Socialista, que colocou o líder da Juventude Socialista, Sofia Pereira, também a fazer uma intervenção. E outra também das que foi mais aplaudida, entretanto, nesta segunda ronda é do sempre polémico deputado do Chega, Francisco Gomes, que veio também criticar o governo pela postura quanto às regiões autónomas. Mas vamos escutar aqui brevemente a intervenção de Carlos Guimarães Pinto, o antigo presidente da Iniciativa Liberal, que está agora a usar da palavra.
7: Porque queremos que sejam escolhidos os melhores. É essa a razão por que nós criticamos. Porque quando abdicamos de ter os melhores a gerir a administração pública, é dinheiro que é desperdiçado, é água que falta nas torneiras, são consultas e cirurgias que nunca acontecem. São pessoas que morrem porque um sistema de saúde repleto de bois nunca será bem gerido. O Sr. Primeiro-Ministro pode legitimamente dizer que há problemas que não se resolvem em 2 anos. Tem razão. O Sr. Primeiro-Ministro até pode dizer, não tenho uma maioria para passar reformas. Tem toda a razão. Mas há uma reforma que poderia ter feito já, que não depende do Parlamento e que escolheu não fazer, que é selecionar os melhores para a administração pública. E deixe-me dizer, Sr. Primeiro-Ministro, não há nada tão simbólico da degradação moral do PSD do que ter um partido que criou a CRESAP há 15 anos, hoje a encher a administração pública cheia de bois. Não há nada mais simbólico da degradação moral do PSD.
6: A intervenção de Carlos Guimarães Pinto, que vem até em linha de continuidade com as mais recentes declarações que escutámos também de Pedro Passos Coelho há 2 dias na apresentação de um livro em que referiu esta questão da necessidade de mais tecnocratas ou de não encher as estruturas intermédias do Estado com bois, e aqui Carlos Guimarães Pinto a carregar também nesse setor, isto já depois de, na primeira intervenção da Iniciativa Liberal, Mariana Leitão ter sido muito crítica da postura dos 3 maiores partidos. Diz que estão apenas preocupados com ganhos eleitorais de curto prazo, sem se preocuparem com estas tais reformas de fundo, e embora aqui Carlos Guimarães Pinto tenha também esta condescendência, chamemos-lhe assim, sobre a geometria parlamentar que dificulta a aprovação de medidas no Parlamento, a dizer que algumas não dependem da Assembleia da República, dependem apenas do próprio Governo, e que o Executivo e o Luís Montenegro em particular escolheram não fazer, nomeadamente com a questão das nomeações para esses órgãos dirigentes intermédios e das estruturas do Estado. Como referi há pouco a fechar a primeira ronda, este é um debate que vai ser agora um pouco cacofónico, porque Luís Montenegro não tem mais tempo para responder e portanto está sentado a apontar algumas das críticas que vai ouvindo, mas não pode responder aos deputados. Não sei se haverá aqui também ainda a possibilidade do PSD ceder algum tempo ao Governo, porque o PSD tem ainda meia hora para utilizar, mas neste momento Luís Montenegro, a única coisa que pode fazer é mesmo ouvir
1: as críticas da oposição e tomar ou não a boa nota delas. É por isso também que nesta altura do debate uma parte dos líderes já não estão no hemiciclo. O André Ventura vai entrando e saindo, o Hugo Soares também, José Luís Carneiro tem sido dos poucos que está a assistir a este debate desde o início. Um debate que vai ainda durar até ao fim da tarde, mas em que o essencial, o principal, foi já debatido entre os líderes partidários e o Primeiro-Ministro. Agora também os partidos a utilizarem uma estratégia que costumam recorrer também no debate do Orçamento do Estado, na discussão do Orçamento do Estado, aproveitando para colocar alguns deputados a falar de temas mais específicos, por exemplo, também agora o PS a colocar o deputado da Madeira, Emmanuel Câmara, a usar da palavra, aproveitando aqui também para destacar alguns setores ou alguns temas mais específicos nesta segunda fase do debate do Estado da Nação, que, como referi, terá apenas mais um momento para a intervenção do Governo, que é a sessão de encerramento.
2: E já vamos voltar aí ao Parlamento, mantemos a via aberta para o Parlamento, onde o Miguel Viterbo Dias está a acompanhar este debate do Estado da Nação. Já vamos regressar aqui também ao debate neste especial E o Vencedor É. Voltamos já a seguir dentro de um minuto.
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2: Estamos numa emissão especial da Rádio Observador a acompanhar o debate do Estado da Nação, que prossegue no Parlamento. Já estamos numa fase da segunda ronda deste debate, que é longo, que deverá acabar já perto das 8 da noite. Está a ser acompanhado no Parlamento pelo jornalista Miguel Viterbo Dias. Nesta altura, nesta fase do debate, o Governo já não tem tempo para responder aos deputados. Luís Montenegro vai limitando-se a fazer alguns gestos e a tirar algumas palavras da bancada do Governo. Vamos ver se ainda o PSD irá ceder algum tempo ao Governo para que Luís Montenegro possa responder ao que estão a dizer os deputados das diversas bancadas. São Crespo, falávamos aqui há pouco também do modelo destes debates. Faria sentido repensar um pouco tudo isto, esta forma, este debate de 4 horas do debate do Estado da Nação, que no fundo acaba por ter um primeiro arranque com mais interesse e depois que esse interesse se desvanece nestas intervenções dos deputados?
5: Faria seguramente, desde logo, porque eu acho que os deputados estão a falar em circuito fechado, estão a falar uns para os outros. Mas mais até do que o modelo, que eu acho que devia de facto ser repensado, eu acho que os responsáveis políticos do governo, da oposição, deviam repensar a forma como falam ao país. Nós falamos muito do crescimento dos movimentos populistas e uma das diferenças substanciais, e aqui não estou a falar de direita ou de esquerda, estou a falar de populistas, eu sou agnóstico em relação a se são de direita ou de esquerda. Uma das diferenças substanciais é exatamente a linguagem, é a forma como falam. Quer dizer, não, eu não estou a falar do conteúdo, eu estou a falar da forma. E esta teatralidade, esta construção de narrativas muito é um modelo completamente ultrapassado. Quer dizer, olhem lá para fora, vejam quem foram os líderes políticos que chegaram ao poder, às vezes vindos do nada, de ninguém saberem quem são. Quer dizer, o caso mais evidente é o Obama, naturalmente, mas vejam o Mandani agora em Nova Iorque, vejam a forma como os americanos comunicam, vejam a forma como os brasileiros comunicam. Enfim, os brasileiros, apesar de tudo, sempre comunicaram muito bem.
2: Há cá muitos a dar conselhos de comunicação.
5: Agora, o que não me faz sentido os políticos continuarem a falar para eles. Eles estão a falar para eles, eles não estão a falar para o país. Estão a falar para eles, para nós, uhum, jornalistas e comentadores, não é? Estamos ali e como já estamos tarimbados, já conseguimos ler nas entrelinhas, já percebemos ali o recado. Mas eu acho que 99% da população, aquilo é white noise, não é? Tipo, aquilo é white noise. Aquilo as pessoas ouvem.
3: Nem isso, não é? Porque é tão desagradável em termos de barulho.
5: E depois aquilo torna-se tão desagradável.
2: É isso que estamos a ouvir em baixo, é o som que lhes vai chegando do Parlamento.
5: E não há forma de perceberem como é que se faz um discurso, por exemplo, quando vão à tribuna, não é? E como é que conseguem captar uma audiência através de um discurso, ou quando estão a interagir uns com os outros, de facto estarem mais preocupados em comunicar para o país do que propriamente a mandar recados indiretas e enfim, acho que tudo isso ajuda a explicar, uhum, não explicará tudo, mas ajuda a explicar este afastamento e este desfazamento cada vez maior entre eleitores e eleitos, em que as pessoas basicamente votam por as que votam por obrigação ou por revolta, não é? Tipo, a motivação não é exatamente as ideias ou não é exatamente a confiança que têm no político A, B ou C, é porque estou zangado com este, vou votar naquele, não é? Ou então por filiação partidária, que também é uma motivação legítima. Achei que isto não cativa ninguém, e sobretudo, e termino com isto, os mais novos. O debate sobre é muito difícil atrair os mais novos e interessá-los, não é atraí-los para a política, já nem vou tão longe, mas interessá-los na política. Há vários exemplos bons de políticos que souberam começar a comunicar para as gerações mais novas. E não, nem todos são populistas, felizmente, não é? Os populistas têm um relativo sucesso, veja-se André Ventura, não é? Que é uma rockstar entre uma parte da geração mais nova.
4: Todos o conhecem.
5: Mas há outros que encontraram forma de o fazer, de não estarem a falar em circuito fechado e de começarem a falar para pessoas reais, não é? E não entre eles.
2: Helena?
4: Eu não sei, há aqui uma questão que se me levanta, que é: o poder tem de ter sempre os seus rituais, não é? Tem de haver sempre alguma ritualização do poder. Isso não invalida que esta ritualização, que podem ser perfeitamente estes debates, eles próprios muito degradados, como nós, aliás, dissemos no início da nossa conversa, isso não invalida que não tentem chegar às pessoas por outros meios. E os partidos mainstream, os partidos do centro, são aqueles que estão a ter mais dificuldades em chegar em controlar esta comunicação mais direta através das redes sociais ou outras, e mesmo aquilo que se fazem, repara, o Partido Socialista, por exemplo, lançando os quatro jogos que lançou, o jogo solitário,
5: os pares,
4: o tarô e um quiz.
2: Lançou uns jogos?
4: Lançou.
3: Explica-nos
4: quatro
3: isso
4: jogos.
3: Tudo.
5: A concorrer com a Majora.
4: Deve ser. Portanto, é no ps.parlamento, pode-se ir ver. E nós podemos jogar um solitário, um pares, tarô ou quiz. Eu confesso que ainda só experimentei o solitário, mas só consegui mover uma carta ainda.
2: E é com que cartas?
4: Com as caras dos ministros.
2: Ah.
4: Com as caras dos ministros. Dos diversos ministros. Portanto, ainda não consegui investigar bem.
2: Parece uma coisa jocosa.
4: Exatamente. O objetivo é criticar a governação. Eu não sei se isto funciona, não é? Porque eu não sei se o Partido Socialista, que é um partido de poder, comunicar assim. Eu não gosto, por exemplo. Não sei se as pessoas que votam mainstream gostam de ver este tipo de abordagem, não é? De jocosa, como tu disseste, em relação usar, não é usar o humor, é usar de alguma forma a desvalorização do adversário com diversos tipos de jogos. O Hugo Soares referiu, numa das intervenções, referiu o uso, a utilização destes jogos. Mas é uma tentativa de comunicar com outro tipo de, com outro tipo de eleitorado. As empresas sabem que gamificar permite chegar mais longe junto dos, dos seus clientes, não é? As, por exemplo, as
2: seguras... Transformar as coisas em jogos, não é?
4: Exatamente. As, até as eu marcas já fazem... estou apanhada pelo...
2: Pela gamificação.
4: Exato, pelo inglês.
16: As marcas fazem muito isso, por exemplo, durante os mundiais, os europeus, etc., não é?
4: Exatamente.
16: Dão brindes, dão prémios...
4: E as seguradoras, para tentar orientar comportamentos saudáveis, também fazem isso. Não tenho a certeza que isto funcione para
5: Não tenho a certeza que isto chegue às pessoas que o PS quer que chegue. O meu ponto é, eu percebo, o meu tema não é contra a ritualização. Eu acho que tem que haver os rituais e, obviamente, comunicar no Parlamento...
2: As instituições têm que ter os seus...
5: Não, claro, como é evidente. Claro. Eu acho que comunicar no Parlamento não é a mesma coisa que comunicar para o TikTok.
4: Exatamente.
5: Como é óbvio, não estou à espera que um líder partidário chegue ao Parlamento e fale no Parlamento da mesma forma que fala para o TikTok. Mas, se vocês pensarem que hoje à tarde são, vá, 4 canais de informação, mais as rádios todas de informação, fora os live blogs e não sei o quê, a quantidade de audiência que hoje à tarde foi, que quisesse ou não, impactada por este debate...
4: É verdade. Não é? Esse é um ponto.
5: Que eu acho que a maior parte ouviu isto como white noise, de facto... Ou mudou de canal ou ouviu isto como white noise, porque teve toda a gente a dar a mesma coisa. Estamos a falar de milhões de pessoas que hoje à tarde estiveram a ouvir os vários responsáveis políticos repetir os mesmos argumentos, usar as mesmas estratégias, dizer as mesmas coisas, dizer há não sei quantos anos atrás, que é uma coisa que me irrita e ainda não aprenderam, não é há não sei quantos anos atrás. Portanto, isto é em loop, quer dizer, ouvir o debate do Estado da Nação ou ter ouvido o último debate de quinzenal, a única coisa que mudou foi o Luís Neves e os exames.
2: E o tempo,
5: não estavam lá.
2: E o tempo foi mais. E já foram feitas 17 perguntas, quase 20 perguntas ao Primeiro-Ministro sem resposta, porque
5: todas
2: não tem tempo. Não tem tempo para responder.
4: E parece que também não se quer esforçar para ter, porque não. Aparentemente o PSD podia dar um tempo, aquele regulamento.
2: E será que vale a pena?
4: Regimento,
16: é? O ponto é esse, não é? E será que lhe interessa responder? Que é outra questão. Eu acho que aquilo que Luís Montenegro espera é que do seu discurso seja retirado para as, porque se há alguma coisa que as pessoas vão ver, é, enfim...
5: Algumas
16: vão ver as peças à noite, não é? Que tem ali um pequeno
4: resumo.
16: Não
4: me deixam trabalhar.
2: E a análise depois, não é?
16: E depois a análise, eventualmente. Mas aquilo que as pessoas, o que Luís Montenegro espera, é que haja ali 3 ou 4 soundbites do seu discurso e que a questão das respostas, de continuar a haver respostas, não vai interessar, não vai entrar, já não há espaço nas peças para entrar. E, portanto, agora também não tem interesse em continuar a responder. Houve ali uma certa piada, Luís Montenegro fez uma ou outra piada, fez aquela sobre o Bloco de Esquerda, que o Bloco de Esquerda agora anda numa trotinete, quer dizer, conseguiu fazer essa graça. Depois os noticiários vão tirar, como se costuma dizer, uma boca de cada partido e a coisa fica por aí. Portanto, esta, como dizia o Anselmo, isto agora está a funcionar em circuito absolutamente fechado.
5: Estão a falar para a ata.
4: Independentemente disso, é importante, pelo menos, para se perceber aquilo que podemos esperar, não é?
2: Claro.
4: É mais, se quiserem, uma avaliação das grandes tendências...
5: Gosto do otimismo da Helena.
2: Este debate é realmente importante, é um momento solene do ano parlamentar, não é?
4: Exatamente. Embora está...
16: Mas tem perdido a solenidade.
2: Sim.
4: Isso tem.
2: Mas... muito por culpa do conteúdo, também da forma.
16: Da forma, eu
2: mas
16: acho que a
2: o
16: forma...
2: conteúdo é muito previsível.
16: Certo.
2: É muito...
16: Mas eu lembro-me de debates do Estado da Nação com José Sócrates que eram igualmente previsíveis.
5: Era a mesma coisa,
16: sim, eram igualmente previsíveis.
2: Exato.
16: Mas a forma, não é? A forma era mais educada. A forma era mais educada, no sentido em que não havia pateadas constantes como há aqui, não é?
4: Eu não seria tão pessimista, porque, sim, o debate é longo demais, é um disparate, é uma
16: quatro
4: coisa
16: horas
4: que se
16: aí
4: resolvia
16: mesmo.
4: E no tempo atual não faz sentido.
2: Nem o Tudo Vento levou tem tanto tempo.
16: Tem 3 horas e meia.
2: Tem 3 horas e meia.
4: Não foi...
2: E é mais dinâmico.
16: É mais dinâmico.
2: E é de 1939.
16: Mas já é coisa.
2: Já
4: se recomendava que reduzissem a dimensão dos debates, não é? Já se recomendava. Mas é importante este debate, independentemente do que está a acontecer, até porque nos dá um retrato das dinâmicas, quer para nós, como jornalistas, não é? Quer nós gostemos ou não.
2: E primeiro, obriga-nos a discutir o país também.
4: A pensar no país. Permite perceber algumas dinâmicas que podemos não gostar, como esta da agressividade e do facto de não se deixarem, não se ouvirem sequer, nem deixarem os outros ouvir o que as pessoas estão a dizer. Depois, este debate especificamente também me parece especialmente marcante por indiciar algum desconforto do governo, por muito que ele tenha entrado ao TAC, não é? Este debate...
5: O governo chega ferido, não é?
4: Exatamente.
5: Duplamente ferido.
4: Mesmo apesar dele ter escolhido o TAC, não é? E bem.
5: Era a única estratégia que ele tinha.
4: Era a estratégia possível. O governo está numa posição em que se percebe que está a desenhar os diversos cenários do que lhe pode acontecer a curto prazo.
5: Isso é uma coisa, os dois ministros que estão neste momento na Berlinda não são dois ministros qualquer, isto
4: sim,
5: foram dois tiros no porta-aviões.
4: Sim, são os
5: foram dois tiros
16: são
5: no porta-aviões.
16: São os melhores, não é?
5: Quer dizer, se os dois, é literalmente, não é literalmente, mas é a metáfora do no melhor pano cai a nódoa, não é? Que é Fernando Alexandre, o ministro Estrela, e considerado até por mim várias vezes
2: pela
5: um dos melhores ministros deste governo.
2: Pela forma como também tem uma ideia para a educação.
4: Exatamente.
5: E como pelo menos pacificou. Parece que está a fazer coisas, não é?
2: E é uma análise, diria até, consensual dos vários setores, que é alguém...
5: É verdade.
2: Que é um ministro diferente.
5: Repara, até Pedro Passos Coelho gosta. Até Pedro Passos Coelho gosta. Bem, eu acho que isto diz muito, não é? E depois Luís Neves, que depois de dois tiros ao lado com Margarida Blasque e Maria Lúcia Amaral, Luís Neves, o PS quase a estender um tapete vermelho.
4: Que estava a conseguir comunicar.
16: O PS continua a estender o tapete vermelho.
5: E continua, não é?
16: Não houve palavra sobre isso.
5: Bem, de repente acontece isto. A Luís Neves, que vem da Polícia Judiciária, quer dizer, a todos podia acontecer isto, menos a um ex-diretor da Polícia Judiciária. Portanto, isto são dois tiros no porta-aviões, claramente.
4: Claro que são.
2: As esperanças estão ainda depositadas em Maria do Graça Carvalho, que é quem vai fazer. Que só me segue, não é?
5: É verdade.
16: É verdade.
2: Só me segue neste governo.
4: Maria da Graça Carvalho, neste momento, sim, é a ministra a boa ministra que sobra, porque eram três, não é?
5: É verdade.
4: Era o Luís Neves, o Fernando Alexandre.
5: Com aquele
4: e
5: ar quem não parte um prato, não é? Tipo, sempre com aquele ar. Mas super assertiva e
4: como vimos agora em Almada.
2: E agora nesta crise de, vamos chamar crise da água em Almada e dos furos, ajudou a resolver e foi muito direta, não teve
4: pragmática.
2: Sim, não teve com muitos paninhos quentes em relação
4: e nós vimos
2: à
4: também,
2: Presidente da Câmara de Almada.
4: E vimos também nas tempestades. Ela foi aos locais, andou de barco e comunicou com a população de forma muito, muito eficaz,
16: não
4: muito mais até que o Ministro da Agricultura.
16: Não escondendo nada.
4: Exatamente, não escondendo ainda problema
5: hoje,
4: nenhum.
5: Ainda hoje, com o tema dos combustíveis, eu ouvi Maria da Graça Carvalho dizer, já perguntei porque é que isto demorava tanto tempo a descer, já me deram uma resposta, mas ainda não estou satisfeita. Acho que devíamos aprofundar aqui um bocadinho melhor porque é que isto demora, é muito rápido a subir e depois é muito lento a descer. Isto vindo de um outro político qualquer podia ser risível, mas vindo de alguém que é respeitado nesta área e que...
4: Mas ela sabe porquê.
5: Não, mas esse é o ponto, mas esse é exatamente o ponto. Se outro ministro, se um líder de um partido da oposição dissesse isto, nós acharíamos risível, não é?
4: Exato.
5: Agora, vindo de uma ministra que tem esta pasta e que tem o currículo que ela tem e o conhecimento que ela tem, não é? Uma pessoa que credibiliza logo a declaração.
4: Mas credibiliza,
5: ela sabe o que está a dizer,
4: mas,
5: não é?
4: Mas, por exemplo, as pessoas que sabem o que é que se passa, A mim não me... Para mim isto foi uma péssima declaração, porque ela podia contribuir muito mais explicando às pessoas o que é que se está a passar.
5: Porquê é que demora mais tempo
4: porque,
5: a descer?
4: Não, porque neste momento, e tem, olha, o Observador fez, Ana Suspiro fez um longo trabalho em que explica o que é que se está a passar, a Economist também, e o que é que se está a passar? A capacidade de refinação diminuiu com os ataques, nós não temos capacidade de refinação, e o que está a escassear é... são os combustíveis, sobretudo o gasóleo. E é por isso é que isto, os preços são autónomos do preço do petróleo.
5: Pronto, mas o tema é que isto não aconteceu agora especificamente na situação atual. Isto
4: aconteceu
5: é tipicamente,
4: agora?
5: Não, tipicamente...
4: Ok.
5: Há décadas que a conversa do isto sobe mais rápido do que desce existe,
4: sim,
5: não é?
4: Sim, exatamente.
5: E as circunstâncias não são há décadas iguais.
4: Agora é fácil identificar a razão, que é a capacidade de refinação que diminuiu significativamente com os ataques, nomeadamente às infraestruturas no Médio Oriente.
2: Estamos a acompanhar em direto o debate do Estado da Nação.
16: Já divergimos, porque isto não estava interessante.
5: Tudo, certo.
2: Tudo é Estado da Nação. Estamos a acompanhar em direto o debate do Estado da Nação que decorre no Parlamento. Estamos aqui num modelo mais especial.
5: Até a Guia Branca já desistiu.
2: Do Juventus Toré. Vamos aqui fazer uma pequena pausa e voltamos já a seguir dentro de um minuto.
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2: Esta é a Tarde Política da Rádio Observador, hoje um pouco diferente, porque estamos a acompanhar o debate do Estado da Nação, que decorre no Parlamento, onde está o Miguel Viterbo Dias. Nesta última hora temos estado entre cá e lá, entre os estúdios da Rádio Observador e o Parlamento. Prosseguem as intervenções dos deputados, sem que o Governo tenha tempo para responder, Miguel.
21: Sim, ainda que há poucos minutos tenha usado a palavra Ricardo Carvalho, não sendo um nome conhecido do grande público, é secretário-geral adjunto do PSD, digamos o braço direito de Diogo Soares, que usou da palavra para dizer que este tipo de governação com base na composição parlamentar atual não é fácil, e para criticar a falta de responsabilidade da oposição para poder implementar reformas. Lá está também tentando puxar dos galões das conquistas do governo ao longo destes últimos 2 anos, mas apontando para as dificuldades de fazer aprovar aqui na Assembleia da República muitos dos anúncios que são feitos pelo Governo, ou das medidas que saem do Conselho de Ministros, mas que depois acabam por esbarrar aqui na Assembleia da República. Isso aconteceu, por exemplo, com a PSU, embora tenha sido aprovada, teve que sofrer alterações grandes para obter o acordo do Partido Socialista. Também a reforma do Tribunal de Contas terá que sofrer mudanças para contar com o voto a favor do PS, que para já viabilizou apenas na generalidade. E há também agora um novo tema que vai entrar na Assembleia da República já depois da pausa para as férias, o novo regime de arrendamento anunciado por Miguel Pinto Luz. Há também detalhes desse novo regime que terão que vir aqui ao Parlamento e que por isso poderão vir a sofrer alterações naquilo que for o texto final. Ora, neste momento São já mais de 20 de perguntas às quais o Primeiro-Ministro não respondeu. Vai aproveitando também para trocar impressões com alguns dos ministros do Governo, aqui quase diria eu num Conselho de Ministros informal. Vai-se assistindo também aqui a alguma dança de cadeiras, porque, por exemplo, António Leitão Amaro e Carlos Abreu Amorim são os dois ministros que estão sempre ao lado de Luís Montenegro, e António Leitão Amaro vai cedendo o seu lugar para que outros possam conversar também com o Primeiro-Ministro. Há pouco foi Joaquim Miranda Sarmento a ir ali trocar algumas palavras com Luís Montenegro. Ora, para já, e como referi, o Governo só deverá voltar a usar da palavra na sessão de encerramento, que deverá ser feita pelo Ministro da Economia, embora lá está, esteja longe de ser um dos que tem estado debaixo de fogo, embora Castro Almeida tenha também neste último ano...
2: Já teve a sua quarta parte de momentos.
21: Neste último ano político, e com a questão da resposta às tempestades, esteve também já sob pressão e quererá também apresentar os dados dessa resposta que o Governo, entretanto, deu às tempestades, até porque o assunto saiu da agenda mediática nas últimas semanas e por isso haverá atualizações a dar. É a indicação que temos, ainda sem também uma confirmação oficial de que seja mesmo Castro Almeida a fazer esse encerramento, numa altura em que há ainda cerca de 45 minutos de discussão pela frente, isto se os partidos quiserem.

0: Vamos adivinhar o que irá o governo dizer no encerramento?
1: Que o país está melhor e os portugueses também.
0: E estão, a sentir.
2: Que eles não se enganem nisso, da última vez.
0: E que estão a sentir ou não?
1: E que estão a sentir. Acho que vai ser a mesma tónica do discurso de Luís Montenegro, que é de que o país de facto avançou e de que há uma realidade que, enfim, que não é aquela que a oposição normalmente descreve. E também desse ponto de vista, e concordando com o que a Judite e com o que a Helena diziam há bocadinho, eu acho que o debate acaba por correr bem a Luís Montenegro e acaba por correr bem ao governo, porque os dois grandes, as duas grandes polémicas neste momento, uma está em stand-by porque só amanhã é que vamos perceber qual é verdadeiramente a dimensão do estrago, e a outra ficou restrita ao Chega e não se alastrou ao resto das bancadas. E Luís Montenegro matou relativamente o assunto na resposta a André Ventura quando diz eu mantenho a confiança total nos ministros.
3: Ele não cometeu nenhuma ilegalidade.
1: Nenhuma ilegalidade. Portanto, os dois temas mais difíceis em princípio ficaram arrumados e, portanto, todo o resto do debate não fica marcado exatamente por isso, com os exames ainda mais ou menos, mas está toda a gente à espera para perceber se o governo vai falhar ou não.
0: Exato.
1: E já agora só uma nota, eu acho que o governo está a preparar a narrativa do boicote. A declaração do Ministro da Educação hoje de manhã é claramente...
0: Quer dizer que faltavam 300 e tal.
1: Sim, mas eu que leio nas entrelinhas daquela declaração é o ministro a dizer que há professores que estão a tentar boicotar, ou seja, há professores que estão a forçar para que isto amanhã não esteja tudo corrigido. E não é a mesma coisa amanhã aparecerem 100% corrigidos ou amanhã aparecerem 0,3% que não estão corrigidos. Não é exatamente a mesma coisa do ponto de vista político.
2: E a questão é se serão publicados não estando os 100% corrigidos.
1: Exatamente.
2: Isso vai gerar, sejam quantos forem, gera uma sensação de injustiça enorme entre as famílias e os estudantes, não é? Como é normal.
1: Por isso é que eu digo, politicamente, amanhã pode ser um dia chave para este ministro e já agora para o próprio Luís Montenegro, não é? Que se atravessou aqui também.
0: Helena, queres antecipar como é que poderá ser o fim deste debate?
3: Não, eu concordo inteiramente, foi onde vai dizer que o país está melhor. E os portugueses também estão melhor. Não é isso que as sondagens dizem. A RTP ontem divulgou uma sondagem que 70% dos portugueses dizem que estão piores este ano do que há um ano. E há uma base significativa, espero não estar a errar, mas é a maioria, é melhor dizer assim, que é mais rigoroso. Não estou a lembrar-me exatamente do número. E é interessante também que nessa sondagem a maior preocupação é com a saúde, mas a segunda maior preocupação é com a falta de liderança e de governação e de estratégia por parte do governo, seja lá o que isto quer dizer. Mas isto para ligar àquilo que José Luís Carneiro, que ainda não falámos aqui hoje, que aparentemente foi o grande ausente do debate, não marcou o debate, mas José Luís Carneiro toca nesse ponto, na falta de liderança do governo. Mas eu diria que o encerramento vai ter como principal mensagem os portugueses estão melhor e se não fizemos mais foi porque, ou não vamos fazer mais foi porque a oposição não deixou e também porque havia uma realidade escondida.
0: E já vamos voltar ao Parlamento dentro de um e meio. Agradeço ao Anselmo Crespo e à Helena Garrido que estiveram aqui durante esta hora neste E o Vencedor é especial. Daqui a pouco vamos também contar com o Alexandre Borges e o Nuno Gonçalo Poças que se vão juntar à Judite França. Dentro de um minuto e meio voltamos ao Parlamento para fazer o resumo desta longa tarde.
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4: Rádio Observador, são 7 em ponto em Portugal Continental e na Madeira, menos uma hora nos Açores. Estamos em emissão especial a acompanhar o debate no Parlamento, o debate do Estado da Nação. Arrancou às 3:30 da tarde e ainda deverá demorar mais cerca de uma hora. O encerramento estará a cargo do Governo. Em princípio, será o Ministro da Economia, Castro Almeida, a encerrar este debate, que tem estado a ser acompanhado no Parlamento pelo Miguel Viterbo Dias. Miguel, vamos fazer um ponto de situação sobre o que já foi dito aí no Parlamento esta tarde.
5: Há pouco referíamos que os exames, sendo a principal nota de destaque do debate esta tarde, os partidos optaram também por aproveitar o Estado da Nação para levantar outros temas que, embora não estando no topo da agenda ao dia de hoje, marcaram também o último ano. E perante todas as críticas que André Ventura fez, não só na questão dos exames, mas também na falta de liderança que acusou Luís Montenegro de ter praticado nas últimas semanas, com as viagens ao Mundial, com as declarações também no Festival Nós Alive, André Ventura criticou o Executivo por quatro ou cinco tópicos, o que o levou a terminar a intervenção com um desafio lançado a Luís Montenegro sobre se não estará na hora do líder do Governo e Presidente do PSD perguntar ao Parlamento se ainda confia neste Executivo.
6: Sr. Primeiro-Ministro, isto é um governo em degradação acelerada. É um governo em decomposição acelerada. E talvez, Sr. Primeiro-Ministro, deva mesmo perguntar ao Parlamento se ainda mantém a confiança no seu governo. Muito obrigado.
5: André Ventura, com este desafio lançado a Luís Montenegro, que nem sequer respondeu diretamente ao líder do Chega. Luís Montenegro, que começou a intervenção de abertura ao ataque aos dois maiores partidos da oposição, Chega e PS, diz que os dois não têm direito ao esquecimento do que fizeram nos últimos anos.
7: Para prestarmos contas, é útil recordar o ponto de onde partimos. Porque neste caso, há quem não tenha direito ao esquecimento. Não tem direito ao esquecimento quem agora exige aos outros e para ontem o que ele próprio não foi capaz de fazer em 8 anos. E também não tem direito ao esquecimento quem criticou as políticas do passado e agora vive de alianças descaradas nesta Assembleia com os protagonistas desse passado.
5: Primeira farpa para o PS e para o Chega neste arranque de debate.
7: Desejando que no essencial nada mude e tudo fique na mesma. Mas apesar do oportunismo político desses esquecidos, o país está a mudar e não quer nem vai voltar ao que era antes.
5: Luís Montenegro aqui a atirar aos dois maiores partidos da oposição, logo no arranque deste debate do Estado da Nação. E há pouco ouvíamos aqui, quando estávamos a iniciar este ponto de situação, um longuíssimo aplauso de pé da bancada do PSD, que era dirigido ao ministro Fernando Alexandre. João Almeida, do CDS, estava a usar da palavra para defender o ministro e foi longamente aplaudido de pé por parte da bancada do PSD durante a intervenção do CDS. No que toca aos outros partidos mais à esquerda também, Outros temas que foram trazidos para este debate do Estado da Nação, com Isabel Mendes Lopes, do LIVRE, já tinha manifestado essa preocupação no Congresso do Partido, manifestou agora de viva voz com Luís Montenegro a preocupação sobre a revisão constitucional.
8: E é incontornável, quando discutimos o Estado da Nação, falar sobre aquilo que assombra este debate, que é a revisão constitucional que o PSD está a cozinhar com a extrema-direita. Mesmo depois da extrema-direita se ter amedrontado com a força da luta dos trabalhadores e de ter tirado o tapete à última hora no pacote laboral, o Sr. Primeiro-Ministro continua a querer avançar para uma revisão constitucional num arranjo feito com quem queres ver entrar a Constituição? Quer mesmo deixar o país na dúvida de que contrapartidas estão a ser negociadas em troca da revisão constitucional, Sr. Primeiro-Ministro?
9: Muito bem.
8: Não se devia pôr a si nem ao país com essa dúvida. Por isso, Sr. Primeiro-Ministro, a bem do país, a bem da estabilidade, desafio a comprometer-se aqui a não fazer nenhuma revisão constitucional durante esta legislatura. Muito obrigada.
5: Aqui Isabel Mendes Lopes a procurar esse compromisso público de Luís Montenegro. O Primeiro-Ministro acusou a líder parlamentar do LIVRE de entrar na intriga política porque diz que o que tem com o Chega é um acordo apenas para o calendário da revisão constitucional e não há nenhum acordo sobre a substância, sobre matérias de facto para essa alteração da Constituição. Já o PCP recordou o falhanço da reforma laboral.
6: E aquilo que marca este debate do Estado da Nação é a grande vitória dos trabalhadores. Foi a isso que não contaram e não é por acaso o Sr. Ministro passou ao lado. Foi essa vitória dos trabalhadores que derrotou o vosso pacote laboral. E Sr. Primeiro-Ministro, se insistir com o pacote laboral, está a abrir, está a cavar aquilo que é inevitável, que é a vossa derrota social e política. E foi esse caminho, é essa luta que não só derrotou o pacote laboral, como vai abrir o caminho que se impõe ao país.
5: O Raimundo a dizer que insistir no pacote laboral vai levar o Governo à derrota social. A Ministra do Trabalho ia acenando com a cabeça sobre esta matéria, até porque foi criticada por querer insistir nesta reforma laboral. O debate vai prosseguindo a esta hora, com cerca ainda de 30, 35 minutos pela frente, antes de entrarmos na sessão de encerramento, numa tarde que já vai longa e em que, como referi há pouco, na última hora também o destaque para esse aplauso, longo aplauso de pé da bancada do PSD ao Ministro da Educação, Fernando Alexandre.
4: Sessão de encerramento que vamos acompanhar aqui em direto na Rádio Observador. Vamos ouvindo em fundo o som que nos vai chegando do Parlamento, onde prossegue este debate sobre o Estado da Nação, que temos estado a acompanhar em direto e em permanência desde as 3h30 da tarde. Nesta altura junta-se à emissão o Alexandre Borges, o Nuno Gonçalo Poças e a Judite França. Vamos aqui num E o Vencedor é especial, em tarde de debate do Estado da Nação. Nuno, sinto-te particularmente entusiasmado com o debate sobre o Estado da Nação.
10: Pois. Repara.
4: Este entusiasmo contagiante.
10: Não, eu tinha aqui uma nota inicial antes do debate substantivo propriamente dito.
4: Uhum.
10: Que é, em primeiro lugar, e para quem está a ouvir isto desde as 3h30 da tarde, enfim, tentando ouvir e trabalhar ao mesmo tempo.
11: És um exemplo. És um exemplo de produtividade.
10: Não, eu tenho um grande mérito, que é, uma vez expliquei isso, alguém que me perguntou como é que tu fazes tanta coisa ao mesmo tempo. Eu disse, pá, faço tudo mal feito.
11: Mas fica feito.
10: Mas há aqui uma coisa assim meio em resumo, que é, em primeiro lugar, alguma a degradação deste tipo de debate, que enfim, se calhar é uma coisa do meu imaginário, ou até daquilo que eu gostaria que fosse.
4: Ou estás a confundir o desejo com o imaginário?
10: Talvez, é possível. Tinha que estudar melhor isso.
4: Uhum.
10: Mas enfim, mas eu já li muitos debates parlamentares e, portanto, acho que consigo sustentar com bastante à vontade essa ideia da degradação. No sentido em que isto se torna, e inclusive é do lado da bancada do governo, portanto, do Primeiro-Ministro, mas todas as lideranças parlamentares, todos os partidos, uma preocupação excessiva com a performance. E com, no fundo, isto é um espetáculo, não é? Mas eu gosto de espetáculos e gosto muito de entretenimento. mas na gama do espetáculo e do entretenimento há melhor do que isto. E portanto não chega a ser um bom espetáculo e portanto como espetáculo é muito pouco, como política também, e portanto ficamos aqui tudo a meio caminho de alguma coisa que pudesse ser algo melhor. Aquilo que esteve, que está mais ou menos presente em cima disto tudo é existe a questão da falta de lideranças políticas. Eu acho que isso fica mais ou menos patente tanto no Primeiro-Ministro como nos restantes partidos, e isso depois revela-se de alguma maneira também nesta situação de impasse em que nós vivemos, em que nós temos falta de maiorias políticas e falta de capacidade para constituir maiorias políticas, e portanto neste momento aquilo que nós temos são três partidos que estão a disputar entre si o lugar de partido minoritário à frente do governo. Ora, isto é precisamente uma situação de impasse que não... Uhum. Quer dizer, o melhor que nós podemos esperar que aconteça ao país, prevalecendo esta situação, obviamente não será eternamente, mas durante muito mais anos, vai acabar por fazer com que nós continuemos sucessivamente a queixar-nos do mesmo. O problema dos serviços públicos, a falta de crescimento, a falta de produtividade, enfim, sempre uns passos atrás da média europeia e os países todos a ultrapassar-nos, essas coisas todas. E, portanto, isso vai gerando em toda a gente uma falta de cumprimento de expectativa. E esta, eu acho que é assim que isto pode ser resumido, porque para tudo aquilo que foi dito, e acho que houve para aí, sei lá, 10 ou mais intervenções em que se falou do caos dos exames, a expressão é exatamente a mesma. Depois, com, enfim, umas coisas para aqui, umas coisas para ali, fica mais ou menos claro que, diria eu, o Bloco de Esquerda, o PCP e a Iniciativa Liberal têm, de facto, uma ideia alternativa. Talvez a Iniciativa Liberal um bocadinho à procura do seu caminho, mas goste-se mais ou menos, e, enfim, eu acho que o Bloco e o PCP explicaram hoje muito bem porque é que de facto tem o resultado e a representação eleitoral que tem, porque já eu não sei se alguém ainda tem saco para ouvir aquilo. Uhum. Mas depois tudo o resto é... parece uma conversa de... pá, de gente que não está predisposta a representar uma visão de país que tem. Ou seja, olhando para isto, passar desde as 3:30 da tarde, alguém consegue perceber, tirando o Fábio Figueiredo, o Paulo Raimundo e algumas intervenções da Iniciativa Liberal, alguém consegue perceber onde é que aquela gente quer que o país esteja daqui a 5 anos? Já nem digo 10. Que modelo económico é que nós queremos? Que modelo social é que nós queremos? Para onde é que nós queremos ir? Uhum. E aquilo que se fica daqui é precisamente isso, é manutenção do impasse o tempo que for possível.
4: Judite, vamos também ao teu balanço deste debate. Tens estado a acompanhar o debate do Estado da Nação desde o início?
9: Sim, tenho. E, enfim, com o mesmo entusiasmo...
4: esfuziante.
9: Com o mesmo entusiasmo esfuziante do Nuno Gonçalo Poças, porque...
4: Até as vossas vozes estão...
9: Já estão diminuídas, não é? Uhum. Notas estão diminuídas. Porque, de facto, não
4: vamos
9: se espera...
4: Vamos ter o Alessandro Borges a seguir, portanto...
9: O Alessandro está aí.
4: O Alessandro...
10: Caixa de Prozac.
4: O Alessandro vai levantar isto. Judite.
9: De facto, eu... Enfim, se calhar vou-me repetir, mas eu acho que, dentro daquilo que era expectável, isto não correu mal a Luís Montenegro. Portanto, em termos de... Mesmo da oposição que podia ter, tendo em conta a fase por que está a passar, tendo em conta que tem dois ministros tão importantes debaixo de fogo cerrado, objetivamente o Parlamento não foi atrás dessas duas feridas e Luís Montenegro abriu ao ataque e acho que fez a estratégia que é a melhor defesa, não é? A melhor defesa é o ataque e acho de facto que ele teria que ir neste sentido.
10: Mas é que isto não é suposto ser um teste à capacidade de defesa do Primeiro-Ministro ou não? Nós habituámos muito a isso, que é os debates quinzenais os debates do Estado da Nação é para ver como é que o Primeiro-Ministro se safa. E nós olhamos para isto como se fosse a Argentina com a Inglaterra.
9: Ainda há pouco falávamos disso, de alguma solenidade que os debates do Estado da Nação tinham e já não têm.
10: É que eu não quero que ninguém ganhe. Eu não quero que ninguém ganhe o debate.
9: A questão é, na análise é inevitável tu olhares para a prestação de cada interveniente, não é? E há prestações que são melhores do que outras, claramente, e há prestações que pouco descrevem mas aquilo é, que está a passar
10: isso,
9: no país.
10: Mas isso somos nós a analisar a performance, lá está. E a performance é o que menos interessa nisso.
9: Mas tu podes analisar o conteúdo, mas eu também estou a analisar o conteúdo e acho que conteúdos foram. Há conteúdos que foram fraquíssimos e outros que foram melhores. Eu acho, por exemplo, que o Fabián Figueiredo foi fraco no seu conteúdo, podia ter feito uma intervenção melhor do que aquela que fez, e isto é nota artística, não é? Mas é isso que muitas vezes nós fazemos no comentário, é nota artística. E acho que olhando para um debate do Estado da Nação, tens que perceber se foi ou não foi eficaz. Eu acho que foi mais eficaz para Luís Montenegro do que eu estaria à espera, tendo em conta a fase que o governo está a passar.
4: Mas não acaba por ser sempre, não é? A experiência mostra que o Primeiro-Ministro, sim, qualquer que seja, safa sempre bem nestes debates.
9: Sim.
4: Isso não é porque é suposto safar-se mal, não é isso?
9: Não, mas eu percebo o que é que estás a dizer. O governo tem mais sorte.
4: Passa, usando uma expressão muito popular, passa vinha vinimada.
9: É verdade, e eu acredito nisso, mas também acredito que há oposição melhor ou pior. Uhum. E acho que hoje não correu bem André Ventura e acho que também não correu bem o José Luís Carneiro.
4: Alexandre, vamos ver se partilhas do otimismo.
9: Entusiasmo agora, por favor.
11: Eu ia dizer que tinha. Eu cheguei aqui a pensar que eu e o Nuno vínhamos, estava a sentir-me assim como Francisco Conceição e Gonçalo Ramos. Só não estou ponho os dedos, porque já cá estava o tempo inteiro. Ela é totalista.
10: É o Ronaldo.
11: Eu ia dizer que era o Diogo Costa. Mas,
9: obrigado.
10: A nossa Ronaldo.
11: Mas nós entramos também para aqui para mudar a velocidade do jogo. Mas sim, concordo. Quer dizer, achei muito interessante a análise do Nuno e no fim, provavelmente, esta é a conclusão no fim do dia sobre quem é que tem uma visão para o país. E é verdade que essas foram três boas intervenções, ou a da IEL dividida entre vários intervenientes, sim, mas tens razão. Tem modelos, podemos discuti-los, uhum, podemos achar que não fazem sentido nenhum, em princípio.
10: Mas tem um.
11: Mas tem, exato. É verdade. Sobretudo, de facto, o PC e IEL, como dizes, acho que sim. Gostei da intervenção de Fabián Figueiredo, mais no sentido performativo do que se calhar as ideias, mas esteve bem. Aliás, ele foi quase 1-1 aos ministros. Foi uma coisa que quase mais ninguém fez. Ficaram por dois ou três setores. Mas acho que ele esteve bem.
9: Achas?
11: O Fabián Figueiredo?
9: Sim.
11: Para o que aquilo é? Ele ainda por cima.
9: Tinha pouco conteúdo.
11: Ele inaugurava o. Mas foi direto ao ataque e acabou. Ele inaugurou aquela parte da tabela, era uma das coisas perfeitamente irrelevantes que eu ia falar, que é superficiais, que é olhar para estes debates como. Há duas ou três coisas que é preciso. Isto para já parece. Dá para rodar os jogadores, não é? A gente vê os partidos a rodar em plantel. A rodar em plantel.
4: É isso mesmo.
11: Tem este lado curioso. Depois tem outro lado que é. Quanto mais se vê estes debates, mais é absurdo. Há que parar mesmo com os muito bens, com as bancadas, com as claques, que estão lá para dizer muito bem. Isto funciona com o Chega e com o PS, que tem uma data de gente, e o PSD.
10: Oh. O Fabián não tem.
11: O Fabián não tem.
4: Não tem quem lhe diga essa é que é essa.
11: Mas sabes o que é que é? Exato, mas aqui está. O Fabián começava. Podemos passar a fazer isto no vencedor, por
10: sim,
11: exemplo?
10: Sim, boa.
4: Ah? Vamos fazer agora.
10: Pois é. E sobre isto não fala.
11: O Bloco de Esquerda, o Fábio Figueiredo, neste caso, começou precisamente a parte do Parlamento em que já não tem ninguém para fazer isso. Acabou aplaudido pelo PS.
4: Vou interromper-te, vamos ouvir a intervenção do André Ventura agora.
12: Para reformar, deixou-se reformar a si próprio. E as reformas que não quis dar a quem delas precisava acabaram por criar o sentimento geral na população que é claro. Se não querem dar reformas aos portugueses, talvez estejam na hora eles próprios de se reformarem. À hora em que estamos aqui, a maioria da população portuguesa deve perguntar-se: melhorámos na saúde? Não. O caos na educação e nos exames foi também responsabilidade do governo? Foi. A falta de resposta aos incêndios e a falta de coordenação nas polícias é responsabilidade do Ministro da Administração Interna? É. O caos que temos assistido na saúde, na educação, nas infraestruturas, nos preços da habitação, alguma destas coisas não é responsabilidade do governo? Podemos sempre dizer assim, nem tudo é, mas muito é. E eu é muito, é suficiente para dizer ao governo que está no caminho errado.
4: Vamos ouvir a intervenção de André Ventura no Parlamento. Deputado,
12: O Primeiro-Ministro veio a este debate do Estado da Nação dizer que não está confiante nem confortável porque o Parlamento quer governar a partir deste mesmo hemiciclo. Queixou-se de uma aliança antinatural do Parlamento para bloquear a governação. Sabemos, porque sabemos todos, o que dizem as sondagens e o que diz a interpretação delas sobre o Governo. Não podemos começar um Estado da Nação a falar de coragem e de reformismo e acabar a queixar-nos do Parlamento e da falta de confiança. Há um instrumento na nossa Constituição da República para quando os governos não sentem confiança no Parlamento e o Parlamento não sente confiança nesse governo. Há um instrumento que exige duas coisas. Exige coragem e exige determinação. Porque quando um primeiro-ministro aqui vem e diz que este Parlamento já não é o Parlamento que os portugueses precisam, que as alianças entre os dois estão a criar despesismo e a alterar o orçamento do Estado, que já não governa, mas que o Parlamento quer governar, então tenha a coragem de apresentar uma moção de confiança ao Parlamento em Portugal.
4: É a segunda vez que eu refiro neste debate.
12: Quem não deve, não teme. E quem entende que o povo português é sempre sábio, é esse o caminho que deve percorrer. Fazemos uma análise ao que se encontra e ao que estamos. Do Primeiro-Ministro aos Ministros da República. A cada decisão que se toma, há mais incompetência que sobressai. E a cada reforma que se faz, é pior do que a anterior que tinha sido anunciada. E em todos os momentos, dos incêndios aos salários, da falta de reformas às reformas baixas, do custo de vida ao desmantelamento da saúde, tudo ou quase tudo é responsabilidade deste Governo. E quando é assim, Sr. Presidente, um Parlamento deve ser claro e aqueles que estão aqui sentados em nome do povo devem ser claros também. O caminho que o Governo escolheu é um caminho errado. Tenha este Parlamento coragem para lhe dizer, e tenha este Governo coragem para o fazer, que o caminho é errado. Nós sabemos bem para onde queremos ir. Muito obrigado.
5: André Ventura, aqui a usar da palavra novamente na reta final do debate do Estado da Nação, para carregar um bocadinho uma ideia que tinha deixado já no arranque, e que tínhamos aqui também já a oportunidade de ter escutado nos pontos de situação que fizemos ao longo da tarde, para desafiar o Governo a apresentar uma moção de confiança. Foi esse o instrumento que o Luís Montenegro utilizou na altura da queda do primeiro governo, quando Pedro Nuno Santos ameaçou com uma comissão parlamentar de inquérito. Agora André Ventura também, para não ficar diretamente com o ónus de provocar uma crise política, a optar por esta estratégia de desafiar o Executivo a apresentar uma moção de confiança. Hugo Soares vai ali fazendo umas caretas, Alexandre Poço ao lado vai sorrindo perante este desafio. Vamos ouvir Bárbara Amaral Correia do PSD só para perceber se dará resposta direta a este desafio.
13: O país deve saber quais são as vossas alternativas. Os senhores, em todos os projetos que apresentaram na Assembleia da República, assemelham-se ao PCP de punho erguido. Mais despesa pública, menos receita. No fundo, a receita igual ao senhor engenheiro José Sócrates, que levou o país à bancarrota. Exatamente a mesma receita. Nos últimos anos, Portugal tem as contas justas com excedentes orçamentais que protegem os mais vulneráveis. Neste debate do Estado da Nação do país, senhor deputado, diga-nos uma coisa. Prefere um país com contas justas, como tem o governo da AD, ou vai continuar a defender um modelo de bancarrota a estilo José Sócrates? Muito obrigada.
5: Aqui a tentar colar as opções mais recentes de André Ventura à política de José Sócrates, nomeadamente a questão da descida da idade da reforma que prejudicaria o pagamento de pensões futuras e também as contas públicas na ótica do Executivo. Agora é Francisco Sousa Vieira, deputado também do PSD, a tirar a André Ventura.
14: O partido a propor nesta casa a descida da idade da reforma. O PCP já o faz há muitos anos. A diferença...
15: Só um bocadinho, senhor deputado. mais repetir, Sr.
16: Deputado. Sr. Deputado. Senhores deputados. O Sr. Deputado André Ventura vai ter a ocasião de responder. Deixem-se, faz favor, o Sr. Deputado Francisco Saladier a terminar.
5: Ouve-se ali em fundo é Hugo Soares a dizer depois é o Sr. Ministro da Administração Interna, porque está a fazer referência aos mais do que audíveis à partes por parte da bancada do Chega perante este arranque de intervenção do deputado Francisco Sousa Vieira, deputado do PSD, eleito pelo Porto, mas para já sem uma resposta direta a este desafio de André Ventura para a moção de confiança.
4: E vamos voltar aí ao Parlamento daqui a pouco para ouvir o encerramento do debate por parte do Governo. Alexandre Borges, cortei-te a palavra para irmos ao Parlamento. Estavas na análise a este debate do Estado da Nação, que arrancou às 3:30 da tarde, há quase 4 horas, e que vai terminar já perto das 20. Estivemos a acompanhar este debate aqui em direto na Rádio Observador e cortei-te a palavra. Podes retomar exatamente no ponto em que deixaste.
11: Pronto, estávamos muito bem, não é? E onde isso se nota que é nos pequenos partidos. Pior do que nos que não têm uma câmara parlamentar, têm só um deputado.
4: Estavas
11: único.
4: Estavas a falar dos apartes.
11: Exato.
4: Da riqueza dos apartes.
11: Da riqueza dos apartes. É, por exemplo, é teres Paulo Núncio a falar e a cada coisa que ele diz tens João Almeida atrás a dizer muito bem. Tens o Rui Tavares no livro, não é? Que Isabel Mendes Lopes hoje a tentar afirmar ali mais a liderança, ao mesmo tempo encostado, aparecendo em pleno, encostado ombro com ombro com Jorge Pinto, e depois via-se assim o Rui Tavares atrás, sempre também dizendo muito bem, é isso, ah, isso você não diz. E não fica muito bem. Mário Mourinho Lopes também está sempre a dizer isso, que sim com a cabeça.
4: É o incentivo aos corredores, não é?
11: É preciso dizer.
4: Vai.
11: É que parecem aquelas. Parece que eles ficaram surpreendidos. Com o discurso, eu acho que não lhes fica bem para se conseguir. Olha que boa ideia de que o meu líder da bancada ou o meu líder do partido se lembrou agora. Parece aquelas pessoas que aplaudem quando o avião aterra.
4: E esta coisa da moção.
11: Ficam muito surpreendidos daquilo ter acontecido.
4: E esta coisa da moção de confiança.
11: A moção de confiança. Okay.
4: Afinal, há moção de confiança.
11: Não.
4: Mas agora eu chego.
11: Agora vão fazendo a tentativa, não é? Vão tentando plantar a ideia. Eu recuaria um bocadinho para ir ao que eu dizia há pouco, que é até aqui, enfim, isto é tão extenso que de facto já ninguém sabe bem quem é que está a acompanhar esta parte do debate e portanto que eficácia tem estes momentos, mas... No essencial do debate que vimos até aqui, eu também diria que o Governo sai bem, sobretudo dadas as circunstâncias, e as circunstâncias que são os números nas sondagens, os resultados que têm efetivos para apresentar e as crises candentes, com surpresa porque o PS não tem discurso, isso já não é muito surpresa, mas voltou a confirmá-lo. Agora, com surpresa porque o Chega de facto foi muito pouco eficaz, pareceu-me, nas suas intervenções, aliás, quando André Ventura começa por falar na história do Mundial e andaram a repetir esta conversa de que Montenegro foi ao Mundial, veio 3 jogos, acho que é muito fraco, sobretudo quando estás a avaliar um ano de governação, ou 2, se quiserem fazer o balanço do governo todo, e Ventura ficou agarrado àquele casinho e depois foi aos casos atuais, evidentes, óbvios, do MAI e do... E, aliás, foi o único a falar da questão de Luís Neves, né? E à questão da educação e dos exames, a que obviamente toda a gente iria, mas ficou por ali com muito pouco e depois lançou esta da moção de confiança. Que passou tão ao lado, acho eu, que ele se sentiu na obrigação de repescar isto agora e vir carregar outra vez nesta tónica. Quando a sondagem, entre outras coisas, se não tivéssemos outro dado a que nos agarrar, teríamos este da sondagem da CESOP ontem, que diz, não é, apesar de ter 51% do país, dos portugueses, a achar que o país está pior do que há um ano, tem 79%, esmagador, 79% das pessoas a dizer que acha que o governo deve governar até ao fim. Dúvidas houvesse sobre quanto os portugueses valorizam a estabilidade política.
4: Até porque não vislumbram grandes alternativas, não é?
10: Lá está.
11: Aliás, portanto, também é ver a nota que dão, a apreciação que dão a André Ventura, por exemplo. Agora,
10: sim, mas esse do André Ventura nunca teve esse problema. Sempre teve notas baixíssimas e sempre foi reforçando.
11: Sim. É verdade, ou seja, eleitorais. Uma taxa de rejeição, não é? Mas não sei bem, às vezes são dados difíceis.
4: Que leitura é que fazes deste desafio da moção de confiança?
10: Ao longo do debate há uma série de coisas que se vai percebendo. Por exemplo, que quem acompanha o X, o Twitter, percebe que muitas das intervenções são lá bebidas. Esta da moção de confiança foi bebida na CNN. Uhum. Depois do
4: Miguel Relvas.
10: Miguel Relvas, sim. E também não abona muito a favor de quem está no debate parlamentar, porque às tantas parece que não há ali ideias originais. Cá fora deve haver gente com mais tempo para pensar nessas coisas e para sugerir coisas e soundbites e não sei o quê. Eu digo a mesma coisa que disse já esta semana quando falámos sobre este tema. Acho que até éramos nossos três, estávamos cá. Uhum. E os quatro, desculpa, Ricardo.
4: Estou sempre a apanhar.
10: Que é exatamente este. O governo está à espera da melhor altura. Se a melhor altura for no final da legislatura, será no final da legislatura.
4: Uhum.
15: Estão todos, não é?
10: Acho que estão todos, porque, uhum, quer dizer, agora vamos começar a entrar no nível, quer dizer, agora vêm incêndios e depois as matrículas e depois ainda não acabou agora a história dos exames, uhum, depois há de aparecer aí qualquer coisa, tipo umas grávidas, uns bebés a nascer numas ambulâncias, uhum, não sei o quê, uhum, vamos outra vez discutir o SNS, será que a ministra não sei o quê se deve demitir, outra vez a mesma coisa, e depois de repente, puf, aquilo desaparece tudo e vamos começar a discutir o quê?
9: O orçamento.
10: O orçamento. E se o orçamento passa, se não passa, se tem mais um ponto aqui, mais uma décima ali, mais não sei o quê, depois há um que quer isto, depois o outro quer aquilo.
4: Depois chegamos ao inverno e à crise das urgências.
10: E chegamos ao inverno e à crise das urgências.
9: E depois mete-se o Natal.
15: Depois as cheias, as inundações.
10: Exato. E
15: está feito o programa.
9: Não, se é cinismo, é uma então, coisa horrível.
4: O que é que estamos aqui a fazer?
10: Para
4: onde vamos?
10: Se eu tivesse tempo para estar aqui dois ou três dias a gravar isto, eu fazia-te os programas para um ano.
4: Eu sei. Eu acredito.
10: Então.
4: E olha que batiam certo. Justito, e a percepção de José Luís Carneiro, não houve IVA zero hoje, foi não?
9: Não houve IVA zero,
15: houve um deputado do PS que foi buscar isso lá
9: sério?
15: Mais para a frente.
9: Ai,
15: e o ISP, houve.
9: Não ouvi. Eu achei a intervenção de José Luís Carneiro relativamente fraca, devo dizer. Estava à espera de melhor, até porque havia aqui já uma construção que vinha dos últimos dias.
4: Tem que ir para o Parlamento, sim, porque sim. Vai falar o Hugo Soares.
5: Sim, assim que o ruído de fundo reduzir um pouco, o líder parlamentar do PSD vai agora usar da palavra.
17: Deputado André Ventura, creio que percebeu o que acabou de acontecer. Quatro deputados do PSD, da nova geração, que representam o país.
16: Vou esperar um bocadinho o tempo.
4: Tem sido uma constante nos últimos debates.
5: O Hugo Soares agora até se vira para o lado para trocar algumas impressões com outros deputados da bancada. O Bruá era por causa de Marco Claudino, que é entre os deputados que usaram da palavra, digamos, o menos jovem. Que usou da palavra nos últimos minutos, e os outros eram Francisco Sousa Vieira, Eva Brás Pinho e Bárbara Amaral Correia.
17: Que representam uma nova geração e que representam a maioria do povo português que votou nesta bancada, quiseram dizer o seguinte. Há dois anos atrás encontramos o país com estes problemas. Nos últimos dois anos nós encontramos estas soluções e os resultados são aqueles que eles aqui trouxeram. O que eu lhe queria dizer, Sr. Deputado André Ventura, é que não é no caos que nós encontramos as soluções. Quando o senhor deputado apregoa constantemente que está aqui para ser primeiro-ministro, que aquilo que Vossa Excelência quer é ser primeiro-ministro, eu só quero nesta minha intervenção, terminando as intervenções dos seus deputados que me antecederam, deixar-lhe o seguinte conselho. O senhor deputado André Ventura, que diz que quer ser primeiro-ministro, antes de querer vir para a piscina dos grandes, aprenda com quem já aprendeu a nadar. Aprenda com quem já aprendeu a nadar, porque o país não é o caos, o país não é berraria, o país são as soluções e é isso que nós queremos.
5: Obrigado, e a bancada do Chega irrompe automaticamente num bruá a apontar para Luís Montenegro, que vai assistindo impávido e sereno na bancada do Executivo, enquanto os deputados do PSD se levantam para aplaudir um muito sorridente Hugo Soares. Aquilo que procurávamos, a resposta ao desafio da moção de confiança, é que também não foi alvo de Hugo Soares nesta intervenção, já na reta final deste debate.
4: Já voltamos aí, Miguel. Mantemos a via aberta para o Miguel Viterbo Dias, que está no Parlamento a acompanhar o debate do Estado da Nação. Judito, estavas na apreciação à performance de José Luís Carneiro.
9: Eu achei, não achei propriamente muito brilhante. Vinha-se construindo esta ideia de que aquilo que Luís Montenegro... o grande problema de Luís Montenegro é a questão da liderança. E, de facto, há pouco a Helena Garrido apontava também a sondagem da Universidade Católica. E essa é a segunda questão com que se preocupam os portugueses, com a gestão política, com a falta de liderança e de estratégia. Acho que José Luís Carneiro podia ter aproveitado mais essa ideia, e acho que não conseguiu fazer. Depois voltou a entrar nas questões das visitas aos Estados Unidos, como António Costa tinha cancelado uma visita, já não sei a que propósito, mas porque era preciso estar em Portugal, e Marcelo Rebelo de Sousa fez a mesma coisa. Enfim, acho que foi um discurso que podia ter sido mais bem estruturado, e sobretudo a cair na questão dos exames. Essa era, eu acho que é o grande trunfo deste debate, é a questão dos exames, e acho que perdeu uma oportunidade de se impor, e José Luís Carneiro precisa de se impor enquanto, enfim, não digo líder da oposição, mas sublíder da oposição.
4: Alexandre, e Nuno, também a vossa apreciação da prestação do líder do PS, que tenta afirmar-se, não é? Mas
11: continua a não conseguir, não é? Há quanto tempo é que já foi eleito José Luís Carneiro? Já foi eleito e reeleito, ainda por cima. Fraco, pareceu-me que ia começar melhor do que o habitual, porque de facto tinha decidido atacar a questão da liderança, em particular de Luís Montenegro, mas depois é isso, depois perdeu-se e sobretudo acho que senti isto no PS em geral, que é, o PS não tem discurso, de facto, é o melhor exemplo daquilo que o Nuno dizia, isto é neste momento o partido mais sem plano para o país, não sabes exato o que é que o PS quer, tirando defender coisas que estavam para trás, não é? Não, qual era a ideia? Era voltar a isso, porque aí o governo de facto ganha muitos pontos. Aliás, o próprio José Luís Carneiro, que representava a oposição dentro desse PS que tinha ficado para trás, não consegue descolar disso, não consegue trazer uma ideia nova. Há dois, acho que no discurso do governo, há dois pontos que funcionam, que são razões difíceis de bater, que são dizer, lá está, querem voltar atrás, querem voltar a carga fiscal ainda mais alta, ou desinvestimento público que nos trouxe a este estado atual e à imigração descontrolada, não é? Querem voltar a isto? Ou pronto, os dois pontos aqui seriam, sobretudo, o desinvestimento público e o lado da imigração, com números que nós desconhecemos até hoje e que se refletem, afinal, na desproporção, no falhanço ou no mito de um crescimento económico, de uma convergência que não tinha existido e que explica e que pode ajudar a explicar parte das dificuldades dos serviços públicos. E o PS não tem nada para jogar contra estas duas cartas, basicamente.
10: Sim. O papel não é fácil, mas... quer dizer, não é teoricamente fácil, mas depois o resto é que eu acho que demonstra a fragilidade do José Luís Carneiro, e, ou pelo menos a fragilidade em que se quis meter, e depois reflete-se naquilo que eu acho que é a reação das pessoas genericamente à sua prestação enquanto líder do PS, que é, de facto, alguém que tem uma dificuldade grande em descolar-se do passado, que cada vez que tenta justificar o passado ele se vira contra ele, e, portanto, aquilo que seria expectável era, pá, homem, então fala do futuro.
11: Exato.
10: Não há... Fala do presente para criticar, tenta não se... Pá, então fala do futuro. Propõe uma alternativa. Diz o que é que farias diferente. Assume os erros para trás. Eu acho que isto era uma coisa que normalmente se chama coragem política. Mas também é uma coisa que não abunda. Eu acho que fica entre os três. Pá, faz-me lembrar os plantéis do Benfica, entre o Montenegro e o André Ventura e o José Luís Carneiro. Faz-me lembrar os plantéis do Benfica dos anos 90, sem João Pinto e sem Michel Corradón.
11: Né?
10: E o seguinte, Paulo Autuori, Suna, se não sei o quê. Que é, Pá, de repente havia um tipo que marcava um golo ao Benfica. Jogava o Jorge Soares, o Tahar, o Sérgio Nunes, jogava no Desportivo das Aves, marcou um golo ao Benfica. O que é que o Benfica fazia? Vou contratá-lo. E depois chegavam à luz e...
15: Pá, isso foi o que eu senti hoje com o Fabián Figueiredo. Mas senti que ele podia ser contratado para o PS. Depois do PS aplaudi bastante. Pensar, olha, este rapaz fala bem. Sim. Tem entusiasmo.
10: Sim, o Fábio Figueiredo tinha sido uma espécie de Carol Glan.
4: Extremo esquerdo.
10: E o André Ventura fez-me lembrar, parece o Roger, que era um brasileiro que jogou no Benfica, assim, um loirinho.
15: Sim, claro, claro.
10: Pá, que eu lembro, eu não posso citar porque não estamos em hora própria, mas vou tentar adaptar. Quando ele saiu do Benfica e voltou para o Fluminense, às tantas não, continuava a não jogar nada. E às tantas a torcida do Fluminense foi uma tarja enorme no estádio que dizia assim: Roger, não era bem assim, mas... Se tu és capaz de namorar com a Débora Seco, também devias ser capaz de marcar um golo.
4: Olha, é a deixa perfeita para ouvir Eurico Brilhante Dias.
5: Vamos ouvir, assim que mais uma vez existirem condições de ruído na sala para escutar o líder parlamentar do PS, que já está na tribuna, pronto para usar da palavra, também para utilizar os últimos minutos do PS neste debate do Estado da Nação. Vamos ouvir Eurico Brilhante Dias.
18: Senhores membros do Governo, senhoras e senhores deputados, a vida dos portugueses não é um jogo. Sorte ou de azar. Não pode ser a incerteza sem rede, sem propósito, como se a vida se jogasse a cada lance sem um objetivo maior. Os portugueses hoje, lá em casa, percebem bem. Na educação, décadas de confiança num sistema atiradas para o lixo. A barafunda instalada depois da terraplanagem do Ministério da Educação. Os alunos que nos veem lá em casa, as famílias, os professores, a comunidade escolar atirada para o jogo do empurra. Um ministro que, antes de assumir as suas responsabilidades, jogou o jogo do passa-culpas. Até os agrafadores tinham culpa. Hoje mesmo, durante a tarde, durante o período deste debate, três notícias. O Educa desmente o senhor ministro. Afinal, já não há link para consultar as provas. Durante a tarde, informação, pela primeira vez desde 1999, pode não haver saída de notas com homologação dos resultados. Mais uma notícia, às 6:30 da tarde, famílias que nos veem lá em casa receberam mensagens da escola, com a escola a dizer que não sabia quando seriam disponibilizadas as notas. A barafunda, a falta de confiança, a falta de competência assinalada num momento central da vida de muitas e muitas famílias portuguesas. Senhor Ministro, eu espero vivamente que desminta estas notícias, que afinal o Educa não tem razão e que afinal as famílias e os alunos vão mesmo ter um link. Eu espero que desminta a notícia de que não vai haver homologação de notas dos alunos para entrar no ensino superior e para terminar o 12º ano. Mas deixe-me dizer uma coisa, Sr. Ministro, pelo respeito intelectual que tenho por si. O Sr. Ministro é um homem conhecido por defender muitas das teses neoliberais. É justo. É a sua opção. O senhor defende a meritocracia. E eu deixo-me lhe dizer uma coisa. Se respeita a meritocracia, o senhor sabe que esse lugar que ocupa já não devia ser ocupado por si, mas por outra pessoa. Senhoras e senhores deputados, estamos a falar de um governo descoordenado, ausente na resolução dos problemas do país, do custo de vida à saúde. Na saúde é impressionante o passa-culpas. Menos cirurgias, menos consultas, mais listas de espera, mais utentes sem médico de família, depois de um plano de transformação que é um autêntico bingo no incumprimento de promessas. Senhoras e senhores deputados, este governo assenta a sua estratégia numa fezada, com amuletos de pouca eficácia, onde a cada problema uma desculpa, a cada problema uma resposta, uma fuga às suas responsabilidades. O governo da AD anda a jogar às escondidas com os portugueses. Nas tempestades, no apagão, nos incêndios, na barafunda dos exames nacionais, na morte trágica na sequência da greve do INEM ou na execução do PRR. Um governo que se demite de liderar e de responder aos problemas. Um abandono que os portugueses sentem na pele. Mas digo mais. Um governo que governa há 2 anos, 3 meses e 14 dias. E como diria o professor Aníbal Cavaco Silva, um governo que passados 6 meses, desculpa com o governo anterior, passa a si próprio um atestado de incompetência. É isto que temos aqui à frente. Este governo é um governo que é ausente, incompetente, irresponsável e insensível. É ausente porque foge dos problemas. Incompetente porque não só não resolveu, como agravou a maioria dos problemas. A vida dos portugueses está mais difícil em muitas áreas. A culpa é sempre dos outros, dos professores aos agrafadores. A insensibilidade é uma marca. No meio desta confusão, os professores deste país não vão esquecer-se que o governo tentou que a responsabilidade desta confusão fosse sua. Senhor Presidente, Senhor Primeiro-Ministro, a vida dos portugueses não é um jogo de casino. Nem podemos depender de quem acha que vai ter sorte ao jogo. Os portugueses exigem maturidade e seriedade. E há cada vez mais portugueses a perceber que só com o PS voltarão a ter um governo que governe para todos, que não abandone os portugueses à sua sorte. Este governo é hoje. Este governo é hoje um governo incapaz de resolver os problemas centrais, da ausência do Primeiro-Ministro, da falta de coordenação, da insensibilidade para saber que está a tratar da vida dos portugueses. Há mais vida para além deste governo. Mas, Senhor Primeiro-Ministro, disse que queria trabalhar, que deixassem o Luís trabalhar. Olhe que a sorte dá muito trabalho e o senhor não tem trabalhado. Continua a apostar na sorte. Muito obrigado.
5: Muito obrigado, senhor. Usar também o tempo que resta ao Partido Socialista, também ele a receber aplausos de pé dos deputados do PS e aqui a dar um passo em frente, a pedir a demissão do Ministro da Educação, a Fernando Alexandre, a dizer que pela meritocracia que defende já não deve ocupar aquele lugar de Ministro da Educação. E depois também aqui, depois de André Ventura insistir 3 vezes na moção de confiança, o PS também a pôr aqui uma espécie de pé na porta, a dizer que os portugueses sabem que só há uma alternativa a este governo de Luís Montenegro, que é um governo liderado novamente pelo Partido Socialista.
4: E Miguel, como fazemos no futebol, vamos ao tempo e resultado, só para sabermos quando é que deverá ser o encerramento?
5: Neste momento, usando todo o tempo por gastar, temos cerca ainda de 15 minutos de debate pela frente até à sessão de encerramento.
4: Vai cair em cima das 8 da noite, já vamos voltar aí, mantemos a via aberta para o Parlamento com o Miguel Viterbo Dias. Estamos aqui e o vencedor é especial para debater o estado da nação com o Nuno Gonçalo Poças, o Alexandre Borges e a Judite França. Nuno, queres... estivemos a ouvir aqui o discurso de Eurico Brilhante Dias, que avança com o pedido de demissão do Ministro da Educação. E pouco mais, não?
10: E pronto. E é isso.
4: E é isto.
10: Boa, bom resumo.
4: E é no que estamos.
10: Sim. E depois o resto é a minha canheca. E pronto, e a insensibilidade, quer dizer, é sempre um argumento que eu acho fascinante, que quando se acusa este governo ou outro qualquer de insensibilidade, e depois outro argumento que eu acho maravilhoso, que é o... Nós temos de ter um governo que não deixe os portugueses à sua sorte. Esta é a mesma concepção que... E há imensos políticos já fizeram, pá, do PS ao Bloco, ao PSD, já imensa gente disse isso, que nós estamos cá para assegurar que vocês são felizes. E, portanto, como se nós sermos de alguma maneira deixados à nossa sorte, sem ou que a nossa felicidade está dependente daquelas pessoas ali em concreto. Eles sabem melhor do que todos o que é bom para cada um ou não. Há aqui muito sentimento em cima disso. Era uma coisa que eu queria ter dito logo no início. E há muita sentimentalização do debate político. Muita manipulação de sentimentos. Exatamente.
4: A política não tem que ter sentimento também. E apelar ao sentimento?
10: Não. Os políticos devem ter sentimento, porque devem sentir com convicção aquilo em que acreditam e lutar com convicção por aquilo em que acreditam. Eu sou um bocado imune a isso. Cada vez que me aparece um político qualquer...
4: Tu és um cético.
10: Sou um cético, um cínico e, enfim, e imensas coisas mais. Há quem diga que os cínicos são os otimistas ou que já se desiludiram muitas vezes, não é? E eu acho que, eu, desde pequeno, sempre me desiludi muito pouco. Nunca tive muitas ilusões. E em política acho que é um bom princípio, que é precisamente não acreditarmos nesta fantochada e neste blá blá blá do... nós é que sabemos e precisamos de um governo sensível e de aquelas eleições que já ninguém podia ouvir falar do Pedro Nuno a falar da empatia e pá, quer dizer, falem do futuro, caramba, o que é que querem? Qual é a ideia? É demitir o ministro? Está bem, então agora vamos demitir este e depois? E o que é que o senhor Brilhante tem para nos dar mais? Qual é a ideia dele? A gente ouve o estudo e não sabe. Que eu acho que é maravilhoso. É que são 4 horas e meia. Falou imensa gente. E ninguém sabe nada. Pá, sabemos que o PCP e o Bloco querem preços congelados, tetos ou não sei o quê. Aquelas coisas todas que a gente sabe. Sim, senhor. Isso já sabemos. E depois não sabemos mais do que isto.
4: Alexandre.
11: Ainda não falamos de uma coisa que foi a primeira parte do debate. Não foi muito fácil de entender os argumentos porque a cara de Fernando Alexandre estava a fazer demasiado barulho. A cara de caso de Fernando Alexandre fazia imenso barulho.
10: O homem está preocupado.
11: Era muito complicado. Não, mas houve... Mas era tão
4: evidente. Está arreliado, não é?
11: Estava. E depois, há ali uma altura em que ele sai, já não me lembrava disto, não é? E é precisamente quando o José Luís Carneiro começa a falar... O Fernando Alexandre sai, mas foi como se o corpo dele se fosse apenas juntar à alma, porque a alma nunca tinha estado ali dentro até ali. E depois voltou.
9: Tem mais com que se preocupar.
11: Mas era para lá de evidente mesmo. E depois voltou. Eu pensei, olha, foi ajudar a corrigir exames, era isso. Mas depois voltou com um ar bastante mais animado, não sei se repararam. Portanto, eu suponho.
9: Achas que há novidades?
11: Eu achei que sim. Algo
4: estamos
11: ali aconteceu.
4: Com quanto? 99.5.
9: A última contagem dizia 99.5.
11: Alguma coisa ali, pelo menos entre a saída e o regresso dele, correu bem. Depois houve uma altura em que saiu o Ministro da Administração Interna e Luís Montenegro demorava-se tanto nas suas respostas que não deu para perceber bem se aquilo era tática, se foi distração, mas de facto também parecia que ele estava só a distrair as pessoas enquanto os ministros dos casos iam saindo e resolvendo a sua vida e regressando. Diz.
4: Ia perguntar se o ponto 5, não é?
11: O ponto 5?
4: Faltam de nos exames.
11: Estava a ver que tínhamos uma ordem de trabalho, eu não tinha recebido.
10: Pois, exato.
11: Agora vamos ao ponto 5.
10: Ponto 5.
11: Data do condomínio. Isto é a reunião do condomínio.
10: Aprovação de contas 2026.
4: Ponto 5.
11: A limpeza da escada.
4: A vizinha do terceiro esquerdo está muito irritada com a limpeza da escada. Não, ia perguntar se este ponto 5 iliba o ministro.
11: Não. Quer dizer, haverá visões diferentes e naturalmente respostas diferentes sobre esse assunto. Agora, não iliba ao ministro, seja o que for. Eu ainda ouvi um pouquinho do fim da hora anterior e da teoria do Anselmo que me parece fazer sentido, que poderá ser que responsabilizar os professores ou quem boicotou deliberadamente e não entregou provas.
9: Não se ofereceu agora para
11: ou
9: ser...
11: Ou não se ofereceu agora, exatamente. Seja o que for, continua a ser responsabilidade do governo e continua a ser responsabilidade do ministro que garantiu com as letras todas e os dentes todos que isto ia estar pronto. Não era hoje, era dia 14. Que os serviços lhe tinham garantido e que ele é que tinha dado mais 3 dias porque sim. Não é? Portanto, acho que isso não há, aí não há a menor hipótese, quer dizer, as pessoas podem pôr baixa, não é proibido, não é? As pessoas podem falhar, portanto o sistema tinha que estar preparado para isso. E essa para mim é uma das conclusões deste debate, de facto, é a questão do Estado, isto é, em Estado da Nação, a gente olha para a palavra nação, mas aqui é mesmo olhar para a palavra Estado, e a triste verdade é que o Estado em Portugal já não está sequer a ser capaz de cumprir com o pão com manteiga, com as tarefas do dia-a-dia. Que é corrigir exames. Agora, corrigir exames
15: é muito difícil. Com certeza que é difícil, com certeza que são 160 mil alunos por ano, mas caramba, já nem isso. É que esse é o dia-a-dia do Estado. Quer dizer, já não conseguimos ir às infraestruturas ou aos planos de longo prazo. Já nem o dia-a-dia.
4: Neste ponto 5 não pode dar força à teoria ou à narrativa das resistências e das forças de bloqueio no Ministério da Educação e dos professores.
10: No Ministério da Educação, como noutros, acho que...
4: Do ponto de vista estatístico, 0,5 em 100% é nada, não é?
10: Sim, mas são bastantes, seja como for. E, no final do dia, claro que o ministro tem responsabilidade política, claro que deve responder, claro que deve pedir desculpas, claro que deve corrigir, etc. Eu, custa-me um bocado estes pedidos de demissão e, enfim, acho que as responsabilidades devem, todos

0: que não tenha dito que de facto que aquilo é um bloqueio em si mesmo.
1: Uhum.
0: Para uma intervenção tem a palavra. Epá, e portanto custa-me um bocado o cor de críticas e de pedidos de demissão por uma razão muito simples. Eu, apesar de tudo, sinto-me mais capaz de, com erros ou com falhas ou com mais demora, de não desculpar-me, no fundo, de compreender melhor e de achar que o ministro tem mais condições para se manter errando, tentando fazer alguma coisa, do que a quantidade interminável de ministros que nós já tivemos que erram imenso sem tentar fazer nada. Ou errando, vendendo a ideia de que estão a fazer alguma coisa certa, que eu acho que ainda é pior, e vivemos muito nisso. E, portanto, se tudo sair amanhã, acho que o assunto acaba. E se calhar daqui a um ano podemos estar a correr o risco de este processo funcionar muito melhor do que funcionou agora, a não ser que, agora vai ser um bocadinho conspiracionista, mas que passe a ser um processo que possa ser usado para boicotar ministros. Como greves já foram, como, enfim, as baixas é sempre aquela coisa que uma pessoa nunca sabe muito bem, porque é sempre, depende muito do caso concreto. Mas baixa-se muito em Portugal.
1: Tem a ver com as dores nas costas.
0: E portanto, mas não, ou seja, correndo tudo como seria expectável num país normal, se calhar daqui a um ano estamos a dizer, ok, aquilo correu mal a primeira vez, quando se tentou fazer isto de forma generalizada, mas caramba, valeu a pena. Agora é muito mais rápido, é mais que aqui.
1: É que Luís Montenegro disse que, apesar dos erros, não vai parar, que apesar de haver erros, é para seguir.
0: Podia fazer isso no resto.
2: Aquilo que ele disse basicamente foi isso, não é? Em todas as reformas que nós estamos a fazer, corre mal, depois a gente corrige e vai andando, não é? Quer dizer,
1: sim,
2: não, é só, não, é, não é só na questão dos exames.
0: Não, o que eu acho é que depois, assim, mas eu acho que ele podia errar mais noutras coisas e há muitas em que não tenta.
2: Ah, isso não faz, pura e simplesmente. Pois, isso são outros 500.
1: Olha, vamos parar aqui só um minutinho e já voltamos.
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1: Esta é uma tarde política especial. Não vou aqui para o sistema já queria avançar para o sinal horário, mas hoje não há sinal horário porque estamos aqui numa tarde política especial. Estamos a acompanhar o debate do Estado da Nação no Parlamento, que se encaminha para o fim. Arrancou às 3:30 PM. Estamos à espera ainda do encerramento, que será feito daqui a pouco pelo Governo. Em princípio será o Ministro Castro Almeida da Economia a encerrar este longo debate sobre o Estado da Nação, que também encerra de forma solene o ano parlamentar, sendo que amanhã, às 10 da manhã, há debate de urgência com o Ministro da Educação por causa da questão dos exames. E, Judito França, estavas...
2: Novo aplauso de pé para Fernando Alexandre. Isto foi uma reprise agora, depois das declarações de João Almeida ter feito levantar a bancada do PSD a aplaudir. Agora é Alexandre Poço na sua intervenção, que leva ao mesmo. E, enfim, Fernando Alexandre abana com a cabeça e
1: agradece.
2: Está...

0: Estavas a falar sobre o ponto 5, no fundo, que é o que falta de exames por...
1: Eu acho que se faltar...
0: Para classificar.
1: Se faltar um exame, é uma derrota para Fernando Alexandre, depois de ter dito... Estou a exagerar, não é? Se faltar um exame, ou seja, se faltarem 600 e tal, porque estamos a falar de 0,5 ponto percentual, estamos a falar de...
0: Em 300 600, mil?
1: Sim. Em 300 mil? São 300 mil exames?
2: Sim.
1: Então 300 mil exames...
3: Novos fora.
2: Mas tens razão, mas honestamente, hoje, que falta um. É corrigir exames, isto é o dia-a-dia do Estado. Não, não é possível dizer, pá, corrigi 99, estive bem. Epá, não é, desculpem-me dizer isto, não é?
1: Não é, tem que corrigir.
2: Se um Estado 100%. Não serve para isso, um Estado que bate recordes de receita fiscal, não consegue agora sequer corrigir exames.
1: Ah, essa autoridade tributária é um mundo à parte.
2: Não, mas o Estado tem montes de dinheiro e de condições.
3: Tu também
2: Portugal,
3: chamas
2: é
3: logo
2: absurdo.
3: A única coisa que
1: funciona neste país, que é a autoridade tributária. Exato.
3: Posso cobrar?
1: Estás a fazer a conta?
3: Não.
1: Ah, já parecia.
2: Está a mandar uma mensagem para casa.
1: Dizer, vou chegar atrasado, que isto nunca mais acaba. Mas enfim, isto para dizer que acho que Fernando Alexandre fica em maus lençóis nesse caso. Não acho que seja propriamente motivo para demissão. Acho que Luís Montenegro não vai deixar cair Fernando Alexandre, independentemente do resultado. Porque eu acho que o próprio acredita que o processo, sendo difícil, teve também entropias criadas dentro do sistema. Acho que Luís Montenegro acredita nisso.
0: As tais resistências.
1: Faz uma menção no debate até algumas resistências dentro dos serviços do próprio Ministério. E, portanto, eu acho que isso quer dizer que Fernando Alexandre sai libado de culpas aos olhos do Primeiro-Ministro.
0: Estamos na expectativa para o encerramento deste debate do Estado da Nação. Miguel Viterbo Dias, estará próximo o encerramento?
4: Estamos numa fase agora em que, depois do PS ter pedido a admissão de Fernando Alexandre, o PSD sentiu-se também na obrigação de ser em defesa do ministro, com Alexandre Poço a deixar agora vincados elogios a Fernando Alexandre, já nesta reta final do debate. Aliás, a intervenção de Alexandre Poço, que agora está na reta final, deverá ser a última antes da sessão de encerramento. Vamos ouvir.
5: Enquanto nós estamos a tratar do Estado da Nação, há quem viva num estado de alucinação. E veja-se, Sr. Presidente, Srs. E Srs. Deputados, o desafio muito claro que o grupo parlamentar do PSD fez hoje aqui ao deputado André Ventura. E fez um desafio claríssimo, que dissesse o que é que discordava, mas que a seguir apresentasse uma alternativa. E nós ficámos a saber que o deputado André Ventura foi incapaz de apresentar uma alternativa. Critica por criticar, fala por falar. Procura encher este debate apenas e só com crítica. Mas, Sr. Deputado, o Sr. Deputado pensa que algum dia será primeiro-ministro deste país sem apresentar uma única proposta alternativa? Nunca, só se este país tivesse endoitecido. E os portugueses não vão endoitecer com a sua falta de alternativa. E por fim, para terminar, permitam-me dizer o seguinte. O país hoje vive um bom momento. Há problemas, mas estamos aqui para os resolver. Há dificuldades, mas temos um governo que não vira as costas. Há vontade de mudança. E nós estamos aqui para avançar num caminho de transformação. E hoje, ao longo deste debate, os deputados do PSD, o próprio Primeiro-Ministro, deram vários, dezenas de exemplos de medidas de transformação, de medidas de mudança, de um caminho que nós sabemos que vai gerar o seguinte: um país mais forte e os portugueses com melhor qualidade de vida. Porque no final do dia, esse é o nosso objetivo. E foi com esse nosso objetivo que nós não vos devemos nada a vocês enquanto partidos da oposição, além da lisura, da clareza, da transparência e da vontade de diálogo. Mas nós devemos uma coisa aos portugueses que votaram em nós e que deram duas vitórias eleitorais ao Primeiro-Ministro Luís Montenegro. Nós devemos ao país essa transformação. Nós devemos ao país esses resultados. E, portanto, senhores e senhores deputados, eu gostava de terminar com dizer o seguinte. não se preocupem, não se preocupem, porque isto foi o que fizemos em 2 anos. E posso-vos garantir que só ainda estamos no início.
4: Intervenção de Alexandre Poço, aqui também a primeira a defender de viva voz Fernando Alexandre neste debate, já depois de Eurico Brandantias do PS ter dado esse passo em frente a pedir admissão do Ministro da Educação, algo que neste debate só tinha sido pedido diretamente por Fabián Figueiredo do Bloco de Esquerda. Aqui, enfim, não foi um demita-se, mas foi Eurico Brandantias a correlacionar o pensamento económico de Fernando Alexandre, a dizer que defende teses ou teorias neoliberais e que, acreditando na meritocracia, já sabe que não pode, ou sabe que não pode, continuar a ocupar este lugar. As grelhas de tempos estão já a chegar ao fim. Antes disso, ainda aqui um puxão de orelhas de Marcos Pestrelo, vice-presidente da Assembleia da República, que está a liderar os trabalhos, a dizer que Alexandre Poço utilizou algumas expressões que ultrapassaram a cordialidade entre os deputados. E claro que André Ventura vai ao choque depois de ter ouvido estes reparos de Alexandre Poço.
6: Faz favor, Sr. Deputado. Presidente, nós gostaríamos de entregar ao Sr. Deputado Alexandre Poço e à bancada do PSD, mas a todos os deputados, a notícia que vamos fazer chegar de que o ano passado foram entregues 2.151 propostas. O Chega foi o partido que mais propostas apresentou no Parlamento.
7: Muito obrigado, Sr. Deputado.
4: André Ventura a responder à intervenção de Alexandre Poço, agora é Eurico Brandantias.
8: Senhor Deputado, para distribuir, foi alegada a falsidade das minhas afirmações, o que é descortês, mas de qualquer maneira, para confirmar a veracidade, farei distribuir a notícia que diz esclarecimento do Educa aos diretores escolares contraria a afirmação do Ministro da Educação, Fernando Alexandre. Muito obrigado.
7: Muito obrigado, Senhor Deputado.
4: Eurico Brandantias agora também a querer responder à intervenção de Alexandre Poço e o LIVRE vai ainda utilizar os 30 segundos, menos de 30 segundos que tem.
9: Senhores membros do Governo, começo com uma correção, Senhor Deputado André Ventura. É falso quando diz que estamos em máximos de desemprego jovem. Muito mais desemprego havia nos tempos do Governo de Passos Coelho, quando o senhor estava ao seu lado a apoiá-lo convictamente. Mas que o senhor minta não é surpresa, também não é surpresa a sua falta de coragem. Porque quando apela ao Governo para apanhar uma moção de confiança, desafio a apresentar uma moção de censura, porque também o senhor tem essa capacidade, tenha essa coragem. Não tem, nós sabemos porquê. Já há um arranjinho com o PSD para a revisão constitucional, da parte do Chega, isso não nos surpreende, do PSD essa irresponsabilidade sim surpreende-nos e é perigosa. Muito obrigado.
7: Muito obrigado, Sr. Deputado.
4: Jorge Pinto aqui a desafiar André Ventura a avançar com uma moção de censura, se tem pedido tanto uma moção de confiança.
7: Desta vez mais inscrições.
4: Agora sim, parece que chegamos ao fim desta fase do debate. E vamos então ao encerramento, tal como tínhamos também adiantado o Ministro da Economia e da Coesão Territorial, Manuel Castro Almeida, para este encerramento. Tem cerca de 10 minutos para usar da palavra, depois de uma reta final acalorada com esta troca de palavras novamente sobre o Ministro da Educação e a situação atual dos exames nacionais. Vamos então escutar Castro Almeida, Ministro da Economia.
10: Senhoras e senhores deputados, no encerramento deste debate, gostaria de concentrar a atenção em alguns pontos que são essenciais para compreender o estado da nação. A difícil situação internacional que nos envolve, o espírito reformista que nos anima e o valor da estabilidade, da cooperação e da ambição para Portugal. Quanto à situação internacional, estamos a viver um momento internacional mais difícil e complexo de toda a nossa história democrática. Rupturas geopolíticas, como nunca tivemos. Choques energéticos, guerras comerciais, conflitos armados que desafiam a nossa segurança e a nossa economia, riscos crescentes de incerteza e instabilidade nas relações entre Estados e organizações internacionais. E, sobretudo, uma atmosfera de desordem à escala global, com consequências sérias na nossa economia. Apesar desta realidade profundamente adversa, Portugal tem aguentado e tem resistido bem. Temos hoje um crescimento económico que, sem ser ainda o desejável, está bem acima da média europeia. No primeiro trimestre deste ano, os últimos dados conhecidos, Portugal cresceu 2 pontos percentuais acima da média da zona euro. Vivemos hoje um ambiente de quase pleno emprego, tendo Portugal registado em maio, o último dado conhecido, o maior volume de emprego deste século. Continuamos a ter finanças públicas equilibradas, o que nos dá enorme credibilidade lá fora. E é talvez por isso, Sr. Deputado, que em 2025 nós contratualizamos o maior volume de investimento direto estrangeiro de sempre, desde a Alta Europa, como aqui afirmou e muito bem o Sr. Primeiro-Ministro. A nossa dívida pública mantém uma trajetória descendente, o que num país com os nossos antecedentes é algo de histórico. Os salários continuam a subir e, embora todos ambicionemos muito mais, a verdade é que tivemos em 2024 e 2025 dos maiores aumentos do salário médio real de entre os países da OCDE. Em Portugal, o aumento de salários nestes dois anos atingiu, superou os 14% em valores líquidos. Nada disto faz de nós um oásis, senhores deputados, mas desmente a ideia do caos ou do desastre com que alguns, na oposição, pretendem pintar, de forma fantasiosa e até maldosa, a realidade portuguesa. Este é um daqueles momentos em que mais se justifica ter orgulho em Portugal. Apesar da adversidade externa, somos um país que investe, que trabalha, que inova, que gera riqueza e que vai paulatinamente resolvendo os seus problemas sociais. Um país que avança, que resiste e que prepara o seu futuro. Um país que, mesmo na dificuldade, não desiste de trabalhar e de sonhar. Em segundo lugar, o ímpeto reformista que nos anima. Logo no início desta caminhada, o Primeiro-Ministro foi claro: não estamos agarrados ao poder. Estamos vinculados, isso sim, a um projeto de mudança e de transformação do Estado e da economia. O poder pelo poder não serve nenhum ideal. Não estamos cá para administrar a estagnação. Chegamos para iniciar um novo ciclo de crescimento. O poder não é para ser ocupado, é para ser exercido em favor de um projeto reformista e transformador. E é isso que temos feito. Nas políticas de imigração, introduzindo controle, regulação e humanismo, sem precisar de denegrir os imigrantes ou de os acusar de serem perigosos, vândalos ou criminosos. Nas políticas de habitação e arrendamento, onde estamos a mudar e a investir para combater uma crise séria que leva tempo a resolver, crise que outros criaram ou deixaram agravar durante 8 anos de imobilismo e de desinvestimento. Nas políticas infraestruturais, o TGV prometido durante anos foi finalmente desbloqueado. A localização do novo aeroporto foi finalmente decidida, acabando com uma novela interminável. Nas políticas de inovação, a nova Agência para a Investigação e Inovação gerou polémica. Como no passado, o CCB ou a Ponte de Vasco da Gama também geraram polémica. Mas é um passo essencial para transformar conhecimento em valor, inovação em crescimento e talento em desenvolvimento sustentável. Nas políticas sociais, seja na saúde, na educação ou na PSU, onde as reformas avançam, terminando com anos de degradação dos nossos serviços públicos. Na reforma do Estado, no pesadelo dos licenciamentos, na contratação pública ou no combate à burocracia, onde as promessas não cumpridas do passado, mesmo em governos de maiorias absolutas, dão agora lugar a decisões reformadoras, mesmo sendo este um governo minoritário. Enquanto uns falam de reformas, nós estamos realmente a fazê-las.
0: Ministro Castro Almeida, a encerrar o discurso do debate do Estado da Nação no Parlamento.
10: Com diálogo, mas com determinação. O imobilismo ou a paralisia foram a marca do passado, mas não são o nosso padrão do presente, nem o caminho do futuro. Imaginem-se, senhoras e senhores deputados, onde poderia estar Portugal hoje, se ao longo das últimas décadas tivéssemos escolhido mais vezes o caminho das reformas. teríamos uma economia mais robusta, empresas mais competitivas, salários mais elevados, uma administração pública mais moderna, mais capacidade para fixar o talento dos nossos jovens, mais confiança no futuro. E, finalmente, senhores deputados, a ideia de estabilidade, cooperação e ambição. A poucos meses do próximo debate orçamental, importa reafirmar: somos pela estabilidade e queremos cumprir a legislatura, senhor deputado André Ventura. O governo não será fator de crise ou de instabilidade. Esperemos que as oposições tenham o mesmo sentido de responsabilidade. Somos pela cooperação com o senhor Presidente da República e com a Assembleia da República. É esse o nosso dever democrático. Mas atenção, a estabilidade protege o país e a cooperação ajuda, mas só a ambição é verdadeiramente transformadora, em especial na economia. Daí a clareza dos nossos desígnios estratégicos: apostar na forte melhoria da nossa produtividade, este é o problema número um da nossa economia, apoiar os investimentos que garantam maior intensidade tecnológica, investir ainda mais na internacionalização, levando as nossas exportações para um patamar acima dos 50% do PIB, levar a inteligência artificial até às pequenas e médias empresas. O investimento em inteligência artificial não pode ficar confinado aos grandes grupos económicos ou aos laboratórios do Estado. E, finalmente, acelerar a guerra à burocracia e reformar a justiça económica. Essa é essencial para atrair mais investimento. Crescer mais durante um ano é uma boa notícia, mas só crescer mais durante vários anos seguidos e de forma sustentável é mudar Portugal. Um país com 9 séculos de história não pode aceitar a estagnação como destino. A nossa ambição é a ambição dos portugueses: ajudar a construir um país mais próspero e mais rico, como condição para uma sociedade mais coesa, mais solidária e mais justa. Muito obrigado.
4: Manuel Castro Almeida, Ministro da Economia, no encerramento deste debate do Estado da Nação, aqui a responder também aos 3 desafios de André Ventura para a moção de confiança, a dizer que não será pelo Governo que existirá instabilidade no país. Encerra assim este debate com um cumprimento de Hugo Soares, que se dirige diretamente ao Ministro da Administração Interna, Luís Neves, para lhe dar um abraço. É o primeiro cumprimento do líder parlamentar do PSD para Luís Neves, depois para a Ministra da Saúde, Ana Paula Martins.
0: E já vamos depois regressar, depois das 8h30, ao Parlamento, no fundo para fazer um apanhado, um resumo do que foi esta tarde deste debate do Estado da Nação. Aqui na rádio vamos também fazer uma última ronda de análise sobre este debate do Estado da Nação com o Nuno Gonçalo Poças, o Alexandre Borges e a Judite França. Judite, o debate a terminar com Castro Almeida a dizer que o país não é um oásis, mas também não está no caos, e a dizer calminha, porque não queremos crises políticas, sendo uma resposta também a André Ventura, que desafiou o Governo a apresentar uma moção de confiança.
1: Aliás, falou mesmo diretamente para André Ventura, nomeou-o para dizer exatamente isso, que o Governo quer cumprir a legislatura, antecipou já o orçamento do Estado, falou já do orçamento do Estado, como quem diz, também não queremos uma crise nessa altura, dizendo que o Governo não é um fator de instabilidade e que espera que a oposição tenha a mesma postura. Eu achei que este foi um discurso, pelo menos, virado para o futuro, dizendo que há uma ambição que é transformadora e que há uma estratégia. Tentou, pelo menos, deixar essa nota de confiança, pensando no futuro. Não foi galvanizador, mas o ministro Castro Almeida não é galvanizador, digamos, quando faz discursos. Seja como for, elencou uma série de enfim, eu não quero dizer de estratégias, porque não ouvi grandes estratégias, mas elencou uma série de motores que podem, de facto, ser transformadores, nomeadamente a questão do crescimento, é preciso crescer durante vários anos seguidos, nomeadamente as questões ligadas à inovação e ao ensino. Mas, enfim, não foi um discurso muito galvanizador, foi sim virado para o futuro e acho que isso fez algum sentido.
0: Alexandre, consegues ler a ler aqui algum futuro neste encerramento?
2: Não, enfim, como diz o Judito, de facto, Castro Almeida não é a pessoa mais galvanizadora e, aliás, ouviu-se o aplauso, ouvimos nós aqui, não é? O aplauso já assim meio de golfe ali no fim. Há duas coisas boas que eu consigo dizer sobre este debate todo ou sobre o estado da nação, se quiseres. É uma, a que apesar deste estado não encantador, aqui há uns anos, o Ministro das Finanças era sempre o centro destas coisas.
1: Era assim.
2: Aqui ninguém sequer falou nele. Eu reparei em alguém, que foi Fabián Figueiredo, que os elencou quase um a um, que falou em Miranda Sarmento. Eram 5:30, já lá iam 3 horas de debate. E depois passaram mais
0: 3
2: e não se falou, até eu falar. Não, lá dentro não se falou. Portanto, isso, apesar de tudo, é um bom sintoma do que aconteceu nos últimos anos a Portugal. É que o Ministro das Finanças não está no centro de todo o debate político. Pronto, assim se conserve, vamos ver. Será bom sinal. A segunda coisa boa que posso dizer, e tem neste caso a ver com o governo, é que o fundo de investimento desapareceu, tal como veio, foi, né? Ninguém falou do, acho eu, daquela maravilhosa invenção do fundo de investimento.
0: O fundo esfumou-se.
2: O fundo esfumou-se. O fundo foi ao fundo, não é o PTRR.
1: Então,
2: é o fundo de investimento fundo, que Portugal, que o Estado ia ter, que anunciou o primeiro
0: fundo de investimento.
2: O Fundo Soberano,
1: muito lembra. Fundo Soberano.
0: Fundo Soberano.
2: Não é? Que era para investir.
1: Que era um fundo de investimento. Sim,
2: desculpa,
1: sim,
2: é que é um fundo de investimento soberano, não é isso? Mas, correto, o Fundo Soberano é a melhor designação. Que o Estado ia criar para agora investir em setores estratégicos da banca às seguradoras, não é? Era esta coisa. Portanto, não apareceu no horizonte, nem do balanço, nem do futuro. Bom, também assinala-se esta nota positiva. Mais duas notas. Uma, no meu balanço, de facto, acho que o governo ganhou pelas razões que já apontámos, mas o discurso foi sistematicamente o mesmo de Montenegro, que fez o melhor agora até aqui ao fim, com os pozinhos de futuro, como a Judite dizia aqui no discurso de Castro Almeida, mas mesmo quando foi à bancada do PSD, foi sempre isto, foi ir aos números, estes macronúmeros, que a economia, apesar de tudo, tem para apresentar, desemprego muito baixo, emprego muito alto, dívida pública abaixo dos 90%, rating da dívida, mas O governo também tem que encontrar aqui outro discurso.
0: Sendo que o Primeiro-Ministro no arranque do debate falou nos novos números, não é? Preparou quase que o discurso dizendo que havia uma realidade escondida que só agora...
2: Pois, é isso, é para já, é isso, por causa da imigração, não é? E vão cair, desculpa Ricardo, só terminar esse ponto se quiseres, é que os números do primeiro trimestre deste ano já eram maus. Tirando os da imigração, estes números já eram maus. E os do segundo trimestre também não vão ser bons por causa da realidade internacional, no mínimo, não é? Portanto, fazer um discurso em cima de números que não estão a chegar muito ao bolso das pessoas, falar em 4 descidas de IRS, é uma coisa de que o governador a falar. Não sei quem é que sentiu bem isto. Às tantas aí ele dizia, isto refletiu-se no ordenado mediano em 6 euros por mês no bolso das pessoas. Portanto, não, este discurso que tem alguma racionalidade, daqui a dias pode já nem ter essa racionalidade e falta-lhe a emotividade que de facto convence as pessoas.
0: Nuno, vislumbraste o futuro?
3: Esta intervenção, enfim, independentemente do tom, que apesar de tudo, em comparação com o resto do debate, me pareceu bastante apaziguador
0: e civilizado.
3: Castro Almeida é um político de outro tempo, não é? E o que hoje em dia se torna uma coisa refrescante. Ou pode tornar. Mas eu estava a ouvi-lo e... Bem, há uma frase que eu acho que também foi dita pelo Luís Montenegro e nisso eu acho que o governo tem toda a razão e leva talvez aqui na análise global ou final do debate, parece-me um ponto importante e positivo para o governo, que é a teoria da negação do caos. Que é, no fundo, dizer que há problemas, e nós não negamos que há problemas, mas não há o caos. Não, quer dizer, caos é a Ucrânia
0: ou a Venezuela.
3: Ou a Venezuela, não é? E isso não deixa.
0: Eu aí confesso a minha simpatia porque eu acho que é um. Também já estou cansado, já posso dizer estas coisas. Há um abuso
3: das expressões, não é?
0: Da expressão claro caos no discurso sim. público português, não é só no político.
3: É como o arrasa, o sim. destrói, o não sei o que, essas coisas.
0: Vamos guardar o caos para uma situação verdadeiramente
3: exatamente,
0: caótica.
3: Exatamente, mesmo caótica. E portanto, aí eu acho que o governo sai daqui com um ponto positivo. Depois, eu percebo, e de facto às tantas estava aqui a sentir um bocadinho embaladinho pelo, uhum. pelo discurso do Castro Almeida, que disse uma série de coisas com que eu concordo. Nós não estamos aqui para administrar a estagnação.
2: Isso é uma boa frase.
3: Nós temos, que é uma ótima frase, estamos, portanto, queremos fazer isto e reformar e tirar Portugal do... melhorar os salários, aquelas coisas todas, e reformar e mudar coisas e fazer isto, aquilo e o outro. Só que depois eu estava a ouvir isto e estava a pensar como o governo tem feito este exercício que acaba por ser contraditório, que é quando se acusa o governo de ser pouco reformista ou de não ter o ritmo necessário uhum. ou fazer pouco ou não ir tão além como podia ir. Há aqui duas narrativas em paralelo, que uma delas é esta, que é, não, nós estamos a reformar, e estamos a fazer isto, e estamos a fazer aquilo, e estamos a fazer não sei o que mais. E depois, mas se insiste, está bem, mas vocês podiam estar a fazer muito melhor. Ah, mas também não temos maioria. E as duas coisas não são compatíveis, das duas uma. Ou o governo está, de facto, a reformar aquilo que pode, ou então não está porque não tem uma maioria.
0: Uhum.
3: As duas coisas ao mesmo tempo não dá. E este, acho que é talvez o ponto, se alguém quiser pegar em alguma coisa para continuar a criticar o governo, pode usar este. Vou dar esta borla. Não dá para fazer as duas coisas ao mesmo tempo. Ou não tem maioria para fazer reformas, ou então estou a ser o governo mais reformista dos últimos 900 anos, como dizia o Luís Montenegro. Portanto, vão ter que escolher. E depois vão ver em que é que o país acredita.
0: E está feita a análise deste debate do Estado da Nação, que me levou mais de cerca de 4 horas, é habitual, o debate que encerra o ano parlamentar. Sim, 5 horas, já estava a fazer mal as contas. Cerca de 5 horas, às 8h30 vamos fazer um jornal e no fundo vamos resumir o essencial deste dia de debate do Estado da Nação. Fica uma nota, há pouco à saída do Parlamento, o Ministro da Educação, Fernando Alexandre, questionado pelos jornalistas, atirou pouco mais do que umas frases, disse que os professores responderam bem ao apelo que lançou esta manhã e espera que os resultados sejam publicados amanhã. Às 8h30 vamos atualizar as notícias.
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0: 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Notícias na Rádio Observador com o Luís Soares. E Luís, o Primeiro-Ministro recusa que exista caos na correção dos exames nacionais, mas admite problemas. O PS pede a demissão do Ministro da Educação.
1: Este foi um dos temas a marcar o debate do Estado da Nação esta tarde no Parlamento. O Primeiro-Ministro não quis garantir que as pautas com as notas dos exames são publicadas amanhã e assumiu alguns problemas com o processo. Miguel Viterbo Dias.
2: Foi ao fim de hora e meia que Luís Montenegro quis vincar.
3: Não há nenhum caos nos exames em Portugal. Não há. Lamento dizer-lhe, há problemas.
2: O Primeiro-Ministro deu conta de que 99,5% das provas estão corrigidas, mas que sem os 0,5% em falta ao processo de a fixação das pautas fica comprometido. Mas, independentemente da defesa inicial de Luís Montenegro, o PS, ao fim de 4 horas de debate, pediu a saída do Ministro.
4: Se respeita a meritocracia, o senhor sabe que esse lugar que ocupa já não devia ser ocupado por si, mas por outra pessoa.
2: Eurico Brilhante Dias, já no encerramento, mas foi só aí também que o PSD saiu em defesa de Fernando Alexandre.
5: Senhor Ministro, nós estamos consigo porque o Ministro da Educação de Portugal está ao lado dos professores, está ao lado da mudança que nós queremos fazer neste país.
2: Alexandre Poço, do PSD, já na reta final, depois de André Ventura ter criticado a falta de liderança de Luís Montenegro.
6: Eu não sei se foi o amuleto da seleção ou não, é claro que não foi porque fomos eliminados, mal pôs os pés nos Estados Unidos. Que nós queremos um Primeiro-Ministro não é para ir aos Jogos da Seleção, é para trabalhar por Portugal.
2: O Primeiro-Ministro procurou passar ao lado do tema e nos 30 minutos de intervenção inicial nunca falou dos problemas com os exames, culpando o aumento da população pelo falhanço dos serviços públicos.
7: Os números destaparam verdades escondidas dos governos do Partido Socialista. O descontrolo migratório foi muito maior do que estava refletido nas estatísticas oficiais.
2: Luís Montenegro, que foi desafiado pela oposição a pedir desculpa aos professores, mas optou antes por lembrar o investimento do governo no setor.
7: Não há na nossa história democrática que tenham dado tanta preferência e prioridade ao estatuto dos docentes, dos professores. Mais de 84 mil docentes tiveram condições para progredir nas carreiras.
2: O Primeiro-Ministro a recordar a recuperação do tempo de serviço e a defender o processo de digitalização, que garante que será mais rigoroso e transparente quando estiver em funcionamento integral.
1: Miguel Viterbo Dias e o essencial do debate do Estado da Nação, centrado muito na polémica em torno da correção dos exames nacionais, com Luís Montenegro a não querer deixar garantias de que as notas dos exames sejam efetivamente publicadas amanhã, mas há instantes, já à saída do Parlamento, o Ministro da Educação deixou uma garantia muito rápida. Aí, Vasco Maldonado Correia.
8: Sim, uma curta nota deixada aos jornalistas, mas com esse sinal positivo. Fernando Alexandre parou muito brevemente aqui pelos passos perdidos da Assembleia da República para deixar um agradecimento aos professores que responderam muito bem ao apelo deixado pelo próprio esta manhã, se possível cumprir a data estipulada pelo Ministério da Educação, e manifestou a esperança, Fernando Alexandre, de que depois deste esforço final, que ainda está a decorrer, vai ser possível divulgar os resultados dos exames de todas as disciplinas amanhã à tarde. Fica por isso um cenário mais pacífico para o Governo e para o próprio Ministro, que amanhã aqui vai estar mais uma vez logo de manhã para o debate de urgência, para tentar perceber o que correu mal com a correção destas provas, com a transição digital na correção destes exames. Agora, já com esse novo limite, repito, amanhã à tarde, mas com um sentimento positivo de que a polémica à volta dos exames não passa de amanhã.
1: Vasco Maldonado Correia, em direto do Parlamento. Amanhã à tarde, o Ministro da Educação está confiante de que as notas dos exames nacionais vão ser publicadas.
0: O Ministério da Educação esclarece que o acesso às provas corrigidas pode ser feito por iniciativa das escolas ou a pedido do aluno.
1: Esclarecimento que surge depois do Presidente da Associação Nacional de Diretores de Agrupamentos e Escolas Públicas ter revelado que a cópia das provas só seria enviada mediante requerimento dos encarregados de educação. Numa resposta ao Observador, o Ministério explica que cabe às escolas decidir se disponibilizam a todos os alunos a cópia dos exames realizados, sem que os encarregados de educação solicitem a consulta da prova. Esse envio pode ser por iniciativa da escola ou a pedido do aluno. Durante uma das duas sessões de esclarecimento esta tarde com os diretores das escolas, o Educa tinha adiantado que seria necessário um requerimento e Filipe Lima explicou à Rádio Observador que para os encarregados de educação seria um processo simples, mas que traria mais trabalho às escolas. Ainda assim, garantia que os estabelecimentos de ensino estavam preparados para essa tarefa.
9: Depois o problema, o trabalho que vais ter, vai ser a escola, não são os pais. Uhum. Os pais têm a tarefa mais fácil, quer requerer, quer pedir nas escolas, e podem pedir por mail e podem pedir presencialmente. Mas aqui o grande, depois o trabalho vai ser nosso, porque temos que encontrar o mail do pai, do encarregado de educação, temos também que ter ao nosso lado o número convencional e temos que dizer na plataforma, portanto, que o exame em formato digital pode seguir para aquele encarregado de educação. As escolas estão prontas para fazer esse trabalho. Nós sempre estivemos do lado da solução e nunca do problema, embora alguns políticos não reconheceram isso.
1: Declarações do Presidente da Associação Nacional de Diretores de Agrupamentos e Escolas Públicas, ainda antes do Ministério da Educação ter clarificado as indicações durante a segunda sessão com os diretores, que se realizou às 16h. A mesma informação será explicitada no envio que o Educa vai fazer às escolas com o guião de utilização das plataformas, ou seja, todos os alunos podem ter acesso às provas, pode ser feita esse acesso por iniciativa das escolas ou a pedido do aluno.
0: Ainda no debate do Estado da Nação, o líder do Chega, André Ventura, desafiou o governo a apresentar uma moção de confiança.
1: André Ventura fala em degradação do Executivo e deixou o apelo até por várias vezes.
6: Sr. Primeiro-Ministro, isto é um governo em degradação acelerada. É um governo em decomposição acelerada. E talvez, Sr. Primeiro-Ministro, deva mesmo perguntar ao Parlamento se ainda mantém a confiança no seu governo.
1: O apelo que André Ventura foi repetindo por três vezes, já o Primeiro-Ministro Luís Montenegro manifestou confiança nos vários ministros, incluindo no da Administração Interna.
7: Se eu mantenho a confiança política no Sr. Ministro da Administração Interna, com certeza, Sr. Deputado, plenamente, plenamente, no Sr. Ministro da Administração Interna e em todos os ministros e secretários de Estado. Essa pergunta, Sr. Deputado, essa pergunta é uma pergunta retórica. O senhor deputado sabe que o pressuposto para estar no governo é precisamente a confiança que o primeiro-ministro deposita nos membros do seu governo.
1: A garantia deixada por Luís Montenegro perante as críticas do Chega no debate do Estado da Nação esta tarde no Parlamento.
0: Luís, vamos ainda a outras notícias em destaque.
1: Pelo menos 12 mil mortes em excesso foram registadas na Europa durante o auge da onda de calor excepcional verificada no mês passado. São dados da agência France Presse. Segundo este levantamento, o pico da onda de calor levou a mortes em excesso em 7 países. A France Presse explica que estes números podem aumentar à medida que mais dados estatísticos forem surgindo. O presidente da Ucrânia nomeou Yevgeny Kmara, um oficial de carreira dos serviços secretos ucranianos, como ministro da Defesa interino. Anúncio feito por Volodymyr Zelensky na rede social X, em que elogia a vasta experiência do oficial no Serviço de Segurança da Ucrânia. Ontem, o anterior titular da pasta demitiu-se do cargo de Ministro da Defesa, que ocupou durante apenas 6 meses devido a desentendimentos com o chefe das Forças Armadas. A epidemia do vírus Ébola, declarada há 2 meses na República Democrática do Congo, está a propagar-se mais rapidamente do que todas as epidemias anteriores. O alerta foi deixado pelo diretor-geral da Organização Mundial da Saúde. Numa conferência de imprensa em Genebra, ele diz que foram notificados mais de 2 mil casos e quase 800 mortes, números alcançados mais rapidamente do que na epidemia de 2018. A maior preocupação da OMS recai atualmente sobre a transmissão da doença numa província do nordeste da República Democrática do Congo. Devido às tempestades, a recolha de painéis solares para reciclagem aumentou de 213 toneladas no primeiro semestre do ano passado para mais de 3.300 em igual período deste ano. São dados divulgados pelo Sistema Eletrão. A lista dos mais recolhidos são também frigoríficos, arcas congeladoras e radiadores. No total, o Sistema Eletrão recolheu e reencaminhou para reciclagem mais de 24 mil toneladas de equipamentos elétricos usados no primeiro semestre do ano, mais 19% do que nos primeiros 6 meses do ano passado.
0: Luís Soares com as notícias na Rádio Observador. 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
0: Rádio Observador, boa quinta-feira e boa viagem, se for na estrada. Eu sou a Filipe Duarte, são 8h41. Hoje, num horário ligeiramente diferente, temos novo episódio de Guerra Traduzida. Guerra Traduzida na Rádio Observador, o espaço em que trazemos os destaques da imprensa ucraniana e da imprensa russa em tempo de guerra. Hoje, um trabalho da jornalista Laura Figueiredo. Laura, boa noite.
24: Boa noite, Maria.
0: Vamos começar pela imprensa ucraniana. Já está escolhido o novo primeiro-ministro da Ucrânia. É o CEO da empresa estatal de energia Naftogaz.
24: Sim, o Parlamento ucraniano aprovou hoje a nomeação do diretor do Grupo Energético Público Naftogaz, Serhiy Koretsky, para o cargo de primeiro-ministro, isto no âmbito de uma remodelação ministerial iniciada pelo presidente Zelensky. Ora, o nome foi aprovado com 289 votos a favor, num total de 318 deputados. Koretsky, de 48 anos, vai substituir Yulia Sviridenko, que oficializou a demissão na terça-feira, 2 dias depois do presidente ucraniano ter anunciado uma remodelação governamental no âmbito de uma nova estratégia política. Sviridenko, de 40 anos, era primeira-ministra da Ucrânia desde 17 de julho de 2025. De acordo com o jornal Pravda, o Parlamento aprovou igualmente os novos ministros, tendo ficado por decidir as pastas do Ministério dos Negócios Estrangeiros e do Ministério da Defesa, uma vez que estes cargos devem ser definidos pelo presidente.
0: Entretanto, Laura, Volodymyr Zelensky revelou que vai propor ao Parlamento o nome do chefe dos serviços de segurança para o cargo de ministro da Defesa.
24: Sim, de acordo com o jornal Pravda, Yevgeny Kmar, atual chefe interino dos Serviços de Segurança da Ucrânia, é o nome que o presidente ucraniano quer ver à frente da pasta da defesa. Na rede social X, Zelensky adianta que instruiu Kmar para servir como ministro da defesa interino para continuar a reforma no setor da defesa e assegurar que a Ucrânia alcança todos os objetivos que têm sido discutidos. Na mesma publicação, o presidente ucraniano pede o apoio dos deputados para aprovarem o nome proposto. Segundo o jornal Le Monde, Yevgeny Kmar indica por Zelensky para o Ministério da Defesa, construiu a carreira nos serviços secretos do país. Desde 2024 é major-general e passou a liderar o Serviço de Segurança da Ucrânia no início deste ano. Durante a guerra contra a Rússia, o militar tem tido um papel importante, teve-o na libertação da região de Kiev no início do confronto.
0: E Laura, estas mudanças na pasta da defesa estão a gerar descontentamento entre os ucranianos?
24: Parece que sim. Centenas de manifestantes organizaram hoje protestos em várias cidades ucranianas contra a demissão do ministro da Defesa, Mikhailo Fedorov, conhecida ontem. Os jornais ucranianos relatam vários pontos de protestos. Em Kiev, por exemplo, há relatos de centenas de pessoas reunidas numa praça no centro da cidade a agitar bandeiras da Ucrânia e da União Europeia e também a gritar palavras de ordem como vergonha e também tragam Fedorov de volta. O Kiev Independent cita manifestantes que dizem que demitir ministros apenas um ano depois da nomeação, sem qualquer explicação, é inaceitável.
0: Mas, entretanto, Zelensky já veio explicar a saída do ministro da Defesa.
24: O presidente ucraniano justifica esta saída com a falta de união entre as principais instituições do governo nas decisões sobre a guerra com a Rússia. Citado pelo jornal Pravda, Zelensky diz, e passo a citar, existe um diálogo difícil entre a liderança do Exército e o Ministério da Defesa. Difícil, aliás, a vários níveis. A questão não se resume apenas às personalidades. É o que explica o presidente ucraniano, que diz que quando se fala de questões relacionadas com o campo de batalha, as operações ou a situação nas brigadas, é preciso reconhecer o que está certo e o que está errado, e tem sido vergonhoso.
0: E Laura, o primeiro-ministro britânico visitou hoje a Ucrânia para reafirmar o apoio do Reino Unido antes de deixar o cargo de chefe de governo.
24: Keir Starmer viajou esta quinta-feira para a Ucrânia, naquela que será a última visita oficial ao estrangeiro antes de deixar o cargo. Zelensky recebeu o primeiro-ministro britânico, agradeceu-lhe pelo apoio, afirmando que Londres esteve sempre ao lado da Ucrânia ao longo de todo o conflito. Numa publicação na rede social X, Zelensky revelou ter distinguido Starmer com a Ordem da Liberdade em reconhecimento pela liderança e apoio ao povo ucraniano. O chefe de Estado da Ucrânia referiu ainda que esta foi a quarta visita de Starmer à Ucrânia enquanto primeiro-ministro e disse também que ambos realizaram 46 reuniões desde o início da guerra. Segundo Zelensky, os dois líderes discutiram agora a situação na frente de combate, as operações ucranianas de longo alcance e os ataques de médio alcance. No final do encontro, também na rede social X, Keir Starmer escreveu que viu de perto a devastação causada pela invasão da Rússia e garantiu que o apoio do Reino Unido à Ucrânia nunca vacilará.
0: São estas as principais notícias dos jornais ucranianos. Um trabalho da jornalista Laura Figueiredo. Voltamos já a seguir com os destaques da imprensa russa. Guerra traduzida na Rádio Observador. Passamos agora em revista os destaques dos jornais russos com a jornalista Laura Figueiredo. E Laura, o Kremlin está a acompanhar de perto as mudanças no governo ucraniano.
24: Sim, foi aliás o tema principal da conferência de imprensa diária do porta-voz do Kremlin. Dmitry Peskov admite que Moscovo está naturalmente a acompanhar todas as notícias relacionadas com o regime de Kiev, mas afirma que as mudanças no governo da Ucrânia não têm uma importância fundamental para a Rússia. O porta-voz do Kremlin desvaloriza também a polémica em torno da pasta da defesa, diz que não interessa quem venha a ocupar o cargo, sublinha que o importante é que alguém em Kiev esteja preparado para tomar as decisões necessárias para chegar a uma solução pacífica ou para pôr fim ao conflito. Peskov deixou ainda um recado à Ucrânia, diz que Kiev sabe muito bem que decisões têm de se tomar para avançar rumo a um acordo.
0: Entretanto, a Rússia acusa o Ocidente de tornar possíveis ataques ucranianos de longo alcance, Laura.
24: O vice-secretário do Conselho de Segurança da Rússia, Yuri Kokov, afirmou que os ataques de grande alcance da Ucrânia contra o território russo só são possíveis graças ao apoio dos países ocidentais. Em declarações à agência russa TASS, Kokov acusa o Ocidente de continuar a fornecer à Ucrânia armamento, bem como apoio técnico em áreas como reconhecimento, identificação de alvos e logística. O vice-secretário do Conselho de Segurança da Rússia diz, e passo a citar, hoje o fornecimento desenfreado de armamento moderno a este regime, bem como o apoio técnico em reconhecimento, identificação de alvos e logística, criou a possibilidade de realizar ataques em grande escala contra o território russo com drones e sistemas de mísseis de longo alcance. São estas as palavras de Yuri Kokov com acusações aos países ocidentais.
0: Ainda no terreno, a Rússia e a Ucrânia trocaram corpos de mais de 500 soldados mortos em combate.
24: É o que adianta o Moscow Times, que cita um deputado russo. De acordo com este jornal, Kiev terá recebido 501 corpos de soldados ucranianos, enquanto entregou à Rússia os restos mortais de 31 militares. Segundo a agência de notícias Interfax, a troca aconteceu hoje, perto da fronteira com a Bielorrússia, e terá sido a 13ª troca desde o início do ano. A imprensa russa dá conta de que esta entrega de corpos de soldados mortos e também a troca de prisioneiros de guerra estão entre as pouquíssimas áreas de cooperação humanitária entre a Rússia e a Ucrânia desde o início do conflito.
0: Do terreno para a economia, as ações da empresa estatal russa Gazprom afundaram hoje para mínimos históricos devido às sanções contra Moscovo.
24: De acordo com o Moscow Times, as ações da Gazprom registaram hoje uma queda histórica de mais de 5% da Bolsa de Moscovo, cotando-se a 83,98 rublos e batendo o recorde negativo da crise de 2008. Este colapso, que arrastou o índice de referência MOEX para uma queda de 3,4%, traduz o prolongamento de uma queda sistemática que dura já há 19 semanas. De acordo com os jornais Kommersant e Moscow Times, o colapso financeiro da Gazprom, cujos valores valor de mercado caiu para 25,7 mil milhões de dólares, impulsionado pelo bloqueio das exportações para a Europa e também pelos impactos severos na produção de combustíveis. Além disto, os recentes ataques ucranianos a refinarias russas geraram uma grave crise de combustíveis, forçando o Kremlin a proibir a exportação de gasóleo até 31 de julho e racionar a venda de gasolina em várias regiões.
2: Está feita a revista de imprensa de hoje, dia 16 de julho, o trabalho da jornalista Laura Figueiredo. A Guerra Traduzida está de regresso amanhã. Até lá. Guerra Traduzida na Rádio Observador, já a seguir e antes do Jornal das 9, temos também novo episódio de Gabinete de Guerra.
24: Gabinete de Guerra na Rádio Observador, espaço onde analisamos as principais questões geopolíticas mundiais. Hoje contamos com a análise de João Albuquerque, especialista em relações internacionais. Boa noite, obrigada por ter aceitado o nosso convite. E vamos começar por falar da situação no Médio Oriente. O Irão terá pedido aos houthis para que estejam preparados para bloquear a rota petrolífera do Mar Vermelho. Que capacidade é que tem este grupo para fazer isto e porquê é que o Irão fez este pedido?
3: Boa noite. Antes de mais, de facto, aquilo que nós temos assistido nos últimos tempos é o escalar das tensões e, de certa maneira, é um escalar desnecessário. Eu percebo, por um lado, a posição dos Estados Unidos, que se viram obrigados a retaliar na sequência daquilo que foram os ataques iranianos, mas a aplicação de medidas que estrangulem ainda mais a circulação marítima no Estreito de Hormuz, com o anúncio de Donald Trump das portagens ou da imposição de portagens no Estreito, tem obviamente como consequência, enfim, acabam por aumentar a escalada e por levar a que o Irão também tenha que procurar outro tipo de retaliações. Isto por um lado, e por outro é novamente o Irão a dar nota e a dar prova de que estava preparado para estas eventualidades e a explorar outro tipo de pressão que vai novamente fazer aumentar os preços dos combustíveis, vai novamente colocar pressão do ponto de vista militar e político sobre os Estados Unidos e, obviamente, sobre os seus aliados e que, portanto, será uma situação com tendência a agravar uma situação económica e militar por si só já muito, muito complicada. Agora, que capacidade é que efetivamente os úteis terão para aceder a este pedido iraniano? Eu não sei dizer, não sei exatamente concretizar de que forma é que a capacidade militar que os úteis têm no Mar Vermelho se pode colocar em prática, mas obviamente tendo o apoio de um Irão reforçado do ponto de vista económico com o alívio que conseguiu ter através do cessar-fogo, poderá ter a capacidade militar, através deste apoio direto do Irão, para levar a cabo estas intenções iranianas.
24: Entretanto, continuam os ataques entre Estados Unidos e Irão. A diplomacia iraniana mantém a porta fechada a conversas de paz. Até quando é que se vai estender esta ausência de negociações?
3: Será difícil de prever e de antever. Isto é um problema que se coloca desde o início do conflito e que eu acho que continua por resolver na medida em que não é de maneira nenhuma claro o que é que os Estados Unidos pretendem ainda hoje obter deste conflito, de que forma é que poderiam ver os seus objetivos concluídos de modo a que se lhes permitisse retirar e acabar as hostilidades. O anúncio de acordo, de memorando de entendimento que tinha sido anunciado, era no fundo um regresso àquilo que era a situação anterior até à própria entrada de Donald Trump como Presidente dos Estados Unidos e, portanto, é difícil perceber o que é que irá na cabeça de Donald Trump que permita criar as condições necessárias para que os Estados Unidos possam proclamar uma vitória e, dessa maneira, amenizar o conflito que têm com o Irão. Da parte do Irão, aquilo que me parece evidente há muito tempo é que o arrastar e o prolongar desta situação no tempo só lhes traz vantagens e, portanto, continuará a beneficiar a capacidade política militar do Irão na região e, com isso, reforçar a sua posição neste conflito.
24: O Paquistão quer retomar a mediação do conflito, já o fez no passado, mas sem sucesso. Que condições é que tem este país para mediar as negociações e porquê é que não tem conseguido?
3: Na verdade, eu não vejo outro interlocutor mais privilegiado do que o Paquistão. E na verdade, tinha-lo feito com sucesso, na medida em que tinha conseguido colocar as partes a conversarem entre si. E eu julgo que, efetivamente, há a haver um retomar das negociações. Enfim, há a haver, eu digo isto, mas na verdade ele terá que existir mais cedo ou mais tarde, porque é inevitável. O Paquistão será, obviamente, um ator privilegiado para que isso possa acontecer, pela imparcialidade que tem, por um lado, por outro, pela proximidade que consegue ter de ambos os lados, garantindo que há um mediador reconhecido por ambas as partes. Agora, vai depender muito daquilo que forem o desenrolar das ações no Estreito de Hormuz, de que forma é que isso aumentará

0: para além do levantamento das sanções, para além do ressarcimento financeiro, a questão primordial é sempre a questão do Líbano e a força que Israel tem através do seu posicionamento no sul do Líbano, que para o Irão é absolutamente inaceitável e inadmissível.
1: Vamos mudar de tema, mantendo o foco nos Estados Unidos. Há notícias de hoje que dizem que o Pentágono terá estudado cenários para atacar Cuba, mas a situação no Médio Oriente travou qualquer tipo de intervenção. Ora, isto é sinal de que a resolução de um conflito pode significar o início de outro?
0: Não havia muitas dúvidas quando o conflito no Irão arrancou e que, enfim, pelo menos é essa a minha convicção, que terá sido precipitado pela pressão exercida por Netanyahu sobre Donald Trump, de que os Estados Unidos estavam efetivamente a aumentar a pressão do boicote a Cuba, da aplicação de sanções e, de certa maneira, a apertar o garrote financeiro a Cuba, para que isso, por um lado, enfraquecesse o regime, provocando maior contestação popular no seu interior, e, em segundo lugar, para permitir as condições de intervenção direta dos Estados Unidos, garantindo que teria apoio popular se assim o fizesse e se assim o entendesse. E eu acho que, efetivamente, aquilo que aconteceu foi que a precipitação da pressão de Netanyahu para a intervenção dos Estados Unidos no Irão, uma coisa que até era, de certa maneira, completamente inesperada. Os Estados Unidos resistiram ao longo de várias administrações democratas e republicanas a estas intenções de Netanyahu, que já duram várias décadas, acabou por pôr em xeque a capacidade que os Estados Unidos têm de estar em dois teatros de guerra, dois teatros de operações diferentes, sobretudo com a distância geográfica cada um deles tem um do outro, e, portanto, parece-me uma informação plausível, de acordo com aquilo que eram as notícias que se conheciam da intenção dos Estados Unidos na altura.
1: Vamos ainda olhar para a Ucrânia. O presidente Volodymyr Zelensky está a remodelar o governo. Hoje foi já aprovado pelo Parlamento o novo primeiro-ministro, que é o diretor do grupo energético público Naftogaz. A pasta da defesa está a provocar algum descontentamento entre os ucranianos devido à demissão do ministro e à escolha do novo nome para o cargo. O que é que está a acontecer aqui na liderança ucraniana?
0: De facto, é um novo momento e, de certa maneira, aqui um pouco inesperado de pressão popular, digamos assim, de contestação a Zelensky, que já tinha acontecido no passado. Recordo-me dos casos de corrupção que tinham atingido algumas figuras ligadas ao governo ucraniano e figuras próximas de Zelensky, que tinham provocado alguns tumultos do ponto de vista daquilo que era a popularidade do presidente ucraniano. Não obstante isso, esta pelo menos, enfim, a saída da primeira-ministra já era, de certa maneira, antecipada, já havia um desgaste provocado e um distanciamento com Zelensky. O que surpreende, de facto, é esta notícia do afastamento e da substituição do ministro da Defesa, porque ele acontece numa altura em que a Ucrânia estava a conseguir ter ganhos militares muito importantes, muito significativos, com ataques, enfim, colocando pressão militar em Moscovo, na Rússia, e isso tinha conseguido, de certa maneira, trazer também uma nova vaga de apoio internacional à Ucrânia. E, portanto, é difícil de perceber exatamente o que é que aconteceu, a não ser por questões de jogos internos políticos, que de algum tipo de colisão interna política que possa ter havido, que nós não consigamos a esta distância discernir.
1: Muito bem, obrigada pela sua análise, João Albuquerque, que é especialista em relações internacionais. Fica por aqui, o Gabinete de Guerra está de regresso amanhã.
0: Muito obrigado, uma boa noite.
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0: 9 da noite vamos às notícias. Jornal das 9 com Laura Figueiredo. E Laura, o Ministro da Educação está confiante de que todas as notas dos exames nacionais serão publicadas amanhã à tarde.
1: À saída do debate do Estado da Nação, Fernando Alexandre disse que os professores responderam bem aos apelos.
2: A minha palavra é para agradecer a resposta que os professores deram ao meu apelo. Hoje de manhã tivemos uma excelente receptividade, as avaliações estão a decorrer e estamos muito confiantes que amanhã à tarde publicaremos as notas de todas as disciplinas.
1: Questionado pelos jornalistas sobre qual o plano B, o ministro Fernando Alexandre insistiu que as notas vão ser publicadas amanhã.
0: E o primeiro-ministro recusa que exista caos na correção dos exames nacionais, mas admite problemas. O PS pede a demissão do ministro da Educação.
1: Foi um dos temas que marcou o debate do Estado da Nação esta tarde no Parlamento. O primeiro-ministro não quis garantir que as pautas com as notas dos exames são publicadas amanhã e assumiu mesmo alguns problemas com o processo. Miguel Viterbo Dias.
3: Foi ao fim de hora e meia que Luís Montenegro quis vincar.
4: Não há nenhum caos nos exames em Portugal. Não há. Lamento dizer-lhe. Há problemas.
3: O primeiro-ministro deu conta de que 99,5% das provas estão corrigidas, mas que sem os 0,5% em falta, o processo de afixação das pautas fica comprometido. Mas, independentemente da defesa inicial de Luís Montenegro, o PS, ao fim de 4 horas de debate, pediu a saída do ministro.
5: Se respeita a meritocracia, o senhor sabe que esse lugar que ocupa já não devia ser ocupado por si, mas por outra pessoa.
3: Eurico Brilhante Dias, já no encerramento, mas foi só aí também que o PSD saiu em defesa de Fernando Alexandre.
6: Senhor Ministro, nós estamos consigo porque o Ministro da Educação de Portugal está ao lado dos professores, está ao lado da mudança que nós queremos fazer neste país.
3: Alexandre Poço, do PSD, já na reta final, depois de André Ventura ter criticado a falta de liderança de Luís Montenegro.
7: Eu não sei se foi o amuleto da seleção ou não, é claro que não foi porque fomos eliminados, mal pôs os pés nos Estados Unidos. Que nós queremos um primeiro-ministro, não é para ir a jogos da seleção, é para trabalhar por Portugal.
3: O primeiro-ministro procurou passar ao lado do tema e nos 30 minutos de intervenção inicial nunca falou dos problemas com os exames, culpando o aumento da população pelo falhanço dos serviços públicos.
8: Os números destaparam verdades escondidas dos governos do Partido Socialista. O descontrolo migratório foi muito maior do que estava refletido nas estatísticas oficiais.
3: Luís Montenegro, que foi desafiado pela oposição a pedir desculpa aos professores, mas optou antes por lembrar o investimento do governo no setor.
8: Não há na nossa história democrática que tenham dado tanta preferência e prioridade ao estatuto dos docentes, dos professores. Mais de 84 mil docentes tiveram condições para progredir nas carreiras.
3: O primeiro-ministro a recordar a recuperação do tempo de serviço e a defender o processo de digitalização, que garante que será mais rigoroso e transparente quando estiver em funcionamento integral.
1: Jornalista Miguel Viterbo Dias e o essencial do debate do Estado da Nação, muito centrado na polémica em torno da correção dos exames nacionais.
0: E durante o debate, o líder do Chega, André Ventura, desafiou o governo a apresentar uma moção de confiança.
1: André Ventura fala em degradação do Executivo, deixou o apelo por 3 vezes.
7: Sr. Primeiro-Ministro, isto é um governo em degradação acelerada. É um governo em decomposição acelerada. E talvez, Sr. Primeiro-Ministro, deva mesmo perguntar ao Parlamento se ainda mantém a confiança no seu governo.
1: O apelo repetido por André Ventura ao longo da tarde, já o primeiro-ministro Luís Montenegro manifestou confiança nos vários ministros, incluindo no ministro da Administração Interna.
8: Se eu mantenho a confiança política no senhor ministro da Administração Interna, com certeza, senhor deputado, plenamente, plenamente, no senhor ministro da Administração Interna e em todos os ministros e secretários de Estado. Essa pergunta, senhor deputado, essa pergunta é uma pergunta retórica. O senhor deputado sabe que o pressuposto para estar no governo é precisamente a confiança que o primeiro-ministro deposita nos membros do seu governo.
1: A resposta de Luís Montenegro às críticas do Chega.
0: Na atualidade internacional, os Estados Unidos lançaram uma nova vaga de ataques contra o Irão. É já a sexta.
1: De acordo com o Comando Central dos Estados Unidos, o ataque pretende enfraquecer ainda mais as capacidades militares iranianas. Segundo a televisão estatal iraniana, terão sido ouvidas 3 explosões na cidade portuária de Bandar Abbas, no sul do Irão. A confirmação dos ataques pelo Centcom aconteceu pouco depois da Casa Branca ter afirmado que Teherã quer voltar a negociar com Washington, uma posição transmitida pela porta-voz da Casa Branca, Caroline Leavitt.
9: O Irão continua a falar com os Estados Unidos e refere que quer chegar a um acordo connosco porque está a sofrer ataques devastadores. E a razão para os ataques dos últimos dias é que o Irão violou o memorando de entendimento que acordámos com eles, especificamente que não iam atacar navios comerciais a atravessar o Estreito de Hormuz.
1: Declarações da porta-voz da Casa Branca pouco antes de o Irão dos Estados Unidos dar início à 6ª vaga de ataques contra o Irão.
0: Passam 6 minutos das 9 da noite. Laura, vamos também atualizar as notícias de âmbito local.
1: Em Santarém vai ser cortada temporariamente a estrada que liga o concelho da Golgã ao concelho da Chamusca. A interrupção da circulação vai ser feita entre as 7 da tarde desta sexta-feira e as 4 da manhã de sábado, devido a obras de conservação e pavimentação da via. A Empresa Pública Infraestruturas de Portugal garante que o corte total da circulação é a única forma de garantir a execução dos trabalhos. A Câmara Municipal do Seixal adianta que vai haver um condicionamento do trânsito na Avenida 25 de Abril, em Corroios, no dia 21 deste mês. De acordo com a autarquia, o condicionamento resulta de obras de repavimentação junto ao canal do metro e de trabalhos relacionados com o semáforo junto à Escola Secundária João de Barros. O trânsito vai sofrer desvios entre as 9 da manhã e a 1 da tarde da próxima terça-feira. A startup Leiria foi selecionada pela Comissão Europeia para acolher um encontro de defesa. A associação foi escolhida para receber a 5ª edição de uma das maiores iniciativas europeias dedicadas à inovação na área da defesa. O evento vai decorrer entre os dias 15 e 17 de outubro. A Câmara de Aveiro vai realizar trabalhos nas estradas do concelho. Os serviços relacionados com a exploração florestal foram adjudicados por cerca de 80 mil euros. Tem um prazo de execução de 91 dias. A intervenção vai focar na remoção de vegetação perto das bermas e também na melhoria do piso dos caminhos florestais. Em Matosinhos começa amanhã o Festival Marés na Praia do Aterro. É o primeiro ano que se realiza em Matosinhos, Festival Marés Vivas, depois de vários anos em Gaia. O primeiro dia do evento é também o único já completamente esgotado. Em Sintra, a Polícia de Segurança Pública e a Polícia Municipal de Sintra detectaram várias situações de alojamento e arrendamento ilegais no concelho, em ações de fiscalização em Belas e em Meio Martins. Num supermercado em Belas, as autoridades descobriram um anexo clandestino, onde viviam perto de 5 imigrantes, o que levou à proposta de encerramento temporário do estabelecimento. Já em Meio Martins foi detectada uma habitação ilegal na cave de um restaurante e na mesma rua 2 complexos, com 12 famílias a viver em condições precárias. Apesar das más condições de habitabilidade, todos os cidadãos fiscalizados estavam em situação legal no país.
0: Laura Figueiredo com o Jornal das 9. 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
0: E aqui na Rádio Observador, numa hora diferente, temos novo episódio de Convidado Extra. Hoje, João Paulo Sacadura conversa com João Cardoso.
13: Numa altura em que a população mundial não para de crescer, a disponibilidade de solos é menor e há uma necessidade urgente de produzir alimentos de forma cada vez mais eficiente, segura e consciente. E agora que a agricultura voltou ao centro do debate europeu, vamos combater alguns mitos mais comuns ligados à agricultura e à alimentação. Porque biológico não é sinónimo de sem qualquer químico. Antigamente os alimentos não eram mais seguros. Organismos geneticamente modificados não são necessariamente perigosos. Alimentos biológicos não têm automaticamente mais vitaminas ou minerais. O que é natural pode ser venenoso e E o sintético, às vezes, salva vidas. A agricultura ainda é erradamente vista por muitos como pouco inovadora, um setor atrasado, usa água de forma irresponsável e é a principal causa das alterações climáticas. E os pequenos agricultores não são sempre mais sustentáveis. Para desmontar estes e outros mitos, convidei João Cardoso. Ele é diretor executivo da CropLife Portugal, Associação da Indústria da Ciência para a Proteção das Plantas, que nos vem desmontar alguns mitos que estão comumente ligados à agricultura e à alimentação. Olá, João, e bem-ajas por ter aceitado este meu convite. Bem-vindo à Rádio Observador.
14: Obrigado, João Paulo.
13: Aqui é verdade, João, que um tomate tem mais tecnologia que um iPhone?
14: É verdade.
13: Eu vi esta frase e achei, claro que isto deve incluir tudo o que é investigação genética do melhor tomate e depois das culturas e da rega e tudo. Deve estar isto tudo incluído aqui, não é?
14: O seu autor, essa frase,
13: quem disse,
14: é do Mulet, que é um bioquímico espanhol, que dedicou muita da sua carreira a desconstruir muitos dos mitos ligados à agricultura e à ciência da alimentação, e de facto ele sintetiza isto tudo nessa frase, que é um tomate tem mais tecnologia que um iPhone. E isso é verdade, se olharmos para todo o caminho que um tomate faz, ou qualquer variedade, tem anos e anos de seleção de variedades,
13: apuramentos, a melhor espécie.
14: Exatamente, portanto, toda a ciência por trás da agricultura, desde as sondas de umidade, à preparação do solo, toda a agricultura regenerativa e de conservação, depois a proteção das culturas, que tem uma imensidão de ciência por trás, e já lá vamos falar disso.
13: Exatamente,
14: de certeza.
13: Proteção de tudo que é pragas, tudo que é...
14: E depois olhando para a frente do que é a agricultura, toda a distribuição, cadeia de frio, gestão de dados, portanto,
13: para chegar em boas condições, até chegar ao consumidor, à mão do consumidor, né? Ao prato do consumidor.
14: Com a maior segurança possível, portanto, tudo isto tem a quantidade de gente e a quantidade de tecnologia que está por trás disto.
13: É extraordinário. Tenho de perguntar isto, João, eu sei, pronto, tu és engenheiro do ambiente, és mestre em engenharia sanitária, tiraste um mini MBA em Finanças Empresariais e Fiscalidade Aplicada, e depois especializaste na nova SBE também em Agribusiness e Sustentabilidade. É muito curioso porque este teu apelo, estás a pessoa mais bem formada para o lugar onde estás, este apelo da agricultura vem de onde? A tua família já cultivava coisas em Loures?
14: Não, não cultivava. Então, os meus familiares não são agricultores, contudo, ao longo da vida sempre fui um pouco rodeado de agricultura, quer no sítio onde eu passava férias, perto de Torres Vedras, por exemplo,
13: que
14: ainda temos lá uma
13: região
14: casa.
13: Oeste.
14: Desde novo sempre estive rodeado de peras, de vinha, por aí fora. Portanto, o meu primeiro trabalho foi a vindima, por exemplo. Portanto, e depois estudei no ISA, não é?
13: Sim,
14: e logo aí temos aqui em Lisboa. Contacto com o Instituto Superior de Agronomia.
13: Uma escola extraordinária.
14: Apesar de ser de ambiente, partilhar cadeiras também com o tronco comum de agronomia. Portanto, logo aí essa troca de experiências, quer com colegas, quer com professores,
13: sim,
14: com colegas mais velhos também, vai-se absorvendo aquilo um pouco que é a agricultura. Por outro lado, as disciplinas de ambiente permitem tocar em muitas das áreas da sociedade, e a agricultura é uma delas, e
13: claro,
14: tendo tirado a licenciatura no ISA, obviamente que o contacto é muito direto.
13: Sim.
14: E isso acabou por me preparar um pouco, não para ser agrónomo, mas para conseguir dialogar de alguma forma com a agricultura.
13: Com este setor. Uma escola extraordinária, tem um hectare de vinha, por exemplo, tem, as pessoas não têm noção, em plena Lisboa, da riqueza que é aquele campus, não é? Do
14: precisamente,
13: ISA.
14: São cerca de 100 hectares, se não estou em erro, onde existe vinha, pomares, um olival até.
13: Ai, um olival, não sabia.
14: Onde se faz cultivo de cereais e também outras hortícolas e outras experimentações que,
13: sim,
14: que
13: claro,
14: existem. Portanto, vão rodando conforme o interesse das cadeiras. E, de facto, dentro do próprio campus, que são 100 hectares, é um pulmão agrícola dentro da área,
13: da capital.
14: De Lisboa, sim, da capital.
13: É extraordinário.
14: E é excelente para as pessoas terem o contacto com a agricultura.
13: Sem falar de pavilhões de exposições e o observatório, o meu quarto avô era o fundador.
14: Okay.
13: Vamos a isso. No teu percurso profissional, houve uma tua passagem dupla da Uncake, e eu acho muita graça porque uma coisa que tu tinhas era a avaliação de risco e segurança para a saúde e a avaliação de atmosfera explosiva. Isto é o quê?
14: São as atmosferas ATEX, que é a sigla, que são atmosferas explosivas. Isso tem a ver com a parte mais de segurança de saúde e higiene no trabalho. Portanto, que para avaliar, no fundo, o risco de explosão perto de poeiras ou de eletricidade.
13: Mas dentro
14: caso,
13: de uma fábrica? Dentro,
14: sim,
13: neste caso
14: associada às farinhas, porque as farinhas
13: podem ser explosivas.
14: Ter um potencial explosivo.
13: Não sabia.
14: É verdade.
13: Incrível.
14: Por isso temos de ter muito cuidado com a eletricidade estática e esse tipo de coisas.
13: Ah, ok, boa. Pronto, foste também investigador na FCT, no campus da Nova, na outra banda, na Margem Sul, e depois lideraste então, desde há uma década, fez agora uma década, então os projetos na, então, Anipla. Anipla que é a antecessora da CropLife, certo?
14: Precisamente.
13: Pronto, em projetos como a Smart Farm, isto aqui, a Smart Farm, o Cultivar a Segurança, o Tops Water Protection, isto são tudo programas para ensinar as pessoas a lidar com proteção do meio aquático, por exemplo, para a prevenção da contaminação, Cultivar a Segurança era a proteção do aplicador ou utilizador destes produtos fitofarmacêuticos e tal, Smart Farm era o quê? As pessoas aprendiam, tinham jovens agricultores que iam aprender boas práticas, por exemplo?
14: Importa saber o contexto, porque nós, então, a Anipla e agora a CropLife Portugal, representamos as empresas que produzem, desenvolvem e investigam produtos de proteção de plantas, desde os vulgo-pesticidas, portanto, produtos fitofarmacêuticos, nome técnico, biotecnologia, agricultura digital de precisão e biopesticidas, portanto, toda uma cadeia de proteção de culturas. E esta é uma indústria que tem uma tradição já muito antiga de formar os agricultores no bom uso e nas boas práticas destes produtos, porque não nos podemos esquecer que a segurança do aplicador e também do consumidor vem em primeiro lugar, isso é inegociável.
13: Claro.
14: E projetos como a Smart Farm e o Cultivar a Segurança têm precisamente esse enquadramento, que é ensinar os operadores que mexem os agricultores que lidam com os produtos fitofarmacêuticos a saber como fazer um armazenamento correto, como encher um pulverizador sem colocar em risco a sua saúde. Como fazer uma pulverização correta, como
13: a quantidade, o tempo,
14: sim,
13: o sazonal,
14: exatamente. Muito importante como trabalhar também com a ecologia, como preservá-la por um lado, colocar a natureza a trabalhar a seu favor para proteger as culturas, e como utilizar os produtos fitofarmacêuticos de modo a não atingir e danificar a biodiversidade. Portanto, muitas vezes há um dos mitos que é a agricultura intensiva é inimiga da biodiversidade. Isso é totalmente errado. As duas podem andar de mãos juntas, aliás, podem e devem, porque a biodiversidade é um aliado extremamente importante do agricultor, e não é por ele fazer uma agricultura chamada mais intensiva que tem que descurar a biodiversidade, bem pelo contrário, ele deve aproveitá-la para o seu proveito e também para potenciar a biodiversidade dentro da sua própria exploração.
13: Eu estou-me a lembrar, por exemplo, da floresta de Montado, por exemplo, que é das coisas que dizem mesmo, isto é única no mundo.
14: Exatamente.
13: E depois tem porcos e tem pessoas e tem aldeias, tudo isso faz parte daquele Montado e tudo isto se ajuda uns aos outros e para o fogo e não permite isto e aquilo que outro. Tem muitas vantagens por ser um ecossistema com animal, fauna, vegetal, o que tu quiseres, e até pessoas a morarem lá, aqui e lá em
14: precisamente aqui a integração da biodiversidade.
13: E não ser só sobreiros até a perder de vista.
14: Claro, claro. Por exemplo, no olival intensivo, não faz sentido nenhum ter o sol descoberto nas entrelinhas. Entrelinhas, para quem não está familiarizado com os termos agrícolas,
13: os intervalos entre
14: as árvores.
13: Okay.
14: Se virmos, a maioria deles está completamente coberto com vegetação. E isso é muito benéfico, porque, para já, não há tanta evaporação, não se perde tanta água.
13: Okay.
14: A água aguenta-se no sol até mais tarde no ciclo. E num país mediterrâneo como o nosso, isso é fundamental.
13: A água é um bem precioso.
14: Depois, grande parte da biodiversidade está no sol. Há aquele chavão que numa colher de sol há mais de 1 milhão de micro-organismos. Quer dizer, não sei se é assim ou não, não tenho conhecimento para mas de facto a biodiversidade do sol é fundamental, e temos um sol coberto com umidade, com matéria orgânica, é fundamental.
13: Claro,
14: ora, estamos a falar de um olival e estamos a falar de biodiversidade. Para o comum dos mortais isto aqui não liga, mas de facto é o que se passa.
13: Isso é muito importante, é muito curioso. Quem é que faz as compras em tua casa, João? És tu?
14: Sou eu.
13: E és tu que vais?
14: Da porta da cozinha para dentro sou eu que mando. Inclusive entrada e saída de alimentos.
13: Porque tu cozinhas, é um dos teus hobbies. Eu perguntei aqui, que coisas que gostas de fazer? Além do desporto, está bem, corrida hoje em dia, já está taekwondo, futsal, não sei o quê, e estava na faculdade ainda. Mas eu fiquei curioso, quem é que faz as compras? És todo o género de ver os rótulos e não sei o quê. Eu já conheço tudo que está no mercado.
14: Tudo.
13: Lês tudo à exaustão para dar o melhor lá para a mulher e para os filhos?
14: Tudo à exaustão não, mas faço uma boa gestão, porque também não há aquela necessidade de ler tudo à exaustão. Eu gosto de saber a origem dos alimentos, gosto de saber, obviamente, se tem mais ou menos gordura, por aí fora, mas para mim o mais importante é confiar nos alimentos que estou a comprar.
13: Exatamente.
14: De facto assim é, porque eu não compro alimentos em todos os sítios, eu gosto muito de comprar alimentos em sítios
13: específicos,
14: porque eu sei que eles são controlados. nomeadamente supermercados, por aí fora.
13: E vais a um de uma marca a comprar umas coisas e outra coisa compras noutra, porque sabes que são melhores noutra.
14: Não faço isso. Eu só faço isso por gosto pessoal. Okay. Não por confiar na origem por causa da insígnia. Porque, no geral, a nossa cadeia agroalimentar, quer em Portugal, quer na Europa, é extremamente controlada.
13: Sim.
14: Basta ver.
13: É exigente,
14: mesmo relativamente à questão dos produtos fitofarmacêuticos, basta olharmos para os dados das autoridades europeias e nacionais para vermos que um indicador como o resíduo de pesticidas nos alimentos está sempre altamente controlado. Temos cumprimentos ao nível dos 97%, 98% sistematicamente, ano após ano, e isto em centenas de milhares de amostras.
13: Exatamente.
14: Portanto, isto dá-nos uma garantia de segurança alimentar muito boa ao nível da União Europeia
13: muito
14: e
13: exigente.
14: Portugal em particular.
13: Em contrapartida, João, quando, por exemplo, a gente... Estou a pensar num produto ao caso, arroz basmático, vem do Oriente, e depois a gente sabe-se lá de que materiais pesados é que têm as águas com que eles regam, não sei o quê. Há muitas suspeitas sobre isso. Uhum. No entanto, é vendido na União Europeia. A União devia ter mais cuidado com isso? Ou... Aí estão em desvantagem os nossos produtores cá, não é?
14: Sim, logicamente tem que haver um controlo apertado daquilo que vem de fora, e isso é feito por autoridades como, por exemplo, a nossa Direção-Geral da Alimentação e Veterinária, faz o controlo dos alimentos que vêm nos nossos portos, por exemplo. Agora, isso tem a ver um pouco também com as escolhas dos consumidores. Se nós temos um arroz carolino fantástico, como em Portugal, que é só aquele que eu compro, entre parênteses.
13: Ok. O próprio continente já tem umas marcas, desde já a semente é feita cá.
14: Precisamente o Caravela, a variedade de Caravela.
13: Exatamente.
14: Que foi feita.
13: E ficar o Fortunato a falar, da Câmara a falar disso.
14: Exatamente. Eu compro carolino, portanto é aquele que eu mais gosto de cozinhar, é aquele que eu, mais.
13: Sim. Mais do que agulhas e coisas assim?
14: Só cozinho carolino, só uso carolino. Mas em casa.
13: Mesmo aqueles cariz e esse tipo de coisas? O carolino é para arroz doce e coisas, este género de coisas.
14: Não,
13: ou arroz malandrinho, esse género de coisas.
14: Fazer um arroz marisco com arroz sem a carolina é um crime.
13: Muito bom. Então e tu escolhes e sabes, vais então às marcas.
14: Por aí, o mais importante é mesmo a confiança dos consumidores nos produtos agrícolas que estão à sua disposição.
13: Ainda mais quando é para casa e para os filhos.
14: O que temos aos dias de hoje garante-nos bastante isso.
13: Bastante qualidade. E já agora, só para acabar este intervalo aqui, gostas muito de cozinhar. O que é que tu és especialista a fazer, João? Quando levas amigos para jantar em tua casa, o que é que tu gostas de lhe dar? Que faz muito bem.
14: Mantenho no arroz, sou ótimo a fazer arroz.
13: Há mil arrozes?
14: O arroz de marisco, o arroz de pato, o arroz à valenciana, fiz recentemente.
13: Ah, que bom.
14: São três assim.
13: Mas é arroz bomba, tu usas arroz bomba?
14: Não, uso a carolina.
13: Sempre o carolina?
14: Sim.
13: Ok. Que o valenciano não te ouça.
14: E não, até fiz polvo, por exemplo.
13: Ah, tão bom.
14: Gosto de cozinhar polvo, várias coisas também.
13: Muito bem. Esta tu és da região oeste, agora estava a pensar numa coisa por causa das maçãs. Há maçãs, citrinos, peras, mangas. Tu vês muita pera roxa também, essa zona. Uma maçã com uma manchinha é mais saudável que uma maçã perfeita do supermercado? Ou isso é um daqueles mitos? Agora estou a pensar concretamente naquelas camadas de cera, de carnaúba ou de parafina, o que é que às vezes se põe na fruta. Eu já ouvi dizer muito mal disso, esta fruta parece toda... Eu sou muito adepto da fruta feia, portanto acho que é uma coisa importante a ver. Mas aquela toda pintada, toda da mesma cor, parece estar pintada. E depois dizem, mas depois quem o faz diz que, bem, isto aumenta o tempo de conservação, reduz a perda de água, evita o ataque de fungos, é um produto natural e vegetal, 100%, não faz mal nenhum, até a cera de abelha às vezes é usada, e portanto é uma coisa perfeitamente possível. Mas dá aquela imagem que é pintado para agradar ao consumidor.
14: Sim, pintada que não é, não é?
13: Sim,
14: mas
13: dá-se uma camada
14: de facto fininha. Os produtos de conservação são perfeitamente estudados e são, obviamente, senão não eram utilizados, aptos para o consumo. E aí entra a questão também do desperdício alimentar, isto é, a tecnologia hoje, dias de hoje, permite-nos uma shelf life mais alargada, portanto uma vida de prateleira mais alargada. E isso é bastante importante porque cada quilo de peras, de uvas, de cenouras que se perde é uma quantidade de recursos enorme que fica sem ser aproveitada.
13: Que é,
14: falamos de água, de solo, de mão de obra. Portanto, é muito importante.
13: O desperdício alimentar é uma
14: claro,
13: grave
14: e ele
13: problema.
14: Pode ser visto de várias formas. Portanto, pode ser aquele alimento que se estraga em casa porque ele não foi consumido, como pode ser aquele alimento que ficou no campo
13: não é comprado,
14: porque uma praga, uma doença o atacou.
13: Sim.
14: No entanto, ele foi produzido, usou-se água para se produzir, usou-se adubo para produzir. Portanto, quanto mais se proteger as plantas, mais combatemos o desperdício alimentar a priori.
13: Sim.
14: E depois, a posteriori, portanto, após a colheita, temos de ter todos os cuidados com a cadeia de frio. Por exemplo, a cadeia de frio é uma coisa que aumentou imenso nos últimos anos, portanto, é mais uma inovação tecnológica que os países europeus têm. Por exemplo, em África não existe uma cadeia de frio capaz, e por isso é que, se calhar, o continente não é uma força agrícola como poderia ser, por exemplo, na questão das frutas. Okay. Só para fazer aqui um paralelismo,
13: porque
14: como a tecnologia nos ajuda a conservar os alimentos. E depois há a questão das tais ceras para proteger os alimentos ao nível da sua longevidade, e isso não faz mal nenhum a ninguém.
13: Estas guerras recentes vieram encarecer muito os alimentos, o preço do cabaz.
14: Uhum. Bem, isso noto, primeiro de tudo, quando vou às compras.
13: Exatamente.
14: Todos os dias, portanto, basta pensarmos.
13: O mesmo dinheiro, compra menos coisas.
14: Antes e depois do Covid, antes e depois do bloqueio do Canal de Suez, por exemplo, antes e depois da guerra
13: do Hormuz,
14: antes e depois também da guerra da Ucrânia. Portanto,
13: sim, incrível.
14: Todos estes acontecimentos nos últimos 5 anos,
13: claro,
14: têm aumentado imenso a inflação dos alimentos. Há estimativas que apontam para cerca de 40%. Não sou especialista na matéria, mas algumas notícias, até que vocês passam aqui no Observador, que indicam muito, muito essa cifra. E, de facto, é um peso bastante grande na fatura de todos os dias.
13: O Daniel Serrão, João, médico, professor catedrático, que foi Prémio Nacional de Saúde e Prémio Pfizer, morreu há quase uma década, dizia sempre que a população mundial, neste momento há 8,3 mil milhões de habitantes, havia maneira de sustentá-la com todos os recursos que a Terra tem. Podia-se perfeitamente a sustentar, e há aquele género, não, as pessoas aumentam muito a população e as pessoas vão deixando de poder comer porque não há maneira de cultivar comida para tanta gente. Ele dizia que não, isso é um falso problema, porque haverá sempre esse recurso. O problema estava na distribuição. E, portanto, que muita fruta e culturas, mesmo nos Estados Unidos, são desperdiçados, e leite é deitado fora e este tipo de coisas, por causa de problemas de políticas e de distribuição. Tens essa noção ou não?
14: Nesse campo não consigo ser muito taxativo, não tenho muita, muita informação. Contudo, há aqui e falaste da questão do aumento da população mundial, e isso, eu gostava de salientar aqui o papel também, mais uma vez, da tecnologia, da ciência e dos agricultores, porque se calhar há 100 anos atrás um agricultor alimentava 20, 30 pessoas, aos dias de hoje um agricultor já alimenta milhares de pessoas.
13: Sim.
14: Isto faz parte de fazer mais com menos, isto é, a área agrícola não estica, também não queremos que estique, porque queremos preservar os ecossistemas naturais marinhos para aí fora, portanto, aí estamos de acordo. Agora, com a terra arável que temos, mantê-la nas melhores condições possíveis, melhorá-la se possível, através da agricultura de conservação, por exemplo, e tentar retirar o mais rendimento possível das melhores terras. Isso aí faz com muita ciência, com muita tecnologia, e aqui a indústria de proteção de plantas tem um papel extremamente importante, porque, como disse há pouco, cerca de 40% dos alimentos pode ser perdido para pragas e doenças, e não é mais, porque existem os
13: meios de combate a essas
14: culturas. E também todas as técnicas agronómicas
13: que evoluíram
14: imenso,
13: exatamente,
14: desde a maquinaria e por aí fora.
13: Eu lembro de há uns anos, havia estes grandes incentivos para os jovens agricultores. Isto hoje há menos, João, ou continua a haver muito, quem se quiser dedicar à lavoura?
14: Continua a haver incentivos para os jovens agricultores, aliás, ainda há cerca de... Aliás, na Feira Nacional de Agricultura foram anunciados novos apoios aos jovens agricultores.
13: Boa.
14: Portanto, há aqui um foco muito grande, não só a nível nacional, mas ao nível da União Europeia, na tentativa da renovação geracional do campo, que isso é fundamental, porque a média de idade do agricultor em Portugal é de cerca de 64 anos.
13: É muito.
14: Muito também pela idade dos próprios proprietários agrícolas. E é fundamental trazermos as novas gerações para a agricultura. E aqui a tecnologia pode ter um papel fundamental, porque os jovens, logicamente, gostam de atividades cada vez mais tecnológicas.
13: Sim,
14: e aqui a agricultura...
13: É drones, GPS, robôs e inteligência artificial.
14: O agricultor é cada vez mais um gestor. Portanto, tem que gerir as contas de cultura. Portanto, estamos aqui a falar de economia, como tem que gerir toda a tecnologia. Portanto, tratores autónomos, tratamentos fitossanitários cada vez mais apurados, mais
13: dirigidos,
14: mais localizados.
13: Exatamente.
14: Portanto, tudo isso pode ter aqui um apelo às novas tecnologias e às novas gerações.
13: Muito bem, João Cardoso, temos que fazer aqui um brevíssimo intervalo e já voltamos à conversa. Até já.
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0: Nove e meia, temos síntese de notícias com a Laura Figueiredo, aqui na Rádio Observador. Boa noite, Laura.
1: Boa noite. O Ministro da Educação está confiante de que todas as notas dos exames nacionais vão ser publicadas amanhã à tarde. Garantia dada à saída do debate do Estado da Nação, à altura em que Fernando Alexandre disse também que os professores responderam bem aos apelos do Ministério. Quanto ao Primeiro-Ministro, durante o debate do Estado da Nação, esta tarde no Parlamento, recusou que exista caos na correção dos exames nacionais, ainda assim admitiu alguns problemas. Já o PS pede mesmo a demissão do Ministro da Educação. O líder parlamentar, Eurico Brilhante Dias, diz que se Fernando Alexandre respeita a meritocracia, sabe que o cargo não deveria ser ocupado por ele. Em resposta ao PSD, saiu em defesa, diz que o ministro está ao lado dos professores e da mudança que o governo quer fazer no país. Ainda durante o debate, o líder do Chega, André Ventura, desafiou o governo a apresentar uma moção de confiança. André Ventura deixou este apelo por 3 vezes. O primeiro-ministro, Luís Montenegro, manifestou confiança nos vários ministros, incluindo no ministro da Administração Interna. Se os portugueses fossem hoje às urnas, o PS e a AD ficariam empatados. É o que revela a nova sondagem publicada hoje pela Universidade Católica para a RTP, Antena 1 e Público. De acordo com este estudo, tendo em conta as intenções de voto dos portugueses, tanto o PS como a AD teriam 29% dos votos, seguidos pelo Chega com 21%. É uma subida do Partido Socialista. Em dezembro, estimava-se que teria 23% dos votos. Os inquiridos nesta sondagem avaliaram também o desempenho do governo eleito em 2025. De acordo com o estudo, a avaliação negativa subiu para 41%, a percentagem mais elevada desde que Luís Montenegro tomou posse como primeiro-ministro. Atualidade internacional, os Estados Unidos lançaram uma nova vaga de ataques contra o Irão, é já a 6ª. De acordo com o Comando Central dos Estados Unidos, o ataque pretende enfraquecer ainda mais as capacidades militares iranianas. A confirmação dos ataques pelo CENTCOM aconteceu pouco depois da Casa Branca ter afirmado que Teherão quer voltar a negociar com Washington. A porta-voz da Casa Branca, Caroline Leavitt, diz que o Irão continua a procurar um acordo com os Estados Unidos por estar a sofrer ataques devastadores.

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4: São agora 9h33.
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0: Aconteça o que acontecer. Estamos consigo, aconteça o que acontecer. Boa quinta-feira, eu sou a Filipa Duarte. Vamos à segunda parte de Convidado Extra para ouvir até às 10.
1: Estamos a conversar com o João Cardoso, ele é diretor executivo da CropLife Portugal, Associação da Indústria da Ciência para a Proteção das Plantas, que vem desmontar alguns mitos que estão comumente ligados à agricultura e à alimentação. Estava aqui a pensar nas plantações, é só uma curiosidade, as plantações mais lucrativas em Portugal, parece que está o tomate à frente de todas, esta indústria, para a indústria, para as exportações, aquele ali no Ribatejo, e depois talvez a vinha do Porto, os verdes, os alentejanos, o olival super intensivo, em sebe, nunca tinha ouvido isto, mas há olival em sebe. Isto quer dizer que não são árvores separadas umas das outras
2: ao longo do Alqueva? Sim, quer dizer que as copas são contínuo.
1: Ah, ok, em sebe. Em questões de lucratividade por hectare, portanto, temos que falar já de pequenas e médias propriedades, até 5 hectares. Os frutos vermelhos é também assim um grande boom, os mirtilos, as framboesas, as amoras, muita exportação disto, há muita procura disto lá fora. Abacate também é um número muito bom no Algarve e na Costa Vicentina. E depois há, claro, estas culturas de nicho, como as plantas aromáticas e medicinais, alfazemas, as lavandas, as hortelãs, os orégãos, amêndoas e pistachos. Até há pouco tempo, num congresso de frutos secos, não fazia ideia, temos um dos maiores produtores de amêndoa da Europa e não sei se do mundo, que é uma coisa extraordinária. São sempre culturas com margens de lucro muito atrativas e adaptadas ao nosso clima, o que é muito, muito bom. Esta CropLife Portugal, a Associação da Indústria da Ciência para a Proteção das Plantas, eu reparei que acrescentaram ou tem a palavra ciência, o que é muito importante e as pessoas gostam de que esteja lá, porque é no fundo, explica que vocês usam a biologia, a química, a biotecnologia, o melhoramento vegetal, as ferramentas digitais, a agricultura de precisão para melhorar isto, é este mote, para quem pensa a agricultura do futuro. Isto não abrange só as culturas, mas também, por exemplo, a floresta ou as hortas caseiras, tudo isto pode lucrar com a ação da CropLife?
2: Os nossos associados desenvolvem soluções de proteção das plantas recorrendo a todas estas áreas da tecnologia.
1: Sim, muitas.
2: Vão desde os utilizadores domésticos, portanto não profissionais.
1: Ok. Tem uma horta.
2: Até às florestas, os campos de golfe, por exemplo, também precisam de proteção de culturas. E são uma economia importante no nosso país.
1: Aí tem
2: a
1: grande
2: país.
1: Crítica que toda a gente faz da água, exatamente. Não é? Exagerada que é usada. Não sei se isso é verdade ou se não.
2: Também não sei quais são as situações de rega da relva.
1: É sempre uma crítica que se faz.
2: Sim, mas aí há muita conversão agora das águas das hectares para utilização nos campos de golfe.
1: Ah, ok.
2: Isso é muito importante porque acaba por ser uma reciclagem da própria água, exatamente. Em vez de Pronto. Ser água corrente, digamos assim. Isso é muito, muito importante. Portanto, até, por exemplo, a deservagem dos caminhos de ferro, que é uma coisa que as pessoas nem sequer ligam à proteção das culturas, mas é muito importante controlar os infestantes nos caminhos de ferro, para não haver acidentes, nem incêndios, por aí fora. Portanto, só para dar aqui uns usos menos óbvios.
1: Menos comuns e que as pessoas não têm ideia. Houve este segundo congresso da CropLife, que foi ali em março de 2026, no IAPMEI, e a ideia era precisamente desconstruir preconceitos, foi daí que veio esta ideia para fazer este programa, as consequências práticas também, debater estas consequências da retirada de substâncias ativas essenciais à proteção das culturas, e para analisar estas mais recentes políticas europeias, como a visão para a agricultura e alimentação que saiu, este documento. Se tivesses que fazer um top 3 dos disparates, maiores disparados que os portugueses dizem sobre a agricultura, o que é que tu dirias?
2: Isso é uma pergunta difícil. Porque,
1: por exemplo, aquilo dos biológicos, por exemplo, é óbvio.
2: Sim. Temos a questão não só da agricultura, mas eu diria que na sociedade em geral, que associar o natural é bom, o químico é mau.
1: Exatamente.
2: Ignoramos um pouco que tudo é química, a biologia é uma expressão da química.
1: Exatamente.
2: E há aquela velha máxima que é um clássico e já toda a gente ouviu dizer 500 vezes, mas as pessoas acabam por não associar que é a dose faz o veneno.
1: Exato, vem do Paracelso, exato.
2: É antiquíssimo.
1: Vem do século XVI.
2: E continua muito
1: atual. Numa hora, beber litros de água, mata uma pessoa.
2: Acaba
1: o veneno está na dose.
2: Por ser muito, muito atual. Por exemplo, temos, sei lá, o cianeto, a botulina. O veneno dos sapos ou das serpentes, por aí fora.
1: Exatamente. São coisas naturais e
2: podem
1: tóxicas.
2: Ser mortais e altamente tóxicas. E temos coisas sintéticas que nos salvam a vida, como o cloro. Quantos milhões de vidas é que o cloro não salvou no tratamento das águas, por exemplo?
1: Exatamente.
2: E há N exemplos acerca disso. Portanto, tudo tem a ver com a exposição. Portanto, a exposição é que faz o risco, não as propriedades intrínsecas de qualquer substância, seja ela de origem natural, mineral...
1: Exatamente. Química, e é também falar. Este mito da ideia errada que biológico quer dizer sem qualquer químico. Isto é mentira, claro.
2: Sim, claro. Obviamente que a agricultura biológica tem o seu referencial, tem os seus padrões, e não estamos aqui para dizer mal ou entrar em guerra com a agricultura biológica, até porque nós também produzimos produtos para serem utilizados em agricultura biológica, claro. Como por exemplo biopesticidas, ou enxofre, ou cobre, por aí fora. Portanto, eles têm produtos de proteção de plantas, produtos fitofarmacêuticos aprovados para utilização em agricultura biológica. Não quer dizer que não os usam. Usam aqueles que estão aprovados. Agora, isso não os faz melhor ou pior do que a agricultura convencional ou a agricultura, porque a agricultura chamada convencional segue os padrões da proteção integrada. Portanto, e isso permite ao agricultor ter uma flexibilidade maior da forma como protege as culturas. Não quer dizer que ele também não use... joaninhas, por exemplo, para comer os pulgões, não quer dizer que ele não use um enrelevamento ou as culturas de cobertura para enriquecer o seu solo, não quer dizer que ele faça uma monitorização apertada das pragas antes de aplicar qualquer inseticida, não quer dizer que ele não use armadilhas ou feromonas para fazer o controle de pragas e doenças. Toda esta flexibilidade é uma riqueza muito grande, claro, que o agricultor tem,
1: são ferramentas que já têm à disposição
2: de uma correta e eficaz proteção de plantas. Não, portanto, temos que parar procurar. Um bocado com esta dicotomia, agricultura biológica, agricultura Exatamente. Convencional, porque no fundo a defesa aqui é de uma agricultura sustentável como um todo, e a defesa e a proteção das culturas não é a defesa dos pesticidas, é a defesa de uma agricultura sustentável, claro. E que produz alimentos seguros e acessíveis para todos.
1: Segurança alimentar também, obviamente. Não comas isso, que isso está cheio de químicos. Tudo o que é natural é melhor. Portanto, isto são mitos, quer dizer, é tal quimiofobia que tu falas. É Exato. Um bocadinho. Nunca mais esqueço desta pequeno almoço, quando a pessoa está com pressa, e que tal água, açúcar, proteína e gordura, esteres, alcaídos, álcoois, riboflavina, ácido ascórbico, cálcio, magnésio, fósforo, parece uma grande mistela, mas é uma maçã. E as pessoas esquecem-se que uma maçã tem cianeto, tem formaldeído, tem flavanóis, tem dihidrogênio e tal, são os ingredientes de uma maçã. A banana tem vários corantes e conservantes naturais, tem aminoácidos, tem muitos Zés, as pessoas têm medo dos Zés. Tudo que acham que é veneno e que é... A vitamina C é um E, é o E300. A vitamina B2 é o E101. O beta-caroteno é o E760A. Quer dizer, as pessoas não devem, de facto, ter esta quimiofobia. E há esta ideia também do que antigamente os alimentos eram mais seguros. Isto também é um bocado... é uma coisa, uma visão romantizada.
2: Isso é uma visão romantizada, precisamente. Portanto, a alimentação é um assunto muito emocional.
1: Sim.
2: Portanto, é aquilo que nós nos relacionamos todos os dias, precisamos de comer 3 vezes ao dia, e aquilo que ingerimos faz-nos alguma confusão de alguma
1: Exatamente.
2: Forma. Isso torna o assunto muito emocional e às vezes é difícil manter
1: diário.
2: Aqui o racional
1: claro.
2: Das coisas, mas de facto ainda é esse mito, antigamente é que era bom. Temos que ter em atenção toda a evolução que foi feita ao nível do controle microbiológico dos alimentos. Antigamente morria-se por doenças relacionadas com o leite, com a água também, que falava há pouco, toda a cadeia de rastreabilidade e também de regras de segurança e de alimentação, portanto o famoso HACCP, por exemplo, os controles das cadeias portanto, da cadeia de frio, tudo isso faz com que hoje em dia haja muito menos intoxicações alimentares, ou menos exposição também Exatamente. A micotoxinas, que são um grande provocador de cancros, e as pessoas não têm ideia
1: não
2: disso.
1: Não têm noção disso.
2: As micotoxinas são as toxinas produzidas por fungos, por exemplo,
1: okay.
2: e que por acaso estão a aumentar devido à retirada de substâncias ativas na Europa. É preciso ter atenção a isso. Portanto, não é, estamos a tirar produtos fitofarmacêuticos por um lado, mas depois temos problemas de segurança alimentar por outro. Quer dizer, isto não faz muito sentido.
1: Portanto, antigamente havia a ausência de refrigeração, pasteurização, controle sanitário. Só isto são 3 grandes vetores que hoje em dia impedem muitas doenças que havia antigamente.
2: Precisamente.
1: Falaste uma coisa muito, muito importante, que é a questão da legislação europeia. E é uma coisa que tem acontecido um bocadinho temos ideia que as PACs, estas políticas agrícolas comuns, com cotas e tal, desbarataram um bocadinho a nossa agricultura, João. Isto é muito verdade ou as coisas foram feitas de maneira inteligente?
2: Eu não sendo um especialista em PAC, portanto não vou aqui atravessar muito nesse tema, mas a PAC teve um papel extremamente importante, que foi de tornar a alimentação, por um lado, abundante. Portanto, vínhamos de períodos da Segunda Guerra Mundial, era preciso alimentar
1: escasso,
2: a Europa.
1: Era escassa
2: a alimentação. Havia escassez alimentar, racionamento alimentar por aí fora. Era preciso organizar os campos, reabilitá-los após as guerras também. Fazer com que a pessoa comum tivesse, pudesse comprar alimentos, efetivamente. Porque também era preciso pessoas para trabalhar em serviços, fábricas, escolas, hospitais. Nem todos podemos ser agricultores. Portanto, mais uma vez, o agricultor tem que alimentar todos os outros setores da população. E aqui a PAC teve muito esse papel de democratizar o acesso à alimentação produzida pela agricultura, pelos agricultores, e libertar tempo da sociedade para se dedicar a outros fins. Portanto, esse foi o grande mérito da PAC. E eu acho que esse sempre foi o bottom line e continua até aos dias de hoje. E com a inflação que falávamos há pouco, continua, diria eu, a ser uma missão muito importante, que é tornar a alimentação acessível, porque vemos, por exemplo, na DECO, que foi apresentado no nosso congresso, tinha acabado de passar os 260 euros, creio eu, o cabaz alimentar nesse dia, e desde aí continua a aumentar. Portanto, o preço da alimentação não está a ficar mais barato, e então as políticas públicas também têm que continuar a ser orientadas para o nosso poder de compra, por um lado, e aqui a PAC tem muito esse papel de tornar acessível os alimentos, porque também uma das missões da nossa sociedade é que comemos cada vez melhor, mais e melhor. E não é só o acesso a calorias, é o acesso à qualidade dos alimentos, aos nutrientes, e isso só se faz através de uma alimentação variada. E a alimentação variada custa dinheiro, ou vai custar dinheiro, e é preciso os agricultores também produzirem o mais possível variado para nós também conseguimos comprar.
1: Estas decisões europeias sobre a retirada destes produtos fitofarmacêuticos, concretamente estes antipesticidas, por exemplo, no mercado, sem dar substitutos ou alternativas, li num documento vosso que já podem custar à agricultura portuguesa até 510 milhões de euros anuais. Isto é uma coisa que põe em causa a viabilidade de pequenas e médias explorações, 11 mil postos de trabalho em causa. Isto é, eles retiram alguns pesticidas porque controlam mais, não querem que se use aqueles, mas depois não deram em substitutos e, portanto, há culturas que, portanto, podem ficar sem essa proteção, por exemplo, é o que isso quer dizer?
2: Exatamente, portanto, desde 2009 entrou em vigor o regulamento que regula a entrada no mercado dos produtos de proteção de plantas, e desde 2019, portanto, 10 anos depois, entramos aqui numa cadeia de retirada de substâncias ativas, portanto, cerca de 76, e não houve nenhuma aprovação de uma nova, portanto, existem cerca de 400 ao nível global, portanto, na Europa, e estamos a falar de uma percentagem já significativa.
1: Sim.
2: E, como dizia há pouco, a proteção das culturas tem na sua riqueza a variabilidade de modos de ação. Isto é um pouco como os medicamentos para a nossa saúde, que é, se tomarmos sempre o mesmo medicamento, corremos o risco de haver resistências da doença. E na agricultura é exatamente a mesma coisa. Se nós aplicarmos sempre o mesmo produto fitofarmacêutico, mais certo é aquela praga adaptar-se e depois já não há efeito. Portanto, aqui a eficácia está na variabilidade de modos de ação, de substâncias ativas, e quando se restringe a caixa de ferramentas, que é assim que lhe chamamos,
1: diminui essa variabilidade.
2: Diminui-se aqui a variabilidade. Portanto,
1: mais pragas vai haver e mais resistentes.
2: Não há aqui um equilíbrio entre as saídas de substâncias ativas e a entrada de novas.
1: E então,
2: aqui a nossa posicionamento é que deveria haver uma avaliação mais baseada na exposição, portanto, mais uma avaliação de risco mais pura e não tanto a acessão do perigo das substâncias, portanto, aquele conceito que falávamos há pouco.
1: Sim.
2: Por um lado, portanto, para manter as que existem. Por outro lado, é muito necessário haver aqui a abertura do pipeline das substâncias ativas que estão já vai fazer muitos anos para entrar novas. Portanto, que são cerca de 78, onde há tecnologias muito inovadoras, como por exemplo os péptidos, que são proteínas, ou então o RNA de interferência, como por exemplo a mesma tecnologia que as vacinas do Covid, ou outros vírus que que podem combater, por exemplo, bactérias, porque estamos a ter uma pressão cada vez maior de pragas e doenças que vêm de outras geografias, o que é natural, com o aumento do comércio, o aumento do turismo.
1: Houve também a globalização dos...
2: Sim, e há aqui muita troca de material biológico, exatamente. E aí vêm mais pragas, mais doenças.
1: Como foi a lagarta das palmeiras, por exemplo, que foi um...
2: E nós temos um clima fantástico, não é só para os turistas e para os emigrantes,
1: todas as espécies para
2: a biologia também.
1: Cá, exato.
2: Portanto, temos exemplos da cidade fastidiosa, ou da drosófila, ou dos citrus greening, por exemplo, para os citrinos, que não tem uma cura cabal e efetiva, e se calhar nestas novas tecnologias poderia haver alguma solução. Portanto, aqui o problema da retirada das substâncias ativas é que os agricultores, ao ficarem sem soluções, acabam por ter as suas culturas mais em risco de não conseguirem controlar determinada praga ou doença, e isso aí tem um impacto económico, claro. Também tem um impacto ecológico, porque lá está, estamos a perder água, estamos a perder solo, estamos a perder oportunidades de cultivo importantes para a nossa alimentação. Portanto, e depois isso é a parte económica e agronómica. Mas depois há também a parte social. É que nos esquecemos às vezes que a coesão territorial, o combate aos incêndios,
1: é muito importante,
2: a fixação de população no interior,
1: exatamente.
2: Tudo isto deriva
1: a agricultura é a principal
2: do
1: motor
2: sucesso económico e ambiental,
1: claro que sim,
2: e
1: claro
2: cultural
1: que sim.
2: Da agricultura.
1: Há muitos outros, estou agora aqui a pensar, o nosso tempo está a acabar, estou a pensar nestes organismos geneticamente modificados, que não são necessariamente perigosos para a saúde. O medo resulta mais, como diz a CropLife, da desinformação do que propriamente evidência científica. O melhoramento genético, há sempre técnicas que são boas e importantes. Muitos destes organismos permitem um menor uso de pesticidas e maior resistência às pragas, adaptam-se às alterações climáticas, isto é muito importante. Há este também engano da agricultura moderna, destruir sempre o solo, e é mentira, tanto pode regenerar como de facto degradar o solo, depende da gestão, tal como a questão também dos pequenos agricultores, que não são sempre mais sustentáveis. Mais uma vez, a gestão é o fator-chave, vocês são os primeiros a defender isso. A questão da agricultura dizerem muitas vezes que usa água de forma irresponsável, este é um mito que ignora os avanços tecnológicos, uma vez que há uma grande otimização do consumo, de rega e tudo, é tudo muito um consumo doméstico que desperdiça muito mais água, como diz a CropLife, com razão. A questão da agricultura ser a principal causa das alterações climáticas também é também, claro que causa, mas também pode ser a solução. A questão dos gases com efeito estufa, que também está incluído na parte, eu acho que tenho ideia que os agricultores são os primeiros ecologistas, são os primeiros que lhes interessam que o solo não são inimigos do ambiente, antes pelo contrário, não é? Nós temos um bocadinho de ideia, muitas vezes, a população em geral, que há de facto este afastamento do consumidor da agricultura, e era importante haver esta ligação maior. E há também este mito de não há inovação na agricultura, quando hoje já falaste disso, João, a questão da robótica, da inteligência artificial, do GPS, agricultura de precisão, isto, os drones para a monitorização, cada vez se usam mais. Neste congresso eu tive a oportunidade de ouvir sobre isso. Agricultura de precisão é o quê? É a cultura certa para aquele lote de terreno, para aquela coisa? É o que isso é?
2: A agricultura de precisão é, no fundo, aqui uma gestão de dados. Portanto, a agricultura é dos setores que mais gera dados no mundo inteiro. E então, com a gestão dos dados, nós conseguimos saber, por exemplo, a salinidade de um terreno. Isso pode influenciar a cultura ou a variedade que se vai plantar, para dar um exemplo. A questão do desenvolvimento da própria cultura, saber se já está num momento ótimo de colheita ou não. Isso é importante por causa também do desperdício alimentar e das cadeias de abastecimento. Temos ainda a monitorização de pragas e doenças. Por exemplo, há um projeto muito giro de um parceiro nosso, que é o Smart Farm Collab, que através dos dados meteorológicos, mas também dos dados das plantas, consegue fazer a monitorização do milho das videiras, por exemplo.
1: Okay.
2: E aí o agricultor sabe se há condições ou não, ou há para haver infecção da planta, e ou trata ou não trata de acordo com aquela indicação. Portanto, já não há aqui achismos. Portanto, a agricultura de precisão retira muito aqui o achismo da equação.
1: É melhor usar isto, não sei,
2: e leva-nos a uma otimização dos recursos
1: muito
2: naturais,
1: importante.
2: Quer seja água, fertilizante, produtos de proteção de plantas, só para dar três exemplos dos mais óbvios.
1: Sim. para acabar, então, temos este mito da agricultura não é motivo de orgulho nacional. E a realidade é bem diferente. A agricultura portuguesa está na vanguarda da tecnologia, sustenta milhares de empregos, preserva paisagens e tradições e ajuda, pela gestão do património, claro, a prevenir incêndios, por exemplo. De facto, a agricultura tem evoluído muito, muito significativamente. Numa frase, João, se pudesse deixar uma mensagem aos consumidores portugueses, qual seria a maior ideia errada sobre a alimentação e a agricultura que gostavas de ver desaparecer de uma vez por todas?
2: Sim, de facto, aqui a questão que o natural é bom, o químico é mau, essa, eu volto a isso porque, de facto, é um mito que...
1: Está muito enraizado, de facto.
2: Que arrasa não só a agricultura, mas muitas das indústrias ao nível europeu, não só as nossas relacionadas com a alimentação, isso levou muito ao Pacto Ecológico Europeu, por exemplo, que nos está a trazer bastantes condicionalismos económicos, e está a haver até alguma mudança de política nesse sentido, e foi muito baseado nesse mito e nessa quimiofobia que é preciso desmistificar e olhar para as coisas com mais pragmatismo muito e bem. Objetividade.
1: Muito bem, João Cardoso, quero agradecer a tua disponibilidade e vir à Rádio Observador e continuação, que eu sei lá também, a CropLife também continua a ter estas ações de informação e de formação para todos os agricultores também conhecerem estas tecnologias de ponta. Muito obrigado por teres vindo e
2: muito
1: tudo
2: obrigado,
1: bom.
2: João. Obrigado. Paulo.

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0: Rádio Observador, boa quinta-feira e boa viagem. Está comigo Filipe Duarte até à meia-noite. Já vamos conhecer as notícias em destaque esta hora, mas primeiro aproveito para partilhar consigo que já são conhecidas todas as atuações confirmadas para a final do Campeonato do Mundo de Futebol. No próximo domingo, dia 19, Espanha e Argentina entram em campo no MetLife Stadium, em New Jersey, mas uma hora e meia antes do jogo começar vai haver muita música, com Post Malone, cabeça de cartaz, também Laura Pausini, Robbie Williams, entre muitos outros, e ainda com Jennifer Hudson a cantar uma versão do hino dos Estados Unidos. No intervalo também vai haver música, outra vez, com um espetáculo de 11 minutos que vai juntar Chris Martin, dos Coldplay, os BTS, Madonna, Justin Bieber, Shakira e muito mais. De recordar que a final do Mundial 2026 está marcada para as 8 da noite deste domingo. As atuações começam às 6h30 da tarde, hora de Portugal continental. Agora, e porque são 9h59, vamos então conhecer os temas em destaque, mais uma vez com a Laura Figueiredo. Boa noite, Laura.
1: Boa noite. O Ministro da Educação acredita que as notas dos exames nacionais vão ser publicadas amanhã à tarde, tal como previsto. O Primeiro-Ministro nega que haja caos na correção das provas. O PS pede a admissão de Fernando Alexandre. A atualidade internacional, os Estados Unidos lançaram a sexta vaga de ataques contra o Irã.
0: Jornal das 10, na Rádio Observador, com a Laura Figueiredo, e começamos com os exames nacionais. O Ministro da Educação está confiante de que todas as notas vão ser publicadas amanhã à tarde.
1: À saída do debate do Estado da Nação, Fernando Alexandre disse que os professores responderam bem aos apelos do Ministério.
2: A minha palavra é para agradecer a resposta que os professores deram ao meu apelo. Hoje de manhã tivemos uma excelente receptividade. As avaliações estão a decorrer e estamos muito confiantes que amanhã à tarde publicaremos as notas de todas as disciplinas.
1: Questionado pelos jornalistas sobre qual o plano B, o ministro Fernando Alexandre insiste que as notas vão ser publicadas amanhã.
0: E o primeiro-ministro recusa que exista caos na correção dos exames nacionais, mas admite problemas. O PS pede admissão do ministro da Educação.
1: Foi um dos temas que marcou o debate do Estado da Nação esta tarde no Parlamento. O primeiro-ministro não quis garantir que as pautas com as notas dos exames são publicadas amanhã e assumiu mesmo alguns problemas com o processo, Miguel Viterbo Dias.
3: Foi ao fim de hora e meia que Luís Montenegro quis vincar.
4: Não há nenhum caos nos exames.

0: em Portugal. Não há. Lamento dizer-lhe, há problemas.
1: O primeiro-ministro deu conta de que 99,5% das provas estão corrigidas, mas que sem os 0,5% em falta, o processo de afixação das pautas fica comprometido. Mas, independentemente da defesa inicial de Luís Montenegro, o PS, ao fim de 4 horas de debate, pediu a saída do ministro.
2: Se respeita a meritocracia, o senhor sabe que esse lugar que ocupa já não devia ser ocupado por si, mas por outra pessoa.
1: Eurico Brilhante Dias, já no encerramento, mas foi só aí também que o PSD saiu em defesa de Fernando Alexandre.
3: Senhor Ministro, nós estamos consigo porque o Ministro da Educação de Portugal está ao lado dos professores, está ao lado da mudança que nós queremos fazer neste país.
1: Alexandre Poço, do PSD, já na reta final, depois de André Ventura ter criticado a falta de liderança de Luís Montenegro.
4: Eu não sei se foi o amuleto da seleção ou não, é claro que não foi porque fomos eliminados, mal pôs os pés nos Estados Unidos. Que nós queremos um primeiro-ministro não é para ir aos jogos da seleção, é para trabalhar por Portugal.
1: O primeiro-ministro procurou passar ao lado do tema e nos 30 minutos de intervenção inicial nunca falou dos problemas com os exames, culpando o aumento da população pelo falhanço dos serviços públicos.
5: Os números destaparam verdades escondidas dos governos do Partido Socialista. O descontrolo migratório foi muito maior do que estava refletido nas estatísticas oficiais.
1: Luís Montenegro, que foi desafiado pela oposição a pedir desculpa aos professores, mas optou antes por lembrar o investimento do governo no setor.
5: Não há na nossa história democrática que tenham dado tanta preferência e prioridade ao estatuto dos docentes, dos professores. Mais de 84 mil docentes tiveram condições para progredir nas carreiras.
1: O primeiro-ministro a recordar a recuperação do tempo de serviço e a defender o processo de digitalização, que garante que será mais rigoroso e transparente quando estiver em funcionamento integral.
6: Miguel Viterbo Dias e o essencial do debate do Estado da Nação, muito centrado na polémica em torno da correção dos exames nacionais.
7: E durante o debate do Estado da Nação, o Chega desafiou o primeiro-ministro a apresentar uma moção de confiança ao Parlamento.
6: A resposta, o governo pede responsabilidade à oposição para levar a legislatura até ao fim. Luís Montenegro respondeu à pressão à esquerda e à direita e segurou os ministros mais criticados, Luís Neves e Fernando Alexandre. Mas tanto o Partido Socialista como o Chega aproveitaram o debate do Estado da Nação para fazerem sinal de vida e mostrarem que estão prontos para a nova ida às urnas. Vasco Malnado Correia.
8: Não foi um, não foram dois, foram três os apelos de André Ventura para Luís Montenegro arriscar uma pergunta aos deputados.
4: E talvez, Sr. Primeiro-Ministro, o ministro deva mesmo perguntar ao Parlamento se ainda mantém a confiança no seu governo.
8: Já do PS, bastou uma vez para Eurico Brilhante Dias avisar que o partido não tem medo de eleições.
2: Cada vez mais portugueses a perceber que só com o PS voltarão a ter um governo que governe para todos. Que não abandone os portugueses à sua sorte.
8: Num debate marcado por polémicas à volta dos ministros Luís Neves e Fernando Alexandre, Montenegro responde a dar o peito às balas por todo o governo.
5: Se eu mantenho a confiança política no senhor ministro da Administração Interna, com certeza, senhor deputado, plenamente no senhor ministro da Administração Interna e em todos os ministros e secretários de Estado.
8: Depois de acusar Ventura e Carneiro de tentarem construir uma narrativa falsa de um governo falhado, o primeiro-ministro pede responsabilidade.
5: Quando as oposições se conseguem desprender dos seus umbigos políticos, é possível estarmos juntos a bem de Portugal.
8: À direita, a Iniciativa Liberal lamenta as tricas entre os mesmos de sempre.
9: Cada um a jogar o seu jogo enquanto o país afunda. O PS preocupado com a próxima sondagem, o Chega a votar conforme os comentários nas redes sociais e o seu governo, o seu partido, preocupado sobretudo em garantir o controle do sistema que herdou.
8: E à esquerda, o LIVRE vem pedir um compromisso.
10: Senhor Primeiro-Ministro, a bem do país, a bem da estabilidade, desafio a comprometer-se aqui a não fazer nenhuma revisão constitucional durante esta legislatura.
8: E o PCP deixa um alerta antes que seja tarde demais.
11: Sim, insistir com o pacote laboral está a abrir, está a cavar aquilo que é inevitável, que é a vossa derrota social e política.
8: Debate do Estado da Nação com o governo de baixo de fogo, que obrigou o ministro Manuel Castro Almeida, já no encerramento, a voltar a responder ao líder do Chega e a sublinhar os apelos do primeiro-ministro.
12: Somos pela estabilidade e queremos cumprir a legislatura, senhor deputado André Ventura. O governo não será fator de crise ou de instabilidade. Esperemos que as oposições tenham o mesmo sentido de responsabilidade.
8: O ministro da Economia e da Coesão Territorial já a marcar terreno há vários meses da discussão do Orçamento do Estado.
6: O jornalista Vasco Maldonado Correia, que esteve a acompanhar o debate do Estado da Nação no Parlamento.
7: E Laura, se os portugueses fossem às urnas hoje, a AD e o PS ficariam empatados.
6: É o que revela a nova sondagem da Universidade Católica para a RTP, Antena 1 e Público. De acordo com este estudo, tanto o PS como a AD teriam 29% dos votos, seguidos pelo Chega com 21% das intenções de voto. É uma subida do Partido Socialista. Em dezembro, estimava-se que teria 23%.
7: E Laura, os inquiridos avaliaram também o desempenho do governo eleito em 2025.
6: Segundo a sondagem, a avaliação negativa subiu para 41%, a percentagem mais elevada desde que Luís Montenegro tomou posse como primeiro-ministro. Avaliando ainda o desempenho do governo por áreas, a habitação e a saúde foram as que tiveram as piores avaliações dos inquiridos. Já a nível da segurança, a avaliação aparenta ser menos negativa. Outro dado relevante sobre a área da educação, e lembrando que a sondagem foi feita já durante a polémica com os exames nacionais, mais de metade dos portugueses estão descontentes com este setor, sendo que apenas 9% dos inquiridos avaliou como bom.
7: Na atualidade internacional, os Estados Unidos lançaram uma nova vaga de ataques contra o Irão. É já a sexta.
6: De acordo com o Comando Central dos Estados Unidos, o ataque pretende enfraquecer ainda mais as capacidades militares iranianas. Segundo a televisão estatal iraniana, terão sido ouvidas explosões na cidade portuária de Bandar Abbas, no sul do Irão. A confirmação dos ataques pelo Centcom aconteceu pouco depois da Casa Branca ter afirmado que Teherão quer voltar a negociar com Washington, uma posição transmitida pela porta-voz da Casa Branca, Caroline Leavitt.
13: O Irão continua a falar com os Estados Unidos e refere que quer chegar a um acordo connosco porque está a sofrer ataques devastadores. E a razão para os ataques dos últimos dias é que o Irão violou o memorando de entendimento que acordámos com eles, especificamente que não iam atacar navios comerciais a atravessar o Estreito de Hormuz.
6: Declarações da porta-voz da Casa Branca pouco antes de os Estados Unidos darem início à sexta vaga de ataques contra o Irã.
7: Laura, vamos ainda falar de outras notícias em destaque.
6: Espanha decretou o estado de alerta para os municípios de La Puebla del Río e Coria del Río, na região da Andaluzia, depois de terem sido detectados mosquitos portadores do vírus do Nilo Ocidental. Os vírus foram detectados em duas armadilhas instaladas em ambos os concelhos, uma delas no sistema de vigilância da província de Sevilha. Na mesma região da Andaluzia, que faz fronteira com Portugal, a circulação do vírus tinha sido já confirmada este ano em vários municípios, onde foi também declarado o estado de alerta. Donald Trump quer endurecer as regras de vistos para estudantes e jornalistas. A proposta foi divulgada hoje pelo governo dos Estados Unidos. A intenção aplica-se a estudantes, a participantes de programas de intercâmbio cultural e a jornalistas estrangeiros. As novas regulamentações do Departamento de Segurança Interna propõem como principal mudança que estes três vistos passem do sistema atual, que concede uma duração de estatuto que pode ser de vários anos, para um sistema em que serão concedidos períodos de permanência fixos e mais curtos no país, passando assim a exigir que as prorrogações sejam solicitadas com muito mais frequência para quem deseja permanecer em território norte-americano.
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0: Sejam muito bem-vindos a mais um pop-up, o encontro semanal entre estes três campeões da cultura popular, Maria Ramos Silva, Bruno Vera Amaral e o Pedro Buxeri Mendes. Esta semana, antes da grande final, vamos fazer aqui o balanço pop do Mundial de Futebol. Pedro Buxeri Mendes, vamos começar já por ti, sem mais introduções, sem mais demoras, até porque quando o Mundial começou, os nossos ouvintes fiéis e estimados devem lembrar-se, falámos aqui, fizemos uma espécie de abertura, não é? E agora que tudo vai acabar este domingo, com a final mais ansiada pela Maria Ramos Silva, Espanha-Argentina.
1: Não digas isso, pelo amor de Deus.
0: Pedro Buxeri Mendes, vamos começar por ti, até porque antes deste programa, em que eu vos pedi, vamos abordar aqui, vamos fazer o nosso balanço pop do Mundial, até porque o Mundial é talvez o maior espetáculo deste ano de cultura popular, digo eu. Tu chegaste à frente.
2: Não falando no piquenicão.
0: Pronto, também.
2: Se retirarmos o piquenicão da equação.
0: É o segundo. Tu dizias.
2: É o primeiro.
0: Eu não percebia se disseste isto como afirmação ou como pergunta, que é: este foi o melhor Mundial de sempre. Estavas a. É a tua convicção ou é uma dúvida que tu tens?
3: É uma especulação,
0: muito bem, sim senhor.
3: Eu não gosto muito, e acho que as pessoas também não gostam muito de mundiais que decorrem em vários países em simultâneo, embora vá ser esta a tendência. Não podemos chamar este Mundial o Itália 90 ou França não sei quantas. Vamos ter que chamar, não, aquele Mundial do Cabo Verde brilhou ou qualquer coisa. Apesar de, acho que todos nós nos olvidámos depressa de que também houve jogos no México e no Canadá.
0: É verdade.
3: Do AIC, foram todos em Miami. Os jogos que Miami.
0: E provavelmente vai ficar assim na história, como o Mundial dos Estados Unidos, aquele outro Mundial dos Estados Unidos.
1: Sim. O Trump 26, não é?
0: Se calhar.
1: No Trump
3: melhor
1: 26.
3: Mundial, porquê? Porque teve mais equipas.
0: Sim.
3: E tendo mais equipas, teve mais focos de diferenciação, não é? Teve mais underdogs, mais fãs de várias cores e feitios e tamanhos, mais camisolas de várias cores, mais, portanto, a quantidade aqui significou mais uma ideia de maior diversidade e de maior. Não, isto é mesmo um mundial.
0: Mais festa.
3: Sim,
0: se calhar,
3: mais festa. Apesar de alguns dos países mais populosos do mundo, como a Nigéria, a Indonésia ou a China, em especial, e a Índia, nem sequer participarem no mundial, não é?
0: Sim.
3: Portanto, um mundial sem alguns dos países mais populosos do mundo é um conceito um pouco estranho. Depois, os americanos fazem muito bem as transmissões, embora estas transmissões não sejam completamente americanizadas, não é? Não temos a Kiss Cam, por exemplo, acho eu que não tivemos, não é? A FIFA impôs as regras, mas em todos os jogos, pelo menos na primeira fase, se terão reparado, a FIFA cuidou, portanto, a realização de televisão, provavelmente em acordo com a FIFA, vá, em todos tivemos focos de público muito felizes, muito vestidos a condizer. Portanto, especulo eu se a própria organização do Mundial não ofereceu, ou seja, não coreografou aqueles momentos.
1: São figurantes do Mundial.
3: Sim, não, mas
1: de certa forma,
3: num bom sentido.
0: Achas que é uma possibilidade?
3: Acho que é uma possibilidade muito real, mas não estou contra,
0: claro.
3: E que esses momentos foram captados e depois feito o insert na transmissão. Imagina uma pausa do jogo qualquer.
4: Eu acho que isso de certeza aconteceu, por exemplo, no jogo
0: de certeza?
4: França-Espanha, em que há um momento em que se vê uma adepta no estádio, de virada de costas para a câmara, com a camisola do Mbappé.
3: Sim.
4: E está apenas, só se vê as costas dela, não há movimento à volta. É uma imagem praticamente estática.
0: Stock image.
4: Parece que
3: o jogo ainda não terá começado.
4: Não, já estava a decorrer. O jogo estava a decorrer. E aparece aquela imagem, mas não vejo movimento das pessoas à volta, e ela está de pé. E olhar para
1: talvez nem a discutir.
3: Isto aconteceu muito provavelmente por causa das mensagens políticas que possam existir, ou seja, não podes estar a varrer com a câmara, não é? Portanto, assim, a filmar.
0: Sem critério, não é?
3: Sim. E de repente aparecer um tipo a dizer: Trump, dá-me a tua camisola, não é?
0: Sim.
3: Um cartaz, não sei o quê. Que é o que vemos sempre nos jogos portugueses, vemos sempre não sei quantas dá-me a tua camisola, não sei quantas dá-me a tua camisola. Eu não me lembro de ver alguém a dizer: dá-me a tua camisola, não, mas posso estar.
0: Também não viste os jogos todos, não é?
3: Sim. Portanto, havia uma certa higiene nesses planos, eram todos gente muito feliz. Nós vimos adeptos de Cabo Verde, que é um país que não tem tanto dinheiro, enfim, tem que ter cuidado com ter muito cuidado com as palavras. Não tem tanto dinheiro como o Canadá, vá,
0: por exemplo.
3: Mas estavam todos equipados a rigor e aquelas camisolas, como sabemos, são todas caríssimas, não é? E portanto, eu sou levado a crer que partes dessas foram artificializadas em favor da festividade do
0: mas correu bem.
4: Mas isso também é uma coisa que já acontece. Eu lembro-me de imagens depois de balanço do Itália 90, em que vias imensas imagens das bancadas. Há uma imagem célebre de uma adepta brasileira a chorar. Uma adepta brasileira loira, muito bonita, a chorar porque o Brasil tinha sido eliminado contra a Argentina. Portanto, essas imagens das bancadas, sim, do que é que se está a passar nas bancadas, fazem parte quase do património dos campeonatos do mundo.
3: Deixa-me terminar. Mas não vimos imagens de sujidade, não vimos bancadas vazias, não vimos pessoas feias. Se calhar faltou algum daqueles exótico e excêntrico, daquelas mulheres com aquelas unhas grandes e pintadas de... Bom, mais uma vez, não vi os jogos todos, estou apenas a...
0: Certo.
3: Parecia um pouco, às vezes, um filme, uma série em que...
1: Falaram umas tochas, não é? Ali
0: sim,
1: no meio.
0: Sim, tochadas.
4: Eu não acho que tenha sido muito diferente dos outros mundiais nesse aspecto. Não. Acho que hoje já não se filmam tanto, já não se procura tanto a mulher bonita.
3: Claro, aí tens, sim.
4: Isso aí acho que mudou um pouco, apesar de duas
3: de cada vez mais mulheres.
4: Duas das celebridades instantâneas deste Mundial tenham sido aquelas duas adeptas portuguesas, uma das quais será namorada do Francisco Conceição, sim, e que se tornaram conhecidas.
0: Mas entretanto também já nem se lembra delas.
4: Mas foi por engano, acho que o cameraman foi despedido.
3: Foi o Mundial com mais público feminino interessado. Portanto, as mulheres têm-se vindo a interessar mais por futebol e por Fórmula 1 também, eventualmente por outros esportes. Eu acho que isso se notou também, portanto, ainda bem que o futebol deixa de ser só uma coisa de homens, digamos assim. Mas pareceu, e quando eu digo que foi o melhor, é porque pareceu muito, às vezes, uma recriação de uma feira medieval, em que há espadas e lanças e não sei o quê, mas sabemos que ninguém vai matar ninguém, não é?
0: Certo.
3: Pronto, vamos só comer o porco no espeto. Foi nesse sentido.
0: Que é no fundo tudo o que importa.
3: Não vimos.
4: A não ser que sejas egípcio.
3: Não houve muitas trampices, acho eu.
0: Sim.
3: Eu acho que ele nem deve saber como o Mundial decorre. Sim. Salvo aquela coisa do cartão.
0: Foi só aquela coisa da Bélgica, não é?
3: Mas não há grande. Não houve. Enfim, eu acho que também não se quis correr o risco. Não vimos cartazes a dizer fora Trump, ou viva Israel, ou fora Israel.
0: Atenção.
3: Não vimos.
0: Quando gravamos este programa, faltam dois jogos. O jogo do terceiro e quarto lugar e a final.
1: Tudo,
0: mas, enfim, Bruno Vieira Amaral, um dos teus temas aqui nesta avaliação tem a ver com os underdogs, que é sempre um tema ótimo em todas as histórias, dramas, narrativas, literatura, tudo e mais
4: sempre
0: alguma coisa.
4: Rocky, Balboa.
0: Os underdogs foram a estrela deste Mundial?
4: Não foram.
0: Nem Cabo Verde?
4: Cabo Verde foi.
0: Mas era um underdog.
4: Cabo Verde foi o único, na verdade, o único underdog. Tu chegas às meias-finais e tens as quatro melhores seleções do mundo nas meias-finais. Nunca tinha acontecido.
0: São mesmo as quatro?
4: As quatro primeiras classificadas do ranking FIFA.
0: Legitimado para dizer isto.
4: Isto é um dado objetivo do ranking FIFA.
0: É números.
4: As quatro melhores seleções, as quatro primeiras classificadas do ranking da FIFA, chegaram às meias-finais. Foi a primeira vez que isso aconteceu desde que o ranking é feito. E também é muito raro acontecer os quatro semifinalistas serem antigos campeões do mundo. Ou seja, não íamos ter logo a partir
0: de uma grande surpresa.
4: Não íamos ter um novo, ou não vamos ter
0: um novo campeão.
4: Um novo campeão do mundo. Já sabíamos que seria uma destas quatro equipas. Ou seja, houve de facto underdogs, porque, como dizia o Pedro, isto foi alargado para 48, mas eles foram protocolarmente despachados logo na fase de grupos. Só foram eliminados 12, mas desapareceram logo do radar. Depois houve, claro, a grande história de Cabo Verde. E é a história do underdog que curiosamente, também foi mais longe do que aquilo que se esperava, mas cai logo na primeira...
0: Mas houve grande entusiasmo.
4: Na ronda a eliminar, ainda que contra a Argentina.
0: Houve um período de somos todos Cabo Verde.
4: Somos todos Cabo Verde, toda a gente adora Cabo Verde, a cultura de Cabo Verde, a música de Cabo Verde, a comida de Cabo Verde. Cabo Verde é o melhor país do mundo, já me disse a minha senhora que dá lá uma ajuda em casa e essas coisas todas. E eu comecei a refletir sobre... a forma como neste, não é neste Mundial, em todos os Mundiais, nós aproveitamos para fazer aqui o enaltecimento, não patriótico, porque muitas vezes é feito por pessoas que não são do país, mas do enaltecimento de certos países e dos valores que supostamente representam, quando, em particular no caso dos portugueses, há sempre... ali eu não sei se é uma vergonha, se é um pudor, se é um asco em relação aos supostos também valores culturais do país. Quando tu começas com esse discurso, a seleção é uma metonímia do país, é o país que está ali representado e os valores de Portugal, bem, se for o primeiro-ministro a dizer uma coisa dessas, algo que já é um fascista, um nacionalista perigoso. Mas tu tens esse tipo de discurso, não sei se por condescendência, com Cabo Verde. Tudo o que Cabo Verde representa, a cultura e o povo, é tudo maravilhoso. Quer dizer, nada contra, e acho que certamente eu nunca visitei Cabo Verde, mas conheço muitas pessoas, cresci com muitas pessoas de Cabo Verde, a cultura cabo-verdiana está muito presente, é uma comunidade muito forte no nosso país, está presente, eu acho que acaba por estar presente de alguma forma nas nossas vidas, mas houve aqui uma idealização.
0: Mas cá tem a ver com esse entusiasmo de underdog.
4: Tem a ver com esse entusiasmo e tu permitires, como é um país não ameaçador, é um país que foi colonizado e que não foi colonizador.
3: É fofinho.
4: Ou seja, tu podes dizer eu quero ter a nacionalidade cabo-verdiana, eu quero ir viver para Cabo Verde.
1: Era muitas vezes se tivessem vencido na final, por exemplo. Gostava de ver se não era mais
4: ou se tivessem enfrentado antes.
1: Sim, antes.
4: Eu lembro-me, aqui há uns anos, houve um célebre Portugal-Angola no estádio de Alvalade, em que, bem, aquilo podia ter desencadeado aqui uma nova guerra, agora já pós-colonial, porque foi, bem, aquilo, eu não sei se quantos vermelhos é que houve, os jogadores angolanos deram caneladas, eu acho que até ao roupeiro, havia uma grande carga pós-colonial nesse jogo. Com Cabo Verde, eu creio que seria diferente, até porque a relação de Portugal e Cabo Verde acaba por ser diferente. Mas o que eu queria dizer é que, e não foi só de Portugal, da parte de Portugal, houve aqui assim uma espécie de consenso, lá está, também muito por causa desta condescendência em relação a um país pequenino, e como dizia o Pedro Fofinho, e que nos permitiu fazer esta exaltação de valores patrióticos de um país que não o nosso, porque o patriotismo dos outros parece-nos sempre mais saudável do que o nosso. Claro que depois tens o reverso da medalha, que é uma certa demonização cultural, nacional, de outros países. Países como a Inglaterra, que nestas coisas são sempre, apanham sempre todos os lados, mas também a Argentina, vimos muito e isso foi crescendo à medida que a competição ia avançando, despertaram um sentimento de repulsa quase cultural, ideológica, em relação à Argentina. A Argentina não tem negros, o que é que fizeram aos negros da Argentina? Foi um discurso muito presente nas redes sociais, politicamente, a Argentina é isto e é aquilo, e receberam os nazis. Ou seja, houve aqui...
0: E o Milei?
4: E o Milei, ora, ainda está, ainda mais o Milei, quer dizer, houve aqui de ambos os lados discursos um pouco incongruentes, um pouco contraditórios. Por um lado, uma exaltação nacionalista para um país que é simpático, e por outro, depois, ataques aos países, supostos traços identitários desses países, uma verdadeira demonização desses países, que também já é habitual.
0: Deixa-me só mudar aqui, antes do intervalo, a nacionalidade, e vamos falar da Noruega. Maria Ramos Silva.
4: Ora, está outro país fofinho.
0: Foi o Haaland, o grande fofinho deste Mundial, a estrela pop improvável, mas provável. Como é que isto aconteceu?
1: Não é assim tão improvável.
0: Ora bem,
1: não é?
0: Essa
1: ali
0: é que
1: aquele
0: é
1: ar de viking, não é? Está ali tudo.
0: E tem os elásticos, não é? Que são feitos lá e que custam 3€ e tal cada um. Podes comprar na internet.
1: Roupas,
3: e não é demasiado bonito, não é?
1: Exato.
0: Não, não, eu até acho que não é nada.
1: Há até uma trend, vocês não sei, sabem que há uma série de influencers mulheres que agora se estão a comparar com o Alan.
4: É,
1: uma coisa
4: o cabelo.
1: Assim. É extraordinário. Mas não só, a mesma fisionomia. É uma coisa assim.
4: Ah, sim, sim, eu já vi uma, acho que é russa.
0: Não sabia.
1: Não, eu acho que
4: isso dá-lhe aura, isso dá-lhe mais aura.
1: Uma coisa. Enfim, incrível, por um lado, o desempenho desportivo, obviamente, mas depois uma coisa extraordinária. Eu lembro no dia imediatamente a seguir a Portugal ter sido afastado, ver grupos e grupos de miúdos a fazerem a remada em todo
0: a remar
1: lado,
0: como
1: quer dizer,
0: vikings.
1: E portanto, eu acho que a capacidade de tu trazeres esse momento muito pop, não é? Essa coreografia para o jogo e de facto haver ali uma dimensão de agrupamento, não é? Uma coisa mesmo muito, muito patriótica e muito. De junção, de facto, porque eu acho que o Mundial te acaba por trazer isso, muito em contraste com os clubes, não é? Aquele
0: mas
1: momento...
0: é interessante como ainda faz isso, não é? Se calhar ainda faz mais agora.
1: Sim, mas eu acho que até vai um pouco ao encontro desta ideia que o Pedro falava nas bancadas. De facto, se nós pensarmos bem, este é o palco, ou os poucos palcos onde nós permitimos e até advogamos de certa forma toda esta ostentação daquilo que são as referências identitárias que ainda subsistem de cada nação, sem pudores, não é? As pessoas lá está, levam os artefactos todos, levam o bacalhau, levam os barretes de campinho, quer dizer...
0: Tinhas aqueles famosos fãs
3: sim,
0: da...
3: Os vikings eram muito amistosos, não é?
0: Sim, sim.
4: Não, mas é isso, é como os traços identitários de uns são demonizados.
1: Exatamente.
4: E os traços identitários de outros são respeitados
1: sim,
4: e exaltados.
1: É muito...
0: Os meus favoritos acho que eram aqueles ingleses, aqueles três ingleses que iam sempre
4: dos
0: de leões.
4: Leões.
0: Três
4: os
0: leões.
1: Aquilo de facto parece um baile de máscaras, não é? Parece que as pessoas te dão um guião à entrada, não é? Caso tenhas perdido ali no alinhamento, agora vais vestir desta maneira, e de uma forma mais ou menos empírica, tu juntas-te ali àquele grupo. Agora, de facto, os noruegueses tiveram esse momento final do jogo, que é impactante, aquilo é obviamente extraordinário. Eu percebo que tem encanto, sobretudo para os miúdos. Não sei se os adultos terão dado a fazer isso na rua, espero que não, mas
0: tiveram vontade, só que
1: tiveram
0: vergonha.
1: Certamente vontade. Bom, e era uma coisa que nós também poderíamos ter feito se fôssemos um bocadinho mais inventivos. Também andámos por aí a remar e a chegar
0: a descobrir
1: a muito lado.
0: Mais nunca antes navegados.
1: Pronto, mas chegar depois também lá estava, como o Bruno dizia, se cá entrávamos aqui num campeonato mais.
0: Pois isso,
1: mais
0: é complexo.
1: Umas águas mais conflituosas e, portanto, era.
3: Sim,
1: melhor.
3: Não correu bem a Portugal, o Mundial também, porque houve jogos fora do fuso horário comum, não é?
0: Sim.
3: Certo?
0: Mas dizes mesmo aos jogadores, achas que isso...
3: Não, quer dizer, não vais estar a celebrar quando o Portugal-Colômbia começa à meia-noite, não é?
0: Sim, acho que foi à meia-noite ou à meia-noite e meia, sim.
3: Se fosse um jogo às 5 da tarde, ou às 6 da tarde, ou às 8 da noite, seria mais fácil organizar umas remadas e umas coisas dessas.
0: E um porco no espeto, sim. Nunca se sabe. Muito bem, final da primeira parte do pop-up, voltamos depois de um curto intervalo. Até já.
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12: Já a seguir temos a segunda parte da repetição do pop-up, mas primeiro, e porque são 10:30, síntese de notícias com a Laura Figueiredo. Boa noite, Laura.
13: Boa noite. O Ministro da Educação está confiante de que todas as notas dos exames nacionais vão ser publicadas amanhã à tarde, tal como está previsto. Uma garantia dada à saída do debate do Estado da Nação, altura em que Fernando Alexandre disse também que os professores responderam bem aos apelos do Ministério. Este final de tarde, em frente ao Parlamento, professores e pais protestaram contra a digitalização na educação e também contra os processos de classificação que consideram estar a prejudicar os alunos. Quanto ao primeiro Primeiro-Ministro Luís Montenegro, durante o debate do Estado da Nação, esta tarde, recusou que exista caos na correção dos exames nacionais, ainda assim admitiu alguns problemas. Já o PS pede mesmo a demissão do Ministro da Educação. O líder parlamentar, Eurico Brandão Dias, diz que se Fernando Alexandre respeita a meritocracia, sabe que o cargo não deveria ser ocupado por ele. Em resposta ao PSD, seguiu em defesa do ministro, diz que Fernando Alexandre está ao lado dos professores e da mudança que o governo quer fazer no país. Ainda durante o debate, o líder do Chega, André Ventura, desafiou o governo a apresentar uma moção de confiança. Já o primeiro-ministro Luís Montenegro manifestou confiança nos vários ministros, incluindo em Luís Neves, ministro da Administração Interna. Se os portugueses fossem hoje às urnas, o PS e a AD ficariam empatados. É o que revela uma nova sondagem da Universidade Católica para a RTP, Antena 1 e Público. De acordo com este estudo, tendo em conta as intenções de voto dos portugueses, tanto o PS como a AD teriam 29% dos votos, seguido pelo Chega com 21% das intenções de voto. É uma subida do Partido Socialista. Em dezembro estimava-se que teria 23%. Os inquiridos avaliaram também o desempenho do governo eleito em 2025. Segundo a sondagem, a avaliação negativa subiu para 41%, a porcentagem mais elevada desde que Luís Montenegro tomou posse como primeiro-ministro. Na atualidade internacional, os Estados Unidos lançaram uma nova vaga de ataques contra o Irão, é já a sexta. O ataque norte-americano em Bandar Abbas, no sul do Irão, provocou 7 feridos e também um apagão na região. Entretanto, os Estados Unidos já admitiram também ataques a infraestruturas militares iranianas. A confirmação destes ataques pelo Comando Central dos Estados Unidos aconteceu pouco depois da Casa Branca ter afirmado que Teherão quer voltar a negociar com Washington. A porta-voz da Casa Branca, Caroline Leavitt, diz que o Irã continua a procurar um acordo com os Estados Unidos por estar a sofrer ataques devastadores.

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3: São agora 10h35, vamos à segunda parte da repetição do Pop-Up.
4: Estamos de regresso ao Pop-Up com Maria Ramos Silva, Bruno Vieira Amaral e Pedro Buxeri Mendes. Esta semana estamos a fechar as contas do Mundial de Futebol. A final acontece este domingo. Estamos aqui a fazer a nossa análise pop ao evento, assim é que é. Pedro Buxeri Mendes, uma das grandes questões do Mundial, pelo menos aqui entre nós, tem a ver com a transmissão televisiva, especificamente com a live mode, com o facto de podermos ver em cada dia do Mundial um jogo à borla, sem pagar, com uma transmissão algo diferente, um modelo algo diferente, sobretudo nos comentários e etc. Mas já lá vamos à parte dos comentários, para já queria ficar aqui por esta parte do este negócio. Dirias que vai continuar? Dirias que pode eventualmente até mudar a forma como as coisas funcionam?
5: Bem, em primeiro lugar, os portugueses já veem muitos jogos à borla, porque há centenas de milhares de portugueses que têm aquelas boxes
4: e PTVs e etc.
5: Que pagam meio dúzia de centavos e veem tudo à borla. Portanto, essa coisa de...
4: Toma!
5: Como sabemos, enfim, o povo mais honesto do mundo, as centenas de milhares de pessoas têm essa box. Aqui o que aconteceu foi... inesperado, inusitado e difícil ainda de arrumar na classificação certa. No fundo, isto é um jovem brasileiro, que julgo que tem pais portugueses, o Casemiro, que começou a fazer coisas no YouTube, um youtuber, começou a relatar os jogos, começou a ter público, começou a ganhar dinheiro com isso, a coisa escalou. Durante o Covid, a Globo, que tinha os direitos, os mundiais da FIFA, não é? Portanto, a FIFA coloca no mercado os direitos de transmissão dos jogos para determinado território, as estações de televisão, no caso de Portugal, SIC, TVI e RTP, bidam, não é? Fazem bids, fazem propostas, 1 milhão, 2, 4, meio milhão, 100 mil euros, o que for, negocia-se, e depois esses canais ficam com o exclusivo do território. E existem exclusivos de televisão, televisão do antigamente, Live TV, que é como se chama... televisão artesiana, ou chamem-lhe como quiserem chamar, televisão aberta, que, portanto, toda a população, em princípio, tem acesso sem custo. E existe televisão por cabo, no caso em Portugal, Sport TV, portanto, a FIFA ganha das televisões abertas, a FIFA ganha da TV cabo, e também existem os direitos digitais. Uma das formas do Brasil que aconteceu foi, então nós não queremos os direitos digitais. E os direitos digitais foram parar esta KZTV, que hoje é a Live Mode. Mas estou a simplificar muito.
4: Sim, sim.
5: Mas há uma boa história no Observador sobre isto, se quiserem procurar, investiguem. Como é que isto se distingue? Em primeiro lugar, e é uma coisa interessante e muito pouco falada, que é, não tem legislação aplicável. Portanto, no fundo... são as leis gerais do país que se vão aplicar a estas transmissões. Portanto, se o tipo tiver a fazer um relato, fazer a apologia do nazismo, não será perseguido judicialmente por qualquer coisa relacionada com a televisão, mas sim por ter dito mensagens de ódio.
6: Exato. Pronto.
5: Faz com que o relatador possa estar a dizer: o que me apetecia agora mesmo era um menu do Kentucky Fried Chicken. Uhum. Coisa que o comentador da SIC, ou da TVI, ou da RTP, ou da Sport TV não pode dizer.
6: Não pode dizer.
5: Pronto. E logo aí o potencial comercial das transmissões
6: aumenta.
5: Dispara, não é? Uhum. Nós mesmo no site da SIC temos que cumprir a lei da televisão.
6: Uhum.
5: O que é um, enfim...
6: Contrassenso, dirias. Médio.
5: Debatable, como dizemos nós os intelectuais. Mas no YouTube, tu podes fazer literalmente o que quiseres.
6: Uhum.
5: O Live Mode ganha dinheiro, mas também ganha dinheiro a própria plataforma YouTube. Uhum. Não é?
6: Estas receitas vêm da publicidade.
5: Receitas da publicidade e do tráfego, uhum. O tráfego indexado aos números de views e não sei o quê.
6: Também dá dinheiro.
5: Pronto. O que eu acho que houve aqui foi muito... A Live Mode entrou muito bem aí, ou dou os parabéns, ou eles próprios devem ir a Fátima agradecer, na mídia tradicional. Montes de gente, incluindo nós, estamos a falar desse assunto aqui, não é?
6: Claro.
5: Mas, na verdade, quando a HBO transmite Wimbledon ou golf, ou não sei o quê, nós não falamos disso aqui. Ténis, não é? Eles têm transmitido ténis. Ou quando a Sport TV, que também teve agora em Wimbledon, abre um canal específico para termos comentários ao jogo com dois humoristas, ou acho que foi o Bruno Nogueira e o Salvador Martinha.
7: No Wimbledon.
5: Sim. Não há o hype, não é? Não estamos sempre a falar disto. Nunca dedicámos um programa a isso. Então, desta coisa da Live TV, teve a fortuna, ou o mérito, ou a sorte, portanto, não sei mesmo, de conseguir entrar na conversation, porque as pessoas, de facto, odeiam a televisão. Nós temos, enquanto pessoas, temos uma relação... Como há uma grande assimetria, nós achamos que as televisões têm imenso poder, e de facto têm. E nós temos muito pouco poder, e de facto temos pouco.
6: E vamos contra os poderosos.
5: A relação, assim, é sempre, está tudo... Está
6: sacanas.
5: Tudo, sacanas, não sei o quê. Então nós ficamos contentes quando aparece alguém que vai desafiar o monopólio da televisão.
8: E vai ver no YouTube.
5: Eu estou sempre a contar esta história, e vou contar mais uma vez.
6: E bem.
5: Quando eu comecei a trabalhar em televisão, as pessoas, antes de darem os parabéns, ou o que for, como está a ser bom, diziam, eu já não vejo televisão. Pronto.
6: Imagina-se. Em 2026 ainda vem, vai saber.
5: Imagina-se. Não, imagina tu, comecei a trabalhar numa livraria e as pessoas dizem, eu não leio livros.
6: Exato.
5: Pronto, era o que acontecia.
6: Mas a questão aqui, há outro lado.
5: Foi um sucesso. Só os contabilistas da Live Mode
6: é que
5: sabem.
6: Exato.
5: Eles dizem.
6: E isso vai condicionar o futuro, não é? Se foi um sucesso ou não.
5: Não sei se vai condicionar o futuro, porque aqui a bola, passa a expressão, é na FIFA. Não é?
6: Claro.
5: A FIFA organiza o Mundial. Paga aos vencedores ou não sei o quê, cobra dinheiro aos países, deve ganhar dinheiro dos hotéis, dos patrocinadores. E a parte dos direitos televisivos é uma parte importante do bolo das receitas. Se os espectadores deixarem de ver nas televisões tradicionais, isso desvaloriza o produto de futebol, não é? Ou seja, se que pensará daqui a 4 anos, ou a TVI ou a RTP, eu não quero isso para nada,
6: vale
5: toda a gente está a ver no
6: O investimento
5: YouTube.
6: Não compensa.
5: Pronto, o investimento não compensa. Portanto, eles têm que aqui marcar coisas. Deixa-me só assinalar uma coisa, duas coisas importantes que eu quero dizer. Em primeiro lugar, o fracasso do The Rest is Football do Gary Lineker na Netflix, que foi anunciado como uma grande Coca-Cola no deserto e eu não conheço ninguém que tenha visto sequer um frame. Não sei se vocês viram.
6: Não vi.
7: Pronto. Eu vi.
5: Pronto.
7: E é extraordinário.
5: Pronto. Eu não estou a dizer que é bom ou que é mau, estou apenas
6: se foi um sucesso ou não.
5: Sim, o hype, não sei o quê. E depois, eu acho que a Live Mode não terá tido a sorte de encontrar figuras que relatassem os jogos de forma a que furasse as nuvens de ser apenas novo.
6: Ok.
5: Nós não temos em Portugal, neste momento, tivemos o Jorge Pedestrelo, que já morreu há uns anos, lembram-se, não é?
6: Claro. Sim.
5: Mas não temos hoje uma figura, um relatador, comentador, que nós procuremos a transmissão por causa dessa pessoa, homem ou mulher. Eu só vi um jogo da Live Mode através da Prime, da Amazon Prime. Pá, desistia ao fim de 5 minutos, já não aguentava os comentários. Mas também tem a ver com a idade que eu tenho, não é?
6: Claro, deixa-me passar...
8: Mas ao menos concentrado numa figura só, não é? Tu aí tens uma equipa quase em campo...
5: Ver um jogo num café.
8: Mas a ideia é essa.
6: Deixa-me passar essa bola aqui ao Bruno Vieira Amaral, que também quer dizer umas coisas sobre isto dos relatos e comentários e os convidados e...
4: Eu fiquei com a ideia que algumas pessoas ficaram relativamente fascinadas, vá, com a possibilidade de ter uma coisa diferente daquilo que é mais habitual numa televisão normal, se assim quiseres. Mas outras que também ficaram, malta, isto só de ser jovem não chega. Com que impressão é que ficaste disto tudo?
7: Fiquei com a impressão de que os mais velhos torceram o nariz e os mais novos aderiram, mesmo que
4: curtiram boés.
7: Alguns por curiosidade, por exemplo, o meu filho, nós temos Sport TV, não é pirata, e vimos.
4: nós, ele a defender-se.
5: E é caríssimo a Sport TV.
4: Sim, sim, bem,
7: nós vimos os jogos na sala e o meu filho não estava na sala e ia ver.
4: Por causa dos comentários, dirias?
7: Não sei. Pois. Talvez até por ser. Bem,
4: mas ele viu os gols mais
7: aqui
4: tarde.
7: É que nós vemos. Nós, os miúdos, vemos. Aqui. E os cotas vêm.
4: Mas ele via os golos mais tarde.
7: Hã?
4: Não era?
7: Via os golos mais tarde?
4: Não tinha um atraso depois na transmissão.
7: Ah, pois não sei, provavelmente. Não sei se ele estava muito
5: Sim,
7: interessado
5: segundos,
7: nos golos.
5: Não era 10 minutos.
8: Não era assim tão pouco.
5: Era 10 minutos depois, não sei.
4: Não era 10, mas era. Eu lembro-me.
8: 8 segundos, tranquilamente.
4: Ou mais.
5: Não, sim, não, sim. Não era 10 minutos.
8: Ah,
4: não,
8: tá
4: não,
8: 10
4: minutos não, claro.
8: Mas é o suficiente para.
4: Mas é o suficiente para ouvir um grito.
8: Claro, na rua.
7: E então acho que é também ali uma marca de distinção etária e geracional, quer dizer, nós vemos ali. E os velhos vêm na televisão generalista, essas coisas.
4: Até prefiro ver um telemóvel só para não ver contigo.
7: E depois há uma experimentação, claro, ver o que é que isto vai dar. Ser diferente, um pouco seguindo aqui um pouco a lógica também dos lives, das redes sociais, em que, na verdade, o jogo em si está ali apenas como pano de fundo para pessoas comentarem e lerem comentários e fazerem publicidade. Não é o mais importante o jogo. Ou seja, eu diria que quem está mesmo interessado em ver o jogo não vai, se tiver uma outra alternativa, ver ali. Agora, se não tiver alternativa, ok, pode ver ali. Depois haverá um interesse geracional novo nessa forma de transmissão, se calhar mais adequada até ao attention span, não é?
4: Uhum.
7: Dos mais jovens. Hoje, isto eu acho que veio alterar as redes, o scroll, veio alterar a forma não só como nós lemos e nos concentramos, mas também como vemos televisão. É muito difícil. Eu tenho feito esta experiência também neste Mundial. Tu estares concentrado 45 minutos a ver um jogo sem distrair.
8: Agora imagina 4 horas e meia de ténis. Não,
7: não existe. Eu estava a ver
5: os jogos tiveram sempre 100 minutos no mínimo, né? Por causa das pausas.
7: E estares não estás só a ver aquilo. Portanto, estás a fazer uma série de outras coisas. Também o teu a tua capacidade de concentração diminuiu e é natural que haja certos agentes aqui quer nas redes sociais, quer nas plataformas de streaming, que se adaptem ou procurem adaptar-se também às novas características, às características da nova geração de consumidores, de espectadores e de consumidores.
4: Maria Ramos Silva, estas competições, as seleções são mais pop do que os clubes? Parece-te?
8: Tiago, para citar a pessoa que eu conheço, os exames nacionais ainda não foram corrigidos e já voltámos ao Benfica, graças a Deus. Portanto, espero que isso responda à tua pergunta.
4: Se calhar fiz a pergunta à pessoa errada neste painel.
8: Eu gosto muito do Mundial e aliás, estava a ouvir o Bruno
4: e ainda
8: subscrevo. Adoro.
4: Ou tinhas dúvidas?
8: Eu gosto muito de futebol, ponto. Gosto muito de esporte e gosto muito de futebol. E estou como o Bruno, eu acho que quem quer realmente ver um jogo, sobretudo na fase eliminar, aliás, para mim tudo devia ser fase eliminar, aquela parte, toda
4: mata,
8: a vida devia
4: claro.
8: Ser sempre uma fase eliminar para todos os domínios. Bom, mas sabe, para quem quer ver um bom jogo de futebol, e eu acho que é importante dizer isso, porque acho também de alguma forma ainda não dissemos, acho que houve extraordinários jogos de futebol na fase eliminar. Eu não me lembro de ver um jogo em que pensasse, ai, estou aqui a perder o meu tempo, isto está a ser uma seca. Foram mesmo muito bons jogos, com grandes reviravoltas mais ou menos esperadas.
4: Grandes enredos.
7: Havia sempre uma narrativa. Mesmo...
8: Havia sempre uma boa história.
7: Mesmo quando tu... Epá, houve jogos que não foram tão emocionantes. E...
8: Certo.
7: Tudo bem. Mas havia sempre ali...
8: Mas não foi péssimo, não é? Aqueles mundiais
7: uma outra, uma história. Quer dizer, tu veres o jogo da Espanha com a França, por exemplo. Se nós formos pensar, foi um jogo muito emocionante. Não foi emocionante. Mas a narrativa... de França, antes do jogo de França chegar,
8: no 14
7: com
8: de julho.
7: Futebol de champanhe, no 14 de julho. Bem, isto é já rolhas a saltar pelo ar. E de repente vês uma França completamente manietada. O espetáculo em si não foi deslumbrante, mas a história foi.
8: A história foi, é verdade. E eu acho que se queres seguir realmente isso tudo, não podes nem estar tão colado à live mode, a não ser que não tenhas alternativa, nem no café. Quando sei que quero ver mesmo um jogo, por exemplo, evito ajuntamentos. Porque
6: gostas de ver sozinha?
8: Não, adoro ver sozinha, vejo muitas vezes sozinha e acho que corres genuinamente o risco de falhares imensa coisa no jogo, certo, porque estás distraída com tudo o que acontece
6: com
8: à volta
6: um
8: e que na verdade não é.
6: E tal.
8: Pronto, então acho que é mais difícil. Acho que passado, nós obviamente tivemos aqui uma saída precoce de alguma maneira, não é? Nós, Portugal, e portanto a forma como nós seguimos o Mundial também há de ter sido, tido aqui alguma nuance. Obviamente que se Portugal estivesse na final agora no fim de semana, acho que estaríamos todos, a conversa seria outra, este programa estaria aí por outro lado, necessariamente tudo na rua estaria aí por outro lado. Mas é o que é, e a verdade é que entretanto já se começaram a intermeter aqui outras provas.
6: E se Portugal fosse à final, só havia exames corrigidos lá para setembro. Seria um grave problema.
5: E há aqui uma coisa que eu me esqueci de dizer da Live Mode, desculpa Maria, que as marcas comerciais, portanto, a Live Mode é uma coisa profissional. Conseguiu ter uma política comercial que foi capaz de seduzir as marcas a investirem. Pronto. E qual é que é o problema para as televisões? As audiências e tal, mas também o bolo publicitário.
6: Pois, obviamente.
5: Portanto, 1 milhão de euros, ou 2 milhões, ou 4, ou 5, ou 6, ou 10, ou 20, que a Betano gastou com a Live Mode, não gastou...
6: com outro canal qualquer.
5: Mas também com canais portugueses.
6: Exato.
5: De Portugal.
6: Sim, sim.
5: Esse vai ser o desafio do futuro. Como é que uma economia como a portuguesa vai conseguir gerar um tipo de crescimento que lhes permita manter os mídia em propriedade nacional, se acharmos que isso é importante. Pronto, não sei se achamos que isso é importante ou não, tenho a minha opinião, não a vou dar agora, mas de cada vez que o YouTube se impõe, vá, é mais dinheiro que vai para os americanos.
6: Naturalmente.
5: E pronto, é assim a vida.
6: Reta final, vamos lá ver se conseguimos fazer aqui ir estes três tópicos que faltam. Pedro Buxeri Mendes, a pausa para a hidratação e a câmara do árbitro são conquistas extraordinárias que devemos manter ou são...
5: Olha, são mais importantes do que parecem. Já não há saco para FIFA, querer ganhar dinheiro, como se todos nós não quiséssemos também ganhar mais dinheiro, não é? Eu acho sempre muito interessante esta coisa que se diz.
6: Aquela pausa e hidratação dá imenso jeito a quem está a ver na televisão para se levantar e resolver aquele...
5: Sim, mas além disso, também tens o pause agora, não é?
6: Pois.
5: Mas além disso, sempre que as pessoas têm um avô que tem um stand de automóveis em Viseu, aí o avô já pode ganhar dinheiro. Mas sempre que a FIFA tem uma ideia destas, que eu acho uma ótima ideia, porque um dos problemas do futebol é que são contos de 45 minutos, que na verdade são sempre 47, 48, contínuos, não é? E, portanto, as televisões não podem fazer intervalos para... É assim que as televisões ganham dinheiro. É uma das formas que as televisões têm ganhado dinheiro. Portanto, eu acho uma ótima ideia. Talvez o... Não se chamava hidratação, ou chamava... Já não me lembro bem como é que se chamava.
7: Era cooling.
5: Sim.
6: Cooling break.
5: O nome... Tinha que ser trabalhado. Se calhar devia ser technical break. E a narrativa devia ser para... passada para os treinadores. Porque, por exemplo, o Porto usou muito o ano passado, e com mérito, que é pedir ao guarda-redes... que se sinta mal. Quer dizer, pedir não. No fundo, o que eles faziam, o que eles faziam era rezar ali uma reza e, por coincidência...
8: Ele sentia-se mal.
5: Sim, exatamente. Portanto, as coisas que eu digo, não. Portanto, eles rezavam.
6: Sim.
5: Ele sentia-se mal, o guarda-redes, caía ao chão. O guarda-redes, quando cai ao chão, o árbitro tem que interromper o jogo.
7: O guarda-redes fazer uma pausa.
5: Fazer uma pausa. E depois os outros jogadores também, por coincidência, iam todos ao banco ouvir a última anedota que o...
6: E não é só isso, agora imagina.
5: E recompunham-se tecnicamente e taticamente.
6: O Mundial agora acontece num sítio onde não é verão. Não, não vais fazer uma pausa para hidratação.
5: Mas chama-se... Tem um nome,
6: tens que dar outro nome.
5: Não estou a lembrar agora do nome. Mas eu acho que deve ser incorporado. Acho que a UEFA não vai incorporar, não é, Bruno? Acho que não vai haver da Champions.
7: Para já não está previsto, mas temos visto nos jogos de preparação, agora com equipas portuguesas, a ser feito.
5: Sim. Eu acho que faz sentido para a modalidade desportiva futebol.
7: Eu também acho.
5: Tal como no ténis,
7: voto a favor.
5: Também se vai fazer qualquer coisa do treinador. Ou o treinador,
7: pois, porque
5: até
7: há restrições, os treinadores não podem comunicar.
5: O que isto favorece é as equipas mais ricas, não é? Com mais soluções, com melhores treinadores, com melhores. Pronto. Mas eu sou 100% a favor.
6: Muito bem. Bruno Vera Amaral. Já falámos aqui de enredos. Isto das boas histórias, é preciso ter sempre heróis e vilões. quem são os heróis e vilões, pelo menos antes da final deste Mundial?
7: Antes da final, bem, os heróis, deixa-me dizer que apareceram quase todos. Os grandes jogadores, aqui há uns anos, não sei se foi no Mundial de 2018 ou no 2014, já não me recordo qual, os goleadores tinham desaparecido, estiveram mais ou menos incógnitos. E agora as grandes estrelas das equipas apareceram. Todos eles marcaram: Mbappé, Messi, Kane, Jude Bellingham,
6: Haaland.
7: Todos, até o Ronaldo apareceu.
6: Eu ia dizer Ronaldo.
7: Durante breves minutos. Mas todos eles apareceram em bom nível, o que também vem pôr em causa uma narrativa que era o Mundial como se disputa no final da temporada dos campeonatos europeus. Os jogadores já chegam muito cansados. E por isso é que o Mundial do Qatar foi melhor, porque eles chegaram frescos e tal. E vimos que isso não teve grande interferência para a qualidade e para o desempenho destes jogadores em particular. Eu diria que esses heróis expectáveis apareceram.
6: Sim, foi o Mundial das Estrelas Pop outra vez, não
7: sim,
6: é?
7: Sim, voltaram os grandes jogadores. Os grandes jogadores estiveram lá, os grandes candidatos à Bola de Ouro. Não houve nenhum que tivesse falhado. Fora disso, trouxe menos figuras exóticas em comparação com outros campeonatos.
6: Nem nada.
7: Houve, o que é que houve? Houve o Vozinha. O Vozinha foi, sim, talvez assim, o herói inesperado que nasceu deste Mundial e que vai ficar para sempre associado a este Mundial.
6: Muito bem, rapaziada, é isso. Vamos.
8: E o próximo Mundial é cá, não é?
7: Não sei. Mais ou menos.
8: Mais ou menos.
7: Vamos ser o Canadá.
8: Vamos ser o Canadá, pronto.
6: Vamos, não é? E Marrocos vai ser o México. Acho que é isso que vai acontecer.
5: Acho que não.
6: Muito bem. Vamos com tristeza a caminho da final. Isto vai tudo acabar, enfim. Final de mais um pop-up. Já sabem, escrevam-nos para popup@observador.pt. Sigam-nos nas plataformas de podcast. Nós voltamos na segunda-feira com as sugestões da semana. Até lá.
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3: Estamos quase a caminho das 11 da noite. Há música para ouvir. Joy Crooks com Somebody to You.

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0: São agora 10h59. Vamos conhecer os temas que marcam a atualidade com a Laura Figueiredo. Boa noite, Laura.
1: Boa noite. Nova polémica a envolver o ministro da Administração Interna. Um atrelado de droga que desapareceu das instalações da PJ foi localizado agarrado a um caminhão da Constru Barcelos, empresa de um amigo de Luís Neves. O ministro da Educação acredita que as notas dos exames nacionais vão ser publicadas amanhã à tarde, tal como o previsto. Na atualidade internacional, nova noite de ataques no Irão, há já pelo menos 2 mortos e vários feridos.

0: Jornal das 11 com a Laura Figueiredo e começamos com a mais recente polémica a envolver o ministro da Administração Interna. Um atrelado de droga que desapareceu das instalações da PJ foi localizado agarrado a um camião da Construbarcelos, empresa de um amigo de Luís Neves.
1: O atrelado de droga que tinha sido apreendido em 2024 nas instalações da Polícia Judiciária no Seixal e que desapareceu do local em 2025 foi esta semana interceptado e removido pela PJ a 350 km de distância em Barcelos. Estava acoplado a um camião da Construbarcelos, empresa que celebrou 17 contratos com a PJ, num valor superior a 2 milhões de euros, e que tem obras particulares em curso nos Montes Alentejanos do ministro Luís Neves, antigo diretor da PJ. Ora, fonte ligada à Direção Nacional da Polícia Judiciária, confirmou à TVI, CNN e Nascer do Sol, os órgãos de comunicação social que revelaram este caso, a nova apreensão do outro lado, bem como a abertura de um inquérito para apurar as circunstâncias em que o veículo foi parar às instalações da Construbarcelos. Permanece ainda por esclarecer-se a detecção do veículo nas instalações do empreiteiro amigo de Luís Neves foi formalmente comunicada ao Ministério Público.
0: E o ministro da Educação está confiante de que todas as notas dos exames nacionais vão ser publicadas amanhã à tarde.
1: À saída do debate do Estado da Nação, Fernando Alexandre disse que os professores responderam bem aos apelos do Ministério.
2: A minha palavra é para agradecer à resposta que os professores deram ao meu apelo

0: Hoje de manhã tivemos uma excelente receptividade, as avaliações estão a decorrer e estamos muito confiantes que amanhã à tarde publicaremos as notas de todas as disciplinas.
1: Questionado pelos jornalistas sobre qual o plano B, o ministro Fernando Alexandre insiste que as notas vão ser publicadas esta sexta-feira.
2: E o primeiro-ministro recusa que exista caos na correção dos exames nacionais, mas admite problemas. O PS pede a demissão do ministro da Educação.
1: Foi um dos temas que marcou o debate do Estado da Nação esta tarde no Parlamento. O primeiro-ministro não quis garantir que as pautas com as notas dos exames são publicadas amanhã e assumiu mesmo alguns problemas com o processo, Miguel Viterbo Dias.
3: Foi ao fim de hora e meia que Luís Montenegro quis vincar.
4: Não há nenhum caos nos exames em Portugal. Não há. Lamento dizer-lhe, há problemas.
3: O primeiro-ministro deu conta de que 99,5% das provas estão corrigidas, mas que sem os 0,5% em falta, o processo de a fixação das pautas fica comprometido. Mas, independentemente da defesa inicial de Luís Montenegro, o PS, ao fim de 4 horas de debate, pediu a saída do ministro.
5: Se respeita a meritocracia, o senhor sabe que esse lugar que ocupa já não devia ser ocupado por si, mas por outra pessoa.
3: Eurico Brilhante Dias, já no encerramento, mas foi só aí também que o PSD saiu em defesa de Fernando Alexandre.
6: Senhor Ministro, nós estamos consigo porque o Ministro da Educação de Portugal está ao lado dos professores, está ao lado da mudança que nós queremos fazer neste país.
3: Alexandre Poço, do PSD, já na reta final, depois de André Ventura ter criticado a falta de liderança de Luís Montenegro.
7: Eu não sei se foi o amuleto da seleção ou não, é claro que não foi porque fomos eliminados, mal pôs os pés nos Estados Unidos. Que nós queremos um primeiro-ministro, não é para ir aos jogos da seleção, é para trabalhar por Portugal.
3: O primeiro-ministro procurou passar ao lado do tema e nos 30 minutos de intervenção inicial nunca falou dos problemas com os exames, culpando o aumento da população pelo falhanço dos serviços públicos.
8: Os números destaparam verdades escondidas dos governos do Partido Socialista. O descontrolo migratório foi muito maior do que estava refletido nas estatísticas oficiais.
3: Luís Montenegro, que foi desafiado pela oposição a pedir desculpa aos professores, mas optou antes por lembrar o investimento do governo no setor.
8: Não há na nossa história democrática que tenham dado tanta preferência e prioridade ao estatuto dos docentes, dos professores. Mais de 84 mil docentes tiveram condições para progredir nas carreiras.
3: O primeiro-ministro a recordar a recuperação do tempo de serviço e a defender o processo de digitalização, que garante que será mais rigoroso e transparente quando estiver em funcionamento integral.
1: Miguel Viterbo Dias e o essencial do debate do Estado da Nação, muito centrado na polémica em torno da correção dos exames nacionais.
2: E durante o debate, o líder do Chega, André Ventura, desafiou o governo a apresentar uma moção de confiança.
1: André Ventura fala em degradação do Executivo, deixou o apelo por 3 vezes.
7: Sr. Primeiro-Ministro, isto é um governo em degradação acelerada. É um governo em decomposição acelerada. E talvez, Sr. Primeiro-Ministro, deva mesmo perguntar ao Parlamento se ainda mantém a confiança no seu governo.
1: O apelo repetido por André Ventura durante a tarde, já o primeiro-ministro Luís Montenegro manifestou confiança nos vários ministros, incluindo em Luís Neves, ministro da Administração Interna.
4: Se eu mantenho a confiança política no senhor ministro da Administração Interna, com certeza, senhor deputado, plenamente, plenamente, no senhor ministro da Administração Interna e em todos os ministros e secretários de Estado. Essa pergunta, senhor deputado, essa pergunta é uma pergunta retórica. O senhor deputado sabe que o pressuposto para estar no governo é precisamente a confiança que o primeiro-ministro deposita nos membros do seu governo.
1: Resposta de Luís Montenegro às críticas do Chega.
2: Na atualidade internacional, nova noite de ataques no Irão. Há já pelo menos 2 mortos e vários feridos.
1: Os Estados Unidos lançaram hoje a 6ª vaga de ataques contra o Irão. De acordo com o Comando Central norte-americano, o ataque pretende enfraquecer ainda mais as capacidades militares iranianas. Esta noite, Washington atacou já 2 pontos no sul do país. 2 pessoas morreram e 4 ficaram feridas. Já na região de Bandar Abbas, um ataque norte-americano contra uma torre de comunicações provocou 7 feridos e também um apagão na área. Confirmação dos ataques pelo CENTCOM aconteceu pouco depois da Casa Branca ter afirmado que o Irão quer voltar negociar com Washington, uma posição transmitida pela porta-voz da Casa Branca, Caroline Leavitt.
9: O Irão continua a falar com os Estados Unidos e refere que quer chegar a um acordo connosco porque está a sofrer ataques devastadores. E a razão para os ataques dos últimos dias é que o Irão violou o memorando de entendimento que acordámos com eles, especificamente que não iam atacar navios comerciais a atravessar o Estreito de Hormuz.
1: Declarações da porta-voz da Casa Branca pouco antes de os Estados Unidos darem início à sexta vaga de ataques contra o Irão. Na análise, o especialista em relações internacionais, João Albuquerque, diz que é difícil prever quando é que as negociações serão retomadas. Realça também que o arrastar do conflito só traz vantagens ao regime iraniano.
10: Não é de maneira nenhuma claro o que é que os Estados Unidos pretendem ainda hoje obter deste conflito, de que forma é que poderiam ver os seus objetivos concluídos de modo a que isso lhes permitisse retirar e acabar as hostilidades. Da parte do Irão, aquilo que me parece evidente há muito tempo é que o arrastar e o prolongar desta situação no tempo só lhes traz vantagens e, portanto, continuará a beneficiar a capacidade política militar do Irão na região e, com isso, reforçar a sua posição neste conflito.
1: João Albuquerque, especialista em relações internacionais, que afirma ainda que o Paquistão é o interlocutor mais privilegiado para mediar as negociações.
2: Laura, vamos atualizar as notícias de âmbito local.
1: Em Santarém vai ser cortada temporariamente a estrada que liga o concelho da Golgã ao concelho da Chamusca. A interrupção da circulação vai ser feita entre as 7 da tarde desta sexta-feira e as 4 da manhã de sábado, devido a obras de conservação e pavimentação da via. A Empresa Pública Infraestruturas de Portugal garante que o corte total da circulação é a única forma de garantir a execução dos trabalhos. A Câmara Municipal de Seixal diz que vai haver um condicionamento do trânsito na Avenida 25 de Abril, em Corroios, no dia 21 deste mês. De acordo com a autarquia, o condicionamento resulta de obras de repavimentação junto ao canal do metro e de trabalhos relacionados com semáforos junto à escola secundária João de Barros. O trânsito vai sofrer desvios entre as 9 da manhã e a 1 da tarde na próxima terça-feira. A startup Leiria foi selecionada pela Comissão Europeia para acolher um encontro de defesa. A associação foi escolhida para receber a 5ª edição de uma das maiores iniciativas europeias dedicadas à inovação na área da defesa. O evento acontece entre os dias 15 e 17 de outubro. A Câmara de Aveiro vai realizar trabalhos nas estradas do concelho. Os serviços relacionados com a exploração florestal foram adjudicados por cerca de 80 mil euros, têm um prazo de execução de 91 dias. A intervenção vai focar-se na remoção de vegetação perto das bermas e também na melhoria do piso dos caminhos florestais. Começa amanhã o Festival Marés Vivas na Praia do Aterro, em Matosinhos. É o primeiro ano que se realiza em Matosinhos, depois de vários anos em Vila Nova de Gaia. O primeiro dia do evento é também o único já completamente esgotado. Em Sintra, a Polícia de Segurança Pública e a Polícia Municipal detectaram várias situações de alojamento e arrendamento ilegais no concelho em ações de fiscalização em Belas e em Meio Martins. Num supermercado em Belas, as autoridades descobriram um anexo clandestino onde viviam perto de 5 imigrantes, o que levou à proposta de encerramento temporário do estabelecimento. Já em Meio Martins foi detectada uma habitação ilegal na cave de um restaurante. Na mesma rua, dois complexos com 12 famílias a viver em condições precárias. Apesar das más condições de habitabilidade, todos os cidadãos fiscalizados estavam em situação legal no país.
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2: Vamos a uma hora cheia de música na Rádio Observador. Daqui a pouco, Parcels com Maru, Leave Your Love. Também Erza Collective e Olivia Dean trazem-nos No One's Watching Me. Mas primeiro é um clássico de Sade, Paradise. Eu sou a Filipe Duarte. Bom final de quinta-feira.

Rádio Observador. 11h22, seguimos com música, desta vez na companhia de Suki Waterhouse. Esta chama-se Back in Love. Logo depois, Norah Jones com John Legend, Summertime Blue.

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2: Fazemos uma pausa na música porque são 11h30. Voltamos a atualizar a informação com a Laura Figueiredo. Boa noite, Laura.
3: Boa noite, e começamos com a mais recente polémica a envolver ministros da administração interna. Um atrelado de droga que desapareceu das instalações da PJ foi localizado agarrado a um caminhão da Constru Barcelos, empresa de um amigo de Luís Neves. O atrelado, que tinha sido apreendido em 2024 nas instalações da PJ, no Seixal, e que desapareceu do local, foi esta semana interceptado pela Polícia Judiciária em Barcelos. Estava acoplado a um caminhão da Constru Barcelos, empresa que celebrou 17 contratos com a PJ num valor superior a 2 milhões de euros e que tem obras particulares em curso nos Montes Alentejanos do ministro Luís Neves, antigo diretor da Polícia Judiciária. Permanece ainda por esclarecer se a detecção do veículo nas instalações do empreiteiro amigo de Luís Neves foi formalmente comunicada ao Ministério Público. O ministro da Educação está confiante de que todas as notas dos exames nacionais vão ser publicadas amanhã à tarde. Garantia dada à saída do debate do Estado da Nação, à altura em que Fernando Alexandre disse também que os professores responderam bem aos apelos do Ministério. Este final de tarde, em frente ao Parlamento, professores e pais protestaram contra a digitalização na educação e também contra os processos de classificação que consideram estar a prejudicar os alunos. Quanto ao primeiro-ministro, durante o debate do Estado da Nação, esta tarde no Parlamento, recusou que exista caos na correção dos exames nacionais, ainda assim admitiu alguns problemas. Já o PS pede mesmo a demissão do ministro da Educação. O líder parlamentar, Eurico Brandão Dias, diz que se Fernando Alexandre respeita a meritocracia, sabe que o cargo não deveria ser ocupado por ele. Em resposta, o PSD saiu em defesa do ministro, diz que Fernando Alexandre está ao lado dos professores e da mudança do governo que o governo quer fazer no país. Ainda durante o debate, o líder do Chega, André Ventura, desafiou o Executivo a apresentar uma moção de confiança. Já o primeiro-ministro, Luís Montenegro, manifestou confiança nos vários ministros, incluindo em Luís Neves, ministro da Administração Interna. Se os portugueses fossem às urnas hoje, o PS e a AD ficariam empatados, é o que revela uma nova sondagem publicada hoje pela Universidade Católica para RTP, Antena 1 e Público. De acordo com este estudo, tendo em conta as intenções de voto dos portugueses, tanto o PS como a AD teriam 29% dos votos, seguidos pelo Chega com 21% das intenções de voto. É uma subida do Partido Socialista, em dezembro estimava-se que teria 23% dos votos. Os inquiridos avaliaram também o desempenho do governo eleito no ano passado e, de acordo com a sondagem, a avaliação negativa subiu para 41%, a percentagem mais elevada desde que Luís Montenegro tomou posse como primeiro-ministro. Atualidade internacional, nova noite de ataques no Irão, há já pelo menos 2 mortos e vários feridos. Os Estados Unidos lançaram hoje a 6ª vaga de ataques. De acordo com o Comando Central Norte-Americano, este ataque pretende enfraquecer ainda mais as capacidades militares iranianas. Esta noite, Washington atacou já 2 pontos no sul do país. 2 pessoas morreram e 4 ficaram feridas. Já na região de Bandar Abbas, no sul do Irão, um ataque norte-americano contra uma torre de comunicações provocou 7 feridos e também um apagão na área.

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7: São agora 11h34, espero que esteja a ter uma ótima quinta-feira, porque é a altura de voltar à música. Temos os Napa com o Jovem Dionísio, esta chama-se Amor de Novo, logo depois os Cassete Pirata trazem-nos Abismo e ainda as The Last Dinner Party com Nothing Matters, tudo para ouvir aqui na Rádio Observador. Deixe-se ficar.

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0: final de quinta-feira na sua Rádio Observador. Faça uma boa viagem se for no carro. Eu sou a Filipa Duarte, contamos mais uma vez com a Laura Figueiredo para conhecer as notícias que marcam a atualidade. Boa noite, Laura.
1: Boa noite. Nova polémica a envolver o ministro da Administração Interna. Um atrelado de droga que desapareceu das instalações da PJ foi localizado agarrado a um caminhão da Construbastelos, empresa de um amigo de Luís Neves. O ministro da Educação acredita que as notas dos exames nacionais vão ser publicadas esta sexta-feira à tarde, tal como previsto. Na atualidade internacional, a resistência islâmica do Iraque está a oferecer uma recompensa de cerca de 9 milhões de euros pela cabeça de Donald Trump.
0: Jornal da Meia-Noite com a Laura Figueiredo e começamos com a mais recente polémica a envolver o ministro da Administração Interna. Um atrelado de droga que desapareceu das instalações da PJ foi localizado, agarrado a um camião da Construbarcelos, empresa de um amigo de Luís Neves.
1: O atrelado de droga que tinha sido apreendido em 2024 nas instalações da Polícia Judiciária no Seixal e que desapareceu do local no ano passado, foi esta semana interceptado e removido pela PJ a 350 km de distância em Barcelos. Estava acoplado a um camião da Construbarcelos, empresa que celebrou 17 contratos com a PJ num valor superior a 2 milhões de euros e que tem obras particulares em curso nos Montes Alentejanos do ministro Luís Neves, o antigo diretor da PJ. Fonte ligada à Direção Nacional da Polícia Judiciária confirmou à TVI CNN e ao Nascer do Sol, órgãos de comunicação que revelaram o caso, a nova apreensão do atrelado, bem como a abertura de um inquérito para apurar as circunstâncias em que o veículo foi parar às instalações da Construbarcelos. Permanece ainda por esclarecer se a detecção do veículo nas instalações do empreiteiro amigo de Luís Neves foi formalmente comunicada ao Ministério Público.
0: E o ministro da Educação está confiante de que todas as notas dos exames nacionais vão ser publicadas amanhã à tarde.
1: À saída do debate do Estado da Nação, Fernando Alexandre disse que os professores responderam bem aos apelos do Ministério.
2: A minha palavra é para agradecer à resposta que os professores deram ao meu apelo hoje de manhã. Tivemos uma excelente receptividade, as avaliações estão a decorrer e estamos muito confiantes que amanhã à tarde publicaremos as notas de todas as disciplinas.
1: Questionado pelos jornalistas sobre qual o plano B, o ministro Fernando Alexandre insistiu que as notas vão ser publicadas esta sexta-feira.
0: E o primeiro-ministro recusa que exista caos na correção dos exames nacionais, mas admite problemas. O PS pede a demissão do ministro da Educação.
1: Foi este um dos temas que marcou o debate do Estado da Nação esta tarde no Parlamento. O primeiro-ministro não quis garantir que as pautas com as notas dos exames são publicadas amanhã e assumiu mesmo alguns problemas com o processo, Miguel Viterbo Dias.
3: Foi ao fim de hora e meia que Luís Montenegro quis vincar.
4: Não há nenhum caos nos exames em Portugal. Não há. Lamento dizer-lhe, há problemas.
3: O primeiro-ministro deu conta de que 99,5% das provas estão corrigidas, mas que sem os 0,5% em falta, o processo de fixação das pautas fica comprometido. Mas, independentemente da defesa inicial

0: de Luís Montenegro, o PS, ao fim de 4 horas de debate, pediu a saída do ministro.
1: Se respeita a meritocracia, o senhor sabe que esse lugar que ocupa já não devia ser ocupado por si, mas por outra pessoa.
0: Eurico Brilhante Dias, já no encerramento, mas foi só aí também que o PSD saiu em defesa de Fernando Alexandre.
2: Senhor Ministro, nós estamos consigo porque o Ministro da Educação de Portugal está ao lado dos professores, está ao lado da mudança que nós queremos fazer neste país.
0: Alexandre Poço, do PSD, já na reta final, depois de André Ventura ter criticado a falta de liderança de Luís Montenegro.
3: Eu não sei se foi o amuleto da seleção ou não, é claro que não foi porque fomos eliminados, mal pôs os pés nos Estados Unidos. Que nós queremos um Primeiro-Ministro não é para ir aos Jogos da Seleção, é para trabalhar por Portugal.
0: O Primeiro-Ministro procurou passar ao lado do tema e nos 30 minutos de intervenção inicial nunca falou dos problemas com os exames, culpando o aumento da população pelo falhanço dos serviços públicos.
4: Os números destaparam verdades escondidas dos governos do Partido Socialista. O descontrolo migratório foi muito maior do que estava refletido nas estatísticas oficiais.
0: Luís Montenegro, que foi desafiado pela oposição a pedir desculpa aos professores, mas optou antes por lembrar o investimento do governo no setor.
4: Não há na nossa história democrática que tenham dado tanta preferência e prioridade ao estatuto dos docentes, dos professores. Mais de 84 mil docentes tiveram condições para progredir nas carreiras.
0: O Primeiro-Ministro a recordar a recuperação do tempo de serviço e a defender o processo de digitalização, que garante que será mais rigoroso e transparente quando estiver em funcionamento integral.
5: Miguel Viterbo Dias e o essencial do debate do Estado da Nação, muito centrado na polémica em torno da correção dos exames nacionais.
6: E durante o debate do Estado da Nação, Chega desafiou o Primeiro-Ministro a apresentar uma moção de confiança ao Parlamento.
5: Na resposta, o Governo pede responsabilidade à oposição para levar a legislatura até ao fim. Luís Montenegro respondeu à pressão à esquerda e à direita e segurou os ministros mais criticados, Luís Neves e Fernando Alexandre. Mas tanto o Partido Socialista como o Chega aproveitaram o debate do Estado da Nação para fazerem sinal de vida e mostrarem que estão prontos para a nova ida às urnas. Vasco Maldonado Correia.
7: Não foi um, não foram dois, foram 3 os apelos de André Ventura para Luís Montenegro arriscar uma pergunta aos deputados.
3: E talvez, Sr. Primeiro-Ministro, deva mesmo perguntar ao Parlamento se ainda mantém a confiança no seu governo.
7: Já do PS, bastou uma vez para Eurico Brilhante Dias avisar que o partido não tem medo de eleições.
1: Cada vez mais portugueses a perceber que só com o PS voltarão a ter um governo que governe para todos. Que não abandone os portugueses à sua sorte.
7: Num debate marcado por polémicas à volta dos ministros Luís Neves e Fernando Alexandre, Montenegro responde a dar o peito às balas por todo o governo.
4: Se eu mantenho a confiança política no Sr. Ministro da Administração Interna, com certeza, Sr. Deputado, plenamente no Sr. Ministro da Administração Interna e em todos os ministros e secretários de Estado.
7: Depois de acusar Ventura e Carneiro de tentarem construir uma narrativa falsa de um governo falhado, o Primeiro-Ministro pede responsabilidade.
4: Quando as oposições se conseguem desprender dos seus umbigos políticos, é possível estarmos juntos a bem de Portugal.
7: À direita, a Iniciativa Liberal lamenta as tricas entre os mesmos de sempre.
8: Cada um a jogar o seu jogo enquanto o país afunda. O PS preocupado com a próxima sondagem, o Chega a votar conforme os comentários nas redes sociais e o seu governo, o seu partido, preocupado sobretudo em garantir o controle do sistema que herdou.
7: E à esquerda, o LIVRE vem pedir um compromisso.
9: Senhor Primeiro-Ministro, a bem do país, a bem da estabilidade, desafio a comprometer-se aqui a não fazer nenhuma revisão constitucional durante esta legislatura.
7: E o PCP deixa um alerta antes que seja tarde demais.
10: Sim, insistir com o pacote laboral está a abrir, está a cavar aquilo que é inevitável, que é a vossa derrota social e política.
7: O debate do Estado da Nação com o governo de baixo de fogo, que obrigou o ministro Manuel Castro Almeida, já no encerramento, a voltar a responder ao líder do Chega e a sublinhar os apelos do primeiro-ministro.
11: Somos pela estabilidade e queremos cumprir a legislatura, senhor deputado André Ventura. O governo não será fator de crise ou de instabilidade. Esperemos que as oposições tenham o mesmo sentido de responsabilidade.
7: O ministro da Economia e da Coesão Territorial já a marcar terreno há vários meses da discussão do Orçamento do Estado.
5: O jornalista Vasco Maldonado Correia, que esteve a acompanhar o debate do Estado da Nação no Parlamento.
6: Na atualidade internacional, nova noite de ataques no Irão. Há já pelo menos 2 mortos e vários feridos.
5: Os Estados Unidos lançaram hoje a sexta vaga de ataques. De acordo com o Comando Central norte-americano, o ataque pretende enfraquecer ainda mais as capacidades militares iranianas. Esta noite, Washington atacou já duas pontes no sul do país. Duas pessoas morreram e quatro ficaram feridas. Há também registros de um ataque a um aeroporto, já na região de Bandar Abbas, no sul do Irão. Um ataque norte-americano contra uma torre de comunicações provocou 7 feridos e um apagão na área. Confirmação dos ataques pelo CENTCOM aconteceu pouco depois de a Casa Branca ter afirmado que Teherão quer voltar a negociar com Washington, uma posição transmitida pela porta-voz da Casa Branca, Caroline Levitt.
12: O Irão continua a falar com os Estados Unidos e refere que quer chegar a um acordo connosco porque está a sofrer ataques devastadores. E a razão para os ataques dos últimos dias é que o Irão violou o memorando de entendimento que acordámos com eles, especificamente que não iam atacar navios comerciais a atravessar o Estreito de Hormuz. They were not to fire on commercial
5: vessels moving through the Strait of Hormuz. Declarações da porta-voz da Casa Branca pouco antes de os Estados Unidos darem início à sexta vaga de ataques contra o Irão. Na análise, o especialista em relações internacionais, João Albuquerque, diz que é difícil de prever quando é que as negociações serão retomadas e realça que o arrastar de conflito só traz vantagens ao regime iraniano.
13: Não é de maneira nenhuma claro o que é que os Estados Unidos pretendem ainda hoje obter deste conflito, de que forma é que poderiam ver os seus objetivos concluídos de modo a que isso lhes permitisse retirar e acabar as hostilidades. Da parte do Irão, aquilo que me parece evidente há muito tempo é que o arrastar e o prolongar desta situação no tempo só lhes traz vantagens e, portanto, continuará a beneficiar a capacidade política militar do Irão na região e, com isso, reforçar a sua posição neste conflito.
5: João Albuquerque afirma ainda que o Paquistão é o interlocutor mais privilegiado para mediar as negociações.
6: Vamos ainda a outras notícias em destaque esta hora, Laura.
5: O Pentágono confirmou hoje um investimento de 8,7 mil milhões de euros em novos projetos militares. O Departamento de Guerra norte-americano detalha que o pacote inclui cerca de 30 projetos para a produção de navios e de submarinos e o fabrico de munições no estado da Pensilvânia, um importante polo da indústria de defesa dos Estados Unidos. Donald Trump já tinha anunciado um investimento numa conferência sobre defesa e inovação realizada na Pensilvânia, na qual afirmou que os projetos poderiam gerar mais de 4 mil empregos. As Nações Unidas afirmam que Israel continua a atacar o sul do Líbano. O porta-voz da ONU revelou hoje que os capacetes azuis estacionados no Líbano continuam a relatar ataques israelitas no sul do país, apesar do acordo de cessar-fogo em vigor desde junho. Dujarric diz que esta manhã foram registadas 13 trajetórias de projéteis atribuídas às Forças Armadas Israelitas por parte da Força Interina das Nações Unidas no Líbano. A resistência islâmica do Iraque está a oferecer uma recompensa de cerca de 9 milhões de euros pela cabeça de Donald Trump. Citado pela emissora iraquiana, o grupo islâmico anuncia a distribuição da recompensa financeira a quem conseguir assassinar o presidente norte-americano ou a quem destine o ato a uma instituição ou entidade. O movimento pró-iraniano iraquiano afirma ainda que vai perseguir o presidente dos Estados Unidos da América, que apelida como assassino de crianças e cientistas.
6: Notícia de fecho do Jornal da Meia-Noite. 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

0: Bem-vindos ao Porque Sim Não É Resposta com o psicólogo Eduardo Sá. Olá, Eduardo. Há uma ideia de que um ama sempre mais do que o outro. Isto é verdade?
1: Olá, Judith. Hesitação. Eu podia dar respostas socialmente corretas, não é? Em primeiro lugar, depende das relações. É sempre aquilo que se diz quando uma pessoa quer fugir a uma questão dessas. Eu tenho a ideia que quando nós amamos, criamos uma espécie de bolha tão especial que é difícil imaginar uma relação em que um dê mais do que outro. Se houver, de facto, uma cumplicidade, uma sintonia, uma comunhão das grandes, é muito difícil imaginar que um leva uma relação ao colo e o outro, como se diz no ciclismo, vai na roda. Parece-me pouco razoável. Às vezes isso faz-me lembrar aquelas pessoas quando descrevem a sua relação amorosa ou a sua relação de casal, dizem e repetem de uma forma muito enfática que a outra pessoa, o marido, a mulher, o que seja, os ama à sua maneira. E esta à sua maneira parece trazer consigo três reticências, quase como quem diz, de facto eu acredito que sim, ou pelo menos dou-lhe o benefício da dúvida, mas é como se as pessoas reconhecessem que depois dessa relação amorosa pareça não haver uma sintonia tal que de repente a tal cumplicidade e comunhão ganhem asas. E eu tenho sempre a ideia de que isso não é assim. Não é de facto assim. E portanto, se calhar o grande desafio de uma relação amorosa é de facto criarmos aqui entre dois ritmos, duas pessoas, duas histórias, tudo diferente, um comprimento de onda tal que a seguir não seja possível um amar mais do que outro, mas contribuírem os dois não significa em partes iguais, porque não é isso que está em questão, mas significa que, afinal de contas, os dois contribuem para que um sentimento tão forte como esse ganhe alma, ganhe identidade, ganhe autonomia e seja uma realidade. Portanto, esta ideia de que um ama pelos dois ou um ama mais do que o outro, eu acho que é escorregadio, porque não pode ser assim, por uma razão simples. Nós não estamos com uma calculadora permanentemente na mão, Judith, mas vamos sentindo se há ou não há reciprocidade entre aquilo que damos e aquilo que recebemos. E quando sentimos que, de facto, a reciprocidade está assim, muito oblíqua, muito enviesada, por mais que queiramos amar, a certa altura, perdermos alma, entusiasmo, e as coisas ficam, enfim, um bocadinho mornas demais.
0: Esse estado será fixo ao longo da relação ou vai alternando consoante as fases da vida?
1: Eu acho que nós nos casamos muitas vezes com a mesma pessoa e às vezes divorciamos muitas vezes. Enfim, ao longo do ano, basta estarmos numa fúria e essa pessoa também, a certa altura, temos um desabafo interior do género, que é, claro que isso não é um divórcio, é um desabafo, mas claro que é verdade que nós precisamos de nos ir casando progressivamente com aquela pessoa, e casar com aquela pessoa não é perdermos a autonomia, muito pelo contrário, uma relação onde a nossa autonomia não caiba, seja a nossa autonomia, os nossos gostos, os nossos amigos, a nossa família, o nosso caminho, enfim, em termos enfáticos, é porque não é uma relação amorosa, porque uma relação amorosa tem esta enorme dificuldade, mas ao mesmo tempo este fascínio imparável de nos permitir sermos quem somos e ao mesmo tempo termos uma relação que nos acolha e que nos faça crescer todos os dias. O que significa que, há alturas em que nós temos de facto essa capacidade de nos sintonizarmos um com o outro, há alturas, por variedíssimos motivos, em que isso tem mais arestas, mais dificuldades, faz parte do crescimento humano, mas claro, depois quando somos capazes de apanhar a onda, no meio dessas dificuldades, admito que a seguir a relação fique mais forte e mais bonita, claro.
0: Esse desequilíbrio pode ser, na verdade, um problema de comunicação?
1: Eu odeio. Ainda bem que estamos só a falar os dois, Dito. Eu odeio a expressão problema de comunicação. Não, porque os problemas de comunicação não existam, como se compreende. Claro, às vezes é difícil comunicar com algumas pessoas, mas assim, só é difícil, parece-me a mim, por dois motivos. Primeiro, porque quem nos ouve não nos está a escutar. Escutar significa, o que é que esta pessoa me está a querer dizer com isto? Escutar significa, o que é que eu sinto que esta pessoa me está a dizer? E depois, os problemas de comunicação só existem quando, afinal de contas, nós sentimos que não é preciso tornarmos a nossa comunicação mais clara, mais esclarecida, mais simples, para que os outros nos entendam e fiquemos sempre, enfim, refugiados em nós, se a pessoa quiser entender que trabalho para isso, que também não é justo. E, portanto, eu não acho que os problemas de comunicação sejam o problema. Eu acho que os problemas de comunicação resultam daquilo que nós queremos muito daquela pessoa. Se nós queremos muito aquela pessoa, é como aprender um idioma estrangeiro. Que ideia é essa? Que burro velho não aprende línguas? Uhum. Em primeiro lugar, porque não somos burros. Começa logo por aí. E depois só não aprendemos aquilo que de facto entendemos não aprender. E quando alguém vale muito, claro que justifica que tenhamos a humildade de aprender o que essa pessoa diz, ou a maneira como ela fala, e sermos claros e darmos jeitos na nossa forma de comunicar para lá chegar. Mas eu nunca acho que o problema seja a comunicação. O problema é que às vezes nós ficamos muito resguardados no nosso mundo, à espera que o outro faça o trabalho todo, e se for assim, eu acho que o problema não é a comunicação, é alguma batutice que ainda não é.
0: Há sinais que podem mostrar esse desnível e esse desnível pode tornar-se destrutivo para a relação?
1: Pois está, eu acho que todos nós os vimos à nossa volta, se calhar todos nós já os experimentámos uma vez ou outra, quando numa relação alguém que nos seja muito próximo, um amigo, um familiar, nos confidencia que já não discute, já não tem conflitos, simplesmente não comunica porque não vale a pena. Essa pessoa está a dizer, por outras palavras, que esta ausência de conflitos ou até a ausência de uma discussão é um sinal de que aquela relação precisa urgentemente ser reanimada, porque está doente. Não quer dizer que tenhamos que andar sempre a discutir, muito longe disso, mas o primeiro sinal é um bocadinho este, é baixarmos os braços, resignarmos-nos, adaptarmos-nos àquela realidade e acharmos que tudo aquilo que uma relação nos pode dar é uma ficção, um sonho, uma história bonita de um filme e nada que nós possamos viver. E aí podemos não ficar feitos em fanicos, mas vamos morrendo para a vida devagarinhos. Isso, sem dúvida.
0: Desistir também é isso, não é?
1: É. Por isso é que eu gosto da revolta, sabe? Porque a revolta pode ser atabalhoada, exagerada, movida a uma dose de raiva, que talvez não devesse ter, etc. Mas é um grito vida, uhum. É um apelo, é um safanão, e isso significa tudo menos que estamos a desistir.
0: Uhum. Com essa nota terminamos hoje, amanhã voltamos com mais um tema. Até lá, um grande abraço, obrigada e até amanhã.
1: Até amanhã, Zito, um abraço.

0: Boa noite, eu sou Miguel Pina Andrade, é meia-noite e meia, tempo de atualizar a informação na Rádio Observador. O ministro da Administração Interna está envolvido numa nova polémica. Um atrelado de droga que desapareceu das instalações da PJ foi localizado agarrado a um camião da Constru Barcelos, empresa de um amigo de Luís Neves. O atrelado de droga tinha sido apreendido em 2024 nas instalações da Polícia Judiciária no Seixal. Foi esta semana interceptado pela PJ a 350 km em Barcelos. Estava ligado a um camião da Constru Barcelos, empresa que celebrou 17 contratos com a PJ num valor superior a 2 milhões de euros e que tem obras particulares em curso nos Montes Alentejanos do ministro Luís Neves, antigo diretor da PJ. Ainda não se sabe se a detecção do veículo nas instalações do empreiteiro amigo de Luís Neves foi formalmente comunicada ao Ministério Público. O ministro da Educação está confiante de que todas as notas dos exames nacionais vão ser publicadas esta sexta-feira à tarde, nos espaços perdidos do Parlamento, depois do debate sobre o Estado da Nação. Fernando Alexandre disse que os professores responderam bem aos apelos do Ministério. Fernando Alexandre foi questionado pelos jornalistas sobre qual é o plano B, caso as notas não sejam publicadas. O ministro insiste que vão ser até ao final da tarde. Falamos ainda do debate do Estado da Nação. O primeiro-ministro recusa que o processo de correção dos exames nacionais seja um caos. Ainda assim, Luís Montenegro admite alguns problemas. Já o Partido Socialista pede mesmo a demissão do ministro da Educação. O líder parlamentar Eurico Brilhante Dias diz que se Fernando Alexandre respeita a meritocracia, sabe que o cargo não deveria ser ocupado por ele. Em resposta, o PSD sai em defesa, diz que o ministro está ao lado dos professores e da mudança que o governo quer fazer no país. Ainda durante o debate, o líder do Chega, André Ventura, desafiou o governo a apresentar uma moção de confiança. Deixou o apelo por três vezes. O chefe de governo, Luís Montenegro, manifesta confiança nos vários ministros, incluindo no ministro da Administração Interna. Se os portugueses fossem às urnas hoje, o PS e a AD ficariam empatados. É o que revela uma nova sondagem publicada esta quinta-feira pela Universidade Católica para a RTP, Antena 1 e Público. De acordo com este estudo, tendo em conta as intenções de voto dos portugueses, tanto o PS como a AD teriam 29% dos votos, seguidos pelo Chega, com 21%. As intenções de voto no Partido Socialista subiram face a dezembro. No final do ano passado, estimava-se que teria 23% dos votos. Os inquiridos avaliaram também o desempenho do governo, eleito em 2025, e segundo a sondagem, a avaliação negativa subiu para 41%, a percentagem mais elevada desde que Luís Montenegro tomou posse como primeiro-ministro. Na atualidade internacional, nova noite de ataques no Irão. Há já pelo menos 2 mortos e vários feridos. Os Estados Unidos lançaram esta quinta-feira a 6ª vaga de ataques contra o Irão. Pretendem enfraquecer ainda mais as capacidades militares iranianas, é o que explica o Comando Central norte-americano. Washington atacou na noite desta quinta-feira 2 pontos no sul do Irão. 2 pessoas morreram e 4 ficaram feridas. Na região de Bandar Abbas, no sul do país, um ataque norte-americano contra uma torre de comunicações provocou 7 feridos e um apagão na área. É o ponto final nesta síntese informativa. A informação está de regresso à 1 da manhã. Até já.
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1: Boa noite. Antes do Jornal da 1 da manhã, olhamos para os títulos em destaque nesta edição. Foi encontrado na empresa de um amigo de Luís Neves um atrolado de droga que desapareceu das instalações da PJ o ano passado. Olhamos para os destaques do debate do Estado da Nação, com o Primeiro-Ministro a recusar um caos com a correção dos exames e o Chega a desafiar Luís Montenegro a apresentar uma moção de confiança. Na atualidade internacional, nova noite de ataques no Irão, há já pelo menos 2 mortos e vários feridos.

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1: Foi encontrado na empresa de um amigo de Luís Neves um outro lado de droga que desapareceu das instalações da PJ o ano passado. Tinha sido apreendido em 2024 nas instalações da Polícia Judiciária, no Seixal. Esta semana foi encontrado na Constru Barcelos, a 350 quilómetros. Foi interceptado e removido pela Polícia Judiciária. Estava ligado a um caminhão de uma empresa, da empresa que celebrou 17 contratos com a PJ, num valor superior a 2 milhões de euros e que tem obras particulares em curso nos montes alentejanos do ministro Luís Neves, antigo diretor da PJ. Fonte ligada à Direção Nacional da Polícia Judiciária, confirmou à TVI, CNN e ao jornal Nascer do Sol a nova apreensão do outro lado e também a abertura de um inquérito para perceber como é que o veículo foi parar às instalações da Constru Barcelos. Falta ainda explicar se a detecção do atrelado nas instalações do empreiteiro amigo de Luís Neves foi formalmente comunicada ao Ministério Público. O Ministro da Educação está confiante de que todas as notas dos exames nacionais vão ser publicadas esta sexta-feira à tarde, nos espaços perdidos do Parlamento, depois do debate sobre o Estado da Nação. Fernando Alexandre disse que os professores responderam bem aos apelos do Ministério.
2: A minha palavra é para agradecer a resposta que os professores deram ao meu apelo. Hoje de manhã tivemos uma excelente receptividade, as avaliações estão a decorrer e estamos muito confiantes que amanhã à tarde publicaremos as notas de todas as disciplinas.
1: O ministro Fernando Alexandre foi questionado pelos jornalistas sobre qual é o plano B caso as classificações não estejam disponíveis. O ministro insiste que as notas vão ser publicadas sexta-feira à tarde. O primeiro-ministro recusa que o processo de correção dos exames nacionais seja um caos. Já o PS pede a demissão do ministro da Educação. O debate do Estado da Nação desta quinta-feira ficou marcado por este tema. O primeiro-ministro disse que 99,5% dos exames já estão corrigidos, mas não quis garantir que as pautas com as notas vão ser publicadas esta sexta-feira, Miguel Viterbo Dias.
3: Foi ao fim de hora e meia que Luís Montenegro quis vincar.
4: Não há nenhum caos nos exames em Portugal. Não há. Lamento dizer-lhe, há problemas.
3: O primeiro-ministro deu conta de que 99,5% das provas estão corrigidas, mas que sem os 0,5% em falta, o processo de fixação das pautas fica comprometido. Mas, independentemente da defesa inicial de Luís Montenegro, o PS...